0: aberta.
1: Quem ainda tem dinheiro nas plataformas de apostas online, as chamadas bets, vai receber os valores diretamente na conta bancária nos próximos dias.
0: A Secretaria de Prêmios e Apostas do Ministério da Fazenda divulgou um novo cronograma para a devolução.
1: De acordo com a pasta, um total de 1 bilhão e 300 milhões de reais ainda não foram resgatados pelos usuários.
2: Foi encerrado ontem, segunda-feira, o prazo para o resgate voluntário dos valores disponíveis nas plataformas de apostas, as bets. Mas, segundo a Secretaria de Prêmios e Apostas do Ministério da Fazenda, ainda restam 1 bilhão 325 milhões de reais na carteira das bets, que devem ser devolvidos aos apostadores. A retirada vale para as empresas que tiveram a autorização de funcionamento no país. Segundo a Secretaria, um dos fatos para a demora na retirada é a quantidade de contas com valores reduzidos. Pelo menos 86 milhões de contas possuem saldos de até 99 centavos, totalizando mais de 15 milhões de reais. Agora, as empresas têm até amanhã, dia 7, para informar as instituições financeiras os saldos de cada apostador. De acordo com o ministro da Fazenda, Dario Durigan, o dinheiro deve estar disponível nas contas entre os dias 9 e 14 de outubro.
3: As bets vão ter que informar para os bancos qual é o saldo no seu CPF que ficou lá sobrando. E os bancos, no dia 9 a 14 de outubro, vão devolver o seu dinheiro. Caso tenha qualquer problema, a Caixa vai receber o recurso e intermediar a devolução do seu dinheiro. Não confie em sites, em links que te mandarem que facilitem a devolução do seu dinheiro.
2: O fim das atividades das bets no país foi determinado por uma medida provisória. Só no dia de hoje, 1.500 sites de plataformas de apostas foram derrubados. Com isso, a partir desta terça-feira, os sites de aplicativos das plataformas deverão ficar indisponíveis. Reportagem Nazi Brum.
0: E para fortalecer as ações de combate à oferta de apostas de cota fixa no país, o Ministério da Justiça e Segurança criou novas estruturas no âmbito da Secretaria Nacional do Consumidor, a Senacom.
1: O Departamento de Fiscalização e Prevenção de Danos ao Consumidor vai atuar na prevenção e repressão das apostas ilegais e também na manipulação de resultados esportivos.
0: Já a Secretaria Nacional de Direitos Digitais vai acompanhar sistemas e políticas adotados pelas plataformas, analisar relatórios de transparência e notificar provedores e aplicativos que violem a medida provisória.
1: Pagar a mesma conta duas vezes por engano ou ter dor de cabeça com golpes e fraudes são alguns dos problemas enfrentados pelos usuários do Pix.
0: Para evitar situações como essas, o Banco Central aprovou novas regras para reforçar as operações financeiras no país.
1: Além de novas medidas de segurança, trabalhadores poderão utilizar o Pix automático em contas salários para pagamentos recorrentes.
4: O Banco Central aprovou novas regras para aperfeiçoar o Pix, ampliar suas funcionalidades e reforçar a segurança do sistema. As mudanças incluem novidades no Pix automático, regras específicas para cobranças híbridas e novos procedimentos contra fraudes. A partir de 1º de julho de 2027, o Pix automático poderá ser usado em contas salários para pagamentos recorrentes autorizados pelo cliente. A medida amplia as possibilidades de uso da ferramenta, mantendo as restrições já existentes para recebimento e outras operações nessas contas. Outra novidade envolve a cobrança híbrida, que reúne boleto e QR Code do Pix no mesmo documento. Para evitar pagamentos em duplicidade, a nova regra determina o cancelamento automático de um dos instrumentos assim que o outro for pago. Em caso de falhas, o regulamento define responsabilidades das instituições que devem comunicar ao usuário quando houver registro de suspeita de fraude, informar a data da marcação e permitir a revisão da medida. Se a suspeita não for confirmada, o registro deve ser cancelado. Claudimário Carvalho, para a Voz do Brasil.
0: A balança comercial brasileira registrou superávit de 7 bilhões 740 milhões de dólares em setembro, uma alta de 146% em relação ao mesmo período do ano passado.
1: Isso significa que o Brasil vendeu mais mercadorias e serviços para outros países do que comprou, resultando em um saldo positivo para a economia do país.
0: Os dados foram divulgados hoje pela Secretaria de Comércio Exterior do Ministério do Desenvolvimento, Indústria, Comércio e Serviços.
1: Os destaques nas vendas vendas foram para o petróleo bruto, minério de cobre, combustíveis, soja, farelo de soja e café não torrado.
0: Aparelhos auditivos, cadeiras de rodas, camas hospitalares e até mesmo mudanças em imóveis para pessoas com algum tipo de deficiência.
1: Esses são alguns dos itens que podem ser financiados através de crédito acessibilidade, que oferece linha de crédito nos bancos públicos federais para aquisição de produtos e serviços de tecnologia assistiva.
0: Os equipamentos e dispositivos são voltados para dar mais autonomia e independência às pessoas com deficiência.
1: Saiba mais na reportagem de Luana Karen.
5: A linha de crédito Acessibilidade financia a compra de equipamentos, dispositivos e soluções que ajudem na autonomia de pessoas com deficiência. Isadora Nascimento, secretária nacional dos Direitos da Pessoa com Deficiência do Ministério dos Direitos Humanos e Cidadania, lista os itens mais procurados para financiamento.
6: Aparelhos para audição, amplificação sonora, cama hospitalar e também cadeira de rodas, que podem ser elétricas.
5: Entre os demais itens financiáveis estão órteses, próteses e dispositivos de acessibilidade para computadores. A linha também contempla o financiamento de adaptações em imóveis residenciais para acessibilidade. Tanto o Banco do Brasil quanto a Caixa Econômica oferecem a linha de crédito. Sérgio Fernandes de Carvalho Júnior, porta-voz do Banco do Brasil, detalha as condições oferecidas pelo banco.
7: O crédito é destinado a pessoas com renda mensal de até 10 salários mínimos. Os valores financiados podem variar entre R$ 70 e R$ 30 mil reais, e podem financiar até 100% do valor do produto ou do serviço adquirido. O prazo para pagamento é de até 60 meses. A taxa de juros é de 6% ao ano para quem possui renda de até 5 salários mínimos e de 7,5% ao ano para quem possui renda acima de 5 e até 10 salários mínimos.
5: A concessão do financiamento depende da análise de crédito e dos requisitos de cada banco. Por isso, o interessado deve consultar a instituição financeira antes da contratação para verificar valores disponíveis, taxas, prazos e documentação necessária. Reportagem Luana Karen.
0: Uma plataforma digital reúne informações de voluntários da Força Nacional do SUS, que atuam em desastres e emergências de saúde pública.
1: É o Sou Força, que já conta com 3 mil profissionais cadastrados.
0: Os profissionais podem ajudar em cenários de desastres naturais, epidemias e até mesmo para conter os impactos do fenômeno El Niño.
8: O sistema foi criado para organizar a força de trabalho e a mobilização de profissionais voluntários que desejam atuar em desastres e emergências de saúde pública por meio da Força Nacional do SUS. Na plataforma digital Sou Força, estão reunidas informações sobre formação, competências, experiências e disponibilidade de cada profissional cadastrado. Rodrigo Stabile, diretor da Força Nacional do SUS, exemplifica como esses dados são usados na prática.
9: Aconteceu um deslizamento de terra numa tal região. Então eu sei que eu vou precisar de profissionais da logística, profissionais da enfermagem e de medicina. Eu tenho capacidade agora de acionar o voluntário, saber se ele está disponível para aquela missão.
8: O sistema Sou Força, criado em parceria com a Universidade de Brasília, conta com cerca de 3 mil profissionais voluntários cadastrados atualmente. Para Jonas Brandt, epidemiologista e professor do Departamento de Saúde Coletiva da UNB, a ferramenta vai ser uma ajuda importante no enfrentamento dos efeitos de fenômenos climáticos como o El Niño.
10: Cada vez mais a gente tem aumentado essa frequência dos eventos extremos, as mudanças climáticas. O Brasil é um país que tem perspectivas de ser muito afetado pelo El Niño, seja na região norte do Brasil por causa da seca, seja na região sul do Brasil por causa das chuvas. Ter essa lista organizada é muito importante para que a gente possa dar conta dessa resposta esse ano.
8: Quem deseja se voluntariar pode acessar o sistema diretamente pelo site plataforma-fnsus.saude.gov.br. Reportagem Luciana Colares de Holanda.
1: calor acima do normal, risco de incêndios florestais e mudanças extremas no volume de chuvas.
0: Outubro chegou e os brasileiros vão continuar sentindo os impactos do El Niño em diferentes regiões do país.
1: A previsão dos Centros Nacionais de Monitoramento indica que o fenômeno tem mais de 95% de chance de atingir intensidade muito forte entre outubro e dezembro, com efeitos que devem se prolongar até o início do ano que vem.
11: O Instituto Nacional de Pesquisas Espaciais, INPE, e o Centro Nacional de Monitoramento e Alertas de Desastres Naturais, CEMADEM, alertam para os efeitos do El Niño em todo o país. A quarta edição do painel El Niño 2026-2027 atualiza o cenário do fenômeno climático no Brasil. Entre outubro e dezembro, há probabilidade superior a 95% de que o El Niño alcance intensidade muito forte. Os estudos indicam que o fenômeno deve permanecer pelo menos até o início de 2027. A previsão indica probabilidade de chuva acima da média na região sul, em parte do sudeste e no leste do nordeste. Já em grande parte do norte e em áreas do nordeste e centro-oeste, a tendência é de volumes abaixo da média. As temperaturas devem permanecer acima do normal em quase todo o país. Na agricultura, a menor disponibilidade de água no solo no centro-norte pode interferir na germinação e no estabelecimento da soja da safra 2026-2027, além de afetar pastagens e a oferta de água para os rebanhos. No sul, a maior disponibilidade hídrica favorece o milho de primeira safra, mas o excesso de umidade pode aumentar a ocorrência de doenças no trigo e dificultar a semeadura da soja e do arroz irrigado.
0: Ainda falando de El Niño, para garantir uma boa safra, um dos pontos que o produtor rural deve observar é a previsão do tempo.
1: Com essa informação, é possível definir a melhor época para plantar, reduzindo o risco de perda.
0: E com previsão de intensidade do fenômeno climático, os dados sobre temperatura e clima passam a ser ainda mais importantes.
1: Agora, o agricultor pode contar com mais uma ferramenta, uma página oficial com informações e orientações sobre o El Niño e seus possíveis impactos na agricultura e na pecuária brasileira.
12: Excesso de chuvas ou longos períodos de seca. O fenômeno El Niño deve trazer grandes desafios para a agricultura nos próximos meses. Por isso, o Ministério da Agricultura e Pecuária, em conjunto com o IMET, Instituto Nacional de Meteorologia, criou um site com o objetivo de oferecer prevenção e mitigação para os agricultores. A página traz, por exemplo, informações como clima, seguro rural, zoneamento agrícola de risco climático, assistência técnica e formas de crédito rural. Também estão disponíveis avisos meteorológicos de eventos severos, previsão do tempo para capitais brasileiras e informações técnicas voltadas à agricultura, incluindo tecnologias de ponta desenvolvidas pela empresa brasileira de pesquisa agropecuária, a Embrapa. Essas ações têm como foco fortalecer a gestão integrada dos riscos climáticos, combinando prevenção, boas práticas de manejo, assistência técnica e instrumentos de proteção ao produtor, como o seguro rural. A ideia é prevenir cenários e reduzir riscos. A página na internet pode ser acessada pelo Ministério da Agricultura no endereço gov.br/agricultura. Cleide Lopes, para a Voz do Brasil.
0: Organizações e moradores de 44 cidades da Bahia e de Pernambuco já podem apresentar projetos destinados a ações de recuperação ambiental.
1: A chamada pública do Banco Nacional de Desenvolvimento Econômico e Social, o BNDES, é voltada para a restauração da vegetação e dos recursos hídricos no entorno das usinas de Sobradinho e Itaparica, no Rio São Francisco.
13: Estão abertas as inscrições para o edital Águas do São Francisco, que vai apoiar ações de restauração ecológica da vegetação nativa e revitalização dos recursos hídricos nas áreas de influência dos reservatórios das usinas hidrelétricas de Sobradinho e de Itaparica, na região entre os estados da Bahia e de Pernambuco. A região de abrangência do edital contempla 25 municípios na área do reservatório da usina de Sobradinho e 19 municípios na área do reservatório da usina de Itaparica. O edital é fruto de uma parceria entre o BNDES, Banco Nacional de Desenvolvimento Econômico e Social, e a conta do Programa de Revitalização dos Recursos Hídricos das Bacias Hidrográficas do Rio São Francisco e do Rio Parnaíba. A gerente do Departamento de Meio Ambiente do BNDES, Vera Guedes, detalha os objetivos da seleção.
14: Serão ao todo 20 milhões de reais para apoiar ações de recuperação da vegetação, além de projetos que contribuam para melhorar a quantidade e a qualidade da água, conservar a biodiversidade, mitigar as mudanças climáticas e ampliar a oferta de serviços ecossistêmicos.
13: As inscrições para o edital Águas do São Francisco vão até o dia 2 de dezembro. Você pode obter mais informações no site chamadas.fumbio.org.br. Reportagem André de Barros Lima.
0: Estudantes de instituições federais têm até o dia 14 de novembro para se inscrever no exame de proficiência em língua inglesa.
1: As inscrições podem ser realizadas através do portal epli.ifsp.edu.br.
0: A iniciativa é um exemplo das possibilidades de formação e qualificação oferecidas pelas instituições, que hoje reúnem 755 unidades em todo o país.
1: E nesse mês, a educação profissional e tecnológica completou 117 anos de história no Brasil.
0: Ao longo desse período, ampliou a oferta de cursos técnicos, de graduação e outras oportunidades de formação para milhões de brasileiros.
1: Saiba mais na reportagem de Gabriela Noronha.
15: A técnica de segurança do trabalho, Patrícia Colasso, hoje atua em uma importante empresa de engenharia paranaense do município de Araucária. Ela conta que a formação no Instituto Federal do Estado foi fundamental para a sua trajetória.
16: Eu trabalhava como operadora de máquinas, aí eu quis um crescimento profissional mais avançado. E hoje em dia eu sou formada, eu já faço uma outra graduação, mas tudo se deu início devido a essa formação em segurança do trabalho.
15: O diploma do Instituto Federal também é a aposta de Franciele Pereira para um futuro melhor. No campus estrutural em Brasília, ela é estudante do curso técnico integrado em meio ambiente e participa de pesquisas, ações de extensão e projetos que relacionam o conhecimento aprendido em sala de aula aos desafios da comunidade.
17: Minha mãe falou que queria muito que eu entrasse no Instituto Federal de Brasília e, cara, representa muita coisa no meu futuro, não só pelos trabalhos que eu desenvolvo aqui e por esse negócio de você apresentar muitos projetos.
15: Os institutos federais são entidades especializadas na educação profissional e tecnológica, oferecendo também educação básica e superior. Atualmente, a rede federal conta com 755 unidades entre camp e polos de inovação. Para Marcelo Bregagnoli, secretário de Educação Profissional e Tecnológica do Ministério da Educação, o diferencial desta modalidade de ensino é o compromisso com o desenvolvimento social e econômico da região.
18: Aquelas matérias que muitas vezes ele não tem uma associação dentro de sala de aula, ela sempre vai estar vinculada a alguma questão prática de resolução com arranjo produtivo, com arranjo social.
15: Embora os institutos federais tenham sido criados em 2008, a educação profissional e tecnológica faz parte da história do Brasil há 117 anos. Uma caminhada que começou oficialmente em 1909. Naquela época, o objetivo era oferecer um ofício aos jovens das classes menos favorecidas. Hoje, são mais de 3 milhões de matrículas na educação profissional técnica de nível médio, segundo o Censo Escolar da Educação Básica, e cerca de 2 milhões de estudantes em cursos tecnológicos de graduação, conforme o Censo da Educação Superior. Para a presidente da Associação Quilombola de Faceira de Chapada do Norte, em Minas Gerais, Ana Maria Pereira, contar com um campus da EPT Quilombola representa uma oportunidade de acesso à formação profissional para indígenas e quilombolas da região.
19: O Campus Quilombo ele vem para nos fortalecer, para garantir para que nós, nossa juventude, permaneçam em nossos territórios.
15: O acesso à educação profissional e tecnológica varia conforme a instituição, o curso e o nível de ensino. Na rede federal, as regras de ingresso são definidas por cada instituição e divulgadas em edital. Nos cursos de graduação, a seleção pode ser feita pela própria instituição ou pelo SISU, conforme as regras de cada curso. Reportagem Gabriela Noronha.
1: Então, para quem quiser fazer o exame de proficiência em língua inglesa, eu vou repetir o portal onde as inscrições podem ser feitas. epli.ifsp.edu.br.
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21: Meu nome é Ana Beatriz Silva e minha dúvida é: como controlar o tempo durante a prova?
22: Quem responde a Ana Beatriz é o professor Tiago Diana. Ele aproveita para dar dicas sobre os principais temas da prova de história. Vale a pena conferir.
23: Fala pessoal, dica importantíssima para você que vai fazer a prova do Enem. Eu vou dividir a minha fala aqui em dois momentos diferentes. O primeiro é sobre a organização da prova e a sua estratégia. São duas provas longas e você aproveitar bem o seu tempo vai ser um grande diferencial competitivo. São 3 minutos por questão. Investe muito no tempo de qualidade, leitura e interpretação da prova. Agora, nos temas de história, que é sempre muito recorrente, tem uma aposta grande na recorrência do tema Brasil-Colônia e principalmente os aspectos da escravidão. Toda vez que você pensar em aspectos de trabalho, economia, cidadania, direito, esses temas estarão presentes na prova e farão você acumular muitos pontos. Em história geral, a pegada história contemporânea, tentando se aproximar dos tempos mais atuais, é muito forte. Você tem uma grande prova e aproveite muito todo o seu estudo e toda a sua dedicação.
22: É isso aí. 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
0: Estudantes indígenas ganharam mais tempo para reunir a documentação e garantir a participação no Programa de Desenvolvimento Acadêmico Indígena.
1: O prazo de inscrições para a seleção, que terminaria no dia 1º de outubro, foi prorrogado e agora segue aberto até o dia 26.
0: Com a alteração, o calendário do processo seletivo precisou ser ajustado e tem novas datas.
1: Candidatos interessados em participar do Programa de Desenvolvimento Acadêmico Indígena, o PEDAI, tem até 26 de outubro para se inscrever na seleção. O prazo inicial, previsto para 1º de outubro, foi ampliado pela Coordenação de Aperfeiçoamento de Pessoal de Nível Superior, a CAPES, autarquia vinculada ao Ministério da Educação. As candidaturas poderão ser enviadas até 26 de outubro, no horário de Brasília, exclusivamente pelo sistema eletrônico de inscrição da CAPES. Com a mudança no prazo, todo o cronograma foi reajustado. Agora, a análise documental está prevista para o período de 27 de outubro a 5 de novembro. O resultado será divulgado em 6 de novembro, com prazo para recursos entre 9 e 11 de novembro. A matrícula e o início das atividades seguem previstos para o primeiro ou segundo semestre de 2027. Para mais informações, acesse o portal gov.br/mec. Locução, Thalita Albuquerque. Essas foram as notícias do governo federal.
0: Uma realização da Secretaria de Comunicação Social da Presidência da República.
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0: Fique agora com as notícias do Poder Judiciário e do Congresso Nacional. Boa noite.
1: Uma boa noite, até amanhã.
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26: CNJ e Bacen propõem novas regras e limites para negociação de precatórios.
27: Justiça Eleitoral convida eleitores para contar como foi a experiência nas eleições 2026.
26: STJ anula júri e autoriza que peritos sejam ouvidos em caso sobre sobre morte de bebê após parto.
27: Boa noite, eu sou Marcela Luiz.
26: E eu sou Walter Lima.
27: O presidente do Supremo Tribunal Federal e do Conselho Nacional de Justiça, ministro Edson Fachin, e o presidente do Banco Central, Gabriel Galípolo, receberam nesta terça-feira uma nota técnica com novas regras e limites para a negociação de precatórios.
26: O evento ocorreu na sede do STF em Brasília. A nota foi entregue pelo Grupo Executivo Interinstitucional criado pelo CNJ, o Banco Central e pela Advocacia Geral da União. Na ocasião, Fachin destacou que a nota técnica é fruto de um trabalho conjunto das instituições para dar uma resposta firme, mas cuidadosa à realidade do mercado.
2: É dessa matéria complexa, sensível e de impacto prático que nós hoje aqui estamos a cuidar. Como sabemos, a cessão de crédito e precatório é um instituto constitucionalmente admitido e garantido. Por isso, o desafio é exatamente esse, o de garantir que essa circulação ocorra com informação adequada.

0: certeza que o normativo deverá ser apreciado e aprovado ainda neste mês de outubro.
1: Justiça Eleitoral convida eleitores para contar como foi a experiência nas eleições 2026.
0: A enquete anônima está disponível no site do Tribunal Superior Eleitoral até 31 de outubro. Mariana Fabre.
2: O objetivo é entender como foi a experiência de quem participou das eleições e o que pode ser melhorado nas próximas. Além de uma avaliação geral, o eleitor ou a eleitora pode compartilhar sua experiência sobre o acesso à informação, o deslocamento para a sessão eleitoral e sobre a própria votação. A participação é voluntária, feita pela internet, no site tse.jus.br e leva cerca de 3 minutos.
1: STJ anula júri em que médico e enfermeira são acusados por morte de bebê após parto domiciliar.
0: Segundo os ministros, a defesa foi prejudicada ao não obter autorização para que 2 peritos fossem ouvidos. Fátima Uchoa.
3: O Tribunal de Justiça do Rio Grande do Sul negou o pedido de oitiva dos peritos por avaliar que a defesa perdeu o prazo para indicar os assistentes técnicos a serem ouvidos, mas o STJ anulou o júri, considerando que as particularidades do caso e a necessidade de compreensão da atuação médica são suficientes para autorizar a oitiva dos peritos em novo júri e que a perda de prazo não pode prevalecer sobre o princípio da plenitude da defesa. O relator foi o ministro Reinaldo Soares da Fonseca.
1: A Justiça do Trabalho manteve uma indenização de R$3.000 a um empregado agredido pelo supervisor.
0: O caso aconteceu em Ituiutaba, Minas Gerais, mas o trabalhador também contribuiu para o conflito. Simone Moura.
4: O empregado fotografava o supervisor sem autorização e publicava as imagens com comentários depreciativos no grupo de WhatsApp da empresa. Em uma dessas situações, ele foi agredido pelo chefe. Para a justiça, a agressão não se justifica, mesmo com provocação. Mas a conduta do trabalhador também foi considerada na fixação da indenização no valor de R$3.000.
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1: Uma boa noite.
0: E até amanhã.
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7: Eu sou Paula Groba.
8: E eu sou Humberto Pinheiro.
7: E estes são os destaques de hoje do Jornal do Senado, que começa agora.
8: Senadores iniciam sessões de discussão da PEC que acaba com a escala de 6 dias de trabalho e 1 de folga.
7: Projeto no Senado prevê inclusão de artesãos de baixa renda na Previdência Social.
8: Senado discute medidas para enfrentar impactos de Super El Niño.
7: Boa noite.
8: Boa noite.
7: Mais dias de descanso e menos dias de trabalho. O Senado começou a discutir o fim da escala 6x1. A proposta pode mudar a rotina de milhões de trabalhadores.
8: Segundo o presidente do Senado, o texto pode ser votado em primeiro turno já na próxima semana, após 5 sessões de discussão. Repórter Alexandre Campos.
9: O Senado fez nesta terça-feira a primeira de 5 sessões de discussão da proposta de emenda à Constituição, que acaba com a chamada escala 6x1, antes da votação da matéria em primeiro turno. Na prática, a PEC prevê que a jornada de trabalho passará de 44 para 40 horas semanais, sem redução de salário e com direito a 2 dias de folga, sendo um deles preferencialmente aos domingos. Essas regras não valerão para os servidores públicos, mas alcançarão os terceirizados de órgãos públicos. Também não serão aplicáveis para os trabalhadores da iniciativa privada que tiverem diploma de curso superior e que receberem um salário maior que 2,5 vezes o teto da Previdência Social, salvo se o empregador, por vontade própria, decidir o contrário. A diminuição será gradual. Se aprovada a proposta, 2 meses depois de sua promulgação, o tempo de trabalho por semana passará de 44 para 42 horas. Um ano depois da implementação dessa primeira etapa, vai diminuir para 40 horas. Sem se manifestar sobre o mérito da PEC, a senadora Damaris Alves, do Republicanos do Distrito Federal, defendeu que o início da discussão da proposta em plenário deveria ocorrer depois do segundo turno das eleições.
10: É uma matéria delicada, uma matéria que diz respeito a inúmeros segmentos e a matéria de mais interesse

0: do trabalhador. Como é que você pega uma coisa que vai mexer com milhões de vidas e você coloca num período eleitoral? Eu acho que essa discussão, pé no chão, tinha que ser pós-eleição. É desrespeito à vida do trabalhador.
1: Mas o senador Paulo Paim, do PT do Rio Grande do Sul, afirmou que a redução da jornada de trabalho é uma pauta antiga no país. Ele lembrou que o ex-presidente Getúlio Vargas, diante da falta de limite, fixou a jornada em 48 horas semanais.
2: Depois, na Constituinte, nós conseguimos reduzir de 48 para 44. De lá para cá, eu apresentei acho que uma meia dúzia de PEC. Realizamos dezenas de audiências públicas e aqui no plenário também duas, três sessões temáticas. Para mim, as eleições devem acontecer sim, sempre. No Brasil acontece dois em dois anos, que é os prefeitos e depois governadores e o Congresso, né? E a presidência da República. Então, cada vez que tiver uma discussão de uma campanha eleitoral, não se vota mais nada. É totalmente absurdo.
3: O presidente do Senado, Davi Alcolumbre, afirmou que vai cumprir todas as etapas previstas para a análise da proposta que acaba com a escala 6x1. Segundo ele, a PEC passará por 5 sessões de discussão antes de uma eventual votação em primeiro turno. Se for aprovada, serão necessárias mais 3 sessões de discussão antes da votação em segundo turno.
4: Alcolumbre também destacou que cumpriu o compromisso de levar a proposta ao plenário e afirmou que, no momento da votação, cada senador e senadora terá liberdade para decidir sobre a redução da jornada de trabalho dos quase 40 milhões de brasileiros que, segundo ele, atualmente trabalham na escala 6x1.
5: Qual é o meu desejo? É cumprir integralmente o rito constitucional, sem atropelos, sem acelerar nada, para na semana que vem termos sessões terça, quarta e quinta, e se caso todos nós pudermos concluir as 5 sessões de debate na semana que vem, do ponto de vista regimental, colocar para sua deliberação em primeiro turno.
3: Quem vive do artesanato poderá ter direito à proteção da Previdência Social.
4: Um projeto em análise no Senado prevê que artesãos de baixa renda sejam reconhecidos como segurados especiais, com acesso a benefícios previdenciários. Repórter Marcela Cunha.
6: O projeto da senadora Lurdinha Pereira, do PSB do Maranhão, inclui entre os segurados especiais da Previdência o artesão que trabalha em regime de economia familiar. O segurado especial é uma categoria da Previdência que reúne trabalhadores que vivem da própria atividade e tem regras específicas de contribuição. Para ser enquadrado nessa categoria, é preciso ter o artesanato como profissão habitual ou principal meio de vida. Além disso, a renda obtida com a atividade não poderá ultrapassar um salário mínimo. A regra valerá tanto para quem vive no campo quanto nas cidades. A senadora Zenaide Maia, do PSD do Rio Grande do Norte, destaca que, para muitas famílias, o artesanato também representa fonte de renda e sustento.
7: O artesanato não é só beleza, ele é cultura, é renda, é dignidade e é desenvolvimento para muitas comunidades.
6: A condição de artesão deverá ser comprovada de acordo com a Política Nacional do Artesão.
3: Chuvas intensas, secas, enchentes e ondas de calor podem se tornar mais frequentes e intensas com a previsão de um super El Niño.
4: O fenômeno acende o alerta para os impactos no Brasil e o Senado já discute e aprova medidas para preparar o país e reduzir os prejuízos causados por eventos climáticos extremos. Repórter Patrícia Oliveira.
8: A previsão a partir de agora em outubro e para os próximos meses é de chuvas acima da média em partes da região sudeste do Brasil e principalmente no sul, com a possibilidade de ciclones. Enquanto outras regiões, como o Nordeste e a Amazônia, podem enfrentar períodos mais secos e maior risco de queimadas. Um projeto transformado em lei da senadora Tereza Cristina, do Progressistas de Mato Grosso do Sul, impede o bloqueio dos recursos do pagamento do seguro rural para proteger o produtor contra grandes perdas no campo. Outra proposta do senador astronauta Marcos Pontes, do PL de São Paulo, cria uma política nacional com um sistema de informações para prevenção e monitoramento dos riscos de desastres.
9: E isso é extremamente importante para que os nossos municípios fiquem mais preparados para enfrentar situações de emergências climáticas, e elas vão aparecer cada vez mais.
8: O projeto está pronto para votação na Comissão de Constituição e Justiça.
3: Respeitar a vontade do eleitor expressa nas urnas é fundamental para fortalecer a democracia. A avaliação é do presidente do Senado, Davi Alcolumbre, após o primeiro turno das eleições.
4: Ele pediu respeito ao resultado também no segundo turno, marcado para o dia 25 de outubro. Repórter Raíssa Abreu.
10: Ao chegar ao Senado nesta terça-feira para retomar as sessões plenárias, o presidente da Casa, Davi Alcolumbre, cobrou dos brasileiros respeito ao resultado das urnas no segundo turno.
5: Que o povo brasileiro possa, a partir deste segundo turno para presidente, nos estados que teremos segundo turno, fazer a escolha com a sua consciência livre de escolher o que é melhor para o Brasil. Como presidente do Congresso Nacional, eu tenho a convicção, primeiro, que todos nós precisamos respeitar o resultado das urnas. Isso é questão fundamental para o fortalecimento da democracia.
10: O segundo turno das eleições está marcado para 25 de outubro.
3: Já o senador Confúcio Moura, do MDB de Rondônia, defendeu uma atuação política sem radicalização e voltada à solução dos problemas concretos do país. Ele afirmou que o próximo Congresso deve priorizar medidas graduais e destacou a importância da educação, da pesquisa científica e da valorização de professores e pesquisadores.
4: Para Confúcio, governos de diferentes linhas políticas precisam concentrar esforços em fazer o básico bem feito. Ele destacou que é completamente injustificável adotar posturas contrárias ao avanço do conhecimento.
11: Não pode nenhum governo de direita, conservador ou esquerda, no mundo da tecnologia, do avanço da inteligência artificial, de tudo isso, a gente ser contra a pesquisa científica, contra o pesquisador brasileiro, contra o professor. Isso não justifica em nenhum partido do mundo.
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4: Edição de Paula Groba e trabalhos técnicos Eliseu Caires. O Jornal do Senado fica por aqui. Acompanhe agora as notícias da Câmara dos Deputados. Boa noite.
3: Boa noite e até amanhã.
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14: Bancadas discutem pautas prioritárias para o período depois das eleições.
15: Homens brancos e com graduação são maioria entre os deputados eleitos.
14: Primeiro turno teve maior número de abstenções desde a redemocratização.
15: 23 deputados federais vão assumir outros cargos no próximo ano.
14: Boa noite. A partir de 2027, pelo menos 23 deputados que cumpriam o mandato parlamentar na Câmara nesta legislatura vão ocupar outros cargos, como informa o repórter Luiz Cláudio Canuto.
16: 23 deputados federais foram eleitos para outros cargos, como governador, senador e deputado estadual. 17 deputados federais foram eleitos para o Senado e 2 foram eleitos na chapa para o Senado, como suplentes de senador. Em nível estadual, o deputado Zuco, do PL do Rio Grande do Sul, foi eleito em primeiro turno governador do estado. Em Tocantins, o deputado Vicentinho Júnior, do PSDB, disputará o segundo turno contra a senadora professora Dorinha, do União. Segundo o cientista político Paulo Castro, a Câmara dos Deputados costuma ser o ponto de partida para uma carreira política em nível nacional. E é natural que deputados, após algum mandato, passem a disputar vagas no Senado, prefeituras ou governos de estado.
17: Então o eleitor percebe isso, ele sabe que essa atuação política aqui na Câmara dos Deputados também gera muito aprendizado político, consolida também as bases de atuação desses parlamentares nos seus municípios, principalmente depois que nós tivemos aí a possibilidade de flexibilizar, vamos dizer assim, a forma como eles disponibilizam, direcionam emendas parlamentares para os seus eleitores, e o eleitor valoriza essa experiência. Então é comum, porque dentro da política, né, quem tem mais exposição, quem tem mais presença, costuma sair à frente na eleição. Então, certamente um deputado federal que disputa outro cargo já tem esse recall.
16: 5 deputados federais foram eleitos para assembleias legislativas e 4 ficaram como suplentes nas chapas eleitas para os legislativos estaduais. Outros 31 deputados candidatos não foram eleitos. Da Rádio Câmara de Brasília, Luiz Cláudio Canuto.
13: Eleições.
18: O
8: perfil dos deputados permaneceu quase inalterado em relação às legislaturas anteriores e a maior parte da Câmara segue sendo formada por homens brancos e com nível superior. Saiba mais detalhes sobre o perfil dos parlamentares eleitos na reportagem de Agui Pontes.
18: Com a contagem dos eleitos, a Câmara dos Deputados mantém perfil social majoritariamente branco, masculino e com idade média em torno de 49,9 anos. Segundo o cientista político da Universidade de Brasília, Murilo Mendes, o rosto da Câmara é muito próximo do que ela já vem tendo há muito tempo.
19: É, a Câmara dos Deputados manteve o mesmo perfil, muito parecido, o perfil social de outras legislaturas. Majoritariamente formada por homens, brancos, de ensino superior também, de maior renda.
18: Segundo o último levantamento dos perfis dos deputados, dos 513 representantes na Câmara, 421 possuem ensino superior. Deputados do sexo masculino ocupam 404 cadeiras e 374 dos representantes são brancos. Esses mesmos fatores encontram pouca correspondência na população geral, segundo dados do IBGE. Enquanto deputados com ensino superior são 82,1%, esse mesmo perfil representa 21,4% da população. A população masculina corresponde a 48,5% do povo brasileiro. Já na Câmara, 78,8% dos eleitos são homens. E apesar de 72,9% dos deputados serem brancos, 10,2% dos brasileiros se autodeclaram da mesma forma. Representantes pretos e pardos somam 26,4%, em torno de um quarto da Câmara. Pessoas indígenas têm 3 representantes, um a menos se comparado à legislatura anterior. E pessoas amarelas de ascendência asiática têm 1 representante, 2 a menos do que antes da eleição, o deputado Kim Kataguiri, do Missão de São Paulo. Segundo o cientista político Murilo Mendes, apesar do perfil da Câmara se manter muito próximo ao que sempre foi, houve um aumento da presença feminina. Foram mais 19 cadeiras com as eleições de 2026, fazendo com que elas passassem de 17,7% das candidatas eleitas em 2022 para 21,2%.
19: Hoje as mulheres são vitrines eleitorais dos partidos, funcionam como puxadoras de votos em muitos estados. Então hoje o investimento em candidaturas femininas deixou de ser apenas para cumprir a nominata, para cumprir a cota de gênero. E hoje elas são cabeças de chapa da disputa proporcional.
18: No recorte de faixa etária, a média de 49,9 anos se mantém constante em comparação a outras magistraturas, mas apresenta diversidade de idades na casa. A maior fatia dos deputados, 31%, tem entre 40 e 49 anos. Cerca de 24% tem entre 50 e 59. 17,5% possui entre 60 e 69. Entre 21 e 34 anos, são 9,7%. E 70 anos ou mais, são 6%. Os deputados mais idosos, com 78 anos, são Magna Mofato, do PL de Goiás, e Luiz Carlos Busato, do União do Rio Grande do Sul. O mais jovem, com 21 anos, é Alvinho Lira, do PP de Alagoas. A composição da Câmara contou com uma maioria de deputados reeleitos. Aproximadamente 58% estão renovando o pleito. Da Rádio Câmara, de Brasília, Agui Pontes.
14: Na próxima legislatura, 29 deputados federais voltam a exercer o mandato na Câmara. É o maior número de ex-deputados que retornam à casa desde 2010. Confira os detalhes na reportagem de Antônio Vital.
20: Dos 513 deputados federais eleitos este ano, 29 já tinham exercido o mandato antes e estavam fora da Câmara. Esse número representa menos de 6% do total, mas inclui ex-parlamentares conhecidos em seus estados, como o ex-presidente da Câmara, João Paulo Cunha, do PT de São Paulo, e o ex-líder do governo Bolsonaro na casa, Major Vitor Hugo, do PL de Goiás. Dos ex-deputados que retornam à Câmara, 12 são do PL, 7 do PT, 3 do MDB e os demais do PP, Podemos, União Brasil, Novo, PSD e PRD, com um representante cada. O número de ex-deputados que retornam à Câmara é o maior desde 2010. Em 2010 foram 28 e em 2022 foram 17. Esses deputados não estão incluídos nos cálculos de renovação da Câmara, que só considera os eleitos para o primeiro mandato. Esse número é de 183, o que representa uma taxa de renovação de pouco mais de 35%. Dentre os outros nomes conhecidos que ocuparão cadeiras de deputados no ano que vem, estão Freixo, do PT do Rio de Janeiro, Agnello Queiroz, do PT do Distrito Federal, e Subtenente Gonzaga, do PL de Minas Gerais. Para o cientista político Ricardo de João Braga, são políticos experientes que enfrentaram uma tarefa difícil ao se elegerem sem estar ocupando um mandato.
0: Quem estava fora da política no sentido dos cargos teve que subir uma montanha relativamente alta. E quem estava fora da política mesmo, eu acho que teve que trabalhar vários anos para conseguir reconstruir a sua rede de relacionamento. Esse retorno, primeiro, é o reconhecimento do eleitor, ou então é simplesmente até um recall, como a gente costuma dizer, aquela lembrança. Mais uma coisa que é interessante é que é uma volta de parlamentares experientes.
20: Entre os que voltam a exercer um mandato este ano estão apenas três mulheres: Perpétua Almeida, do PCdoB do Acre, professora Rosa Neide, do PT de Mato Grosso, e Rose Modesto, do União de Mato Grosso do Sul. Da Rádio Câmara de Brasília, Antônio Vital.
21: Política.
22: O primeiro turno das eleições registrou o maior número de abstenções desde a redemocratização. Quem explica os detalhes é a repórter Kate Nayane.
23: Neste domingo, o primeiro turno das eleições de 2026 registrou o maior número de abstenções desde 1998. Ao todo, foram 21,08%, o que equivale a 33,4 milhões de eleitores, segundo dados do Sistema de Totalização de Votos do Tribunal Superior Eleitoral. O especialista em relações governamentais, Eduardo Galvão, analisa que o percentual já era esperado, considerando as últimas eleições. Para ele, a alta expectativa dos brasileiros sobre os candidatos causa uma espécie de frustração, o que pode levar o eleitorado a se abster do direito ao voto.
24: Tanto aqui no Brasil quanto em outros países também da América Latina, que é a alternância muito rápida de poder entre espectros políticos. Ou seja, vota-se na direita, não consegue resolver os problemas, vota-se na esquerda tentando resolver os problemas, não se consegue esse resultado, o imediatismo das pessoas, do eleitorado, por soluções.
23: Ele afirma ainda que essa expectativa explica não só a alternância no poder, quanto à desmotivação das pessoas para ir às urnas exercer a sua cidadania.
24: Na minha visão, esse dado, ele conversa muito com essa tendência de alternância de poder, porque isso demonstra uma insatisfação muito grande das pessoas em relação ao ambiente político, em relação aos próprios representantes. Na percepção das pessoas, as demandas sociais não estão sendo atendidas nem por um projeto de governo, nem por outro projeto de governo.
23: Em 2022, a porcentagem de abstenção foi de 20,95% na primeira etapa da votação. Em 2026, 158,7 milhões de eleitores foram considerados aptos a votar. 125 milhões compareceram às urnas. Entre os votantes, 2,2 milhões dos votos foram em branco e 3,6 milhões nulos. Os votos brancos e nulos são geralmente de pessoas que não se identificam com nenhum candidato ou partido. É tido como um voto de protesto e pode demonstrar o descontentamento da população em relação às opções de governantes disponíveis para ocupar as cadeiras do plenário. Da Rádio Câmara de Brasília, Kate Nayane.
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26: Economia.
27: Arthur Oliveira Maia, do União da Bahia, é favorável à proposta de emenda à Constituição que limita a alíquota máxima do IPVA a 1% do valor de venda do veículo. A PEC também altera a base de cálculo do imposto para considerar o peso de fábrica do automóvel em vez do valor de mercado.
22: Arthur Oliveira Maia explica que a ideia é tornar a cobrança mais previsível e evitar que o valor do IPVA aumente de forma excessiva em razão do preço do veículo. O texto ainda permite que os estados concedam descontos para veículos menos poluentes.
27: Fernando Coelho Filho, do União de Pernambuco, apoia a criação de uma frente parlamentar em defesa do mutualismo. O colegiado visa garantir uma alternativa viável e competitiva ao mercado tradicional de seguros de veículos.
22: Fernando Coelho Filho ressalta que a iniciativa busca articular ações entre o governo, a iniciativa privada e a sociedade civil para fortalecer o setor. Segundo ele, o colegiado é importante para garantir um ambiente regulamentado que amplia a proteção do patrimônio da população.
26: Agricultura.
27: Gabriel Mota, do União de Roraima, defende a aprovação de projeto que cria um Programa Nacional de Assentamentos Produtivos próximos às cidades. A proposta busca ampliar o acesso à terra para famílias vulneráveis, com foco no abastecimento de mercados locais.
22: Gabriel Mota ressalta que os assentamentos poderão receber apoio para assistência técnica, crédito e comercialização da produção. O texto admite lotes menores que um hectare, desde que estudos comprovem a viabilidade econômica, ambiental e produtiva da área.
26: Votação.
27: Após o primeiro turno das eleições, os partidos começam a discutir pautas prioritárias. O PL, com a maior bancada eleita para a Câmara e o Senado, defende mais flexibilidade nas relações trabalhistas.
22: A Federação PT, PCdoB, PV, com a segunda maior bancada eleita para a Câmara, diz que o fim da escala 6x1 é uma demanda da sociedade. A repórter Silvia Munhato tem as informações.
1: Com a definição das novas composições da Câmara e do Senado para a próxima legislatura, os partidos já começam a discutir as pautas legislativas prioritárias. A partir da força eleitoral do PL mostrada nas urnas, o deputado Maurício Marcon, do Rio Grande do Sul, vice-líder do partido na Câmara, acredita que haverá menos espaço para medidas que busquem regular as relações trabalhistas, como as discussões sobre a jornada de trabalho máxima.
2: A gente tem exemplos dos Estados Unidos, do Canadá, da Austrália, da Inglaterra, que fazem a questão por horas trabalhadas com os direitos trabalhistas garantidos de forma proporcional, onde as pessoas vão fazer as suas horas de trabalho que assim desejarem. Se quiserem trabalhar 2, 3, 4, 5, 6 dias, elas vão ter a liberdade.
1: Para o deputado Daniel Almeida, do PCdoB da Bahia, vice-líder do governo no Congresso, a sociedade se mostrou favorável ao fim da escala 6x1, porque quer mais tempo livre.
5: Quem está contra isso está contra a evolução natural das coisas, está contra a opinião da sociedade, está contra os trabalhadores brasileiros. Esse debate de que o mercado regula as relações na sociedade, regula as relações no mundo do trabalho, as relações econômicas, é uma falácia. Não é assim que as coisas funcionam.
1: Maurício Marcon afirma que o partido deve trabalhar pelo corte de impostos e até para suspender a reforma tributária, aprovada em 2023 pelo Congresso. Outro movimento, segundo ele, será na direção do corte de gastos, além de outras pautas.
2: Fim das decisões monocráticas do Supremo Tribunal Federal, que está lá esperando há muito tempo lá, e a gente precisa votar, redução da maioridade penal. Então a gente tem várias pautas aí para serem aprovadas.
1: Daniel Almeida acredita que o país terá que fazer um enfrentamento mais firme do crime organizado e citou a proposta em discussão que busca reestruturar o sistema de segurança pública.
5: Criou-se o fundo eleitoral, mas a presença do poder econômico e de forma especial de setores do crime organizado na vida política está cada vez mais intensa, então tem que fazer uma reforma político-eleitoral.
1: O vice-líder do governo também acredita que será necessária uma discussão sobre o Supremo Tribunal Federal no sentido de fixar mandatos para os ministros. Da Rádio Câmara de Brasília, Silvia Minhato.
26: Segurança Pública.
27: Mário Negro Monte Júnior, do PSB da Bahia, apoia a proposta que amplia a coordenação da União na segurança pública e integra os órgãos federais, estaduais e municipais. A PEC também reforça a atuação da Polícia Federal contra organizações criminosas e milícias.
22: Mário Negro Monte Júnior destaca ainda a criação da Polícia Viária Federal, com atuação em rodovias, ferrovias e hidrovias e a inclusão das guardas municipais no sistema de segurança pública. Ele acrescenta que a proposta também prevê recursos para os fundos nacionais da área.
27: Marangoni, do Podemos de São Paulo, é autor de proposta que altera o Código Penal para aumentar a punição a quem comete o crime de ato obsceno em locais de uso coletivo. De acordo com a matéria, a punição passa a ser de 2 a 5 anos de reclusão, além de multa.
22: Marangoni afirma que a medida alcança banheiros, vestiários, escolas, transportes coletivos, centros comerciais e outros espaços frequentados por crianças e adolescentes. Ele considera que esses ambientes exigem proteção reforçada contra a exposição a atos de conteúdo sexual.
27: Marussa Boldrin, do Republicanos de Goiás, propõe criar diretrizes nacionais para transformar as salas lilás em uma política de atendimento humanizado a mulheres e meninas vítimas de violência. A implantação seria gradual, respeitando a autonomia de estados e municípios.
22: A proposta, relatada por Marussa Boldrin na Comissão de Saúde, garante acolhimento, escuta especializada e integração com a rede de proteção. Também prevê treinamento contínuo das equipes e protocolos nacionais para orientar o atendimento às vítimas.
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27: Previdência. Vander Lubé, do PT de Mato Grosso do Sul, apoia o projeto que regulamenta a aposentadoria especial por penosidade no regime geral de previdência social. A proposta define o conceito de penosidade e estabelece critérios para a concessão do benefício.
22: O texto de Vander Lubé prevê a aposentadoria após 25 anos de trabalho em condições de grande desgaste físico ou mental, mediante comprovação por perícia técnica. O projeto também cria regras específicas para motoristas do transporte rodoviário comprovarem o direito ao benefício.
27: Termina agora o Jornal Câmara dos Deputados, produzido pela Rádio Câmara, com trabalhos técnicos de Everson Urani e apresentação de Luciana Vieira e José Carlos Andrade. Uma ótima noite para você.
22: A Voz do Brasil volta amanhã. Uma boa noite para você.
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2: 10 horas, 2 minutos, pelo horário de Brasília. Uma ótima noite para você que sintoniza a TMC. Eu sou o Diego Andrade e eu te faço companhia agora aqui até a meia-noite. Ainda daqui a pouco depois do Conta Comigo. Mas antes, o ministro Gilmar Mendes do Supremo Tribunal Federal arquivou uma investigação contra Alfredo Gaspar, candidato a vice-presidente na chapa de Flávio Bolsonaro. A apuração envolvia uma acusação de estupro de vulnerável negada pelo deputado. O repórter Bruno Tibério tem todos os detalhes.
3: Pois é, Gilmar Mendes atendeu a um pedido da Procuradoria-Geral da República e determinou o arquivamento da apuração contra Alfredo Gaspar. O caso ele teve início depois que o deputado Lindbergh Farias e a senadora Soraya Tronic apresentaram à Polícia Federal informações sobre uma acusação de estupro de vulnerável contra Gaspar. A Polícia Federal realizou diligências e o material foi encaminhado para análise da Procuradoria-Geral da República. Segundo a PGR, foram encontradas contradições nos depoimentos e não surgiram elementos suficientes para justificar o prosseguimento da investigação contra o deputado. Gilmar Mendes acolheu o parecer e determinou o arquivamento. Alfredo Gaspar sempre negou a acusação e chegou a se colocar à disposição para a realização de exame de DNA. Gaspar é candidato a vice-presidente na chapa de Flávio Bolsonaro, que disputa o segundo turno contra o presidente Lula.
2: 10 horas, 4 minutos pelo horário de Brasília. Você fica agora com mais um episódio do Conta Comigo.

0: noite pra você que tá sintonizado na TMC. Começa agora o Conta Comigo, o programa pra você ouvir e se divertir e, por que não, se emocionar. Tudo isso com histórias. Quem é que não gosta de ouvir uma boa historinha? Eu amava. Olha, desde criança, quando eu ia me deitar, eu virava pra minha bisavó, falava: Bisa, me conta uma historinha. Todo mundo gosta de ouvir, a gente nasceu ouvindo história. Inclusive, a forma como você nasceu, com certeza, é uma boa história. E se você tem uma para compartilhar com a gente, manda. Manda no WhatsApp 011 97221 1001. Manda que eu quero ouvir tua história. Faça como os nossos amigos que mandam histórias pra gente. Inclusive, amigos até famosos, tá? Porque daqui a pouquinho você vai ouvir a história de milhões. E a história de hoje é do nosso convidado de honra, Oscar Magrini. E ele vai contar pra gente, relembrando a sua relação com o Edson Arantes do Nascimento. Sabe quem é? O Pelé. Sim, Oscar Magrini, ator da Globo, que fez o Ralph do Rei do Gado. Ele vai contar pra gente a história da sua relação com o Pelé. Inclusive, vai contar a história de uma partida de futebol que ele jogou junto com o Pelé. Daqui a pouquinho, no História de Milhões. Mas já que o nosso programa começou e daqui a pouquinho tem História de Milhões, por que não começar com uma boa história de alguém que quase, quase foi demitido? A história que a gente vai ouvir agora é da Giovana e tem a ver com café, chefe e uma pessoa desajeitada. Toca aí, Jorginho, vai!
1: Eu tinha acabado de começar no emprego novo e ainda não conhecia todo mundo. Na Copa, eu preparei um café e saí andando enquanto eu respondi uma mensagem. Na curva do corredor, eu bati de frente com um homem. O café foi inteiro na camisa branca dele.
0: Oi!
1: Eu entrei em pânico, peguei papel e comecei a limpar enquanto eu pedia desculpas. Ele estava bem tranquilo e falou que não tinha problema.
0: Jura?
1: Eu perguntei: você trabalha em qual setor? Ele respondeu: na diretoria.
0: Ai,
1: eu achei
0: não.
1: que ele fosse assistente da diretoria e eu continuei: então seu chefe vai ficar bravo quando vir essa camisa. Ele olhou pra mim e falou: provavelmente não. Eu sou o chefe.
0: Ai.
1: Era o diretor geral.
0: Ai.
1: No meu segundo dia, eu ainda não sabia o nome de quase ninguém.
0: Uhum.
1: Mas o homem mais importante da empresa já sabia exatamente quem eu era.
0: Ó, obrigado, Giovana. Obrigado por compartilhar essa história aí do dia que você quase foi mandado embora por justa causa. Imagina derrubar café no chefe. Bom, esse café, ainda bem que não tava quente pelando, hein? Não podia até dar... Nossa, quero nem... Giovana, você se livrou de uma, hein? Que bom. 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E você que tá acompanhando a gente, obrigado, hein? Valeu, tamo junto, um beijo enorme. Vamos pra próxima história? Essa história aqui é boa, é da amiga da mãe. Quem enviou foi o Rodrigo. E ele tentou não dar em cima da amiga da mãe. Será que deu certo? Vamos ouvir agora, aqui, no Conta Comigo.
2: Essa história envolve a minha mãe, mas ela não faz ideia disso. Eu tava solteiro,
0: tá.
2: E minha mãe resolveu levar uma amiga do trabalho pra uma festa de São João, que teria no bairro. A gente começou a conversar, aquela coisa de conversa, vai e vem, sabe? E em algum momento, rolou clima. Ela era mais velha que eu,
0: que
2: mas
0: isso?
2: Aquilo acabou acontecendo, e tudo bem.
0: Que
2: um dia, eu consegui levar ela pra minha casa.
0: Tá.
2: A gente estava lá, tranquilo, no quarto, quando de repente, o portão da casa abriu. Sim, Era minha mãe chegando. Só que tinha um detalhe muito importante nisso. Minha mãe não sabia, não fazia ideia absolutamente nada. Não fazia ideia que isso estava acontecendo. Minha mãe sempre faz a mesma coisa quando chega em casa. É a primeira, ela vai direto pro banheiro. Então naquela hora que ela chegou e foi pro banheiro, começou meu desespero. A mulher que estava comigo teve que se vestir correndo e se esconder atrás da porta do quarto, praticamente imóvel, esperando minha mãe entrar no banheiro. Eu saí do quarto tentando agir naturalmente. Ajudei minha mãe com as compras, fiz tudo para parecer que não tinha nada estranho acontecendo. Enquanto isso, a mulher estava escondida no quarto. Quando minha mãe finalmente entrou no banheiro, eu voltei correndo pro quarto e falei: agora, agora! Ela saiu praticamente correndo de casa. O mais surreal é que depois disso, a gente ainda saiu junto outras vezes.
0: Que
2: mas
0: isso,
2: até hoje,
0: rapaz?
2: Minha mãe não faz ideia de que uma das amigas dela já ficou escondida dentro do quarto enquanto ela estava em casa. Olha. E honestamente, eu espero que ela nunca descubra.
0: Tá vendo? Rodrigo, seu danadinho, cara! Que isso? Bom, vou falar uma coisa pra vocês. Se tá dentro da legalidade, tá tudo certo. É isso aí, tá bom? Se ambos querem com consentimento, mentalidade, meus amigos, sejam felizes. Eu mesmo já fui casado com uma pessoa 16 anos mais velha do que eu. Ela não era amiga da minha mãe. Não era. Mas quase tinha a idade da minha mãe. Freud explica. Ó, quero convidar você que tá ouvindo a gente pra assistir a gente pelo YouTube. Se você puder, sintonize aí no TMC News BR e vem acompanhar a gente. Vem me fazer companhia. Afinal de contas, eu tô aqui pra te fazer companhia. Pra você que tá dirigindo o Uber, você que tá como passageiro no Uber, você que tá indo pro trabalho, voltando do trabalho. Inclusive, um abraço a todos que estão trabalhando nesse horário, hein? Um abraço aos motoboys, pessoal de restaurante, aos pizzaiolos. Tamo muito junto, pessoal. Obrigado pela sua companhia e eu espero te fazer rir, se divertir e se emocionar com Conta Comigo. Sempre trazendo histórias que vale muito a pena a gente ouvir. Como a próxima história, que é do... Bom, é de um casamento. Mas é assim, é de um penetra que... É difícil falar disso, né? É um penetra que acabou entrando no casamento. A história que a gente vai ouvir agora é da Joana. E ela tava passando em frente a uma igreja quando imploraram pra ela entrar num casamento. Ou seja, é o penetra inverso. Vamos entender melhor agora, aqui, no Conta Comigo.
3: Vou contar a história do dia em que eu fui parar num casamento de duas pessoas que eu nunca tinha visto na vida. Eu tava andando perto de uma igreja porque precisava atravessar a praça. Era sábado, sol, bastante gente na rua e aquele movimento normal de fim de semana. Quando passei em frente à igreja, um homem de terno veio correndo na minha direção, completamente desesperado. Ele parou na minha frente e perguntou: "Moça, você pode entrar rapidinho ali?" Pelo jeito dele, achei que tivesse acontecido alguma coisa séria. Perguntei: "O que foi?" E ele respondeu: "A noiva tá chegando e a igreja tá vazia." Eu fiquei olhando para a cara dele, tentando entender por que aquilo era um problema meu. Então ele explicou que a família da noiva morava em outra cidade. Muita gente tinha se perdido no trânsito e os bancos estavam praticamente vazios. A ideia era colocar algumas pessoas sentadas para a igreja não parecer deserta nas fotos. Antes que eu conseguisse responder, ele já foi me guiando para dentro. Quando percebi, estava sentada na segunda fileira, entre duas senhoras que claramente achavam que eu era parente de alguém. Uma delas virou para mim e perguntou: "Você é da família do noivo?" Eu não sabia o que responder, então eu falei: "Mais ou menos." Ela pareceu satisfeita com a resposta e voltou a olhar para o altar. Foi quando a música começou. Todo mundo se levantou, a noiva entrou. E eu levantei junto, emocionada, como se acompanhasse aquela história fazia anos. Teve troca de votos, aplausos, gente chorando. E eu participando de tudo com a maior seriedade, tentando não entregar que poucos minutos antes eu estava atravessando a praça. No final da cerimônia, a noiva começou a cumprimentar as pessoas das primeiras fileiras. Quando chegou perto de mim, me abraçou e falou: "Obrigada por ter vindo." E eu respondi no automático: "Imagina, eu não perderia isso por nada." Saí da igreja pensando no que tinha acabado de acontecer. Entrei porque precisavam preencher um banco. Assisti um casamento inteiro. Fui abraçada pela noiva. E provavelmente apareci em várias fotos. Até hoje, tenho certeza que existe algum álbum de casamento por aí em que eu apareço na segunda fileira, sorrindo como se fosse uma prima distante que ninguém lembrava de convidar.
0: Ai, eu adorei essa história. Joana, muito obrigado por enviar sua história. É uma história pra gente ouvir, se divertir e também se emocionar. Olha, você fez parte da história de alguém que você não conhece. Um dos momentos mais românticos. Olha que bonitinho, Joana. Valeu a pena, vai. Às vezes improvisar vale a pena. Você tá gostando do Conta Comigo? Esse é o nosso programa e você também pode participar. Eu quero muito saber a sua opinião. Manda pra gente aqui no YouTube e também pro WhatsApp. Mas ó, aproveita pra já mandar também a sua história, pode ser? Manda no 011-97221-1001. Manda a sua história, faça que nem a Joana, que nem também o Rodrigo, que deu em cima da amiga da mãe. Pelo visto se deu bem. E também da Giovana, que contou a história de quando derramou café no chefe. Eita, Giovana, eu espero que você esteja mais organizada, menos desastrada. Eu tô falando com vocês aqui que nos ouvem e pensei, que tal se a gente ligasse pra alguém? É, nosso programa Conta Comigo, de histórias, eu posso ligar pra alguém e saber se essa pessoa tem história. Eu vou ligar pra um amigo nosso, que já faz parte aqui do nosso programa, é um ouvinte que ouve sempre. Você já sabe de que eu tô falando? É. Ele é trabalhador e nesse horário tá trabalhando. Vamos ligar pro Pepe, o pizzaiolo. Vamos lá. Ué, desligou na... Ih, o Pepe desligou na minha cara. Gente, o Pepe desligou. Será que... Às vezes eu tô atrapalhando o Pepe. Boa noite!
4: Boa noite!
0: Boa noite, Pepe. Como é que você tá? Tá tudo bem?
4: Tô bem, melhor agora.
0: Ah, muito obrigado. Obrigado por ter atendido o telefone. É, a primeira vez que eu te liguei, você desligou ou caiu? Tô te atrapalhando?
4: Não, é porque fica naquele modo foco, aí desliga tudo sozinho.
0: Ah, que você tá trabalhando, isso é óbvio, né? Perdão.
4: É.
0: Mas obrigado por atender.
4: Mas eu já falei pro chefe aqui, eu falei pro patrão aqui, ele deixou... É como vocês podem tudo, né? Então eu tô naquele momentinho meu aqui, aquela pausinha.
0: Ô, Pepe, sério? O patrão liberou você falar com a gente?
4: É, e depois volta, né? E se não, aí já sabe.
0: E como é que tá no trabalho? Fazendo muita pizza?
4: Ah, olha, aqui a gente tá mais batendo a massa aqui, já deixando as coisas prontas. Uma hora ou outra sai uma coisinha, mas o movimento é depois das 8, né?
0: Ah, eu imagino, né? Agora que já são 10, já cai um pouquinho o movimento, né?
4: Já, e deixa eu te contar aí, eu tô com uma dica nova.
0: Peraí. Calma aí, Pepe. Você vai contar a história? Vai contar a dica?
4: Eu tenho uma. É uma história com dica.
0: Então peraí, vamos lá. Então, amigos e amigas aqui do Conta Comigo, vai começar agora a historinha do Pepe. Então, com vocês o quadro Pepe, o Pizzaiolo! Pepe.
4: Vamos começar a minha dica.
0: Vai lá.
4: É, com certeza você já pegou aqueles aplicativos, né? De carro, né? De motorista, assim. Que
0: sim,
4: carro,
0: eu uso muito Uber. Uso Uber. Eu peço.
4: Uber, né?
0: É.
4: Exatamente. Então, eu vou te dar uma dica que. Você sabe o que acontece quando você pega o Uber ou qualquer outro aplicativo desse aí? E você tá meio bêbado, né? Que me aconteceu essa semana, né? Eu tava tomei uns negocinhos a mais, sabe? Já tava meio pra lá de Bagdá. E aí, sabe, tava com uns amigos no carro, e aí sabe o que acontece se você dá uma. Se você vomita num carro desse, você sabe o que acontece?
0: Ô, Pepe, não vai me dizer que você entrou num carro bêbado com seus amigos no Uber e ainda vomitou no carro do Uber?
4: Calma, acontece nas melhores famílias. Eu vou te explicar o que aconteceu. Só que, tipo assim, sabe, começou a vir aquela vontadezinha assim. Eu tava com uns amigos meus, o carro tava cheio, né? Só que, quando veio aquele misto de pitu com vodka, sabe? Aquela Coca-Cola junto com, sabe, um negocinho junto. Aí, sabe, deu aquele negocinho. Eu dei uma esgurmadinha, não foi uma vomitada, foi só uma esgurmadinha assim na janela, sabe?
0: Ah, tá, não, peraí. Menos mal. Então você tinha bebido, misturou tudo que é tipo de bebida, pediu um Uber, entrou com os amigos, abriu a janela e vomitou pra fora.
4: Não, a janela nem tava aberta e ninguém percebeu. Foi só um jatinho, sabe? Só um esguicho assim.
0: Pepe, como é que ninguém percebeu, Pepe? Você vomitou na janela do motorista do Uber. Você acha que o Uber é cego? Como é que o cara não percebeu?
4: Eu tava no canto, eles conversando. Foi uma vomitadinha de James Bond, assim, bem espião, assim, sabe? Um esgurmadinho assim na lateral da janela. Só que ninguém percebeu, você acredita?
0: Tá.
4: Nem meus amigos, nem o motorista. Aí eu falei, eu vou pagar R$300 de multa Não, Lucas, eu passei a viagem inteira pegando meu vômito de dentro e passando lá de fora do carro.
2: Meu Deus, Pepe! Nossa, mas que nojento, Pepe! Você chegou a avisar pelo menos o motorista pra depois ele parar, limpar?
4: Você vai descobrir o final. E aí, eu naquele momento ali, eu parecia um arte-ataque ali. Eu pegava dentro ali, parecia... Sabe aquelas crianças com a mãozinha cheia de massinha? E eu colocando tudo ali fora ali. Aí, chegamos no local. Eu fiz por dentro um trabalho impecável. O carro tava encerado por dentro, assim, sabe? Só que era um carro vermelho e do lado de fora tava parecendo um porta-retrato meio cinza, assim, sabe?
2: Eu não acredito nisso, Pepe, eu não acredito, cara. Você entra num carro cheio de amigo, bêbado, vomita na janela do carro e ainda tenta limpar com a própria mão, faz uma lambança. Ô, Pepe, que é isso, Pepe?
4: Não chegou a ser um vômito, foi um jatinho, assim, é um vomitinho júnior. E aí, na hora que todo mundo desceu do carro, o motorista veio olhar pra mim, né? Porque eu que tava na janela de trás. E aí ele chegou pra mim, ele me olhou no olho, sabe? Aquele momento assim, cena de novela, assim. Ele olhou pra mim e ele falou assim: o que que aconteceu aqui?
2: E aí?
4: E eu não consegui. Eu tive que falar a verdade. Eu falei pra ele: você atropelou uma pomba.
2: É Pepe!
4: Não paguei a multa. Só não exagera, pessoal, nessa dica, porque senão o pessoal descobre e aí não funciona mais.
2: Ô, Pepe, faz o seguinte: você teve, pelo menos trocou contato com o motorista, sabe quem ele é? Ele chegou, não sei, vai que você ainda tem aí no seu histórico de viagem, você consegue ter esse tipo de informação?
4: Deus me livre, eu já sumi do mapa.
2: Bom, se você encontrar com esse motorista, pega o telefone dele que eu quero ouvir aqui no Conta Comigo a versão dele. Você faz isso pra mim, por favor?
4: Deus me livre, ele manda alguém me caçar ali, eu tenho amor à vida.
2: Ô, Pepe, valeu, obrigado por contar mais uma história e dar uma dica. Ó, sua dica é excelente, Pepe, muito boa. O pessoal já vai seguir, tenho certeza absoluta, tá bom?
4: Na memória, valeu Lucas Salles e sempre conta comigo.
2: Conta comigo, valeu Pepe, você é muito querido. Um abração, tchau, tchau, boa noite. Cara, gente, vocês acabaram de ouvir a história que eu ouvi. O Pepe, que é o nosso amigo aqui do programa, ficou bêbado, chamou um Uber e aí deu uma gorfadinha. Eu não quero nem repetir. Que nojento, não é mesmo? Que nojento. Vocês têm que tomar muito cuidado com o que vocês fazem quando vocês vão beber. Beber sempre com moderação. Mas se bem que não, beba aí o quanto você quiser, porque quanto mais histórias como essa você tiver, mais o nosso programa fica recheado. E ó, daqui a pouquinho nós temos a história de milhões. A história de hoje é do Oscar Magrini, o ator que fez centenas de novelas. Você conhece ele muito bem. E ele veio aqui ao nosso programa para contar a história dele com o Pelé. Sim, o jogador Pelé, um dos mil gols, o nosso eterno rei do futebol, o Pelé. Ele vai contar a história da relação dele com o Pelé e também no dia em que eles jogaram futebol juntos. Isso aí eu quero... Isso aqui é bom, hein? É muito bom. Então, daqui a pouquinho, a história de milhões. E agora eu quero fazer um momento... Ah, um momento agradecendo. Aqui no nosso programa, nós recebemos muitas histórias. Algumas delas por áudio, outras por mensagem. E tem aquelas especiais. Aquelas que mandam por carta. É, eu me sinto aqueles apresentadores que pegavam uma carta no alto. Pois é, eu tenho aqui uma carta em mãos. E chegou agora a hora de ler esta carta. Começa o quadro. Escreve que eu te leio.
5: Escreve que eu te leio.
2: Quem enviou essa carta foi a Camila, de Curitiba. Oi, Lucas, como você está? Meu nome é Camila, sou de Curitiba e vou contar a história do dia em que quase fui demitida pelo microfone aberto. Eu tinha acabado de começar no emprego em home office, ou seja, trabalhava diretamente de casa. E eu estava participando de uma reunião com toda a equipe. Meu chefe já estava falando havia um tempão, quase uma hora. Eu tinha certeza de que meu microfone estava desligado. Eu virei para o meu namorado e falei: pô, esse velho não para de falar. Isso tudo dava para ser resolvido com um e-mail. Na mesma hora, todo mundo ficou em silêncio. Meu namorado apontou desesperado para o computador. Lucas, o microfone estava aberto. Naquela naquela hora eu congelei. E se não bastasse, o meu chefe perguntou: Camila, você quer repetir pro pessoal? Eu congelei. A minha espinha ficou fria todinha, foi subindo até chegar na cabeça. Eu não conseguia pensar mais em nada. A única coisa que veio na hora foi: pede desculpas, pede desculpas. Eu comecei a pedir desculpas, mas o meu chefe respondeu: não precisa, você tá certa. Como é que é? O chefe falou que ela tá certa. Ele encerrou a reunião e 5 minutos depois enviou um e-mail com tudo que faltava explicar. Eu não fui demitida, mas até hoje, quando uma reunião passa de meia hora, ele fala: vamos terminar antes que a Camila faça outra avaliação da minha performance. Essa foi a carta da Camila de Curitiba, que mandou o chefe calar a boca. Aqui, não escreve, que eu te leio. Que sensacional! Muito obrigado. Ó, gostaria também de agradecer o pessoal do YouTube e também das nossas redes sociais. Teve um comentário muito legal, falou: que bom é ter um programa como esse, nesse formato. Volta às origens do rádio. É verdade, gente. O rádio, que nesse ano completa 104 anos, quantos programas de história já passaram por aqui, né? Muitos. Então, esse nosso programa, o Conta Comigo, é uma homenagem. Ouvir histórias é muito bom. Então, muito obrigado a você que deixou esse comentário pra gente. Obrigado mesmo. A Adriana Muniz tá mandando um beijo enorme pra gente. O Carlos Henrique tá agradecendo a gente pela companhia. E também o Chaves, adorei o seu nickname, Chaves, tá dizendo que eu não tô conseguindo dormir sem antes ouvir o Conta Comigo. Muito obrigado. E ó, tem também aqui o Cid, e ele tá pedindo pelas histórias... Ah, tá bom, Cid. Seu pedido é uma ordem. Vamos lá. Aqui no nosso programa, nós temos histórias de tudo que é tamanho. Das grandonas, por áudio, carta, e também das histórias pequenininhas. Chega a hora do quadro Histórias Curtas. Quem mandou essa aqui foi o Matheus Marques, de Copacabana, do Rio de Janeiro. Lucas, uma vez eu fui guardar as compras e coloquei o celular dentro da geladeira. Passei meia hora procurando até ouvir o aparelho vibrando perto do queijo. Tá vendo? O celular, ele não estava perdido, ele só foi fazer uma boquinha. Próxima história. Essa é da Sofia Silva, Zona Sul de São Paulo. Lucas, uma vez eu esqueci a resposta automática de férias ligada no meu e-mail. Passei 2 dias avisando todo mundo que eu estava viajando enquanto eu estava trabalhando normalmente. Ou seja, o seu corpo estava lá presente, mas a sua cabeça estava em outro lugar. Próxima historinha. Essa é do Bernardo Alves, Curitiba. Uma vez eu tomei uma sopa usando óculos e as lentes ficaram completamente embaçadas. Eu continuei comendo sem enxergar e mergulhei a manga dentro do prato. Nossa, que engraçado. Primeira vez que eu vejo sopa com gostinho de tecido. Obrigado, Bernardo. Próxima história, da Valentina, de Moema, São Paulo. Lucas, uma vez eu fiz a lista do mercado no celular, mas a bateria acabou assim que eu entrei no mercado. Voltei pra casa com chocolate, refrigerante e nada do que eu precisava. Parabéns, parabéns, é isso mesmo. Seja feliz, coma o que tu quiseres. Boa, Valentina. Muito obrigado. E essas foram as nossas histórias curtas. Obrigada pra você, tá? Que fica mandando as suas mensagens. Você é muito importante. E como eu tava dizendo aqui, eu quero que vocês façam tudo que vocês quiserem. Porque tudo que vocês fizerem vai virar história. Como, por exemplo, a da nossa ouvinte Silvinha, que mandou em áudio pra gente contando o dia em que o namorado dela bebeu muito e fez ela passar vexame. Vamos ouvir essa história agora aqui. Não conta comigo.
6: E tudo bom? Aqui é a Silvinha.
2: Oi, Silvinha.
6: Vou contar uma história que já tem um tempo, mas foi uma história assim bem de início de namoro e que foi engraçado. Trabalho com produção, né? E aí tem uma festa de final de ano numa produtora que eu trabalhei o ano todo, tal, super legal. E ia ser uma super festa. É, os estúdios preparados com, né, com um DJ. E a gente chegou cedo, e aí eu sentei no bar de caipirinhas, porque inclusive o rapaz que estava fazendo as caipirinhas, ele era lá da produtora e tudo mais.
2: Vocês conheciam, então legal.
6: A gente vai experimentar essa, experimenta essa, experimenta essa, e tomando. E ficou aqui, de repente a festa foi começando a encher. Ai, que legal, que legal. Ai, o DJ, vamos dançar, vamos dançar. E comecei a dançar e começou os amigos. Dali a pouco, meu marido não. A gente era namorado, tá começando, começo de namoro. Ele sai e ele não é muito. Hoje em dia já tá mais. Não é muito de bebê. Tava lá dançando, ele foi no banheiro. A hora que ele voltou do banheiro, ele abre o casaco e fala: você não sabe o que eu trouxe. Eu falei: o quê? Ele tira o bom ar.
0: Ai, não.
6: E começa a esperrar na pista de dança.

seu áudio. Muito obrigado mesmo. Agora eu quero falar com o marido da Silvinha. Marido da Silvinha, que enquanto vocês namoravam, causou esse vexame, porque não soube beber, não bebeu com moderação. Tem que beber com moderação. Você que causou esse vexame, eu quero dizer uma coisa. Esta mulher te ama muito. Sério, pra continuar namorando e virar casamento, ou é dívida de jogo, meu amigo, ou é realmente amor. Eu prefiro acreditar que é amor. Então, ó, trata bem a Silvinha, hein? Trata bem meu ouvinte aí, Silvinha. E parabéns aí pelo esse casamento, que deve ter sido uma festa de casamento, deve ter sido maravilhosa. Que se a festa da firma, ele tava com um bom ar espirrando no do casamento, então, meu Deus do céu, como eu queria estar lá. Obrigado a você que tá ouvindo a gente. 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Ó, eu vou pro break e daqui a pouquinho, na volta, a gente tem a História de Milhões com Oscar Magrini, o ator Ralph, de O Rei do Gado e o Pelé.

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Estamos de volta com Conta Comigo, o programa pra você ouvir, se divertir e também se emocionar. Olha, tá muito bom. O programa de hoje tá muito divertido. Olha só as histórias que a gente já ouviu hoje, hein? Teve a da Giovana, que derrubou café no chefe dela. Tem também a do Rodrigo,

0: que foi dar em cima da amiga da mãe dele. Parece que deu certo. Tem também a história da Joana, que foi tipo uma penetra, só que ao contrário. Ela não queria entrar na festa, mas obrigaram ela a entrar na festa. E teve também a história da Silvinha, junto com o seu namorado na época, agora marido, que bebeu demais e causou tudo isso aqui no Conta Comigo. E você? Você que tá ouvindo a gente, você tá gostando? Tá se divertindo? Eu espero que sim. Você tá fazendo o que, inclusive? Você tá arrumando a roupa pra amanhã, pra ir pro trabalho? Tá lavando roupa? Sabe que eu vou chegar em casa agora e ainda vou lavar roupa. É, você acha que é fácil? Vida de apresentador? Não! A nossa vida é igual. Tamo aqui, ó, fazendo companhia um pro outro. Quero te agradecer muito, tá? Obrigado mesmo. Principalmente você, que tá agora no carro, indo trabalhar, voltando do trabalho. Você que tá ouvindo enquanto tá cozinhando, fazendo a marmita do dia. Muito obrigado pela sua companhia. Eu espero que você esteja gostando do nosso programa. Te espero de coração mesmo. E, ó, se ainda não estiver gostando, fique tranquila, porque você vai gostar muito. Tem mais histórias pra você ouvir, como, por exemplo, a próxima história. Ó, daqui a pouquinho tem História de Milhões. Oscar Magrini, ator que trabalhou na série de comédia Os Rony, junto com Nossa, esqueci o nome dele, gente. O Carlinhos Maia, sabe? Carlinhos Maia. E tem o Whindersson Nunes. Pois é. O Osmar Prado trabalhava com eles na série Os Rony. Ele veio aqui no nosso programa para contar uma história com Pelé, o rei do futebol. Daqui a pouquinho. Mas antes, deixa eu te mostrar uma história de uma família que foi viajar pro exterior e deixou que o pai o pai dirigisse um carro alugado. É. Bom, você vai ver a confusão que aconteceu agora no Conta Comigo.
1: A gente foi viajar e decidiu alugar um carro. O meu pai quis dirigir. Confiança máxima. Só que era outro país, outra regra, outro tudo. No começo, ok, né? Até que ele entrou numa rua errada, assim. Aí era contramão. A gente começou a gritar: para, pai, tá errado, vira, para. Ele travou. Em vez de corrigir, não, ele continuou. Carro vindo na direção oposta, buzina, a gente olhando e ele: calma, tô resolvendo. Não tava resolvendo nada. Ele entrou mais fundo na rua, piorando a situação. Até que um cara parou um carro na frente, desceu, veio andando. Eu falei: vai dar ruim isso, vai dar muito ruim. O cara chegou na janela e falou: you're going the wrong way. Meu pai: yes, yes. E continuou. A gente teve que gritar: para o carro. Aí ele parou. Ficamos 2 minutos em silêncio e minha mãe decretou: acabou, você não dirige mais. E ele não dirigiu mais.
0: Boa, muito bem. Não sabe ouvir, não vai dirigir. É isso. Não sabe brincar, não vai brincar mais. Mas me conta uma coisa: seu pai depois aprendeu a falar inglês? Eu fiquei interessado por isso. Obrigado por ter enviado essa história. É o ouvinte Lucas. Quem contou pra gente essa história foi um integrante do FBI, os fofoqueiros do Brasil inteiro. Então, ó, pra você entender, quem enviou essa história foi o Lucas. Só que ele ficou com vergonha de contar em áudio. Lucas, eu te entendo, tá tudo bem. E quem contou em áudio foi um integrante do FBI, fofoqueiros do Brasil inteiro. É um fofoqueiro profissional que a TMC contratou pra dar voz a vocês que têm vergonha de gravar áudio. Eu te entendo, fica tranquilo. Às vezes você não quer mesmo, né? Então manda por escrito que a gente dá um jeito. E ó, sua história pode ser de qualquer tamanho. Pode ser longa, grande e pode ser pequenininha. Vamos pra mais histórias curtas. Olha só essa aqui que me mandaram. Foi o Rodrigo Lima, de Campinas. Lucas, uma vez eu coloquei comida no micro-ondas com a tampa totalmente fechada. Quando abri a porta, o pote tinha explodido e o almoço estava decorando as paredes. É, você não esquentou a comida, né? Você criou uma obra de arte. Tira foto e quem sabe alguém vai querer comprar. Próxima historinha. Glauber, de Santana, Zona Norte, aqui de São Paulo. Lucas, uma vez eu cochilei enquanto o cabeleireiro cortava meu cabelo. Acordei quando ele perguntou se podia diminuir mais e eu respondi: pode sim, sem saber o que tinha acontecido. Isso aí é o corte às cegas, né? Não tem aquele reality show, casamento às cegas? Agora a gente já tem um novo formato. É o corte de cabelo às cegas. Depois eu tenho uma história pra contar dela. Posso contar agora? rapidinho, é uma história curta. É o seguinte, eu morei nos Estados Unidos. Aí eu fui visitar um bairro super chique lá, muito legal, bonitinho o bairro. E aí eu fui andar pela cidadezinha do bairro. Gente, uma graça. Tudo com arquitetura lá dos anos 50. Era uma graça. E aí eu vejo um barbeiro. Falou, olha que legal, um barbeiro tipo que eu vejo nos filmes. Aí eu entrei pra tirar foto da barbearia. Quando eu entro na barbearia, juro, um senhorzinho lá no fundo da barbearia me olha e fica todo feliz. Ele vem saltitante na minha direção. Era um senhorzinho mudo, surdo também e cego de um olho. E aí ele veio e já foi me colocando na cadeira. E aí eu fui olhando ele e falei, mas eu não... E eu tento que falar inglês, né? Como é que eu explico pra ele que eu não sei, que eu não quero cortar meu cabelo, só queria tirar foto. E ele super empolgado, juro, a carinha dele, feliz da vida. Aí eu falei, tá bom, tudo bem, vou cortar. E aí, como é que você se comunica com uma pessoa surda, que não verbal? Ele vem e traz um catálogo cheio de fotos. E aí ele pede pra você escolher. Aí eu olhei aquele catálogo, olhei pra um lado, falei, ah, vai qualquer um, vai esse aqui. Ele é cego de um olho. Meu cabelo ficou horrível. Juro, meu cabelo ficou horrível. Horrível. Sabe quando você zoa um amigo seu que fez um corte novo de cabelo? Você fala, pô, que é? O cabeleireiro era cego? O meu era. Juro, cego de olho. E é muito engraçado que você vê. Ele era cego do olho direito. O cabelo tá bem cortado da esquerda. Da direita ficou. Cara, eu era casado na época. O que minha ex-mulher me zoava? Juro, ela não acreditava. E eu tive muita dó do cara. Ai, eu tô lembrando.

0: cabelo com cegos. Vai valer a pena. Próxima historinha. Da Maria Fernanda, do Recreio, Rio de Janeiro. Lucas, uma vez eu tirei um comprovante no caixa eletrônico e o vento levou o papel. Corri atrás dele enquanto outras pessoas descobriam o saldo da minha conta. Cara, você deixou caixa aberta? Que isso? Muito preocupante, ó. Bem que dizem, né, que se você, né, não souber usar o dinheiro, dinheiro na mão é vendaval. Próxima historinha, da Lívia Nunes, de Lisboa, Portugal, uma ouvinte internacional. Valeu, Lívia! Ela escreveu assim, ó. Lucas, entrei numa reunião achando que era às 10. Todos estavam se despedindo, porque ela tinha começado às 9. Bom, você não chegou atrasado, era só uma questão de fuso horário. Pode usar essa que é uma boa. Essas foram as histórias curtas. Eu lembrei desse cara. Ai, meu cabelo ficou horrível, cara, durante o tempo. Seguinte, se você tem uma boa história e tem coragem de contar pra gente, você pode mandar o seu telefone que eu te ligo. É, tá pensando o quê? Te ligo ao vivo. Mas você tem que lembrar que é às 10 horas da noite, então é bom que você esteja acordado e, o melhor, ouvindo a gente. E eu vou ligar agora pro um amigo ouvinte que parece que teve o pior date da vida. Vamos entender que história é essa com ele, o João. Vamos ligar pro João. Conta comigo. PMC.
1: Alô, quem?
0: Boa noite, João. Tudo bem com você?
1: Fala, Lucas. Tudo certo.
0: Prazer enorme te conhecer. Como é que você tá?
1: Tudo certinho, meu amigo. Graças a Deus. E com você? Pois,
0: tudo ótimo também. Tem acompanhado o programa? Tem gostado?
1: Muito, muito legal, muito legal. O Rodrigo tem ano passado já, fiquei feliz com o convite e tô achando muito legal.
0: Ah, nós é que agradecemos porque você mandou essa história pro pessoal da produção e falou, olha, eu tenho uma história que é sobre o pior date do mundo. E eu fiquei muito interessado, juro, João, porque eu já ouvi algumas historinhas de date, mas alguém que falasse que tem o pior date do mundo é a primeira vez. Me conta, o que aconteceu?
1: Meu irmão, então, isso aí foi no início da minha jovem adultez, né?
0: Tá.
1: Com 20 anos de idade, 10 anos atrás, eu fui pro... Enfim, eu tava muito sem dinheiro, desempregado, e não trabalhava na época, tinha um carro que eu tinha que manter, então todo dinheiro que eu ganhava era pra manter esse carro, botar gasolina e tal. Só que aí eu não saía com ninguém, tava sem sair há muito tempo, naquela seca.
0: Tá.
1: E aí chegou essa menina pra mim, que na época era Facebook até, não era nem uma... Não era...
0: Caramba, faz tempo mesmo, hein?
1: Faz tempo. Chegou pra mim e falou assim, pô, te acho muito legal, não sei o quê. Eu fiz, ó, vamos sair. Ela falou, pô, tô sem dinheiro, não consigo ir pra esse date contigo. Eu fiz, não, pô, relaxa, deixa comigo.
0: Ué, mas você tinha uma boa condição financeira naquela época pra assumir, falar, não, eu pago, deixa com o pai?
1: Não, de jeito nenhum. Eu primeiro consegui o sim e depois eu ia resolver.
0: Boa, sabe? João, eu adorei você, é isso mesmo. Primeiro sim, depois a gente vê o que a gente faz.
1: É, exatamente. Aí, enfim, tá. Ela disse sim. Aí eu cheguei pra minha querida mãe e falei, mamãe, vê só, o negócio tá difícil, eu sei que tá difícil aqui pra gente, mas, velho, você consegue me prestar R$50?
0: Que delícia.
1: Eu boto 30 de álcool e vai sobrar 20 pros ingressos.
0: Isso é a cara do brasileiro. Eu boto 30 de álcool, João, genial. Então, peraí, deixa eu recapitular. O João tava com 20 anos na época, 10 anos atrás, ele falou, tava solteiro, conversou com uma menina no Facebook, a menina ficou interessada no João, falou, pô, eu aceito ir sair com você, mas não agora, que eu tô sem dinheiro. Aí o João falou, opa, chá comigo, deixa com o papai aqui que eu pago. E aí foi lá o João pedir dinheiro emprestado pra mãe, R$50, 30 pra botar de álcool no carro e 20 pro ingresso. E deu certo? Sua mãe emprestou?
1: Não, emprestou.
0: Oh, maravilha. Graças a Deus.
1: O sonho existia, né?
0: Tá, claro, tá. Estamos em busca do sonho, vamos lá.
1: É, não, e assim, temos que lembrar que é R$50 contado, certo? Era R$10 da meia dela, R$10 da minha meia e 30 pra gente não ficar na rua. Eu botei de álcool não é porque rende mais, é só porque eu queria ter a certeza de que eu sabia o quanto de gasolina ainda tinha, né?
0: Claro, claro.
1: O combustível ainda tinha. Aí eu, beleza, né? Coloquei o álcool, saí da faculdade, fui pro shopping encontrar ela. Eu ainda tinha combinado, de além de pagar pra ela, deixar ela em casa depois, né? Porque era muito longe da casa dela, morava muito longe.
0: E você é um rapaz muito educado, João. É um gentleman. Muito bem, muito bem, muito legal.
1: E na época eu morava em Recife, né? Ela nem em Recife morava. Ela morava em Olinda, que é perto ali, né? Mas ainda é longe.
0: É, não. É longe, é longinho, é perto, mas é longe, né? Aquele perto longe. O que é? Uma hora de distância, mais ou menos, 50 minutos?
1: Por aí uns 40 minutos. Mas 40 minutos em Recife é diferente de 40 minutos aqui em São Paulo, né?
0: É muita coisa, é verdade.
1: É muita coisa. Sim. E aí, beleza, né? Botei os 30 reais de álcool, encontrei ela no cinema, e quando chegamos no guichê, já me deparei com o primeiro problema, que foi? Eu falei, e aí, tu quer ver que filme? Ela falou, olha, eu só assisto filme dublado. Aí, assim, nada contra quem assiste filme dublado. Mas, assim, um filme com atuação e tal, né, pessoas, eu até prefiro ver legendado. Mas tudo bem, vamos ver dublado. Eu falei, moça, boa noite. É, qual é o filme que tem dublado aqui? Ela falou, eita, só tem esse que é 3D.
0: Ai, não, eu sabia. Eu achei que ela fosse falar que só via filme 3D. Ela quis ver filme dublado e o único filme dublado que tinha era 3D. Onde o ingresso é mais caro, né, João?
1: O ingresso é mais caro. R$5 mais caro, precisamente, na época. Então, o ingresso, eu tinha 20, né?
0: Sim.
1: Nessa época, eu não tinha cartão de crédito, não tinha nada. Eu só tinha R$20 a nota no meu bolso. E aí a mulher me diz que é R$15. Aí eu viro assim pra menina e falo, tudo bom? Pessoal, é que acabou faltando aqui, ó, R$10 do meu orçamento. Tu consegue cobrir, não, esses R$10? Eu juro que eu te pago depois, é porque agora eu não vou ter. Esqueci meu cartão, não sei o quê. Não tinha, né? Eu falei que esqueci, papapá. Então, se tu puder cobrir aí, eu te pago depois. Aí ela, pô, isso aqui é o dinheiro da feira da minha casa, né? E agora? Eu falei, não, pô, paga aí, eu te pago, tá? Ela já ficou encaralhada, né?
0: Caramba!
1: E pagou. E aí, meu velho, a gente foi pro cinema. Foi a pior sessão de cinema que eu tive na minha vida. Tentei botar a mão na mão dela. Ela tirava a mão. Mentira. Não rolou beijinho, não rolou nada.
0: Sério? Vocês foram pra ver o filme de verdade?
1: Foi, pô. Foi meu filme.
0: Meu Deus. Assim, João, é realmente o pior date do mundo, cara. E ainda tem mais. Meu Deus do céu. Continua.
1: Tem mais. No meio do filme, eu me deparo com o seguinte dilema. E o estacionamento? Não tinha do outro lado esse problema.
0: E aí? Como é que deu, João? Pelo amor de Deus.
1: Não, aí minha irmã tava na faculdade também. Aí eu mando mensagem pra ela no meio do filme, desesperado, né?
0: Claro, óbvio.
1: Acionando todos os contatos que eu tinha. Maria Vitória, pelo amor de Deus, tu consegue trazer aqui 10 conto, velho, pro shopping, pra eu poder pagar estacionamento, senão essa menina me mata. Sei o que, Ana. Ela, pô, João Gabriel, já cheguei em casa. Falei com meus amigos da faculdade, todo mundo já tinha ido pra casa também. Ou seja, me lasquei, né?
0: Ferrou, você não conseguiu ver o filme. Nem ver o filme você conseguiu. Você tava tentando resolver o problema, meu Deus do céu.
1: Pelo menos eu tava escutando que era dublado, né?
0: Sim, tem isso, pelo menos tem isso. É verdade.
1: Aí, beleza. Aí eu fingi que nada aconteceu. Não fui honesto com ela, né? Sobre o estacionamento. Simplesmente fingi que não tinha lembrado. E aí nós saímos do filme, pior filme da minha vida, né?
0: Horrível. Você lembra qual era o filme? Você se lembra qual era o filme? Se
1: irmão, era A Bela e a Fera. Era muito ruim.
0: O pior filme do mundo, no pior date do mundo. Coitado do João, cara. Coitado.
1: Com certeza.
0: Nossa, meu Deus do céu. Bom, mas e aí? Me diga, como é que você fez para pagar o estacionamento? Agora eu fiquei curioso.
1: Não, e aí? O que aconteceu foi o seguinte, beleza, saí do filme. Aí, quando a gente, né, naquele clima horrível, indo pro carro, quando a gente desceu a escada rolante, indo pro guichê do estacionamento, aí eu viro assim pra ele e falo, eita, o estacionamento, ó.
0: Cara, você é muito cara de pau, eu adorei conhecer você, João, pelo amor de Deus. E aí, quem pagou? Ela pagou?
1: Não, ela falou, puta que pariu, não é possível. Véi, me desculpa, é mais R$10. Eu lhe mando 40, 80 depois, se for o caso. Me desculpa, mas por favor, faz essa boa aí pra gente. Eu juro que eu vou recompensar depois. E aí ela pagou o estacionamento, encaralhado, né? E aí eu simplesmente Quando a gente tava indo pro carro, eu toco a mão no bolso. E aí eu olho pra ela e falo, meu Deus, a chave do carro. Aí ela, hã? Aí eu, então deixa a chave do carro contigo. Ela, comigo? Eu não tô achando aqui no meu bolso, não. Tu pode ver aí na tua bolsa. Ela procura a bolsa, aí vira a bolsa de cabeça pra baixo. E não acha o danado da chave. Aí ela fez, e agora? Eu falei, não, vamos fazer o seguinte. A gente vai em direção ao carro aqui. Eu sei onde tá o carro. Se o carro estiver lá, ótimo. Eu deixei a chave na sala de cinema, deixei a chave no banheiro. E aí a gente resolve. Mas vamos ver primeiro se o carro tá lá. Lucas, quando a gente chega no carro, o carro está de porta aberta, ligado na ignição.
0: Meu Deus!
1: Com ar-condicionado ligado, queimando os R$30.
0: Cara, você ganhou o prêmio de melhor, pior dente do universo. Cara, gastando. E aí, o que aconteceu?
1: Não, e aí quando eu olho assim, um carro ligado, né, com o ar-condicionado ligado, aí ela faz, aí eu fico, meu Deus, o carro tá ligado. Aí ela, sim, meu Deus, e agora? O que a gente vai fazer? Aí eu fiz, e agora nada, entra aí, vamos na fé. Aí ela entra no carro, e aí eu tinha, enfim, tinha 3 pontinhos de álcool, né, no meu carro. Quando eu entro no carro, eu estava entrando na reserva, ou seja, meu ia Deus. Ser uma aventura até o final. E aí eu vou levar essa menina até Olinda, deixa ela em Olinda, e aí quando eu deixo ela em Olinda, eu consigo, graças a Deus, essa é a única parte feliz da história, que eu consigo deixar ela em casa.
0: Tá.
1: E aí, quando eu deixo ela em casa, ela vai sair assim, muito chateada do carro. Aí eu falo, e aí, deu um beijinho?
0: Caramba, nem um beijinho, João.
1: Eu fui corajoso, foi não? Fui corajoso.
0: Foi não, você foi... João, você virou meu ídolo. Não, você virou meu ídolo. Assim, é você, se você não se Gugu, acabou. Você em primeiro, pelo amor de Deus. Não, foi corajoso demais.
1: E aí, acho que talvez um pouco demais. Porque ela vira pra mim e fala... Tu tá de brincadeira, né? Aí sai do carro, bate a porta, eu nunca mais vi essa menina.
0: Caraca, João, meu Deus do céu, você teve o pior date do universo. Ô, João, você é muito guerreiro, de verdade. Caramba, cara, eu adorei, amei, eu juro, eu tô embasbacado, é a palavra, eu não consigo ter reação. Eu estou embasbacado, genial. Ô, João, eu adorei, você é muito comunicativo, você é muito querido, você tem perfil nas redes sociais, você pode se divulgar, inclusive, agora, vai que tem alguma solteira em São Paulo que tá a fim de rachar a gasolina, o cinema, vai que, né?
1: Meu irmão, muito obrigado aí, adorei participar. Eu sou comediante, né?
0: Também. Ah, é? Você é comediante? Parabéns!
1: Sou comediante, sou ator também, tá? Eu tô fazendo vários vídeos aí pra redes sociais. No Instagram, você pode me encontrar como Gabão, só Gabão.
0: Então, beleza.
1: Arroba Gabão. E, enfim, apenas para quem estiver ouvindo isso aí, galera, isso foi 10 anos atrás, eu sou um homem diferente, né? Eu mudei e eu aprendi com o erro. É assim, foi assim e não, nunca mais será.
0: Gabão, eu adorei. Eu vou agora no seu Instagram, arroba Gabão, pra ver a data de show, pra ver tudo. Eu vou te acompanhar e, cara, de verdade, você virou meu ídolo. Parabéns por conseguir enfrentar o pior date do universo. Parabéns de coração. E obrigado pela coragem de contar aqui pra gente ao vivo. Obrigado mesmo, tá?
1: Valeu, meu amigo. Um abraço. Tudo que é ruim de passar é bom de contar. Né? Então, um abraço no coração. Sucesso no programa. Valeu pelo convite.
0: Muito obrigado a você. Sucesso pra você. Um forte abraço, meu querido. Boa noite. Tchau, tchau.
1: Valeu. Boa noite. Tchau, tchau.
0: Cara, eu adorei conhecer o Gabão. Que rapaz querido. Juro, que rapaz querido. E que homem corajoso, hein? Cara, eu não sei se eu teria coragem de virar pra mulher que eu tô saindo pra ela pagar as coisas. Calma, vou deixar bem claro, vai que depois cortam e deturpam. Calma, olha só. Se você tem um relacionamento onde você divide as contas, legal pra caramba. Eu, quando eu vou conhecer a pessoa pela primeira vez, eu, Lucas, eu gosto de poder pagar pelas coisas, porque eu vejo que isso é uma forma de educação. Pelo menos foi assim que me ensinaram. Se eu tô errado, aí eu tenho que aprender. Mas eu gosto de pagar, é uma cortesia. A pessoa tá ali comigo, eu tô pagando. Se ela quiser ou não ficar comigo, tampouco importa. Daí não importa nada. Mas eu faço questão de pagar. Agora, eu não sei se eu teria coragem, sabendo ali que tá faltando dinheiro, de ver, ô, será que você pode pagar aí? Divide comigo? Corajoso. Gostei de você, Gabão. Muito querido, muito legal. Arroba Gabão. Muito, ó. Daqui a pouquinho tem história de milhões, hein? Você que tá ouvindo aqui, o Conta Comigo, obrigado pela sua audiência. Enquanto você talvez esteja indo para um date ou voltando de um date. Se você tiver uma história tão boa quanto a do Gabão, manda para mim no WhatsApp. Quero muito ouvir. 011-97221-1001. Manda que eu vou amar. Sério, eu fiquei aqui impressionado. Parabéns, Gabão. Muito bom. Agora, vamos para aquelas histórias pequenininhas, mas que geram muitas risadas? É hora de histórias curtas! Olha só essa aqui que me mandaram. Carolina Ferreira, de Recife. Olha aí. Já pensou? É, menina, contando no pior date. Usei shampoo no corpo, achando que era sabonete líquido. Passei o banho inteiro tentando entender por que meu braço fazia tanta espuma. Tá vendo? O cabelo não ficou hidratado, mas o corpo? Ah, o corpinho. Muito obrigado, Carolina. Ricardo Oliveira, do Itaim Paulista. Fui colocar o despertador para dormir mais 20 minutos. E sem perceber, coloquei o celular no cronômetro. Ih, acordei 2 horas depois e ele ainda estava contando. Tá vendo? Você não perdeu a hora, você só... sei lá, você estava cronometrando o próprio atraso. Boa. Próxima historinha. Guilherme Santos, de Belo Horizonte. Minha mãe pediu para eu procurar o controle da televisão. Depois de 30 minutos, encontramos dentro da bolsa dela. Ela tinha colocado ali para não perder. É, funcionou perfeitamente, né? Não perdeu, mas também não encontrou. Próxima história. Pedro Henrique, de Três Corações, Minas Gerais. Uma vez, Lucas, eu fui colocar sal na pipoca e a tampa do saleiro caiu junto dentro da tigela. Continuei comendo e só encontrei quando quase mordi. Tá vendo? A pipoca veio salgadinha e também com um brinde. Boa, essas foram as histórias curtas. E agora sim, chegou o momento da gente ouvir a história de um famoso. O famoso de hoje é o Oscar Magrini, ator de novelas da Rede Globo. Ele veio aqui no nosso programa para contar a história dele sobre o Pelé. Sim, Pelé. Vamos então ouvir agora a história de milhões.

0: essa vinheta. Vamos ouvir a história do Oscar Magrini com o Pelé e da vez que eles jogaram futebol juntos. Solta aí, vai!
1: Olá, pessoal. Eu estou aqui no programa Conta Comigo. Quem é que você está falando? Chama-se Oscar Magrini. Qual é a minha história? Dentre tantas histórias que tem para contar, tem uma que é engraçada, cara. Eu posso dizer que é meu amigo, que eu conheci ele, eu não era nem conhecido. Foi em 85, em 86. Chama Sir Edson Arantes do Nascimento. Vocês conhecem como Pelé, essa nova geração aí. E eu frequentava a casa dele, porque eu sou santista, sou de Santos, Caiçara, time Cidade Coração. E frequentava a casa dele no Jardim, em Pernambuco. Ele tinha uma casa que era um quarteirão imenso. E ele que me apresentou a Xuxa, na época ele namorava com a Xuxa. Isso foi em 86, vê lá. E aí saí do jogando, então a casa dele nunca tinha 2, 3 pessoas. Era no mínimo 15 a 20 pessoas. Então sempre assim, logo eu vou jogar. Ele me chama professor, porque eu me formei em 82 na FEFS, Faculdade de Educação Física de Santos. E frequentando a casa dele e tal, chegou eu e um meu falecido amigo, Acrino, que era dono da Transportadora Estado. Chegamos lá, tocava campainha, vambora, vamos jogar, vamos. Churrasco, no mínimo 20 pessoas lá. Vamos jogar, vou, professor, joga comigo. Eu falei, rei, é o seguinte, Pelé, eles estavam ganhando de 1-0. Era o Samir Aburrak, que era o advogado dele e sócio dele na época, e contra ele, é o time do Pelé e do Samir. Aí, Acrino, vai jogar com ele. Professor, comigo. Falei, rei, hey, olha isso? Só, eu não jogo nada, eu chamo de senhora, não tenho a menor intimidade com a gorduchinha. Tudo bem, então fica aqui atrás. E isso existiu. Pelé pra Magrini, Magrini, pá, joguei lá na frente. O campo de futebol na casa dele, imenso. Perdemos de 9-8. Ele é que nem moleque de rua. Porra, a bola é minha, beleza. Sai na porrada, briga, ele é moleque de rua. Assim, tu não joga nada. Falei, rei, hey, eu avisei, rei. Meu negócio é luta, eu faço judô, faço taekwondo. Não chamo de senhora, chamo de senhora, tenho a menor intimidade com a bola. Mas quando acabou o jogo, 9-8, ele falou, tu não joga nada. Eu falei, não jogo, jogo nada, nunca pedi pro meu pai um bolo de futebol. Que lembrança do rei, que lembrança, muito bacana mesmo. Faz muito tempão, e eu tenho, entre várias camisas que eu tinha lá da antiga dele e tal, eu tenho autografado com amor e carinho, que tá pra guardar pra sempre.
0: Que bonitinho.
1: Do Edson Arantes do Nascimento, o Pelé, essa nova geração aí sabe quem é, né? O rei, o único jogador, Sir, que a rainha colocou na mão e colocou Sir Edson Arantes do Nascimento. Essa é a história com o rei, meu amigo, que já partiu já faz quase uns 3 anos. E eu conheço ele desde que eu tinha 24, 25 anos, pô. Muito tempo. É isso aí, galera. Uma boa noite, uma excelente semana, um beijo grande, fique com Deus. Arroba Oscar Magrini, fui.
0: Aê, muito obrigado, Oscar Magrini, o arroba Oscar Magrini. Muito obrigado mesmo, você é muito querido, Oscar. E mais querida ainda essa história, eu fiquei emocionado, confesso. Eu sei que a história é engraçada, né? Do dia que você vai jogar futebol, você chama a bola de senhora, você não tem intimidade. Eu achei isso genial. Mas ficou muito legal, obrigado por compartilhar aqui no Conta Comigo a sua história com o Pelé. Saudade que ele faz, né? É o nosso rei, sempre será. Obrigado mesmo. Ó, o Conta Comigo vai ficando por aqui e obrigado pela sua audiência. Mas estamos sempre aqui, 10 horas da noite. Um beijo, uma boa noite

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5: 11 horas, 3 minutos pelo horário de Brasília. Uma ótima noite para você que sintoniza a TMC. Eu sou o Diego Andrade. Eu te faço companhia até a meia-noite aqui no Resumo TMC. Você fica por dentro de tudo que aconteceu de mais importante e relevante no dia de hoje, de terça-feira, dia 6 de outubro, e fica muito bem informado e muito bem informada. Lembrando que Transamérica agora é TMC.
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5: Vamos às principais manchetes do programa de hoje. O candidato à presidência Flávio Bolsonaro afirmou que pretende aproveitar uma possível maioria da direita no Congresso para promover mudanças na Constituição. Durante evento em Goiânia, Flávio defendeu que essa maioria seja usada também para escolher os presidentes da Câmara e do Senado. O senador não detalhou quais pontos da Constituição pretende alterar. O ministro Gilmar Mendes, do Supremo Tribunal Federal, arquivou o pedido para investigar o deputado Alfredo Gaspar, do PL de Alagoas, candidato a vice na chapa de Flávio Bolsonaro. A Polícia Federal queria apurar uma denúncia de estupro de vulnerável, mas a Procuradoria-Geral da República concluiu que não havia elementos suficientes para abrir um inquérito. Gaspar nega as acusações e afirma que a denúncia tem motivação política. Já o presidente Lula voltou a defender o fim da escala 6x1 com 5 dias de trabalho e 2 de folga sem redução de salário. A proposta está em análise no Senado e ainda precisa passar por debates e votações no plenário. Lula também cobrou que os partidos se posicionem sobre a medida. Já o procurador-geral da República, Paulo Gonê, deu parecer favorável à liberação das visitas de Flávio Bolsonaro ao pai, Jair Bolsonaro, que cumpre prisão domiciliar. A manifestação foi enviada ao Supremo Tribunal Federal após pedido da defesa. Flávio está proibido de visitar o pai desde julho, após publicar nas redes sociais uma carta escrita pelo ex-presidente. Já o senador Flávio Bolsonaro afirmou que pretende enfrentar Lula em debates no segundo turno das eleições. Ele disse que quer comparar as propostas e os governos dos dois candidatos. Flávio também criticou a atuação de ministros do governo Lula em debates anteriores e apresentou propostas como a liberdade para o trabalhador escolher a jornada e um voucher para creches privadas. O ex-governador de Goiás, Ronaldo Caiado, anunciou apoio a Flávio Bolsonaro no segundo turno das eleições presidenciais. Caiado terminou o primeiro turno em quinto lugar e durante a campanha havia feito críticas à candidatura de Flávio. Nos bastidores, os dois também negociam a possibilidade de Caiado assumir um ministério em um eventual governo do senador. O ministro Alexandre de Moraes do Supremo Tribunal Federal arquivou a investigação contra os jornalistas Oswaldo Eustáquio e Alan dos Santos e o senador Marcos Duval. A investigação apurava ataques contra um delegado da Polícia Federal, mas a Procuradoria-Geral da República concluiu que não havia provas suficientes de crimes, como incitação ao crime e obstrução da justiça. E a coligação de Eduardo Paes pediu ao Tribunal Superior Eleitoral que rejeite a desistência de Antony Garotinho em um processo sobre a candidatura ao governo do Rio. A defesa de Paes afirma que os votos de Garotinho devem continuar no cálculo do resultado e pede que o TSE confirme o segundo turno entre Eduardo Paes e Douglas Ruas. A Advocacia-Geral da União defendeu no Supremo a medida que proíbe o funcionamento, a oferta e a publicidade das bets no Brasil. Segundo a AGU, o setor apresenta dificuldades de controle e tem causado impactos econômicos e de saúde. Dados citados pelo governo apontam aumento de 140% nos registros de vício em apostas no SUS entre 2018 e 2025. O presidente do Banco Central, Gabriel Galípolo, prestou depoimento à Polícia Federal como testemunha no inquérito que investiga a relação de servidores do Banco Central com o ex-dono do Banco Master, Daniel Vorcaro. Galípolo foi questionado sobre dois ex-servidores suspeitos de favorecer Vorcaro. A PF também deve ouvir o ex-presidente do BC, Roberto Campos Neto, nesta quarta-feira. Vamos ao noticiário internacional. O presidente dos Estados Unidos, Donald Trump, afirmou que o Irã poderia destruir as cidades de Los Angeles e San Diego durante um evento de campanha. A declaração provocou reações de autoridades da Califórnia, que criticaram a possibilidade de as cidades serem atingidas em um conflito. Segundo autoridades de defesa dos Estados Unidos, o Irã não tem atualmente capacidade militar para atacar diretamente o território americano. 11 horas mais 8 minutos, vamos à previsão do tempo para todo o país nesta quarta-feira.
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0: E a gente começa por Curitiba, viu? Dia de sol com pancadas de chuva de manhã e muitas nuvens durante a tarde, com máximas de 25 e mínimas de 14 graus. Já em São Paulo, a quarta-feira é de sol com nuvens, pancadas de chuva à tarde e à noite, máximas de 25 e mínimas de 18 graus. No Rio de Janeiro, dia de sol entre nuvens, chove rápido durante o dia e à noite, máximas de 27 e mínimas de 22 graus. Em Belo Horizonte, o dia de sol com nuvens e pancadas de chuva durante a tarde, máximas de 30 e mínimas de 19 graus. Em Brasília, o sol aparece entre nuvens com pancadas de chuva durante a tarde, máximas de 30 e mínimas de 19 graus. Para fechar em Recife, o dia de sol com nuvens, chove de madrugada e de manhã, máximas de 29 e mínimas de 22 graus. 11 horas mais 9 minutos.
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0: Ministro Gilmar Mendes, do Supremo Tribunal Federal, arquivou uma investigação contra Alfredo Gaspar, candidato a vice-presidente na chapa de Flávio Bolsonaro. A apuração envolvia uma acusação de estupro de vulnerável, negada pelo deputado. O repórter Bruno Tibério tem todos os detalhes.
3: Pois é, Gilmar Mendes atendeu a um pedido da Procuradoria-Geral da República e determinou o arquivamento da apuração contra Alfredo Gaspar. O caso ele teve início depois que o deputado Lindbergh Farias e a senadora Soraya Tronic apresentaram à Polícia Federal informações sobre uma acusação de estupro de vulnerável contra Gaspar. A Polícia Federal realizou diligências e o material foi encaminhado para análise da Procuradoria-Geral da República. Segundo a PGR, foram encontradas contradições nos depoimentos e não surgiram elementos suficientes para justificar o prosseguimento da investigação contra o deputado. Gilmar Mendes acolheu o parecer e determinou o arquivamento. Alfredo Gaspar sempre negou a acusação e chegou a se colocar à disposição para a realização de exame de DNA. Gaspar é candidato a vice-presidente na chapa de Flávio Bolsonaro, que disputa o segundo turno contra o presidente Lula.
0: E olha, o presidente do Senado, Davi Alcolumbre, pretende levar a proposta que acaba com a escala 6-1 à votação em primeiro turno na próxima semana. Antes disso, os senadores precisam cumprir as sessões de discussão previstas no regimento. O repórter Bruno Tibério tem todos os detalhes.
3: Davi Alcolumbre afirmou que pretende cumprir integralmente o rito de discussão da proposta antes de colocar o texto em votação. Nesta semana, estão previstas sessões nesta terça, quarta e quinta. A partir de sexta, segundo o presidente do Senado, será organizada a pauta da próxima semana para completar a discussão e levar a PEC à deliberação em primeiro turno. Alcolumbre disse que decidiu não votar a proposta antes das eleições, justamente depois de ouvir senadores preocupados com o uso eleitoral do tema. Segundo ele, a decisão de colocar a matéria em pauta agora não ocorreu por uma demanda do presidente Lula. A PEC reduz a jornada máxima de 44 para 40 horas semanais sem redução salarial e prevê 2 dias de repouso remunerado por semana. A mudança seria gradual. 60 dias depois da promulgação, o limite cairia primeiro para 42 horas semanais. Um ano depois, chegaria às 40 horas. Para ser aprovada, a proposta precisa de pelo menos 49 votos dos 81 senadores em 2 turnos. Alcolumbre afirmou que cabe a ele colocar a matéria em votação e que cada senador terá liberdade para decidir como votar. Depois do primeiro turno, ainda serão necessárias 3 sessões de discussão antes da votação em segundo turno. Se o Senado aprovar o texto sem alterações, a proposta poderá ser promulgada sem precisar voltar para a Câmara dos Deputados.
0: E o senador Paulo Paim, do PT, deu entrevista ao TMC 360 e falou sobre a expectativa do fim da escala 6-1. E a gente ouve agora.
4: Olha, é mais do que natural, né? Esse debate da redução de jornada, ele vem desde a época de Getúlio Vargas. Na época de Getúlio não havia limite, e lá foi fixado então as 48 horas semanais, numa forma de combater o trabalho escravo. Se você não regulamenta por legislação, e aí o mais adequado de fato é a Constituição, bom, vai voltar o tempo da escravidão. Ora, eu fui constituinte, e lá na Constituinte nós conseguimos diminuir de 48 para 44. E 40 anos depois, não que o debate não continuou, o debate continuou. E somente 40 anos depois que está na pauta, então, a redução da jornada de 44 para 40. Só como exemplo, né? Eu apresentei essa proposta em 1995, apresentei em 2015 de novo. A de 2015, que era a PEC 148, ela está aprovada no plenário há quase um ano e está pronta para ser votada, já foi aprovada na CCJ. Mas, por entendimento, eu sou sempre a favor do acordo, essa da Câmara, da Érica Hilton e do Reginaldo, que foi aprovada recentemente, depois de um amplo debate, inclusive reuniões nos estados, ela foi aprovada na Câmara de 509, de 513 deputados, somente 19 votaram contra. Não falta debate. Aqui no Senado, só eu fiz mais de uma dezena de audiências públicas em comissão sobre o mesmo tema e com o mesmo eixo de entendimento para chegar nas 40 horas e fiz duas sessões temáticas no plenário. Então ninguém pode dizer que esse tema veio agora. Esse tema está em debate há 40 anos, mais acelerado de 2015 para cá, quando o Senado começou a debater esse tema e depois a Câmara entrou, aprovou primeiro lá e agora está pronta para aprovar aqui no Senado. Eu tive uma conversa no plenário com o presidente Davi Alcolumbre e eu fiz um pronunciamento forte e claro, querendo que botasse a PEC em votação. Ao terminar, ele ali mesmo no plenário deixou bem claro que nós íamos votar essa matéria ainda nesse ano. E provavelmente, então, pela conversa que tivemos depois com os outros setores, seria entre o primeiro e o segundo turno. Então, ninguém foi pego de surpresa. Todos estão sabendo que essa PEC já está quase 3 meses aqui no plenário, pronta para ser votada, já foi aprovada na CCJ e agora está no plenário. Não tem por que não votar. Tanto que está marcado 3 sessões de debate. 5 sessões de debate, né? Começaria hoje, terça, quarta e quinta, depois mais a semana que vem, mais 2 sessões, e daí ela estaria pronta para votar.
5: Então, apenas rapidamente aqui, senador, qual é exatamente o impacto econômico?
4: O impacto econômico é super positivo. Todos os dados mostram isso. Não teve uma pessoa que conseguiu me mostrar. Olha, eu fiz uma sessão temática, falaram 56 pessoas, metade empresário, metade trabalhador, que defendeu cada um seu ponto de vista, né? Na verdade, eu diria que dos que falaram, 90% apenas estavam ali querendo ajustar a regra de transição, porque se você tem um trabalhador que estava em 44 horas, passa para 40 horas, com certeza está comprovado, e são dados que não é só do Brasil, aumenta a produtividade, menos acidentes no trabalho, menos doença no trabalho, mais tempo para que o trabalhador possa ficar com sua família, se preparar para os novos tempos em que o ensino técnico é cada vez mais fundamental. Não dá para, em tempos de IA, inteligência artificial, né? De pejotização, de MEI, o mundo está mudando, a forma do trabalho está mudando, né? E se está mudando, também nós temos que fazer que o trabalhador tenha um horário de trabalho adequado que permita a ele estudar, conviver com a família, cuidar da saúde, aumentar a produtividade e com isso todos ganham. Lá atrás, de 40, na Constituinte, a produtividade aumentou quase 80%, quando nós diminuímos de 48 para 44.
6: Agora, senador, uma última questão, e essa eu vou pedir até mais a sensação do senhor que propriamente o fato. É que já se fala que depois dos resultados legislativos dessas eleições, Davi Alcolumbre estaria de olho em outros temas e não só essa lealdade à promessa feita para o presidente da República. O senhor sente que isso pode pesar num agendamento ou não dessas 5 sessões e do andamento dessa discussão?
4: Entendo que não, porque eu estou no Congresso há 40 anos. Eu estou há 40 anos aqui dentro e nunca vi nada anormal do que pautas que possam ser encaminhadas mediante entendimento da casa. Claro, e sobre a maestria do presidente, no caso do Senado. O Senado eu tenho 3 mandatos, na Câmara foi 4, né? Aí foi desde a Constituinte. Eu não vejo problema nenhum de tanto essa matéria e outras tantas continuarem andando, porque se cada vez que tiver um processo eleitoral a gente trava todo o Congresso e não produz, não entrega aquilo que a população quer, e hoje mais de 80% da população, as pesquisas mostram, querem que seja aprovada o fim da 6-1 e que a gente tenha daqui para frente a 5-2. Ainda com, 14 meses de transição, que é no primeiro 2 meses você passaria de 44 para 42, e agora só as 44 para 40, só daqui a 14 meses, para que haja adaptação dos setores da sociedade. Claro que a PEC aí da segurança pública e há outros temas que também deverão ser votados. Eu sempre digo que nós, no governo, fizemos muito. É só ver aí todo o histórico de produção do nosso governo e do Congresso, e agora não tem por que criar um obstáculo devido ao processo eleitoral. Se tem que votar, vota. Quem é contra, contra. Quem é a favor. Pronto. Democracia é isso.
0: E olha, Ronaldo Caiado declarou apoio a Flávio Bolsonaro no segundo turno da eleição presidencial. O anúncio foi feito nesta terça-feira em Goiânia durante um ato com aliados e governadores reeleitos. Os detalhes chegam com o Murilo Hernandes.
7: Ronaldo Caiado, que terminou o primeiro turno em quinto lugar com 2,18% dos votos válidos, anunciou apoio a Flávio Bolsonaro na disputa pelo Palácio do Planalto. O anúncio foi feito em Goiânia durante um ato que contou com a presença do governador reeleito do estado de Goiás, Daniel Vilela, e do governador reeleito de São Paulo, Tarcísio de Freitas. Caiado afirmou que o apoio é coerente à sua trajetória política e prometeu mobilização em tempo integral pela candidatura de Flávio em Goiás.
8: Você vai poder contar com todo o nosso apoio. Fala aqui em nome do Daniel Vilela, da nossa tropa. Nós estamos à disposição sua para entrar onde for nesse país, para dizer que o Estado brasileiro não se ajoelha por pique nem para bandalheira. Esse é o ritmo do nosso governo.
7: O ex-governador também defendeu que Flávio Bolsonaro adote uma posição favorável à anistia de Jair Bolsonaro e dos condenados pelos atos de 8 de janeiro. Na sequência, Flávio Bolsonaro agradeceu o apoio de Caiado e destacou a convergência entre as propostas dos dois.
9: Esse apoio que eu estou recebendo agora do Caiado, que para mim é muito importante, eu vou explicar por quê, é muito mais do que política, é sentimental, de verdade. Vocês gritam a possibilidade de ministro, pedindo que ele seja ministro, porque nós temos vários pontos convergentes. Esse rol de critérios programáticos que ele me entregou aqui, ele sabe que nem precisava de pedaço de papel, porque a gente concorda em praticamente 115% do que está aqui.
7: O candidato do PL afirmou que pretende se inspirar nas políticas de segurança pública adotadas em São Paulo e em Goiás. Flávio também prometeu construir novas vagas no sistema prisional e aumentar as penas para chefes de organizações criminosas. O apoio de Ronaldo Caiado ocorre apesar das críticas feitas pelo ex-governador a Flávio Bolsonaro durante a campanha do primeiro turno. Na reta final da campanha, Caiado questionou declarações do candidato do PL sobre Daniel Vorcaro, ex-dono do Banco Master, e afirmou em peças da campanha que Flávio não tinha compromisso com a verdade. Caiado é o segundo candidato derrotado no primeiro turno a declarar apoio a Flávio Bolsonaro. Na segunda-feira, o ex-governador de Minas Gerais, Romeu Zema, também anunciou apoio ao candidato do PL. O PSD, partido de Caiado, decidiu não adotar uma posição oficial na disputa nacional e liberou seus filiados para escolherem entre os candidatos do segundo turno.
0: E olha, o presidente do Supremo Tribunal Federal, Edson Fachin, afirmou que nenhuma pretensão de poder pode prevalecer sobre a soberania popular, a Constituição e a democracia. A declaração foi feita em meio a tensões internas dentro do Supremo. De Brasília, o repórter Rodrigo Vicente traz todos os detalhes.
10: Pois é, Fachin fez essa declaração durante a abertura da Semana da Constituição, realizada no Supremo Tribunal Federal. No discurso, o presidente do STF defendeu a colegialidade e afirmou que o tribunal é maior do que tudo e do que todos, de acordo com ele. Fachin disse ainda que os 38 anos da Constituição Federal representam o mais longo período de vigência democrática ininterrupta da história republicana brasileira. Bem, ele ressaltou também que a democracia, ela não se conserva, de acordo com Fachin, por inércia, e que a Constituição estabelece as regras para que as divergências sejam resolvidas dentro das instituições. O presidente do STF também citou os ataques de 8 de janeiro de 2023, disse que o Supremo teve um papel essencial na preservação do Estado Democrático de Direito diante da tentativa de ruptura institucional. Bem, a fala ocorre depois de uma série de embates entre ministros e em meio aos desdobramentos do Banco Master. Nas últimas semanas, Fachin também adotou medidas para reforçar as regras de distribuição de processos e tentar reduzir as disputas internas na corte. Bem, o presidente do STF também já defendeu que eventuais fatos, sejam eles quais forem, envolvendo ministros, no caso Master, sejam investigados sem exceção de pessoa. E, ao falar sobre a manutenção da democracia ao longo desses 38 anos, Fachin disse que essa estabilidade não é obra do acaso nem de uma única geração.
0: E olha, o candidato ao governo do Rio, Eduardo Paes, entrou com um pedido no Tribunal Superior Eleitoral para que não seja aceita a desistência apresentada por Antony Garotinho no recurso contra o indeferimento de sua candidatura. Na petição, a coligação de Paes afirma que a desistência apresentada depois de conhecidos os resultados das urnas alteraria a definição do segundo turno. O Leonardo Rezende atualiza esse imbróglio envolvendo a legitimidade da candidatura de Garotinho.
11: O Ministério Público Eleitoral se manifestou a favor da desistência de Antony Garotinho, do Republicanos, do recurso apresentado por ele ao Tribunal Superior Eleitoral contra o indeferimento de sua candidatura ao governo do Rio. Antes do primeiro turno das eleições, o ex-governador brigava na justiça para que viesse candidato. Já após a derrota nas urnas, abriu mão de questionar a própria inelegibilidade. A manifestação, assinada pelo vice-procurador-geral eleitoral Alexandre Espinosa, pondera que, apesar da orientação do TSE ser pela impossibilidade de desistir de um recurso depois da realização do pleito, justamente pela potencial interferência no resultado da eleição, o caso em questão permite a exceção à regra, porque o julgamento do recurso levaria ao mesmo resultado prático da desistência. Ou seja, o MPE conclui, portanto, que a Justiça Eleitoral deveria derrubar a candidatura de Antony Garotinho e anular os votos conquistados por ele. Garotinho foi condenado em 2018 em um processo que apura o desvio de verbas na Secretaria Estadual de Saúde do Estado. O processo o tornou inelegível por 8 anos. A decisão defendida pelo MPE, no entanto, definiria a eleição no Rio de Janeiro em primeiro turno, com a vitória de Douglas Ruas, do PL. O candidato fez 49,28% dos votos válidos, contra 42,75% de Eduardo Paes, do PSD. Antony Garotinho foi votado por mais de 274 mil eleitores, o equivalente a pouco mais de 3% dos votos. A anulação desse percentual provocaria, então, a recontagem dos votos válidos, o que possibilitaria que Ruas vencesse em primeiro turno. Em entrevista à TMC, Garotinho negou que pretende ajudar Ruas ao sair do processo e afirmou que o recurso apresentado por ele é apenas sobre o mérito da candidatura e não sobre a condenação de inelegibilidade.
12: Não, o recurso dessa eleição.
13: Ah, então não é irretratável.
12: E retratar dessa eleição.
13: Entendi, agora eu entendi.
12: Eu estou recorrendo do mérito.
14: Mas o senhor pensa em voltar a se candidatar, que... então?
12: Não, posso. Não estou dizendo que vou. Eu posso. Né? Eu terei esse direito, claro. Na hora que toda a verdade foi esclarecida, porque toda mentira um dia cai. Não adianta que nada dura para sempre.
11: O diretório do PSOL do Rio também ingressou no processo no TSE e apresentou um recurso para contestar a desistência de Garotinho. No entendimento do partido, o tribunal deveria ter concluído os processos de registro antes da votação, e a anulação dos votos após a eleição é uma forma de interferência direta no resultado do primeiro turno. A equipe de Eduardo Paes tem o mesmo entendimento e o ex-prefeito do Rio manteve a campanha normalmente nesta terça-feira. Paes acusa Garotinho de ser o candidato laranja de Douglas Ruas para favorecê-lo nas eleições.
0: E olha, depois de um primeiro turno com um resultado que surpreendeu muita gente, a esquerda brasileira enfrenta um cenário cada vez mais difícil. Enquanto isso, a direita amplia o espaço no Congresso e fortalece sua presença na política nacional. Esse é o assunto do escritor e filósofo Luiz Felipe Pondé na coluna Sem Dó de hoje.
15: Eu acredito que a situação em que a esquerda se encontra hoje, pós primeiro turno, é uma situação bastante delicada, né? Ela é delicada não só pelo fato evidente de que a direita devastou a esquerda nesse primeiro turno, que ainda que o Lula consiga virar o jogo por alguns votos no segundo turno, que não é fácil, mas não é impossível, ele vai ter, digamos assim, um Congresso em grande parte que lhe será hostil. Alcolumbre, seu grande aliado, também está fragilizado, né? A maior parte dos governadores eleitos nos estados também não estão, digamos assim, sintonizados com o projeto do PT, ou mesmo o PT. Além do fato de que talvez o Flávio Bolsonaro continue navegando no crescimento que mostrou no primeiro turno e venha ganhar a eleição. Mas para além disso, desse fato, né, me parece...

0: alcance que o pessoal tem ainda é muito restrito para que ele pudesse vir ocupar o lugar do PT, que aparentemente parece ser um partido em recuo, datado, né? E não tem nem herdeiros para o Lula, inclusive pelo próprio Lula, quer dizer, centralizador. O PT virou uma espécie assim de cenário de irrelevantes, onde só o Lula é a única opção. E o ciclo do Lula acabou. Mesmo que ele venha a ser eleito no segundo turno agora, ainda assim ele vai estar num ambiente que ele será bastante hostil. A gente sabe do enfraquecimento do executivo aqui no Brasil desde o impeachment da Dilma. Portanto, para além do resultado imediato, a esquerda precisa pensar quem ela tem como candidato para 2030. Como ela vai se articular para apresentar opções? Que discurso ela vai assumir? Ela vai continuar no populismo petista, lulista, que acabou, né? Inclusive por conta de que o Lula já é um candidato de uma certa idade, e o pessoal não parece falar com a população brasileira, fala com guetos, com nichos, discute temas que a maioria dos brasileiros não estão nem aí, não toca, não os toca. Então, acho que a esquerda deveria usar o que aconteceu, ao invés de ficar xingando todo mundo que votou no Flávio Bolsonaro na direita de fascista, deveria procurar reunir seus quadros e buscar talvez uma opção mais concreta. Porque no momento que a gente está, a direita está com a faca e o queijo na mão, inclusive tem muito mais opções de quadros do que a esquerda do PT.
1: 11 horas mais 33 minutos.
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3: 11 horas 37 minutos pelo horário de Brasília. Uma ótima noite para você que sintoniza a TMC de Brasília, Rio de Janeiro, Curitiba, Belo Horizonte, Recife, São Paulo. E você também que está aí coladinha no YouTube, arroba TMC NewsBR. O ex-governador Antony Garotinho esteve no Link TMC e concedeu uma entrevista sobre a decisão de não recorrer à situação dos votos obtidos na eleição para o governo do Rio. Garotinho explicou os motivos que levaram à desistência do recurso no Tribunal Superior Eleitoral e falou sobre os próximos passos que pretende tomar. Vamos ouvir.
4: O que eu vou fazer é denunciar à Justiça do Rio, o senhor Bruno Bonar, ao Conselho Nacional de Justiça. Porque eles fizeram tudo para impedir que o povo pudesse mudar através do único que estava independente na campanha e que não há nada que se prove contra mim.
3: Governador.
4: Zero.
3: E olha, Flávio Bolsonaro acusou os ministros do Supremo Tribunal Federal de Lula de interferência nas eleições. O candidato à presidência pelo PL falou ainda que Lula dividiu o governo federal com o ministro Alexandre de Moraes. Essa declaração aconteceu em Goiânia, em evento que oficializou o apoio de Ronaldo Caiado à campanha dele.
5: Vocês imaginam o Lula indicando mais 4 ministros do Supremo Tribunal Federal? Os ministros do Lula é que tentam interferir nas eleições toda hora. Eles é que perseguem adversários políticos. É por isso que o Brasil está sem presidente, Caiado. Porque o Lula deve o seu mandato ao Alexandre de Moraes. Ele compartilhou a presidência com ele. Resultado, o Brasil está completamente descontrolado.
3: E olha, Curitiba pode ficar sem vice-prefeito pelos próximos 2 anos caso Paulo Martins, do Novo, deixe o cargo após ser eleito como deputado federal. Os detalhes chegam com o Leonardo Gomes.
6: Uma mudança que já tem data para ocorrer, 1º de fevereiro de 2027, com a posse dos deputados federais em Brasília, entre eles Paulo Martins, vice-prefeito de Curitiba. E a legislação não permite que ele acumule essas duas funções. Com isso, ele deverá ter que deixar o cargo de vice-prefeito aqui na capital paranaense depois de 2 anos. Quem assume, não existe um suplente para isso, diferente de outros cargos, como por exemplo de deputados, senadores e por aí vai. Na verdade, a próxima pessoa na linha de sucessão estará sempre o presidente da Câmara Municipal. Hoje, nesse momento, é o Tico Kuzma, vereador do PSD. Mas em janeiro, fevereiro, ali no início do ano que vem, deverá ter uma mudança, né? Uma eleição para um novo presidente ou uma nova presidente da Câmara Municipal, que poderá estar à disposição sempre para ocupar o lugar do prefeito Eduardo Pimentel em caso de ausência, uma viagem internacional, por exemplo, ou seja lá, outro motivo em que o Pimentel tenha que deixar o cargo. É uma situação bastante inusitada, a gente procurou a Prefeitura de Curitiba, que disse que não vai se manifestar. Já a assessoria de Paulo Martins ainda não respondeu os questionamentos da reportagem.
3: E a Câmara dos Deputados vai começar na próxima legislatura com 183 parlamentares de primeiro mandato. A renovação representa 35% das cadeiras da Câmara dos Deputados. O repórter Rodrigo Vicente traz os detalhes direto de Brasília.
7: Pois é, dos 513 deputados federais eleitos, 183 vão exercer mandato pela primeira vez no parlamento brasileiro. Essa é a menor taxa de renovação das últimas quatro eleições. Em 2014, o índice foi de 38,6%. Em 2018, subiu para 47%, a maior renovação registrada desde a redemocratização. Em 2022, caiu para 39% e agora chegou aos 35%. O número deste ano também fica abaixo da média registrada entre 94 e 2014, que era de cerca de 37%. Ao mesmo tempo, 301 deputados conseguiram se reeleger. Eles representam 58% da Câmara atual, outros 29 são ex-deputados que já passaram aqui pela casa em legislaturas anteriores e agora estão de volta. Bem, o PL se destaca nos três grupos. O partido elegeu 63 deputados para um novo mandato, 46 parlamentares que vão exercer o primeiro mandato e 12 ex-deputados que retornaram à Câmara. Na prática, apesar da entrada de 183 novos parlamentares, nem todos são novatos aqui no parlamento. Cerca de 2 em cada 3 deputados da próxima legislatura já passaram pela Câmara em algum momento. Os eleitos tomam posse, a gente lembra, em 1º de fevereiro de 2027, quando começa a nova legislatura.
3: E o deputado estadual mais votado do Paraná, Paulo Melo, do PL, afirmou em entrevista à TMC que o deputado Nicolas Ferreira, do PL de Minas Gerais, foi um forte aliado na votação expressiva obtida por ele no Paraná. Diz a Isabela Miranda, tem todos os detalhes.
8: Melo fez 192.409 votos nas eleições do último domingo, se tornando o 7º mais votado em todo o país, em números absolutos.
9: É o Nicolas Ferreira, que já conhecia a gente, conhecia o nosso coração, foi o nosso cabo, o maior cabo eleitoral também, puxando a gente para as redes sociais aí, para as pessoas conhecerem o que a gente ia fazer nos bastidores e agora trazer esse trabalho mais forte. Então, hoje eu acho que é o político mais influente a nível nacional, porque ele representa a indignação do povo que não quer mais essa política tradicional. Então, mesmo ele sendo de Minas, eu acho que ele atinge o coração de todo o brasileiro que está cansado desse país que sempre promete ser o Brasil do futuro e nunca chega. E a gente teve essa aproximação. Eu fui diversas vezes para Minas Gerais, para Brasília, a gente começou a construir realmente um grupo político a nível de Brasil, porque ele entendeu que com 1.400.000 votos, sendo mais votado do Brasil na última eleição, sozinho ele não consegue mudar o país. Então ele falou, vamos fazer um time a nível nacional.
8: Paulo Melo também esclareceu alguns dos principais objetivos que terá a partir de 2027 na Assembleia Legislativa do Paraná.
9: A gente tem desafios importantes aqui no Paraná. O primeiro é montar a Assembleia Legislativa ali, ter uma boa base para a gente conseguir ter tranquilidade para aprovar bons projetos para o Paraná. A gente tem uma linha de proteção de crianças, de valores e princípios, que a gente quer aprovar alguns projetos contra ideologias, deixando realmente a família protegida aqui no Paraná. A criança não é do Estado, a criança é da família. Eu acredito que tem que proteger mais essa autonomia das famílias. Mas também a gente quer levar essa parte estrutural, porque se o Paraná não avançar rápido, que nem ferrovia, estradas, assim, o Paraná não avança, o investimento vai para outro estado, o ICMS de Santa Catarina é melhor que o nosso. Então eu acho que a gente tem que fazer essa base boa já no início para conseguir fazer um bom governo, que sem primeiro dia vai definir muito do como vai ser o governo.
8: Segundo Melo, o foco neste momento também será a campanha de Flávio Bolsonaro do PL no segundo turno. Ele afirmou que pretende atuar no Paraná e, se necessário, percorrer outras regiões do país para fortalecer a campanha.
3: E olha, 204 mil eleitores do Rio de Janeiro votaram 13 para governador e tiveram seus votos anulados. Panfletos falsos também foram utilizados como objeto de denúncia. A Rebeca Renzi traz todos os detalhes.
10: Eduardo Paes, do PSD, denunciou na tarde desta terça-feira uma estratégia coordenada pela campanha de Douglas Ruas para a produção e distribuição de materiais que confundem os eleitores sobre a candidatura do ex-prefeito do Rio de Janeiro. A denúncia foi encaminhada à Justiça Eleitoral e foi feita em participação com a coligação Juntos para Mudar, Coragem para Reconstruir, e apresenta panfletos que associam Paes aos números 13 e 22. Apesar do apoio de candidatos do Partido dos Trabalhadores, Eduardo Paes é candidato pelo PSD e concorreu através do número 55. Além disso, a nota do candidato do PSD ressalta que 204 mil eleitores anularam seus votos ao digitar 13 para o cargo de governador nas urnas, número considerado inválido, já que o PT não tem nenhum candidato ao Palácio Guanabara. Esse número corresponde a 30% dos votos nulos no estado. A coligação pede busca e apreensão na gráfica responsável pela produção de parte do material, além de perícia nos equipamentos para identificar toda a cadeia de produção e distribuição, a suspensão imediata da circulação das peças e a apuração dos fatos pelo Ministério Público Eleitoral.
3: E olha, o ex-governador do Rio de Janeiro, Antony Garotinho, concedeu entrevista ao Link TMC e falou sobre as acusações de corrupção e o período em que ele foi investigado pela justiça. Garotinho contestou as acusações e afirmou durante a entrevista que tudo não passou de uma mentira. Vamos ouvir.
4: A promotora que fez essa acusação contra mim, o filho dela trabalhava no gabinete de Eduardo Paes. Eu não era secretário de saúde, não participei do movimento, do programa Saúde e Movimento, e não provaram enriquecimento ilícito nenhum meu, ao ponto da sentença dizer que houve enriquecimento ilícito de terceiro. Eu desafiei o Ministério Público, a Polícia Federal, a Receita Federal, e desafio você a mostrar onde está esse enriquecimento, se eu só tenho a casa que eu moro em Campos.
11: Olha, é isso aí, rapidamente, já que o senhor desafiou... É isso aí, a acusação, ex-governador, é para uso na sua candidatura, não está dito que é para benefício seu.
4: Não. Que candidatura? Eu não fui candidato para mim, sou
11: pré-candidato.
4: E como é que eu vou desviar 2 bilhões de reais para pré-candidatura? Isso é mentira.
3: E olha, os dois senadores eleitos pelo Paraná defenderam a revogação da prisão de Jair Bolsonaro. Em entrevista à TMC, Felipe Barros e Deltan Dallagnol se comprometeram a trabalhar pela soltura do ex-presidente.
12: A possibilidade do ministro do STF e presidente do TSE, Nunes Marques, de revogar a prisão de Jair Bolsonaro começa a repercutir no meio político. Inclusive, os dois senadores eleitos pelo Paraná no último domingo já se manifestaram a favor da soltura de Jair Bolsonaro. Deltan Dallagnol considerou que não há motivos para manter Jair Bolsonaro preso e que essa medida já deveria ter sido revogada há muito tempo.
13: Tem que acontecer, é abuso de poder. Jair Bolsonaro não deveria ter sido preso jamais da forma que foi, ele não tem foro privilegiado. Aí o Supremo, no meio do jogo, ele muda a regra do jogo pra estabelecer o foro privilegiado pra pessoas que saíram do cargo. Como assim? Aí ele tinha ter sido julgado pelo plenário, foi julgado pela turma. O ministro Luiz Fux, na decisão dele, apontou uma série de violações do devido processo legal, da ampla defesa. Mais ainda, quando você olha o mérito do caso, se você seguisse a lei, a jurisprudência, as decisões e a doutrina dos grandes doutrinadores, a decisão é do Fux. Você não pode punir por golpe de Estado algo que não passa de intenção, de planejamento, jamais. Tá tudo errado. A grande verdade é, houve uma grande perseguição à direita que passou pelo 8 de janeiro.
12: E Felipe Barros, que inclusive é próximo da família Bolsonaro, mantém a mesma posição. Disse que vai trabalhar não só pela soltura de Bolsonaro, como de todos os envolvidos no 8 de janeiro de 2023. Ele destacou que é preciso que haja uma anistia aos condenados e reforçou que nem crimes violentos pegam penas tão altas quanto as que foram dadas aos condenados do 8 de janeiro.
14: A prisão dele é completamente ilegal, injusta. Foi uma vingança feita pelo ministro Alexandre de Moraes, que prendeu o presidente Bolsonaro. Não houve qualquer tipo de tentativa de golpe, não houve qualquer razão para prender o presidente Bolsonaro. Né? E com base nisso, eu espero muito que o ministro Nunes Marques acate o pedido da defesa do presidente Bolsonaro, libertando o presidente Bolsonaro dessa prisão injusta, arbitrária e ilegal a que ele está submetido já há alguns meses. Né? Para além disso, no Senado Federal, nós vamos trabalhar para que a anistia seja finalmente aprovada.
12: E com o Senado com a maioria conservadora, essa possibilidade ficou ainda mais provável, principalmente porque já há uma articulação entre partidos alinhados a Flávio Bolsonaro para eventualmente conseguir a diminuição da pena dos envolvidos no 8 de janeiro, e os dois senadores eleitos pelo Paraná e também o suplente de Sérgio Moro, Luiz Felipe Cunha, já se comprometeram com essa pauta.
3: E nas urnas do primeiro turno, PL elegeu a maior bancada da Câmara dos Deputados. O partido conquistou mais 23 cadeiras e alcançou a marca de 121 deputados federais eleitos para a próxima legislatura. Avanço na nova composição do Congresso mexe de forma direta com o equilíbrio das forças em Brasília. O cientista político Leonardo Barreto, em entrevista ao TMC 360, explica o impacto do novo desenho parlamentar e tendências para os próximos anos.
15: Essa eleição ela produziu uma quantidade tão grande de mudanças que a gente precisa compreender que ela tem camadas, né? E a gente precisa fatiar esse processo de análise para a gente conseguir ter uma boa compreensão. Por exemplo, claramente você tem um realinhamento ideológico, né? E esse realinhamento ideológico, ele está expresso na diminuição do Centrão, né? Lá no Senado, por exemplo, que você estava citando, a direita avançou com o PL, e quem perdeu o espaço não foi a esquerda, quem perdeu o espaço foi o centro, né? foi o Centrão. No caso da Câmara, também, o PL avançou, e aí quem perdeu um pouco de espaço é uma parte da esquerda não ligada ao PT, que aí foi principalmente o PDT, e no caso do Centrão, quem perdeu espaço foi o União barra PP, que tem ali uma aliança, o PSDB. Então, assim, acho que talvez a gente esteja às portas de um realinhamento ideológico que pode durar algum tempo, né, na nossa história. Um outro aspecto que me chama muita atenção, e acho que se conecta com o seu comentário anterior, é a mudança geracional, né? Então, assim, a gente viu a aposentadoria de uma geração do final dos anos 60, né? E aí eu posso falar do senador Paim, do Rio Grande do Sul, que se aposentou, do Zé Dirceu, que não conseguiu a reeleição, e a entrada de líderes que provavelmente vão ficar aí pelos próximos 20, 30 anos, né? Então, a gente tem na esquerda, por exemplo, a Marília Campos, de Minas Gerais, a gente tem a Marília Reis, lá de Pernambuco, e na direita você tem o Nicolas, tem o Pavanato, tem a Carol de Tone, que teve que se impor ao PL de Santa Catarina para conseguir ser candidata, ou o Marcel Van Hatten. Então, a gente está vendo aí uma mudança ideológica, mas também a gente está vendo uma mudança de geração.
16: Eu queria entrar nesse aspecto da discussão, aproveitando essa última parte da sua resposta e aproveitando também essa pergunta, esse comentário que a Joana trouxe, essa observação que a Joana trouxe antes da própria pergunta sobre a deputada estadual eleita aqui em São Paulo, que é antifeminista, mas só é cidadã, não é nem deputada, só é cidadã por conquistas feministas lá atrás. Para fazer uma pergunta com relação a essa questão das gerações que vão perdendo referências históricas, e não só com relação a conquistas sociais, mas também conquistas econômicas. Por exemplo, o Plano Real, né? É muita gente que não viveu aquela inflação de 2 dígitos por mês, de 3 ou 4 dígitos por ano. Quer dizer, depois de 94, houve uma revolução econômica no país, e como isso se normalizou, ninguém mais fala de Plano Real e esquece a importância. Esquece também de todas as conquistas sociais. Ou seja, a agenda muda quando a geração muda? Isso é obrigatório, professor?
15: Eu acredito que sim. Eu acho que faz muito sentido, e essa é uma análise talvez das mais interessantes que a gente pode fazer, né? Por exemplo, a gente está chegando nessa eleição, acho que semana passada o Lula estava reclamando que os jovens não conheciam ele, né? E faz parte, assim, desde a Elis Regina a gente sabe que o novo sempre vem, né? Agora, essa conexão com as pautas, eu acho que essa ressignificação é um pouco do que vai definir o que a gente vai viver para frente, né? E aí, por exemplo, vamos pegar essa questão do feminismo. Essa questão do feminismo, ela está sendo completamente rediscutida dentro da direita, né? A Michelle Bolsonaro, por exemplo, Damares Alves, começou a fazer uma crítica do feminismo, de que essa agenda ela foi sequestrada pelos homens, no sentido em que virou uma pauta de gênero mais ampla e as mulheres passaram para um segundo plano. Então, eu acho que a gente está vendo aí também uma rediscussão de velhos paradigmas que orientaram a atuação política durante muito tempo. A direita do PL nem de longe era a direita do Democratas, ou uma direita que talvez possa ter sido representada ali pelo PSDB. Hoje, a esquerda está em crise, porque ela tinha um velho paradigma da luta de classes, achou que esse paradigma podia ser substituído pela pauta identitária, e hoje a pauta identitária, ela mostrou que ela não tem potência eleitoral para bancar um projeto majoritário. Então hoje eles estão perdidos, eles não sabem para onde vão. Então, assim, eu acho que a gente precisa estar aberto, claro, né, aberto não significa vazio, né, mas a gente precisa estar aberto para esse processo de ressignificação que vai acontecer a partir da ascensão dessas novas gerações, que eu concordo, assim, a maioria dessa turminha, ela não tá madura, não tá pronta, né, mas é o pessoal que chegou e é o pessoal que vai ocupar as cadeiras e que vai iniciar um processo de aprendizado que vai ser importante para a estrutura política do nosso país.
17: Agora, por mais que nós precisemos questionar e até apontar o dedo para essas tendências, que são tendências muito infantis, como criticar o movimento feminista, é absolutamente infantil. Não tenho que ser criticado dessa forma. Há vertentes que podem ser questionadas, há formas que podem ser questionadas, mas você questionar algo como voto feminino não está em pauta. Isso aqui nunca será discutido. Agora, quando a gente olha para uma questão mais ampla, por exemplo, o conservadorismo feminino no Senado, a gente precisa entender que há grupos de mulheres que, por convicção, são grupos conservadores. Isso é uma coisa que nós, aqui nessa discussão, precisamos entender, colocar e perceber de onde vem esse incômodo, de onde vem essa presença, de onde vem essa vontade de levar pautas que talvez remetam a épocas passadas, mas que voltam com força, com tudo. De onde vem isso? É uma força que vem do eleitor, que vem das eleitoras e que se mostra com uma representação no Senado, no Congresso, de forma geral. Não pode ser descartada.
15: Eu acredito que uma parte dessa pauta, ela é um debate orgânico que acontece na sociedade, e a outra parte é estratégia política, né? Porque aí, o que acontece, especialmente numa eleição proporcional, onde você está competindo com inúmeras pessoas e o tempo de atenção é muito pequeno, né? A mídia, por exemplo, tem muita dificuldade de cobrir uma eleição para deputado, para vereador, porque ela não consegue dar atenção para todo mundo, né? Sempre uma agenda muito grande, mas muitas vezes uma parte da agenda do projeto é chocar, né? É chocar. Agora, eu acho que você trouxe uma questão muito relevante que me preocupa bastante para essa nova geração, que é um certo radicalismo, e eu acho que esse radicalismo, ele é gerado pelas redes sociais. E por quê? Antigamente, o cara era eleito no interior de São Paulo, e aí ele vinha para Brasília, ele passava a semana inteira aqui e ele voltava, né, para a sua base. Nesse período que ele ficava em Brasília, ele tinha liberdade para poder mudar de opinião, de transigir, de discutir, de debater. Eu acho que hoje, em função, a gente tem muitos deputados de redes sociais que ficam se mostrando 24 horas para os seus eleitores, e esses deputados não podem mudar de opinião. Se eles mudarem de opinião, eles são linchados. Se eles votarem com o governo, se eles são de oposição, se eles votarem com o governo em algum tema, mesmo que fosse um tema relevante, etc., eles são linchados.
3: 11 horas 59 minutos pelo horário de Brasília. Esse foi o nosso resumo TMC de hoje, de terça-feira. Muito obrigado pela sua companhia, pela sua presença no YouTube, seja no dial 100.1, 100.3, 101.1. 92.7, 88.7 e 100.1 aqui em São Paulo. Para você também que tá no YouTube, @TMCNewsBR, meu muito obrigado. Até sexta-feira, é isso? Sexta-feira estaremos de volta com o Resumo TMC. Muito obrigado e uma ótima noite.
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19: Olá, na coluna de hoje o papo é sobre embalagens. A marca de chocolates Garoto lança uma edição especial de sua tradicional caixa amarela de bombons. Pela primeira vez em sua história, a embalagem traz ilustrações de produtores de cacau. A ideia é transformar a caixa em um canal de comunicação direta e divulgar histórias de famílias agrícolas responsáveis pelo cultivo da principal matéria-prima do chocolate da marca. Os produtos já estão no ponto de venda, trazendo a estampa de rostos e trajetórias de três famílias produtoras no Espírito Santo, onde fica a fábrica da empresa. As ilustrações representam a Fazenda Guarani, a Fazenda Oscar Pestana e a Fazenda São Luís, destacando diferentes abordagens de manejo no campo. Uma bela homenagem. 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
3: Muito bom dia, uma ótima quarta-feira para você que sintoniza a TMC. Hoje é dia 7 de outubro, seja muito bem-vindo ao Amanhã TMC. Eu sou Diego Andrade, te faço companhia ao vivo até às 5 da manhã. Aqui no Amanhã TMC você fica por dentro de tudo que aconteceu de mais importante no noticiário do Brasil e do mundo, além de saber das primeiras notícias que vão impactar aí a sua quarta-feira. Se você está em Belo Horizonte, acompanha a nossa programação em 88.7. Em Recife, 92.7. São Paulo e Brasília, 100.1. Em Curitiba, 100.3. E no Rio de Janeiro, estamos no 101.3. Meu muito obrigado a você que sintoniza a TMC. O WhatsApp está aberto para você participar. Manda sua mensagem, seu áudio, comenta sobre as principais notícias do programa no 119-7221-1001. 119-7221-1001. Vamos às principais manchetes do programa de hoje. O candidato à presidência, Flávio Bolsonaro, afirmou que pretende aproveitar uma possível maioria da direita no Congresso para promover mudanças na Constituição. Durante o evento em Goiânia, Flávio defendeu que essa maioria seja usada também para escolher os presidentes da Câmara e do Senado. O senador não detalhou quais pontos da Constituição pretende alterar. Ministro Gilmar Mendes, do Supremo Tribunal Federal, arquivou o pedido para investigar o deputado Alfredo Gaspar, do PL de Alagoas, candidato a vice na chapa de Flávio Bolsonaro. A Polícia Federal queria apurar uma denúncia de estupro de vulnerável, mas a Procuradoria-Geral da República concluiu que não havia elementos suficientes para abrir o inquérito. Gaspar nega as acusações e afirma que a denúncia tem motivação política. O presidente Lula voltou a defender o fim da escala 6x1 com 5 dias de trabalho e 2 dias de folga sem redução de salário. A proposta está em análise no Senado e ainda precisa passar por debates e votações no plenário. Lula também cobrou que os partidos se posicionem sobre a medida. Procurador-Geral da República Paulo Gonet deu parecer favorável à liberação das visitas de Flávio Bolsonaro ao pai Jair Bolsonaro, que cumpre prisão domiciliar. A manifestação foi enviada ao Supremo Tribunal Federal após pedido da defesa. Flávio está proibido de visitar o pai desde julho, após publicar nas redes sociais uma carta escrita pelo ex-presidente. O senador Flávio Bolsonaro afirmou que pretende enfrentar Lula em debates no segundo turno das eleições. Ele disse que quer comparar as propostas e os governos dos dois candidatos. Flávio também criticou a atuação de ministros do governo Lula em debates anteriores e apresentou propostas como a liberdade para o trabalhador escolher a jornada e um voucher para creches privadas. O ex-governador de Goiás, Ronaldo Caiado, anunciou apoio a Flávio Bolsonaro no segundo turno das eleições presidenciais. Caiado terminou o primeiro turno em quinto lugar e, durante a campanha, havia feito críticas à candidatura de Flávio. Nos bastidores, os dois também negociam a possibilidade de Caiado assumir um ministério em um eventual governo do senador. Já o ministro Alexandre de Moraes do Supremo Tribunal Federal arquivou a investigação contra os jornalistas Oswaldo Eustáquio e Alan dos Santos e o senador Marcos Duval. A investigação apurava ataques contra um delegado da Polícia Federal, mas a Procuradoria-Geral da República concluiu que não havia provas suficientes de crimes, como incitação ao crime e obstrução de justiça. A coligação de Eduardo Paes pediu ao Tribunal Superior Eleitoral que rejeite a desistência de Antony Garotinho em um processo sobre o registro da candidatura ao governo do Rio. A defesa de Paes afirma que os votos de Garotinho devem continuar no cálculo do resultado e pede que o TSE confirme o segundo turno entre Eduardo Paes e Douglas Ruas. Já a Advocacia Geral da União defendeu no Supremo a medida que proíbe o funcionamento, a oferta e a publicidade das bets no Brasil. Segundo a AGU, o setor apresenta dificuldades de controle e tem causado impactos econômicos e de saúde. Dados citados pelo governo apontam aumento de 140% dos registros de vício em apostas no SUS entre 2018 e 2025. O presidente do Banco Central, Gabriel Galípolo, prestou depoimento à Polícia Federal como testemunha no inquérito que investiga a relação de servidores do BC com o ex-dono do Banco Master, Daniel Vorcaro. Galípolo foi questionado sobre dois ex-servidores suspeitos de favorecer Daniel Vorcaro. A PF também deve ouvir o ex-presidente do BC, Roberto Campos Neto, nesta quarta-feira. Vamos ao noticiário internacional. O presidente dos Estados Unidos, Donald Trump, afirmou que o Irã poderia destruir as cidades de Los Angeles e San Diego durante um evento de campanha. A declaração provocou reações de autoridades da Califórnia, que criticaram a possibilidade de as cidades serem atingidas em um conflito. Segundo autoridades de defesa dos Estados Unidos, o Irã não tem atualmente capacidade militar para atacar diretamente o território americano. Um excelente dia para você que sintoniza a TMC. Vamos à previsão do tempo para todo o país nesta quarta-feira. Em Curitiba, o dia de sol com pancadas de chuva de manhã e muitas nuvens à tarde. Máximas de 25 e mínimas de 14 graus. Em São Paulo, a quarta é de sol com nuvens, pancadas de chuva à tarde e à noite, máximas de 25 e mínimas de 18 graus. No Rio de Janeiro, dia de sol com nuvens, chove rápido durante o dia e à noite, máximas de 27 e mínimas de 22 graus. Em Belo Horizonte, dia de sol com muitas nuvens e pancadas de chuva durante a tarde, máximas de 30 e mínimas de 19 graus. Brasília, o sol aparece entre nuvens, pancadas de chuva à tarde, máximas de 30 e mínimas de 19 graus. Para fechar em Recife, o dia de sol com nuvens, chove de madrugada e de manhã, máximas de 29 e mínimas de 22 graus. Ronaldo Caiado declarou apoio a Flávio Bolsonaro no segundo turno da eleição presidencial. O anúncio foi feito nesta terça-feira em Goiânia durante um ato com aliados e governadores reeleitos. Os detalhes chegam com o Murilo Hernandes.
20: Ronaldo Caiado, que terminou o primeiro turno em quinto lugar com 2,18% dos votos válidos, anunciou apoio a Flávio Bolsonaro na disputa pelo Palácio do Planalto. O anúncio foi feito em Goiânia durante um ato que contou com a presença do governador reeleito do estado de Goiás, Daniel Vilela, e do governador reeleito de São Paulo, Tarcísio de Freitas. Caiado afirmou que o apoio é coerente à sua trajetória política e prometeu mobilização em tempo integral pela candidatura de Flávio em Goiás.
21: Entrega! Você vai poder contar com todo o nosso apoio. Fala aqui em nome do Daniel Vilela, da nossa tropa. Nós estamos à disposição sua para entrar onde for nesse país, para dizer que o Estado brasileiro não se ajoelha por crime nem para bandalheira. Esse é o ritmo do nosso governo.
20: O ex-governador também defendeu que Flávio Bolsonaro adote uma posição favorável à anistia de Jair Bolsonaro e dos condenados pelos atos de 8 de janeiro. Na sequência, Flávio Bolsonaro agradeceu o apoio de Caiado e destacou a convergência entre as propostas dos dois.
0: Esse apoio que eu estou recebendo agora do Caiado, que para mim é muito importante, eu vou explicar por quê, é muito mais do que política, é sentimental, de verdade. Vocês gritam a possibilidade de ministro, pedindo que ele seja ministro, porque nós temos vários pontos convergentes. Esse rol de critérios programáticos que ele me entregou aqui, ele sabe que nem precisava de pegar de papel, porque a gente concorda em praticamente 115% do que está aqui.
20: O candidato do PL afirmou que pretende se inspirar nas políticas de segurança pública adotadas em São Paulo e em Goiás. Flávio também prometeu construir novas vagas no sistema prisional e aumentar as penas para chefes de organizações criminosas. O apoio de Ronaldo Caiado ocorre apesar das críticas feitas pelo ex-governador a Flávio Bolsonaro durante a campanha do primeiro turno. Na reta final da campanha, Caiado questionou declarações do candidato do PL sobre Daniel Vorcaro, ex-dono do Banco Master, e afirmou em peças da campanha que Flávio não tinha compromisso com a verdade. Caiado é o segundo candidato derrotado no primeiro turno a declarar apoio a Flávio Bolsonaro. Na segunda-feira, o ex-governador de Minas Gerais, Romeu Zema, também anunciou apoio ao candidato do PL. O PSD, partido de Caiado, decidiu não adotar uma posição oficial na disputa nacional e liberou seus filiados para escolherem entre os candidatos do segundo turno.
1: A Câmara dos Deputados vai começar a próxima legislatura com 183 parlamentares de primeiro mandato. A renovação representa 35% das cadeiras da Câmara dos Deputados. O repórter Rodrigo Vicente traz todos os detalhes direto de Brasília.
22: Pois é, dos 513 deputados federais eleitos, 183 vão exercer mandato pela primeira vez no Parlamento Brasileiro. Essa é a menor taxa de renovação das últimas quatro eleições. Em 2014, o índice foi de 38,6%. Em 2018, subiu para 47%, a maior renovação registrada desde a redemocratização. Em 2022, caiu para 39% e agora chegou aos 35%. O número deste ano também fica abaixo da média registrada entre 94 e 2014, que era de cerca de 37%. Ao mesmo tempo, 301 deputados conseguiram se reeleger. Eles representam 58%. Da Câmara atual, outros 29 são ex-deputados que já passaram aqui pela casa em legislaturas anteriores e agora estão de volta. Bem, o PL se destaca nos três grupos. O partido elegeu 63 deputados para um novo mandato, 46 parlamentares que vão exercer o primeiro mandato e 12 ex-deputados que retornaram à Câmara. Na prática, apesar da entrada de 183 novos parlamentares, nem todos são novatos aqui no Parlamento. Cerca de dois em cada três deputados da próxima legislatura já passaram pela Câmara em algum momento. Os eleitos tomam posse, a gente lembra, em 1º de fevereiro de 2027, quando começa a nova legislatura.
1: O presidente do Supremo Tribunal Federal, Edson Fachin, afirmou que nenhuma pretensão de poder pode prevalecer sobre a soberania popular, a Constituição e a democracia. A declaração foi feita em meio a tensões internas dentro do Supremo. De Brasília, o Rodrigo Vicente traz todos os detalhes.
22: Pois é, Fachin fez essa declaração durante a abertura da Semana da Constituição, realizada no Supremo Tribunal Federal. No discurso, o presidente do STF defendeu a colegialidade e afirmou que o tribunal é maior do que tudo e do que todos, de acordo com ele. Fachin disse ainda que os 38 anos da Constituição Federal representam o mais longo período de vigência democrática ininterrupta da história republicana brasileira. Bem, ele ressaltou também que a democracia, ela não se conserva, de acordo com Fachin, por inércia, e que a Constituição estabelece as regras para que as divergências sejam resolvidas dentro das instituições. O presidente do STF também citou os ataques de 8 de janeiro de 2023, disse que o Supremo teve um papel essencial na preservação do Estado Democrático de Direito diante da tentativa de ruptura institucional. Bem, a fala ocorre depois de uma série de embates entre ministros e em meio aos desdobramentos do Banco Master. Nas últimas semanas, Fachin também adotou medidas para reforçar as regras de distribuição de processos e tentar reduzir as disputas internas na corte. Bem, o presidente do STF também já defendeu que eventuais fatos, sejam eles quais forem, envolvendo ministros, no caso Master, sejam investigados sem exceção de pessoa. E, ao falar sobre a manutenção da democracia ao longo desses 38 anos, Fachin disse que essa estabilidade não é obra do acaso nem de uma única geração.
5: Depois de um primeiro turno com um resultado que surpreendeu muita gente, a esquerda brasileira enfrenta um cenário cada vez mais difícil. Enquanto isso, a direita amplia o espaço no Congresso e fortalece sua presença na política nacional. Esse é o assunto do escritor e filósofo Luiz Felipe Pondé na coluna Sem Dó de hoje.
6: Eu acredito que a situação que a esquerda se encontra hoje, pós primeiro turno, é uma situação bastante delicada, né? Ela é delicada não só pelo fato evidente de que a direita devastou a esquerda nesse primeiro turno, que ainda que o Lula consiga virar o jogo por alguns votos no segundo turno, que não é fácil, mas não é impossível, ele vai ter, digamos assim, um Congresso em grande parte que lhe será hostil. Alcolumbre, seu grande aliado, também está fragilizado, né? A maior parte dos governadores eleitos nos estados também não estão, digamos assim, sintonizados com o projeto do PT, ou mesmo o PT. Além do fato de que talvez o Flávio Bolsonaro continue navegando no crescimento que mostrou no primeiro turno e venha ganhar a eleição. Mas para além disso, desse fato, né? Me parece que a esquerda ela está em dificuldade aqui no Brasil. Primeiro, o Lula é um candidato, um político antigo, de certa forma ultrapassado, né? Populista, muito pouco sintonizado com o que seria, digamos, as pautas da esquerda, da moda ou da esquerda americana, que no Brasil é um tanto mais representado pelo PSOL. Só que o Brasil é uma sociedade profundamente conservadora e o alcance que o PSOL tem ainda é muito restrito para que ele pudesse vir ocupar o lugar do PT, que aparentemente parece ser um partido em recuo, datado, né? E não tem nem herdeiros para o Lula, inclusive pelo próprio Lula, quer dizer, centralizador. O PT virou uma espécie assim de cenário de irrelevantes, onde só o Lula é a única opção. E o ciclo do Lula acabou. Mesmo que ele venha a ser eleito no segundo turno agora, ainda assim ele vai estar num ambiente que ele será bastante hostil. A gente sabe do enfraquecimento do executivo aqui no Brasil desde o impeachment da Dilma. Portanto, para além do resultado imediato, a esquerda precisa pensar quem ela tem como candidato para 2030. Como ela vai se articular para apresentar opções? Que discurso ela vai assumir? Ela vai continuar no populismo petista, lulista, que acabou, né? Inclusive por conta de que o Lula já é um candidato de uma certa idade. E o PSOL não parece falar com a população brasileira, fala com guetos, com nichos. Discute temas que a maioria dos brasileiros não estão nem aí, não toca, não os toca. Então, acho que a esquerda deveria usar o que aconteceu, ao invés de ficar xingando todo mundo que votou no Flávio Bolsonaro na direita de fascista, deveria procurar reunir seus quadros e buscar talvez uma opção mais concreta, porque no momento que a gente está, a direita está com a faca e o queijo na mão, inclusive tem muito mais opções de quadros do que a esquerda do PT.
5: Presidente do Senado, Davi Alcolumbre, pretende levar a proposta que acaba com a escala 6-1 à votação em primeiro turno na próxima semana.
7: Antes disso, os senadores precisam cumprir as sessões de discussão previstas no regimento. O repórter Bruno Tibério tem todos os detalhes.
8: Davi Alcolumbre afirmou que pretende cumprir integralmente o rito de discussão da proposta antes de colocar o texto em votação. Nesta semana, estão previstas sessões nesta terça, quarta e quinta. A partir de sexta, segundo o presidente do Senado, será organizada a pauta da próxima semana para completar a discussão e levar a PEC à deliberação em primeiro turno. Alcolumbre disse que decidiu não votar a proposta antes das eleições, justamente depois de ouvir senadores preocupados com o uso eleitoral do tema. Segundo ele, a decisão de colocar a matéria em pauta agora não ocorreu por uma demanda do presidente Lula. A PEC reduz a jornada máxima de 44 para 40 horas semanais sem redução salarial e prevê 2 dias de repouso remunerado por semana. A mudança seria gradual. 60 dias depois da promulgação, o limite cairia primeiro para 42 horas semanais. Um ano depois, chegaria às 40 horas. Para ser aprovada, a proposta precisa de pelo menos 49 votos dos 81 senadores em 2 turnos. Alcolumbre afirmou que cabe a ele colocar a matéria em votação e que cada senador terá liberdade para decidir como votar. Depois do primeiro turno, ainda serão necessárias 3 sessões de discussão antes da votação em segundo turno. Se o Senado aprovar o texto sem alterações, a proposta poderá ser promulgada sem precisar voltar para a Câmara dos Deputados.
7: O senador Paulo Paim, do PT, deu entrevista ao TMC 360 e falou sobre a expectativa do fim da escala 6x1. Vamos ouvir como foi.
9: Olha, é mais do que natural, né? Esse debate da redução de jornada, ele vem desde a época de Getúlio Vargas. Na época de Getúlio não havia limite, e lá foi fixado então as 48 horas semanais, numa forma de combater o trabalho escravo. Se você não regulamenta por legislação, e aí o mais adequado de fato é a Constituição, bom, vai voltar o tempo da escravidão. Ora, eu fui constituinte, e lá na Constituinte nós conseguimos diminuir de 48 para 44. E 40 anos depois, não que o debate não continuou, o debate continuou. E somente 40 anos depois que está na pauta, então, a redução da jornada de 44 para 40. Só como exemplo, né? Eu apresentei essa proposta em 1995, apresentei em 2015 de novo. A de 2015, que era a PEC 148, ela está aprovada no plenário há quase um ano e está pronta para ser votada, já foi aprovada na CCJ. Mas, por entendimento, eu sou sempre a favor do acordo, essa da Câmara, da Érica Hilton e do Reginaldo, que foi aprovada recentemente, depois de um amplo debate, inclusive reuniões nos estados, ela foi aprovada na Câmara de 509... De 513 deputados, somente 19 votaram contra. Não falta debate. Aqui no Senado, só eu fiz mais de uma dezena de audiências públicas em comissão sobre o mesmo tema e com o mesmo eixo de entendimento para chegar nas 40 horas e fiz 2 sessões temáticas no plenário. Então ninguém pode dizer que esse tema veio agora. Esse tema está em debate há 40 anos. Mais acelerado de 2015 para cá, quando o Senado começou a debater esse tema e depois a Câmara entrou, aprovou primeiro lá e agora está pronta para aprovar aqui no Senado. Eu tive uma conversa no plenário com o presidente Davi Alcolumbre e eu fiz um pronunciamento forte e claro, querendo que botasse a PEC em votação. Ao terminar, ele ali mesmo no plenário deixou bem claro que nós íamos votar essa matéria ainda nesse ano. E provavelmente, então, pela conversa que tivemos depois com os outros setores, seria entre o primeiro e o segundo turno. Então, ninguém foi pego de surpresa. Todos estão sabendo que essa PEC já está quase 3 meses aqui no plenário, pronta para ser votada, já foi aprovada na CCJ e agora está no plenário. Não tem por que não votar. Tanto que está marcado 3 sessões de debate, 5 sessões de debate, né? começaria hoje, terça, quarta e quinta, depois mais a semana que vem, mais duas sessões, e daí ela estaria pronta para votar.
17: Então, apenas rapidamente aqui, senador, qual é exatamente o impacto econômico?
9: O impacto econômico é super positivo. Todos os dados mostram isso. Não teve uma pessoa que conseguiu me mostrar. Olha, eu fiz uma sessão temática, falaram 56 pessoas, metade empresário, metade trabalhador, que defendeu cada um seu ponto de vista, né? Na verdade, eu diria que dos que falaram, 90% apenas estavam ali querendo ajustar a regra de transição. Porque se você tem um trabalhador que estava em 44 horas, passa para 40 horas, com certeza está comprovado, e são dados que não é só do Brasil, aumenta a produtividade, menos acidentes no trabalho, menos doença no trabalho, mais tempo para que o trabalhador possa ficar com sua família, se preparar para os novos tempos em que o ensino técnico é cada vez mais fundamental. Não dá para, em tempos de IA, inteligência artificial, né, de pejotização, de MEI, o mundo está mudando, a forma do trabalho está mudando, né? E se está mudando, também nós temos que fazer que o trabalhador tenha um horário de trabalho adequado que permita a ele estudar, conviver com a família, cuidar da saúde, aumentar a produtividade e com isso todos ganham. Lá atrás, de 40, na Constituinte, a produtividade aumentou quase 80%, quando nós diminuímos de 48 para 44.
16: Agora, senador, uma última questão, e essa eu vou pedir até mais a sensação do senhor que propriamente o fato, é que já se fala que depois dos resultados legislativos dessas eleições, Davi Alcolumbre estaria de olho em outros temas e não só essa lealdade à promessa feita para o presidente da República. O senhor sente que isso pode pesar num agendamento ou não dessas cinco sessões e do andamento dessa discussão?
9: Entendo que não, porque eu estou no Congresso há 40 anos. Eu estou há 40 anos aqui dentro e nunca vi nada anormal do que pautas que possam ser encaminhadas mediante entendimento da casa, claro, e sobre a maestria do presidente, no caso do Senado. O Senado eu tenho 3 mandatos, na Câmara foi 4, né? Aí foi desde a Constituinte. Eu não vejo problema nenhum de tanto essa matéria e outras tantas continuarem andando, porque se cada vez que tiver um processo eleitoral a gente trava todo o Congresso e não produz, não entrega aquilo que a população quer, e hoje mais de 80% da população, as pesquisas mostram, querem que seja aprovada o fim da 6-1 e que a gente tenha daqui para frente a 5-2, ainda com 14 meses de transição, que é nos primeiros 2 meses você passaria de 44 para 42, e agora só as 44 para 40, só daqui a 14 meses, para que haja adaptação dos setores da sociedade. Claro que a PEC aí da segurança pública, e há outros temas que também deverão ser votados. Eu sempre digo que nós, no governo, fizemos muito. É só ver aí todo o histórico de produção do nosso governo e do Congresso, e agora não tem por que criar um obstáculo devido ao processo eleitoral. Se tem que votar, vota. Quem é contra, contra. Quem é a favor, a favor. Pronto. Democracia é isso.
4: Deputado estadual mais votado do Paraná, Paulo Melo, do PT, afirmou em entrevista à TMC que o deputado Nicolas Ferreira, do PL de Minas Gerais, foi um forte aliado na votação expressiva obtida por ele no Paraná. A Isabela Miranda tem mais detalhes.
10: Melo fez 192.409 votos nas eleições do último domingo, se tornando o 7º mais votado em todo o país em números absolutos.
11: O Nicolas Ferreira, que já conhecia a gente, conhecia o nosso coração, foi o nosso cabo, o maior cabo eleitoral também, puxando a gente para as redes sociais aí, para as pessoas conhecerem o que a gente vai fazer nos bastidores e agora trazer esse trabalho mais forte. Então, hoje eu acho que é o político mais influente a nível nacional, porque ele representa a indignação do povo que não quer mais essa política tradicional. Então, mesmo ele sendo de Minas, eu acho que ele atinge o coração de todo brasileiro que está cansado desse país que sempre promete ser o Brasil do futuro e nunca chega. E a gente teve essa aproximação. Eu fui diversas vezes para Minas Gerais, para Brasília, a gente começou a construir realmente um grupo político a nível de Brasil, porque ele entendeu que com 1.400.000 votos, sendo o mais votado do Brasil na última eleição, sozinho ele não consegue mudar o país. Então ele falou, vamos fazer um time a nível nacional.
10: Paulo Melo também esclareceu alguns dos principais objetivos que terá a partir de 2027 na Assembleia Legislativa do Paraná.
11: A gente tem desafios importantes aqui no Paraná. O primeiro é montar a Assembleia Legislativa ali, ter uma boa base para a gente conseguir ter tranquilidade para aprovar bons projetos para o Paraná. A gente tem uma linha de proteção de crianças, de valores e princípios, que a gente quer aprovar alguns projetos contra ideologias, deixando realmente a família protegida aqui no Paraná. A criança não é do Estado, a criança é da família. Eu acredito que tem que proteger mais essa autonomia das famílias, mas também a gente quer levar essa parte estrutural, porque se o Paraná não avançar rápido, que nem ferrovia, estradas, assim, o Paraná não avança, o investimento vai para outro Estado, o ICMS de Santa Catarina é melhor que o nosso. Então eu acho que a gente tem que fazer essa base boa já no início para conseguir fazer um bom governo, que sem primeiro dia vai definir muito do como vai ser o governo.
10: Segundo Melo, o foco neste momento também será a campanha de Flávio Bolsonaro do PL no segundo turno. Ele afirmou que pretende atuar no Paraná e, se necessário, percorrer outras regiões do país para fortalecer a campanha.
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0: durante uma discussão de trânsito. Segundo a polícia, Carlos desceu do veículo para discutir com o motorista de outro carro que teria avançado contra ele. O idoso sofreu ferimentos graves e bateu a cabeça. O motorista foi indiciado por homicídio doloso. A defesa afirma que ele tentou deixar o local porque teria se sentido ameaçado e nega a intenção de atingir Carlos. O ministro Alexandre de Moraes do Supremo Tribunal Federal autorizou a progressão de regime de Débora Rodrigues dos Santos, condenada a 14 anos de prisão pelos atos de 8 de janeiro de 2023. Conhecida como Débora do Batom, ela passa do regime fechado para o semiaberto. Apesar da mudança, Débora continuará em prisão domiciliar com tornozeleira eletrônica. A decisão reconheceu 212 dias de remissão de pena por trabalho, estudo e leitura. A progressão teve parecer favorável da Procuradoria-Geral da República. O candidato à presidência, Flávio Bolsonaro, do PL, confirmou que vai participar dos debates do segundo turno contra o candidato do PT. Em conversa com jornalistas no comitê de campanha, Flávio disse que pretende apresentar e comparar as propostas de governo durante os confrontos. Sobre a jornada de trabalho, o candidato defendeu que a organização das horas trabalhadas seja negociada entre empregados e empresas. E olha, mais de 204 mil eleitores do Rio de Janeiro anularam o voto para governador no primeiro turno das eleições ao digitar o número 13 na urna. Os dados são dos registros digitais de votos das sessões eleitorais do estado. O resultado não foi contabilizado para nenhum candidato. O número 13 ficou atrás apenas de 00 entre as escolhas que resultaram em votos nulos para o governo do Rio.
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0: Candidato ao governo do Rio, Eduardo Paz, entrou com um pedido no Supremo Tribunal Eleitoral para que não seja aceita a desistência apresentada por Antony Garotinho no recurso contra o indeferimento de sua candidatura. Na petição, a coligação de Paz afirma que a desistência apresentada depois de conhecidos os resultados nas urnas alteraria a definição do segundo turno. Leonardo Rezende atualiza esse imbróglio envolvendo a legitimidade da candidatura de Garotinho.
2: O Ministério Público Eleitoral se manifestou a favor da desistência de Antony Garotinho, do Republicanos, do recurso apresentado por ele ao Tribunal Superior Eleitoral contra o indeferimento de sua candidatura ao governo do Rio. Antes do primeiro turno das eleições, o ex-governador brigava na justiça para que viesse candidato. Já após a derrota nas urnas, abriu mão de questionar a própria inelegibilidade. A manifestação, assinada pelo vice-procurador-geral eleitoral Alexandre Espinosa, pondera que, apesar da orientação do TSE ser pela impossibilidade de desistir de um recurso depois da realização do pleito, justamente pela potencial interferência no resultado da eleição, o caso em questão permite a exceção à regra, porque o julgamento do recurso levaria ao mesmo resultado prático da desistência. Ou seja, o MPE conclui, portanto, que a Justiça Eleitoral deveria derrubar a candidatura de Antony Garotinho e anular os votos conquistados por ele. Garotinho foi condenado em 2018 em um processo que apura o desvio de verbas na Secretaria Estadual de Saúde do Estado. O processo o tornou inelegível por 8 anos. A decisão defendida pelo MPE, no entanto, definiria a eleição no Rio de Janeiro em primeiro turno, com a vitória de Douglas Ruas, do PL. O candidato fez 49,28% dos votos válidos, contra 42,75% de Eduardo Paes, do PSD. Antony Garotinho foi votado por mais de 274 mil eleitores, o equivalente a pouco mais de 3% dos votos. A anulação desse percentual provocaria, então, a recontagem dos votos válidos, o que possibilitaria que Ruas vencesse em primeiro turno. Em entrevista à TMC, Garotinho negou que pretende ajudar Ruas ao sair do processo e afirmou que o recurso apresentado por ele é apenas sobre o mérito da candidatura e não sobre a condenação de inelegibilidade.

0: Não, o recurso dessa eleição.
1: Ah, então não é irretratável.
0: Não, irretratável dessa eleição.
1: Entendi, agora eu entendi.
0: Eu estou recorrendo do mérito.
2: Mas o senhor pensa em voltar a se candidatar, então?
0: Não, posso. Não estou dizendo que vou. Eu posso. Né? Eu terei esse direito, claro, na hora que toda a verdade for esclarecida, porque toda mentira um dia cai. Não adianta que nada dura para sempre.
3: O diretório do PSOL do Rio também ingressou no processo no TSE e apresentou um recurso para contestar a desistência de Garotin. No entendimento do partido, o tribunal deveria ter concluído os processos de registro antes da votação e a anulação dos votos após a eleição é uma forma de interferência direta no resultado do primeiro turno. A equipe de Eduardo Paes tem o mesmo entendimento e o ex-prefeito do Rio manteve a campanha normalmente nesta terça-feira. Paes acusa Garotinho de ser o candidato laranja de Douglas Juas para favorecê-lo nas eleições.
4: Curitiba pode ficar sem vice-prefeito pelos próximos 2 anos caso Paulo Martins do Novo deixe o cargo após ser eleito como deputado federal. Os detalhes chegam de com Leonardo Gomes.
5: Uma mudança que já tem data para ocorrer, 1º de fevereiro de 2027, com a posse dos deputados federais em Brasília, entre eles Paulo Martins, vice-prefeito de Curitiba. E a legislação não permite que ele acumule essas duas funções. Com isso, ele deverá ter que deixar o cargo de vice-prefeito aqui na capital paranaense depois de 2 anos. Quem assume, não existe um suplente para isso, diferente de outros cargos, como por exemplo de deputados, senadores e por aí vai. Na verdade, a próxima pessoa na linha de sucessão estará sempre o presidente da Câmara Municipal. Hoje, nesse momento, é o Tico Kuzma, vereador do PSD. Mas em janeiro, fevereiro, ali no início do ano que vem, deverá ter uma mudança, né? Uma eleição para um novo presidente ou uma nova presidente da Câmara Municipal que poderá estar à disposição sempre para ocupar o lugar do prefeito Eduardo Pimentel em caso de ausência, uma viagem internacional, por exemplo, ou seja lá, outro motivo em que o Pimentel tenha que deixar o cargo. É uma situação bastante inusitada. A gente procurou a Prefeitura de Curitiba, que disse que não vai se manifestar. Já a assessoria de Paulo Martins ainda não respondeu os questionamentos da reportagem.
4: Transamérica, 204 mil eleitores do Rio de Janeiro votaram 13 para governador e tiveram seus votos anulados. Panfletos falsos também são utilizados como objetos da denúncia. A Rebeca Renzi traz todos os detalhes direto do Rio.
6: Eduardo Paes, do PSD, denunciou na tarde desta terça-feira uma estratégia coordenada pela campanha de Douglas Juas para a produção e distribuição de materiais que confundem os eleitores sobre a candidatura do ex-prefeito do Rio de Janeiro. A denúncia foi encaminhada à Justiça Eleitoral e foi feita em participação com a coligação Juntos para Mudar, Coragem para Reconstruir, e apresenta panfletos que associam Paes aos números 13 e 22. Apesar do apoio de candidatos do Partido dos Trabalhadores, Eduardo Paes é candidato pelo PSD e concorreu através do número 55. Além disso, a nota do candidato do PSD ressalta que 204 mil eleitores anularam seus votos ao digitar 13 para o cargo de governador nas urnas, número considerado inválido, já que o PT não tem nenhum candidato ao Palácio Guanabara. Esse número corresponde a 30% dos votos nulos no estado. A coligação pede busca e apreensão na gráfica responsável pela produção de parte do material, além de perícia nos equipamentos para identificar toda a cadeia de produção e distribuição, a suspensão imediata da circulação das peças e a apuração dos fatos pelo Ministério Público Eleitoral.
4: Os dois senadores eleitos pelo Paraná defenderam a revogação da prisão de Jair Bolsonaro. Em entrevista à TMC, Felipe Barros e Deltan Dallagnol se comprometeram em trabalhar pela soltura do ex-presidente.
7: A possibilidade do ministro do STF e presidente do TSE, Nunes Marques, de revogar a prisão de Jair Bolsonaro começa a repercutir no meio político. Inclusive, os dois senadores eleitos pelo Paraná no último domingo já se manifestaram a favor da soltura de Jair Bolsonaro. Deltan Dallagnol considerou que não há motivos para manter Jair Bolsonaro preso e que essa medida já deveria ter sido revogada há muito tempo.
8: Tem que acontecer, é abuso de poder. Jair Bolsonaro não deveria ter sido preso jamais da forma que foi, ele não tem foro privilegiado. Aí o Supremo, no meio do jogo, ele muda a regra do jogo para estabelecer o foro privilegiado para pessoas que saíram do cargo. Como assim? Aí ele tinha ter sido julgado pelo plenário, foi julgado pela turma. Ministro Luiz Fux, na decisão dele, apontou uma série de violações do devido processo legal, da ampla defesa. Mais ainda, quando você olha o mérito do caso, se você seguisse a lei, a jurisprudência, as decisões e a doutrina dos grandes doutrinadores, a decisão é do Fux. Você não pode punir por golpe de Estado algo que não passa de intenção, de planejamento, jamais. Tá tudo errado. A grande verdade é, houve uma grande perseguição à direita que passou pelo 8 de janeiro.
7: E Felipe Barros, que inclusive é próximo da família Bolsonaro, mantém a mesma posição. Disse que vai trabalhar não só pela soltura de Bolsonaro, como de todos os envolvidos no 8 de janeiro de 2023. Ele destacou que é preciso que haja uma anistia aos condenados e reforçou que nem crimes violentos pegam penas tão altas quanto às que foram dadas aos condenados do 8 de janeiro.
9: A prisão dele é completamente ilegal e injusta. Foi uma vingança feita pelo ministro Alexandre de Moraes, que prendeu o presidente Bolsonaro. Não houve qualquer tipo de tentativa de golpe, não houve qualquer razão para prender o presidente Bolsonaro, né? E com base nisso, eu espero muito que o ministro Nunes Marques acate o pedido da defesa do presidente Bolsonaro, libertando o presidente Bolsonaro dessa prisão injusta, arbitrária e ilegal a que ele está submetido já há alguns meses. Né? Para além disso, no Senado Federal, nós vamos trabalhar para que a anistia seja finalmente aprovada.
7: E com o Senado com a maioria conservadora, essa possibilidade ficou ainda mais provável, principalmente porque já há uma articulação entre partidos alinhados a Flávio Bolsonaro para eventualmente conseguir a diminuição da pena dos envolvidos no 8 de janeiro, e os dois senadores eleitos pelo Paraná e também o suplente de Sérgio Moro, Luiz Felipe Cunha, já se comprometeram com essa pauta.
4: O presidente nacional do PL fala em eleição ganha para Flávio Bolsonaro no segundo turno. Em entrevista exclusiva para a TMC, Valdemar Costa Neto garantiu que os partidos de direita que antes não assumiram compromissos com o PL estarão juntos nesta etapa. Ele também projetou a possibilidade de o partido ficar sem a presidência do Senado a partir de 2027. Quem conversou com ele foi o apresentador Felipe Bueno, e você confere agora.
10: Aqui na programação da TMC, nós conversamos a partir de agora com o presidente nacional do PL, Valdemar Costa Neto. Presidente, prazer falar com o senhor. Como vai? Tudo bem?
11: Prazer para mim, Felipe. Exposição, viu?
10: Presidente, primeiro quero começar falando da sua avaliação sobre o desempenho do PL nesse primeiro turno.
11: Bom, a melhor explicação que eu tenho para isso é a base que o Bolsonaro criou. Bolsonaro é um fenômeno. E nós temos aí um número muito grande de gente qualificada, esse pessoal da direita. Não é que eu quero, tem gente na esquerda boa também, mas tem um pessoal muito qualificado, gente preparada, gente disposta a trabalhar e gente que pensa a cabeça, querem tocar o país para frente. E eles ajudaram muito, a nossa base ajudou muito o Flávio Bolsonaro. Olha que interessante. Todas as pesquisas davam que o Flávio Bolsonaro, que o Lula chegaria na frente do Flávio Bolsonaro para o segundo turno. Veja que surpresa. O Flávio Bolsonaro passou. Sabe por quê? Por causa da base, dos deputados federais, dos senadores. Eles entraram na campanha a valer. Então, isso teve. Essa foi a razão dessa mudança, dessa surpresa. Quanto aos deputados, nós achávamos que iam aumentar a bancada, mas acontece que fizemos 121 e batemos o recorde. Aí você tem gente muito boa no partido, temos grandes políticos. E esse foi o motivo do nosso crescimento, tanto para senador, como para federal.
12: E aí eu tenho uma pergunta que é derivada dessa sua resposta, presidente, porque a gente já conversou em outras oportunidades aqui na TMC ao longo do ano, e no início do ano havia uma havia uma dúvida, né, sobre a direita estar, de certa forma, dividida, tanto em acordos estaduais, em palanques estaduais, como no próprio apoio a Flávio Bolsonaro. Então, o senhor identifica em algum momento o ponto em que a estratégia teve que ser mudada para se consolidar uma unificação da direita e esse movimento que culminou agora no dia 4 de outubro?
11: Veja bem, eu sempre me preocupei em ter o PP, União Brasil com a gente, o Recurso, porque esse pessoal, essa gente, é gente preparada. E eles votam com a direita. O PP não veio com a gente. O Rueda não veio com a gente. O Ciro não veio com a gente. Mas o deputado dele votou no Flávio. Então, nós temos mais facilidade. Agora vamos negociar, agora no segundo turno, para trazer eles de vez. O único prejuízo que nós tivemos isso foi no tempo de televisão. Eles não coligaram com a gente oficialmente, mas o Marcos Pereira, por exemplo, que é presidente do Republicano, em todas as reuniões que ele ia, ele falava no nome do Flávio Bolsonaro. Então, eles apoiaram a gente. Agora, não quiseram fazer coligação. Eles ficaram... Num primeiro momento teve um acontecimento que hoje é uma bobagem, porque é tanta denúncia que sai que o povo já não está nem ligando mais para isso, que é um exagero. Mas no começo teve aquele problema que nós tivemos com o Flávio, e isso tirou muitos pontos da gente. Muitos. Mas o Flávio se recuperou, explicou o que era, e o povo entendeu que quando ele pediu o dinheiro para o povo, porcado, o Banco Master financiar o filme, o banco não tinha problema com o Poder Judiciário, estava tudo em ordem. Então foi tudo explicado, e isso nós ultrapassamos esse ponto difícil, e agora o Flávio está bombando.
12: Agora então eu pergunto para o senhor sobre o futuro. O futuro, digamos, no curto prazo, né? Duas coisas. Primeiro, estratégias para segundo turno com relação a Flávio Bolsonaro, e segundo, Congresso Nacional para 2027. Quais que são os planos, presidência de Senado, eventual presidência de Câmara também, negociações para compor a mesa diretora? Vamos começar com o que é mais próximo, que é o segundo turno, que tem aí 20 dias para acontecer, presidente. Quais que são as estratégias?
11: Veja bem, então, agora nós temos que fazer um entendimento com os partidos para eles entrarem para valer na campanha. E eu não tenho dúvida que nós vamos conseguir apresentar e para valer na campanha. União Brasil, PP, Republicanos, Podemos, Avante, vamos conversar com esse pessoal todo. Então, trazendo esse pessoal, já tranquiliza um pouco a nossa base também. E aí nós teríamos uma condição mais fácil eu acho que a eleição ficou decidida no mundo em que o Flávio chegou na frente do Lula. Aquilo não era esperado por ninguém. Nós, um dia antes, o Murilo me ligou da Paraná Pesquisa e falou para mim: Valdemar, acho que nós podemos chegar um ponto na frente, hein? Acho que nós podemos chegar um pouquinho na frente. Chegamos 3, 4. Quer dizer, fomos muito bem.
12: Com relação a pautas, agenda de pautas, para terminar, presidente, a gente tem, por exemplo, em andamento aí uma 6x1, a gente não sabe se o timing político é adequado ou não, tudo vai dizer, né? Os próximos momentos vão dizer, mas uma pauta econômica de reforma administrativa, tem as reformas tributárias entrando em agenda aí nos próximos meses. O senhor tem uma ideia de prioridades que o PL conduzirá no Congresso Nacional?
11: Olha, bem, nós temos no Senado Federal, nós temos o Rogério Marinho, na Câmara nós temos o Sóstenes Cavalcante. O Rogério é muito habilidoso, nós vamos discutir muito essas pautas, inclusive tem uma proposta dele para o 6x1, para atender o empregador e para atender o empregado. Porque veja bem, um camarada que tem uma barraquinha, tem dois funcionários, Se ele for trabalhar 5 dias por semana, ele mata o cara. O cara não é um grande empresário. Agora, então, tem que ter um ponto de equilíbrio para atender o cidadão, para atender o trabalhador e para atender o empresário também. Tem jeito para tudo. Não pode ser 8 ou 80.
4: Nas urnas do primeiro turno, o PL elegeu a maior bancada da Câmara dos Deputados. O partido conquistou mais 23 cadeiras e alcançou a marca de 121 deputados federais eleitos para a próxima legislatura. Avanço na nova composição do Congresso mexe de forma direta com o equilíbrio de forças em Brasília. O cientista político Leonardo Barreto, em entrevista ao TMC 360, explica o impacto do novo desenho parlamentar e tendências para os próximos anos.
13: Essa eleição ela produziu uma quantidade tão grande de mudanças que a gente precisa compreender que ela tem camadas, né? E a gente precisa fatiar esse processo de análise para a gente conseguir ter uma boa compreensão. Por exemplo, claramente você tem um realinhamento ideológico, né? E esse realinhamento ideológico, ele está expresso na diminuição do Centrão, né? Lá no Senado, por exemplo, que você estava citando, a direita avançou com o PL, e quem perdeu o espaço não foi a esquerda, quem perdeu o espaço foi o centro, né? foi o Centrão. No caso da Câmara, também, o PL avançou, e aí quem perdeu um pouco de espaço é uma parte da esquerda não ligada ao PT, que aí foi principalmente o PDT, e no caso do Centrão, quem perdeu o espaço foi o União barra PP, que tem ali uma aliança, o PSDB. Então, assim, acho que talvez a gente esteja às portas de um realinhamento ideológico que pode durar algum tempo, né, na nossa história. Um outro aspecto que me chamou muita atenção, e acho que se conecta com o seu comentário anterior, é a mudança geracional, né? Então, assim, a gente viu a aposentadoria de uma geração do final dos anos 60, né? E aí eu posso falar do senador Paino, do Rio Grande do Sul, que se aposentou, do Zé Dirceu, que não conseguiu a reeleição, e a entrada de líderes que provavelmente vão ficar aí pelos próximos 20, 30 anos, né? Então a gente tem na esquerda, por exemplo, a Marília Campos, de Minas Gerais, a gente tem a Marília Reis, lá de Pernambuco, e na direita você tem o Nicolas, tem o Pavanato, tem a Carol de Tone, que teve que se impor ao PL de Santa Catarina para conseguir ser candidata, ou o Marcel Van Hatten. Então a gente está vendo aí uma mudança ideológica, mas também a gente está vendo uma mudança de geração.
12: Eu queria entrar nesse aspecto da discussão, aproveitando essa última parte da sua resposta e aproveitando também essa pergunta, esse comentário que a Joana trouxe, essa observação que a Joana trouxe antes da própria pergunta sobre a deputada estadual eleita aqui em São Paulo, que é antifeminista, mas só é cidadã, não é nem deputada, só é cidadã por conquistas feministas lá atrás, para fazer uma pergunta com relação a essa questão das gerações que vão perdendo referências históricas, e não só com relação a conquistas sociais, mas também conquistas econômicas. Por exemplo, o Plano Real, né? É muita gente que não viveu aquela inflação de 2 dígitos por mês, de 3 ou 4 dígitos por ano. Quer dizer, depois de 94, houve uma revolução econômica no país e como isso se normalizou, ninguém mais fala de Plano Real e esquece a importância. Esquece também de todas as conquistas sociais. Ou seja, a agenda muda quando a geração muda. Isso é obrigatório, professor?
13: Eu acredito que sim. Eu acho que faz muito sentido, e essa é uma análise talvez das mais interessantes que a gente pode fazer, né? Por exemplo, a gente está chegando nessa eleição, acho que semana passada o Lula estava reclamando que os jovens não conheciam ele, né? E faz parte, assim, desde a Elis Regina a gente sabe que o novo sempre vem, né? Agora, essa conexão com as pautas, eu acho que essa ressignificação é um pouco do que vai definir o que a gente vai viver para frente, né? E aí, por exemplo, vamos pegar essa questão do feminismo. Essa questão do feminismo, ela está sendo completamente rediscutida dentro da direita, né? A Michelle Bolsonaro, por exemplo, Damares Alves, começou a fazer uma crítica do feminismo, de que essa agenda ela foi sequestrada pelos homens, no sentido em que virou uma pauta de gênero mais ampla e as mulheres passaram para um segundo plano. Então, eu acho que a gente está vendo aí também uma rediscussão de velhos paradigmas que orientaram a atuação política durante muito tempo. A direita do PL nem de longe era a direita do Democratas, ou uma direita que talvez possa ter sido representada ali pelo PSDB. Hoje, a esquerda está em crise, porque ela tinha um velho paradigma da luta de classes, achou que esse paradigma podia ser substituído pela pauta identitária, e hoje a pauta identitária ela mostrou que ela não tem potência eleitoral para bancar um projeto majoritário. Então hoje eles estão perdidos, eles não sabem para onde vão. Então, assim, eu acho que a gente precisa estar aberto, é claro, né, aberto não significa vazio, né, mas a gente precisa estar aberto para esse processo de ressignificação que vai acontecer a partir da ascensão dessas novas gerações, que eu concordo, assim, a maioria dessa turminha ela não tá madura, não tá pronta, né? Mas é o pessoal que chegou e é o pessoal que vai ocupar as cadeiras e que vai iniciar um processo de aprendizado que vai ser importante para a estrutura política do nosso país.
14: Agora, por mais que nós precisemos questionar e até apontar o dedo para essas tendências, que são tendências muito infantis, como criticar movimento feminista, é absolutamente infantil. Não tenho que ser criticado dessa forma. Há vertentes que podem ser questionadas, há formas que podem ser questionadas, mas você questionar algo como voto feminino não está em pauta. Isso aqui nunca será discutido. Agora, quando a gente olha para uma questão mais ampla, por exemplo, o conservadorismo feminino no Senado, a gente precisa entender que há grupos de mulheres que, por convicção, são grupos conservadores. Isso é uma coisa que nós, aqui nessa discussão, precisamos entender, colocar e perceber de onde vem esse incômodo, de onde vem essa presença, de onde vem essa vontade de levar pautas que talvez remetam a épocas passadas, mas que voltam com força, com tudo. De onde vem isso? É uma força que vem do eleitor, que vem das eleitoras e que se mostra com uma representação no Senado, no Congresso, de forma geral. Não pode ser descartada.
13: Eu acredito que uma parte dessa pauta ela é um debate orgânico que acontece na sociedade, e a outra parte é estratégia política, né? Porque aí o que acontece, especialmente numa eleição proporcional, onde você está competindo com inúmeras pessoas e o tempo de atenção é muito pequeno, né? A mídia, por exemplo, tem muita dificuldade de cobrir uma eleição para deputado, para vereador, porque ela não consegue dar atenção para todo mundo, né? É sempre uma agenda muito grande, mas muitas vezes uma parte da agenda do projeto é chocar, né? É chocar. Agora, eu acho que você trouxe uma questão muito relevante que me preocupa bastante para essa nova geração, que é um certo radicalismo, e eu acho que esse radicalismo ele é gerado pelas redes sociais. E por quê? Antigamente, o cara era eleito no interior de São Paulo, e aí ele vinha para Brasília, ele passava a semana inteira aqui, e ele voltava, né, para a sua base. Nesse período que ele ficava em Brasília, ele tinha liberdade para poder mudar de opinião, de transigir, de discutir, de debater. Eu acho que hoje, em função, a gente tem muitos deputados de redes sociais que ficam se mostrando 24 horas para os seus eleitores, e esses deputados não podem mudar de opinião. Se eles mudarem de opinião, eles são linchados. Se eles votarem com o governo, se eles são de oposição, se eles votarem com o governo em algum tema, mesmo que fosse um tema relevante, etc., eles são linchados.
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19: Uma e um, bom dia. No programa A Cidade é Sua desta semana, Felipe Armata recebe o diretor-presidente do Centro Cultural Teatro Guaira, Cleverson Carvalho. Na conversa são abordados diversos assuntos sobre a cultura do Paraná, a importância do Teatro Guaíra para a arte brasileira e a atuação de Cleverson enquanto figura da cena cultural de Curitiba. Você confere o bate-papo agora.
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20: Olá, seja bem-vindo, seja bem-vinda. Eu sou Felipe Armata, esse é o programa A Cidade é Sua, na Transamérica, que agora é TMC. No programa de hoje, a gente vai falar de cultura, a gente vai falar da história de um dos maiores patrimônios que a gente tem no Paraná, inclusive no Brasil, que é um pouco da história do Teatro Guaíra, que tem mais de 140 anos de história. E o nosso convidado de hoje também tem a história dele, que é quase um clichê falar, né, que se confunde com a história do próprio Teatro Guaíra. O nosso convidado de hoje é o diretor-presidente do Centro Cultural Teatro Guaíra, o Cleverson Cavalheiro. Pra gente já dar uma introdução aqui, ele começou a carreira dele lá no Teatro Guaíra como estagiário voluntário quando ele tinha 18 anos. Ele é funcionário público do teatro desde 1986 e ele é aquele caso que é legal da gente contar, que é a pessoa que passou por todas as etapas ali dentro da empresa para agora comandar o Teatro Guaíra. Então a gente vai entender a história do Teatro Guaíra a partir dele. Cleverson, seja muito bem-vindo à Cidade é Sua.
21: Muito obrigado pelo convite, Felipe. É um prazer estar aqui na TMC e vamos que vamos. Vamos lá.
20: A gente vai contar a história, mas eu vou começar com algo que está acontecendo no momento, que é bem contemporâneo. A gente está vendo as obras ali em frente ao Teatro Guaíra, da retirada daquela rua bem em frente ao Teatro Guaíra. A ideia é que ali a praça, né, se confunda com o Teatro Guaíra. A gente até trouxe o pessoal do IPU, que conversou aqui com a gente, o pessoal do Curitiba de Volta ao Centro, falando um pouco dessa proposta. Queria ouvir agora do lado do Guaíra com relação a isso. Como que você avalia essa integração que vai ter ali, tirando aquela rua e deixando quase a praça se misturando com o Teatro Guaíra?
21: Então, Felipe, é um desejo já antigo, né? Um estudo que estava sendo feito já há algum tempo. E na realidade, quando você, né, incorpora ali aquela rua, que basicamente já nos estudos que foram feitos pelo próprio PUC, tem um movimento que ela não é tão impactante. Você traz ali, você abraça, né, a praça e o outro lado que temos a universidade com o Teatro Guaíra, né, os dois símbolos, né, que nós temos, o clássico ali, o símbolo modernista, que é o Teatro Guaíra, você abraça e aí ele fica mais transitável, inclusive para você querer, para fazer alguma ação ali na frente do teatro, uma ação cultural, né, que eu acho que ela é bem nesse sentido. E há já algum tempo que a gente estava fazendo esse estudo, né, dentro do próprio teatro, e PUC abraçou essa ideia e está aí com essa intervenção, né, que agora ela é uma intervenção que no momento ela causa um pouco de, né, um transtorno ali no sentido do trânsito, mas aos poucos, né, a cidade vai se adaptando e eu acho que vai ser bastante benefício. O que que acontece? Vai ter bastante benefício. Essa parte que entra ali, né, que é o acesso àquela, por dentro da marquisa do teatro, ali da marquisa do teatro, ela vai continuar os acessos normais como sempre for. Não vai ter uma interferência na questão do patrimônio, né, do tombamento. Apenas a rua que ela vai, agora ela vai pertencer, vai ser um calçadão, ela vai ter essa interferência. E aí assim a gente vai ter um espaço para a gente, né, explorar e aproveitar ali nas proximidades do teatro.
20: E a gente está vendo essa intervenção agora, porque às vezes a gente acha ali que é algo que sempre foi assim, o Teatro Guaíra, como funcionou. E não, é uma construção que vai acontecendo ao longo do tempo. Até a gente tem aqui, o Cleverson trouxe pra gente o livro do Teatro Guaíra, até derrubei aqui o controle ar-condicionado, que fala um pouquinho dos 140 anos de história. Então a gente vai abordar um pouco isso. E eu queria, pra gente entender um pouco isso, não é do nada que se transforma em algo tão grande, tem toda uma história que é de mais de 140 anos, então vamos começar lá atrás, né? Por que é de 140 anos a história? O que que começa lá em 1800 e pouco que vai gerar o Teatro Guaíra?
21: Então, em 1884 começa a história do Teatro Guaíra, né? Aí, e ele vem, né, num primeiro momento, ele é construído, atende vários tipos de espetáculo nesse primeiro momento, e ele é construído onde hoje é a nossa biblioteca pública, ali na Doutor Murici. E aí foi feito no primeiro momento com o nome de São Teodoro, era o Teatro São Teodoro. E é interessante porque esse teatro, ele passa por várias fases, né? O Teatro Guaíra, nesse primeiro momento, ele é um espaço que ele é um pouco menor, né? Ele é uma construção mais específica da época. E em 1895 teve uma revolução aí federalista, onde ele serviu ali de espaço onde prendiam, né, os presos ali nesse período. Também virou um depósito de pólvora da época. Enfim, é o teatro em construção, o teatro que estava ali numa situação neste momento fragilizada. E a partir de 1900 ele aí passa a se chamar Teatro Guaíra com um Y, lá na Doutor Murici. Bem, e aí a história ela vem vindo, os espetáculos são feitos nesse teatro, Procópio Ferreira, óperas, enfim. E em 1900 teve um problema estrutural, né, nesse teatro que ficava ali, e ele foi demolido. Aí tem razões políticas também, tem questões estruturais, e o teatro ele é demolido. E aí se pensa novamente no governo aí, num concurso para se fazer o novo teatro. No governo Lupion é feito este concurso, e aí quem ganha o concurso, né, são três projetos, né, que são escolhidos, e esses três projetos, interessante, em 1948 foi o resultado deste concurso. Ó, você vê o tempo como é que é, ele é demolido, depois é pensado num outro espaço. E aí vem as ideias dos projetos. E aí já na sequência do Lupion, que era o nosso governador da época, entra Bento Munhoz da Rocha Neto, que inclusive hoje é o nome do grande... Quer
20: falar, dá nome ao grande história, né?
21: Dá nome ao Guairão, né? O famoso Guairão, que é o Bento Munhoz da Rocha Neto. E aí quando ele entra lá em 51, ele acha que você precisava, a ideia dele é que você precisava ter um contraste dos símbolos, né, dos símbolos que tinham ali na frente da... E ele trouxe esse projeto, né, a ideia é trazer esse projeto para a Praça Santos Andrade, que é ali no centro, que é aqui no centro de Curitiba, né, para quem não conhece, fica ali bem próximo à Universidade Federal. Então, qual que era a ideia? É você colocar um símbolo clássico, que é a Universidade Federal, que tinha ali na Praça Andrade, de frente para um símbolo que aí ele escolheu, né, que é um símbolo modernista. É importante a gente colocar que, na verdade, o projeto do Teatro Guaíra, ele não foi do Rubens Meister, né, que era o arquiteto jovem na época, tinha 22 anos, por aí, um pouco mais de 20 anos. Esse não foi o projeto que venceu, né? Ele era, se não me engano, o terceiro colocado, estava entre os três. E o Bento Munhoz, o Rubens Meister era o arquiteto, e o Bento Munhoz, ele foi por uma ideia mais ousada para a época, colocar um símbolo modernista conversando com o símbolo clássico na cidade. E assim foi feito, né? Aí começou a construção do Teatro Guaíra, ali para ser inaugurado em 1954. E essa inauguração de 54, a obra não estava, do Teatro Guaíra não estava completa. E era uma homenagem à emancipação política do Paraná de 100 anos. Então, por isso que queriam muito fazer esta obra e inaugurar em 54. Tem outras curiosidades, porque a princípio essa obra não era para ser ali onde é hoje, era para ser na Praça Rui Barbosa, que é próxima, né, dá mais ou menos aí em torno de 3 quilômetros ali, 2,5 quilômetros da onde é hoje o Teatro Guaíra. E até se pensou, começou a construir os pilares lá, mas na sequência resolveu-se então fazer, teve essa ideia de fazer ali onde é o Teatro Guaíra. Bem, inaugura em 54, inaugura onde hoje é o Guairinha. É importante a gente colocar aqui, né, Felipe, que o Teatro Guaíra são ali nesse complexo, que é esse grande complexo do Teatro Guaíra, de 17 mil metros, tem um auditório que é o Guairão, que é um teatro de 2.200 lugares aproximadamente, o Guairinha com 500, e o auditório pequeno que tem em torno de 100 lugares. Então, além, claro, de toda aquela estrutura de estúdios, de dança, enfim. Então, nesta época foi inaugurado o Complexo Guairinha. Então, em 54, inaugura a obra, daí o teatro começa a funcionar e dá sequência aí por 20 anos, né? No restante da construção. Interessante também, quando foi começado a construir o Guairão, não existia guindaste aqui em Curitiba, né? Então foi trazido um guindaste da Europa para fazer essa construção do grande auditório, que hoje é o Guairão. E aí teve a infelicidade, né? No final no início dos anos 70, de 1970, ali por volta de acho que abril, né? O teatro ele pega fogo. O Guairão pega fogo, fica em ruínas, e aí foi uma, assim, tem muitas histórias, né, que vem aí junto, né, agregada aí no teatro nessa época, que foi realmente uma situação bem complicada, mas foi feita uma força-tarefa na época e em 1974 inaugura, depois de 20 anos, inaugura o grande auditório e o complexo que é hoje, né? Complexo que é hoje o Guairão. Então, numa cronologia, né, se você for analisar, você tem o complexo novo, onde é o Teatro Guaíra hoje, o Guairinha 72 anos, né, 70 anos fez em 2024, quando a gente lançou as memórias, o Guairão 50 anos, né, e o Teatro Guaíra no todo, na história do Teatro Guaíra, 140 anos.
20: E aí a gente falou que você desde muito jovem tá ali, então assim, eu queria que você falasse como é que foi essa primeira chegada no Guaíra, ele já estava pronto, não estava pronto, você lembra dessa questão do incêndio ou ainda não, como é que foi?
21: Não, eu não lembro, né, eu era criança na época e assim, Felipe, eu sou da região metropolitana, eu sou de Colombo, né, e eu morava no sítio, né, eu não tinha muito acesso, né, à cultura. O que eu me lembrava muito era que meu pai, né, meu pai um taxista e minha mãe do lar, eles sempre tentavam me colocar ou nos colocar, somos em 5 irmãos e sempre a gente estava envolvido nas igrejas com os grupos de jovens, muita música e a gente sempre estava envolvido de uma maneira super, né, dentro de uma lógica natural da época, né, do interior, né, a gente se achava do interior, participadas dos eventos culturais da igreja ou da escola, das fanfarras na época que tinha, então eu não tinha muito conhecimento disso, mas quando eu era muito criança, a gente passava muito próximo, meu pai era taxista ali na região, e a gente ia ali, eu achava, o que é isso, meu Deus, que é gigante, para mim o teatro ainda é, né, mas eu olhava aquilo, meu Deus, isso é uma coisa absurda, para mim era uma coisa monumental, mas eu tive acesso mesmo, foi no início dos anos 80, ali ele já era um teatro bastante, ele já começou grande, né, ele já é uma marca icônica, né, então eu nos anos 80 que tive o acesso, quando eu comecei mesmo a focar mais na, área de teatro, como ator, a estudar teatro, né?
20: Você começa a estudar teatro aos 15 anos no Colégio Estadual do Paraná. Já tinha essa relação com o Guaíra? Era só essa passagem, como você falou?
21: Então, eu, na verdade, no Cefet, né, na Escola Técnica, na época, tinha um curso de teatro com o Zé Maria Santos, né, que hoje até é o nome de um dos teatros. Então, eu comecei a ter essa ligação com o teatro lá na Escola Técnica. E lá mesmo, isso foi em 81, 82, por aí, falei, não, eu quero fazer teatro. E aí, a coragem de chegar em casa, né, eu falar assim, olha, eu quero fazer teatro. Isso, na época, era muito difícil, né? Era complicado, ainda mais a gente, mais da periferia, enfim. Mas enfim, cheguei e falei, ó, vou querer fazer isso. E meu pai, nossa, meio preocupado, será? Como é que você vai fazer? E o teu trabalho, o que vai ser? Porque era, né? Então tem muito isso, não tinha a profissão artista com esse olhar mais profissional, de profissional, né? De profissionalização. Mas eu queria muito viver disso, era isso que eu queria. E aí eu tive lá no Cefet esse acesso, vendo os espetáculos que eram produzidos lá, e eu me senti à vontade de estar participando, de estar olhando. E aí foi, porque eu já fazia teatro na igreja, na escola, né? Participava de vários eventos culturais, inclusive existia um programa na época, Mário Vendramel, onde a gente participava lá nas gincanas, e eu sempre estava envolvido. Quando eu venho ali para o colégio estadual, foi exatamente isso. Eu procurei uma oficina, um curso de teatro, onde eu endereçasse diretamente para essa área cultural. E aí foi o colégio estadual abriu essa porta para mim, foi em 1982, 83, isso. Aí eu começo a fazer o curso profissionalizante lá no colégio estadual, e o colégio estadual tinha um dos professores, que era o professor Armando Maranhão na época, grande Armando Maranhão, que ele era funcionário do Teatro Guaíra. Ele era professor e funcionário do setor de preservação e memória do Teatro Guaíra. E aí eu comecei a frequentar os eventos, os espetáculos, as produções do Guaíra na época. E aí foi assim, amor à primeira vista. Cheguei em 83 e vi um espetáculo chamado Zumbi. Zumbi, Conta Arena, do Horaci Gemba, na época, uma produção do Teatro Comédia do Paraná. E aí, quando eu olhei aquilo, eu falei assim, meu Deus, é isso que eu quero para mim. E eu aí já comecei a perseguir o Teatro Guaíra com tudo. Isso foi já em 83, 84, e eu comecei a ver as possibilidades de estágio. A gente fazia algumas peças de teatro onde a gente fazia temporada ali, né? Eu como ator ali, a gente fazia algumas temporadas no pequeno auditório, naquele pequeno que era um espaço que permitia a gente apresentar. E aí, na sequência, eu em 85, através do professor Armando Maranhão, entrei num estágio ali, voluntário. Na época era um estágio onde não era remunerado, né? Você ia lá, ficava. E aí eu comecei na área de preservação e memória mesmo, entender ali como é que funcionava. E aí a coisa foi, e aí tô lá até hoje, depois de 40 anos, estou lá.
20: Para você que está chegando agora, esse é o programa Cidade é Sua. No programa de hoje, a gente está contando um pouco da história de todo o complexo ali do Teatro Guaíra e contando também junto a história do diretor-presidente do Centro Cultural Teatro Guaíra, o Cleverson Cavalheiro, que, como ele está contando, a gente está vendo essa cronologia, ele entrou lá muito jovem, né, desde o estágio, e até hoje está lá agora como o diretor-presidente. Queria um relato mais pessoal teu, né? Quando você começa a estagiar ali, quando a gente entra numa empresa, a gente começa a descobrir as coisas, né? Onde guarda as coisas, como é que é. O que você foi fuçando ali, que naquele jovem menino ali, você falou assim, caramba, tem uma coisa aqui que é legal dentro do Teatro Guaíra?
21: Era um labirinto, né? Ele é um labirinto. O Teatro Guaíra era uma coisa impressionante, mas eu era muito curioso, né? Então eu entrei lá, já no começo eu trabalhava num grupo de itinerantes, então eu fazia show de palhaço, e aí eu já entrei no Guaíra com aquela vontade muito grande de estar participando dos bastidores ali do teatro. Os bastidores de um teatro, os bastidores do Teatro Guaíra é uma coisa fantástica, assim, porque você descobre muitas coisas muito inusitadas. E na época eu tinha isso, tinha o nosso contra-regra, que foi muito famoso, Miguel Esposito, que ele tinha os acervos, né? Ele tinha lá os depósitos onde você encontrava aquelas máscaras de teatro, você encontrava aqueles instrumentos, né? Aqueles adereços de cena, faca, que era fake, e aí você ficava alucinado com aquilo. E eu me lembro numa época que nós estávamos fazendo Petrusca, que era um balé, né, um balé bem famoso do Balé Teatro Guaíra, eu era o estagiarinho, tinha lá meus 17, 18 anos, eu vesti a roupa do urso que entra em cena e comecei a desfilar olha a loucura, né? Comecei a passar pelo teatro, pelos corredores de teatro, vestido de personagem. E as pessoas que iam na frente falavam assim: olha, o diretor do teatro, o presidente, está vestido de urso aqui para fiscalizar os funcionários. E aí, mas eu não sabia disso, né? Imagine. E eles falaram era o trote daquele momento. E eu saí pelo teatro inteiro, eu vi que todo mundo saía correndo para lá e para cá. E eu tava ali. Depois, quando eu tirei a roupa, tive que ficar escondido um bom tempo ali.
20: Mas não era mentira, né? Porque era o diretor-presidente, só que 40 anos depois, né? 40 anos.
21: Mas não imaginava. Não tinha uma ideia de como ia funcionar. Porque eu comecei muito chão de fábrica, né? É ali onde, né, carregando material, colando lambe-lambe. Na época a gente colava muito lambe-lambe naquelas tapadeiras, né? naqueles madeirites que ficavam na frente dos prédios em construção, em reforma, também carregando caixa de som, era muito básico, então a gente não imaginava. Mas eu tinha um desejo muito grande de estar lá o tempo todo, eu ficava, estava comentando até aqui com o pessoal aqui quando a gente chegou, que eu adorava ficar lá dentro. Então, final de semana, nos espetáculos, tudo que tinha, que podia aproveitar, que eu podia aproveitar em aprender, em estar ali conhecendo, né, o fazer teatro nos bastidores, porque era um novo momento, Felipe. Era assim, um momento para mim. Eu era um ator, né, um ator itinerante, um menino que estava começando, queria ser um ator, tinha esse desejo. E aí apresentou uma coisa nova para mim, que é trabalhar nos bastidores.
20: Sua, no programa de hoje, a gente está contando um pouco da história de todo o complexo ali do Teatro Guaíra e contando também junto a história do diretor-presidente do Centro Cultural Teatro Guaíra, o Cleverson Cavalheiro, que, como ele está contando, a gente está fazendo essa cronologia, ele entrou lá muito jovem, né, desde o estágio, e até hoje está lá agora como o diretor-presidente. Queria um relato mais pessoal teu, né? Quando você começa a estagiar ali, quando a gente entra numa empresa, a gente começa a descobrir as coisas, né? Onde guarda as coisas, como é que é. O que você foi fuçando ali, que naquele jovem menino ali, você falou assim: caramba, tem uma coisa aqui que é legal dentro do Teatro Guaíra?
21: Era um labirinto, né? Ele é um labirinto. O Teatro Guaíra era uma coisa impressionante, mas eu era muito curioso, né? Então eu entrei lá, já no começo eu trabalhava num grupo de itinerantes, então eu fazia show de palhaço, e aí eu já entrei no Guaíra com aquela vontade muito grande de estar participando dos bastidores ali do teatro. Os bastidores de um teatro, os bastidores do Teatro Guaíra é uma coisa fantástica, assim, porque você descobre muitas coisas muito inusitadas. E na época eu tinha isso, tinha o nosso contra-regra, que foi muito famoso, Miguel Esposito, que ele tinha os acervos, né? Ele tinha lá os depósitos onde você encontrava aquelas máscaras de teatro, você encontrava aqueles instrumentos, né? Aqueles adereços de cena, faca, que era fake, e aí você ficava alucinado com aquilo. E eu me lembro numa época que nós estávamos fazendo Petrusca, que era um balé, né, um balé bem famoso do Balé Teatro Guaíra, e eu era o estagiarinho, tinha lá meus 17, 18 anos, eu vesti a roupa do urso que entra em cena e comecei a desfilar olha a loucura, né? Comecei a passar pelo teatro, pelos corredores de teatro, vestido de personagem. E as pessoas que iam na frente falavam assim: olha, o diretor do teatro, o presidente, está vestido de urso aqui para fiscalizar os funcionários. E aí, mas eu não sabia disso, né? Imagine. E eles falaram era o trote da, né, daquele momento. E eu saí pelo teatro inteiro, eu vi que todo mundo saía correndo pra lá e pra cá, e eu tava ali. Depois, quando eu tirei a roupa, tive que ficar escondido um bom tempo ali.
20: Mas não era mentira, né? Porque era o diretor-presidente, só que 40 anos depois, né?
21: Mas não imaginava, não tinha uma ideia de como ia funcionar, porque eu comecei muito chão de fábrica, né? É ali onde, né, carregando material, colando lambe-lambe. Na época a gente colava muito lambe-lambe naquelas tapadeiras, né, naqueles madeirites que ficavam na frente dos prédios em construção, em reforma, também carregando caixa de som. Era muito básico, então a gente não imaginava. É, aqueles instrumentos, né, aqueles adereços de cena, faca que era fake, e aí você ficava alucinado com aquilo. E eu me lembro numa época que nós estávamos fazendo Petrusca, que era um balé, né, um balé bem famoso do Balé Teatro Guaíra. Eu era o estagiarinho, tinha lá meus 17, 18 anos. Eu vesti a roupa do urso que entra em cena e comecei a desfilar olha a loucura, né? Comecei a passar pelo teatro, pelos corredores de teatro, vestido de personagem. E as pessoas que iam na frente falavam assim: olha, o diretor do teatro, o presidente, está vestido de urso aqui para fiscalizar os funcionários. E aí, mas eu não sabia disso, né? Imagine. E eles falaram era o trote né, daquele momento. E eu saí pelo teatro inteiro, eu vi que todo mundo saía correndo para lá e para cá, e eu tava ali. Depois, quando eu tirei a roupa, tive que ficar escondido um bom tempo ali.
20: Mas não era mentira, né? Porque era o diretor-presidente, só que 40 anos depois, né?
21: Mas não imaginava, não tinha uma ideia de como ia funcionar, porque eu comecei muito chão de fábrica, né? É ali onde, né, carregando material, colando lambe-lambe. Na época a gente colava muito lambe-lambe naquelas tapadeiras, né, naqueles madeirites que ficavam na frente dos prédios em construção, em reforma, também carregando caixa de som. Era muito básico, então a gente não imaginava. Mas eu tinha um desejo muito grande de estar lá o tempo todo. Eu ficava, estava comentando até aqui com o pessoal aqui quando a gente chegou, que eu adorava ficar lá dentro. Então, final de semana, nos espetáculos, tudo que tinha, que podia aproveitar, que eu podia aproveitar em aprender, em estar ali conhecendo, né, o fazer teatro nos bastidores, porque era um novo momento, Felipe. Era assim, um momento para mim. Eu era um ator, né, um ator itinerante, um menino que estava começando, queria ser um ator, tinha esse desejo. E aí apresentou uma coisa nova para mim, que é trabalhar nos bastidores como técnico de palco. Então, e aquilo foi fascinante na época, porque eu fui entrando naquele mundo, naquele universo dos bastidores, e é uma coisa assim que pega você e realmente faz com que você não desgrude, né? Então, para mim foi fascinante, eu fui aprendendo, e eu digo sempre, né, eu sou fruto do chão de fábrica. Eu sou o chão de fábrica, o cara que estava ali e foi aprendendo a cada dia, um momento, uma nova função. E o teatro, ele é muito um espaço em construção. Você toda hora está aprendendo, não importa a época que você está. E você sempre está aprendendo uma coisa nova, e ele é fascinante por isso.
20: E você falou ali que é um labirinto. Passados esses 40 anos, hoje você conhece todos os caminhos do labirinto do Teatro Guaíra?
21: Olha, eu sei me esconder. Eu sei me esconder lá dentro. Eu acho assim, para me pegar lá tem que ser bom. Porque assim, você acaba... tem os acessos, por exemplo, internamente, você consegue acessar por dentro do teatro todos os auditórios. Então você sai do Guairão pro Guairinha, do Guairão pro palco do Guairinha, por uma escadinha ali, por um espaço bem restrito. Do Guairinha você passa por baixo do Guairão, você vai no outro auditório, ao mesmo tempo você entra pelos estúdios de dança e você dá acesso ao outro lado do teatro. Então eu conheço bastante ali. E isso ajuda muito, né, na hora de você, né, como a gente está agora numa fase de projetos, de reforma, isso ajuda muito. Não só a curiosidade, claro que daí ao longo do tempo você vai desenvolvendo, né, uma expertise, vai se aprimorando no conhecimento. Isso ajuda muito na hora de você fazer uma consultoria, né, uma consultoria técnica, até para a própria investimento no teatro, nas reformas, no patrimônio, enfim. E isso é muito importante para a gente discutir durante o projeto que a gente está fazendo agora.
20: E aí, ainda nessa ideia de aproveitar que você conhece todos os espaços, quando tem uma apresentação, seja de música, do teatro, da dança, aonde você fica? Que lugar que você gosta de acompanhar? Porque a gente sabe que tem a correria ali do dia a dia. Aonde que você assiste ou não consegue assistir? Qual que é, no momento que o espetáculo está acontecendo, onde você fica?
21: Interessante, nunca ninguém me perguntou isso, Felipe. Você é uma coisa, mas é uma coisa que eu sempre eu normalmente gosto de ficar em dois lugares. Eu normalmente, quando vai começar o espetáculo, eu fico sempre no saguão, vendo como é que tá o público, como é que, se todo mundo tá chegando no horário, se os sinais, né? Porque ali no Guaíra é tudo muito pontual, né? Os horários, eles são super respeitados. E quando há algum atraso, normalmente também a produção, né? Aí tem uma série de questões burocráticas que gera multa. Então, enfim, todo mundo procura. E eu acho que é um respeito ao público, e isso também é uma marca do Teatro Guaíra. Então eu fico no saguão para ver.

0: menos bastidores, os técnicos, pelo tempo, né, que eu tive ali na Tec, a gente se conhece quase todo mundo, não só os daqui do Paraná, mas do Brasil todo, e é ali que fico nesse primeiro momento. Aí eu já circulo e vou lá nos bastidores, lá nas coxias, né? Eu vou lá pelos meus atalhos, né? E aí eu fico vendo como é que tá essa produção lá dentro, como é que ela tá fluindo, se tá tudo certo, e eu fico fazendo esse pêndulo, vamos dizer assim. Mas normalmente eu não sento. Normalmente eu não sento na plateia, assisto o espetáculo. Normalmente eu fico nesse. E é um hábito muito de técnico, né? Eu vejo assim, ah, diretor, senta ali e tal, não sei o quê. Claro que a equipe técnica nas produções do Teatro Guaíra, as equipes técnicas de uma maneira geral, elas sempre são muito profissionais e tal, mas é um hábito meu, né? Um hábito de ficar ali circulando ali dentro do teatro, vendo como é que tá tudo, vendo se tá lá a questão dos camarins. Eu fico fazendo essa circulação e eu gosto muito.
1: E há muito tempo a gente vê um grande respeito dos artistas com relação ao Teatro Guaíra. É quase comum a gente ver os artistas falando que é um grande templo, eles dão entrevistas falando isso, que é um grande lugar para se apresentar e tal. Você já acompanhou esse primeiro momento de um grande artista vendo o Guaíra, seja no ensaio? Como é que é essa reação de um grande artista vendo o Guaíra por dentro pela primeira vez?
0: Ah, eu, assim, vários artistas, né? Há um respeito muito grande, não só pelo tamanho, né? Não só pela arquitetura do Teatro Guaíra, mas ele tem um valor simbólico, cultural muito, muito forte. Então, os artistas, quando chegam lá, eles têm um respeito muito grande por aquilo, por aquela aura, o que ele significa para a arte, né? Então, eu já vi Paulo Autran ali entrando, né, fazendo espetáculo ali, grandes artistas, até os Lala Schneider fazendo. Então ela sempre coloca o Teatro Guaíra como o pai de todos, né, dentro dessa, colocava, né, como dentro desse processo todo. E a gente sempre comenta, né, alguns artistas comentam que ali é a catedral do teatro, né? Então os artistas, já vi assim, por exemplo, o próprio Lulu Santos falando, nossa, eu tô muito emocionado, aqui é a joia da coroa. E ele é muito assim, porque ele é um teatro, quando você entra em cena, você, poxa, um teatro que entrou Fernanda Montenegro, é um palco que entrou Paulo Autran, B.B. King, grandes artistas, Ana Botafogo, vive, né, sempre está lá no teatro, grandes artistas, cantores, né, de ópera, famosíssimos e importantes dentro da cena cultural e da arte. Então, quando você é mais um que está entrando naquele espaço, você sente, você soma a adrenalina do espaço, de estar tudo lotado ali, com a questão simbólica que é o Teatro Guaíra. E aí tem um dado interessante ali, que é assim, ele é um teatro que ele é muito compacto, né? Eles são 2.200 lugares aproximadamente, mas que ele fica tudo muito, muito próximo, assim, né? Então o público sempre tá ali, né? Sentindo a respiração do artista. Então eu acompanho isso diariamente. É incrível, eu mesmo estando lá 40 anos, né, direto, todos os dias, não é interessante, né, porque são 40 anos de fato, né, não tem, assim, sempre trabalhando bastante ali, eu me emociono, eu me dá aquele frio na barriga cada vez que eu vou no palco dar um recado. Por exemplo, às vezes a gente não tem muito essa prática de fazer entrar no palco para dar recado, essas coisas, porque a gente acha que é o artista que tem que fazer tudo isso. Isso é uma coisa que a gente respeita muito. Mas às vezes é necessário, até tem alguma homenagem ou alguma data, né, simbólica, que você precisa falar. Quando você entra, você vê aquele público, meu Deus do céu, vou ter que entrar aqui. Então você sente aquele friozinho na barriga. Mas é um friozinho gostoso, é um friozinho legal.
1: Para quem está acompanhando a gente, fica uma sugestão aqui também. Você falou da Fernanda Montenegro. A gente fez esse programa aqui no começo do ano com o Leandro Knuffels e com a Fabiola Passini, falando um pouco do Festival de Curitiba. E a gente chegou, eles contaram uma história também da Fernanda Montenegro, inclusive de uma das passagens dela no festival, dela falando dela também tá com medo do Teatro Guaíra. Então a própria Fernanda Montenegro tem esse relato aqui no programa Cidade é Sua. Se você perdeu, você é só ir no nosso YouTube, TMC News BR, tem a playlist lá, Cidade é Sua, você consegue ver a entrevista com a Fabiola e com o Leandro Knuffels. Eles contam essa história lá. E no programa de hoje, hoje, para você que está chegando agora, a gente está

0: Conversando com o diretor-presidente do Centro Cultural Teatro Guaíra, Cleverson Cavalheiro, estamos contando um pouco desses mais de 140 anos de história do Teatro Guaíra e contando um pouco da história do Cleverson Cavalheiro, que trabalha lá no Teatro Guaíra desde muito jovem. A gente mostrou um dos livros aqui que você trouxe, a gente vai mostrar um outro livro agora aqui, que é da Orquestra Sinfônica. Então, a gente contou um pouco da parte que talvez as pessoas mais conhecem, que são as apresentações que tem no Teatro Guaíra, mas existe uma série de outras coisas, a gente vai falar, começando pela Orquestra Sinfônica. Qual a relação da Orquestra Sinfônica com o Teatro Guaíra? Como é que isso funciona ali nos bastidores?
1: Então, a Orquestra Sinfônica, ela faz parte de um corpo artístico, né? O Teatro Guaíra tem quatro corpos artísticos. É a Orquestra Sinfônica do Paraná, é o Balé Teatro Guaíra, a Companhia G2 de Dança, que são, é a Companhia Master, que é a única companhia da América Latina em atividade, e temos a Escola de Danças do Teatro Guaíra, tudo ali dentro desse espaço, né, maravilhoso de 17 mil metros, que é o Teatro Guaíra. Então, colocar a orquestra ali é um jogo de xadrez, né? Na verdade, você fica ali montando esse lego de atividades, e a orquestra ensaia no palco todos os dias. É importante a gente lembrar que a orquestra faz um trabalho, espetáculos quinzenais, né? Cada 15 dias tem um espetáculo. Normalmente os espetáculos da orquestra são espetáculos aos domingos pela manhã, isso já é uma tradição, né, da orquestra. São espetáculos aí normalmente muito lotados. É uma coisa assim, para nós isso é um orgulho, né, de saber que as pessoas gostam muito de assistir orquestra. Então a orquestra faz os ensaios no período da manhã e a gente equaliza, né, essa programação da orquestra junto com as programações que entram dentro do Teatro Guaíra. Então a orquestra é uma produção da casa, como as outras produções, como o Balé do Teatro Guaíra, que também apresenta ali dentro do palco, mas o Balé Teatro Guaíra tem o seu estúdio próprio, onde ele forma os espetáculos, onde ele produz e ele cria, né, seus espetáculos. Nesse estúdio ele vem para o palco na semana da apresentação, onde é feita essa criação. A orquestra, ela trabalha diariamente, onde ela monta e desmonta. Então o trabalho técnico que é feito ali é uma fábrica, né? É uma fábrica. E o Teatro Guaíra, pela própria estrutura dele, pela carpintaria que ele tem, cênica, ele ajuda muito nesta mudança. E a gente tem também aí as produções, quando a gente monta a programação, a gente monta a pauta, a gente também procura estabelecer esse ajuste de montagem com as produções que estão entrando, né? Você vai entrar lá com Zezé de Camargo, Luciano, Edson Hudson, ou o espetáculo do Antônio Fagundes, enfim, você ajusta essa montagem de acordo com que você possa colocar as produções em pé sem que uma seja prejudicada em relação à outra. Então, é um joguinho de xadrez. A equipe que faz essa programação, que é essa equipe ali da comissão, ajuda muito nesse processo, e a equipe técnica, né, que são os grandes protagonistas dessa história. Então a orquestra, ela faz ali cada 15 dias, e aí quando ela não está, nós fazemos outros projetos com a orquestra fora do Teatro Guaíra, que é um outro projeto bem interessante que a gente vai falar aí depois, né, na sequência.
0: E tem eu já vi, então eu vendo, eu achei encantadora a maneira que é feita, e eu queria que você contasse um pouco disso. São feitas algumas apresentações da orquestra para escolas públicas, e a dinâmica ali não é só tocar, né? Para, mostra como é que é determinado corpo de instrumento, depois como é que é outro. Como é que é pensado isso para essa iniciação das pessoas à música?
1: Então, a gente tem um projeto, né, onde a gente faz, estende, né, a programação da orquestra para espetáculos didáticos, né? Espetáculos onde a gente apresenta os instrumentos para as crianças que vêm. Então, a gente faz além da programação, a gente estende a programação para esses espetáculos didáticos, e aí é feito um arranjo, né, uma forma aí de orquestração, onde você consiga mostrar a cada naipe dos instrumentos, as cordas, né, o violino, a naipe de violinos, as violas, os cellos, cada um dá o seu protagonismo e é apresentado cada instrumento, né, os baixos aí que são, daí vem as madeiras, né, que é os outros instrumentos, os metais que tem lá, né, as trompas, enfim, a tuba, e cada uma delas dá uma, exemplifica musicalmente como elas funcionam separadamente. E é engraçado porque você tem a música da Pantera, por exemplo, na tuba. As crianças não imaginam que aquele instrumento que é o instrumento que produz a sonoridade da Pantera, né? Taran, taran, né? E aí é curioso, as crianças se divertem muito com isso, daí tem os tímpanos lá atrás, né? Tem os Blockspiel, tem todo esse material que fica lá no fundo do palco, que são os materiais de percussão. Então isso é um projeto que a gente faz. Além de fazer isso no Teatro Guaíra com as escolas, a gente também leva aí, circula com esses espetáculos, né, para a região, aí pela região metropolitana e pelo estado do Paraná. Eu acho que isso também é uma coisa muito importante, porque a orquestra, assim como o balé e as nossas produções, elas são do estado, né? Ele é um órgão do estado e ele precisa mostrar para o Paraná, claro, para além, inclusive, do Paraná, essa força artística que tem o Teatro Guaíra. E a gente criou esse projeto que chama-se Guaíra para Todos, que é um projeto que já é um sucesso, onde a gente leva esses espetáculos e apresentamos na região metropolitana, as cidades aqui do Paraná. É um espetáculo para criança, um espetáculo durante o dia para a criançada e à noite, no outro dia, para a comunidade. E é um sucesso danado. A gente tem atingido um público muito grande com isso.
0: Os números até do Teatro Guaíra são bem altos nos últimos anos, né? Bateu recorde de público e tudo mais. Até quando você assumiu, uma das declarações tuas era que a meta da tua gestão era tornar o Teatro Guaíra cada vez mais conhecido no Paraná e no Brasil. E acho que valeria explicar um pouco disso, né? Qual que é a diferença de um complexo como o Teatro Guaíra, que até um pouco já estava na tua resposta, com uma casa de shows, né? Então, não é uma casa de shows, é uma produção cultural própria, além de ter espaço para shows, né?
1: Exatamente, isso é isso mesmo, Felipe. Ele produz, né? É um espaço de produção, é um espaço onde se pesquisa a arte, onde se faz, né, o fazer cultura. Então nós temos a orquestra que produz, né? Então é uma produção nossa, é uma produção do Teatro Guaíra. O Balé Teatro Guaíra também é uma produção, assim como o G2. Também temos aí a escola que produz, e aí a gente tem os modelos, né, de produção. A gente produz espetáculos, né? A gente apresenta a excelência dos espetáculos nos auditórios e também circula com eles, né? A gente tem feito muitos espetáculos, inclusive é interessante a gente essa abordagem, porque o Teatro Guaíra acabou meio que sendo um modelo para outros espaços, né? Claro que não é o primeiro palco italiano, né, que existe no mundo, mas ele acaba sendo uma referência de tamanho, e muitas cidades no Paraná têm feito essa referência, inclusive para poder fazer com que os espetáculos que apresentam o Guaíra possam circular aí, fazer um tour, né, fazer uma turnê pelos municípios do Paraná. Então a gente aprendeu muito, né? Então essa expertise de produzir acabou nos ensinando, né? Criou uma equipe técnica, uma equipe de produção, né? Os próprios funcionários muito profissionais, né? Nesta área do fazer. Então, quando a gente recebe uma produção de fora ali no Teatro Guaíra, acaba sendo uma relação bem interessante, porque já tem o hábito de fazer isso, né? Existe uma relação bem profissional, e isso ele soma na hora de você até trazer um espetáculo de fora, né, para cá. Essa relação técnica, ela é muito importante. E quando a gente também sai daqui para fora, né, a gente produz para além do teatro. Quando você fala que a gente queria fazer com que o Teatro Guaíra ficasse mais conhecido, né, Felipe? Na realidade, a gente ele é uma construção. Não é de hoje que vem pessoas que gostam muito do teatro, gestores que querem muito que esse teatro vá para frente, enfim, isso era um desejo meu. Talvez eu, pelo fato de eu estar ali muito tempo, né, e conhecer bem a casa e assim, saber como, pegando um pouquinho, né, um cadinho desse aqui, um cadinho dali, outro cadinho de lá, e fazendo essa junção de coisas, colocando num pote só para a gente fazer um tempero bacana, eu acho que a gente criou alguns projetos que fizeram com que o teatro tivessem um pouco mais impulso, sobretudo com a questão da programação, né? A gente impulsionou a nossa programação das produções da, da nossa que temos aqui, né? Que são a orquestra, enfim, os corpos artísticos, aumentou eles na programação e colocou uma programação, a gente fala lá um termo, que é uma programação não espelhada. E assim, tentar fazer a programação do teatro que ela não seja só música, só teatro, né, só dança. Claro, temos o festival de teatro, temos o festival de etnias, que daí é uma programação, é um nicho específico. Mas de uma maneira geral, quando a gente monta com a comissão a programação do teatro, a gente não faz programações parecidas. Então, o que aconteceu com isso? Além da gente variar muito essa programação, Felipe, a gente trouxe um público diferente, né? A gente colocou o público furando um pouco essa bolha, né? Que às vezes fica um pouco, o teatro é elitista, enfim. A gente aumentou a nossa programação, criando uma política pública de ingressos acessíveis, ou seja, barato, para que as pessoas possam assistir uma orquestra e tirar da cabeça que o teatro é caro, que o teatro não é acessível. E aí, quando você varia a programação, o público que vem é muito maior. Você dá acesso para todo mundo. Então, no ano passado, a gente atingiu mais de 400 mil pessoas, 413 mil pessoas, que foi o maior público da história do teatro, longe, né? E para a gente é muito legal, porque é independente é a variedade de público que está frequentando o teatro, né? O tipo, né? Todos estão tendo acesso. E aí também a questão de inclusão, né? De você trazer espetáculos diferentes, com temáticas diferentes, e sempre respeitando, claro, isso é uma coisa importante, é o foco na qualidade do que está trazendo, né? Na questão técnica. Então, entrando nessa questão mais, sem entrar às vezes no mérito, mas enfim, trazendo esse foco como objetivo para você montar uma programação muito diversificada e muito bacana para que todos possam frequentar.
0: E olhando esse tamanho todo, essa quantidade de coisas que você falou que acontecem lá, quantas pessoas trabalham diretamente hoje no Teatro Guaíra e se é possível precisar indiretamente também?
1: Assim, diretamente são entre artistas e ali os servidores, né, os administrativos, produção e técnicos, a gente tem em torno ali de 180 pessoas, né, que daí temos uma orquestra que é o grande, né, a orquestra, ela tá aí um número de mais de 80 integrantes, né, então ela tá super importante, tá entre aí as grandes orquestras do país, a gente tem circulado, isso é um tema importante, né, um tema bacana a gente falar. Mas trabalha em torno, isso diretamente. Aí você tem o pessoal que trabalha indiretamente, mas no evento, que é desde o carrier, né, do carregador, ao técnico de montagem, dos grids, ao técnico de luz, ao som que vem de fora, que aí você gera aí mais uma gama de trabalho que é bastante grande, e aí a rede em torno, né? Então aí você diretamente, às vezes ali a gente está trabalhando dentro do teatro em torno de 250 pessoas e a rede toda ali você gera um fluxo de trabalho muito grande, desde os hotéis, estacionamentos, restaurantes próximos, né? Então é uma rede que depende, inclusive quando a gente falou da reforma, né? Quando surgiu, aí começou a ser, todos os comerciantes em torno ficam preocupados, né? Como que a gente vai fazer? Como que isso vai acontecer? Então, a importância do teatro dentro do desenvolvimento da economia também é um fator super importante, porque ele gera aí dentro dessa rede uma gama de serviços que sustentam muitas famílias, né? São milhares de empregos ali indiretos que estão ali dentro.
0: E aí a gente até falou, inclusive, das obras da frente, né? Que a gente começou o programa falando sobre isso, mas há também as reformas do teatro, né? A gente entrevistou a própria secretária de cultura aqui no fim do ano passado, ela falou um pouco disso. Como são essas obras e como é que é possível fazer a obra respeitando o patrimônio, né? Que é tombado e tudo mais.
1: Então, quando a gente começou a desenvolver esse processo da reforma do teatro, que já é um vovô, né? Já é um senhor de idade, né? Tem 70 anos. E ele precisava de algumas alterações, realmente, ele mudou muito, né? Você precisa avançar, né? Você precisa modernizar, tem muita coisa que ele, apesar de ser um teatro robusto estruturalmente, é um teatro que sempre é moderno, ele sempre é atual, mas aí ele estava precisando mesmo desse olhar. E aí a gente contratou, né? Nós trouxemos aí o Fábio, que ele é o Fábio, que ele é um especialista em Rubens Meister, chancelado pela família Meister, inclusive, e a gente fez aí esse desenho de toda a reforma do teatro e respeitando o tombamento dele, né? Porque é um espaço tombado, então você tem que tomar muito cuidado com cada passo que você vai dar. Então foi feito um levantamento aí, inclusive de um raio-x no teatro todo, foi feito um processo bastante elaborado, e aí que agora a gente já está aí nos finalmentes aí. E a ideia, nos finalmentes do projeto, já está indo aí no processo aí para iniciar as licitações, mas a ideia é fatiar, né? A gente sempre fala assim, fazer ele em etapas, fazer uma parte, primeiro um dos auditórios, depois fazer uma outra parte, que é a parte dos estúdios, né? Para dar segurança para os funcionários, né? Para os bailarinos, para a equipe que está trabalhando lá dentro, e depois entrar na outra parte, que é o Guairão, né? E aí tentando fazer com que o teatro continue funcionando a sua programação, claro, aí um pouco, sobretudo na questão mais de bastidores ali, talvez fazer alguns ajustes técnicos para que as produções venham, mas continuar assim com a excelência dos espetáculos que vem lá, e para que a gente consiga permanecer com o teatro aberto, para que o público possa aí assistir o que tem dentro da nossa programação.
0: Tem uma expectativa de quando começam as obras e quanto tempo deve durar?
1: Assim, é que é um processo, por ser tombado, né? Então ele está agora num processo, ele vai para um período de licitação, né? Então ele fica ali, depois tem uma compatibilização do projeto, porque como é tombado e tem várias áreas que eles precisam ser linkadas, então tem uma compatibilização desse processo. Aí você precisa colocar aí os termos de referência, o projeto executivo alinhado com a questão dos valores. Então é bem assim, a gente está aí bem minucioso nesse processo, para que quando a gente parar o teatro, ele não fique parado, ele já execute e a coisa vá acontecendo.
0: Então, mas deve chegar a não ter espetáculo, por exemplo, que você falou desse realinhamento, ou vai ter que parar em determinado momento?
1: Em algum momento não é possível que aconteça, porque em algum momento você vai precisar desligar a chave geral do teatro, da parte elétrica, para poder conectar. Eu estou dando um exemplo mais simples, mas vai precisar conectar, emendar os fios lá, então você vai ter que desligar. Então a gente acredita que vai ter um período ali que o teatro não funcione. Mas a gente está tentando deixar cada vez menor esse espaço, para que a gente não pare o teatro e continue com a programação. As pessoas, né, os artistas locais, né, e do Brasil, eles precisam muito fazer a programação, e Curitiba hoje é um polo cultural muito forte, né, dentro da programação aí do Brasil e até do estado. Então a gente tem essa consciência, sabe que isso é importante, então a gente vai tentar mexer minimamente para que o teatro continue funcionando.
0: E aí, a gente indo para uma fase final, vamos voltar a relacionar a tua história com o Teatro Guaíra. Não tem como a gente não olhar para essa história, da tua história com o Teatro Guaíra. Em que momento que você virou a chave, que você percebeu, assim, dentro do Teatro Guaíra, nesses atalhos que você conhece lá, que você pensou assim, aquela pessoa que começou lá atrás como estagiário voluntário, passou por cargos e hoje é o diretor do Teatro Guaíra?
1: Então, Felipe, você pega, né? Você gosta. Eu acho que assim, quando a gente falou lá no início da curiosidade, eu sempre fui muito curioso, e eu sempre tive a sorte de conhecer pessoas nas gestões, né, que sempre me deram oportunidade. Talvez por essa maneira que eu vivo o teatro, que eu penso e que eu trago para mim, essa dedicação, muitas vezes não tinha o conhecimento técnico, mas eu suava muito e transpirava muito para eu queria muito estar participando de todos os processos. Eu acho que isso criava uma certa relação com os gestores que estavam ali. Poxa, o menino, né? O Cleverson é um cara curioso, é um cara que tem muita vontade, então vamos colocar ele aqui junto com, sei lá, com um grande diretor, então fazer assistência. Tive a oportunidade de conhecer algum, por exemplo, Beto Bruel, que é um grande iluminador daqui da cidade aí, do Brasil e aqui do Paraná. Outros diretores acabei conhecendo, e a relação com esses gestores, inclusive com diretores, faziam com que as pessoas me dessem oportunidade. Ah, vá visitar o teatro lá em Cascavel para ver como é que está indo lá. E eu, né, ia aprendendo, inclusive Eu acho que isso é interessante também de falar. Eu fui diretor técnico do teatro por mais de 20 anos. E a gente viajava muito com os espetáculos grandes, né? Tivemos o Grande Circo Místico, onde eu viajei muitos anos com esse espetáculo, e a gente viajou o Brasil todo. E eu conheci os grandes teatros do Brasil, e eu ia também, era muito curioso nesses espaços. E eu trazia um pouco dessa ferramenta que eles tinham e que dava certo, né, nos outros lugares, nos teatros, Teatro Municipal do Rio, São Paulo, Bahia, enfim, Palácio das Artes em Minas, todos, e eu trazia um pouco essa ideia, esse pensamento para dentro do Teatro Guaíra, num primeiro momento para gestão técnica. E aí acabava dando meio funcionando, e um pouco dessa maneira curitibana de trabalhar, né? Porque a gente é tudo muito, né? Vamos lá, muito sério, enfim, e tal. E isso foi funcionando, e aí eu fui também me aprimorando com a questão da gestão pública, né? A gestão administrativa, fui fazendo algumas pós e também nesta área. E aí chegou um ponto que eu já estava, como a gente fala no palco, mais azeitado em vários setores, e comecei a trabalhar em cima da pauta da programação do teatro, aliás, né, há bastante tempo isso, e aí comecei a trabalhar muito em áreas administrativas, de gestão administrativas específicas. Então comecei a associar, trazer essa coisa do palco, né, que é do dia a dia, do palco ali, do chão de fábrica que a gente faz junto com os produtores, e trazer um pouco isso para o administrativo. E isso funciona bem, porque hoje, lá dentro do teatro, quando fui convidado para estar na direção, ele funciona muito no sentido transversal. Porque você sabe o que está acontecendo lá embaixo, então você vai direto e tem essa relação. Ao mesmo tempo, você tem que saber como que você encaixa dentro desse organograma, os cases, né, aqui, que funciona assim, para que você consiga tirar, né, que você consiga o melhor de cada um que está trabalhando dentro das funções. Então, é um pouco de cada que eu fui ali e fui. E aí tá aí esse resultado que a gente tem feito. E eu acho que também essa questão da gente sair um pouco, né? Eu sempre falava, temos que sair daqui, da bolha, né? Temos que sair daqui, mostrar esse trabalho que a gente faz aqui no Paraná, fora. Eu acho que tudo isso deu no liquidificador, deu esse aqui, que é o Cleverson.
0: E com toda essa história, pra gente fechar, o que que é o Teatro Guaíra para você?
1: Ah, o Teatro Guaíra é um símbolo, né? O símbolo da cultura paranaense. Eu acho que ele é muito importante, é muito significativo. Ele, quando você tem aí esses corpos artísticos, né? Quando você produz arte, eu acho que você está num ápice, né? Então, eu acho que o Teatro Guaíra, ele é um símbolo do que a arte e a cultura representam no nosso país.
0: Com essa definição, a gente fecha o programa Cidade é Sua de hoje. Para você que pegou no meio do caminho, a gente conversou com o diretor-presidente do Centro Cultural Teatro Guaíra, o Cleverson Cavalheiro. A gente contou um pouquinho da história do Teatro Guaíra, esses mais de 140 anos, também misturando com a história dele ao longo dessa jornada. Cleverson, muito obrigado pela entrevista, compartilhar essa história com a gente aqui na TMC.
1: Obrigado mesmo. Você me deixou muito à vontade, Felipe, para conversar. Obrigado para vocês. Parabéns aí para a TMC.
0: Até.
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3: 2:01, bom dia. No Dinheiro TMC desta semana, o tema é reinvenção profissional e qualidade de vida. Vamos falar sobre como planejar uma transição de carreira, organizar as finanças, calcular os riscos e identificar o momento certo para dar um novo passo. Para falar sobre o assunto, Thiago Matheus conversa com Alfredo Caseiro. Depois de muitos anos no jornalismo, ele encarou um novo desafio e decidiu mudar de vida. Vamos falar um pouco da história dele e entender como foi esse processo de transformação profissional. Já na segunda reportagem, Estela Ribeiro apresenta a história de Karina Lara, uma empreendedora que deixou o mundo corporativo para dedicar a um talento que já cultivava há muitos anos. Ela conta como tomou a decisão de mudar de carreira e transformar esse talento em uma nova oportunidade profissional. Você acompanha esse bate-papo agora.
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2: Olá, sejam todos muito bem-vindos ao Dinheiro TMC, esse cantinho aqui da nossa programação dedicado a fazer você entender melhor, ter um jeitinho melhor de lidar com o seu din-din. Eu sou a Estela Ribeiro, tô aqui, claro, dividindo essa bancada com meu parceiro Thiago Matheus. Fala, Thiago, tudo bem?
5: Tudo bem, Estela. Um abraço para você, um abraço para todo mundo que vai acompanhando aqui a TMC nesse fim de semana. Para você que tá nas plataformas, para você que tá no dial, no FM, obrigado pela companhia, pela carona. E, aliás, a gente sempre fala aqui que o Dinheiro TMC é um programa que faz você ser o melhor amigo, melhor amiga do seu bolso. Mas o programa de hoje, Estela, a edição de hoje, ela vai ao encontro do que muita gente talvez já tenha pensado em determinado momento da sua vida, da sua carreira, que é a troca de profissão. A troca de carreira, uma mudança, uma troca na chavinha. Quem nunca passou por isso ao longo da sua jornada profissional? Então, esse programa é para você que já mudou ou para você que ainda pensa em mudar de profissão.
2: Pois é, e o que isso tem a ver com dinheiro? Tudo, né?
5: Muita
2: porque
5: coisa.
2: Muitas das nossas decisões são a partir das nossas expectativas de como a gente vai fazer para ganhar a vida. E aí mudar de emprego, mudar de carreira, mudar de ramo, dá aquele medinho, será que dá? Será que não dá? Qual que é o melhor caminho? É empreender? É começar? É fazer uma faculdade nova? Começar uma coisa nova? Enfim, a gente vai falar um pouquinho sobre tudo isso e dicas de quem já fez isso, histórias que deram certo, de pessoas que resolveram mudar para ter mais qualidade de vida, né?
5: Pessoas que se organizaram, né? Financeiramente falando, profissionalmente falando, mas tem aquelas também que vão no impulso, até porque é aquele momento em que a maré sobe, em que as finanças baixam e a pessoa fica desesperada e já pensa em mudar da noite pro dia. Vamos falar disso? E já convido você a participar pelo WhatsApp. Manda aí pra gente. Se você já mudou de profissão, você é mais um desses? 11972211001. Dê o seu depoimento que a gente coloca aqui no ar.
2: Bom, e para começar, a gente fala logo de uma personagem, alguém que, assim como nós, jornalista, resolveu, depois de muitos anos, mudar de carreira. Você foi lá, né, Thiago, conversou com o Alfredo Caseiro e ele vai contar um pouquinho dessa história pra gente, né?
5: Mudar de vida, reinventar a carreira, buscar mais qualidade de vida. Muita gente já passou por essa situação. Já chegou naquele momento da vida, da profissão, da carreira, que falou, opa, eu preciso mudar, eu preciso me reinventar. Mas como fazer isso sem ser por impulso, com o pé no chão, com o planejamento? É o tema do Dinheiro TMC desta semana. E o nosso programa veio até a Pé de Meia, que é uma livraria infantil aqui na zona oeste de São Paulo, onde a gente vai contar mais do que boas histórias, como existem dentro dos bons livros, mas vamos contar também bons projetos de vida e também um exemplo para quem escolheu arriscar tudo e mudar também de carreira. E depois de 25 anos de carreira no jornalismo, na comunicação, no mundo corporativo, o Alfredo Caseiro construiu esse espaço aqui lindo, maravilhoso, que guarda muitas histórias. Falando de história, a gente vai conhecer a história dele e da livraria a partir de agora.
6: Tudo bem?
5: Alfredo, obrigado novamente por receber a gente aqui no Dinheiro TMC. O espaço é lindo, é maravilhoso, é inspirador. Falando em inspiração, como é que foi a sua inspiração para chegar até aqui esse resultado? Muita gente, já é a primeira pergunta que eu faço, talvez seja a pergunta mais difícil, muita gente coloca na balança o dinheiro e a carreira de um lado com o sonho e a realização profissional de um outro lado. Essas coisas, elas estão divididas mesmo? Não dá para associar você fazer o seu sonho, ganhar dinheiro? Ou seja, chega um determinado momento da vida que você precisa decidir para um lado ou para o outro. Dá para desassociar uma coisa da outra?
7: Eu acho que não. É essencial você considerar todos esses elementos. E eu acho que o sonho tem que ser sempre o ponto de partida. Eu acho que quando você se dispõe a fazer uma mudança de carreira, nunca é uma trajetória simples. Então, você tem que estar motivado por uma coisa maior, por um propósito. E eu acho que é importante você enxergar e sobretudo dar os pesos corretos para cada coisa. Então, se para você ser muito bem remunerado, ganhar muito dinheiro, você vai ter que se planejar de um jeito. Eu fiz uma escolha que foi de saída norteada por um prazer pessoal. Eu sabia que ter uma livraria no Brasil é uma coisa desafiadora e que dá pouco dinheiro, objetivamente. Qualquer coisa que eu fosse fazer diferente, pensando no resultado financeiro, se eu montasse qualquer outra coisa, eu me daria melhor. Mas o essencial, eu não queria ter um negócio, eu não tenho vocação empreendedora, eu queria ter uma livraria infantil. Então, eu já entrei com essa diretriz. E essencial, quando você considera todos esses elementos que você citou, eu acho que, infelizmente, ainda muitas pessoas acabam sendo movidas exclusivamente pelo sonho e esquecem de planejar. Então, como eu queria ter uma livraria e morria de medo de ter um negócio, eu tomei muito cuidado e assim, me cerquei de tudo que eu podia. Então, eu fiz um plano de negócios seguindo o modelo tradicional. Eu conversei com donos de outras livrarias que estão há muito tempo no mercado. Tive muita sorte que encontrei pessoas generosas que me compartilharam comigo informações relevantes que me ajudaram muito. E fiz algumas escolhas para ter o mínimo de sustos possível.
5: Tá certo. No seu caso, então, foi planejado, foi organizado, buscando profissionais. Muita gente não tem essa oportunidade, né, Alfredo? Muita gente é naquele momento onde a água bate, onde as finanças já estão no limite e a pessoa se esgota e fala assim, poxa vida, isso aqui não é mais pra mim. Eu preciso mudar urgentemente porque a conta não tá fechando. Em algum momento da sua vida, você já tinha parado para pensar em mudar também, mas sem fazer o planejamento? Ou não? Desde o princípio, desde o começo, quando você focou, opa, essa vai ser a minha mudança de chavinha. Você já buscou ajuda de profissionais? Já fez com segurança, com uma quantia reservada pro seu investimento? Ou em determinado momento deu aquele sufoco também, você falou assim, chega, vou jogar tudo pro alto, quero empreender, quero mudar de vida?
7: Eu acho que isso está muito relacionado ao perfil da pessoa, né? Eu sou uma pessoa por natureza conservadora, assim, então, do ponto de vista de investimento, eu sou aquele cara que arrisca o mínimo possível e tal. E aí todo mundo diz, pessoas como eu, dificilmente vão ter um êxito financeiro exuberante e tal, mas é da minha natureza, eu não convivo com dívidas. Então, pra você ter uma ideia, eu não habilito o cartão de crédito, eu uso só o cartão de débito. Dizem que eu sou maluco.
5: Não, e muitos educadores financeiros vão elogiar, não é maluco não. Até porque muita gente fala que o perigo, né, das finanças familiares é justamente o cartão de crédito, que é o grande vilão, né? Porque você acaba comprando no crédito e tudo mais, então desse mal você não vai ser acometido, vamos dizer. Né?
7: Então, e é isso. No meu caso, eu acho que eu nunca fiz essas escolhas baseadas na necessidade, no imediatismo, por medo, talvez, a minha natureza. Então, eu fiz duas transições na vida. A minha primeira formação é odontologia. Foi uma escolha completamente equivocada e eu me formei, trabalhei 7 anos e tinha uma angústia. Eu não queria aquilo para mim e tal, mas aí eu fui planejando um jeito de mudar. Então, fiz uma reserva financeira que me permite, eu fiz uma conta, se eu ficar dois anos sem receber nada, eu consigo me manter com a minha reserva. E aí isso te dá uma tranquilidade para fazer essa transição de uma forma mais equilibrada. Mas, como você disse, não é todo mundo que pode se dar o luxo de fazer isso.
5: Bom, então essa é a sua segunda mudança, né, Alfredo? Porque a primeira foi da odontologia para o jornalismo, depois jornalismo para livraria, para literatura, que são até coisas que conversam entre si. Mas bateu essa curiosidade, por que odontologia e por que da mudança do jornalismo? São áreas bem distintas, né, Alfredo?
7: Na verdade, foi uma escolha completamente equivocada e que eu acho ainda surpreendente que nos dias de hoje as escolas não tenham uma orientação para escolha de carreira mais enfática. Eu fui, aos 17 anos, obrigado a fazer uma escolha de profissão E aí dois indicadores me levaram para um caminho equivocado. Eu queria desde os 10 anos fazer jornalismo, mas aí na beira do vestibular eu tive dois maus conselhos que podem até ter sido bem intencionados, mas me desviaram do rumo. Então um melhor amigo na época falava, não, jornalismo é uma profissão decadente, não dá dinheiro. Enfim, eu vou fazer 58 anos, então isso faz bastante tempo, tá? E aí o meu pai, por outro lado, dizia que a pior coisa na vida era ser empregado, que eu tinha que ter um negócio. E aí, naquela dúvida, eu queria fazer jornalismo, mas tinha medo. Aí eu comecei a fazer tratamento com uma dentista, que era pessoas como eu, dificilmente vão ter um êxito financeiro exuberante e tal, mas é da minha natureza, eu não convivo com dívidas. Então, pra você ter uma ideia, eu não habilito o cartão de crédito, eu uso só o cartão de débito. Dizem que eu sou maluco.
5: Não, e muitos educadores financeiros vão elogiar, não é maluco não. Até porque muita gente fala que o perigo, né, das finanças familiares é justamente o cartão de crédito, que é o grande vilão, né? Porque você acaba comprando no crédito e tudo mais, então desse mal você não vai ser acometido, vamos dizer, né?
7: Então, e é isso. No meu caso, eu acho que eu nunca fiz essas escolhas baseadas na necessidade, no imediatismo, por medo, talvez, a minha natureza. Então, eu fiz duas transições na vida. A minha primeira formação é odontologia. Foi uma escolha completamente equivocada e eu me formei, trabalhei 7 anos e tinha uma angústia. Eu não queria aquilo para mim e tal, mas aí eu fui planejando um jeito de mudar. Então, fiz uma reserva financeira que me permitiu, eu fiz uma conta, se eu ficar dois anos sem receber nada, eu consigo me manter com a minha reserva. E aí isso te dá uma tranquilidade para fazer essa transição de uma forma mais equilibrada. Mas, como você disse, não é todo mundo que pode se dar o luxo de fazer isso.
5: Bom, então essa é a sua segunda mudança, né, Alfredo? Porque a primeira foi da odontologia para o jornalismo, depois jornalismo para livraria, para literatura, que são até coisas que conversam entre si. Mas bateu essa curiosidade, por que odontologia e por que da mudança do jornalismo? São áreas bem distintas, né, Alfredo?
7: Na verdade foi uma escolha completamente equivocada e que eu acho ainda surpreendente que nos dias de hoje as escolas não tenham uma orientação para escolha de carreira mais enfática. Eu fui aos 17 anos obrigado a fazer uma escolha de profissão e aí dois indicadores me levaram para um caminho equivocado. Eu queria desde os 10 anos fazer jornalismo, mas aí na beira do vestibular eu tive dois maus conselhos que podem até ter sido bem intencionados, mas me desviaram do rumo. Então um melhor amigo na época falava, não, jornalismo é uma profissão decadente, não dá dinheiro. Enfim, eu vou fazer 58 anos, então isso faz bastante tempo, tá? E aí o meu pai, por outro lado, dizia que a pior coisa na vida era ser empregado, que eu tinha que ter um negócio. E aí, naquela dúvida, eu queria fazer jornalismo, mas tinha medo. Aí eu comecei a fazer tratamento com uma dentista que era super simpática e legal. Eu falei, poxa, essa é uma profissão legal, ela não tem patrão. Então eu fiz a escolha mais equivocada do mundo por total falta de orientação.
5: A gente estava até conversando um pouquinho antes de começar aqui a nossa gravação, né, Alfredo, que você ter sucesso na carreira, na profissão, você dar certo em alguma coisa é muito relativo. Tem muita gente que usa essa régua para medir pelo dinheiro. Nos dias atuais, pela quantidade de seguidores nas redes sociais, pelo volume do caixa e tudo mais, mas a gente sabe que tudo isso é muito relativo. Olhando para sua livraria hoje, o jovem Alfredo Caseiro, de 10 anos de idade, a criança Alfredo, ficaria muito orgulhoso do Alfredo de hoje, com 58 anos de idade, do que com o Alfredo jornalista, do que com o Alfredo dentista, né? O Alfredo que fez odontologia. O que a criança Alfredo pensaria ao olhar, entrar nessa livraria, no Pé de Livro, a livraria Pé de Livro, e observar essas unidades, né? Essas edições tão lindas e essa disposição tão bonita que se apresenta para quem entra aqui para comprar?
7: Sua pergunta é excelente, é até emocionante para mim, porque na verdade o gatilho para essa mudança, eu resolvi montar a minha livraria na pandemia, tá? Então estávamos todos trancados em casa naquele momento E eu acho que a pandemia, apesar de ter sido uma coisa profundamente perturbadora, para quem soube fazer as leituras, ela foi libertadora. Então eu me vi ali num trabalho que não me acrescentava mais, com mais de 50 anos, e senti uma urgência de fazer essa mudança. E aí o desejo de ter a livraria era uma coisa que me acompanhava há muitos anos, porque desde pequeno eu tinha uma tia que me dava livros, e isso foi essencial na minha formação, não só como leitor, mas também como ser humano. Então, a perspectiva de ter uma livraria era uma coisa que fazia muito sentido, que me dava um propósito que eu buscava naquele momento de vida. Então, casou perfeitamente.
5: Eu sei que é muito mais fácil a gente falar da nossa vida, da nossa experiência, das nossas decisões. Mas tentando olhar de uma maneira mais macro, mais geral, Alfredo, como que você enxerga as pessoas que acabam mudando de profissão? Você acredita que muitas pessoas tiveram a mesma experiência que você? Foi por uma orientação familiar, um impulso na escolha da carreira, ou condição do nosso país, da economia atual, que faz com que as pessoas fiquem pulando de galho em galho, tentando empreender? O quanto que isso também é ruim, a pessoa dá tiro para todo quanto é lado, né? Sem saber exatamente qual que é o seu foco, o que que você gosta de fazer. Como é que você enxerga a tomada de decisão das pessoas que decidem sair de uma profissão e para outra, sair da zona de conforto e empreender?
7: Eu acho que hoje tem um ponto muito favorável. Não tem mais aquela cultura que tinha, eu vou fazer 58 anos, então na minha época de escolha era aquilo, você escolher uma profissão para a vida. Isso felizmente acabou. Porque as pessoas estão entendendo, primeiro, que tem múltiplos talentos, a gente não é nada, então está cheio de arquiteto que gosta de música, enfim, a gente tem múltiplos talentos e tem que se permitir buscar o que vai fazer mais sentido. No momento atual, eu acho que esse estímulo excessivo ao empreendedorismo é um pouco perigoso. Porque a gente percebe que é muito desafiador, sobretudo no Brasil, você ter um negócio. Então eu vejo muita gente que fica empolgada com o sonho e sai fazendo. Então talvez por isso tenha muito essa coisa da tentativa e erro. Eu acho que em alguma medida isso pode ser aceitável, mas eu acho que a gente tem que ter mais cautela. Primeiro, não é todo mundo que tem vocação para empreender. E segundo, nada vai dar certo sem um bom planejamento. E para mim é sofrido isso, eu sou um jornalista e a planilha de Excel existia para me humilhar. Então foi muito difícil, mas isso me resolveu muita coisa e me evitou muitas ciladas. Então eu cheguei agora em agosto ao quinto ano da livraria e assim, eu considero o que você falou de êxito. Na minha visão, no que eu me propus a fazer, eu tenho orgulho da minha trajetória nesses 5 anos. Tanto do ponto de vista financeiro, assim, como eu disse no começo, livraria é uma coisa que dá pouco dinheiro, mas eu vivo da minha livraria e eu tenho uma satisfação pessoal que tem que entrar nessa conta também.
5: E é o que importa no final das contas, né? Claro, a conta precisa fechar, mas fazer aquilo que gosta, acho que ajuda bastante, né, Alfredo? A gente falou aí do seu êxito, do seu planejamento e tudo mais, já 5 anos se passaram, né? Desde a pandemia até esse ano de 2026, com a sua livraria completando 5 anos agora no mês de agosto. A gente falou do êxito, das coisas que deram certo, mas vamos dar aquelas dicas também, caminho das pedras? Porque acredito que muita água passou também desde então. Até pegando o gancho, né? Uma semana chuvosa que nós estamos aqui em São Paulo, mas nesses 5 anos muita água rolou. E quais foram as dificuldades? O que se aprendeu também? O que se aprendeu com os erros? E a gente sabe que no mundo do empreendedorismo, os erros servem demais, né? Como uma grande escola, faculdade, como aprendizado. Tem algum que você se lembra que serviu e mudou a sua chavinha de vez na visão agora de um empreendedor?
7: Então, todo aprendizado tem um preço, né? E eu lembro um dos meus bons conselheiros quando eu estava planejando a livraria foi o Aldo Bottini, que foi o criador da Livraria da Vila. O Aldo me falou uma coisa assim: você vai e deve planejar a sua livraria, só que esteja preparado para adaptá-la. Cada livraria, cada lugar funciona de um jeito. Então, esteja preparado para se ajustar. E eu cometi alguns pequenos equívocos no começo. Por exemplo, a maioria das livrarias trabalha com consignação. E a consignação é uma coisa chatíssima, a gestão disso é muito complexa e tal. E aí eu resolvi adotar um caminho menos convencional. Desde o começo, e agora o percentual é ainda maior, eu tenho uma parcela grande de títulos que eu compro aqui. Por quê? Desde o começo, eu me dediquei 8 meses antes de abrir a livraria a fazer pesquisas e a escolher o meu acervo. E eu acho que eu fiz isso, modéstia à parte, com muita eficiência, né? Então, comprei livros que eu vendi e a coisa funcionou. Mas aí tem o preço do principiante. Então, no começo, eu vendia, 10 exemplares de um determinado livro. Vou comprar 20 da próxima vez. E aí eu passava 6 meses sem vender aquele livro. Então, são coisinhas que você tem que estar permanentemente observando e ajustando.
5: Alfredo, vamos falar agora de qualidade de vida com renda, porque muita gente acaba desassociando as duas coisas. Parece que uma coisa não combina com a outra. Você não pode ter qualidade de vida, ganhar seu dinheiro, pagar suas contas, viver em paz. Parece que hoje em dia a profissão é sinônimo de ganhar dinheiro a qualquer custo e ter uma vida muito atarefada. Como foi para você? Essa vida atarefada foi que acabou fazendo você virar chavinha também, você desistir da comunicação, desistir de outras áreas, apesar da pandemia que a gente já tratou anteriormente. Como que a pessoa concilia isso, quem está ouvindo e assistindo a gente agora? Como você concilia a qualidade de vida com a renda também? Dá para ter as duas coisas na mesma proporção?
7: Esse é o ideal, mas é desafiador. Como eu te disse, quando eu escolhi uma livraria como negócio, eu sabia que esse ia ser um dos maiores desafios. Eu tenho hoje um nível de renda que é de 15 a 20% menor do que eu teria se eu tivesse continuado a minha carreira na comunicação. Mas nessa conta, como eu já disse antes, tem que entrar a satisfação pessoal também. Então, eu acho que depende do que a pessoa espera. Eu estava num momento de vida já que eu... E eu acho que eu fiz isso, modéstia à parte, com muita eficiência, né? Então, comprei livros que eu vendi e a coisa funcionou. Mas aí tem o preço do principiante. Então, no começo, eu vendia, 10 exemplares de um determinado livro. Vou comprar 20 da próxima vez. E aí eu passava 6 meses sem vender aquele livro. Então são coisinhas que você tem que estar permanentemente observando e ajustando.
5: Alfredo, vamos falar agora de qualidade de vida com renda, porque muita gente acaba desassociando as duas coisas. Parece que uma coisa não combina com a outra. Você não pode ter qualidade de vida, ganhar seu dinheiro, pagar suas contas, viver em paz. Parece que hoje em dia a profissão é sinônimo de ganhar dinheiro a qualquer custo e ter uma vida muito atarefada. Como foi para você? Essa vida atarefada foi que acabou fazendo você virar chavinha também, você desistir da comunicação, desistir de outras áreas, apesar da pandemia que a gente já tratou anteriormente. Como que a pessoa concilia isso, quem está ouvindo e assistindo a gente agora? Como você concilia a qualidade de vida com a renda também? Dá para ter as duas coisas na mesma proporção?
7: Esse é o ideal, mas é desafiador. Como eu te disse, quando eu escolhi uma livraria como negócio, eu sabia que esse ia ser um dos maiores desafios. Eu tenho hoje um nível de renda que é de 15 a 20% menor do que eu teria se eu tivesse continuado a minha carreira na comunicação. Mas nessa conta, como eu já disse antes, tem que entrar a satisfação pessoal também. Então, eu acho que depende do que a pessoa espera. Eu estava num momento de vida já que eu tinha viajado o mundo inteiro, eu tinha feito coisas. Então, eu estabeleci um modo de vida um pouco mais franciscano, eu diria, né? Eu acho que não me arrependo.
5: E falando ainda em dinheiro, muita gente confunde preço com valor, né? Preço é quanto custa esse livro aqui que eu quero comprar, do Alfredo. Agora, qual o valor que você dá para tudo isso que você tem aqui ao seu entorno? E mais do que isso, qual o valor você dá para sua vida atual com as escolhas que você fez com a sua atual carreira?
7: Eu acho que é o ponto que me faz olhar no espelho todo dia e falar, pô, que legal que você está fazendo. Acho que as escolhas que eu fiz até agora têm sido muito recompensadas. Quando eu olho nesse momento, a gente acabou de fazer 5 anos, eu fiz um balanço de tudo que aconteceu aqui. Quando eu separo fotos, às vezes eu custo acreditar. Assim, É uma profusão de acontecimentos. Livraria é um lugar de encontros maravilhosos, de acontecimentos maravilhosos. Então, eu diria que eu sou muito bem recompensado pelas escolhas que eu fiz. E os meus boletos estão em dia. Eu acho que esse é o principal indicador.
5: E agora, para a gente encerrar mesmo, Alfredo, aquela dica que você pode passar com a sua experiência aí de duas trocas de carreira, já 5 anos aqui da livraria, para quem tem aquele friozinho na barriga, acredito que você teve também, porque qualquer mudança, qualquer troca, qualquer movimentação que a gente faz na nossa vida, bate aquela incerteza, aquela insegurança. Mas para quem tá precisando ou pensando em trocar de carreira, profissão, dar uma guinada na vida, mudar a chavinha de vez, o que vem na sua cabeça de imediato que você fala, ouça isso, vá por aquele lado, vá por outro lado, pense mais nessa forma, o que você aconselha pra gente aqui no nosso Dinheiro TMC?
7: Em primeiro lugar, eu diria que quem não tem o friozinho na barriga tem que parar e pensar de novo, porque não entendeu direito. O negócio dá muito frio na barriga em vários momentos. E eu não contei uma coisa aqui. Eu acho que o conselho principal é não banalize planejamento. Gaste tempo, energia, porque isso vai te ajudar muito. E saiba que por mais que você vá planejar, vai se organizar, vão ter as surpresas. Então, eu fiz todo o planejamento, tá? Eu estava pronto para inaugurar minha livraria em fevereiro, em dezembro de 2020, e abri em fevereiro. E aí me deu um estalo, eu fui fazer um check-up de saúde, encurtando a história, eu descobri que eu estava com um tumor no cérebro. E aí eu tive que fazer uma cirurgia muito delicada, parte do recurso que eu tinha disponibilizado para a montagem da livraria, eu tive que investir no pagamento do médico que me operou. Então foi uma coisa, mexeu comigo tanto financeiramente, como falei, poxa, eu demorei tanto tempo para fazer uma escolha, e a hora que eu tenho coragem vem uma coisa dessa. Mas isso, de certa forma, acabou me fortalecendo, foi um desafio extra. E eu tô aqui, 5 anos se passaram, então o meu conselho enfático é isso, não banalize planejamento, faça suas escolhas com cautela, ousadia é essencial, você também não pode ficar pensando, uma hora você tem que arregaçar as mangas e fazer, mas seja cauteloso que você vai ser bem recompensado.
5: Alfredo Caseiro, empreendedor, dono da livraria Pé de Livro, muito obrigado pela participação aqui no Dinheiro TMC.
7: Eu que agradeço.
5: E antes da gente continuar por aqui, viu, Estela Ribeiro, com as nossas leituras infantis, muitas compras também, a gente volta pro estúdio, mas com essa bela mensagem daquela pessoa que se planejou e transformou o sonho numa profissão na sua realidade. É com você.
6: Que história legal, Thiago.
5: Bacana, né?
6: Que bacana que é.
5: Eu me diverti a beça.
6: Realizar sonhos, né?
5: Pois é. História bonita e história que pode, talvez, influenciar, emocionar, né? E trazer a esse empurrão para aquelas pessoas que também sonham em mudar de profissão, de carreira, mas estão com aquele friozinho na barriga. Mas agora a gente vai saber como o brasileiro, nos quatro cantos aí do nosso Brasilzão, do nosso país, observam essas mudanças. Vamos começar pelo estado do Paraná, já que a busca por realização profissional e ascensão profissional também exige mais do que coragem, né? Exige demanda, planejamento financeiro e até qualificação na maioria das vezes. Hoje a gente vai conhecer a história de uma mulher que começou a carreira, viu, Estela, como faxineira em uma fábrica de massas na Grande Curitiba, e após 30 anos aí de dedicação e também de estudos, obviamente, ela se tornou sócia desse empreendimento. Olha que bela história de vida e profissional. Nosso repórter Luiz Fernando Ranis, ele conversou com ela e mostra como o planejamento é a chave para a expansão do negócio.
8: O empreendedorismo tem sido uma das principais escolhas de quem busca novas formas de ganhar dinheiro. E o que muitas vezes começa na informalidade ou como uma renda extra, acaba se tornando a principal fonte de sustento. E é nesse ponto de virada que surge a necessidade de buscar mais qualificação e de dominar conceitos essenciais para manter as finanças e a gestão do caixa. Essa busca por mais capacitação marca a trajetória da Maritânia Figueiredo. Aos 15 anos, ela começou a trabalhar como faxineira em uma fábrica de massas da Grande Curitiba. Com persistência e foco no aprendizado, ela cursou a administração e passou pela produção, assumindo cargos de liderança. No final da história, a Maritânia se tornou sócia e CEO da indústria onde deu os primeiros passos. A empresária destaca que essa transição exige preparo financeiro e a busca contínua por conhecimento.
9: Eu comecei como faxineira, mas eu busquei conhecimento, ou seja, eu busquei me fortalecer para aquela decisão que eu tinha tomado de realmente mudar, né? Então, eu estava como faxineira, mas os meus objetivos eram muito maiores. E foi dessa forma que eu, aprendendo todos os processos da fábrica, em 6 meses eu consegui uma promoção e fui crescendo na empresa.
8: Com 30 anos no mercado, a empresa da Maritânia produz massas frescas e pratos prontos para o varejo e para o food service. Ao assumir o comando do negócio, a empresária identificou

0: setor no Paraná até 2028 e expandir a atuação comercial para o estado de Santa Catarina. Maritânia dá detalhes sobre os objetivos e a expansão dessa empresa, além de avaliar o impacto pessoal desse crescimento para a caminhada dela.
1: Hoje a Cristal Massas produz 120 toneladas de massa por mês. São mais de 100 famílias impactadas. Com planejamento e coragem, é possível ir muito longe.
0: A trajetória da Maritânia reforça que transformar uma oportunidade de renda em um negócio duradouro depende do equilíbrio entre a prática, o estudo constante e uma gestão financeira rigorosa.
2: Boa, Luiz Fernando, que legal essa história. Bom, a gente vai para Belo Horizonte com o repórter Júnior de Castro, porque por lá tem uma atriz, assim como eu, só que famosa, que não é o meu caso. Uma atriz famosa que se tornou psicóloga e também uma jornalista que decidiu empreender. Vamos ver.
3: Mudar de profissão, principalmente quando se tem uma carreira estável, pode parecer difícil. Mas quando essa busca está ligada à qualidade de vida, à realização pessoal e até à melhoria financeira, não existem obstáculos. E nada melhor do que quem já passou por uma transição de carreira para dar dicas de como passar por esse processo de forma mais segura e tranquila. E por isso eu bati um papo com Suzy Camacho, grande atriz, que ainda nos anos 90 resolveu mudar de profissão e se tornar psicóloga.
4: Primeira coisa é avaliar qual realmente é a sua razão da mudança de carreira. Você realmente quer ter uma outra função, uma outra habilidade que você pretende desenvolver, ou você está saturado, cansado do teu ambiente de trabalho e é isso que está te levando à mudança? Segundo lugar, que é muito importante, é saber que ao você privilegiar a questão da qualidade de vida, você vai ter que abdicar de muitas outras coisas que hoje fazem parte da sua vida. Veja se você está preparado para esta modificação nas coisas que você tem, naquilo que você pode desfrutar com o salário que você já possui. Portanto, não esqueça de que é muito importante você fazer um planejamento financeiro para que você consiga se sustentar nesses meses em que você está fazendo essa transição.
3: Eu também conversei com Iana Coimbra, que por 15 anos foi repórter e apresentadora da TV Globo e que também resolveu virar a chave profissional em busca de mais liberdade e de realização financeira.
5: O processo de desconstruir uma vida sem um crachá, sem um microfone muito relevante, muito importante, e construir as minhas pautas e a vida que eu queria ter. E nesse processo, eu descobri o caminho do empreendedorismo, onde eu crio as coisas que eu quero realizar. Hoje eu sou mentora de escritora, sou ghostwriter, eu tenho os meus próprios livros, eu apresento eventos como mestre de cerimônia, mas também num lugar até para além da mestre de cerimônia. Hoje eu consigo ter um retorno financeiro muito maior do que eu tinha quando eu era repórter, porque antes eu tinha um salário fixo e quando você olha o piso, né, do jornalista, você já tem uma ideia mais ou menos de como que é o cenário dentro dessa profissão. Dentro do empreendedorismo pautado pela comunicação, o céu é o limite.
3: O céu é o limite para quem tem coragem de mudar, recomeçar e buscar novos caminhos. Na vida profissional, às vezes o melhor destino começa justamente quando a gente decide mudar a direção.
6: Legal, mais uma bela história de BH. A gente vai para o Rio de Janeiro. A repórter Júlia Novaes conta a história de um criador digital que buscou a mudança de carreira também.
7: Mudar de profissão em busca de mais qualidade de vida, realização pessoal e novas formas de ganhar dinheiro virou objetivo para muita gente. Mas fazer essa transição sem comprometer as finanças exige planejamento. É preciso entender quanto custa essa mudança, organizar o orçamento e, quando possível, criar uma reserva antes de deixar a carreira antiga. Um exemplo é o criador de conteúdo digital Heitor Rodrigues, que hoje tem mais de 160 mil seguidores nas redes sociais. Em conversa com a reportagem da TMC, ele contou como foi o processo de mudança de carreira e a busca por mais realização pessoal.
8: E aí, quando eu tive minha experiência no estágio, ali, apesar de gostar até das pessoas e do ambiente e tal, eu vi que não era aquilo. Não era aquilo que eu queria fazer pro resto da minha vida, assim. E aí, quando acabou o contrato de estágio, eu comecei a testar essa coisa dos vídeos e começou a dar certo, mas de uma forma ainda muito... pouco, assim, né? Até financeiramente, na época, era um valor muito baixo, mas também não era como se eu ganhasse muito no estágio. E era algo, assim, né?

0: A gente sabe como é difícil, ainda mais o mercado de publicidade, é um mercado difícil pra caramba, de conseguir outras oportunidades e tal. Então eu vi que eu tinha um potencial ali e eu acabei investindo ali.
1: Antes de dar esse passo, ele também precisou olhar para o bolso. Heitor conta que se organizar financeiramente com antecedência foi fundamental para fazer a transição com mais segurança.
0: E já desde esse início, mesmo ganhando pouco, ir me organizando para depois, quando as coisas começaram a melhorar, eu também já tenho um pouco esse hábito, já ter assim uma organização financeira. E isso me ajudou muito, porque quando você trabalha em algo, né, independente, como é o meu caso, você nunca tem essa certeza absoluta de quanto você vai ganhar no próximo mês, e qual vai ser exatamente, né, no outro. Então você tem que ter já uma reserva, você tem que ter uma visão de que não tem a segurança que você teria num mercado tradicional ou, né, num, sei lá, num concurso público, ou qualquer coisa assim, que você vai ter aquela garantia daquele salário ali, né?
1: A história de Heitor levanta um ponto importante. Mudar de carreira pode abrir novos caminhos profissionais, mas a transição precisa caber no orçamento. Planejamento financeiro, reserva de emergência e uma avaliação realista da nova fonte de renda podem ajudar a fazer essa mudança com mais segurança.
2: Que bacana. E a gente fala que o empreendedorismo é realmente uma alternativa para quem quer mudar de carreira, né? Ou para quem quer melhorar a sua renda, muitas vezes, manter ali as duas coisas, plano A, plano B, também pode ser uma opção, né, Thiago?
3: Sempre.
2: E quem traz as informações lá da capital pernambucana de Recife é o repórter Kennedy Lacerda.
3: Em Pernambuco, os pequenos negócios ganharam força neste ano. Cerca de 112 mil empresas desse porte foram abertas no estado, de janeiro a agosto. Um crescimento de 2,8% em relação ao mesmo período do ano anterior. Os dados são de um levantamento do Sebrae com base em informações da Receita Federal. O desafio, segundo especialistas, é a taxa ainda muito baixa de empreendedorismo entre os jovens pernambucanos, sinal de que a mudança parte, sobretudo, de quem já tem experiência profissional no mercado. E cada vez mais brasileiros empreendem por escolha, e não só por falta de emprego. A motivação desemprego caiu para 71%, o menor índice já registrado. Ou seja, uma parcela maior está empreendendo por oportunidade, e não exclusivamente por necessidade.
4: Valeu, Kennedy. Um abraço para você. Bem, a gente já rodou, né, Estela? Pelo Rio de Janeiro, Recife, Curitiba, Belo Horizonte. Só que agora a gente vai para as ruas de São Paulo para saber se o paulistano também pensa em mudar de carreira e está se planejando para isso.
5: Com certeza. É fundamental a qualidade de vida nos dias de hoje.
6: Com certeza. Trocaria porque eu acredito que hoje em dia a gente pode escolher uma profissão bem melhor, que a gente possa ter uma qualidade de vida bem melhor e pensar bem melhor no nosso futuro. Porque a minha profissão hoje é diarista, então com certeza eu trocaria minha profissão.
7: Ah, eu acho que no momento não. Eu sou novo, tenho 21 anos, eu comecei agora ali a estagiar ali na área que eu queria buscar para crescer na vida. Então acho que eu tô no momento de crescer profissionalmente para futuramente pensar mais ali e ter uma qualidade de vida maior, sabe? Juntar uma grana, investir um dinheiro para viver de renda e ficar mais tranquilo.
8: Ah, acho que pensando no futuro, mas acho que trocaria sim, mano.
9: Na fase que eu tô hoje, pra idade, né? Eu acho que não. Tipo, acho que. Como tô na fase de ir atrás, né? Tipo, de fazer dinheiro mesmo, de. Nem minha família mesmo, ninguém tá em São Paulo. Eu tô em São Paulo sozinho. É, minha família tá todo mundo em Pernambuco, todo mundo de lá. E aqui eu dou aula de Muay Thai, então. Em São Paulo é um lugar onde eu consigo. Esse trabalho é muito valorizado, né? Consigo fazer um dinheiro bom. E eu tô aqui só por isso mesmo, para fazer esse dinheiro agora, aproveitar a idade enquanto eu tô conseguindo ir atrás.
10: Eu acho que não. Teria que ter os dois ao mesmo tempo, conseguir auxiliar os dois, no caso. Se fosse o caso, né? Mas eu não. Falar a verdade, eu gosto de trabalhar, então não. Não trocaria, não, pra ser bem sincero.
6: Eu acho que sim, viu? Porque tem algumas coisas, né, que eu acho importante, pelo menos para mim, assim, ter que considerar, que é ter uma qualidade, assim, de vida melhor associada com a questão de saúde mental, com a saúde também, assim, do meio ambiente, né? Então, você ter contato com um lugar com aspectos melhores, então, acho que eu trocaria, sim.
11: Não, para mim eu tenho a qualidade de vida e mesmo mantendo meu emprego.
12: Não tem aquela condição de ganhar muito e não ter família. Entendió, pues yo por lo menos tengo filia. Yo prefiero mil veces tener un tiempo con mi filia que ganar más dinero.
13: Quería para ter más, viver melhor, né? Porque a correria daqui é muito grande. Você não vive bem.
4: Tá aí a opinião e a participação dos paulistanos pelas ruas de São Paulo. Mas você, ó, em qualquer canto do Brasil, você pode participar. Você pode opinar também. Manda aí no WhatsApp 11972221, que a gente quer ouvir, né, Estela?
2: Claro.
4: Ainda muitas histórias inspiradoras, pessoas que mudaram de carreira. E falando em histórias inspiradoras, Estela...
2: Eu fui conhecer. Fui conhecer uma pessoa que usou um talento... É. Para mudar de carreira. Ela largou aquele mundo corporativo que muitas vezes pode ser sobrecarregado, né? Sim. Com estresse. Muita gente hoje em dia fala até de burnout por causa das carreiras corporativas, mas ela usou um talento dela para mudar de carreira. Vamos ver que talento é esse? Organização. Esse é um talento que pouca gente dá tanto valor, que o que merece, né, Karina? Que largou uma vida corporativa, uma história dentro das relações públicas, para usar o seu talento para organização, é isso?
14: Exatamente. Eu nem sabia que eu tinha esse dom. Eu acho que eu sempre fui uma pessoa organizada por natureza, mas quando eu descobri que a organização era uma profissão, que eu poderia levar leveza, conforto para as pessoas, eu, assim, realmente me encantei com essa profissão e, de fato, mudei de carreira.
2: Conta, você pequenininha... Organizando bonecas, coisas?
14: Com certeza, eu gostava de arrumar a casa das... A minha brincadeira era organizar as casas. Depois eu gastava horas, né? Organizando as roupinhas, as bonecas, a cozinha. Essa era a diversão. Depois que eu acabava, eu já não queria mais. Então, assim, eu sempre fui realmente uma pessoa organizada, né? No escritório, eu gostava de organizar o armário de escritório. Aquilo me desestressava, assim, de organizar papelaria. O meu quarto sempre foi organizado, que pra mim, o ambiente organizado me trazia, assim, a leveza pra eu produzir, pra eu pensar melhor naquilo que eu queria fazer. Então, realmente, a organização na minha vida, ela sempre esteve presente.
2: Você sabe que eu sou atriz? E uma vez eu fiz uma peça que tinha um texto que falava assim: hoje eu resolvi arrumar a minha vida começando pelo meu armário. E era a trajetória dessa mulher que, ao visitar o seu armário, além de ter as lembranças e as vivências, ela vai colocando os pensamentos em ordem.
14: Certeza. Eu digo e vejo na prática, na casa dos meus clientes, o quanto o ambiente influencia a nossa vida, a nossa produtividade, o nosso humor e até as relações, né? Então, a nossa casa, ela é um reflexo da nossa vida. Naquele momento que a gente está precisando parar, refletir, refazer rotas. Então, realmente, aquela máxima que a gente diz, comece o dia arrumando a cama, é verdadeira, porque a gente começa colocando em ordem nossos pensamentos, a gente fica num ambiente limpo, organizado, né, claro, e isso realmente mexe com a nossa vida, né? Assim como no trabalho, uma mesa de trabalho muito bagunçada, a gente começa o dia, não sabe onde as coisas estão, né, perde às vezes um horário de reunião. Enfim, quantas pessoas já não perderam um compromisso importante ou esqueceram uma data importante por conta de uma desorganização, né? Então, realmente, a organização está em tudo e o ambiente físico, ele realmente interfere na nossa vida.
2: Você vem do mundo corporativo, trabalhou muito tempo como relações públicas. Eu quero que você fale um pouquinho dessa experiência dentro do mundo corporativo e quando você se deu conta de que o talento da organização podia melhorar a sua qualidade de vida.
14: Sim, realmente eu, né, venho de uma trajetória corporativa desde a faculdade. Eu tinha o desejo de trabalhar em grandes empresas. Acho que o Brasil, né, a gente é um país capitalista e a gente, né, eu fiz a minha vida e a minha jornada e fui muito feliz no corporativo. Eu aprendi muito sobre processos, sobre as relações com as pessoas, né? Mas em determinado momento da minha carreira, eu tive experiências que foram difíceis para mim, crises corporativas, onde eu aprendi muito como relações públicas, como alguém da área de comunicação, mas aquilo também me despertou um olhar para possibilidades diferentes, né? Porque realmente o mundo corporativo tem desafios, todas as empresas têm. Então, as crises que eu vivenciei dentro da empresa me fizeram questionar a minha trajetória, né? Assim, será que eu poderia olhar para fora, descobrir, né, outras oportunidades além da minha carreira corporativa? E aí, realmente, eu digo que, às vezes, a gente se depara com coisas que a gente não espera e a gente encontra um novo propósito. Então, eu fui muito feliz nos meus quase 20 anos nessa carreira. E aí, foi realmente muito inesperado que eu descobri que organização era algo que já existia no Brasil como profissão. Aí eu fui estudar, mas tudo isso ainda na carreira corporativa, porque eu queria experimentar esse mercado. E quando eu realmente comecei a trabalhar e ver na prática que o meu trabalho poderia interferir positivamente na vida das pessoas na hora ali, né? Assim, muito real time, as coisas acontecendo, eu realmente me senti muito realizada também. Então aquilo começou a preencher muito assim o meu coração, no sentido, putz, isso é uma carreira e eu posso ser feliz, eu posso ganhar dinheiro, eu realmente posso ser dona do meu tempo, mais do que numa carreira corporativa. E aquilo foi tomando conta de mim. E aí eu realmente planejei, como uma boa personal organizer, eu também organizei a minha saída dentro da empresa, né, para que eu pudesse planejar a minha transição de carreira. E aí eu pedi demissão e aí realmente abri a minha empresa e segui minha carreira. Mas realmente as coisas aconteceram, acredito que no momento certo.
2: E a sua rentabilidade dentro do novo negócio, deu um friozinho na barriga na hora que você viu, talvez eu não ganhe tanto quanto eu ganhava antes? Essa reserva durou um tempo até você se estruturar?
14: Com certeza, foi fundamental eu ter feito essa reserva, esse planejamento financeiro, porque empreender, ele te, né, assim, exige de nós uma resiliência. Tem meses que eu faturo mais, tem meses que eu faturo menos, existe uma sazonalidade, né, dentro do nosso calendário. Então, a reserva que eu tinha, ela me ajudou muito a segurar e equilibrar e trabalhar o meu emocional, né? Porque infelizmente o dinheiro, ele é uma parte importante, eu digo felizmente ele é, e a gente pode ganhar dinheiro sim, mas se a gente não se planeja, realmente é difícil empreender e você conviver com esses momentos de altos e baixos, no sentido de meses eu faturo mais, meses eu faturo menos, porque eu venho de uma realidade de 20 anos trabalhando num formato CLT, onde todos os meses eu tinha o mesmo salário, né? Então a organização financeira também é muito importante, a gente entender os nossos custos fixos, as minhas despesas, o meu prolabore, e trabalhar muito para que eu consiga também superar as minhas metas, porque esse é o mais legal do empreender, né? A gente pode superar, o teto sou eu que faço, né? Então eu posso ganhar muito mais do que eu ganhava no ambiente corporativo.
2: Você, além de organizar, você ensina pessoas a organizarem, o que que você leva em consideração na hora de fazer as suas mentorias?
14: Olha, eu vejo assim, cada profissional é uma, né? Então a minha mentoria hoje, ela é muito individualizada, né? Quase que uma mentoria boutique, eu diria assim, porque eu vejo que cada profissional tem uma deficiência. Nós, organizers, nós viemos de muitos mercados diferentes. Eu brinco que um dia, talvez, quando criança, alguém vai dizer, eu quero ser personal organizer. Mas hoje ainda, nós, a maioria somos mulheres, temos homens também, mas a maioria é mulher. É, nós ainda viemos de outras carreiras, mulheres que se aposentaram, como eu, que trabalhei no corporativo. Então, cada uma de nós tem uma deficiência e coisas boas. Então, a minha mentoria, eu levo muito em consideração o momento que aquela organizer está. Por exemplo, eu preciso viver 100% disso e as minhas contas são pagas desse trabalho. Outras colegas do qual eu mentoro, elas têm uma vida familiar melhor, no sentido de ter um marido, dividem as contas. Então, o valor que elas, né, o trabalho da organização não é a primeira renda da casa. Ou seja, se eu tenho, né, se eu trabalho mais ou menos, tá tudo bem também. E outras não. Então, para mim, a mentoria, ou quando eu vou ensinar alguém, eu acredito que nesse momento da minha carreira, eu não vejo algo de massa. Tudo igual para todo mundo. Não, a gente precisa entender a deficiência e as qualidades de cada uma. Então, alguém é bom em vendas, outro não é, outro é bom de comunicação. E a gente, então, eu desenho a mentoria com alguns pilares, mas muito olhando para dentro daquela pessoa, o que ela precisa realmente desenvolver.
2: Então, para os nossos ouvintes espectadores do Dinheiro TMC, se você pode dar um conselho geral. A pessoa quer mudar de emprego, quer mudar de carreira, quer ir atrás de um talento. Qual que é a dica que você dá para essa pessoa agora?
14: Olha, eu diria que a gente precisa primeiro refletir e se conhecer. A gente precisa entender aquilo que faz a gente feliz, né? Além do dinheiro. O dinheiro é importante, mas não é só ganhar o dinheiro. A transição de carreira precisa ter um sentido, né? Um propósito maior, onde a gente vai entender aquilo que faz bem pra gente. E o nosso talento vai ajudar outras pessoas. Seja a organização, seja, de repente, abrir um novo negócio, oferecer um produto. Mas o primordial, pra mim, é a gente tem que se conhecer. Pra dar um passo maior, empreender, né? Assim, poder ajudar alguém. Porque empreender também é resolver uma dor, né? Então, eu digo que se a gente não se conhece, a gente não consegue dar com clareza e com confiança um próximo passo para mudar de carreira.
2: Bom, eu que não sou boba nem nada, vou aproveitar que estou aqui do lado de uma especialista e vou pedir dicas de organização. A gente já vai começar aqui pelo escritório e você vai dar umas dicas pra gente.
14: Ah, com certeza. Isso é o que eu mais gosto de fazer. Vamos lá.
2: Então vem com a gente. Karina, por exemplo, livros no escritório ou numa estante em casa. A gente organiza por cor, por ordem alfabética, por tema. Como é?
14: Olha, uma orientação que eu gosto de dar para tudo na organização: não tem certo ou errado. Isso vai depender muito do teu estilo, de como você consome os livros, de como você encontra aquilo, ou roupas, enfim. Então, eu sempre oriento o seguinte: a gente pode fazer, né, o céu é o limite. O mais fácil, claro, é fazer por ordem alfabética. Mas, às vezes, tem gente que não se acha assim, ou tem gente que tem um olhar estético muito apurado, então prefere por cor. Então, gente, eu falo assim, o cliente que manda. Tá? Não tem regra. Então aqui a gente pode fazer das duas formas. A gente pode pensar em fazer por cor, né? Então, normalmente eu faço sempre da mais clara para mais escura, mas tem gente que gosta ao contrário. Mas enfim, eu acho que esteticamente, dependendo do ambiente, fica mais bonito. Então a gente vai montando, né, uma escala de cores, tá? E aí na hora de colocar na prateleira, eu posso tanto colocar eles né, assim, que para uma estética mais bonita e tal, né? Posso deixar eles na horizontal ou também posso colocá-los na vertical e a gente vai utilizar um separador de livros, algum apoio para que eles não caiam, né? Mas a gente pode fazer assim, pode até brincar, né? E colocar alguns deitados, tudo vai depender do espaço que a gente tem. Eu sou uma pessoa muito visual, né? Então, eu também gosto de alinhar a estética com a marcenaria, com o ambiente todo, seja por ordem alfabética ou por cor. Como eu falei, a cor, ela traz uma harmonia visual maior, tá? Mas tudo vai depender do cliente. Então, quando é criança, por exemplo, a gente às vezes tem as coleções dos livrinhos, então eu gosto de fazer por coleção, né? Então, a gente precisa deixar o ambiente prático. Esse é o objetivo da organização. Os demais elementos, estética, se vai colocar deitado, em pé, enfim, isso tudo a gente vai compondo ali na hora. Por isso que não tem regra. E cada casa é uma casa, né? Então, aqui a gente poderia fazer assim, ou então eu poderia realmente fazer por ordem alfabética ou por autor. Tem gente que também prefere organização por autor, tá? Então a gente tem essas variações aqui, mas nesse caso, ó, como esse aqui é muito grande, uma outra possibilidade é fazer por tamanho. Tem gente também que gosta, né, que fique ali realmente bem. Então tá vendo, esse é um pouco menor, então não importa muito a cor, mas ele vai ficando, né, assim, com uma harmonia visual, né, melhor, tá?
2: Ai, dá até um quentinho no coração quando a gente vai vendo as coisas arrumadinhas, né? As pessoas que têm... tem gente que tem mais... não é aflição a palavra. Tem gente que é mais perfeccionista e aí você precisa ter um cuidado maior com essas pessoas.
14: Com certeza, né? Assim, a gente lida com todo tipo de perfil de pessoas. Isso que é muito legal da nossa profissão. A gente também aprende muito. Então, cada perfil tem pessoas que são um pouco mais metódicas. Tem pessoas que trabalham, de repente, assim, médicos ou advogados que têm uma necessidade de leitura, no caso de escritório, diferente, né, do que as crianças, por exemplo. Então, realmente, a gente precisa estar atento, né, ao estilo de vida daquela pessoa, como que aquela casa funciona, se tem funcionários que trabalham lá, para que realmente essa organização faça sentido. Porque senão eu vou lá, deixo tudo harmônico. No dia seguinte, sei lá, alguém pegou um livro, ninguém vai voltar pro lugar. Então precisa ficar fácil, por exemplo, na sua casa, tem que ser fácil para você, não para mim, né? Então eu tenho que ser uma boa ouvinte para que eu possa propor um sistema de organização que faça sentido.
2: E se a dica é arrumar seu guarda-roupa num pequeno espaço, a gente não tá falando aqui de grandes closets, né? É um armário comum, de uma pessoa comum. Como é que você organizou o seu?
14: Aqui, pra mim é mais fácil, eu sou muito visual. Então eu prefiro fazer por cor, né? Então, das mais claras para as mais escuras. E dentro da cor é que eu vou classificando de alcinha, manga curta, manga longa. Mas também poderia ser só regatas, manga curta, manga longa, jaquetas. Então, como eu falei, a gente precisa entender como é que o nosso cérebro funciona, como é que a gente utiliza aquela roupa ou aquele espaço para a gente propor uma organização. Então, aqui realmente para mim a cor é predominante, é como eu me acho. Então, na hora de escolher uma roupa, eu vou sair, eu já penso em que cor que eu quero usar. E aí, pra mim, é mais fácil encontrar. Então, eu gasto menos tempo procurando uma roupa. E na hora de voltar, é mais fácil. Porque eu vou guardar uma roupa, que cor? É mais pro verde, pro azul? Eu já encaixo aqui. E também não precisa ser aquela coisa milimetricamente. Uhum. E até pras funcionárias. Quando eu oriento na casa dos clientes, a funcionária vai guardar a peça. Ela vai entender, olha, mais ou menos verde. Tá mais clarinho, mais escuro. Então, fica mais fácil pra ela guardar. Ou se é por tipo de peça, veja onde tem as regatas. E aí, encaixa na cor. Se é manga curta, se é manga longa. Então, pra mim, hoje funciona dessa forma. Mas eu gosto de mudar. Então, tem hora que eu resolvo fazer por tipo de peça. Enfim, mas hoje por cor.
2: E acho uma delícia ver os cabides todos iguaizinhos, ó, claros aqui, escuros aqui, porque às vezes a gente tem uns armários que tem aquele cabide que a gente foi juntando ao longo da vida. E isso aqui dá uma harmonia visual, né?
15: Exato. A padronização, ela tem pra mim duas funções. Realmente a estética, né? Porque quando você olha e tá padronizado, você presta atenção na roupa. Quando a gente tem aquele da lavanderia, de madeira, de plástico, é uma poluição visual. E também porque você tem mais espaço para colocar mais cabides. Então, quando eles são padronizados, eu ocupo menos espaço. Eles todos se encaixam, né? Então, quando é um de madeira, um de plástico, eles não têm uma harmonia entre eles. E aí, eu perco espaço, né? Então, a padronização tem esses dois benefícios. Uma outra orientação que eu faço na minha casa e também na casa dos clientes é a substituição de um cabide comum para um cabide infantil para as calças. E por que isso? É uma dica, assim, super básica, que parece boba, mas quando eu tenho um cabide tamanho adulto, além desta altura aqui, que eu perco, então normalmente as calças ficam arrastando, eu também deixo a calça bem certinha, ganho altura no cabideiro, e aí eu posso utilizar a parte de baixo, com caixas, posso colocar sapatos, né? Então a gente tem um aproveitamento de espaço e a calça fica bem certinha no cabide infantil. Mas isso para calças femininas, tá? Calças masculinas são mais largas, normalmente não funciona. Mas para nós mulheres, veja a diferença, né? Que a gente tem de um cabide para outro, né? Então são essas orientações que a gente traz na organização para trazer essa facilidade.
2: Olha, já aproveitei e invadi a casa da Karina, ela já deu dicas de arrumação no armário, já ensinou a gente como arrumar os livros. Obrigada por esse espaço e por dar esse exemplo para quem quer mudar de vida.
15: Eu que agradeço, eu digo que eu sou uma entusiasta, né, da transição de carreira. Eu acho que a gente tem que ser feliz e ganhar dinheiro, e eu tenho um prazer e orgulho imenso de mostrar o meu trabalho, de falar do que eu tenho vivido, então eu que agradeço, muito obrigada.
2: E a gente agradece a participação do Fred também, pega ele lá.
4: Ah, bacana, mais uma história inspiradora, né, Estela? A gente vem observando ao longo aqui do Dinheiro Tem MC, das mensagens que vão chegando e dessas histórias que a gente ajudou a contar aqui na programação, de que é isso, né? Com planejamento você pode, sim, você pode dar aquela guinada na sua carreira profissional, você pode sair daquela zona de conforto, daquela infelicidade, buscar uma melhoria financeira também, por que não? Tem muita gente que vai no impulso, tem gente que vai se organizando. À sua maneira, você consegue se recolocar, você consegue contar a sua história, é claro, você conta sempre com a gente, dando aquela força e trazendo aqui muitos personagens importantes no nosso Dinheiro TMC.
2: É isso, e vou a gente pensar que nunca é tarde para correr atrás dos nossos sonhos. Independente da maneira como você faça isso, se é de uma vez, assim, no sopetão, vamos lá, respira fundo e vai, ou se é passando por um momento de transição, é levando duas carreiras ao mesmo tempo, até você se decidir qual você gosta mais, não importa. O importa é que você vá atrás dos seus desejos e realize as suas expectativas. E o dinheiro está aqui para te ajudar. Muito obrigada pela sua audiência e a gente se encontra na próxima semana. Um beijo para você.
4: Um abraço,
2: até
4: gente.
2: Mais. Tchau.
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4: 3:01, bom dia. Bora dar umas risadas? Sim, vai ao ar agora seu programa favorito, eu tô falando do Sobremesa. Lucas Salles e Marcelo Batista alegram a sua madrugada. Fique agora com o Sobremesa, mais um episódio imperdível.
20: Sobremesa, o seu programa favorito. Ó, o bom humor e a resenha continuam com a gente, não é mesmo, Batista?
21: Opa, se é o seu programa favorito, eu não sei, mas a gente tem uma pergunta pra você responder hoje. Eleição, né?
0: Qual a fake news mais absurda que você já viu ou ouviu? Você vai contar pra gente daqui a pouquinho.
20: E a gente também vai falar sobre notícias. Vamos te explicar tudo o que está acontecendo com o mundinho de meu Deus. E ó, tudo isso e muito mais agora no Sobremesa. Vai, Cuca!
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20: Caro ouvinte que nos ouve com o seu ouvido, pra você que tá sintonizado na TMC, muito obrigado pela sua audiência. Boa tarde, começa agora o Sobremesa, o seu programa favorito, e o nosso programinha Tem Meu Deus está muito especial hoje. A gente vai ter sua participação na nossa enquete do dia.
0: Opa, você tá bebendo água aqui, você me pegou distraído. É o seguinte, ó, hoje só eu e o Lucas.
20: Mais uma vez.
0: Mais um convidado. Eu quero dizer, a Mini Ruth também não apareceu, né? Mas não ia nem falar da Mini Ruth, que ela não tá fazendo falta alguma.
20: Coitado.
0: Né? Mais um convidado, uma convidada que deu cano na gente.
20: É verdade.
0: E a gente tem uma lista que a gente vai divulgar no dia 13.
20: Boa.
0: Porque dia 13, o que que acontece, Lucas?
20: Dia 13 de outubro é aniversário da TMC. Vamos fazer o nosso primeiro ano de vida e você vai receber esse presente. Uma programação especial, desde o Start da MC até o resumo. E é claro que vai ter sobremesa, edição de colecionador.
0: Sim, e a gente vai divulgar todo mundo que a gente convidou e não quis vir, e aqueles que deram cano. E também vamos jogar praga em quem abandonou o estúdio no meio da entrevista. Vai sobrar pra todo mundo, mas vamos lá pra enquete, ó. 11 97221 1001 é o WhatsApp, ou tem também o nosso YouTube. Eu sei que você assiste pelo YouTube TMC News BR. Você pode comentar, responder a enquete por lá, deixa o seu joinha, se inscreve no canal e ative o sininho. A gente vai pro segundo turno das eleições. Sim. Né? E toda vez que tem eleição, os caras começam: ah, tem que tomar cuidado com fake news.
20: É,
0: sim. Tem que ver aí de onde vem a informação. Tem que checar na TMC pra ver se é verdade.
20: Boa.
0: Né? Então, a pergunta que a gente faz hoje pra você, mortal ouvinte, é a seguinte: qual a fake news mais absurda que você já viu ou ouviu?
20: Manda aí. Manda pra gente aí. Eu vou tentar lembrar de alguma agora.
0: Mas é só de eleição que vale?
20: Pois é, te perguntar isso agora, porque eu lembro daquele vídeo que era um menino rezando pra sair do elevador. Eu acreditei naquilo plenamente. Era vídeo feito com IA, inteligência artificial. Era uma fake news, né? Era uma notícia falsa.
0: Aliás, o que a gente vê de negócio de IA hoje, tá, né, na internet,
20: tá problemático.
0: Você sempre vai nos comentários, vai ter um cara lá falando: ah, IA tá acabando com o mundo. Porque tem coisa muito, muito,
20: muito
0: real.
20: Cara, muito
0: mas, talvez, acho que é fake news, assim, que eu, a maior fake news que eu já ouvi. Ah, então, tem que ser de política, o diretor falou. De política, então vem você falar aqui, diretor.
20: Fake news de política, eu vou fazer o seguinte, já sei, ó. Peraí. Teve uma do Lula abraçado com Flávio em cima de um cavalo com asas. Assim, cavalo com asas não existe, né, gente? Isso aí é da mitologia, isso é folclore, isso é lenda. Não existe nenhum cavalo com asas. Eu já vi gente falando que acreditou naquela imagem. Então, essa aí realmente é uma boa fake news que eu lembrei agora.
0: Eu ia falar que é depois que a gente casa, a gente acha que vai fazer mais amor. Que todo mundo fala.
20: Aí, ó. Boa fake news.
0: Né? Não é?
20: Teve político
0: todo
20: aí.
0: Todo mundo fala, ó, quando namora é aquela burocracia, não se vê toda hora, e fala: a hora que casar, o corpo vai comer. É aí que você ouve a maior fake news da história.
20: E ó, eu gostaria de ler um comentário que acabaram de mandar aqui no nosso YouTube, o @TMCNewsBR, é do Cristiano Albuquerque. E ele deu uma ideia: quando faltar alguém, minha sugestão é entrevistar a Maiara Bacianello, que apresenta o Link TMC, o programa que vem coladinho com a gente também.
0: Sim.
20: Agora eu fiquei pensando, a Maiara aqui ia ser uma desgraça pra gente.
0: Sim, relacionamento. A gente poderia abordar o tema relacionamento, que ela seria uma boa entrevistada.
20: Seria perfeito.
0: Falando em relacionamento, tinha um cara que tinha muitos relacionamentos.
20: Isso.
0: Né? E hoje a papuda está em festa. Para tudo, porque hoje a papuda está em festa. porque nós, o nosso jornalismo, nós fomos atrás e descobrimos que hoje é aniversário de um cara que movimentou o Brasil, quiçá o mundo.
3: Exatamente.
0: Com as suas festas, as suas regalias, não é mesmo, Lucas?
3: Muito bem, Batista. É. Os Estados Unidos tem o lobo de Wall Street, o cara que meteu um golpe aí e fez muita festa com muito dinheiro. Mas esse cara não chega nem aos pés. Ô, Cuca, põe um parabéns aí especial pra gente desejar esse 6 de outubro, a data comemorativa do aniversário de quem?
0: Dia 6 de outubro é aniversário do Vorcarinho!
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3: Daniel Vorcaro, feliz aniversário! Você tá duvidando da gente? É? Bota no Google agora! Aniversário Daniel Vorcaro. Ele nasceu no dia 6 de outubro. Acho
0: 43 anos ele tá fazendo, não é isso?
3: Exatamente, nasceu dia 6 de outubro, lá nos anos 80. Ô,
0: Minas, é mineiro,
3: né? É mineiro, rapaz. É mineiro. Ele é bom demais na conta.
0: Parabéns. Olha, e eu tava vendo aqui na pauta, coincidentemente, no dia em que ele faz aniversário, é o nosso programa 171.
3: Mentira.
0: É, ai, meu tá Deus. Na pauta.
3: Pera tá aí, fecha aqui, mostra aqui que não é mentira. Ó, notícias sobre mesa, PGM, que é a sigla de programa 171. 6/10/2026. Olha que loucura.
0: E você não sabe o que eu fiz.
3: O que que você fez?
0: Hã?
3: O que que você fez?
0: Eu preparei um negócio.
3: Você preparou?
0: Claro, gente. Eu acho que o Vorcaro merece uma comemoração.
3: Claro. Porque é bom lembrar que ele está preso na Papuda, mas merece dignidade sempre.
0: Sim. E eu liguei para um lugar para tentar fazer uma festa pro Vorcaro.
3: Jura?
0: Sim.
3: Que legal, Batista.
0: Daqui a pouco vocês vão ver para onde eu liguei. Pra tentar armar uma festinha nos mesmos moldes daquelas festinhas que ele fez.
3: Poxa, Batista, que legal da sua parte. Isso é muito bacana. Tá vendo? Claro. Então daqui a pouquinho você vai ouvir essa festa que o Batista tentou armar para o Vorcaro no dia de hoje, 6 de outubro de 2026, aniversário de Daniel Vorcaro. Olha que legal. Parabéns, Batista.
0: E já que nós estamos falando de Vorcaro, vem à mente aí, vem à tona a coisa do Banco Master,
3: sim,
0: né?
3: Sim, é o banco do
0: tem Daniel Vorcaro. Tem a ver com a nossa primeira notícia de hoje, né,
3: pois
0: Lucas?
3: Pois é, que tem o seguinte.
0: Ó, só no Brasil, hein?
3: É só no Brasil. Presta atenção, o Daniel Vorcaro, ele é dono do Banco Master, o banco que esteve envolvido com corrupção, com desvio de dinheiro, com tudo isso. Esse banco também envolve outros nomes. Nomes de políticos. Apareceram nomes de políticos de vários partidos e também da esquerda quanto da direita.
0: Fala autoridade.
3: Autoridade.
0: Muitas autoridades envolvidas.
3: Muito bem.
0: 43 anos ele tá fazendo, não é isso?
3: Exatamente. Nasceu dia 6 de outubro, lá nos anos 80. Ô,
0: Minas, é mineiro,
3: né? Mineiro, rapaz. É mineiro. Ele é bom demais na conta.
0: Parabéns. Olha, e eu tava vendo aqui na pauta, coincidentemente, no dia em que ele faz aniversário, é o nosso programa 171.
3: Mentira.
0: Ai, meu Deus. Pauta.
3: Pera aí, fecha aqui, mostra aqui que não é mentira. Ó, notícias sobre mesa, PGM, que é a sigla de programa 171. 6/10/2026. Olha que loucura.
0: E você não sabe o que eu fiz.
3: O que que você fez?
0: Hã?
3: O que você fez?
0: Eu preparei um negócio.
3: Você preparou?
0: Claro, gente. Eu acho que o Vorcaro merece uma comemoração.
3: Claro. Porque é bom lembrar que ele está preso na Papuda, mas merece dignidade sempre.
0: Sim. E eu liguei para um lugar para tentar fazer uma festa pro Vorcaro.
3: Jura?
0: Sim.
3: Que legal, Batista.
0: Daqui a pouco vocês vão ver para onde eu liguei. Pra tentar armar uma festinha nos mesmos moldes daquelas festinhas que ele fez.
3: Poxa, Batista, que legal da sua parte. Isso é muito bacana. Tá vendo? Claro. Então daqui a pouquinho você vai ouvir essa festa que o Batista tentou armar para o Vorcaro no dia de hoje, 6 de outubro de 2026, aniversário de Daniel Vorcaro. Olha que legal. Parabéns, Batista.
0: E já que nós estamos falando de Vorcaro, vem à mente aí, vem à tona a coisa do Banco Master, né?
3: Sim, é o banco do
0: Daniel
3: Vorcaro.
0: Tem a ver
3: Vorcaro.
0: Com a nossa primeira notícia de hoje, né, Lucas?
3: Pois é, que tem o seguinte. Ó,
0: só no Brasil, hein?
3: É só no Brasil. Presta atenção, o Daniel Vorcaro, ele é dono do Banco Master, o banco que esteve envolvido com corrupção, com desvio de dinheiro, com tudo isso. Esse banco também envolve outros nomes, nomes de políticos. Apareceram nomes de políticos de vários partidos e também da esquerda quanto da direita.
0: Fala autoridade.
3: Autoridade.
0: Muitas autoridades envolvidas.
3: Muito bem. Né? Várias autoridades envolvidas. Só que olha que loucura. A maioria dos principais políticos que estão sendo citados no caso do Banco Master conseguiram se reeleger. Olha que loucura. Tá vendo? De 9 principais políticos citados no caso Banco Master, 7 conseguiram ser eleitos no último domingo. Olha que loucura! Os registros de envolvimento dos políticos incluem relatos sobre festas promovidas pelo ex-banqueiro e também negócios privados e suspeitas de favorecimento ao banco. O nome que me veio agora na cabeça foi o de Jacques Wagner, do PT, que estava concorrendo à vaga no Senado e conseguiu o Jacques Wagner. E ele também é citado lá no caso do Banco Master. É isto, né? Isto é Brasil! Oh, oh. Isto aqui é um pouquinho do Brasil, iaiá!
0: O brasileiro tá votando bem, né?
3: Tá votando. Tem
0: que ir. O brasileiro votando muito bem. Bom, podemos dar continuidade
3: ao nosso programa? Por favor, por favor.
0: Ó, hoje, atenção, você que gosta de futebol, está se encerrando uma série de um dos maiores atletas da seleção argentina. Eu acho que ele fica atrás do Maradona, na minha opinião.
3: Eu acho que ele é maior que o Maradona.
0: Eu acho que o Maradona é muito maior pro argentino do que o Messi.
3: Não é.
0: Eu acho que é.
3: Te juro, não? Já falei com os argentinos.
0: Oh. Te juro. Você foi o quê? Você foi pra Argentina fazer uma pesquisa. Instituto Lucas Salles de Pesquisa. Não, eu fui pra Buenos Aires falando, você é time Messi ou time Maradona? Não, Maradona tem igreja maradoniana na Argentina.
3: Tá, mas peraí, calma aí. Eu fui à Argentina e perguntei pros argentinos quem eles gostavam mais, do Maradona ou do Messi. E eles sempre respondem, gostamos dos dois. Eu falo, mas entre um e outro, tem que escolher, quem você escolhe? Eles sempre escolhem o Messi.
0: Será?
3: Então, é Messi maníaco, né?
0: Então, porque hoje tem um jogo entre, ó, clássico, hein? Um clássico do futebol. Argentina e Benin.
3: Benin. Clássico!
0: Você sabe onde fica Benin?
3: Um
0: país africano, deve estar lá no número 100 quase do ranking da FIFA, mas é a despedida do Lionel Messi.
3: Pô, legal
0: da seleção argentina. O jogo acontece às 8 da noite. Ele que é o maior artilheiro, né, da Argentina, tem 6 títulos, considerando a seleção principal e também a seleção de base.
3: Tá vendo?
0: Ele que levou a Argentina a ganhar a Copa de 2022, mas em 2026, ó.
3: Que chupa, isso, Messi. Batista.
0: Chupa, que Messi. Isso.
3: Chupa. Não, os argentinos amam muito, então se você gosta de futebol, aproveite aí pra ver essa despedida do craque Messi pela seleção argentina. Uma despedida que vai ser muito emocionante, afinal de contas vai ser com um jogaço, né?
0: Acho que naquele Monumental, né? Monumental de Núñez, acho, né?
3: Vai ser.
0: Ingressos totalmente esgotados, então você que gosta de futebol, ele vai continuar jogando no timinho de
3: Miami.
0: Da Major League Soccer lá nos Estados Unidos. Sim. Mas você que é argentino como Lucas, não terá mais Messi na seleção argentina, assim como nós não teremos mais o menino Ney.
3: Né? é vacilo, eu não gostei não. Peraí, ó, opa, isso que eu gosto da audiência do Sobremesa. Batista, você acabou de falar que a seleção de Benin, né, que ela deve estar lá pro número 100.
0: Quase
3: classificação 100
0: da FIFA, ranking, né? Da FIFA.
3: Não, o Danilo Bastos, 3270, acabou de mandar pra gente. A seleção do Benin ocupa a 93ª posição no ranking masculino da FIFA. O Brasil inventou a poderosa seleção masculina da Índia, que ocupa a 138ª posição no ranking mundial da FIFA. Ou seja, eles estão com um jogo muito mais difícil do que a gente fez com a Índia, tá?
0: É. Só vou deixar bem claro. Não, e a Índia botou o Brasil na roda. Você assistiu o jogo? Teve uns lances lá que parecia que a Índia era o Brasil jogando, metendo caneta. Tirem o Carlo Ancelotti da seleção, hein? Ele vai acabar com o futebol brasileiro, que já não tá essas coisas, hein? Cara, tira esse senhor de lá.
3: Danilo, obrigado por fazer esse chat GPT ao vivo aqui com a gente. Muito obrigado.
0: O Danilo também deve ser um desocupado. Pra estar assistindo o nosso programa. Pra estar assistindo o nosso programa.
3: 14:00 PM, 14:00 PM.
0: E ainda ter tempo pra ficar pesquisando e mandando mensagem.
3: Mas eu vou te falar uma coisa.
0: Esse Danilo não tá. Aumentou o número de ocupados no Brasil, mas esse, o Danilo, não é um deles, não.
3: Danilo, muito obrigado. Enquanto houver audiência, nós estaremos sempre aqui. Pode ser que tenha somente uma pessoa, mas faremos o Sobremesa pra essa uma pessoa.
0: Sim.
3: Falando em uma pessoa, me lembrou o caso da Duda Salaberti, que pela segunda vez teve somente um voto na cidade de Pintópolis.
0: Cacete. Acho, né?
3: Vai ser,
0: ingressos totalmente esgotados. Então, você que gosta de futebol, ele vai continuar jogando no timinho lá da,
3: de Miami.
0: É, da Major League Soccer lá nos Estados Unidos. Sim. Mas você que é argentino como Lucas, não terá mais Messi na seleção.
3: Buenos Aires falando, você é time Messi ou time Maradona?
0: Não, Maradona tem igreja maradoniana na Argentina.
3: Tá, mas peraí, calma aí. Eu fui à Argentina e perguntei pros argentinos quem eles gostavam mais, do Maradona ou do Messi. E eles sempre respondem, gostamos dos dois. Então eu falo, mas entre um e outro, tem que escolher, quem você escolhe? Eles sempre escolhem o Messi.
0: Será?
3: Então, é Messi maníaco, né?
0: Então, porque hoje tem um jogo entre, ó, clássico, hein? Um clássico do futebol. Argentina e Benin.
3: Ou Benin. Clássico!
0: Você sabe onde fica Benin?
3: Não,
0: o país africano deve estar lá no número 100 quase do ranking da FIFA, mas é a despedida do Lionel Messi.
3: Pô, legal
0: da seleção argentina. O jogo acontece às 8 da noite. Ele que é o maior artilheiro, né, da Argentina, tem 6 títulos, considerando a seleção principal e também a seleção de base.
3: Tá vendo?
0: E ele que levou a Argentina a ganhar a Copa de 2022, mas em 2026, ó.
3: Que chupa isso, Messi. Batista!
0: Chupa, que Messi! Isso.
3: Chupa!
0: Não, os argentinos amam muito, então se você gosta de futebol, aproveite aí pra ver essa despedida do craque Messi pela seleção argentina.
3: Uma despedida que vai ser muito emocionante, afinal de contas vai ser com um jogaço, né?
0: É, contra vai ser, acho que naquele Monumental, né? Monumental de Núñez, acho, né?
3: Vai ser, acredito.
0: Ingressos totalmente esgotados, então você que gosta de futebol, ele vai continuar jogando no timinho lá da...
3: De Miami.
0: É, da Major League Soccer lá nos Estados Unidos. Sim. Mas você que é argentino como Lucas, não terá mais Messi na seleção. Argentina, assim como nós, não teremos mais o menino Ney.
3: Né? é vacilo. Eu não gostei, não. Peraí, ó. Opa. Isso que eu gosto da audiência do Sobremesa. Batista, você acabou de falar que a seleção de Benin, né? Que ela deve estar lá pro número 100.
0: Quase 100, acho.
3: Quase classificação 100 da
0: FIFA, ranking, né? Da FIFA.
3: Não, o Danilo Bastos, 32,70, acabou de mandar pra gente. A seleção do Benin ocupa a... Hã? A 93ª posição
0: aí,
3: no ranking masculino da FIFA. O Brasil enfrentou a poderosa seleção masculina da Índia, que ocupa a 138ª posição no ranking mundial da FIFA. Ou seja, eles estão com um jogo muito mais difícil do que a gente fez com a Índia, tá?
0: É. Só vou deixar bem claro. Não,
3: e a Índia botou o Brasil na roda. Você assistiu o jogo?
0: Teve uns lances lá que parecia que a Índia era o Brasil jogando, metendo caneta.
3: E...
0: Ó, tirem o Carlo Ancelotti da seleção. Hein? Ele vai acabar com o futebol brasileiro, que já não tá essas coisas, hein?
3: Cara, tira esse senhor de lá.
0: Danilo, obrigado por fazer esse chat GPT ao vivo aqui com a gente. Muito obrigado.
3: O Danilo também deve ser um desocupado pra estar assistindo o nosso programa. Pra estar assistindo o nosso programa.
0: 14:00 PM.
3: E ainda 14. Ter tempo pra ficar pesquisando e mandando mensagem.
0: Mas eu vou te falar uma coisa,
3: esse Danilo. Não tá. Aumentou o número de ocupados no Brasil, mas esse, o Danilo, não é um deles, não.
0: Danilo, muito obrigado. Enquanto houver audiência, nós estaremos sempre aqui. Pode ser que tenha somente uma pessoa, mas faremos o Sobremesa pra essa uma pessoa.
3: Sim.
0: Falando em uma pessoa, me lembrou o caso da Duda Salaberti, que pela segunda vez teve somente um voto na cidade de Pintópolis.
3: É. Cacete.
0: Um voto?
3: A Duda,
0: isso parece humor, parece texto de roteirista, isso aí, não é?
3: É. Ó. A Duda Salaberti.
0: Se concentra, por favor.
3: A Duda Salaberti é deputada federal
7: e foi reeleita. E ela recebeu somente um voto na cidade de Pintópolis, em Minas Gerais, tá? O curioso é que esta é a segunda eleição em que ela recebe somente um voto na cidade de Pintópolis. A deputada postou nas redes: procuro a pessoa de Pintópolis que votou em mim.
0: Rapaz, mas como é que é eleito com um voto só?
7: Não, foi só nessa cidade. Minas é um dos maiores.
0: Então, mas como que ela foi eleita com um voto?
7: Não, são vários votos de outras cidades. Ela é deputada federal.
0: Ah, nesse voto? É. Ah, tá. Agora
7: só nesse município ela teve um voto.
0: Ah, agora que
7: entendi. Mas em outros municípios ela teve mais votos.
0: Ah, agora entendi.
7: A Duda Salaberti. Um abraço, Duda. Cara. E tomara que você ache esse um cidadão de Pintópolis aí, por favor.
0: É, tem que sair atrás aí.
7: Qual o nome? Quem nasce em Pintópolis é o quê?
0: Deve ser Pintopolense, deve
7: Pintopolense,
0: ser.
7: Pintopolense, ou Pintopolitano,
0: sei lá. Deve ser Pintopolense, deve acho.
7: Deve ter Pinto no nome. Vai, próxima notícia.
0: Ai, meu Deus do céu, ó, 14 horas e 15 minutos, né? Estamos ao vivo com sobremesa na TMC. Ó, daqui a pouco... Hoje é aniversário do Daniel Vorcaro e daqui a pouco vocês vão ver para onde eu liguei. Eu fiz um telefonema que eu quis armar uma nova festa. Uma nova festa.
7: Boa ideia essa.
0: É, vocês vão ver o que que, então, que aconteceu.
7: Daqui a pouquinho, sobremesa edição de colecionador. Em comemoração ao aniversário de Daniel Vorcaro, Batista preparou...
0: É atrás aí.
7: Qual o nome? Quem nasce em Pintópolis é o quê?
0: Deve ser Pintopolense, deve
7: Pintopolense,
0: ser.
7: Pintopolense, ou Pintopolitano,
0: sei lá. Deve ser Pintopolense,
7: deve
0: acho.
7: Deve ter Pinto no nome. Vai, próxima notícia.
0: Ai, meu Deus do céu. Ó, 14 horas e 15 minutos, né? Estamos ao vivo com sobremesa na TMC. Ó, daqui a pouco... Hoje é aniversário do Daniel Vorcaro e daqui a pouco vocês vão ver para onde eu liguei. Eu fiz um telefonema que eu quis armar uma nova festa. Uma nova festa.
7: Boa ideia essa.
0: É, vocês vão ver o que que, então, que aconteceu.
7: Daqui a pouquinho, sobremesa edição de colecionador. Em comemoração ao aniversário de Daniel Vorcaro, Batista preparou uma surpresa. Daqui a pouquinho a gente vai entender que surpresa é essa.
0: Daqui a pouquinho. Dia 6 de outubro, aniversário de Daniel Vorcaro. E você sabe que há 16 anos, nesta mesma data, você sabe o que acontecia, Lucas?
7: Não faço a mínima ideia, meu querido.
0: Não sabe?
7: Não sei o que aconteceu.
0: Foi criado um Instagram.
7: Ah, que legal!
0: Olha aí, o Instagram foi lançado, né? Que é aquela plataforma, né? Que tem, você fica postando foto, né? Essas coisas.
7: Ou seja, desde então nossa vida nunca mais foi a mesma.
0: É um negócio que você posta foto quadrada, você põe filtro, né? E aí você organiza em ordem cronológica, né?
7: É, tipo álbum de família, né? Álbum de
0: fotos. E aí depois foi incorporando vídeo, aquela coisa de stories,
7: sim.
0: Fazer live, né? E depois o Instagram foi vendido. O cara que teve essa ideia simples, né? Você
7: viu, brasileiro.
0: Não, Instagram não.
7: Te juro, um dos criadores do Instagram é brasileiro.
0: Não.
7: Te juro.
0: Olha.
7: Te juro, pode conferir.
0: Até cadê o Danilo que não tá fazendo
7: porra
0: nenhuma no chat aí?
7: E ele falou: o Danilo. Cara, o Danilo tá respondendo a gente. O Danilo falou: quem nasce em Pintópolis, município no estado de Minas Gerais, é chamado de Pintopolense ou Pintopolitano.
0: Aí.
7: Acertamos. Obrigado,
0: tá Danilo. Vendo?
7: Muito obrigado.
0: Mas eu acho. E aí o Instagram hoje é da Meta, que
7: é da Meta do Facebook.
0: Os caras venderam por mais de $1 bilhão de dólar.
7: Cara, muito caro.
0: Uma ideia. O que que você. Você gosta de ficar no Instagram, Lucas?
7: Eu não gosto muito, não, mas eu queria lembrar que ideias de aplicativo são muito bem-vindas. Minihoot deu uma ideia ao vivo de um aplicativo que eu acho que ia ser sensacional. Ela queria fazer o Tinder, né? O aplicativo
0: que era envolvido com o negócio de política.
7: De política. Um Tinder só pra quem é de esquerda.
0: Sim.
7: E um Tinder só pra quem é de direita.
0: Sim.
7: Eu achei genial essa ideia. Team PT, ou Team DP. Nossa, dá pra... Teve umas ideias de nome na cabeça agora. Ou o right, ou direita, direita sempre, sei lá. Dá pra fazer um aplicativo desse, ia ser bom. Que aí você se envolve com pessoas que você quer, com pessoas com a mesma ideologia que a sua.
0: Mas Instagram, você fica com essa... Nossa, tem dia que você fica o dia inteiro nessa porcaria, né?
7: Tem um pessoal
0: que... E você fica lá, e aí o algoritmo fica te mandando coisa, né? Oh. Aí o cara tá numa bad, aí ele vê um negócio, e aí começa a vir um monte.
7: Sempre que eu vejo um vídeo muito engraçado, eu mando pro Batista sempre. Falando em vídeo engraçado, olha aí.
3: poderia ser engraçado. Mas foi bem sinistro o que aconteceu lá nos Estados Unidos. E tem a ver com brasileiro. Você sabe o que é o ICE, Batista?
0: Sim, é o Immigration and Customs Enforcement.
3: Exatamente, que nada mais é do que a polícia que cuida de imigrantes ilegais, entendeu? Aqui no nosso Brasil a gente tem Polícia Federal, Polícia Civil, tudo, Polícia Municipal. Mas lá nos Estados Unidos tem a polícia para imigrantes ilegais que cometeram algum tipo de crime. E aí, um brasileiro teve a sensacional ideia de se fantasiar de um policial do ICE e ficar rondando o local de votação lá dos Estados Unidos. Ele decidiu usar essa fantasia no último domingo, agora, dia das eleições aqui no Brasil. Ele usava um boné e uma jaqueta escrito ICE. Também tinha óculos escuros, uma máscara cobrindo o rosto e botas enquanto caminhava entre os prédios onde a votação estava ocorrendo. E ele foi preso. Aí, ô, trouxa, otário, bem feito.
0: Que ideia de gênio, hein?
3: Pô, Jerico, né? Pelo amor de Deus,
0: que cara. Ideia de gênio, hein?
3: Hã? Pô, que é isso? E sabe o que é o pior? Eu morei fora. É, essa parada, pra quem não tá numa situação ilegal, mexe muito, cara. Tem gente que não sai de casa, sabia? Tem gente que fica só vai pro trabalho e volta, tem medo de acontecer qualquer coisa. Pô, não tem graça isso não, pô. O pessoal tá lá fora tentando uma vida melhor, mais digna, e você querendo meter medo.
0: E tem muita gente que é X9, dedura a cara que tá ilegal, né?
3: Faz brasileiro muito, faz muito isso.
0: É, brasileiro faz muito isso, porque vai brasileiro pra lá, vira concorrência. É. Oh, esse cara vai vir aqui concorrer comigo, aí o cara liga e dá umas deduras. O ICE bate na porta.
3: Você sabia que a comunidade aqui, a comunidade dos outros países dos Estados Unidos é muito unida, menos a do Brasil. Ah.
0: E dizem que o ICE, na hora que chega lá, você não pode pegar nada. Os caras, você vai embora com a roupa do corpo direto pra Guantánamo.
3: Eu vou te contar depois, me lembro de contar uma história de uma amiga minha, Isabela, que. De filme.
0: Aí você faz no Conta Comigo. É, porque sobremesa é outra coisa. Ó, atenção. Daqui a pouco, tome, Lucas, tá? Você quer contar a historinha? Não Conta Comigo às 10 da noite. Boa. Tá? Ó, é o seguinte. Eu liguei. Você lembra onde foi aquela festa?
3: Do Vorcaro?
0: Do Vorcaro que claro, teve óbvio. Na cidade de São Paulo.
3: Que supostamente foram ministros até, pessoas políticas.
0: Exato, a Suíça, 120 mulheres.
3: Eu sei, foi lembra? Aqui em São Paulo,
0: sim.
3: Na casa Madame Satã.
0: Exatamente.
3: Uma casa de show de festas.
0: Sim, uma casa de eventos. De é, tem show tal, é. Tem tudo. É uma balada.
3: Sim.
0: E aí o que eu fiz? Eu, Marcelo Batista, usei o pseudônimo de José Júnior.
3: Mentira.
0: José Júnior. Eu não sei se foi uma boa ideia usar esse nome. Agora que eu tô pensando. É. E eu liguei na casa tentando fazer uma festa nos mesmos patamares da que o Vorcarinho fez.
3: Você ligou no Madame Satã. Sim. Pra fazer um orçamento de uma festa. Sim. Igual a do Daniel Vorcaro?
0: Sim, perguntei. Vocês vão ver e ouvir daqui a pouco o que eu falei. Eu queria fazer uma festa temática.
3: Pra comemorar o aniversário dele.
0: Sim, de 43 anos.
3: Hoje é aniversário do Daniel Vorcaro e o Batista tá aqui dizendo que ligou pro Madame Satã pra organizar uma festa surpresa. Mas ele não pode, ele tá preso.
0: Você vai ver, calma, mas ele tem que comemorar, ué. Tem que comemorar. Entendi.
3: Tá
0: ué.
3: Bom, faz sentido, sim. Quem quiser ir lá comemorar uma... Bom, então a gente vai entender essa história daqui a pouquinho.
0: Daqui a pouquinho.
3: A gente vai ouvir essa ligação aí. Achei sensacional. José Júnior ligando.
0: Falando José Júnior.
3: Tá.
0: É o seguinte, falando
3: posso
0: em...
3: Posso só te corrigir? Você falou, na hora que veio dar notícia dos 16 anos do Instagram, você falou, que foi um americano que inventou, eu falei, foi um brasileiro, né?
0: Diga.
3: Danilo Bastos, o desocupado mais desocupado do Brasil, acabou de mandar no nosso YouTube. O Instagram foi criado pelo americano Kevin Systrom e também pelo brasileiro Mike Krieger. Então, falei pra você,
0: brasileiro. Não, mas brasileiro. Cara não é brasileiro com esse nome.
3: Claro que é, às vezes...
0: Não, esse cara deve ter nascido, nasceu no Brasil com 6 meses e foi morar fora.
3: Brasileiro. Falei pra você que era brasileiro que tinha criado, pelo amor de Deus. É um brasileiro que criou o Instagram, tá? Só pra vocês saberem.
0: Tá bom.
3: Vai, continua aí.
0: Bom, a gente tava falando do Vorcaro e eu lembrei só do quê? De traição, né? Porque o Vorcaro tinha 18 mulheres ao mesmo tempo.
3: Sim, todas.
0: Né? Você sabe que foi feita uma pesquisa, né? Por um site inglês que revelou as formas mais comuns de se descobrir uma traição?
8: Ah, já sei, pelo Instagram, WhatsApp, né?
0: Não, mais de um quarto dos adúlteros afirmam que é aquela obsessão com a roupa, que é a roupa com mancha de batom, suja de maquiagem.
8: Entendi.
0: Esse tipo de situação denuncia, né, os parceiros, tá vendo? Só
8: é tipo, o cara chega e já vai lavar
0: já,
8: roupa.
0: Já vai pra máquina de lavar com receio de que tem alguma marca de batom, entendeu? Aquele fiozinho de cabelo.
8: Entendi.
0: Né? Aquele, o cheirinho de perfume.
8: Tá, faz sentido.
0: Tem uns caras aí que saem, né? E as mulheres pegam, a mulher pega aqueles caras que usam uns perfumes ruins, que fica, nossa,
8: que preguiça, né?
0: Né? Ó, outro meio que se usa muito é levar o celular para o banheiro para enviar mensagem,
8: claro,
0: né?
8: Mensagem,
0: o parceiro,
8: de voz, mensagem,
0: sim, né? E aí, ou mandar mensagem e além de deixar o celular ali marcando bobeira, que o outro pode saber a senha. Aí a casa cai.
8: Então, o pessoal, nossa, o pessoal foi bem nessa pesquisa, hein, mano? Viu?
0: Então tem uma lista aqui, ó, Lucas, dos hábitos mais comuns de traidores. Minha senhora, meu senhor, fiquem atentos agora, porque isso é serviço de utilidade pública aqui do Sobremesa TMC, tá certo?
8: Muito bom.
0: Lavar as próprias roupas.
8: É coisa de quem trai.
0: É coisa de quem trai.
8: Vai.
0: É coisa de quem trai.
8: Sim.
0: Levar o celular para o banheiro.
8: É coisa de quem trai.
0: Tá. É, ter um estoque de loção pós-barba e desodorante.
8: É coisa de quem trai.

0: Mike Krieger, ele era realmente americano brasileiro. Eu falei que era brasileiro. O Mike Krieger nasceu em São Paulo em 1986 e se mudou pra Califórnia em 2004 pra estudar ciências da computação na Universidade de Stanford. Ele se mudou aos 18 anos. Ou seja, ele é brasileiro, Mike.
1: Mas com esse nome aí não deve ser pai brasileiro. Como é que é o nome?
0: É Mike Krieger.
1: Então, você acha que o pai e a mãe desse menino é brasileiro?
0: Não importa, ele é brasileiro. Amigo, nasceu no Brasil, é brasileiro. Nasceu em São Paulo, dia 4 de março de 86. Quase no mesmo ano que o Vocar, hein? Vocarão, inclusive, hoje.
1: Tá certo, tá bom.
0: 6 de outubro, olha aí, seu aniversário. Ô, Cuca, põe uma musiquinha aí da Xuxa, parabéns, pra gente mandar esse parabéns especial para ele.
1: O Instagram.
0: Daniel Vocar, ó, beijo pra você, feliz aniversário, que seja o início de um ciclo maravilhoso, repleto de bênçãos, de muitas conquistas, de muita paz, de muito amor e também de muita prosperidade, tá bom? É o que eu, Lucas Salles, te desejo nesse dia 6 de outubro, tudo que há de melhor. E você achou que fosse passar em branco? Que ninguém fosse lembrar? Claro que não. Mas aqui do Sobremesa lembramos que o Batista preparou uma surpresa, né, Batista?
1: Eu liguei na casa onde ele fez aquela festa maravilhosa, matando Satã, não é mesmo? Pra tentar organizar uma outra festa de comemoração.
0: Claro,
1: vamos. Daqui a pouco vocês vão ouvir o que aconteceu.
0: E você ligou pra lá e pra pedir tudo, né? Pra pedir pra fazer uma festa igual.
1: É, eu falei, ó, queria fazer. Dá pra fazer uma festa temática, assim? Aí vocês vão ver o que eu queria.
0: Então tá bom, eu vou. Ô, Batista, antes da gente falar da surpresa que você fez, vamos dar uma olhadinha na nossa enquete do dia?
1: Opa, ó, tamo indo pro segundo turno de eleição presidencial, todo mundo preocupado com aquelas notícias falsas, as fake news, e eu quero saber qual a maior fake news que você já ouviu. Por exemplo, a Maria Aparecida tá falando aqui, ó, disseram que o brasileiro vai ser obrigado a dividir até o Wi-Fi com o vizinho.
0: Isso é fake news. Mas
1: como é que acha?
0: Você não acredita
1: no negócio desse, tia. João Batista, eu vi uma fake news que dizia que o pobre vai ter que fazer uma tatuagem pra se diferenciar dos ricos.
0: Ah, gente, é fake news.
1: É falso isso aí, hein? Neide Mendes, eu ouvi uma que dizia que você vai ser obrigado a deixar dois desconhecidos morarem de graça na sua casa.
0: É fake news.
1: Na minha casa não cabe nem eu. Como é que vai entrar mais dois desconhecidos? É só a senhora pensar, né? E o último pra este bloco, Paulo Henrique, minha tia, me mandou uma matéria que falava que iam acabar com o fim de semana e iam ser duas segundas seguidas. Já pensou? Porra, meu, que escala que é essa aí?
0: Que isso, não. Olha, manda pra gente qual foi a maior fake news que você já ouviu nessa época de eleição. Eu quero saber. Manda pra gente no 011-97221-1001. Manda pra gente.
1: Agora é o seguinte, dia 6 de outubro, a gente fez um trabalho de pesquisa, descobrimos, né, que hoje é aniversário de Daniel Vocaro. Coincidiu de seu programa 171, qualquer semelhança é mera coincidência. E aí o que eu fiz? Que ele fez aquela festa, que levou lá um monte de gente famosa, que a gente fez o cálculo, dava 20 mulheres pra cada homem, não era um negócio assim? 6 mulheres pra cada homem, era um negócio absurdo, cheio daqueles whisky caro lá, aquelas coisas. Então eu falei, por que não organizar uma segunda festa no mesmo local?
0: Boa, ótima ideia,
1: genial. E aí eu sugeri até durante a ligação uma festa temática, né? Perguntei se podia levar meu DJ, porque, né? Porque o Vorkar era assim,
0: contratava DJ lá de fora.
1: Ele levava o que ele queria.
0: Sim.
1: Então, será que eles toparam fazer essa segunda festinha?
0: Eu fiquei interessado. Boa ideia, hein? É uma boa forma de comemorar o aniversário do Daniel Vocaro. Adorei, genial.
1: Então agora vocês vão ouvir essa minha ligação que eu fiz, inclusive, que era pro Madame Satã, o mesmo lugar onde ele fez a festa. Pode soltar aí, Cuca. Alô, boa tarde.
2: Pois não?
1: Quem me passou seu contato foi o Alan, lá da turma da tecnologia da informação. Você tá bom?
2: Tudo bem, beleza.
1: Eu tava procurando, eu preciso de um local para fazer uma festa fechada.
2: É o madame que você tem interesse?
1: Isso, exatamente esse. É porque é um aniversário que a gente vai comemorar e não poderia... E a pessoa tá fazendo anos agora esses dias, então não queria deixar muito para frente, entendeu?

0: A gente poderia fazer assim, tipo uma decoração temática, tipo fauna brasileira, porque o Dani gosta muito de peleleca.
1: Desde que não interfira na mobiliário, na estrutura da casa.
0: E em relação aos uísques, assim, eu posso levar os meus Macallan?
1: Sim, até é possível, né?
0: Eu posso levar o meu DJ, se eu preferir? Ou tem algum problema?
1: Isso é um tema também que tem que ser abordado, né?
0: Quer dizer que se eu quiser levar o Alok, eu não posso?
1: Olha, vai ser meio complicado, assim, eles aprovarem.
0: Entendi. Estarão presentes algumas personalidades internacionais. Segurança bilíngue, você tem?
1: Eu desconheço essa possibilidade, mas você pode levar uma parte de segurança também para ficar na recepção, para atender essa demanda.
0: Tá. Chapelaria para guardar celulares, se eu precisar, tem?
1: Tem também.
0: É, porque hoje em dia, você sabe, né? Vaza tudo. Um lounge, um espaço mais reservado para algumas personalidades, assim, tipo um camarote, teria?
1: Não, camarote a gente não tem.
0: Não tem camarote, né? E quanto ao sigilo dos convidados, certeza que isso não vai vazar nada, né?
1: Olha, a casa não tem interesse em divulgar nada, isso aí não faz o menor sentido, né?
0: Então, deixa eu te falar uma coisa, eu vou abrir o jogo para você agora, porque nós queremos fazer uma festa, porque o Daniel Vorcaro está fazendo aniversário, e a gente queria fazer uma festa de comemoração, você entendeu?
1: Uhum.
0: Apesar de...
1: Mas ele não está preso?
0: Ele está preso, mas a gente queria celebrar esse momento mesmo sem a presença dele, né? A gente vai convidar aquelas garotas, vão vir as meninas do exterior, as suecas, as suíças...
1: Eu não sei aí exatamente quem participou do evento, né, na ocasião, porque eu não estava presente, mas teve presença VIP, né, de algumas pessoas.
0: Sim, você não estava presente, mas gostaria, né?
1: Não me abala, não.
0: Já está acostumado, né? E aí eu fiquei incumbido de fazer essa festa, cujo tema será Free Vorcaro.
1: E, assim, aí, sinceramente, pra gente não é interessante.
0: Sim.
1: Sem julgamento de valor.
0: Sim, mas... claro, eu te entendo perfeitamente. Mas a casa ficou famosa, hein? Eu mesmo não a conhecia antes dessa balbúrdia toda, hein? Mas nem se a gente pagar, tipo, dobrado pra fazer esse evento?
1: Não, cara, aí nesse caso nem dobrado, nem triplicado, porque não é a grana que a gente tá falando.
0: Entendi. Entendeu, né? Tá bom, então. Muito obrigado,
1: tá,
0: viu?
1: Tá bom, Júnior. Valeu, cara.
0: Tá certo. Um abraço, hein?
1: Obrigado, um abraço. Tchau, tchau.
0: É, Dani, eu tentei, né? A gente tentou aqui no Sobremesa fazer uma festinha pra você, mas não vai ser dessa vez.
2: Parabéns, Batista. Parabéns.
0: Você gostou, não?
2: Adorei.
0: Você gostou?
2: Você tentou fazer uma festa surpresa pro Daniel Vorcaro.
0: Sim.
2: Afinal de contas, hoje é aniversário dele.
0: Sim.
2: Eu gostaria de deixar bem claro que o pessoal do Madame Satã são pessoas totalmente íntegras, queridíssimas. É uma casa de shows aqui em São Paulo que existe há mais de 40 anos.
0: Sim.
2: E já teve shows do Titãs, do Ira.
0: Sim.
2: Do
0: Grandes RPM, bandas começaram lá.
2: Muitas. Assim, é uma casa muito boa. Muito boa mesmo.
0: É isso aí.
2: E sobre o Daniel
0: Inclusive,
2: Vorcaro.
0: Eu ofereci o triplo, ele falou, nem o quádruplo. Eu
2: não
0: quero.
2: Não é sobre dinheiro, não é sobre dinheiro.
0: E Vorcaro, você errou, agora você que pague aí os seus BO, né?
2: É verdade. É
0: você que assuma os seus BO.
2: Com certeza, que a justiça seja feita e mantida. A grande questão é um aniversário que a gente não queria deixar passar em branco.
0: Sim.
2: É simples, e por mais que o Vorcaro esteja preso, ele não pode ser privado da dignidade.
0: Sim, até porque... Festa pra mim, convidou pra festa não quer dizer nada, tem que levar presente, tem que dar presente.
2: Exatamente, foi o que eu, Lucas, fui atrás.
0: Ah, é?
2: É claro.
0: Também?
2: É claro, você acha que eu ia deixar essa data passar
0: sabendo, não?
2: Eu fui atrás e eu pesquisei, porque o Daniel Vorcaro está preso.
0: Sim.
2: A justiça está sendo feita. Agora, ele vai passar o aniversário, você ganhar um presentinho? Não. O que eu fiz? Eu entrei em contato com o pessoal da Loja do Preso. É uma loja que manda coisas, kits para os presos, entendeu? Muito simples. E aí, muito simples mesmo, porque eu fui lá, liguei para eles, e aí a gente vai acompanhar agora o presente que eu, Lucas, fui fazer. Mas daqui a pouquinho, agora não. Calma, daqui a pouquinho você vai ver o presente que a gente armou para dar pro Daniel Vorcaro, tá bom? Daqui a pouquinho você vai ver, já que a festa não deu certo, Será que o presente vai funcionar? Daqui a pouquinho você vai
3: ver. Daqui a pouco, porque não pode entrar qualquer coisa, né?
2: Não.
3: É, tem que ser produto selecionado.
2: Eu aprendi muito com o pessoal. A pessoa que me atendeu me ensinou. Eu não sabia, aprendi com ele. Daqui a pouquinho você vai ver o presente que a gente mandou para o Daniel Vorkato. Já, já. Aniversário dele. Vamos agora voltar para as nossas notícias.
3: Futebol. Já falamos do Messi.
2: Já falamos
3: do Messi, né? Que encerrou a carreira dele. Encerra hoje a carreira dele jogando contra a fortíssima Benin. Vai ser um espetáculo do esporte bretão, né? Encerra a carreira hoje o Messi. Sim. E outro que parece que encerrou a carreira na seleção, pelo menos se depender do técnico, é o CR7, o Cristiano Ronaldo.
2: Jura também?
3: É. Ele deu uma entrevista, ele falou, ó, eu volto para a seleção portuguesa, desde que Jorge Jesus não esteja mais lá.
2: Caramba!
3: É, que Jorge Jesus foi o técnico que deu BO lá com ele, que botou ele no banco, né?
2: Que louco.
3: E aí ele pegou as malinhas, foi para o aeroporto, e aí ele deu uma entrevista e falou, ó, eu volto, né? Se tiver um pedido de desculpas público, né, por parte do Jorge Jesus, e aí ele falou que não volta.
2: Caramba, que coisa boa, hein, Cristiano? Causando demais com a seleção portuguesa.
3: Eu acho que ele tá certo.
2: Gente, olha só, se fosse no Brasil, não sei se a gente falaria a mesma coisa com o Neymar. Nem o Neymar fez isso. Nem o Neymar meteu essa onda.
3: Não, mas eu acho que ele tá certo. Cristiano,
2: cara, acho que não.
3: Cristiano Ronaldo é maior que a seleção de Portugal. A seleção de Portugal, cara, só
2: não
3: ganhou.
2: Não dá.
3: A seleção de Portugal, tudo que ganhou, que só ganhou por causa do Cristiano Ronaldo. Ah, teve o Eusébio lá atrás e tal. Mas o Cristiano Ronaldo é maior que a seleção.
2: Cara, eu pelo menos, eu não acredito nisso. De alguém que seja maior do que o time ou da.
3: Não, do.
2: Não tem ninguém maior. Por exemplo, a TMC é maior. Não tem ninguém, nenhum apresentador que é o maior que a TMC. Batista.
3: Não, mas o Cristiano Ronaldo, você não venha discutir comigo, Lucas. O Cristiano Ronaldo é maior que a seleção portuguesa. A seleção portuguesa não existe. Se não fosse o Cristiano Ronaldo, não existiria. Ganhou Euro lá por causa do Cristiano Ronaldo. Euro não, a Nations League, sei lá o que ele ganhou também.
2: Mas, por outro lado...
3: O Pelé não é maior que a seleção brasileira?
2: Eu não acho que o Pelé seja maior. É o maior. Mas não acho que ele seja maior que a seleção brasileira.
3: Eu acho que é.
2: Não sei.
3: Acho que é.
2: Ele é o maior de todos, é o melhor. Pelé é o maior do mundo. Mas maior que a seleção. Maior que uma seleção, tem outros jogadores que jogam tão bem quanto Pelé e que tiveram também seu triunfo.
3: Pô. E o Cristiano Ronaldo, quem de Portugal que joga melhor que o Cristiano
2: Ainda
3: Ronaldo?
2: Não veio. É isso não, que eu tô falando.
3: Nem vai vir.
2: Isso. A gente teve Pelé, perfeito. É. Mas aí a gente também teve Ronaldo Fenômeno, Ronaldo Dinho Gaúcho. Tivemos outros grandes jogadores. Então deixa. Às vezes tem que deixar os outros jogarem também, ô. É. Pelo amor de Deus. E estão dizendo aqui no nosso chat do YouTube, arroba TMC NewsBR, que o Romário é o maior.
3: O Romário eu acho bom também.
2: É muito bom.
3: Bom.
2: Romário é muito bom.
3: Mas
2: no futebol, o Romário é sinistro, cara. É que ele mete a banca, né? Ele sabe que ele é bom, ele mete a banca.
3: É o que falta na seleção de hoje.
2: É, falta mesmo.
3: Que é só menino, né?
2: E ele só queria, pegar mulher. A parada dele era mulher, irmão. Era mulher e fazer gol.
3: É isso.
2: Dá saudade dessa
3: época. Hoje em dia, passa um hidratante pra entrar em campo. Jogador hoje em dia da seleção, o cara passa perfume pra entrar em campo.
2: Isso daí não é nada. A parada é o fominho. O cara quer fazer gol, pegar a mulher e se divertir, entendeu? É isso. É a mentalidade do Romário, que é só do Romário. Ó, daqui a pouquinho tem um presente para o Daniel Vorkato. Sim, você ouviu direito. Um presente. Por quê? Porque hoje, dia 6 de outubro, é aniversário dele, do Daniel Vorkato, o que comandou todo o esquema do Banco Master e que está preso. A gente não esqueceu essa data e preparamos um presente para ele. O Batista tentou preparar uma surpresa.
3: Uma festa,
2: mas não deu certo. E eu fui atrás de preparar um presente. A gente vai entender se deu certo ou não daqui a pouquinho, tá bom? Agora, falando em pessoas que são maiores do que suas profissões, você estava citando aí o Cristiano Ronaldo, e professor, hein? Professor, você acha que o professor, ele pode meter banca na turma? Meter medo, fazer que ele é o maioral, ou até mesmo...
3: Não, meter medo não, mas acho que tem que ser respeitado. Ali dentro da sala de aula, ele é a entidade máxima, não é?
2: E tá bom. E se ele abusar desse poder? Por exemplo, não, é o caso...
3: Não pode.
2: É o caso dos Estados Unidos. Uma professora foi demitida porque ela deu pontos extras aos alunos que doassem dinheiro para a viagem dela.
3: Só a favor. favor, Batista? Você
0: é a favor, pô. Ela tá ali dividindo todo o conhecimento que ela adquiriu ao longo de tanto tempo com seus pupilos. Nada melhor do que os alunos presentear a professora.
2: Okay. Batista, ela
0: foi... É uma troca de favores.
2: Isso se chama corrupção, Batista. Ela vendeu. É. Ela vendeu o ponto. O ponto é o que o aluno conquista. Ele estuda, faz prova, faz trabalho pra passar de ano na escola. É. Ela trocou tudo isso por dinheiro. Isso se chama corrupção. Corrupção é o nome disso. Ela ensinou os alunos a serem corruptos. Eu compraria. Na minha época, eu teria também financiado a viagem.
0: Eu falava, dona Ana, pra onde que a senhora quer ir? A senhora já foi pra Cancún?
2: vamos ver férias de ano novo?
0: Não tem aquelas empresas que... Eu ia fundar uma empresa dentro do colégio e aquelas empresas que organiza a festa de formatura, eu ia fazer uma de festa de viagem pra professor.
2: Cara, ia ser genial, a gente bobo.
0: Quem quer passar de ano aí? Quem quer passar de ano?
2: Como é que tá? Cara, dá pra fazer carnezinho dos alunos.
0: Os alunos.
2: Já contribuiu esse mês?
0: E que o aluno burro paga mais caro. Que vai precisar de mais ponto. Tem vários planos.
2: Cara, genial, né? É corrupção. Tá totalmente errado. Eu faria. Na minha época, se isso existisse, eu teria o plano Master, o Platinum, fidelidade, pagaria tudo pra passar.
0: Você já ficou de recuperação alguma vez?
2: Já, já fiquei
0: de
2: recuperação.
0: Eu passei desde o meu. Quando eu comecei a estudar, eu só fiquei de recuperação uma vez na minha vida. Não era recuperação, era exame na faculdade.
2: Parabéns.
0: Na matéria de estatística, porque eu sou burro em matemática, por isso que eu sou jornalista, radialista e ignorante. E aí, foi a única vez. O resto eu passei tudo direto.
2: Tá vendo? Tá vendo? Esse é um homem inteligente. É o cabeça.
0: Tem o QI avassalador.
2: Agora, se você tem o QI avassalador... Eu não sei o pessoal.
0: Essa aqui
2: aí,
0: não, né? Tem. Essa aqui não tem, porque até errar o número do candidato, a senhora errou. Né? Teve uma eleitora, onde é que foi isso aqui, hein? Em Franca, interior de São Paulo. Ela se recusou a deixar. É cabina ou cabine?
2: Cabine.
0: Cabine?
2: É cabine. É
0: cabine. Ô, Danilo, o desocupado do chat, vê aí, confere pra nós. Que tá lá no TMC News BR no YouTube.
2: Viu? É cabine. Cabina.
0: Tá aqui vendo?
2: No texto tá cabine. Eu falei cabine, perdão, desculpa.
0: O nosso redator não pagou pra professora. Viajar deu nisso aí, o nosso roteirista. Então, ó, lá em Franca, uma mulher falou: eu não vou sair da cabina de votação, eu não vou sair. Aí os caras falaram: por que a senhora não quer sair? Porque ela disse que errou o número do candidato. E aí, depois que fez, ela queria votar de novo. Ela queria votar de novo. Ela falou: não vou sair. Aí o que fizeram? Chamaram a polícia.
2: Claro.
0: Falaram: a senhora se retire, por favor. Né? Eu nunca vi uma pessoa se arrepender no candidato tão rápido assim. Geralmente você vota, espera uns 4 anos, você fala: putz, que merda que eu fiz. Agora essa aí se arrependeu em questão de segundos. Né?
2: Arrependimento express. E o problema, cara, o problema é isso, né? A pessoa vai lá, se equivocou. E aí faz aquela fila pra votação.
0: Sim.
2: Olha que loucura.
0: Como é que a pessoa erra o número do candidato? Será que tem número tão parecido assim que a pessoa vai digitar e erra o número do candidato?
2: E ó, eu só queria deixar claro uma coisa. Tanto cabina quanto cabine estão corretos, tá bom?
0: Vendo?
2: No Rio de Janeiro a gente fala cabine de votação. E aqui em São Paulo eu acho que algumas pessoas falam cabina de votação. Eles estão dizendo aqui pra mim que as duas palavras, tanto cabine quanto cabina, elas constam no vocabulário ortográfico da língua portuguesa. Coisa bonita, hein? Então você pode falar cabine ou cabina. Vai só fazer a sua votação. Vote lá, tá bom? Bom,
0: festa sem presente não é festa, né?
2: O Batista tá falando do aniversário do Daniel Vorcaro. Pois é. O Batista tentou fazer uma festa surpresa. Ligou pra casa de shows, tentou marcar, mas não deu certo. Não aceitaram. Bom, eu, Lucas, fui atrás de conseguir um presente pro Vorcaro, para que ele não passasse essa data em branco. Eu liguei pro pessoal da Loja do Preso e eles me ajudaram. Você vai ouvir agora essa ligação em busca do presente para o Vorcaro. Então, ouça com bastante atenção agora, no Sobremesa.
4: Loja do Preso, boa tarde.
2: Boa tarde, com quem eu falo?
4: Com Pericles.
2: Pericles, prazer, Pericles. Meu nome é Lucas, tudo bem com você?
4: Graças a Deus, Lucas. O que eu posso te ajudar, meu amigo?
5: Eu tô ligando pra fazer um pedido. Hoje, dia 6 de outubro, é aniversário de uma pessoa. Ele tá preso e eu queria que ele recebesse um presente pra não passar em branco.
4: Tá, ele se encontra em qual unidade prisional?
5: Ele tá na Papudinha, que fica em Brasília.
4: Tá. E o que, que a gente pode estar fazendo é estar mandando pra ele aí, no caso aí, um kit emergencial.
5: Eu pensei em mandar pra ele, como aniversário dele hoje, né? Pensei em mandar um whisky, um Macallan, um de 30 anos de preferência.
4: Não, não. Bebida alcoólica nenhuma entra na unidade prisional.
5: Ah, não. E o que, que você teria então, assim, não. Sei lá, uma parecida com isso? O que, que dá pra mandar?
4: Podemos mandar pra ele um suco. Suco em pó. E eu tenho aqui, no caso aqui, eu tenho um que o pessoal gosta muito, que é o Provix, que ele faz 10 litros de suco.
5: Ah, então tá bom. Não, pode ser. Por favor, vai anotando aí, tá? Caviar. Ele gosta muito. Ele mandou pra um amigo dele, o Alexandre, pra ele comer caviar. E aí eu queria mandar caviar, não pode também?
4: Não pode, não pode. Caviar também não pode. Aí no caso do caviar, você, no caso do dia da visita presencial, você pode estar levando para ele um frango desfiado, ou uma carne de boi, a carne. Agora, caviar não pode.
5: Ao invés de caviar, o que, que eu posso botar no kit para ele?
4: No kit você pode estar mandando assim, um biscoito, uma barra de doce de leite.
5: Pode ser. Dá para mandar charuto? Que ele adora charuto.
4: Não, charuto não. A gente pode estar mandando cigarro.
5: Eu não sei se ele gosta de cigarro. Mas manda. Manda que às vezes dá até pra usar como moeda de troca, né? Agora, esse eu não sei se você vai conseguir, assim. Ele gosta muito de festa. Ele adora. E eu não sei se tem algum álbum, sei lá, disco aí na loja do preso que dê pra mandar pra ele ouvir. Dá pra mandar MP3, alguma coisa assim?
4: A gente pode estar mandando um rádio. Rádio a pilha.
5: Ah, pode botar. Boa. Pode mandar esse rádio a pilha. Pode botar no kit. Pode pôr, por favor. Tá ótimo. Agora, o Pérez. Ok. É foie gras. Foie gras, você tem aí? Que é aquele patê de fígado de pato, sabe?
4: No lugar dele, eu vou mandar Nutella. Aí dá pra fazer.
5: Pode Nutella, é verdade. É caro também. E agora sim, ele gosta muito de mulher, né? Ele é um mulherengo. Esse meu amigo aí, ele é mulherengo. Tá, inclusive, pô, coitado, tá preso e não recebeu visita nenhuma de mulher dele até agora. Tinha muita mulher. Será que a gente não podia mandar um divertimento adulto? Pensei em mandar uma revista, sabe? Sabe, uma Playboy da Suíça, que ele adora mulher da Suíça e da Suécia. Ele adora. Dá pra gente mandar alguma coisa
4: disso? Não. Não, a gente pode estar mandando pra ele. É uma Bíblia. Mandando pra ele uma palavra cruzada. Livro, coisa do tipo. Agora, Playboy, não pode mandar, não.
5: Pode ser Bíblia. Pode botar Bíblia e palavra cruzada. Pode botar, não tem problema, não. E assim, ele gosta muito também de avião. Será que eu consigo mandar uma miniatura de um jatinho? Só pra ele matar a saudade?
4: Ah, isso aí é impossível, tá? Isso aí não tem nem como eu falar pra você que mandar alguma coisa parecida, que não tem como, não.
5: Tá, não. Tudo bem. Pra fechar o kit, pra fazer um kit bem bonito, assim, será que você consegue mandar, por favor, junto com tudo isso que eu te pedi, uma semente de árvore tamareira? É uma árvore que demora de 70 a 100 anos pra crescer, porque a gente quer que ele plante essa árvore, que ele evolua com essa árvore, que ele cuide dessa árvore, que ele regue todo dia essa árvore. Daria pra mandar pra ele?
4: Ô, Lucas, o que, que a gente pode estar fazendo é o seguinte, né? Pedir o advogado dele pra tentar... Ele um serviço dentro da unidade prisional e pra ele tentar conseguir plantar essa semente, né?
5: Não, tá bom. Ô, Pérez, você pode fazer um kit bem bonito aí na loja do preso e mandar com um recadinho?
4: Com certeza. Esse telefone aqui, o meu número aqui é do WhatsApp, você pode estar mandando pra mim o que que você quer que eu escreva na carta com os nomes das pessoas.
5: Ah, pô, maravilhoso, maravilhoso.
4: Eu imprimo aqui, põe no kit e mando entregar pra ele lá.
5: Maravilhoso. Ih, dá pra botar o nome de muita gente. Tá ótimo. Você acha que dá pra chegar rápido? Porque o aniversário dele é hoje, 6 de outubro. Queria que ele...
4: Não, a gente manda hoje e já chega lá amanhã, mano. Via Sedex, corre, recolhe aqui e entrega lá.
5: Maravilhoso. Então, perfeito, Pérez. Então, tá resolvido esse presente. Obrigado, tá? Valeu mesmo.
4: Obrigado eu. A loja do preso tá aqui pra auxiliar.
5: Valeu, meu querido. Parabéns pelo serviço aí da loja do preso.
3: Tá vendo?
6: Valeu, pessoal aí da loja. Ajudou.
3: O que é essa árvore aí que você falou, esse negócio? Da semente do quê mesmo?
6: É semente de tamareira.
3: Ela tamareira? Demora... É do quê? De tamarindo?
6: Não, ela pode demorar até 70 anos pra ela começar a crescer. Então ela vai de 50 até 70 anos. É o que a gente deseja pro Vocaro plantar essa árvore e ver ela crescer lá na papel. Tá bom?
3: Agora você falou o quê? Mandar uma lista. Mandar uma lista de
6: pessoas.
3: Porra, aí tem que meter uma planilha Excel.
6: Pois é, eu falei.
3: Dando parabéns.
6: Eu falei, não, é muito grande essa lista. É? Aí eu tô pegando os nomes ainda. Tô na quarta página ainda. Pelo que eu vi, faltam 12 ainda.
3: Pô, mas você viu, não pode entrar na... Olha, pro cara que bebia Macallan, agora vai receber um suquinho em pó.
6: É, mas é.
3: Faz 10 litros. É só lidar. Ó, pelo tempo que ele vai ficar em cana, o uísque é o quê? 30 anos?
6: 30 anos.
3: Você imagina esse suquinho em pó envelhecido 30 anos. Que delícia que deve ficar.
6: Muito bom.
3: Já pensou?
6: Muito bom. Né? Olha, tem um aniversário que vale a pena e que você vai amar.
3: O meu.
6: Não, não é. 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
6: 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É. Nossa enquete aí, o pessoal mandou resposta, Batista.
3: Enquete, a fake news maior que você já viu aí, ó. Ó aqui, ó. O Marcos Vinícius, meu pai caiu em uma que falava que até o cachorro ia precisar declarar imposto de renda. Ah,
6: não. É fake news.
3: É, Fernando Alves, minha avó me mandou uma que falou que o governo ia cobrar imposto de quem tivesse mais de duas galinhas. Isso. E a Ana Lúcia disseram que o governo ia colocar câmera dentro da geladeira pra fiscalizar quem comprasse picanha.
6: Que aí? É fake news, galera. Calma
3: é
6: aí.
3: É falso, é falso.
6: 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Valeu, pessoal. Tchau, tchau, Brasil.

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4: Muito bom dia, uma ótima quarta-feira para você que sintoniza a TMC. Hoje é dia 7 de outubro, seja muito bem-vindo, muito bem-vindo ao Amanhã TMC. Eu sou o Diego Andrade, te faço companhia ao vivo até as 5 da manhã. Aqui no Amanhã TMC você fica por dentro de tudo o que aconteceu de mais importante no noticiário do Brasil e do mundo, além de saber das primeiras notícias que vão impactar aí a sua quarta-feira. Se você está em Belo Horizonte, acompanha a nossa programação em 88.7, em Recife 92.7, São Paulo e Brasília 100.1, em Curitiba 100.3 e no Rio de Janeiro estamos no 101.3. O meu muito obrigado a você que sintoniza a TMC. O WhatsApp está aberto para você participar. Manda sua mensagem, seu áudio, comenta sobre as principais notícias do programa no 119-7221-1001. 119-7221-1001. Vamos às principais manchetes do programa de hoje. O candidato à presidência, Flávio Bolsonaro, afirmou que pretende aproveitar uma possível maioria da direita no Congresso para promover mudanças na Constituição. Durante o evento em Goiânia, Flávio defendeu que essa maioria seja usada também para escolher os presidentes da Câmara e do Senado. O senador não detalhou quais pontos da Constituição pretende alterar. Ministro Gilmar Mendes, do Supremo Tribunal Federal, arquivou o pedido para investigar o deputado Alfredo Gaspar, do PL de Alagoas, candidato a vice na chapa de Flávio Bolsonaro. A Polícia Federal queria apurar uma denúncia de estupro de vulnerável, mas a Procuradoria-Geral da República concluiu que não havia elementos suficientes para abrir o inquérito. Gaspar nega as acusações e afirma que a denúncia tem motivação política. O presidente Lula voltou a defender o fim da escala 6x1 com 5 dias de trabalho e 2 dias de folga sem redução de salário. A proposta está em análise no Senado e ainda precisa passar por debates e votações no plenário. Lula também cobrou que os partidos se posicionem sobre a medida. Procurador-Geral da República Paulo Gonet deu parecer favorável à liberação das visitas de Flávio Bolsonaro ao pai Jair Bolsonaro, que cumpre prisão domiciliar. A manifestação foi enviada ao Supremo Tribunal Federal após pedido da defesa. Flávio está proibido de visitar o pai desde julho, após publicar nas redes sociais uma carta escrita pelo ex-presidente. O senador Flávio Bolsonaro afirmou que pretende enfrentar Lula em debates no segundo turno das eleições. Ele disse que quer comparar as propostas e os governos dos dois candidatos. Flávio também criticou a atuação de ministros do governo Lula em debates anteriores e apresentou propostas como a liberdade para o trabalhador escolher a jornada e um voucher para creches privadas. O ex-governador de Goiás, Ronaldo Caiado, anunciou apoio a Flávio Bolsonaro no segundo turno das eleições presidenciais. Caiado terminou o primeiro turno em quinto lugar e, durante a campanha, havia feito críticas à candidatura de Flávio. Nos bastidores, os dois também negociam a possibilidade de Caiado assumir um ministério em um eventual governo do senador. Já o ministro Alexandre de Moraes, do Supremo Tribunal Federal, arquivou a investigação contra os jornalistas Oswaldo Eustáquio e Alan dos Santos e o senador Marcos Duval. A investigação apurava ataques contra um delegado da Polícia Federal, mas a Procuradoria-Geral da República concluiu que não havia provas suficientes de crimes, como incitação ao crime e obstrução de justiça. A coligação de Eduardo Paes pediu ao Tribunal Superior Eleitoral que rejeite a desistência de Antony Garotinho em um processo sobre o registro da candidatura ao governo do Rio. A defesa de Paes afirma que os votos de Garotinho devem continuar no cálculo do resultado e pede que o TSE confirme o segundo turno entre Eduardo Paes e Douglas Ruas. Já a Advocacia Geral da União defendeu no Supremo a medida que proíbe o funcionamento, a oferta e a publicidade das bets no Brasil. Segundo a AGU, o setor apresenta dificuldades de controle e tem causado impactos econômicos e de saúde. Dados citados pelo governo apontam aumento de 140% dos registros de vício em apostas no SUS entre 2018 e 2025. O presidente do Banco Central, Gabriel Galípolo, prestou depoimento à Polícia Federal como testemunha no inquérito que investiga a relação de servidores do BC com o ex-dono do Banco Master, Daniel Vorcaro. Galípolo foi questionado sobre dois ex-servidores suspeitos de favorecer Daniel Vorcaro. A PF também deve ouvir o ex-presidente do BC, Roberto Campos Neto, nesta quarta-feira. Vamos ao noticiário internacional. O presidente dos Estados Unidos, Donald Trump, afirmou que o Irã poderia destruir as cidades de Los Angeles e San Diego durante um evento de campanha. A declaração provocou reações de autoridades da Califórnia, que criticaram a possibilidade de as cidades serem atingidas em um conflito. Segundo autoridades de defesa dos Estados Unidos, o Irã não tem atualmente capacidade militar para atacar diretamente o território americano. Um excelente dia para você que sintoniza a TMC. Vamos à previsão do tempo para todo o país nesta quarta-feira. Em Curitiba, o dia de sol com pancadas de chuva de manhã e muitas nuvens à tarde. Máximas de 25 e mínimas de 14 graus. Em São Paulo, a quarta é de sol com nuvens, pancadas de chuva à tarde e à noite, máximas de 25 e mínimas de 18 graus. No Rio de Janeiro, dia de sol com nuvens, chove rápido durante o dia e à noite, máximas de 27 e mínimas de 22 graus. Em Belo Horizonte, dia de sol com muitas nuvens e pancadas de chuva durante a tarde, máximas de 30 e mínimas de 19 graus. Brasília, o sol aparece entre nuvens, pancadas de chuva à tarde, máximas de 30 e mínimas de 19 graus. Para fechar em Recife, o dia de sol com nuvens, chove de madrugada e de manhã, máximas de 29 e mínimas de 22 graus. Ronaldo Caiado declarou apoio a Flávio Bolsonaro no segundo turno da eleição presidencial. O anúncio foi feito nesta terça-feira em Goiânia durante um ato com aliados e governadores reeleitos. Os detalhes chegam com Murilo Hernandes.
6: Ronaldo Caiado, que terminou o primeiro turno em quinto lugar com 2,18% dos votos válidos, anunciou apoio a Flávio Bolsonaro na disputa pelo Palácio do Planalto. O anúncio foi feito em Goiânia durante um ato que contou com a presença do governador reeleito do estado de Goiás, Daniel Vilela, e do governador reeleito de São Paulo, Tarcísio de Freitas. Caiado afirmou que o apoio é coerente à sua trajetória política e prometeu mobilização em tempo integral pela candidatura de Flávio em Goiás.
7: Entrega! Você vai poder contar com todo o nosso apoio. Fala aqui em nome do Daniel Vilela, da nossa tropa. Nós estamos à disposição sua para entrar onde for nesse país, para dizer que o Estado brasileiro não se ajoelha para o pique nem para a bandalheira. Esse é o ritmo do nosso governo.
6: O ex-governador também defendeu que Flávio Bolsonaro adote uma posição favorável à anistia de Jair Bolsonaro e dos condenados pelos atos de 8 de janeiro. Na sequência, Flávio Bolsonaro agradeceu o apoio de Caiado e destacou a convergência entre as propostas dos dois.
8: Esse apoio que eu estou recebendo agora do Caiado, que para mim é muito importante, eu vou explicar por quê, é muito mais do que política, é sentimental, de verdade. Vocês gritam a possibilidade de ministro, pedindo que ele seja ministro, porque nós temos vários pontos convergentes. Esse rol de critérios programáticos que ele me entregou aqui, ele sabe que nem precisava de pegar de papel, porque a gente concorda em praticamente 115% do que está aqui.
6: O candidato do PL afirmou que pretende se inspirar nas políticas de segurança pública adotadas em São Paulo e em Goiás. Flávio também prometeu construir novas vagas no sistema prisional e aumentar as penas para chefes de organizações criminosas. O apoio de Ronaldo Caiado ocorre apesar das críticas feitas pelo ex-governador a Flávio Bolsonaro durante a campanha do primeiro turno. Na reta final da campanha, Caiado questionou declarações do candidato do PL sobre Daniel Vorcaro, ex-dono do Banco Master, e afirmou em peças da campanha que Flávio não tinha compromisso com a verdade. Caiado é o segundo candidato derrotado no primeiro turno a declarar apoio a Flávio Bolsonaro. Na segunda-feira, o ex-governador de Minas Gerais, Romeu Zema, também anunciou apoio ao candidato do PL. O PSD, partido de Caiado, decidiu não adotar uma posição oficial na disputa nacional e liberou seus filiados para escolherem entre os candidatos do segundo turno.
4: A Câmara dos Deputados vai começar a próxima legislatura com 183 parlamentares de primeiro mandato. A renovação representa 35% das cadeiras da Câmara dos Deputados. O repórter Rodrigo Vicente traz todos os detalhes direto de Brasília.
9: Pois é, dos 513 deputados federais eleitos, 183 vão exercer mandato pela primeira vez no Parlamento Brasileiro. Essa é a menor taxa de renovação das últimas quatro eleições. Em 2014, o índice foi de 38,6%. Em 2018, subiu para 47%, a maior renovação registrada desde a redemocratização. Em 2022, caiu para 39% e agora chegou aos 35%. O número deste ano também fica abaixo da média registrada entre 94 e 2014, que era de cerca de 37%. Ao mesmo tempo, 301 deputados conseguiram se reeleger. Eles representam 58%. Da Câmara atual, outros 29 são ex-deputados que já passaram aqui pela casa em legislaturas anteriores e agora estão de volta. Bem, o PL se destaca nos três grupos. O partido elegeu 63 deputados para um novo mandato, 46 parlamentares que vão exercer o primeiro mandato e 12 ex-deputados que retornaram à Câmara. Na prática, apesar da entrada de 183 novos parlamentares, nem todos são novatos aqui no Parlamento. Cerca de dois em cada três deputados da próxima legislatura já passaram pela Câmara em algum momento. Os eleitos tomam posse, a gente lembra, em 1º de fevereiro de 2027, quando começa a nova legislatura.
4: O presidente do Supremo Tribunal Federal, Edson Fachin, afirmou que nenhuma pretensão de poder pode prevalecer sobre a soberania popular, a Constituição e a democracia. A declaração foi feita em meio a tensões internas dentro do Supremo. De Brasília, o Rodrigo Vicente traz todos os detalhes.
9: Pois é, Fachin fez essa declaração durante a abertura da Semana da Constituição, realizada no Supremo Tribunal Federal. No discurso, o presidente do STF defendeu a colegialidade e afirmou que o tribunal é maior do que tudo e do que todos, de acordo com ele. Fachin disse ainda que os 38 anos da Constituição Federal representam o mais longo período de vigência democrática ininterrupta da história republicana brasileira. Bem, ele ressaltou também que a democracia, ela não se conserva, de acordo com Fachin, por inércia, e que a Constituição estabelece as regras para que as divergências sejam resolvidas dentro das instituições. O presidente do STF também citou os ataques de 8 de janeiro de 2023, disse que o Supremo teve um papel essencial na preservação do Estado Democrático de Direito diante da tentativa de ruptura institucional. Bem, a fala ocorre depois de uma série de embates entre ministros e em meio aos desdobramentos do Banco Master. Nas últimas semanas, Fachin também adotou medidas para reforçar as regras de distribuição de processos e tentar reduzir as disputas internas na corte. Bem, o presidente do STF também já defendeu que eventuais fatos, sejam eles quais forem, envolvendo ministros, no caso Master, sejam investigados sem exceção de pessoa. E, ao falar sobre a manutenção da democracia ao longo desses 38 anos, Fachin disse que essa estabilidade não é obra do acaso, nem de uma única geração.
4: Depois de um primeiro turno com um resultado que surpreendeu muita gente, a esquerda brasileira enfrenta um cenário cada vez mais difícil. Enquanto isso, a direita amplia o espaço no Congresso e fortalece sua presença na política nacional. Esse é o assunto do escritor e filósofo Luiz Felipe Pondé na coluna Sem Dó de hoje.
10: Eu acredito que a situação que a esquerda se encontra hoje, pós primeiro turno, é uma situação bastante delicada, né? Ela é delicada não só pelo fato evidente de que a direita devastou a esquerda nesse primeiro turno, que ainda que o Lula consiga virar o jogo por alguns votos no segundo turno, que não é fácil, mas não é impossível, ele vai ter, digamos assim, um Congresso em grande parte que lhe será hostil. Alcolumbre, seu grande aliado, também está fragilizado, né? A maior parte dos governadores eleitos nos estados também não estão, digamos assim, sintonizados com o projeto do PT, ou mesmo o PT. Além do fato de que talvez o Flávio Bolsonaro continue navegando no crescimento que mostrou no primeiro turno e venha ganhar a eleição. Mas para além disso, desse fato, né? Me parece que a esquerda ela está em dificuldade aqui no Brasil. Primeiro, o Lula é um candidato, um político antigo, de certa forma ultrapassado, né? Populista, muito pouco sintonizado com o que seria, digamos, as pautas da esquerda, da moda ou da esquerda americana, que no Brasil é um tanto mais representado pelo PSOL. Só que o Brasil é uma sociedade profundamente conservadora e o alcance que o PSOL tem ainda é muito restrito para que ele pudesse vir ocupar o lugar do PT, que aparentemente parece ser um partido em recuo, datado, né? E não tem nem herdeiros para o Lula, inclusive pelo próprio Lula, quer dizer, centralizador. O PT virou uma espécie assim de cenário de irrelevantes, onde só o Lula é a única opção. E o ciclo do Lula acabou. Mesmo que ele venha a ser eleito no segundo turno agora, ainda assim ele vai estar num ambiente que ele será bastante hostil. A gente sabe do enfraquecimento do executivo aqui no Brasil desde o impeachment da Dilma. Portanto, para além do resultado imediato, a esquerda precisa pensar quem ela tem como candidato para 2030. Como ela vai se articular para apresentar opções? Que discurso ela vai assumir? Ela vai continuar no populismo petista, lulista, que acabou, né? Inclusive por conta de que o Lula já é um candidato de uma certa idade. E o PSOL não parece falar com a população brasileira, fala com guetos, com nichos. Discute temas que a maioria dos brasileiros não estão nem aí, não toca, não os toca. Então, acho que a esquerda deveria usar o que aconteceu, ao invés de ficar xingando todo mundo que votou no Flávio Bolsonaro na direita de fascista, deveria procurar reunir seus quadros e buscar talvez uma opção mais concreta. Porque no momento que a gente está, a direita está com a faca e o queijo na mão, inclusive tem muito mais opções de quadros do que a esquerda do PT.
4: Presidente do Senado, Davi Alcolumbre, pretende levar a proposta que acaba com a escala 6-1 à votação em primeiro turno na próxima semana. Antes disso, os senadores precisam cumprir as sessões de discussão previstas no regimento. O repórter Bruno Tibério tem todos os detalhes.
11: Davi Alcolumbre afirmou que pretende cumprir integralmente o rito de discussão da proposta antes de colocar o texto em votação. Nesta semana, estão previstas sessões nesta terça, quarta e quinta. A partir de sexta, segundo o presidente do Senado, será organizada a pauta da próxima semana para completar a discussão e levar a PEC à deliberação em primeiro turno. Alcolumbre disse que decidiu não votar a proposta antes das eleições, justamente depois de ouvir senadores preocupados com o uso eleitoral do tema. Segundo ele, a decisão de colocar a matéria em pauta agora não ocorreu por uma demanda do presidente Lula. A PEC reduz a jornada máxima de 44 para 40 horas semanais sem redução salarial e prevê 2 dias de repouso remunerado por semana. A mudança seria gradual. 60 dias depois da promulgação, o limite cairia primeiro para 42 horas semanais. Um ano depois, chegaria às 40 horas. Para ser aprovada, a proposta precisa de pelo menos 49 votos dos 81 senadores em dois turnos. Alcolumbre afirmou que cabe a ele colocar a matéria em votação e que cada senador terá liberdade para decidir como votar. Depois do primeiro turno, ainda serão necessárias 3 sessões de discussão antes da votação em segundo turno. Se o Senado aprovar o texto sem alterações, a proposta poderá ser promulgada sem precisar voltar para a Câmara dos Deputados.
4: O senador Paulo Paim, do PT, deu entrevista ao TMC 360 e falou sobre a expectativa do fim da escala 6x1. Vamos ouvir como foi.
12: Olha, é mais do que natural, né? Esse debate da redução de jornada, ele vem desde a época de Getúlio Vargas. Na época de Getúlio não havia limite, e lá foi fixado então as 48 horas semanais, numa forma de combater o trabalho escravo. Se você não regulamenta por legislação, e aí o mais adequado de fato é a Constituição, bom, vai voltar o tempo da escravidão. Ora, eu fui constituinte, e lá na Constituinte nós conseguimos diminuir de 48 para 44. E 40 anos depois, não que o debate não continuou, o debate continuou. E somente 40 anos depois que está na pauta, então, a redução da jornada de 44 para 40. Só como exemplo, né? Eu apresentei essa proposta em 1995, apresentei em 2015 de novo. A de 2015, que era a PEC 148, ela está aprovada no plenário há quase um ano e está pronta para ser votada, já foi aprovada na CCJ. Mas, por entendimento, eu sou sempre a favor do acordo, essa da Câmara, da Érica Hilton e do Reginaldo, que foi aprovada recentemente, depois de um amplo debate, inclusive reuniões nos estados, ela foi aprovada na Câmara de 509... De 513 deputados, somente 19 votaram contra. Não falta debate. Aqui no Senado, só eu fiz mais de uma dezena de audiências públicas em comissão sobre o mesmo tema e com o mesmo eixo de entendimento para chegar nas 40 horas e fiz 2 sessões temáticas no plenário. Então ninguém pode dizer que esse tema veio agora. Esse tema está em debate há 40 anos. Mais acelerado de 2015 para cá, quando o Senado começou a debater esse tema e depois a Câmara entrou, aprovou primeiro lá e agora está pronta para aprovar aqui no Senado. Eu tive uma conversa no plenário com o presidente Davi Alcolumbre e eu fiz um pronunciamento forte e claro, querendo que botasse a PEC em votação. Ao terminar, ele ali mesmo no plenário deixou bem claro que nós íamos votar essa matéria ainda nesse ano. E provavelmente, então, pela conversa que tivemos depois com os outros setores, seria entre o primeiro e o segundo turno. Então, ninguém foi pego de surpresa. Todos estão sabendo que essa PEC já está quase 3 meses aqui no plenário, pronta para ser votada, já foi aprovada na CCJ e agora está no plenário. Não tem por que não votar. Tanto que está marcado 3 sessões de debate, 5 sessões de debate, né? Começaria hoje, terça, quarta e quinta, depois mais a semana que vem, mais 2 sessões, e daí ela estaria pronta para votar.
13: Então, apenas rapidamente aqui, senador, qual é exatamente o impacto econômico?
12: O impacto econômico é super positivo. Todos os dados mostram isso. Não teve uma pessoa que conseguiu me mostrar. Olha, eu fiz uma sessão temática, falaram 56 pessoas, metade empresário, metade trabalhador, que defendeu cada um seu ponto de vista, né? Na verdade, eu diria que dos que falaram, 90% apenas estavam ali querendo ajustar a regra de transição, porque se você tem um trabalhador que estava em 44 horas, passa para 40 horas, com certeza está comprovado, e são dados que não é só do Brasil, aumenta a produtividade, menos acidente no trabalho, menos doença no trabalho, mais tempo para que o trabalhador possa ficar com sua família, se preparar para os novos tempos em que o ensino técnico é cada vez mais fundamental. Não dá para, em tempos de IA, inteligência artificial, né, de pejotização, de MEI, o mundo está mudando, a forma do trabalho está mudando, né? E se está mudando, também nós temos que fazer que o trabalhador tenha um horário de trabalho adequado que permita a ele estudar, conviver com a família, cuidar da saúde, aumentar a produtividade e com isso todos ganham. Lá atrás, de 40, na Constituinte, a produtividade aumentou quase 80%, quando nós diminuímos de 48 para 44.
14: Agora, senador, uma última questão, e essa eu vou pedir até mais a sensação do senhor, que propriamente o fato, é que já se fala que depois dos resultados legislativos dessas eleições, Davi Alcolumbre estaria de olho em outros temas e não só essa lealdade à promessa feita para o presidente da República. O senhor sente que isso pode pesar num agendamento ou não dessas 5 sessões e do andamento dessa discussão?
12: Entendo que não, porque olha, eu estou no Congresso há 40 anos. Eu estou há 40 anos aqui dentro e nunca vi nada anormal do que pautas que possam ser encaminhadas mediante entendimento da casa. Claro, e sobre a maestria do presidente, no caso do Senado. O Senado eu tenho 3 mandatos, na Câmara foi 4, né? Aí foi desde a Constituinte. Eu não vejo problema nenhum de tanto essa matéria e outras tantas continuarem andando, porque se cada vez que tiver um processo eleitoral a gente trava todo o Congresso e não produz, não entrega aquilo que a população quer, e hoje mais de 80% da população, as pesquisas mostram, querem que seja aprovada o fim da 6x1 e que a gente tenha daqui para frente a 5x2. Ainda com, 14 meses de transição, que é nos primeiros 2 meses você passaria de 44 para 42, e agora só as 44 para 40, só daqui a 14 meses para que haja adaptação dos setores da sociedade. Claro que a PEC aí da segurança pública e há outros temas que também deverão ser votados. Eu sempre digo que nós, no governo, fizemos muito. É só ver aí todo o histórico de produção do nosso governo e do Congresso, e agora não tem por que criar um obstáculo devido ao processo eleitoral. Se tem que votar, vota. Quem é contra, contra. Quem é a favor. Pronto. Democracia é isso.
4: Deputado estadual mais votado do Paraná, Paulo Melo, do PT, afirmou em entrevista à TMC que o deputado Nicolas Ferreira, do PL de Minas Gerais, foi um forte aliado na votação expressiva obtida por ele no Paraná. A Isabela Miranda tem mais detalhes.
15: Melo fez 192.409 votos nas eleições do último domingo, se tornando o 7º mais votado em todo o país em números absolutos.
16: O Nicolas Ferreira, que já conhecia a gente, conhecia o nosso coração, foi o nosso cabo, o maior cabo eleitoral, também puxando a gente para as redes sociais aí, para as pessoas conhecerem o que a gente vai fazer nos bastidores e agora trazer esse trabalho mais forte. Então, hoje eu acho que é o político mais influente a nível nacional, porque ele representa a indignação do povo que não quer mais essa política tradicional. Então, mesmo ele sendo de Minas, eu acho que ele atinge o coração de todo o brasileiro que está cansado desse país que sempre promete ser o Brasil do futuro e nunca chega. E a gente teve essa aproximação. Eu fui diversas vezes para Minas Gerais, para Brasília, a gente começou a construir realmente um grupo político a nível de Brasil, porque ele entendeu que com 1.400.000 votos, sendo mais votado do Brasil na última eleição, sozinho ele não consegue mudar o país. Então ele falou, vamos fazer um time a nível nacional.
15: Paulo Melo também esclareceu alguns dos principais objetivos que terá a partir de 2027 na Assembleia Legislativa do Paraná.
16: A gente tem desafios importantes aqui no Paraná. O primeiro é montar a Assembleia Legislativa ali, ter uma boa base para a gente conseguir ter tranquilidade para aprovar bons projetos para o Paraná. A gente tem uma linha de proteção de crianças, de valores e princípios, que a gente quer aprovar alguns projetos contra ideologias, deixando realmente a família protegida aqui no Paraná. A criança não é do Estado, a criança é da família, eu acredito que tem que proteger mais essa autonomia das famílias, mas também a gente quer levar essa parte estrutural, porque se o Paraná não avançar rápido, que nem ferrovia, estradas, assim, o Paraná não avança, o investimento vai para outro estado, o ICMS de Santa Catarina é melhor que o nosso. Então, eu acho que a gente tem que fazer essa base boa já no início para conseguir fazer um bom governo, que sem primeiros dias vai definir muito do como vai ser o governo.
15: Segundo Melo, o foco neste momento também será a campanha de Flávio Bolsonaro do PL no segundo turno. Ele afirmou que pretende atuar no Paraná e, se necessário, percorrer outras regiões do país para fortalecer a campanha.
4: Vamos às principais manchetes do programa de hoje. Morreu aos 80 anos o dentista Carlos Boulos, tio do ministro da Secretaria de Geral da Presidência, Guilherme Boulos. Ele estava internado no Hospital das Clínicas em São Paulo desde sábado, quando foi atropelado durante uma discussão de trânsito. Segundo a polícia, Carlos desceu do veículo para discutir com o motorista de outro carro que teria avançado contra ele. O idoso sofreu ferimentos graves e bateu a cabeça. O motorista foi indiciado por homicídio doloso. A defesa afirma que ele tentou deixar o local porque teria se sentido ameaçado e nega a intenção de atingir Carlos. O ministro Alexandre de Moraes, do Supremo Tribunal Federal, autorizou a progressão de regime de Débora Rodrigues dos Santos, condenada a 14 anos de prisão pelos atos de 8 de janeiro de 2023. Conhecida como Débora do Batom, ela passa do regime fechado para o semiaberto. Apesar da mudança, Débora continuará em prisão domiciliar com tornozeleira eletrônica. A decisão reconheceu 212 dias de remissão de pena por trabalho, estudo e leitura. A progressão teve parecer favorável da Procuradoria-Geral da República. O candidato à presidência, Flávio Bolsonaro, do PL, confirmou que vai participar dos debates do segundo turno contra o candidato do PT. Em conversa com jornalistas no comitê de campanha, Flávio disse que pretende apresentar e comparar as propostas de governo durante os confrontos. Sobre a jornada de trabalho, o candidato defendeu que a organização das horas trabalhadas seja negociada entre empregados e empresas. E olha, mais de 204 mil eleitores do Rio de Janeiro anularam o voto para governador no primeiro turno das eleições, ao digitar o número 13 na urna. Os dados são dos registros digitais de votos das sessões eleitorais do estado. O resultado não foi contabilizado para nenhum candidato. O número 13 ficou atrás apenas de 0-0 entre as escolhas que resultaram em votos nulos para o governo do Rio.
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4: O candidato ao governo do Rio, Eduardo Paz, entrou com um pedido no Supremo Tribunal Eleitoral para que não seja aceita a desistência apresentada por Antony Garotinho no recurso contra o indeferimento de sua candidatura. Na petição, a coligação de Paz afirma que a desistência apresentada depois de conhecidos os resultados nas urnas alteraria a definição do segundo turno. Leonardo Rezende atualiza esse imbróglio envolvendo a legitimidade da candidatura de Garotinho.
17: O Ministério Público Eleitoral se manifestou a favor da desistência de Antony Garotinho do Republicanos do recurso apresentado por ele ao Tribunal Superior Eleitoral contra o indeferimento de sua candidatura ao governo do Rio. Antes do primeiro turno das eleições, o ex-governador brigava na justiça para que viesse candidato.

0: dado prático da desistência. Ou seja, o MPE conclui, portanto, que a Justiça Eleitoral deveria derrubar a candidatura de Antony Garotinho e anular os votos conquistados por ele. Garotinho foi condenado em 2018 em um processo que apura o desvio de verbas na Secretaria Estadual de Saúde do Estado. O processo o tornou inelegível por 8 anos. A decisão defendida pelo MPE, no entanto, definiria a eleição no Rio de Janeiro em primeiro turno, com a vitória de Douglas Ruas do PL. O candidato fez 49,28% dos votos válidos, contra 42,75% de Eduardo Paes, do PSD. Antony Garotinho foi votado por mais de 274 mil eleitores, o equivalente a pouco mais de 3% dos votos. A anulação desse percentual provocaria, então, a recontagem dos votos válidos, o que possibilitaria que Ruas vencesse em primeiro turno. Em entrevista à TMC, Garotinho negou que pretende ajudar Ruas ao sair do processo e afirmou que o recurso apresentado por ele é apenas sobre o mérito da candidatura e não sobre a condenação de inelegibilidade.
1: Não, o recurso dessa eleição.
2: Ah, então não é irretratável.
1: E retratar dessa eleição.
2: Entendi, agora entendi.
1: Eu estou recorrendo do mérito.
3: Mas o senhor pensa em voltar a se candidatar, então?
1: Não, posso. Não estou dizendo que vou. Eu posso. Né? Eu terei esse direito, claro, na hora que toda a verdade for esclarecida, porque toda mentira um dia cai. Não adianta que nada dura para sempre.
0: O diretório do PSOL do Rio também ingressou no processo no TSE e apresentou um recurso para contestar a desistência de Garotinho. No entendimento do partido, o tribunal deveria ter concluído os processos de registro antes da votação e a anulação dos votos após a eleição é uma forma de interferência direta no resultado do primeiro turno. A equipe de Eduardo Paes tem o mesmo entendimento e o ex-prefeito do Rio manteve a campanha normalmente nesta terça-feira. Paes acusa Garotinho de ser o candidato laranja de Douglas Ruas para favorecê-lo nas eleições.
4: Curitiba pode ficar sem vice-prefeito pelos próximos 2 anos caso Paulo Martins do Novo deixe o cargo após ser eleito como deputado federal. Os detalhes chegam com Leonardo Gomes.
5: Uma mudança que já tem data para ocorrer, 1º de fevereiro de 2027, com a posse dos deputados federais em Brasília, entre eles Paulo Martins, vice-prefeito de Curitiba. E a legislação não permite que ele acumule essas duas funções. Com isso, ele deverá ter que deixar o cargo de vice-prefeito aqui na capital paranaense depois de 2 anos. Quem assume, não existe um suplente para isso, diferente de outros cargos, como por exemplo de deputados, senadores e por aí vai. Na verdade, a próxima pessoa na linha de sucessão estará sempre o presidente da Câmara Municipal. Hoje, nesse momento, é o Tico Kuzma, vereador do PSD. Mas em janeiro, fevereiro, ali no início do ano que vem, deverá ter uma mudança, né? Uma eleição para um novo presidente ou uma nova presidente da Câmara Municipal que poderá estar à disposição sempre para ocupar o lugar do prefeito Eduardo Pimentel em caso de ausência, uma viagem internacional, por exemplo, ou seja lá, outro motivo em que o Pimentel tenha que deixar o cargo. É uma situação bastante inusitada, a gente procurou a Prefeitura de Curitiba, que disse que não vai se manifestar. Já a assessoria de Paulo Martins ainda não respondeu os questionamentos da reportagem. 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
4: 204 mil eleitores do Rio de Janeiro votaram 13 para governador e tiveram seus votos anulados. Panfletos falsos também são utilizados como objetos da denúncia. A Rebeca Renzi traz todos os detalhes direto do Rio.
6: Eduardo Paes, do PSD, denunciou na tarde desta terça-feira uma estratégia coordenada pela campanha de Douglas Ruas para a produção e distribuição de materiais que confundem os eleitores sobre a candidatura do ex-prefeito do Rio de Janeiro. A denúncia foi encaminhada à Justiça Eleitoral e foi feita em participação com a coligação Juntos para Mudar, Coragem para Reconstruir, e apresenta panfletos que associam pais aos números 13

0: e 22. Apesar do apoio de candidatos do Partido dos Trabalhadores, Eduardo Paes é candidato pelo PSD e concorreu através do número 55. Além disso, a nota do candidato do PSD ressalta que 204 mil eleitores anularam seus votos ao digitar 13 para o cargo de governador nas urnas, número considerado inválido, já que o PT não tem nenhum candidato ao Palácio Guanabara. Esse número corresponde a 30% dos votos nulos no estado. A coligação pede busca e apreensão na gráfica responsável pela produção de parte do material, além de perícia nos equipamentos para identificar toda a cadeia de produção e distribuição, a suspensão imediata da circulação das peças e a apuração dos fatos pelo Ministério Público Eleitoral.
1: Os dois senadores eleitos pelo Paraná defenderam a revogação da prisão de Jair Bolsonaro. Em entrevista à TMC, Felipe Barros e Deltan Dallagnol se comprometeram em trabalhar pela soltura do ex-presidente.
2: A possibilidade do ministro do STF e presidente do TSE, Nunes Marques, de revogar a prisão de Jair Bolsonaro começa a repercutir no meio político. Inclusive, os dois senadores eleitos pelo Paraná no último domingo já se manifestaram a favor da soltura de Jair Bolsonaro. Deltan Dallagnol considerou que não há motivos para manter Jair Bolsonaro preso e que essa medida já deveria ter sido revogada há muito tempo.
3: Tem que acontecer, é abuso de poder. Jair Bolsonaro não deveria ter sido preso jamais da forma que foi, ele não tem foro privilegiado. Aí o Supremo, no meio do jogo, ele muda a regra do jogo para estabelecer o foro privilegiado para pessoas que saíram do cargo. Como assim? Aí ele tinha ter sido julgado pelo plenário, foi julgado pela turma. O ministro Luiz Fux, na decisão dele, apontou uma série de violações do devido processo legal, da ampla defesa. Mais ainda, quando você olha o mérito do caso, se você seguisse a lei, a jurisprudência, as decisões e a doutrina dos grandes doutrinadores, a decisão é do Fux. Você não pode punir por golpe de Estado algo que não passa de intenção, de planejamento, jamais. Tá tudo errado. A grande verdade é, houve uma grande perseguição à direita que passou pelo 8 de janeiro.
2: E Felipe Barros, que inclusive é próximo da família Bolsonaro, mantém a mesma posição. Disse que vai trabalhar não só pela soltura de Bolsonaro, como de todos os envolvidos no 8 de janeiro de 2023. Ele destacou que é preciso que haja uma anistia aos condenados e reforçou que nem crimes violentos pegam penas tão altas quanto às que foram dadas aos condenados do 8 de janeiro.
4: A prisão dele é completamente ilegal, injusta. Foi uma vingança feita pelo ministro Alexandre de Moraes, que prendeu o presidente Bolsonaro. Não houve qualquer tipo de tentativa de golpe, não houve qualquer razão para prender o presidente Bolsonaro, né? E com base nisso, eu espero muito que o ministro Nunes Marques acate o pedido da defesa do presidente Bolsonaro, libertando o presidente Bolsonaro dessa prisão injusta, arbitrária e ilegal a que ele está submetido já há alguns meses. Né? Para além disso, no Senado Federal, nós vamos trabalhar para que a anistia seja finalmente aprovada.
2: E com o Senado com a maioria conservadora, essa possibilidade ficou ainda mais provável, principalmente porque já há uma articulação entre partidos alinhados a Flávio Bolsonaro para eventualmente conseguir a diminuição da pena dos envolvidos no 8 de janeiro, e os dois senadores eleitos pelo Paraná e também o suplente de Sérgio Moro, Luiz Felipe Cunha, já se comprometeram com essa pauta.
1: O presidente nacional do PL fala em eleição ganha para Flávio Bolsonaro no segundo turno. Em entrevista exclusiva para a TMC, Valdemar Costa Neto garantiu que os partidos de direita que antes não assumiram compromissos com o PL estarão juntos nesta etapa. Ele também projetou a possibilidade de o partido ficar sem a presidência do Senado a partir de 2027. Quem conversou com ele foi o apresentador Felipe Bueno, e você confere agora.
5: Aqui na programação da TMC, nós conversamos a partir de agora com o presidente nacional do PL, Valdemar Costa Neto. Presidente, prazer falar com o senhor. Como vai? Tudo bem?
6: Prazer para mim, Felipe. Exposição, viu?
5: Presidente, primeiro quero começar falando da sua avaliação sobre o desempenho do PL nesse primeiro turno.
6: Bom, a melhor explicação que eu tenho para isso é a base que o Bolsonaro criou. Bolsonaro é um fenômeno. E nós temos aí um número muito grande de gente qualificada, esse pessoal da direita. Não é que eu quero, tem gente na esquerda boa também, mas tem um pessoal muito qualificado, gente preparada, gente disposta a trabalhar. trabalhar, e gente que pensa a cabeça, querem tocar o país para frente. E eles ajudaram muito, a nossa base ajudou muito o Flávio Bolsonaro. Olha que interessante. Todas as pesquisas davam que o Flávio Bolsonaro, que o Lula chegaria na frente do Flávio Bolsonaro para o segundo turno. Veja que surpresa. O Flávio Bolsonaro passou. Sabe por quê? Por causa da base, dos deputados federais, dos senadores. Eles entraram na campanha valer. Então, isso teve. Essa foi a razão dessa mudança, dessa surpresa. Quanto aos deputados, nós achávamos que iam aumentar a bancada, mas acontece que fizemos 121 e batemos o recorde. Aí você tem gente muito boa no partido, temos grandes políticos. E esse foi o motivo do nosso crescimento, tanto para senador como para federal.
7: E aí eu tenho uma pergunta que é derivada dessa sua resposta, presidente, porque a gente já conversou em outras oportunidades aqui na TMC ao longo do ano, e no início do ano havia uma dúvida, né, sobre a direita estar, de certa forma, dividida, tanto em acordos estaduais, em palanques estaduais, como no próprio apoio a Flávio Bolsonaro. Então, o senhor identifica em algum momento o ponto em que a estratégia teve que ser mudada para se consolidar uma unificação da direita e esse movimento que culminou agora no dia 4 de outubro?
6: Veja bem, eu sempre me preocupei em ter o PP, União Brasil, com a gente, o Recurso, porque esse pessoal, essa gente, é gente preparada. E eles votam com a direita. O PP não veio com a gente. O Rueda não veio com a gente. O Ciro não veio com a gente. Mas o deputado dele votou no Flávio. Então, nós temos mais facilidade. Agora vamos negociar, agora no segundo turno, para trazer eles de vez. O único prejuízo que nós tivemos isso foi no tempo de televisão. Eles não coligaram com a gente oficialmente, mas o Marcos Pereira, por exemplo, que é presidente do Republicano, em todas as reuniões que ele falava no nome do Flávio Bolsonaro. Então, eles apoiaram a gente. Agora, não quiseram fazer coligação. Eles ficaram... Num primeiro momento teve um acontecimento que hoje é uma bobagem, porque é tanta denúncia que sai que o povo já não está nem ligando mais para isso, que é um exagero. Mas no começo teve aquele problema que nós tivemos com o Flávio, e isso tirou muitos pontos da gente. Muitos. Mas o Flávio se recuperou, explicou o que era, e o povo entendeu que quando ele pediu o dinheiro para o Forcado, o Banco Master, financiar o filme, o banco não tinha problema com o Poder Judiciário, estava tudo em ordem. Então foi tudo explicado, e isso nós ultrapassamos esse ponto difícil, e agora o Flávio está bombando.
7: Agora então eu pergunto para o senhor sobre o futuro. O futuro, digamos, no curto prazo, né? Duas coisas. Primeiro, estratégias para segundo turno com relação a Flávio Bolsonaro, e segundo, Congresso Nacional para 2027. Quais que são os planos, presidência de Senado, eventual presidência de Câmara também, negociações para compor a mesa diretora? Vamos começar com o que é mais próximo, que é o segundo turno, que tem aí 20 dias para acontecer, presidente. Quais que são as estratégias?
6: Veja bem. Então, agora nós temos que fazer um entendimento com os partidos para eles entrarem para valer na campanha. E eu não tenho dúvida que nós vamos conseguir apresentarem para valer na campanha. União Brasil, PP, Republicanos, Podemos, Avante. Vamos conversar com esse pessoal todo. Então, trazendo esse pessoal, já tranquiliza um pouco a nossa base também. E aí nós teríamos uma condição mais fácil eu acho que a eleição ficou decidida no momento em que o Flávio chegou na frente do Lula. Aquilo não era esperado por ninguém. Nós, um dia antes, o Murilo me ligou da Paraná Pesquisa e falou para mim: Valdemar, acho que nós podemos chegar a um ponto na frente, hein? acho que nós podemos chegar um pouquinho na frente, chegamos 3, 4, quer dizer, fomos muito bem.
7: Com relação a pautas, agenda de pautas, para terminar, presidente, a gente tem, por exemplo, em andamento aí uma 6x1, a gente não sabe se o timing político é adequado ou não, tudo vai dizer, né? Os próximos momentos vão dizer, mas uma pauta econômica, de reforma, reforma administrativa, tem as reformas tributárias entrando em agenda aí nos próximos meses. O senhor tem uma ideia de prioridades que o PL conduzirá no Congresso Nacional?
6: Olha, bem, nós temos no Senado Federal, nós temos o Rogério Marinho, na Câmara nós temos Sóstenes Cavalcante. O Rogério é muito habilidoso, nós vamos discutir muito essas pautas, inclusive tem uma proposta dele para o 6x1, para atender o empregador e para atender o empregado. Porque veja bem, um camarada que tem uma barraquinha, tem 2 funcionários. Se ele for trabalhar 5 dias por semana, ele mata o cara. O cara não é um grande empresário. Agora, então tem que ter um ponto de equilíbrio para atender o cidadão, para atender o trabalhador e para atender o empresário também. Tem jeito para tudo. Não pode ser 8 ou 80.
8: Nas urnas do primeiro turno, o PL elegeu a maior bancada da Câmara dos Deputados. O partido conquistou mais 23 cadeiras e alcançou a marca de 121 deputados federais eleitos para a próxima legislatura. Avanço na nova composição do Congresso mexe de forma direta com o equilíbrio de forças em Brasília. O cientista político Leonardo Barreto, em entrevista ao TMC 360, explica o impacto do novo desenho parlamentar e tendências para os próximos anos.
9: Essa eleição ela produziu uma quantidade tão grande de mudanças que a gente precisa compreender que ela tem camadas, né? E a gente precisa fatiar esse processo de análise para a gente conseguir ter uma boa compreensão. Por exemplo, claramente você tem um realinhamento ideológico, né? E esse realinhamento ideológico, ele está expresso na diminuição do Centrão, né? Lá no Senado, por exemplo, que você estava citando, a direita avançou com o PL. E quem perdeu o espaço não foi a esquerda, quem perdeu o espaço foi o centro, né? foi o centrão. No caso da Câmara, também, o PL avançou, e aí quem perdeu um pouco de espaço é uma parte da esquerda não ligada ao PT, que aí foi principalmente o PDT, e no caso do centrão, quem perdeu o espaço foi o União / PP, que tem ali uma aliança, o PSDB. Então, assim, acho que talvez a gente esteja às portas de um realinhamento ideológico que pode durar algum tempo, né, na nossa história. Um outro aspecto que me chama muita atenção, e acho que se conecta com o seu comentário anterior, é a mudança geracional, né? Então, assim, a gente viu a aposentadoria de uma geração do final dos anos 60, né, e aí eu posso falar do senador Paino, do Rio Grande do Sul, que se aposentou, do Zé Dirceu, que não conseguiu a reeleição, e a entrada de líderes que provavelmente vão ficar aí pelos próximos 20, 30 anos. Né? Então, a gente tem na esquerda, por exemplo, a Marília Campos, de Minas Gerais, a gente tem a Marília Reis, lá de Pernambuco, e na direita você tem o Nicolas, tem o Pavanato, tem a Carol de Tone, que teve que se impor ao PL de Santa Catarina para conseguir ser candidata, ou o Marcel Van Hatten. Então, a gente está vendo aí uma mudança ideológica, mas também a gente está vendo uma mudança de geração.
7: Eu queria entrar nesse aspecto da discussão, aproveitando essa última parte da sua resposta e aproveitando também essa pergunta, esse comentário que a Joana trouxe, essa observação que a Joana trouxe antes da própria pergunta sobre a deputada estadual eleita aqui em São Paulo, que é antifeminista, mas só é cidadã, não é nem deputada, só é cidadã por conquistas feministas lá atrás, para fazer uma pergunta com relação a essa questão das gerações que vão perdendo referências históricas. E não só com relação a conquistas sociais, mas também conquistas econômicas. Por exemplo, o Plano Real, né? É muita gente que não viveu aquela inflação de 2 dígitos por mês, de 3 ou 4 dígitos por ano. Quer dizer, depois de 94, houve uma revolução econômica no país e como isso se normalizou, ninguém mais fala de Plano Real e esquece a importância. Esquece também de todas as conquistas sociais. Ou seja, a agenda muda quando a geração muda? Isso é obrigatório, professor?
9: Eu acredito que sim. Eu acho que faz muito sentido, e essa é uma análise talvez das mais interessantes que a gente pode fazer, né? Por exemplo, a gente está chegando nessa eleição, acho que semana passada o Lula estava reclamando que os jovens não conheciam ele, né? E faz parte, assim, desde a Elis Regina a gente sabe que o novo sempre vem, né? Agora, essa conexão com as pautas, eu acho que essa ressignificação é um pouco do que vai definir o que a gente vai viver para frente, né? E aí, por exemplo, vamos pegar essa questão do feminismo. Essa questão do feminismo, ela está sendo completamente rediscutida dentro da direita, né? A Michelle Bolsonaro, por exemplo, Damares Alves, começou a fazer uma crítica do feminismo, de que essa agenda ela foi sequestrada pelos homens, no sentido em que virou uma pauta de gênero mais ampla e as mulheres passaram para um segundo plano. Então, eu acho que a gente está vendo aí também uma rediscussão de velhos paradigmas que orientaram a atuação política durante muito tempo. A direita do PL nem de longe era a direita do Democratas, ou uma direita que talvez possa ter sido representada ali pelo PSDB. Hoje, a esquerda está em crise, porque ela tinha o velho paradigma da luta de classes, achou que esse paradigma podia ser substituído pela pauta identitária, e hoje a pauta identitária ela mostrou que ela não tem potência eleitoral para bancar um projeto majoritário. Então, hoje eles estão perdidos, eles não sabem para onde vão. Então, assim, eu acho que a gente precisa estar aberto, claro, né? Aberto não significa vazio, né? Mas a gente precisa estar aberto para esse processo de ressignificação que vai acontecer a partir da ascensão dessas novas gerações, que eu concordo, assim, a maioria dessa turminha ela não tá madura, não tá pronta, né? Mas é o pessoal que chegou e é o pessoal que vai ocupar as cadeiras e que vai iniciar um processo de aprendizado que vai ser importante para a estrutura política do nosso país.
10: Agora, por mais que nós precisemos questionar e até apontar o dedo para essas tendências, que são tendências muito infantis, como criticar movimento feminista, é absolutamente infantil, não tem o que ser criticado dessa forma. Há vertentes que podem ser questionadas, há formas que podem ser questionadas, mas você questionar algo como voto feminino não está em pauta, isso aqui nunca será discutido. Agora, quando a gente olha para uma questão mais ampla, por exemplo, o conservadorismo feminino no Senado, a gente precisa entender que há grupos de mulheres que, por convicção, são grupos conservadores. Isso é uma coisa que nós, aqui nessa discussão, precisamos entender, colocar e perceber de onde vem esse incômodo, de onde vem essa presença, de onde vem essa vontade de levar pautas que talvez remetam a épocas passadas, mas que voltam com força, com tudo. De onde vem isso? É uma força que vem do eleitor, que vem das eleitoras e que se mostra com uma representação no Senado, no Congresso, de forma geral. Não pode ser descartada.
9: Eu acredito que uma parte dessa pauta ela é um debate orgânico que acontece na sociedade, e a outra parte é estratégia política, né? Porque aí o que acontece, especialmente numa eleição proporcional, onde você está competindo com inúmeras pessoas e o tempo de atenção é muito pequeno, né? A mídia, por exemplo, tem muita dificuldade de cobrir uma eleição para deputado, para vereador, porque ela não consegue dar atenção para todo mundo, né? Sempre uma agenda muito grande. mas muitas vezes uma parte da agenda do projeto é chocar, né? É chocar. Agora, eu acho que você trouxe uma questão muito relevante que me preocupa bastante para essa nova geração, que é um certo radicalismo, e eu acho que esse radicalismo ele é gerado pelas redes sociais. E por quê? Antigamente, o cara era eleito no interior de São Paulo, e aí ele vinha para Brasília, ele passava a semana inteira aqui, e ele voltava, né, para a sua base. Nesse período que ele ficava em Brasília, ele tinha liberdade para poder mudar de opinião, de transigir, de discutir, de debater. Eu acho que hoje, em função, a gente tem muitos deputados de redes sociais que ficam se mostrando 24 horas para os seus eleitores, e esses deputados não podem mudar de opinião. Se eles mudarem de opinião, eles são linchados. Se eles votarem com o governo, se eles são de oposição, se eles votarem com o governo em algum tema, mesmo que fosse um tema relevante, etc., eles são linchados.
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0: Cinco horas e um minuto, muito bom dia para você. Start TMC no ar, com as principais notícias para você ficar muito bem informado. Você de São Paulo, Brasília, Rio de Janeiro, Curitiba, Belo Horizonte, muito bom dia, obrigada por ser a nossa companhia, a minha companhia. Você está comigo, Fernanda Câmara, e também com Rafael Tebas. Bom dia.
28: Muito bom dia, Fernanda. Muito bom dia para você que nos acompanha, então, aqui na TMC. Ó, até esqueci de tirar minha blusa de chuva, viu? Tá chovendo aqui em São Paulo. Enfim, mas
0: tava garoando,
28: mas
0: né?
28: Mas tá aconchegante também. Muito bom dia para você em Brasília, em Belo Horizonte, no Rio de Janeiro, no Recife, em Curitiba. Fique à vontade, venha com a gente. O dia começando, você é sempre muito bem informado. Hoje é dia 7 de outubro de 2026, 7 de outubro já. E muita gente sai de casa aí por volta das 5 da manhã, 5 horas e 30 minutos da manhã. Muita gente volta para casa também. Nesse horário, você chega mais, então vem com a gente aqui no Start TMC. Vamos para as manchetes então? 5 horas e 3 minutos.
0: Flávio Bolsonaro diz que pretende mudar a Constituição com um novo Congresso. O candidato afirma que direita terá maioria para definir os comandos da Câmara e do Senado.
28: Senador não detalhou quais pontos da Constituição pretende alterar em eventual governo. E esse é um dos destaques que o Start TMC traz nesta quarta-feira, dia 7 de outubro. E tem mais.
0: Gilmar Mendes arquiva investigação contra Alfredo Gaspar.
28: A apuração envolvia acusação de estupro de vulnerável contra candidato a vice na chapa de Flávio Bolsonaro.
0: Justiça condena igreja e pastor por discriminação de gênero.
28: Decisão da Justiça de Minas Gerais também aponta incitação à violência em caso envolvendo a Igreja Batista de Belo Horizonte.
1: Torcedor do Corinthians é condenado a mais de 16 anos por morte de palmeirenses.
28: Réu foi responsabilizado pela briga que terminou com a morte de dois palmeirenses, isso em 2012.
1: Menina de 11 anos desaparece a caminho da escola em Nova Iguaçu.
28: Polícia Civil investiga o desaparecimento de criança que não foi mais vista desde a última sexta-feira.
1: Suplente de Sérgio Moro deixa partido e migra para o PL.
28: Mudança ocorre após a eleição de Moro para o governo do Paraná.
1: Raquel Lira mantém neutralidade no segundo turno presidencial.
28: Governadora reeleita de Pernambuco evita declarar apoio a Lula ou a Flávio Bolsonaro. Diz que vai continuar priorizando o estado.
1: E no esporte, Brasileirão volta nesta quarta com 6 jogos pela 29ª rodada.
28: Após a pausa para a data FIFA, a competição então volta com os destaques aí para Internacional e Corinthians, Botafogo e Vasco e Cruzeiro e São Paulo. 5:05.
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1: 5:05, hora de previsão do tempo, região sul, em Curitiba, no 100.3. É dia de sol, com pancadas de chuva de manhã e muitas nuvens à tarde, máxima 25 e mínima 14.
28: No sudeste de São Paulo, a quarta é de sol, com nuvens, inclusive. Pancadas de chuva à tarde e à noite, máxima de 25, mínima de 18 graus.
1: No Rio de Janeiro, dia de sol entre nuvens, chove rápido. Durante o dia e a noite, máxima 27, mínima 22.
28: Em Belo Horizonte, o dia de sol com muitas nuvens e pancadas de chuva à tarde, máxima de 30, mínima de 19.
1: Em Brasília, no Centro-Oeste, também no 100.1, o sol aparece entre nuvens, pancadas de chuva à tarde, máxima 30, mínima 19.
28: Pra gente fechar aqui, Recife, dia de sol com muitas nuvens, chove ao longo da madrugada também na manhã de hoje, máxima de 29, quase 30 graus, máxima 29, mínima de 22 graus, portanto você aí no Recife, 92.7 na capital pernambucana. Mais um dia de muito calor abafado no Recife. 5:06.
1: O ministro Gilmar Mendes do Supremo Tribunal Federal arquivou uma investigação contra Alfredo Gaspar, candidato a vice-presidente na chapa de Flávio Bolsonaro. A apuração envolvia uma acusação de estupro de vulnerável negada pelo deputado. O repórter Bruno Tibério tem as informações.
3: O parecer do Procurador-Geral da República, Paulo Gonet, foi enviado ao Supremo Tribunal Federal. Quem pediu a opinião da PGR foi o ministro Alexandre de Moraes, depois que a defesa de Bolsonaro solicitou a liberação das visitas. Para Gonet, não há motivo para manter a proibição, já que não surgiu nenhum sinal de que as regras impostas ao ex-presidente foram desrespeitadas. A defesa também lembra que a suspensão das visitas determinada por Moraes vale por 90 dias e termina no próximo domingo. Flávio foi proibido de visitar o pai em julho, depois de publicar nas redes sociais uma carta escrita pelo ex-presidente. Isso porque Jair Bolsonaro não pode usar a internet nem mesmo com a ajuda de outras pessoas. Então, no ano passado, ele foi condenado a 7 anos e 3 meses de prisão no processo sobre a tentativa de golpe de Estado. Depois de passar por uma cirurgia, o ex-presidente conseguiu o direito de cumprir a pena em casa. Ele se recupera de uma pneumonia. Agora, a decisão sobre a volta das visitas fica com o ministro Alexandre de Moraes.
28: Muito obrigado pelas informações, nossa reportagem acompanhando tudo. E, aliás, a gente vai também trazer vários destaques com o nosso colunista, o Bruno Rizzi, porque, afinal de contas, existem aí várias decisões do Supremo Tribunal Federal nas últimas horas, beneficiando, então, figuras ali que tiveram algum tipo de envolvimento, por exemplo, com o chamado 8 de janeiro, segundo as investigações dos últimos tempos. Então, a gente vai acompanhar e entender qual a razão dessa mudança de comportamento do STF nas últimas horas. Tem a ver com a eleição ou não? 5:08, a gente agora vai para a capital mineira, Belo Horizonte. Uma decisão da Justiça de Minas obriga a Igreja Batista de BH, assim como o pastor, por discriminação de gênero e incitação à violência. Bruno Maron tem mais informações sobre esse assunto.
4: A tradicional Igreja Batista da Lagoinha, aqui em Belo Horizonte, e o pastor Lúcio Barreto Júnior foram condenados pela justiça a pagar R$150 mil por danos morais coletivos. A decisão é da 17ª Vara Civil aqui de Belo Horizonte, após uma ação que foi movida pelo Ministério Público aqui de Minas Gerais. A condenação ocorreu devido a um discurso discriminatório de gênero e de incitação à violência sexual contra meninas, proferido durante um evento religioso para mais de 1.000 homens. Na ocasião, ouçam bem, o pastor relatou ter beijado a própria filha na boca quando ela tinha 11 anos de idade e feito comentários de teor sexual sobre a garota. As falas foram transmitidas e divulgadas nas redes sociais oficiais da Igreja Batista da Lagoinha. Na sentença, a juíza, a doutora Miriam Vaz Chagas, ressaltou que a liberdade religiosa não dá direito a discursos que violem os direitos humanos ou que objetifiquem o corpo feminino. Além da indenização, o pastor terá que fazer um novo sermão de retratação e a igreja deverá publicar este vídeo na íntegra em suas redes sociais, mantendo o conteúdo no ar por pelo menos 1 ano. A defesa da igreja, que é a mesma do pastor, alegou que as declarações ocorreram dentro da liberdade de expressão e sem conotação sexual. Vale destacar que essa decisão do Tribunal de Justiça aqui de Minas Gerais ainda cabe recurso.
1: Nós vamos acompanhar então todos os desdobramentos, 5h10. Mais de 16 anos de prisão. Essa é a condenação dada pelo Tribunal do Júri a um dos torcedores do Corinthians envolvidos na briga que terminou na morte de 2 torcedores palmeirenses. Marcos De Pato tem todas as informações.
5: Depois de 2 dias de júri no Fórum Criminal da Barra Funda, Carlos Roberto de Brito Júnior foi condenado a 16 anos e 4 meses em regime fechado por homicídio doloso pela morte do torcedor do Palmeiras, Guilherme Vinícius Giovanelli. A briga entre corintianos e palmeirenses, que ficou conhecida como a Batalha da Inajá de Souza, aconteceu na Zona Norte de São Paulo e também vitimou André Alves Leso. Mas ninguém foi condenado pela morte dele. Os dois foram mortos com golpes de barras de ferro na cabeça em 2012. O torcedor do Corinthians, Mário Batista, conhecido como Magu, foi condenado por rixa, briga generalizada, mas vai ficar em liberdade por conta da prescrição do crime. Outros 8 corintianos, que eram réus no processo, foram absolvidos a pedido do Ministério Público. Ao todo, 5 testemunhas foram ouvidas, entre elas a delegada Margarete Barreto, que investigou o caso.
28: 5h11, a gente continua aqui movimentando nossos assuntos no Start TMC. Lembrando que você participa no nosso WhatsApp no 119-7221-1001, são muitas mensagens chegando pra gente por aqui, mensagens de todo o país. É o caso, por exemplo, olha essa mensagem que legal no YouTube, o John Elton Rodrigues, bom dia Fernanda, bom dia Tebas. Imparcialidade, ótimo dia e o café de Teresina nos acompanha, portanto, no YouTube em Teresina. Valeu, obrigado pela sua mensagem, hein? Também aqui a Cláudia participando no Recife, falando que mais um dia quente por lá. E o Henrique de São Paulo indo trabalhar já de manhãzinha escutando o Start TMC. Ele fala o seguinte, ó, tem dias que eu saio para trabalhar às 5 da manhã, tem dias que eu saio às 6, mas sempre no Start. Valeu, obrigado. Bom, vamos girar aqui. O setor de descoberta de paradeiros da Delegacia de Homicídios da Baixada Fluminense investiga o desaparecimento de uma menina de 11 anos que sumiu a caminho da escola na última sexta-feira em Nova Iguaçu. Larissa Cardoso.
6: Mariana Queiroz de Carvalho, de 11 anos, tinha o hábito de ir sozinha para a escola que ficava próxima à casa onde morava. A mãe e o irmão costumavam buscá-la na saída. Na última sexta-feira, por volta das 16h, o irmão foi até o colégio para buscá-la e recebeu a informação de que a menina não havia comparecido à escola. Fontes afirmam ainda que no sábado, um dia após o desaparecimento, os responsáveis por Mariana retiraram os móveis da casa. Na segunda-feira, a mãe da menina teria ateado fogo no imóvel. Desde então, segundo as fontes, não há informações sobre o paradeiro dos responsáveis. De acordo com a Polícia Civil, os pais de Mariana prestaram depoimento na DHBF e outras testemunhas ainda serão ouvidas durante a investigação. O Corpo de Bombeiros também auxilia nas buscas pela menina. Nesta terça-feira, policiais civis, com o apoio de cães farejadores e do Corpo de Bombeiros, realizaram buscas em um terreno que pertence ao avô materno de Mariana. Os tios e o avô materno também foram encaminhados à delegacia para prestarem esclarecimentos. Nas redes sociais, vizinhos passaram a questionar o desaparecimento dos familiares da menina. Segundo relatos publicados, moradores entraram na casa e fizeram escavações no entorno da construção, onde teriam encontrado tranças de cabelo enterradas semelhantes às que Mariana usava. O caso ganhou repercussão nos últimos dias e provocou questionamentos entre moradores da comunidade onde Mariana vive.
1: 5:15, a gente continua girando os nossos assuntos e a nossa reportagem. Com a eleição de Sérgio Moro como governador, o suplente no Senado decidiu trocar de partido e migrar para o PL. Com isso, 100% da bancada paranaense no Senado Federal vai estar alinhada com o novo governador, Brian Valêncio.
7: Pela primeira vez na história, os três senadores do Paraná vão estar alinhados ao governo estadual. Isso porque os três agora vão ser do PL ou do Partido Novo. O Paraná foi às urnas e elegeu Felipe Barros, do PL, e Deltan Dallagnol, do Novo. Mas Sérgio Moro, que foi eleito governador e assume a partir de 2027, também é senador. E aí vai ter que renunciar ao cargo, e quem assume é o suplente, Luiz Felipe Cunha, atualmente no União Brasil. Mas o deputado e também futuro senador Felipe Barros, que é o presidente do PL no Paraná, confirmou que Luiz Felipe Cunha vai ter uma transição de partido. Deve sair do União Brasil e migrar para o PL para formar esse grupo de apoio ao governador eleito Sérgio Moro. Então a ideia é que a partir de 2027 o Paraná tenha três novos senadores. Dois então do PL e um do Partido Novo. E lembrando que Sérgio Moro também é do PL. Com isso o governo vai ter uma maior proximidade como os parlamentares que representam o Estado lá em Brasília. Aconteceu isso também na Assembleia Legislativa e na Câmara Federal, onde a maior bancada faz parte do PL e também do Partido Novo, inclusive com novos nomes que nunca foram da política. Por exemplo, o deputado federal mais votado do Paraná é um advogado ex-defensor de Felipe Martins, um dos presos no 8 de janeiro, Jeffrey Chiquini. Inclusive, ele bateu boca já em algumas sessões com o Alexandre de Moraes e recebeu mais de 400 mil votos. Ele que é advogado agora, então, passa a ser deputado federal aqui pelo Paraná. E Sérgio Moro disse que vai dar para trabalhar pelo Estado com essas novidades e com o foco em ter três senadores atuantes e muito ligados a ele. Então, o ex-procurador da Força-Tarefa da Lava Jato ao lado dele, o seu primeiro suplente, que era seu advogado pessoal, e também Felipe Barros, que é próximo, que é um amigo pessoal de Flávio Bolsonaro e também esteve caminhando com Jair Bolsonaro desde 2018. Então agora o Paraná se fecha aí em um grupo muito próximo e muito restrito da política paranaense, tanto no Palácio Iguaçu, que é a sede do governo, quanto nas três cadeiras de senador.
28: A gente passando então as informações da composição do Senado Federal agora no estado do Paraná e também a eleição de Sérgio Moro para o governo do estado do Paraná. Agora vamos para Brasília. Ronaldo Caiado declarou apoio a Flávio Bolsonaro no segundo turno. A nossa equipe de Brasília foi até Goiânia e acompanhou essa decisão de Ronaldo Caiado. Murilo Hernandes.
8: Ronaldo Caiado, que terminou o primeiro turno em quinto lugar com 2,18% dos votos válidos, anunciou apoio a Flávio Bolsonaro na disputa pelo Palácio do Planalto. O anúncio foi feito em Goiânia durante um ato que contou com a presença do governador reeleito do estado de Goiás, Daniel Vilela, e do governador reeleito de São Paulo, Tarcísio de Freitas. Caiado afirmou que o apoio é coerente à sua trajetória política e prometeu mobilização em tempo integral pela candidatura de Flávio em Goiás.
9: Entrega! Você vai poder contar com todo o nosso apoio. Fala aqui em nome do Daniel Pilela, da nossa tropa. Nós estamos à disposição sua para entrar onde for nesse país, para dizer que o Estado brasileiro não se ajoelha para o crime nem para a bandalheira. Esse é o ritmo do nosso governo.
8: O ex-governador também defendeu que Flávio Bolsonaro adote uma posição favorável à anistia de Jair Bolsonaro e dos condenados pelos atos de 8 de janeiro. Na sequência, Flávio Bolsonaro agradeceu o apoio de Caiado e destacou a convergência entre as propostas dos dois.
10: Esse apoio que eu estou recebendo agora do Caiado, que para mim é muito importante, eu vou explicar por quê, é muito mais do que política, é sentimental, de verdade. Vocês evitam a possibilidade de ministro, pedindo que ele seja ministro, porque nós temos vários pontos convergentes. Esse rol de critérios programáticos que ele me entregou aqui, ele sabe que nem precisava de pedaço de papel, porque a gente concorda em praticamente 115% do que está aqui.
8: O candidato do PL afirmou que pretende se inspirar nas políticas de segurança pública adotadas em São Paulo e em Goiás. Flávio também prometeu construir novas vagas no sistema prisional e aumentar as penas para chefes de organizações criminosas. O apoio de Ronaldo Caiado ocorre apesar das críticas feitas pelo ex-governador a Flávio Bolsonaro durante a campanha do primeiro turno. Na reta final da campanha, Caiado questionou declarações do candidato do PL sobre Daniel Vorcaro, ex-dono do Banco Master, e afirmou em peças da campanha que Flávio não tinha compromisso com a verdade. Caiado é o segundo candidato derrotado no primeiro turno a declarar apoio a Flávio Bolsonaro. Na segunda-feira, o ex-governador de Minas Gerais, Romeu Zema, também anunciou apoio ao candidato do PL. O PSD, partido de Caiado, decidiu não adotar uma posição oficial na disputa nacional e liberou seus filiados para escolherem entre os candidatos do segundo turno.
1: 5:21, a gente continua girando os nossos assuntos e tem muita gente aqui mandando bom dia pra gente. Daqui a pouquinho eu vou falar todo mundo que tá aqui no YouTube já tão cedinho, no WhatsApp também tem mensagem do pessoal falando bom dia, mas antes nós vamos lá para o Recife. Governadora reeleita de Pernambuco indica neutralidade no segundo turno da disputa presidencial. Então, as informações com Kennedy Lacerda, do Recife.
11: Raquel Lira, do PSD, disse que vai manter a coerência nesta segunda etapa das eleições, mas destacou a boa relação institucional com o presidente e agradeceu a ele pela parceria em obras no estado. Reeleita com 53% dos votos, a governadora venceu João Campos, do PSB, que teve 44%. O ex-prefeito do Recife contou com o apoio de Lula no primeiro turno. A estratégia de neutralidade indicada pela Raquel Lira vem em um momento de pressão de setores da esquerda em Pernambuco para que ela apoie Lula no segundo turno. 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
28: Obrigado, Kennedy Lacerda. Então, a gente vai, claro, continuar acompanhando, porque os impactos na região Nordeste, obviamente, são muito importantes. A gente sabe que o presidente Lula, candidato à reeleição, obteve, como já é uma tradição, uma ótima votação na região Nordeste do Brasil, enquanto Flávio Bolsonaro também tem sido assim, né? O campo da direita foi muito bem na região Sul e Sudeste. A gente vai continuar movimentando os assuntos ainda com a pauta eleição. Nas urnas do primeiro turno, o PL elegeu a maior bancada da Câmara dos Deputados, realmente impressionante. 121 deputados federais eleitos, então, para o próximo ano. É impressionante esse dado. É um avanço na nova composição do Congresso que mexe de forma direta com o equilíbrio de forças em Brasília. O cientista político Leonardo Barreto, numa entrevista ao TMC 360, explicou esse novo desenho do Congresso Nacional. Vamos acompanhar.
12: Essa eleição, ela produziu uma quantidade tão grande de mudanças que a gente precisa compreender que ela tem camadas, né? E a gente precisa fatiar esse processo de análise para a gente conseguir ter uma boa compreensão. Por exemplo, claramente você tem um realinhamento ideológico, né? E esse realinhamento ideológico, ele está expresso na diminuição do Centrão, né? Lá no Senado, por exemplo, que você estava citando, a direita avançou com o PL, e quem perdeu o espaço não foi a esquerda, quem perdeu o espaço foi o centro, né? foi o Centrão. No caso da Câmara, também, o PL avançou, e aí quem perdeu um pouco de espaço é uma parte da esquerda não ligada ao PT, que aí foi principalmente o PDT, e no caso do Centrão, quem perdeu espaço foi a União barra PP, que tem ali uma aliança, o PSDB. Então, assim, acho que talvez a gente esteja às portas de um realinhamento ideológico que pode durar algum tempo, né, na nossa história. Um outro aspecto que me chama muita atenção, e acho que se conecta com o seu comentário anterior, é a mudança geracional, né? Então, assim, a gente viu a aposentadoria de uma geração do final dos anos 60, né? E aí eu posso falar do senador Paim, do Rio Grande do Sul, que se aposentou, do Zé Dirceu, que não conseguiu a reeleição, e a entrada de líderes que provavelmente vão ficar aí pelos próximos 20, 30 anos, né? Então, a gente tem na esquerda, por exemplo, a Marília Campos, de Minas Gerais, a gente tem a Marília Reis, lá de Pernambuco, e na direita você tem o Nicolas, tem o Pavanato, tem a Carol de Tone, que teve que se impor ao PL de Santa Catarina para conseguir ser candidata, ou o Marcel Van Hatten. Então, a gente está vendo aí uma mudança ideológica, mas também a gente está vendo uma mudança de geração.
13: Eu queria entrar nesse aspecto da discussão, aproveitando essa última parte da sua resposta e aproveitando também essa pergunta, esse comentário que a Joana trouxe, essa observação que a Joana trouxe antes da própria pergunta sobre a deputada estadual eleita aqui em São Paulo, que é antifeminista, mas só é cidadã, não é nem deputada, só é cidadã por conquistas feministas lá atrás, para fazer uma pergunta com relação a essa questão das gerações que vão perdendo referências históricas. E não só com relação a conquistas sociais, mas também conquistas econômicas. Por exemplo, o Plano Real, né? É muita gente que não viveu aquela inflação de 2 dígitos por mês, de 3 ou 4 dígitos por ano. Quer dizer, depois de 94, houve uma revolução econômica no país, e como isso se normalizou, ninguém mais fala de Plano Real e esquece a importância. Esquece também de todas as conquistas sociais. Ou seja, a agenda muda quando a geração muda? Isso é obrigatório, professor?
12: Eu acredito que sim. Eu acho que faz muito sentido, e essa é uma análise talvez das mais interessantes que a gente pode fazer, né? Por exemplo, a gente está chegando nessa eleição, acho que semana passada o Lula estava reclamando que os jovens não conheciam ele, né? E faz parte, assim, desde a Elis Regina a gente sabe que o novo sempre vem, né? Agora, essa conexão com as pautas, eu acho que essa ressignificação é um pouco do que vai definir o que a gente vai viver para frente, né? E aí, por exemplo, vamos pegar essa questão do feminismo. Essa questão do feminismo, ela está sendo completamente rediscutida dentro da direita, né? A Michelle Bolsonaro, por exemplo, Damares Alves, começou a fazer uma crítica do feminismo, de que essa agenda ela foi sequestrada pelos homens, no sentido em que virou uma pauta de gênero mais ampla e as mulheres passaram para um segundo plano. Então, eu acho que a gente está vendo aí também uma rediscussão de velhos paradigmas que orientaram a atuação política durante muito tempo. A direita do PL nem de longe era a direita do Democratas, ou uma direita que talvez possa ter sido representada ali pelo PSDB. Hoje, a esquerda está em crise, porque ela tinha o velho paradigma da luta de classes, achou que esse paradigma podia ser substituído pela pauta identitária, e hoje a pauta identitária, ela mostrou que ela não tem potência eleitoral para bancar um projeto majoritário. Então, hoje, eles estão perdidos, eles não sabem para onde vão. Então, assim, eu acho que a gente precisa estar aberto, claro, né, aberto não significa vazio, né, mas a gente precisa estar aberto para esse processo de ressignificação que vai acontecer a partir da ascensão dessas novas gerações, que eu concordo, assim, a maioria dessa turminha, ela não tá madura, não tá pronta, né, mas é o pessoal que chegou e é o pessoal que vai ocupar as cadeiras e que vai iniciar um processo de aprendizado que vai ser importante para a estrutura política do nosso país.
14: Agora, por mais que nós precisemos questionar e até apontar o dedo para essas tendências, que são tendências muito infantis, como criticar o movimento feminista, é absolutamente infantil, não tem o que ser criticado dessa forma. Há vertentes que podem ser questionadas, há formas que podem ser questionadas, mas você questionar algo como voto feminino não está em pauta, isso aqui nunca será discutido. Agora, quando a gente olha para uma questão mais ampla, por exemplo, o conservadorismo feminino no Senado, a gente precisa entender que há grupos de mulheres que, por convicção, são grupos conservadores. Isso é uma coisa que nós, aqui nessa discussão, precisamos entender, colocar e perceber de onde vem esse incômodo, de onde vem essa presença, de onde vem essa vontade de levar pautas que talvez remetam a épocas passadas, mas que voltam com força com tudo. De onde vem isso? É uma força que vem do eleitor, que vem das eleitoras e que se mostra com uma representação no Senado, no Congresso de forma geral. Não pode ser descartada.
12: Eu acredito que uma parte dessa pauta, ela é um debate orgânico que acontece na sociedade, e a outra parte é estratégia política, né? Porque aí, o que acontece, especialmente numa eleição proporcional, onde você está competindo com inúmeras pessoas e o tempo de atenção é muito pequeno, né? A mídia, por exemplo, tem muita dificuldade de cobrir uma eleição para deputado, para vereador, porque ela não consegue dar atenção para todo mundo, né? Sempre uma agenda muito grande, mas muitas vezes uma parte da agenda do projeto é chocar, né? É chocar. Agora, eu acho que você trouxe uma questão muito relevante que me preocupa bastante para essa nova geração, que é um certo radicalismo, e eu acho que esse radicalismo, ele é gerado pelas redes sociais. E por quê? Antigamente, o cara era eleito no interior de São Paulo, e aí ele vinha para Brasília, ele passava a semana inteira aqui, e ele voltava, né, para a sua base. Nesse período que ele ficava em Brasília, ele tinha liberdade para poder mudar de opinião, de transigir, de discutir, de debater. Eu acho que hoje, em função, a gente tem muitos deputados de redes sociais que ficam se mostrando 24 horas para os seus eleitores, e esses deputados não podem mudar de opinião. Se eles mudarem de opinião, eles são linchados. Se eles votarem com o governo, se eles são de oposição, se eles votarem com o governo em algum tema, mesmo que fosse um tema relevante, etc., eles são linchados.
1: Nós ouvimos, então, agora 5 horas e 32 minutos, a gente ouviu o cientista político Leonardo Barreto, então, que explicou aí o impacto do novo desenho parlamentar e tendências para os próximos anos. Agora, 5 horas e 32 minutos, TMC, compromisso com a verdade.
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28: 5:33, a gente continua aqui com o Start TMC, você acordando, algumas pessoas naquela preguiça, acordando, tomando aquele cafezinho, olha o urso aí, o urso tá...
17: O urso se espreguiçando.
28: Quarta-feira já deve estar naquela, enfim, bem te vi também. Opa, como é que tá o galo no Recife nesse momento?
17: Animadão.
28: Mas bom, eu tava dizendo o seguinte, né? Tem muita gente que acorda naquela preguiça, liga ali e vai ali tomando café e já

0: em votação. Nesta semana estão previstas sessões nesta terça, quarta e quinta. A partir de sexta, segundo o presidente do Senado, será organizada a pauta da próxima semana para completar a discussão e levar a PEC à deliberação em primeiro turno. Alcolumbre disse que decidiu não votar a proposta antes das eleições, justamente depois de ouvir senadores preocupados com o uso eleitoral do tema. Segundo ele, a decisão de colocar a matéria em pauta agora não ocorreu por uma demanda do presidente Lula. A PEC reduz a jornada máxima de 44 para 40 horas semanais sem redução salarial e prevê 2 dias de repouso remunerado por semana. A mudança seria gradual. 60 dias depois da promulgação, o limite cairia primeiro para 42 horas semanais. Um ano depois, chegaria às 40 horas. Para ser aprovada, a proposta precisa de pelo menos 49 votos dos 81 senadores em 2 turnos. Alcolumbre afirmou que cabe a ele colocar a matéria em votação e que cada senador terá liberdade para decidir como votar. Depois do primeiro turno, ainda serão necessárias 3 sessões de discussão antes da votação em segundo turno. Se o Senado aprovar o texto sem alterações, a proposta poderá ser promulgada sem precisar voltar para a Câmara dos Deputados.
1: Claro que a gente vai continuar acompanhando este assunto também, 5 horas e 36 minutos. Os 2 senadores eleitos pelo Paraná defenderam a revogação da prisão de Jair Bolsonaro. Em entrevista à TMC, Felipe Barros e Deltan Dallagnol se comprometeram em trabalhar pela soltura do ex-presidente.
2: A possibilidade do ministro do STF e presidente do TSE, Nunes Marques, de revogar a prisão de Jair Bolsonaro começa a repercutir no meio político. Inclusive, os 2 senadores eleitos pelo Paraná no último domingo já se manifestaram a favor da soltura de Jair Bolsonaro. Deltan Dallagnol considerou que não há motivos para manter Jair Bolsonaro preso e que essa medida já deveria ter sido revogada há muito tempo.
3: Tem que acontecer, é abuso de poder. Jair Bolsonaro não deveria ter sido preso jamais da forma que foi, ele não tem foro privilegiado. Aí o Supremo, no meio do jogo, ele muda a regra do jogo para estabelecer o foro privilegiado para pessoas que saíram do cargo. Como assim? Aí ele tinha ter sido julgado pelo plenário, foi julgado pela turma. O ministro Luiz Fux, na decisão dele, apontou uma série de violações do devido processo legal, da ampla defesa. Mais ainda, quando você olha o mérito do caso, se você seguisse a lei, a jurisprudência, as decisões e a doutrina dos grandes doutrinadores, a decisão é do Fux. Você não pode punir por golpe de Estado algo que não passa de intenção, de planejamento, jamais. Tá tudo errado. A grande verdade é, houve uma grande perseguição à direita que passou pelo 8 de janeiro.
2: E Felipe Barros, que inclusive é próximo da família Bolsonaro, mantém a mesma posição. Disse que vai trabalhar não só pela soltura de Bolsonaro, como de todos os envolvidos no 8 de janeiro de 2023. Ele destacou que é preciso que haja uma anistia aos condenados e reforçou que nem crimes violentos pegam penas tão altas quanto as que foram dadas aos condenados do 8 de janeiro.
4: A prisão dele é completamente ilegal, injusta. Foi uma vingança feita pelo ministro Alexandre de Moraes, que prendeu o presidente Bolsonaro. Não houve qualquer tipo de tentativa de golpe, não houve qualquer razão para prender o presidente Bolsonaro. Né? Com base nisso, eu espero muito que o ministro Nunes Marques acate o pedido da defesa do presidente Bolsonaro, libertando o presidente Bolsonaro dessa prisão injusta, arbitrária e ilegal a que ele está submetido já há alguns meses. Né? Para além disso, no Senado Federal, nós vamos trabalhar para que a anistia seja finalmente aprovada.
2: E com o Senado com a maioria conservadora, essa possibilidade ficou ainda mais provável, principalmente porque já há uma articulação entre partidos alinhados a Flávio Bolsonaro para eventualmente conseguir a diminuição da pena dos envolvidos no 8 de janeiro e os 2 senadores eleitos pelo Paraná e também o suplente de Sérgio Moro, Luiz Felipe Cunha, já se comprometeram com essa pauta.
5: E realmente a gente vai observar ao longo dos próximos meses, independentemente de quem seja eleito presidente da República, claro, no caso de Flávio Bolsonaro, a pauta vai ganhar tração, mas evidentemente que o assunto relacionado a Jair Bolsonaro, qual o futuro do ex-presidente, esse assunto vai ganhar corpo ao longo dos próximos meses. Bom, a gente vai para o Rio de Janeiro agora. O candidato ao governo do Rio, Eduardo Paes, entrou com um pedido no TSE para que não seja aceita a desistência apresentada por Antony Garotinho no recurso contra o indeferimento de sua candidatura. Leonardo Rezende tem um panorama completo

0: dessa confusão no Rio. Conta pra gente, Léo.
1: O Ministério Público Eleitoral se manifestou a favor da desistência de Antony Garotinho, do Republicanos, do recurso apresentado por ele ao Tribunal Superior Eleitoral contra o indeferimento de sua candidatura ao governo do Rio. Antes do primeiro turno das eleições, o ex-governador brigava na justiça para que viesse candidato. Já após a derrota nas urnas, abriu mão de questionar a própria inelegibilidade. A manifestação, assinada pelo vice-procurador-geral eleitoral Alexandre Espinosa, pondera que, apesar da orientação do TSE ser pela impossibilidade de desistir de um recurso depois da realização do pleito, justamente pela potencial interferência no resultado da eleição, o caso em questão permite a exceção à regra, porque o julgamento do recurso levaria ao mesmo resultado prático da desistência. Ou seja, o MPE conclui, portanto, que a Justiça Eleitoral deveria derrubar a candidatura de Antony Garotinho e anular os votos conquistados por ele. Garotinho foi condenado em 2018 em um processo que apura o desvio de verbas na Secretaria Estadual de Saúde do Estado. O processo o tornou inelegível por 8 anos. A decisão defendida pelo MPE, no entanto, definiria a eleição no Rio de Janeiro em primeiro turno, com a vitória de Douglas Ruas, do PL. O candidato fez 49,28% dos votos válidos, contra 42,75% de Eduardo Paes, do PSD. Antony Garotinho foi votado por mais de 274 mil eleitores, o equivalente a pouco mais de 3% dos votos. A anulação desse percentual provocaria, então, a recontagem dos votos válidos, o que possibilitaria que Ruas vencesse em primeiro turno. Em entrevista à TMC, Garotinho negou que pretende ajudar Ruas ao sair do processo e afirmou que o recurso apresentado por ele é apenas sobre o mérito da candidatura e não sobre a condenação de inelegibilidade.
2: Não, o recurso dessa eleição.
3: Ah, então não é irretratável.
2: E retratar dessa eleição.
3: Entendi, agora eu entendi.
2: Eu estou recorrendo do mérito.
4: Mas o senhor pensa em voltar a se candidatar, então?
2: Não, posso. Não estou dizendo que vou. Eu posso. Né? Eu terei esse direito, claro, na hora que toda a verdade for esclarecida, porque toda mentira um dia cai. Não adianta que nada dura para sempre.
1: O diretório do PSOL do Rio também ingressou no processo no TSE e apresentou um recurso para contestar a desistência de Garotinho. No entendimento do partido, o tribunal deveria ter concluído os processos de registro antes da votação, e a anulação dos votos após a eleição é uma forma de interferência direta no resultado do primeiro turno. A equipe de Eduardo Paes tem o mesmo entendimento e o ex-prefeito do Rio manteve a campanha normalmente nesta terça-feira. Paes acusa Garotinho de ser o candidato laranja de Douglas Ruas para favorecê-lo nas eleições.
0: Leonardo Rezende, então, é uma confusão absurda no Rio de Janeiro.
5: Cada
0: vamos aguardar
5: hora é uma
0: o
5: coisa.
0: TSE, né? Se a eleição realmente vai terminar em primeiro turno ou não, ou se teremos segundo turno entre o Ruas e o Paes no Rio. Vamos para as capas?
5: As principais capas. As nacionais, né?
0: Nacionais aqui dos principais jornais e portais brasileiros. Eu vou começar com a TMC aqui, o nosso portal, tmc.com.br, tmc.com.br. Flávio promete mudar a Constituição com maioria no Congresso. Foi uma declaração dele ontem, repercutindo muito, porque ele não apontou como vai fazer isso, quais as mudanças que ele pretende impor em relação à Constituição, e o PL vai ter uma bancada significativa, ele vai ter apoio no Congresso.
5: Esse também é o foco da capa da Folha de São Paulo. Flávio Bolsonaro fala em mudar a Constituição para redemocratizar o país. Candidato do PL diz também que vai arregaçar com vagabundo, fecha aspas.
0: E a gente vai agora para o destaque do jornal O Globo, mirando coalizão para mudar Constituição. Flávio avança para fechar apoios no Centrão. Esse é o destaque do jornal O Globo, todo mundo repercutindo então essa declaração de Flávio Bolsonaro.
5: E o destaque do UOL, documento dos Estados Unidos sobre aporte de Trump a grupos anti-STF, cita Eduardo. Lobby do ex-deputado é mencionado em trecho que explica fundo de US$1 milhão.
0: E também, Fê, um destaque que é internacional do mundo, no mundo esportivo, Messi, né?
5: Exato. Messi chora, comanda a Argentina e se despede com vitória, gol e assistências.
0: É, Messi ontem fez o último jogo com a camisa da seleção argentina, se despediu em solo argentino, tá? Em solo argentino. Deu adeus à seleção argentina no Monumental de Núñez.
5: A gente vai repercutir mais Messi, né? Já que foi o último jogo dele, esse adeus. Agora 5 horas e 45 minutos. Chegou a hora da coluna de João Faria. Olha, ele vai falar sobre queijo, gente. Vamos ver.
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7: Olá, nesta semana aqui nos boletins diários da coluna Marcas e Consumidores, você já sabe, estamos falando sobre o mercado brasileiro de queijos e as estratégias das marcas para criar um diálogo, uma conexão com os consumidores. O segmento de queijos que tem um forte potencial de crescimento aqui no Brasil e, como todos já percebemos, tem muitas novidades lá no ponto de venda. Scala e Faixa Azul já participaram com a gente e hoje é a vez da Vigor. A Carolina João, executiva de marketing da Vigor Alimentos, conta para a coluna justamente sobre os brasileiros estarem abertos a essa experimentação, transformando um momento simples em ocasiões especiais.
8: Quando olhamos para o mercado de queijos no Brasil, vemos um consumidor cada vez mais aberto a experimentar. As pessoas estão em busca de novas experiências gastronômicas, querem descobrir sabores, combinações e transformar momentos simples em ocasiões mais especiais dentro de casa. Nesse cenário, os queijos especiais têm um enorme potencial de crescimento, embora o consumo no Brasil ainda tenha espaço para evoluir quando comparado a mercados mais maduros. A gente percebe sim um interesse crescente por produtos que entregam qualidade, experiência e versatilidade. Os queijos especiais estão deixando de ser uma escolha restrita a celebrações e passando a fazer parte do dia a dia, seja para compartilhar com os amigos, combinar com diferentes bebidas ou trazer mais sabor para receitas e momentos cotidianos. Na Vigor, o nosso papel é tornar o universo dos queijos especiais mais acessível, mostrando nossas novas possibilidades de consumo e ajudando as pessoas a explorarem combinações e ocasiões que muitas vezes ainda não fazem parte da sua rotina. Um exemplo disso foi o lançamento do trio Happy Hour de Queijo de Vigor, que criamos para incentivar a experimentação e ampliar ocasiões de consumo. Essa mesma visão está presente na campanha Não Importa a Aula, com Vigor é Happy Hour, que reforça a ideia de que sempre existe uma oportunidade para transformar um momento comum e uma experiência saborosa.
7: É, os consumidores de queijo, confesso até que eu sou um deles, buscando qualidade, experiência e versatilidade. Inclusive, versatilidade tem tudo a ver com o universo dos queijos, já que o alimento pode ser consumido de diferentes formas, na pizza, em diferentes receitas e, claro, sem nenhum acompanhamento. Amanhã, aqui na coluna, nós vamos saber mais sobre o mercado brasileiro de queijos com a participação da ABIC. A ABIC, que é a Associação Brasileira das Indústrias de Queijo. Até amanhã.
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0: Cinco horas e 48 minutos. Deixa eu dar uma passada aqui nas mensagens. São muitas mensagens chegando pra gente em todo o Brasil. A gente movimentando os principais assuntos do dia, apontando para o futuro. Você que está saindo de casa vai sair, como sempre, muito bem informado. Caio Schmidt, em Florianópolis, nos acompanhando pelo aplicativo da TMC. Café passado por aqui, Tebas e Fernanda, bom dia. Também o Elcio mandando uma mensagem de Curitiba. Fofo ele aqui, ó. A melhor dupla, adoro vocês.
5: Olha,
0: obrigado,
5: valeu.
0: Elcio. Bom demais, valeu. Augusto também, lá em Belo Horizonte. E para fechar aqui em Brasília, o Murilo também mandando mensagem pra gente aqui, dizendo que vai trabalhar daqui a pouquinho, tá saindo da Asa Sul agora e escutando aqui o Start TMC. Bom demais. Vamos para Brasília. A Câmara vai começar a próxima legislatura. Olha essa, olha esse dado interessante aqui. Com 183 parlamentares de primeiro mandato, a renovação representa 35% das cadeiras na Câmara. 35% não é pouco. Rodrigo Vicente tem os detalhes.
9: Pois é, dos 513 deputados federais eleitos, 183 vão exercer mandato pela primeira vez no parlamento brasileiro. Essa é a menor taxa de renovação das últimas quatro eleições. Em 2014, o índice foi de 38,6%. Em 2018, subiu para 47%, a maior renovação registrada desde a redemocratização. Em 2022, caiu para 39% e agora chegou aos 35%. O número deste ano também fica abaixo da média registrada entre 94 e 2014, que era de cerca de 37%. Ao mesmo tempo, 301 deputados conseguiram se reeleger. Eles representam 58%. Da Câmara atual, outros 29 são ex-deputados que já passaram aqui pela casa em legislaturas anteriores e agora estão de volta. Bem, o PL se destaca nos três grupos. O partido elegeu 63 deputados para um novo mandato, 46 parlamentares que vão exercer o primeiro mandato e 12 ex-deputados que retornaram à Câmara. Na prática, apesar da entrada de 183 novos parlamentares, nem todos são novatos aqui no parlamento. Cerca de dois em cada três deputados da próxima legislatura já passaram pela Câmara em algum momento. Os eleitos tomam posse, a gente lembra, em 1º de fevereiro de 2027, quando começa a nova legislatura.
0: É um menor índice de renovação na comparação aí com os últimos pleitos. No entanto, são 183 novos parlamentares, então, que vão ter aí a primeira oportunidade de trabalhar no Congresso Nacional como deputados federais. E então é um novo jogo de forças ali no Salão Verde da Câmara, uma nova composição e com a direita, nesse caso especificamente com o PL, com uma força muito grande no Parlamento do Brasil.
5: E agora a gente gira o assunto, 5 horas e 51 minutos. Uma nova análise do processo que pode levar à caducidade da Enel deve ser agendada em breve pela diretoria da ANEEL. Na votação realizada nesta terça, o diretor Gentil Nogueira fez um pedido de vista para aprofundar conhecimento sobre o voto que pode encerrar o contrato com a concessionária de energia. O Marcos De Pato tem todos os detalhes.
10: Durante a análise do processo, a diretoria da Agência Nacional de Energia Elétrica chegou a votar pela caducidade, ou seja, o rompimento antecipado do contrato de concessão da Enel Distribuição São Paulo. Esse processo foi motivado por falhas graves e recorrentes no fornecimento de energia elétrica na região metropolitana de São Paulo ao longo dos últimos meses, com destaque para o apagão de dezembro do ano passado, provocado por um ciclone extratropical que deixou centenas de milhares de clientes sem luz por 8 dias. A empresa argumenta que cumpriu as metas contratuais, questiona a metodologia de avaliação da agência e aponta que obteve melhorias operacionais recentes. Segundo o diretor da ANEEL, Gentil Nogueira, o pedido de vista é para que ele possa aprofundar o conhecimento do voto.
0: Marcos De Pato na Avenida Paulista, então, trazendo a informação que impacta o dia a dia aqui em São Paulo, toda essa situação envolvendo a caducidade da Enel, né? O processo que pode levar à caducidade da Enel, a gente vai continuar acompanhando o que vai acontecer nesse caso.
5: Rafael Tebas.
0: Diga lá.
5: Eu já tô aqui com o meu cafezinho.
0: Tá aqui também, ó.
5: E o pessoal aqui do YouTube... Ah, não, esse não, Paco, calma. Esse daí é a latinha de água tônica.
0: Essa câmera é legal, né? Tem
5: essa
0: uma câmera
5: aqui.
0: Aqui
5: é muito
0: ela
5: legal.
0: Pega.
5: Adorei.
0: É isso aí, bora.
5: A Mariana Alves, da Vila Mariana, de São Paulo, tá dizendo que já tá preparando o café dela para sair pro trabalho e ela já tá falando aqui de eleição também. Essa eleição ainda vai render muita conversa até o dia 25. Eu acho que agora é hora de olhar as propostas com calma. A opinião, então, da Mariana de São Paulo. Deixa eu mandar um bom dia aqui pro pessoal do Rio de Janeiro também, representado aqui pelo Carlos Menezes da Tijuca, falou que já tá de pé saindo para trabalhar, também tá de olho aí no segundo turno. Bom dia, Tebas e Fernanda.
0: Bom
5: Tô ouvindo
0: dia.
5: O Start para ficar muito bem informado. Muito bom, Carlos, muito bom. Renata Duarte, de Belo Horizonte, dando bom dia. João Almeida, do Recife, dando bom dia pra gente também. Patrícia Nascimento, também do Recife. Marcelo Silveira, de Brasília. Bom dia, Tebas e Fernanda. Não perco um Start TMC. Muito bom, gente. Obrigada pela audiência aqui nas redes sociais também.
0: É, e tem aqui mensagem também no YouTube. Algumas você citou, outras não. Ó, tem o Rui lá em Portugal acompanhando. Ele faz críticas à confusão aí na eleição no Rio de Janeiro.
5: Assim, o Rui sempre tá, né?
0: O Rui, ele é assíduo, né? Lá em Lisboa. Também o Renato, ele fala o seguinte: bora encarar Raposo Tavares até o centro de São Paulo. É, Raposo, nesse horário, começa a ficar ruim. Então, se você puder sair o quanto antes aí, Renato, faça isso para escapar daquele trânsito absurdo na chegada ao centro de São Paulo, na Raposo. E também o Alex aqui mandando um bom dia, a Eneida também, enfim. Nossa audiência é muito grande. Vamos falar de futebol, esporte, os destaques dos últimos jogos, a data FIFA. Quem traz é Marco Belo. Fala, Belo!
11: Pessoal do Start TMC, muito bom dia para você. A Espanha venceu a Croácia ontem por 2-1, fora de casa, pela Liga das Nações da Europa. A Croácia saiu na frente ainda no primeiro tempo com um gol de Ivan Perisic, mas a Espanha virou a partida na segunda etapa. Merino saiu do banco de reservas e marcou os dois gols da virada espanhola, o segundo já no final da partida. Com resultado, a Espanha mantém 100% de aproveitamento na Liga das Nações e já, inclusive, garantiu a classificação para as quartas de final da competição.
0: Valeu, Belo. Também o Messi se despedindo ontem em solo argentino. A Argentina venceu o Benin por 3-0. Ontem ele fez o último jogo, Monumental de Núñez, abarrotado, mais de 80 mil pessoas acompanhando lá no estádio do River Plate em Buenos Aires.
5: Ô, Tebas.
0: Diga.
5: E o Campeonato Brasileiro retorna hoje, então, é isso?
0: É isso que eu ia citar.
5: O pessoal tá perguntando aqui.
0: Eu tava com saudade, já mudei, viu? Já não tô com saudade, já tô mais preocupado.
5: Por quê?
0: Porque hoje o Coringão entra em campo contra o Internacional em Porto Alegre, não estou com um bom pressentimentos, o prenúncio de uma tragédia, vamos ver. Olha só, vários jogos hoje então pelo Brasileirão. Remo recebe o Grêmio no Mangueirão às 7:30 da noite. Nesse mesmo horário também o Corinthians entra em campo contra o Internacional em Porto Alegre. A gente vai também nesse horário acompanhar Bragantino e Mirassol, jogo em Bragança Paulista. Hoje, às 8 horas da noite, tem também no Barradão Vitória e Chapecoense. Um pouquinho mais tarde, às 8:30, clássico no Rio de Janeiro. Você que tá aí no 101.3, ó, transmissão da TMC para Botafogo e Vasco da Gama. E às 21:30, em BH, tem Cruzeiro e São Paulo. Você
5: só que
0: não perde.
5: Amanhã
0: é hoje.
5: Tem mais.
0: Não, mas ó, hoje ainda tem Cruzeiro e São Paulo, jogaço em BH, também a transmissão da TMC às 21:30. E amanhã.
5: Tem aí quatro jogos amanhã.
0: Amanhã são quatro jogos. Tem Santos e Flamengo na Vila, Atlético Paranaense e Atlético Mineiro no Paraná, Fluminense e Coritiba jogam no Maracanã, e aqui em São Paulo, Palmeiras recebe o Bahia também às 21:30. Fernanda Câmara aqui.
5: Torcer, né, gente?
0: É, o Verdão que tá tentando caçar o Flamengo ali. Vamos ver.
5: Que somos porquinhos, a gente tem que torcer, né?
0: Inclusive, já que você falou do Palmeiras e eu falei do Flamengo, a diferença é só de 3 pontos. Então a gente deve ter uma disputa acirrada até o fim do ano. Você não perde nada aqui na TMC, a cobertura completa do Campeonato Brasileiro. O Flamengo tem 60 pontos, Palmeiras tem 57. Então realmente a diferença mínima aí, uma vitória só de diferença que o Flamengo tem sobre o Palmeiras. E lá embaixo, meu Deus, já tô preocupado aqui, só de olhar já fico tremendo aqui.
5: Ele já,
0: ó,
5: tá na tabela lá embaixo, gente.
0: Ixi, mano, na boca do rebaixamento, o Corinthians é o 14º com 32, o Mirassol tem 32 e o Vasco tem 31. Aí os últimos quatro colocados que estariam rebaixados se o campeonato terminasse hoje: Grêmio com 29, Internacional, os dois gigantes gaúchos aí caindo, o Inter tem 28 pontos, Remo com 23 e a Chapecoense tem 18 pontos. Então ali, a partir do Corinthians, que é o 14º colocado, talvez até do Vitória, que tem 33 pontos, é o 13º, todo mundo ali tem chance de cair para a segunda divisão. Já tô até tremendo aqui, Fernanda.
5: Calma.
0: Vou tomar uma água aqui, viu? Vou tomar uma aguinha. 5 horas e 59 minutos.
5: E eu vou no café.
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5: 6 horas em ponto, já foi uma hora de Start TMC. Temos mais uma hora pela frente, daqui a pouquinho com o Bruno Rizzi, que já tá chegando aqui, daqui a pouco a gente vai acionar eles. Mas antes, os destaques, os principais destaques do dia. Senado abre discussão para reduzir a jornada de trabalho.
0: PEC, que prevê mudanças na escala 6x1, avança no plenário, mas enfrenta a ausência da maioria dos senadores do PL.
5: Lula cobra posição do PL sobre mudança na escala de trabalho.
0: Presidente defende 5 dias de trabalho e 2 de descanso, sem redução salarial, e chama votação de primeiro teste para o partido de Flávio Bolsonaro.
5: Flávio Bolsonaro defende maioria no Congresso para mudar a Constituição.
0: Candidato diz que pretende usar força do Legislativo para promover mudanças no texto constitucional, na Constituição, mas não detalha quais pontos quer alterar.
5: Eduardo Paes pede ao TSE garantia de segundo turno no Rio de Janeiro.
0: Prefeito recorre à corte após garotinho desistir de contestar o indeferimento da candidatura. O tribunal ainda precisa definir o resultado da eleição estadual.
5: Médium João de Deus é condenado a pagar 20 milhões de reais por abusos sexuais.
0: Justiça responsabiliza médium e centro espírita Dom Inácio por danos morais coletivos e determina indenização individual às vítimas que comprovarem os abusos.
5: E nos destaques internacionais, Rússia lança ataque com drones e mísseis contra a Ucrânia e deixa 11 mortos.
0: Ofensiva atingiu Kiev e outras regiões com danos a prédios residenciais, instalações industriais e também infraestrutura.
5: Moscou afirma que a operação teve como alvo instalações da indústria militar ucraniana, incluindo locais ligados à fabricação de mísseis e drones.
0: Messi dá adeus à seleção argentina em solo argentino com gol e 2 assistências.
5: Olha, o camisa 10 é homenageado após vitória sobre Benin e agradece pela trajetória com a Argentina marcada pelo título da Copa de 2022. 6 horas e 2 minutos.
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5: 6 horas e 2 minutos. Gente, Bruno Rizzi tá aqui se preparando, teclando. Cadê o barulhinho dos teclados? Bom, tudo bem. A gente faz aqui, ó. Aí, barulhinho dos teclados, porque embora o primeiro turno já tenha passado, né, a gente tem o segundo turno, portanto, temos muitas análises de Bruno Rizzi. Muito bom dia para você.
20: Bom dia, Fernanda Câmara, Rafael Tebas, bom dia a todos aqui com a gente no Start TMC. Pois é, o clima já agitado nos bastidores de Brasília. A gente já teve aí o início de uma discussão que é uma discussão que vem a ser talvez até mais importante do que se imaginava algumas semanas atrás, que é a questão da escala 6x1. Esse é um dos pontos que a gente vai trazer aqui. Lula cobrou a posição do PL em relação a isso. Alguns parlamentares já deram algumas declarações que estão repercutindo. Isso já vai começar a ser usado favoravelmente à campanha de Lula para si próprio, para tentar puxar e usar isso como uma possível bala de prata. Como eu já falei, eu não acredito em bala de prata nesse momento, não consigo enxergar o que seria uma bala de prata, mas o trabalho de Lula, a dura tarefa de Lula de virar esse jogo, vai passar por uma série de etapas, uma construção, o famoso de grão em grão, a galinha enche o papo, e haja grão para essa galinha, mas tudo está em aberto ainda e Lula vai estar trabalhando com essas construções. A construção não é necessariamente só o grão em grão, mas também de tirar uns grãos de Flávio Bolsonaro.
0: Mas é possível fazer isso? Porque, em tese, muita gente pensa, bom, a pessoa que vota em Flávio dificilmente vai para Lula, assim como a pessoa que vota em Lula dificilmente vai para Flávio. É possível?
5: E tem os apoios, né, de Ronaldo, enfim.
20: Enfim, é uma tarefa muito árdua. Até falei aqui na segunda-feira, né, que hoje o que eu acredito é de uma chance de 95% de vitória de Flávio Bolsonaro.
5: Mesmo com as abstenções.
20: Mesmo, até porque isso, trazendo um dado aqui para vocês, a gente viu uma abstenção na casa dos 21% e poucos. Historicamente, a abstenção é essa no Brasil, tá? É sempre na casa dos 20% e poucos. Entre 20% e 22%, fazendo uma média muito alta aí. Exceto em 2006, que a gente teve uma abstenção na casa dos 17%, 18%. E pior, no segundo turno, historicamente, a abstenção aumenta. Exceto em 2022, que ela foi um pouquinho menor na vírgula ali. Tá? Então foi 20,8 no primeiro turno e 20,6 no segundo, alguma coisa assim, na vírgula ali. Mas foi um pouquinho melhor. Isso também é uma das coisas que a campanha tem usado e tem considerado importante.
0: E, né? Rizzi, me parece que depende da região onde a abstenção é maior, pode prejudicar mais o Flávio ou mais
20: exatamente
0: o Lula.
20: Exatamente. Esse ponto é perfeito. Até porque, assim, a gente fala de abstenção, que tem 30 milhões de votos, etc.
5: Exato.
20: Mas ok, mas se quem não foi votar for votar, esse voto não é necessariamente do Lula.
5: Exato.
20: É que a abstenção, ela pega muita gente. Se você olhar pelas regiões, pelos perfis, ele é um perfil majoritariamente de eleitores de Lula. Mas não é uma maioria absoluta, esmagadora. É uma maioria. Então, a cada voto que vai pro Lula, você tem também, a cada que seja dois votos para Lula, um vai para Flávio. É, então, e Lula precisa tirar essa vantagem. Então, a abstenção por si só não vai resolver. Mas é o que eu falo. A abstenção por si só não vai resolver, mas pode ser um dos elementos. A questão da escala 6-1 não vai resolver, mas pode ser um dos elementos.
5: Ó, nesse primeiro turno da eleição, então, contava com 158 milhões de eleitores aptos a votar. Desses, 125 milhões compareceram aos colégios eleitorais. Então, de cada 10 eleitores, 2 não foram às urnas. E considerando, então, o primeiro turno das eleições gerais, a abstenção desse domingo, né, que a gente votou para primeiro turno, só foi menor do que a de 1998, quando 21,49% do eleitorado não compareceu aos colégios eleitorais.
20: Exato, exato. Mas, de novo, assim, realmente, se a gente olha no percentual ali, mas mesmo assim a gente está olhando números muito na vírgula ali, né? Uhum. A gente está olhando números, ó, só para trazer aqui rapidamente para vocês, a gente teve em 2022 79,1% de abstenção, de presença, ou seja, 21,9% de abstenção, 79,1% de presença, 79,5% de presença, né? Ou seja, 20,5% de abstenção no segundo turno. Em 2018, também a presença foi 79,7%, 78,7%. Em 2014, 80,6%, 79,8%. Em 2010, 81,9, 78,5. Isso é a taxa de comparecimento, tá? Você pegar 100 menos isso, é abstenção. Exceto em 2006, que aí um número já é interessante. Já teve um comparecimento de uma abstenção de 16,8.
0: Bem menor.
20: Bem menor. O comparecimento foi de 83,2, né? Então, o comparecimento em 2002 foi de 79,1. Em 2006, de 83,2, tá? Então, o brasileiro tem esse potencial. Só que 20 anos atrás ele mostrou esse potencial de votar. Uhum. O clima na política era outro. Posso dizer que nem existia polarização.
0: Certamente, né?
20: Então, o cansaço da política era diferente. São N elementos que a gente ia construindo. Mas, assim, de novo, o objetivo da campanha do presidente Lula agora é uma série de construções para conseguir virar esse voto e conseguir aí enfim, tirar a diferença, não só tirar a diferença, mas ganhar espaço e tirar espaço de Lula.
0: Um outro assunto que eu quero abordar com você aqui no Start TMC, não agora, mas daqui a pouquinho. Impressionante como, de repente, o Supremo Tribunal Federal começou a proferir decisões positivas politicamente ao campo bolsonarista. Tivemos o arquivamento do caso das denúncias envolvendo o vice na chapa do Flávio Bolsonaro e também o Alexandre de Moraes arquivando investigação contra Marcos Duval, Alan dos Santos, Oswaldo Eustáquio também.
20: Mais do que isso, domiciliar para Débora do Batom?
0: Verdade, bem lembrado, né? Sim. Verdade.
20: Mais do que isso, também teve a sinalização à PGR para autorizar Flávio Bolsonaro a visitar seu pai Jair antes do segundo turno.
0: O humor muda tudo, né? O humor político.
20: É, exato. Talvez humor não seja a palavra, né? É isso aí. Então, o
0: clima.
20: É, uma série de decisões aí que a gente já vai sentindo um pouco o clima. Mas enfim, também tem um bastidor ali. A conta não é... Esse tratoraço em cima do STF, que acabou sendo, inclusive, a principal bandeira de campanha de senadores.
0: Uhum.
20: E talvez justamente isso que fez o PL eleger uma bancada tão grande, mas na prática existem algumas questões. E essas algumas questões são justamente passando por isso. Então você tem ainda nas mãos do STF situações como os condenados presos no 8 de janeiro, como Débora do Batom, e principalmente como Jair Bolsonaro.
0: Uhum.
20: Por mais desgastado que esteja o STF ainda tem a chave da cela da prisão domiciliar de Jair Bolsonaro, e isso pode ser decisivo no desenho de acordos. Todo mundo vai ter que ceder um pouco. Vamos ver como é que vai ficar esse desenho, a gente vai comentar isso aqui hoje.
0: Boa, vamos para BH, vamos conversar com o Júnior de Castro em Minas Gerais. A votação de Nicolas Ferreira teve impacto direto na composição da bancada no estado na Câmara. A gente lembra aqui, mais de 3 milhões de votos teve o Nicolas. Isso fez com que ele ajudasse a eleger 15 dos 16 parlamentares mineiros. É um número realmente impactante, Júnior de Castro.
3: Exatamente, Rafael. Ótimo dia para você, ótimo dia, Fernanda, Bruno. Excelente quarta-feira para todo mundo ligado com a gente aqui na TMC. Então vamos entender um pouquinho desses números. O Nicolas recebeu aí 3 milhões e 100 mil votos. Essa é a maior votação já registrada por um deputado federal aqui no Brasil, não só em Minas, no país todo. Esse resultado justamente ajudou a eleger vários outros candidatos do Partido Liberal, que é o partido do Nicolas, aqui em Minas Gerais. Dos 16 deputados eleitos aqui no estado com as menores votações, 15 são justamente do PL. 8 deles tiveram menos de 46 mil votos. O caso extremo é do sargento Melo Casal. Ele foi eleito com cerca de 25 mil votos, muito abaixo do coeficiente eleitoral. Mas como que isso funciona na prática? Vamos entender um pouquinho melhor então. Isso é justamente por causa do sistema proporcional. Primeiro os votos são contabilizados para cada partido ou federação e depois de atingir o número de votos necessário para conquistar aquela cadeira de deputado, as vagas são distribuídas entre os candidatos que foram votados naquela legenda. Então os votos, você atingiu aquele teto para você se eleger, os votos são redistribuídos dentro do próprio partido dos outros candidatos. Aqui em Minas, o chamado coeficiente eleitoral ficou em cerca de 214 mil votos. Então, para você se eleger, você precisaria dessa média, 214 mil votos. Mas, sozinho, Nicolas teve o suficiente, o equivalente, para eleger aproximadamente 14 candidatos, 14 deputados federais aqui no estado. Na prática, então, essa votação gigantesca do Nicolas elegeu outros nomes que muito dificilmente seriam eleitos aqui na Câmara com essa votação individual. O PL elegeu 21 dos 53 deputados federais aqui de Minas Gerais, o maior resultado da história do partido aqui no estado. 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
21: Obrigada, viu, Júnior de Castro, de Belo Horizonte, agora 6 horas e 14 minutos. Nós vamos para Brasília agora. Flávio Bolsonaro defendeu o uso da nova composição do Congresso para promover mudanças na Constituição. Durante o evento em Goiânia, o candidato destacou a maioria da direita e citou a escolha dos presidentes da Câmara e do Senado como estratégia para viabilizar as alterações. Rafael Felitti está conosco ao vivo com todas as informações. Rafael.
2: Oi, Fernanda. Oi, Rafa. Bom dia para vocês. Bom dia também para o Bruno. Bom dia para todo mundo que está com a gente aqui no Start TMC. Pois é, né? Flávio Bolsonaro deu essas declarações durante um evento em Goiânia ao lado de Ronaldo Caiado. Foi nesse evento que o Ronaldo Caiado declarou apoio oficial à campanha, à candidatura de Flávio Bolsonaro no segundo turno das eleições. Flávio Bolsonaro, que teve uma boa vantagem ali, uma curta vantagem, é verdade, mas diante das projeções de pesquisa, diante dos outros candidatos que ganharam votos nessa eleição, ele acabou tendo uma boa vantagem contra o presidente Lula no segundo turno, e agora com essa boa vantagem ele já vem falando um pouco dos seus planos, né, de governo. Já, por exemplo, criticou o fim da escala 6x1 e agora ele diz que pretende fazer uma nova Constituição. Disse que o Brasil deu um Congresso ainda mais à direita do que nas últimas eleições, que o Brasil deu a ele, no caso, né? Ele disse, falou que o Brasil me deu um Congresso muito mais à direita e que é o suficiente para ele emplacar o presidente da Câmara e presidente do Senado para mudar a Constituição. Flávio afirma, não deu muitos detalhes sobre o que ele iria mudar, quais pontos da Constituição Federal ele gostaria de alterar, né? Ou se ele iria fazer apenas propostas de emenda à Constituição, se ficou um pouco no ar. Mas ele afirmou, né, que o Brasil deu esse Congresso à direita para ele fazer essas alterações. Segundo ele, ele pretende fazer uma redemocratização no Brasil para que o país volte a respeitar a Constituição. Nas palavras do senador e candidato do PL à presidência da República. Volto com vocês.
0: Obrigado, Felitti. Bruno Rizzi, é uma declaração que causou enorme repercussão e preocupa ou não diante do fato de que ele não pontuou o que ele pretende mudar na Constituição?
20: A gente tem, assim, qualquer democracia, né, qualquer funcionamento de estruturas de Estado, independente se é no Brasil ou não, a gente conta com aquele famoso sistema de freios e contrapesos, né? Então você tem sempre alguém ali balanceando o negócio e freando na hora que for necessário. O que a gente tem hoje é um Flávio Bolsonaro favoritíssimo para a vitória no segundo turno e também, mais do que isso, com uma bancada da Câmara e do Senado, aí, não estou falando de direita, é uma bancada bolsonarista. Então, uma bancada só dele diretamente já é enorme. E aí, quando a gente ouve algumas declarações assim, a gente fica minimamente pensativo, porque falar em mudar a Constituição, né, falar em qualquer tipo de mudança, por mais que existam cláusulas pétreas ali que você não pode reduzir direitos numa mudança e sim aumentar, quando a declaração vem assim, com um poder tão grande na mão de basicamente uma pessoa, de um grupo específico, a gente sempre tem que acender um alerta, independente se esse grupo específico é o grupo de Bolsonaro ou se esse grupo é o de Lula. Se fosse Lula na mesma situação, seria tão preocupante quanto. Mas eu acho que, assim, para além das declarações, e com certeza Flávio vai vir hoje, vai dizer que essas mudanças que ele está falando se referem à maioridade penal, etc e tal, né? Vai dizer, até porque ele vai ter uma instrução da campanha, porque não pegou bem soltar isso sem muito detalhe, né? E nesse momento ele não pode tropeçar em nada, né? De novo, ele precisa manter e se sustentar na vantagem. Mas essa declaração, somada a algumas declarações do núcleo de apoio sobre a escala 6x1, somados à declaração de Valdemar Costa Neto na entrevista à Globo News na segunda-feira, que fala que Jair Bolsonaro vai ser candidato e pode ser candidato
0: e vai participar ativamente do governo Flávio.
20: Aí tudo isso nos faz concluir o seguinte: Lula tem como principais aliados nesse momento o clima de já ganhou de Flávio Bolsonaro e a língua de Flávio Bolsonaro, Valdemar e talvez Eduardo. São aliados do presidente Lula agora. Inclusive, as declarações de Valdemar na segunda pegaram mal na campanha. Eu conversei com pessoas que disseram, não é a hora, não é para ficar falando isso. Isso traz uma sensação de perpetuação no poder da família Bolsonaro e não é essa a impressão que a campanha quer passar. Portanto, as declarações devem ser evitadas. Portanto, recomendaremos que Valdemar e Eduardo Bolsonaro não fiquem fazendo declarações, porque quando fazem, são declarações no mínimo polêmicas. E isso pode afetar Flávio. Mas, de novo, o clima de já ganhou, e eu repito aqui, para mim, Flávio tem 95% de chances de ser eleito agora no segundo turno. Mas ainda existem 5% para Lula. E esse 5% é o que Lula vai se apegar. E para ele conquistar, é como eu falei, ele vai, ao mesmo tempo que vai tentando conquistar eleitores, ele vai jogando cascas de banana para Flávio Bolsonaro tropeçar. E a própria, talvez, soberba de Flávio Bolsonaro nesse momento de ter esse favoritismo de 95% que eu tô falando, e ele sabe que tem, e se alguém falar que é mais do que isso, pode até ser, e eu não vou questionar. Só vou questionar se falarem que é 100%. Aí eu vou questionar, porque aí a gente não sabe. Mas esse favoritismo, aliado a esse clima de já ganhou, aliado a uma força tão grande, tá fazendo ele ter alguns comportamentos e fazer algumas falas que seriam esperadas depois do pleito, né? E aí a gente tem que relembrar que é a menor diferença conquistada entre os candidatos de primeiro para segundo turno, é a menor diferença.
0: Isso é bem interessante, Rizzo, porque a dificuldade se dá diante do cenário, né? Existem eleitores de outros candidatos que são conservadores, é o caso do Caiado, é o caso do Renan Santos e por aí vai. Agora, a distância em si, ela é muito pequena.
20: Muito pequena. A gente tem a menor vantagem na virada de primeiro para segundo turno. É a menor vantagem conquistada por um candidato. Óbvio que a transferência de votos no segundo turno é muito favorável para o Flávio. O simples fato de ter uma vantagem já é algo super considerável. Por quê? Porque a gente está falando de um teto de Lula que se chama antipetismo, né? E isso impede de ganhar mais votos. Então, essa construção, essa conjuntura toda é algo para a gente analisar. Mas, de novo, nunca também nenhum candidato que perdeu no primeiro turno ganhou no segundo. Mas nunca um candidato que passou para o segundo turno passou com tão pouca diferença. Por isso que é isso, é balancear a análise. Mas é óbvio que o favoritismo de Flávio é muito maior. Mas Lula ainda tem chance. Lembrar que ele tem um capital eleitoral, um capital político, uma força que é inegável, afinal ele tá na política aí há 40 anos, 30, 40 anos, e já seria a quarta eleição, a quarta candidatura dele, o quarto mandato dele, né? Se considerar quantas vezes ele já foi candidato e ainda perdeu...
0: 89, 94, 98...
20: Exato, além das seguintes que ele ganhou.
0: Exatamente.
20: Né? Então, assim, campanha ele sabe fazer, é inegável. Né? Se isso vai ter sucesso ou não é outra história, mas então eu repito, um dos aliados de Lula nesse momento pode ser a língua de Flávio Bolsonaro e seu clã.
21: Porque o Flávio Bolsonaro, por exemplo, falando que vai mudar a Constituição, fica jogado, por exemplo, reduzir a maioridade penal, mas aí para onde iriam então os infratores de 16, 14 anos? Devido à infraestrutura. É isso que a gente estava comentando aqui.
20: É, exato. Sim, acho que a discussão ela é muito mais profunda. E mesmo que ele fale, de novo, ele vai vir a público aí entre hoje e amanhã ou alguém da campanha e dizer, gente, eu estou falando isso sobre reduzir a maioridade penal, etc e tal. É disso que eu estou falando e tudo mais. Mas mesmo quando você fala de reduzir a maioridade penal, e aí a gente tem que ficar aberto ao debate, à discussão sempre, vai ter pontos prós e pontos contra. Eu não acho que eleitoralmente vai ser um impacto ruim de falar de maioridade penal, tá? Essa questão estrutural que a gente discute, ela não é discutida na mesa de bar, tá? No almoço de família. A questão é, vai diminuir ou não vai? Os pós disso já são outra questão.
0: Vamos pro Rio de Janeiro agora. A disputa ao governo continua ainda no meio desse impasse, né? Em relação ao TSE. A campanha do Eduardo Paes pediu que o segundo turno seja mantido, mesmo após a desistência de Anthony Garotinho. Fato é que é uma confusão inacreditável. Gustavo Sleman, em que pé estamos no meio dessa confusão aí no Rio?
1: Pois é, mais uma daquelas longas novelas que envolvem o Rio de Janeiro, principalmente no Poder Judiciário, né, que é o caso dessa vez. A gente está no pé de amanhã termos, pelo menos essa é a previsão que foi marcada pelo órgão, uma decisão no plenário do Tribunal Superior Eleitoral, justamente para poder analisar, né, tanto o pedido de homologação da desistência de Antony Garotinho do recurso apresentado por ele mesmo contra a decisão que tinha indeferido a candidatura dele ao Palácio Guanabara, como também os pedidos apresentados por diferentes partidos e coligações. Uma das coligações é a ligada a Eduardo Paes, né, que tem muito interesse, obviamente, em um segundo turno disputado contra Douglas Ruas. E por que, né, esse interesse? Afinal de contas, existe a possibilidade de que, caso os votos de Antony Garotinho sejam de fato anulados, né, a contagem seja alterada, a contagem em relação ao que tivemos no último domingo durante a apuração do Tribunal Superior Eleitoral dos votos aqui no Rio de Janeiro. Com isso, existe então a possibilidade de Douglas Ruas vencer a eleição ainda no primeiro turno, sem a possibilidade de um segundo turno, como é que foi marcado oficialmente até o momento, né? Enquanto isso, a gente segue acompanhando as agendas dos candidatos, já ainda nesse pensamento de um eventual segundo turno, né? Pelo menos é o que está marcado oficialmente, até a decisão do TSE. Hoje, por exemplo, Eduardo Paes vai até a Rocinha, na zona sul da capital fluminense, para poder conversar, né, em um dos locais em que ele teve vantagem contra o presidente da Assembleia Legislativa do Rio de Janeiro e candidato do PL, que é o Douglas Ruas. Já o próprio Douglas Ruas esteve em Brasília, já em articulações com Flávio Bolsonaro, que é do mesmo partido e concorre ao segundo turno à presidência da República contra Luiz Inácio Lula da Silva, do PT. A gente, claro, vai acompanhando essa movimentação no Tribunal Superior Eleitoral. Interessa muito a não apenas a nossa equipe de reportagem e a imprensa, como também a toda a população. Afinal de contas, define o futuro do Rio de Janeiro. Ontem, inclusive, conversamos com fontes, né, que já informaram que o Ricardo Couto de Castro, governador em exercício do Rio de Janeiro, teria um encontro marcado com Douglas Ruas nos próximos dias. O assunto, o teor, né, da discussão não foi revelado. No entanto, né, com essa questão de uma tendência a não termos segundo turno, um dos assuntos que pode ser tratado nesse encontro é a questão de transição. Mas, claro, a gente vai acompanhar tudo de perto e trazer todas as atualizações aqui na nossa programação.
21: Por gentileza, viu, Sleman? A gente está esperando aqui as novidades e as atualizações. Muito obrigada. 6:26. O Ministério Público do Trabalho já registrou 75 denúncias de assédio eleitoral no Paraná. Os dados foram divulgados pelo órgão nesta terça-feira. E o Leonardo Gomes tem mais detalhes ao vivo para a gente. Leonardo. Leonardo, me ouve?
4: É isso que a gente destaca aqui, porque é um número que parece muito pequeno e de fato é, até mesmo o próprio Ministério Público.
21: Daqui a pouquinho a gente volta então com o Leonardo para a gente falar dessas denúncias de assédio eleitoral no Paraná. Vamos para Brasília agora então, Tebas?
0: Vamos nessa. Lívia Brás já está conectada pelo seguinte, né? O ministro Gilmar Mendes arquivou o pedido de investigação contra Alfredo Gaspar, ele que é vice na chapa de Flávio Bolsonaro. Lívia, direto de Brasília, então, tem as informações. Qual foi exatamente, então, essa decisão do Gilmar, Lívia?
8: Oi, Rafa, bom dia para você, para Fernanda, todo mundo que acompanha a gente. Essa investigação ela tinha sido pedida pela Polícia Federal depois que foram apresentadas notícias crimes pelo deputado Lindbergh Farias, do PT, e também pela senadora Soraya Tronic. Essas acusações envolviam um suposto estupro de uma adolescente de 13 anos. E segundo as denúncias que foram feitas, Alfredo Gaspar ele teria engravidado essa menina e contado com a ajuda de outras pessoas para poder esconder todo esse caso, inclusive com pagamentos e mudanças de endereço. Antes de decidir se ele autorizaria ou não a abertura desse inquérito, o ministro Gilmar Mendes, ele tinha determinado algumas diligências preliminares. Polícia Federal, então, chegou até a consultar dados de empresas de tecnologia, de telefonia, chegou a analisar alguns áudios, ouviu, inclusive, os autores dessa denúncia. Mas, segundo a Procuradoria-Geral da República, essas medidas, né, essas diligências, investigações, não encontraram nenhum elemento suficiente para confirmar todas essas acusações, nem para identificar de forma segura qualquer pessoa envolvida nesse caso. O Procurador-Geral da República, Paulo Gonet, ele já tinha se manifestado pelo arquivamento e daí o ministro Gilmar Mendes ele acabou acolhendo esse parecer da PGR. Nessa decisão, o ministro Gilmar Mendes ele disse que a abertura de uma investigação contra um parlamentar exige um conjunto mínimo de informações que dê plausibilidade a essas acusações. Dessa forma, o ministro Gilmar Mendes, ele indeferiu o pedido da Polícia Federal, determinou inclusive o arquivamento desse processo. Esse caso, ele corre sob o segredo de justiça, mas essa decisão sobre o arquivamento, ela acabou sendo tornada pública, então. O que a gente tem nesse momento foi essa decisão do ministro Gilmar Mendes a respeito desse caso, Rafa e Fê.
0: Valeu, Lívia Brás. Rizzi, vamos analisar também essa questão, porque... Como nós citamos aqui, são vários casos, né? A gente trouxe aqui o caso, então, dessa decisão do Gilmar, tem em relação a Débora do Batom. Eu trouxe aqui a informação de que Alexandre de Moraes arquivou a investigação contra Marcos Duval, Alan dos Santos, Osvaldo Eustáquio também.
6: Deu domiciliar para Débora do Batom.
0: Domiciliar para Débora do Batom. Então, são várias decisões em sequência.
6: Isso.
0: Pós-primeiro turno.
6: Pós-primeiro turno. Acho que assim, de novo, a principal bandeira de campanha de senadores, isso o resultado nos mostra, que a questão de impeachment do STF, de ministro, foi o grande mote de campanha ali para muitos deles. Bom, fato é que o que aconteceu é que, a partir de agora, o STF, eu sempre falava isso na época ali da crise do STF, o STF é formado por 11 ilhas, né? Hoje são 10 ilhas. Essas 10 ilhas, essas 11 ilhas, elas viram um continente quando os ataques vêm de fora, tá? Essa é uma característica histórica do STF. Por mais que tenha os conflitos internos, da porta para dentro, a crise institucionalizada é igual briga de família, a gente falava aqui antes. Briga de família é dentro de casa, com portas fechadas, e aí é briga, xingamento, é tudo, da porta para dentro. Mas não queira vir o vizinho entrar nessa briga. Não queira vir o vizinho se meter. É, tem limite, por mais que a gente queira se matar ali dentro.
0: Esse é o raciocínio, né?
6: Esse é o raciocínio. Então, por que que eu tô falando isso? Porque, pelo lado do STF, eles têm as decisões a favor deles. Ou seja, eles têm a decisão final. O próprio perdão.
0: Ou seja, enquanto você respira aí que tá com tosse... Eles internamente podem ter vários tipos de atrito, mas evidentemente eles vão ficar bastante incomodados, já estão com uma decisão que venha de fora para dentro.
6: É isso, porque aí passa o boi, passa a boiada, porque aí você abre uma brecha, você abre uma porta para fazer impeachment em massa de ministros, né? Ou o simples fato de fazer um impeachment de ministro é uma brecha, é um precedente muito perigoso pro STF, porque aí de novo viram algo... com precedentes, né? Algo que é sem precedentes irá com precedentes, e aí você já tem esse direcionamento. Então, lembrando também que, mesmo que Flávio Bolsonaro assine a carta de perdão, anistia para Jair Bolsonaro, pelo fato de ser uma condenação por golpe de Estado, vai ser declarado inconstitucional. E aí vai depender do acordo, do desenho e de sentar para conversar com o STF. Aí sim as coisas podem se desenhar de maneira um pouco mais suave, porque ambos têm interesses. Então, o STF tem seus interesses de deixar essa poeira baixar e de não sofrer esse tratoraço vindo do Senado. Mas, por outro lado, alguns senadores aliados e o próprio Flávio Bolsonaro têm interesse na soltura de seu pai e também os condenados no 8 de janeiro. E aí dependeria do STF. Então, já há conversas do núcleo de campanha de Flávio Bolsonaro, já há conversas de Rogério Marinho com Fachin, por exemplo, para começar a entender como seriam as relações. Então, assim, não duvidem, vou deixar aqui uma provocação, não duvidem, por exemplo, que o próprio Alexandre de Moraes, no ano que vem, em setembro, quando vira a presidência, e ele é o próximo na sucessão, assuma a presidência em setembro do ano que vem, num governo Flávio Bolsonaro, mas depois, lá por dezembro ou janeiro de 28, resolva se aposentar. Mas essa construção do negócio é o seguinte, ó, eu solto seu pai, eu fico até setembro, assumo a presidência, fico presidente, depois eu me aposento, eu saio da STF como presidente. Então, não mancho a minha história, mas solto seu pai. Então, existem diversos acordos, só trazendo alguns bastidores aqui pra vocês, que a coisa não vai ser tão simples assim, não. Ninguém quer estressar muito a relação, porque pros dois lados, romper a corda é ruim.
0: Olha só, interessante essa análise do Rizzi, inclusive com bastidores aqui. 6 horas e 34 minutos, TMC, compromisso com a verdade.
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9: Bom dia, muito bom dia para você que está ligado, para você que está sintonizado aqui na Transamérica nos 88.7. Transamérica agora é TMC, quem escuta sabe. Eu sou Rodolfo Simões, te faço companhia na manhã desta quarta-feira, dia 7 de outubro de 2026. Agora são 6 horas e 37 minutos. Graças a Deus, gente, acabou a data FIFA. Eu não aguentava mais a data FIFA. Hoje, graças a Deus, já tem Campeonato Brasileiro. Hoje, inclusive, tem jogo do Cruzeiro às 9h30 da noite no Mineirão contra o São Paulo. Mas, enfim, vamos lá, né? Até 9h30 da noite acontece muita coisa e a gente vai iniciar o dia com o trânsito. O Eliseu Júnior, ele tem informações, adivinha de onde? Pois é, acertou quem disse ou quem pensou nele. O inevitável anel rodoviário. Na sequência, eu trago a previsão do tempo e mais destaques do noticiário. É com você, Eliseu.
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11: 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Bom dia pra você, bom dia, ouvinte TMC. Abro meu destaque já falando de anel rodoviário na saída rumo ao Rio de Janeiro. Motorista enfrenta fila a partir do trevo do Betânia, lentidão que chega até a altura do Olhos d'Água. Motivo excesso de veículos, dão a ocorrências por lá. Ainda assim, você que segue rumo ao ponto alto da capital, Belvedere, a dica é desviar para ganhar tempo. Para isso, no trevo do Betânia, você pode acessar a rua Úrsula Paulino e vias internas do Estoril e do Buritis. 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
9: Aí, você ouviu os destaques do trânsito com Eliseu Júnior. Agora são 6 horas e 39 minutos. Vamos com a previsão do tempo, né, meu povo? Hoje, o dia será de céu parcialmente nublado, com temperatura durante o dia quente, elevada. Na capital mineira, a temperatura mínima prevista é de 18 graus e a máxima de 30 graus, com a umidade relativa do ar em torno de 35% no período da tarde. Tá aí. Bom, vamos continuar falando aqui de situações ligadas ao trânsito. Vamos falar de estradas agora, gente. Começando aí para quem passa pela BR-040, tem que ter atenção.

0: ao longo dessa semana, porque a rodovia passa por obras de manutenção até o próximo sábado, no dia 11, no trecho que liga Belo Horizonte a Cristalina, em Goiás. O motorista vai encontrar aí bloqueios parciais de faixas e desvios. Para evitar congestionamentos na Grande BH, os trabalhos no trecho de Ribeirão das Neves vão acontecer durante a madrugada, das 10 da noite até as 5 da manhã. Já em cidades como Curvelo, Paraopeba, Pedro Leopoldo e Esmeraldas, as máquinas ficam na pista durante o dia, das 7 da manhã às 5 da tarde. A concessionária alerta que a programação pode mudar em caso de chuva. Reduz a velocidade e, claro, preste atenção à sinalização. É isso, agora a gente volta a reunir a rede. 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
1: 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Quem escuta, sabe. 6:41, a gente continua falando, claro, sobre eleições. Segundo turno está aí Lula e Flávio Bolsonaro. E agora Flávio tem, por exemplo, o apoio de Ronaldo Caiado, Bruno Rizzi.
2: Pois é, a matemática, como a gente falou, ela é favorável para Flávio Bolsonaro, uma vez que esses apoios vão sendo construídos e os votos tendem a migrar para Flávio. Mas vou trazer um dado aqui para vocês, que assim, não é a declaração de apoio necessariamente que vai mudar alguma coisa, tá? O eleitor, nesse momento, ele não tá apegado à instrução de cada candidato, né? Quem realmente tem força como personagem, como elemento político, em que a influência da decisão e da fala é muito grande, é Lula e Flávio, Jair, né? Os Bolsonaro. Então, assim, o que Caiado nesse momento... Caiado tem uma representação, tem voto e tudo mais, mas ele não é uma figura que vai ser seguido. Então, se Caiado amanhã fala que não vai apoiar ninguém, a transferência de votos não seria menor para Flávio. A transferência já está dada. Esse eleitor já foi no primeiro turno pensando que ia votar a maioria desse eleitor, né? Sei lá, 70%, 80% desse eleitor, pelas pesquisas. Vão migrar esse voto para Flávio Bolsonaro. Então não depende dessa construção. Essa construção de apoios agora, como era no primeiro turno, que também não ia ser o grande divisor de águas, é muito mais relacionado à montagem de um governo. Uhum. Né? Isso já é uma preparação para a montagem de um governo, para a famosa coalizão. Né? Então já é o PL se organizando para formar alianças mais fortes. Por exemplo, Romeu Zema conseguiu eleger senadores, conseguiu ter a representação partidária ali, conseguiu, apesar do fracasso que foi as urnas para Romeu Zema, consegue ter uma barganha mínima ali para se tornar minimamente interessante. Então também deve declarar esse apoio. Mas, de novo, não são as declarações de apoio que vão fazer diferença nesse momento.
3: O Renan Santos, que ficou neutro, pelo menos nesse instante, não declarou apoio a ninguém, ele fez uma live, né, na rede social dele, e ele falou algo próximo disso que você está colocando aqui. Ou seja, ele dizia algo no seguinte sentido: não sou eu apoiando o A ou B que vai fazer com que vocês que estão me assistindo votem no A ou B.
2: Exatamente.
3: Meus eleitores vão votar ou no Flávio ou no Lula por consciência própria.
2: Própria, e que já estava tomada essa decisão desde antes e já está no sangue ali da pessoa, né? Já está aquele... A pessoa já foi no primeiro turno sabendo quem vai votar. Tanto é que se você perguntasse antes, a pessoa ia te falar: não, eu vou no fulano no primeiro turno e no segundo, se der Lula e Flávio, eu vou no ciclano. Então... já existe essa tendência, então não é essa construção de apoio. De novo, isso é a construção desses apoios agora, ela é mais política do que eleitoral, tá? Já é a formação da famosa coalizão, já é a formação de um governo. Agora, é evidente que, de novo, a matemática é favorável para Flávio, a tendência de migração desses votos, ela é muito mais favorável para Flávio Bolsonaro. Por isso que eu atribuo esses 95%, porque a diferença, na verdade, não é de 1,8%, 2%. A diferença, na verdade, é de a diferença que foi mais grande parte dos votos que irão migrar. Agora, Augusto Cury e Renan Santos não declararam apoio, apesar de não fazer diferença, eles têm sido muito críticos a ambos, né? Isso pode vir num volume ali de brancos e nulos, pode ser, mas, de novo, isso também é favorável para Flávio. Né?
3: Porque... Augusto Cury foi para a Europa, inclusive.
2: Exato, né? Exato.
1: Estratégia de campanha, de repente, também pode favorecer mais um lado ou outro. visto que as redes sociais movimentaram muito também esse primeiro turno e Lula, de repente, não fez uma campanha tão intensa nas redes sociais?
2: Quando a campanha de Lula passa a régua nesse primeiro turno, uma das estratégias do segundo turno é justamente trazer nomes que foram muito fortes nas redes sociais, né? Como a Ana, vou pedir perdão porque esqueci o sobrenome, mas é uma deputada federal, super jovem, teve uma votação muito expressiva e que é um fenômeno de redes sociais. Ela já foi convidada para participar.
1: Ana Elisa Santos Silva, do PT.
2: Exato, já foi chamada para fazer parte da campanha justamente por isso. Então, serão usados esses atributos aí. Então, vai ser de novo, já estamos vendo um segundo turno com questões políticas além, né, para além das questões eleitorais.
3: 6:46, Bruno Rizzi, que estará também no TMC 360. Obrigado, como sempre, Rizzi. E a gente continua movimentando os principais assuntos que importam para você que nos acompanha em Brasília, em BH, no Rio de Janeiro, também no Recife, em Curitiba, em São Paulo, no YouTube com imagem. Vamos para o Rio de Janeiro agora. O TRE do Rio esclarece relatos de eleitores apontados como ausentes nas eleições. O tribunal explica que o status faz parte do processamento dos votos e é atualizado ao longo da apuração. Rafael Alves, conectado, conta pra gente, explica essa pauta pra gente, Rafa.
4: Isso aconteceu depois de eleitores acessarem o autoatendimento eleitoral e verem lá que a mensagem atribuída a ele era de ausente, tá? Parecia faltou ali no aplicativo do TRE aqui do Rio de Janeiro. E isso acabou gerando uma confusão, porque as pessoas ficaram horas na fila aqui no Rio de Janeiro para conseguir votar e depois tinha essa mensagem de ausente ali por parte do Tribunal Regional Eleitoral, né? A gente já sabe também, de descer o voto democrático, ao faltar as eleições geram consequências junto à Justiça Eleitoral, junto à emissão de documentos e viagens internacionais. Então as pessoas ficaram preocupadas, a gente foi procurar o Tribunal Regional Eleitoral, que explicou que esse processo ainda está sendo finalizado. Começou no último domingo, depois das eleições, e vai até o dia 11 de outubro. Então as pessoas que tiveram essa mensagem não precisam se preocupar, não precisam tomar nenhuma providência, segundo o Tribunal Regional Eleitoral, e afirmou que os dados de comparecimento, ausência e justificativa do primeiro turno ainda estão em processamento, e por isso a informação exibida no autoatendimento eleitoral pode ser atualizada a qualquer momento. A orientação é: para quem votou, guardou o comprovante e separou, se surpreendeu com essa mensagem, deve aguardar o sistema atualizar. Em alguns casos, por exemplo, o registro já foi alterado para deixar claro que as informações ainda estão em processamento. E para os nossos ouvintes terem uma dimensão, vários relatos chegaram através do WhatsApp aqui da rádio, também pelas redes sociais, de pessoas destacando essa necessidade de atualização por parte do Tribunal Regional Eleitoral, e a primeira fase aí do primeiro turno vai ser finalizada no próximo domingo. Depois também a atualização vem para o segundo turno, pessoal.
1: Obrigada pelas atualizações, Rafael Alves, diretamente do Rio de Janeiro. E agora a gente vai para Belo Horizonte. 3 fazendas do sul de Minas entram na lista suja do trabalho escravo após resgate de 13 trabalhadores. Júnior de Castro, conta essa informação para a gente.
5: Informação tristíssima, viu, Fernanda? 13 trabalhadores em condições análogas à escravidão. Esses casos, eles foram registrados em Cássia, Conceição da Aparecida e Passos, todas cidades do sul de Minas. E Minas Gerais foi o estado, infelizmente, com o maior número de novos empregadores incluídos nessa atualização, que faz parte do cadastro do Ministério do Trabalho. Ao todo, são 19 cidades. Mas para o nosso ouvinte, para o nosso espectador entender o que é essa chamada lista suja, é justamente um cadastro do governo federal que reúne empregadores que foram responsabilizados depois da conclusão de processos administrativos por submeter trabalhadores a condições semelhantes à escravidão. E nessa atualização, nessa última atualização, foram incluídos 82 empregadores em todo o Brasil, relacionados ao resgate de 553 trabalhadores. Olha só, gente, números altíssimos. E entre as atividades com mais registros estão a criação de gado, o trabalho doméstico, a produção de carvão e também o cultivo de café. E com esses três novos casos, Minas passa a ter 106 empregadores no cadastro relacionados ao resgate de 273 trabalhadores. A lista, ela é atualizada duas vezes por ano e os nomes ficam, isso em regra, por 2 anos, mas podem ser retirados antes em situações previstas, como assinatura de um termo de ajustamento de conduta com medidas de reparação às vítimas. Uma notícia realmente muito triste, inacreditável, existe hoje em dia, né, em pleno século XXI, ainda empregadores com trabalhadores aí em serviços análogos à escravidão. Eu volto com vocês.
3: É triste, muito, é inacreditável, lamentável. E é revoltante também, Júnior de Castro, com as informações, e a gente continua nesse assunto, infelizmente, aqui no Start TMC, pelo seguinte: mais de 800 trabalhadores foram encontrados em situações precárias em Pernambuco. A Joely Santos está ao vivo aqui com a gente, tem mais detalhes, Joely.
6: Bom dia, Rafael. Bom dia, Fernanda e todos que acompanham o Start TMC. Pois é, a operação foi realizada pelo Ministério do Trabalho e Emprego em cerca de 70 frentes de corte de cana distribuídas por mais de 20 municípios da Zona da Mata, norte e sul do estado. Entre as irregularidades encontradas estão a falta ou insuficiência de água potável, ausência de banheiros e de locais adequados para refeições, além da falta de equipamentos de proteção. Pelo menos 230 trabalhadores foram identificados sem proteção para o rosto durante o corte de cana. Também houve relatos de ferimentos provocados pelo uso de facões. Na parte trabalhista, pelo menos 166 trabalhadores estavam sem registro formal e outros 204 ainda têm a situação contratual investigada. A fiscalização foi realizada entre os dias 21 e 25 de setembro e a análise dos documentos e das responsabilidades dos empregadores continua. O Ministério do Trabalho informou que as condições encontradas podem ser analisadas à luz da legislação sobre trabalho em condições análogas à escravidão, mas a caracterização depende da apuração de cada caso. É com vocês.
3: Obrigado pelas informações, Joely Santos, no Recife. A gente primeiro conversou com o Júnior de Castro. Realmente, informações muito tristes, né? A gente espera que as autoridades competentes, enfim, em cada estado possam agir, possam fiscalizar, principalmente investigar, para que esse tipo de situação não aconteça, e a gente vai ficar ligado ainda nesse assunto. A gente continua girando agora com São Paulo.
1: Com São Paulo, nós vamos com a Giovana Giuga para a gente saber como está o movimento aí em São Paulo, a situação, onde você está exatamente. Conte-nos tudo, Giovana Giuga.
7: Oi, Fernanda, Rafael, bom dia para vocês, para todo mundo que está acompanhando o Start. Nesse momento, eu estou aqui na Barra Funda, Zona Sul de São Paulo, Rua Antônio Loureiro, onde um incêndio tomou conta de uma fábrica de vela na noite desta terça-feira. Para quem está acompanhando a gente no YouTube, consegue ver que tem um super muro verde aqui atrás de mim, que é essa fábrica aqui na Barra Funda. Dentro desse local ficavam armazenados parafina, papelão, plástico também, tudo que tem alto poder de combustão e que facilitou para que as chamas se alastrassem de uma forma muito rápida. O Corpo de Bombeiros foi acionado para vir até aqui pouco depois das 8 horas da noite, mas foram mais de 3 horas de combate. Ainda não se sabe o que levou ao incêndio, mas os próprios moradores que acionaram a corporação conversaram, contaram para os bombeiros que sabiam que nesse horário não tinha nenhum trabalhador, não tinha ninguém aqui dentro dessa fábrica. A Defesa Civil também foi acionada no atendimento inicial dessa ocorrência. Eles já perceberam que existe um dano estrutural, todo o teto dessa fábrica de velas, ele colapsou completamente, foi tudo consumido pelas chamas. O pessoal da CET, né, que cuida do trânsito aqui em São Paulo, ainda permanece por aqui, porque os bombeiros saíram há pouco tempo. Então, hoje o trabalho não acontece aqui na fábrica, alguns trabalhadores até ainda estão chegando por aqui, alguns descobrindo, alguns já viram nas notícias, né, ao longo dessas últimas horas, mas agora a gente aguarda um laudo, de fato, para entender o que aconteceu, o que causou esse incêndio de grandes proporções. Inclusive, moradores de prédios aqui nesse bairro, né, perto da Rua Antônio Loureiro, fizeram imagens impressionantes, uma grande cortina de fumaça que se formou no céu. Isso tudo ontem à noite ainda, muito clarão, muito fogo, e que destruiu tudo que estava dentro dessa fábrica. Eu ainda continuo por aqui acompanhando e atualizando ao longo da nossa programação. É com vocês.
3: É muito grave realmente esse incêndio. Então a gente vai continuar acompanhando, né, como foi feito o trabalho das viaturas do Corpo de Bombeiros no Jabaquara, zona sul de São Paulo, onde está a Giovana Giuga. 6:55, a gente muda de assunto aqui, ou se tem mais um...
1: Não, eu ia falar que esse incêndio aí de grandes proporções, sim, né, sim. Que a gente vai continuar acompanhando, menos mal que ninguém se feriu, mas claro que houve muitos prejuízos e a gente vai falar ao longo da nossa programação aqui na TMC. Boa. Agora a gente tá aqui com...
3: Vamos falar do site Marina. Da TMC, a Marina Fornazieri, no tmc.com.br, com os principais destaques. E aí, Marina, bom dia pra você, hein?
1: Bom dia. Será que é notícia boa ou ruim?
8: Notícia boa, né? Notícia de política. E vou falar hoje aqui do destaque do nosso site, que é sobre o fim da escala 6x1, né? Porque o Senado Federal realiza hoje a segunda sessão para discutir a PEC, né, a proposta de emenda à Constituição, que acaba com a jornada de trabalho 6x1. Lembrando que essa proposta começou a tramitar ontem no Senado e o presidente da casa, Davi Alcolumbre, afirmou que não vai acelerar a tramitação e deve seguir integralmente com o rito constitucional, que demanda 5 sessões de discussão antes da primeira votação. É claro que nossa redação aqui em São Paulo e também em Brasília está empenhada e acompanhando para trazer todos os destaques no nosso site tmc.com.br e também aqui para vocês no Dial.
1: A gente vai acompanhar essa nova etapa então, né, da discussão. Mas tem outro destaque.
8: Tem sim, ó. O segundo destaque que eu trago aqui é uma notícia que saiu agora há pouco, que o ex-líder religioso João Teixeira de Faria, conhecido como João de Deus, e o Centro Espírita Dom Inácio de Loyola foram condenados a pagar uma indenização de R$20 milhões por danos morais coletivos referente aos casos de abuso sexual que esse homem, né, foi condenado por cometer. A gente lembra que mais de 320 mulheres levaram seus relatos às autoridades, né, de abusos sexuais e casos de estupro, né,
1: Exato, né, ligados aí em atendimentos espirituais.
8: E essa indenização de R$20 milhões para essas vítimas.
1: Obrigada, Marina. Obrigada, e a gente já está se encaminhando.
3: Reta final, acréscimos aqui. Pois vem aí o TMC 360. Valeu, pessoal.
1: Tchau,
3: até
1: gente.
3: Amanhã.
1: Beijo.
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1: Em ponto 7 horas, bom dia, boa quarta-feira para você que está nos acompanhando. Seja bem-vinda, seja bem-vindo. Hoje é dia 7 de outubro de 2026. Começa mais um TMC 360 comigo, Felipe Bueno. Com ela, Joana Trepto. Bom dia para você, Joana.
2: Bom dia, Felipe Bueno. Bom dia a todos que acompanham a TMC. Uma ótima quarta-feira a todos. A semana já vai na metade, Felipe Bueno. Quando você menos esperar, meu caro amigo, quando você menos esperar, você que acompanha aqui a TMC todos os dias, já estaremos ali na urna de novo. Plim, plim, plim. É, a gente vai votar de novo, já, já. Faltam 18 dias? Ou 17? Eu tenho aqui a minha colinha, preciso ver.
1: Tá por aí, tá? Vamos arredondar 20 dias até chegar nos 10. Daí a gente fala que são 10 dias, mas o que importa é, apareça, viu? Se você que não apareceu, faça parte dessa festa da democracia, do processo democrático brasileiro, vote. E a gente tem muita coisa para falar hoje, né, Joana?
2: Temos muita coisa para falar. Vamos direto às principais notícias dessa manhã. A Polícia Federal realiza uma operação contra um grupo suspeito de realizar comércio ilegal de armas e lavagem de dinheiro para uma ação criminosa do Complexo de Israel, zona norte do Rio de Janeiro. Apurações da PF revelaram que o esquema movimentou mais de 100 milhões de reais.
1: O Senado volta a analisar hoje o fim da escala 6x1. Davi Alcolumbre, presidente, sinaliza que a votação deve ficar para a próxima semana.
2: Se eleito, Flávio Bolsonaro fala em mudar a Constituição para redemocratizar o país. Lívia Braz.
3: Durante um ato político junto a Ronaldo Caiado, Flávio disse ainda que pretende aproveitar uma eventual maioria da direita no Congresso para fazer essas alterações.
1: Alexandre de Moraes se reúne com chefes da Polícia Federal no STF em meio às investigações do caso Master. O encontro não foi registrado oficialmente na agenda do magistrado.
2: Tribunal Superior Eleitoral deve analisar casos sobre Antony Garotinho nesta quinta-feira. Do Rio de Janeiro, Rafael Alves.
4: A data foi marcada depois de o Ministério Público Eleitoral se manifestar de maneira favorável à desistência de Antony Garotinho no processo. Caso a candidatura dele seja indeferida, a eleição do Rio de Janeiro pode ser definida ainda no primeiro turno.
1: Temporais não dão trégua no Rio Grande do Sul e a previsão indica a formação de ciclone. De Curitiba, Leonardo Gomes.
5: Segundo os institutos de meteorologia, existe a possibilidade de queda de granizo e rajadas de vento que podem superar os 90 km por hora.
2: Rússia faz nova onda de ataques contra a Ucrânia. A ofensiva com 130 drones e 48 mísseis deixou ao menos 15 mortos e dezenas de feridos.
1: Israel faz atos em homenagem aos ocorridos em 2023. O episódio conhecido como massacre de 7 de outubro resultou na morte de 1.200 pessoas.
2: Esporte, fim de uma era. Lionel Messi se despede da seleção argentina diante de 85 mil pessoas no Monumental de Núñez, em Buenos Aires. Camisa 10 marcou um dos gols da vitória por 3-0 contra o Benin e disse que vestir a camisa da seleção foi o maior orgulho.
1: Agora, 7h04, TMC 360 está no ar.
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1: Notícia de última hora no Rio de Janeiro. Para a gente começar o TMC 360, portanto, a Polícia Federal deflagra uma operação contra um esquema de tráfico de armas, lavagem de dinheiro também. Até o momento, 5 alvos foram presos. Vamos às informações da nossa reportagem, da nossa equipe na capital fluminense. Com você, bom dia, repórter Luísa Rodrigues.
6: Bom dia a todos que nos acompanham. Pois é, essa ação então iniciada pela Polícia Federal nesta quarta-feira é uma operação então para desarticular um grupo formado por policiais e ex-policiais militares suspeitos, né, de negociar armas e também vazar informações sigilosas e levar e lavar dinheiro para uma facção criminosa que atua no Complexo de Israel, né, para então o Peixão, né, um dos principais lideranças do Complexo de Israel, zona norte aqui do Rio. Até agora, de acordo com a Polícia Federal, 5 pessoas foram presas e 2 pessoas seguem foragidas, né, consideradas foragidas. Essa operação, nomeada como Operação Margem, cumpre então 7 mandados de prisão preventiva e 18 de busca e apreensão em bairros aqui do Rio e também em cidades da região metropolitana e do sul fluminense. Também são cumpridas, então, medidas cautelares contra outros investigados, incluindo também o uso de tornozeleira eletrônica. Segundo as apurações da PF, o grupo negociava fuzis, pistolas, revólveres, carregadores e munições. Em uma das transações, os criminosos teriam então fornecido 10 fuzis AR-15 para uma das principais lideranças da facção que atua no Complexo de Israel, ou seja, né, o Peixão. E essa investigação da PF também identificou a participação de agentes da segurança pública, incluindo, né, um policial civil, um policial militar da ativa e também ex-policiais. Eles são suspeitos, então, de usar o acesso a sistemas restritos para obter informações sobre aí mandados de prisão, endereços, veículos e operações policiais e repassar esses dados aos criminosos. Ainda segundo a PF, o grupo movimentou mais de 100 milhões de reais em 4 anos, usando contas pessoais e empresas de fachada para ocultar a origem do dinheiro. E lembrando também, esses investigados, eles foram denunciados pelo Ministério Público aqui do Rio e podem responder por organização criminosa armada, comércio ilegal de armas e munições, além de violação de sigilo funcional, usura e lavagem de dinheiro. Essa operação, então, iniciada pela Polícia Federal em parceria com o Ministério Público nesse início de quarta-feira, 5 presos até o momento.
2: Luiz, a qualquer momento você volta com mais informações. Vamos falar de política agora, vamos falar de fim da escala 6x1. O presidente do Senado, Davi Alcolumbre, pretende levar a proposta que acaba com a escala 6x1 à votação em primeiro turno na próxima semana. Votação em primeiro turno no Senado, depois da votação de primeiro turno das eleições presidenciais. Bom, antes disso, os senadores precisam, claro, cumprir as sessões de discussão que estão previstas no regimento, mas aqui nós já vemos que Davi Alcolumbre, então, pretende reforçar algo que pode ser importante para o presidente Lula neste espaço entre o primeiro e o segundo turno. O repórter Bruno Tibério tem os detalhes. Fala, Bruno.
7: Davi Alcolumbre afirmou que pretende cumprir integralmente o rito de discussão da proposta antes de colocar o texto em votação. Nesta semana, estão previstas sessões nesta terça, quarta e quinta. A partir de sexta, segundo o presidente do Senado, será organizada a pauta da próxima semana para completar a discussão e levar a PEC à deliberação em primeiro turno. Alcolumbre disse que decidiu não votar a proposta antes das eleições, justamente depois de ouvir senadores preocupados com o uso eleitoral do tema. Segundo ele, a decisão de colocar a matéria em pauta agora não ocorreu por uma demanda do presidente Lula. A PEC reduz a jornada máxima de 44 para 40 horas semanais sem redução salarial e prevê 2 dias de repouso remunerado por semana. A mudança seria gradual. 60 dias depois da promulgação, o limite cairia primeiro para 42 horas semanais. Um ano depois, chegaria às 40 horas. Para ser aprovada, a proposta precisa de pelo menos 49 votos dos 81 senadores em 2 turnos. Alcolumbre afirmou que cabe a ele colocar a matéria em votação e que cada senador terá liberdade para decidir como votar. Depois do primeiro turno, ainda serão necessárias 3 sessões de discussão antes da votação em segundo turno. Se o Senado aprovar o texto sem alterações, a proposta poderá ser promulgada sem precisar voltar para a Câmara dos Deputados.
1: Seguimos falando sobre esse tema aqui, são 7h09. Presidente Lula fez um pronunciamento à imprensa para falar sobre a votação do fim da escala 6x1. Vamos continuar na capital do país. Agora é com você, repórter Rafael Felitti. Conta pra gente os detalhes. Bom dia.
8: Bom dia, Felipe. Bom dia, Joana. Bom dia para todo mundo que nos acompanha no TMC 360. Ontem o presidente Lula fez essa declaração após em um evento no QG de campanha do presidente, que fica no Lago Sul, área nobre aqui de Brasília. Estava com alguns aliados políticos, como o governador do Piauí, Rafael Fonteles, o candidato ao governo aqui do Distrito Federal, Leandro Graxa, e também o senador eleito Rui Costa, que foi ministro da Casa Civil do governo Lula. Durante essa declaração, o presidente falou sobre a votação da PEC do fim da escala 6x1, diz que é uma medida importante para o país e disse que é o momento do PL mostrar o que ele quer de verdade para o país e afirmou que ao longo dessa votação as máscaras vão cair. A gente separou uma fala do presidente a respeito disso, vamos ouvir agora.
9: Na hora que o Senado começar a votar, a máscara vai começar a cair. A gente vai ver quem efetivamente quer que o povo tenha uma vida mais digna, que descanse mais, que possa cuidar mais da família, ou se vai estabelecer essa jornada em que as pessoas só têm um dia para descansar, e se for mulher, o dia que ela tem que descansar, o dia que ela mais trabalha, porque ela tem que limpar a casa pela semana inteira.
8: Então, segundo o presidente Lula, o adversário dele no segundo turno, o candidato Flávio Bolsonaro, ele desafiou Flávio Bolsonaro a explicar, por exemplo, para uma mãe de família, por que ele é contra o fim das calças por um, dizendo que a família precisa de mais tempo junta, né? Que o trabalhador precisa de um dia a mais de descanso, e bateu nessa tecla ali ao longo desse discurso ali, que durou cerca ali de 10 minutos, para tentar fazer uma estratégia para uma virada no segundo turno. O presidente Lula ainda não fez uma campanha pública, né? Um evento público desde o primeiro turno das eleições, tem se reunido com aliados para tentar traçar uma estratégia para essa virada que ainda é um pouco improvável. E também a campanha informou, o próprio presidente, nessa declaração que ele fez, apenas os profissionais, os repórteres cinematográficos puderam entrar para filmar essa fala do presidente Lula, mas existe uma promessa de que a partir de hoje o presidente vai começar a responder mais perguntas dos repórteres durante...
2: Uma mudança de estratégia, então, o Rafael Felipe estava falando justamente sobre isso. Já que a gente está falando do presidente Lula, candidato à reeleição, vamos falar do candidato Flávio Bolsonaro, do PL, que esteve em Goiânia para receber apoio de Ronaldo Caiado, do PSD, agora para o segundo turno. Durante o evento, Flávio disse que quer mudar a Constituição, não disse exatamente o que pretende alterar, mas a Lívia Braz vai chegar ao vivo para nos ajudar a entender o contexto. E qual é essa, então, promessa? Uma promessa de campanha. Bom dia, Lívia.
10: Oi, Joana, bom dia para você, para o Felipe, todo mundo que acompanha a gente. Pois é, uma fala grande, né, dessa magnitude, sem dar grandes detalhes. Você estava perguntando há quantos dias estamos aí do segundo turno? 18 dias, viu, Joana? Então, uma fala grande, há apenas 18 dias do segundo turno das eleições. Candidato à presidência pelo PL, Flávio Bolsonaro, ele voltou a defender essas mudanças na Constituição, disse que pretende aproveitar uma eventual maioria da direita no Congresso justamente para fazer todas essas alterações. Declaração foi dada durante esse evento em Goiânia ontem, onde Flávio também recebeu o apoio de Ronaldo Caiado, ex-governador e ex-candidato à presidência, né, que foi derrotado agora no primeiro turno. O candidato, Flávio Bolsonaro, ele não deu detalhes sobre essa mudança que ele propõe na Constituição. Vamos ouvir um trechinho do que ele falou.
11: O Brasil já me deu, Caiado, um Congresso muito mais à direita do que ele já é hoje. Com maioria no Senado para fazer o presidente do Senado. Com maioria na Câmara para fazer o presidente da Câmara. Para a gente mudar a Constituição. Para a gente redemocratizar esse país. Para as instituições voltarem a respeitar a Constituição. Porque a gente, que é democrata, e cada dia que passa, o brasileiro enxerga melhor que o que está entre o que nós temos hoje. E o Brasil virou uma barbárie, chama-se Flávio Bolsonaro na presidência da República. Eu sou um empecilho hoje para esse país não virar uma Venezuela. Eu sou um empecilho hoje para o Brasil não cair nos braços e nas mãos de grupos terroristas como Hamas e Hezbollah.
10: Bom, nesse evento de ontem lá em Goiânia, Flávio Bolsonaro ele também falou sobre a formação de um eventual governo e disse que o pai, o ex-presidente Jair Bolsonaro, não vai ter uma participação direta na administração caso ele se torne presidente. Segundo o Flávio, Jair Bolsonaro nunca pediu espaço no governo e caso ele seja eleito, ele deve funcionar, ele deve atuar apenas como um conselheiro. A declaração representa uma mudança grande em relação ao que Flávio dizia alguns meses atrás, né, quando ele chegou a admitir a possibilidade do pai ocupar um cargo no governo. Flávio também disse que Jair Bolsonaro não pretende disputar novamente a presidência em 2030. Além do apoio de Ronaldo Caiado, Flávio também já recebeu o respaldo da Federação União Brasil e Progressistas agora para o segundo turno.
1: Pois é, e você que está nos acompanhando, note o uso da expressão redemocratização, que é uma expressão que se usa no período pós-1985, quando se encerraram 21 anos de ditadura militar. E dois anos depois, em 1987, é convocada a Assembleia Constituinte, que gera a Constituição de 1988, que nós seguimos até hoje. Bom, dando sequência aqui, ainda falando do candidato do PL, Flávio Bolsonaro, ele acusou os ministros do STF de Lula, entre aspas, né, de interferência nas eleições. O candidato à presidência pelo PL falou ainda que Lula dividiu o governo federal com o ministro Alexandre de Moraes. Você acompanha?
12: Vocês imaginam o Lula indicando mais quatro ministros do Supremo Tribunal Federal? Os ministros do Lula é que tentam interferir nas eleições toda hora. Eles é que perseguem adversários políticos. É por isso que o Brasil está sem presidente, Caio. Porque o Lula deve o seu mandato ao Alexandre de Moraes. Ele compartilhou a presidência com ele. Resultado, o Brasil está completamente descontrolado.
1: Lembrando também, como a gente trouxe aqui ontem, né, que Alexandre de Moraes foi encaminhado, indicado ao STF pelo então presidente da República, Michel Temer, que ontem pronunciou-se apoiando no segundo turno Flávio Bolsonaro.
13: O ex-candidato Ronaldo Caiado, do PSD, que foi derrotado no primeiro turno, declarou apoio a Flávio Bolsonaro, do PL, para o segundo turno da disputa para a presidência da República. Caiado entregou a Flávio um plano de governo, citando compromissos combinados no apoio do ex-governador de Goiás. Vamos ouvir.
14: A decisão política não é apenas uma declaração de apoio. Ela é feita dentro de compromissos de que a gente faz com programas, compromissos programáticos a quem eu faço chegar aqui, às mãos do presidente, do próximo presidente, uma agenda de compromisso para o Brasil, dentro de uma convergência de ideias que nós temos em comum, presidente Flávio Bolsonaro, para que possa lhes dizer os rumos que nós acreditamos e que você, sem dúvida nenhuma, vai pautar.
13: Bom, e nessa divergência de ideias que foi bastante explorada para o primeiro turno, numa tentativa de conseguir mais votos, Ronaldo Caiado chamou até Flávio Bolsonaro de bandido, mas ontem Caiado minimizou essas críticas, vamos colocar como críticas feitas por ele a Flávio durante a campanha do primeiro turno, vamos ouvir.
14: Ah, mas o Caiado foi duro com o Flávio. Minha gente, eu sou duro com todos. Quando eu disputei com o Daniel Vilela, eu fui duro. Eu não entro na campanha mole, eu entro na campanha duro. Eu sim, excedi nas minhas críticas, mas você sabe que eu queria ser presidente. Você foi eleito, acabou. Você está no segundo turno, você tem o meu respeito. Volta agora para frente, você sabe. Eu vou entrar com você de corpo inteiro, mas com convicção.
1: Bom, dando sequência aqui aos discursos, aos pronunciamentos, especialmente do lado da direita, dessa disputa de segundo turno nas eleições presidenciais. Valdemar Costa Neto, presidente do PL, concedeu uma entrevista exclusiva à TMC para falar sobre o primeiro turno das eleições e comentou sobre como a base de Jair Bolsonaro ajudou o filho na eleição.
15: A melhor explicação que eu tenho para isso é a base que o Bolsonaro criou. Bolsonaro é um fenômeno. E eles ajudaram muito, a nossa base ajudou muito o Flávio Bolsonaro. Olha que interessante. Todas as pesquisas davam que o Flávio Bolsonaro, que o Lula chegaria na frente do Flávio Bolsonaro para o segundo turno. Veja que surpresa. O Flávio Bolsonaro passou. Sabe por quê? Por causa da base.
1: Bom, Valdemar também garantiu que os partidos de direita que antes não assumiram um compromisso com o PL estarão juntos nessa etapa.
15: Esse pessoal, essa gente, é gente preparada. E eles votam com a direita. O PP não veio com a gente. O Rueda não veio com a gente. O Ciro não veio com a gente. Mas o deputado dele votou no Flávio. Então, nós temos mais facilidade. Agora vamos negociar, agora no segundo turno, para trazer eles de vez.
1: É, e o presidente nacional do PL, em entrevista exclusiva aqui à nossa TMC, minimizou as denúncias do caso Banco Master, diz que foi um problema superado por Flávio Bolsonaro.
15: Num primeiro momento teve um acontecimento que hoje é uma bobagem, porque é tanta denúncia que sai que o povo já não está nem ligando mais para isso, que é um exagero. Mas no começo teve aquele problema que nós tivemos com o Flávio, e isso tirou muitos pontos da gente. Muitos. Mas o Flávio se recuperou, explicou o que era, e o povo entendeu que quando ele pediu o dinheiro para o Forcado, o Banco Master, financiar o filme, o banco não tinha problema com o Poder Judiciário, estava tudo em ordem.
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13: Bruno Risi, bom dia para você. Como é que nós podemos analisar essas falas do presidente do PL, Valdemar Costa Neto, que deve estar muito feliz nesta semana?
17: Pois é, Joana, bom dia, Felipe, a todos com a gente no TMC 360. Valdemar, é sempre interessante assistir as entrevistas dele, porque ele tem aqueles ataques de sincericídio, né?
13: Sincericídio, ótima palavra.
17: E acaba, enfim, falando talvez até demais. Então, se a gente olha a entrevista dele na segunda-feira, ele acaba falando que Jair Bolsonaro pode ser candidato em 2030. Já foi até um tiro no pé ali, porque já deu uma sensação de que mesmo que Flávio trabalhe para acabar com a reeleição, o que, enfim, é algo muito complexo para se acabar, porque não está falando da reeleição. Acabar com a reeleição de presidente da República não se trata de acabar com a reeleição só de presidente. Se trata de acabar com a reeleição do poder executivo. Isso contempla presidente, governadores e mais, prefeitos. Então é só fazer as contas de quantos municípios a gente tem no Brasil. Pense para chegar a um acordo com toda essa turma. Mas fato é que quando Valdemar Costa Neto faz essa declaração, ele acaba trazendo uma sensação de que, mesmo se passe o fim da reeleição, só vai trocar o personagem, o sobrenome permanece, vai trocar o responsável ali por guiar esse barco chamado Brasil. Outra questão interessante que a gente também tem que analisar na sala de Valdemar é o seguinte: quando ele fala dessa construção dos apoios para o segundo turno, vale a gente salientar aqui que o direcionamento dado por Ronaldo Caiado, por qualquer outro candidato no primeiro turno, que agora saiu derrotado, é muito mais um acordo, uma construção política de partidos do que uma construção eleitoral. Porque para o eleitor, não interessa se o Ronaldo Caiado falar eu estou apoiando X, Y ou Z. Vejam, em 2022, Simone Tebet, que ficou em terceiro lugar, apoiou declaradamente, apoiou declaradamente o presidente Lula naquele ano. Mesmo assim, tendo um apoio também natural, uma inércia de transferência de votos de Ciro Gomes, que não declarou apoio a ninguém, mas que teria uma transferência mais para Lula, mesmo assim, dos 10 milhões de votos órfãos do primeiro para o segundo turno, 7 milhões de votos foram para Jair Bolsonaro. Só 3 milhões foram para Lula. Então, esse anúncio, essa declaração de apoio tem pouco valor eleitoral, mas já é muito sintomático do apoio político, da construção da famosa coalizão. Valdemar, que é um grande articulador, já está montando essa sua base, já pensando mais do que na eleição agora, num eventual governo Flávio a partir de 2027.
1: Tanto, Riz, que ele fala na entrevista em não só em ter a presidência do Senado, né, que parece que desenha-se essa situação para o começo de 27, mas negociar uma eventual presidência da Câmara também, ou seja, as duas casas estão, o PL está de olho nas duas casas. Esse bloco que está se formando aí tem tudo, todo o potencial político, né, de governar as duas casas, né?
17: Tem até um bastidor interessante, porque as conversas com Tarcísio têm acontecido. Tarcísio já se colocou à disposição, mas as conversas com republicanos, ontem conversando com uma fonte do Republicanos, o que tem sido conversado é do PL apoiar Hugo Mota para a presidência da Câmara a partir do ano que vem. Então, esse impasse do apoio formal do Republicanos passa por isso. Mas, de novo, a gente volta para a questão política. Para encerrar aqui, eu quero só fazer um comentário, que as falas do próprio Flávio Bolsonaro ontem em relação a mudar a Constituição, as próprias falas de Valdemar dando a entender uma continuidade de poder através de Jair Bolsonaro, as falas de alguns aliados sobre a escala 6x1, teve um apoiador que falou que o brasileiro pode trabalhar até 16 horas por dia, como faz fora do Brasil, enfim. Essas declarações acabam trazendo uma conclusão que é o seguinte: um dos grandes aliados de Lula para o segundo turno é a língua de muita gente. A soberba de muita gente de achar que o jogo tá ganho. Eu já falei aqui na segunda-feira. Flávio Bolsonaro hoje tem 95% de chance de ser reeleito. Mas não é 100%. E esse 5% é o que a campanha de Lula está se apegando. E essa campanha de Lula pegada a 5% envolve conquistar votos e torcer por escorregões. As cascas de banana estão ali. Tem gente que já está escorregando. Isso vai mudar o jogo? Não. Mas uma soma de fatores assim pode mudar. É acompanhar.
13: Ou seja, o que aconteceu com Lula em toda a campanha para o primeiro turno, que envolveu muita soberba e até eu acho que diria subestimar Flávio Bolsonaro e toda a força da direita, não vou falar nem do bolsonarismo, da direita, de querer mudança, pode acontecer então em relação a Flávio Bolsonaro. A ver, vamos acompanhar dia após dia, minuto após minuto. Rize, até amanhã.
17: Até amanhã, gente. Valeu, um abraço.
1: Agora são 7:26. Vamos para Minas Gerais agora. Em Minas Gerais, os 10 maiores colégios eleitorais do estado registraram cenários distintos no primeiro turno deste domingo agora. Flávio Bolsonaro, do PL, venceu em 9 das 10 cidades com o maior número de eleitores. Lula, do PT, garantiu a liderança apenas em Juiz de Fora. E ao vivo de Belo Horizonte, o Júnior de Castro vai contar essa história pra gente. Seja bem-vindo, bom dia.
18: Ótimo dia para você, Felipe. Ótimo dia, Joana. Excelente quarta-feira para todo mundo ligado com a gente aqui na TMC. Pois é, Minas Gerais começou esse segundo turno com um cenário bem dividido e bem difícil aqui em Minas Gerais. Como você bem disse, Felipe, dos 10 maiores colégios eleitorais aqui do estado, Flávio venceu como mais votado em 9. A única exceção foi Juiz de Fora, na Zona da Mata, onde Lula venceu com 49,58% dos votos contra 41,53% de Flávio. Aqui em Belo Horizonte, Flávio teve 48,30% contra 41,39% de Lula. Em Uberlândia, a diferença foi de pouco mais de 10 pontos, 50,45% para Flávio e 39,98% para o Lula. Flávio também venceu em Contagem, Betim, Montes Claros, Uberaba, Governador Valadares, Ribeirão das Neves e Ipatinga. E alguns desses resultados, para o nosso ouvinte, para o nosso espectador entender um pouco melhor, chamam bastante atenção. Em Ipatinga, Flávio chegou a 61,11% dos votos contra 31,47% do Lula. Em Governador Valadares, foram 59,59% de Flávio contra 34,27% de Lula. No resultado geral do primeiro turno, a gente recorda aqui, Flávio terminou à frente aqui no Brasil com 47,03% dos votos válidos, enquanto Lula teve 45,16%. E a gente destaca que sempre durante a nossa programação, Minas é um estado considerado muito importante para a disputa, porque historicamente, isso desde 1989, o candidato que vence aqui no estado vence também a eleição presidencial no Brasil. Agora a gente continua atualizando, trazendo mais informações até o dia 25, né? Segundo turno, durante a nossa programação aqui da TMC, TMC nas eleições 2026, a informação que toda escolha merece.
13: De Minas para o Rio de Janeiro, onde existe uma situação muito peculiar, como sempre, no Rio de Janeiro. Eduardo Paes, do PSD, que estava desbancando o adversário Douglas Ruas nas pesquisas de intenção de voto, ele está prestes a ser desbancado em primeiro turno. Mas o primeiro turno não acabou? Acabou. Só que existe uma decisão no TSE, no Tribunal Superior Eleitoral, que pode fazer com que os votos que foram computados no primeiro turno mudem. Então, Eduardo Paes acionou o Tribunal Superior Eleitoral para validar os votos dados a Antony Garotinho, do Republicanos, para garantir que existirá segundo turno na disputa ao governo do Rio. Esse pedido, ele vem depois do Ministério Público Eleitoral apoiar a desistência de recurso do ex-governador, medida que faria com que o total de votos diminuísse e então Douglas Ruas levasse o governo do estado do Rio de Janeiro em primeiro turno. Rafael Alves, bom dia para você. Me conta assim, antes da notícia, antes do fato em si, como é que tem sido viver com essa instabilidade. O que, que você ouve na rua em relação a isso? Acho interessante a gente colocar aqui.
4: Instabilidade que a gente vive desde o começo do ano, né, Joana? Quando a gente, o ex-governador Cláudio Castro pediu renúncia do cargo, depois veio o governador em exercício, Ricardo Couto de Castro, depois Douglas Jude assumiria como presidente da Alerj, o que não aconteceu. Então, instabilidade que a gente vive desde o começo do ano e agora, mais uma vez, se soma a essa questão envolvendo o primeiro turno das eleições. O que a gente ouve aqui no Rio de Janeiro é a incerteza do que vai acontecer, as pessoas em dúvida se vai ter ou não o segundo turno, e que, já que aqui na capital, tinha o ex-prefeito da capital, Eduardo Paes, acabou vencendo, mas no interior do estado, na Baixada Fluminense, região metropolitana, Douglas Ruiz sobressaiu no primeiro turno das eleições. E é justamente esse o ponto. No interior foi o que deu mais votos para Douglas Ruiz, que garantiu ele um pouco mais de 49% das intenções de votos, das intenções não, dos votos válidos aqui no Rio de Janeiro, e Eduardo Paes acabou ficando com um pouco mais de 42%. E Antônio Garotinho ficou na terceira colocação, um pouco mais de 3%. E caso os votos dele sejam realmente invalidados, aí Eduardo Paes, na verdade Douglas Ruiz, pode acabar sendo eleito em primeiro turno pelo PL. E isso tudo vai ser definido amanhã em uma sessão do Tribunal Superior Eleitoral, sessão plenária, onde os ministros vão votar para se aceitam ou não a desistência de Antônio Garotinho do recurso que ele havia impetrado ali para tentar garantir os votos dele. Depois do primeiro turno, Antônio Garotinho acabou desistindo desse recurso e que acabaria invalidando os votos dele. Ontem, em entrevista ao Link TMC, ele voltou a afirmar que é inocente no processo em relação às acusações feitas contra ele, já que Antônio Garotinho foi condenado por improbidade administrativa, e também disse que vai entrar com uma representação no Conselho Nacional de Justiça contra o relator do processo que barrou a candidatura dele aqui no Tribunal Regional Eleitoral.
19: O que eu vou fazer é denunciar à Justiça do Rio o senhor Bruno Bodá ao Conselho Nacional de Justiça, porque eles fizeram tudo para impedir que o povo pudesse mudar através do único que estava independente na campanha, e que não há nada que se prove contra mim.
20: Governador.
19: Zero.
4: Nesse momento, os votos dele estão sob júdice, e é isso, tudo vai ser definido a partir de amanhã. Nesse momento, são dois recursos apresentados também ao Tribunal Superior Eleitoral, da coligação Juntos para Mudar, Coragem para Reconstruir, do PSD, de Eduardo Paes, e um segundo recurso apresentado pelo PSOL, os dois pedindo para que o segundo turno seja mantido aqui no Rio de Janeiro. Além disso, também, a gente teve o parecer do Ministério Público Eleitoral favorável para a desistência de Antônio Garotinho, abrindo então brecha aí para os votos dele serem invalidados e não termos mais segundo turno com a eleição de Douglas Ruas do PL. Joana e Felipe.
1: Denunciar a justiça, entendeu? Bom, a gente explica depois. Daqui a pouquinho no TMC 360, a gente fala um pouco de esporte. Afinal de contas, Messi vestiu a camisa 10 da seleção argentina pela última vez. Agora 7h34.
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10: Sete horas 37 minutos. 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Eu sou Júnior de Castro, excelente quarta-feira, um ótimo dia para você sempre com a gente aqui nos 88.7 FM em BH e região metropolitana. Você que está indo trabalhar, está indo estudar, está indo levar o seu filho, a sua filha para a escola, sempre ligadíssimo aqui com a gente nos 88.7. Por aqui muita notícia, muita informação para você começar a sua manhã já muito bem informado. E agora a gente vai conferir o trânsito aqui em Belo Horizonte. Adivinha de onde? Do anel rodoviário. Pois é, Eliseu Júnior conta tudo pra gente. Fala, Eliseu.
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12: 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Destaque agora de anel rodoviário no sentido Rio de Janeiro, o trânsito segue complicado desde o Califórnia. Até a chegada ao viaduto sobre a Avenida Amazonas, o motivo duas ocorrências por lá, uma envolvendo carro e moto e outra envolvendo três motos e que bloqueia a faixa da esquerda. Você precisa passar pelo anel rodoviário no sentido Rio. A dica é insistir com paciência e, onde for possível, optar por seguir caminho pela via marginal. 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
10: Pois é, tá aí o destaque do trânsito para você sempre aqui com a gente na Transamérica TMC. Agora faltando 20 minutos para as 8 horas da manhã. Daqui a pouco, a partir das 10, tem Minas TMC primeira edição com a Letícia Benassi e comigo, Júnior de Castro, trazendo as atualizações para você do nosso noticiário local aqui de BH, região metropolitana, de todo o nosso estado de Minas Gerais. Agora que a gente está nesse hiato, né? Entre o segundo turno das eleições, a gente aqui de Minas votando para presidente no segundo turno. Afinal de contas, alguns estados também têm segundo turno para governo. Mas 19 dias só faltando e quero que você tenha o seu voto muito consciente, viu? Presta muita atenção em quem você vai votar, afinal de contas, ele vai nos representar pelos próximos 4 anos. Então, é uma decisão extremamente importante. 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
2: Tá na hora de falar de finanças, hora de conectarmos Alê Lupe para mais um É da Sua Conta em parceria com o Banco PicPay. 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
2: 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É importante ter essa reserva porque, na verdade, não é só sobre o emprego, sobre ficar sem emprego ou não. A gente nunca sabe do que pode acontecer no dia de amanhã.
3: Pois é, né, Joana? 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
2: 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Tá certo, então, Alê, reserva de emergência foi o tema dessa edição do É da Sua Conta. 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
5: 7:46, mercado financeiro amanhece dividido entre o setor corporativo e questões geopolíticas. Diga lá, Guilherme Ravache.
6: Muito bom dia, mercado começa de mau humor no mundo inteiro. Apesar de ontem ter sido um dia muito positivo no SP500, né, o índice da Bolsa Americana, que reúne as 500 maiores empresas, bateu recorde mais uma vez, esse índice muito puxado por ações de tecnologia, gigantes de IA, estão performando muito bem, tem um rally acontecendo nesse setor, porque os investidores veem uma grande chance dessas empresas agora, no último trimestre, baterem recordes de anúncio de resultados, ou seja, lucro crescendo e crescendo forte. Se espera aí algo como 25, 30% de aumento de lucro das empresas do SP500, principalmente puxadas por gigantes de tecnologia, isso anima o mercado. Mas hoje tem um mau humor, porque o Irã intensificou os ataques no Estreito de Hormuz, pressiona o preço do petróleo para cima. Também tem uma visão negativa em torno dos juros dos títulos de dívida pública, principalmente dos Estados Unidos. Esses juros estão subindo no mundo inteiro, o Brasil uma exceção, mas na Alemanha, na França, a dívida pública está ficando mais cara de ser financiada, está mais caro atrair o investidor. Então, nos Estados Unidos, não é diferente. Por que isso pode estar acontecendo? Na visão do Ray Dalio, que é um grande investidor, fundador da Bridgewater, que é uma grande casa aí de investimento, isso acontece porque a postura dos Estados Unidos, uma postura muito abrasiva, inclusive gerando tensões com aliados históricos, como o próprio Japão, a Europa, faz com que diminua o interesse de outros países por comprar dívida pública nos Estados Unidos. Com menos interesse, esse título de dívida dos Estados Unidos, que é o equivalente ao nosso Tesouro Direto, ele precisa pagar um juro mais alto. Quando o juro da dívida sobe, o valor do título cai. O Ray Dalio falou, por exemplo, da China, que vê os Estados Unidos cada vez mais como um adversário. China é um grande comprador e um grande controlador de dívida dos Estados Unidos. Aqui no Brasil, a gente ainda tem um entusiasmo em torno do resultado do primeiro turno. Segunda-feira, a Bolsa subiu quase 8%. Ontem, ela recuou um pouco, caiu cerca de 0,5%, mas a visão ainda é de que o mercado está num clima de rally aqui no Brasil, porque apesar desse recuo da Bolsa, muita gente realizando aí lucros também, né, lucros surpreendentes, o fato é que a taxa de juro do título de dívida pública também caiu. Então, juro da dívida pública caiu aqui no Brasil, dos títulos do Tesouro Direto, porém, o título se valorizou. De novo, expectativa de que o Flávio Bolsonaro faça um ajuste fiscal, reduza a dívida pública, e isso anima os investidores. Por isso, ações brasileiras com tendência de alta, porém, a gente sabe que o cenário global influencia muito. Se ficar bastante negativo nos Estados Unidos, a gente pode ver uma baixa aqui no Brasil também.
2: Vamos falar de bets ilegais agora, 7:49. Foram proibidas as bets e bets ilegais foram bloqueadas. Então, o governo federal informou que já pediu o bloqueio de mais de 13 mil sites ilegais de apostas desde o dia 25 de setembro, quando as bets foram proibidas no país. Então, nós temos aqui duas conversas que acontecem em paralelo, duas discussões que acontecem ao mesmo tempo. As casas de aposta legais que foram proibidas não existem mais. As casas de apostas ilegais que sempre foram proibidas e continuam existindo e surgindo. De Brasília, Rodrigo Vicente, chega ao TMC 360 com detalhes. Bom dia, Rodrigo.
7: Oi, Joana, bom dia para você, para o Felipe, para todos que nos acompanham. Bem, o que tem aí à frente, o governo tem dito, é o seguinte, um desafio, né? Porque acaba que essas empresas ilegais vão criando endereços na internet e vão conseguindo aí oferecer esses serviços ilegais. O governo diz o seguinte, que esse processo faz parte dessa fiscalização agora para tentar impedir, como você disse, houve o impedimento aí das apostas legais, mas há também, e desde sempre, esse impedimento de apostas ilegais, e agora ainda mais há esse objetivo aí de impedir que novos sites surjam. Como você disse, desde o dia 25 de setembro, 13 mil sites já foram incluídos, né? Na prática, quando nessa lista de proibição, na prática, quando um endereço é identificado como irregular, o pedido é encaminhado para as operadoras de telefonia. Uma vez que essas operadoras recebem esse nome, elas bloqueiam, ou seja, esse site não pode mais navegar. O que acontece é o seguinte, né? Eles vão criando, como a gente disse, novos endereços e vão tentando colocar na internet. Por isso, o governo tem dito que essa fiscalização vai ser permanente. Uma vez identificado esse novo site, ele entra na lista, vai para o envio dessas operadoras e esse processo será constante. Bem, sobre esse assunto, quem falou ontem foi o ministro da Fazenda, Dario Durigan. Nós vamos ouvir agora um trecho da fala do ministro.
8: Hoje foi o primeiro dia em que a gente não tem autorização nenhuma para as bets operarem no país, então hoje não tem nenhum site legalmente autorizado a operar no país. Os 188 sites, endereços que tinham sido anteriormente habilitados, hoje estão fora do ar e nós seguimos fazendo o combate aos sites ilegais.
5: Tá certo, são 7 horas e 52 minutos, a gente segue obviamente acompanhando esse assunto, mas agora a gente fala sobre outra questão que é muito importante, urgente, até temporais voltam a atingir a região sul nesta quarta-feira. Previsão de chuva forte, granizo, rajadas de vento, e aí a gente está falando de uma velocidade que pode alcançar 90 quilômetros por hora, principalmente no estado do Rio Grande do Sul. Vamos para o sul do país, com você, bom dia, Ângelo Sfaia.
9: Muito bom dia a você, bom dia a todos. São dois pontos principais para a gente ficar atento. Primeiro, a chegada de uma frente fria que traz instabilidades para o sul, começando já nesta quarta-feira no Rio Grande do Sul. As instabilidades no estado gaúcho devem começar a ser sentidas ainda durante a tarde e a noite. A partir de amanhã, quinta-feira, essas instabilidades podem se desdobrar para os demais estados da região sul, Santa Catarina e Paraná, e na sexta chegando também um pouco mais ao norte, em estados das regiões sudeste e centro-oeste. Para hoje, já podemos ter chuva em várias regiões do estado do Rio Grande do Sul, inclusive com a possibilidade de granizo, ventos fortes na casa dos 80, 90 quilômetros por hora e chuvas elevadas. Para o fim de semana, o segundo ponto de atenção, que é a formação de um novo ciclone extratropical em formação no Oceano Atlântico, são sistemas de baixa pressão. Quando a gente fala de baixa pressão, estamos falando de mais instabilidade. Então fica este alerta para a junção desses dois fatos, a frente fria que traz chuva a partir de hoje para o Rio Grande do Sul e a partir de amanhã e sexta para os demais estados do Sul e Sudeste, e também para o fim de semana para a chegada de novas frentes frias empurradas agora por esse ciclone extratropical que está em formação. Então, de hoje até domingo, toda a região sul e sudeste deve ficar atenta aos avisos meteorológicos e também aos recados da Defesa Civil.
5: Seguimos acompanhando, são 7h54 agora. E olha só, Lionel Messi, como a gente falava aqui mais cedo, se despede oficialmente da seleção argentina. Na última partida, jogou a Argentina contra a seleção do Benin, Buenos Aires, no Monumental de Núñez. Ele deixou um gol de pênalti, perdeu uns dois ou três, o goleiro fez boas defesas em duas cobranças de falta. Ele deu duas assistências na vitória por 3-0. Um dos capítulos mais vitoriosos e marcantes da história do futebol argentino. Foram 21 anos defendendo essa camisa. Coisa curiosa, né? A estreia dele durou um minuto, a estreia dele como jogador da seleção argentina, porque ele tem, num jogo contra a Hungria, a camisa puxada, e ele faz uma, um movimento de dar uma cotovelada no adversário, o que o juiz faz? Expulsa em um minuto. Ninguém imaginava que o jovem Lionel Messi iria virar este ídolo eterno dos argentinos e de todo mundo que gosta de futebol. Ele se emocionou desde a chegada, ele foi acompanhado pela imprensa, pela televisão, o mundo inteiro acompanhou, né? Apareceu inclusive ainda à tarde chorando no ônibus da delegação, flagraram essas imagens, ele passando um lenço no rosto. Antes da bola rolar, ele voltou a chorar no hino da Argentina. No minuto 10 do primeiro tempo, ele recebeu aplausos dos mais de 80 mil torcedores que estavam presentes. Se Messi, pela primeira vez em 21 anos, a Argentina vai ter que encontrar novas soluções já na próxima data FIFA, que está marcada para novembro. Não foram marcados adversários nem datas ainda para esses jogos.
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2: Calil, bom dia. Ficou emocionado com a despedida?
10: Bom dia, Felipe. Olha, sem dúvida.
5: Olha a cor.
10: Ficou vazio, né? Para quem gosta de futebol, para quem ama o futebol, fica um vazio que não será preenchido, porque embora a Argentina esteja lançando novos jogadores, mas outro Messi só daqui a trocentos anos se aparecer. Então, fica um vazio. A gente mesmo fica se sentindo mais velho, porque eu vi o Messi começar nesse jogo que o Felipe mencionou, quando ele foi expulso com poucos minutos. Quando ele começou, a Argentina ainda tinha Riquelme, ainda tinha Tevez, ainda tinha outros jogadores de categoria que foram parando e sobrou tudo nas costas dele. E houve um momento em que os argentinos se revoltaram contra o Messi, chamando o Messi de espanhol, chamando o Messi de catalão, porque ele foi embora para o Barcelona com 13 anos de idade, porque na Argentina não havia injeções que ele precisava tomar para acelerar o crescimento. O Messi era muito mirradinho, ele não tinha físico para jogar futebol. E o Barcelona, desde os 13 anos de idade, ofereceu essas injeções. O Messi foi embora para lá e foi tudo que foi, né? Não precisa a gente ficar repetindo aqui. Então havia um certo ranço dos argentinos com ele, mas isso foi superado com as conquistas, com a vibração, com a dedicação do Messi a essa camisa. E ontem tivemos realmente com a Argentina 3, Benin 0, o Messi fez o gol de pênalti, mas isso pouco importa. O que importou ontem foi a emoção dessas pessoas que foram no estádio, outras tantas que não tiveram dinheiro para comprar ingresso, os familiares, o pai do Messi faleceu recentemente, mas lá estava a mãe dele, a esposa, os filhos. Então foi realmente uma festa muito bonita e deixa um vazio que não será preenchido, imagino eu, jamais. Agora, hoje, vazio vai ficar no coração de quem perder no Campeonato Brasileiro, porque volta o Brasileirão hoje, Joana, Felipe, e hoje é a rodada da parte de baixo da tabela. Amanhã é a rodada da parte de cima. Então hoje vai ter choro e ranger de dentes, com toda certeza, porque tem jogos aí dramáticos que começam às 7 da noite com o Internacional e Corinthians. Olha só, o Internacional, que tem 28 pontos, é o antepenúltimo colocado, recebe o Corinthians, que tem 32. Ou seja, o Corinthians não pode perder, porque se o Corinthians perder, o Inter vai encostar. Outro jogo dramático, no mesmo horário, 7:30, Remo e Grêmio, lá no Mangueirão, em Belém. O Remo tem só 23 pontos, se perder hoje, está rebaixado. Mas tem um prêmio de 10 milhões de reais oferecido aos seus jogadores para que o time não caia. E o Grêmio tem 29 pontos, ou seja, 6 pontos de diferença. Se o Remo ganha, encurta para 3. E o Grêmio entra de vez na luta contra o descenso. Teremos também Bragantino e Mirassol em Bragança, dois outros ameaçados. O Bragantino perdeu e entrou nesse bolo, e o Mirassol já estava complicado desde o início do campeonato. O Bragantino tem 36 pontos, o Mirassol tem 32, Se o Mirassol ganha, também em curta diferença. Um pouco mais tarde, 8 horas no Barradão, em Salvador, outro jogo dramático. Vitória e Chapecoense. O Vitória estava relativamente tranquilo, mas perdeu, e agora é o 13º com 33 pontos. E a Chape, infelizmente, já caiu com 18. Mas o Vitória precisa ganhar para se afastar dos outros que estão aqui na zona de rebaixamento. Então o Vitória tem que ganhar de qualquer jeito hoje. 8h30 no Engenhão, tem o clássico Botafogo, agora com Tite e Vasco da Gama. Os dois também encrencados. O Botafogo tem 35 pontos e o Vasco tem 31. Então imagine, se o Vasco ganha, ele vai a 34 e encosta no Botafogo. Hoje ainda, Cruzeiro e São Paulo no Mineirão. Aí o Cruzeiro está tranquilão, só pensando em vaga de Libertadores. Mas o São Paulo, depois da derrota para o Santos, também está encrencado na parte de baixo. E amanhã, vejam que curioso, para amanhã ficaram os jogos da parte de cima. Amanhã tem Santos e Flamengo na Vila, jogo que vale a liderança para o Flamengo. Amanhã Atlético Paranaense e Atlético Mineiro em Curitiba, jogo onde os dois disputam vaga de Libertadores. Amanhã também Fluminense e Coritiba, outro jogo de luta por vaga de Libertadores. E finalmente amanhã Palmeiras e Bahia, o Palmeiras ainda luta pelo título. Portanto, Joana e Felipe, hoje 6 jogos, 6 dramas, 6 lutas ou mais contra o rebaixamento. Amanhã, a parte de cima da tabela, assim volta na 29ª rodada o nosso Campeonato Brasileiro.
2: Tá certo, Calil. Até amanhã. Um beijo pra você. Agora são 8 horas e 2 minutos.
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2: 8 horas e 3 minutos, diretos às principais informações desta hora. Gilmar Mendes arquiva denúncia contra vice de Flávio Bolsonaro. Alfredo Gaspar, do PL de Alagoas, chegou a ser acusado de estupro de vulnerável.
5: Organização dos Estados Americanos, OEA, elogia eleições brasileiras. A entidade atestou a lisura do pleito, mas fez alertas para narrativas de desinformação e clima de tensão.
2: A ANP, Agência Nacional de Petróleo, Gás Natural e Biocombustíveis, realiza hoje o quarto maior leilão da história. Serão ofertados 13 blocos no pré-sal e valores podem superar os 2 bilhões de reais.
5: E o Campeonato Brasileiro, como você acompanhou aqui, volta hoje com 6 partidas. Destaque para o duelo de desesperados entre Internacional e Corinthians. 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
2: Missão de observadores da Organização dos Estados Americanos elogiou o sistema eleitoral brasileiro, classificou a apuração como um modelo para o mundo. No relatório sobre o primeiro turno, OEA destacou a rapidez na contagem dos resultados, alertou para os riscos da desinformação e recomendou a volta dos debates entre os candidatos na televisão. Assunto para Jamil Chad, de Genebra, na Suíça. Jamil, basta agora só os candidatos quererem ir ao debate, né? Tem tudo montado, tem uma estrutura para eles debaterem. Tem várias televisões, tem todos os meios de comunicação, os brasileiros prontos para assistirem. Agora, os candidatos, esses ali, é que deixaram a desejar. Bom dia para você.
10: Bom dia, Joana. Bom dia, Felipe. Bom dia a todos. Olha, a OEA é basicamente a principal missão de observadores que o Brasil recebeu durante essa eleição. Verdade, foram vários outros grupos da União Europeia, do Carter Center, várias outras missões. Mas a da OEA era maior, mais de 90 observadores
14: que foram para várias cidades justamente acompanhar, chegaram muito antes do dia da eleição, e o relatório foi publicado, o primeiro relatório, o relatório preliminar foi publicado na noite de ontem, Joana, e ele traz vários pontos muito interessantes. O primeiro deles, essa questão do debate. O que eles colocam é que um debate é fundamental para um processo eleitoral, para que as pessoas possam justamente comparar programas, para que as pessoas possam, obviamente, ouvir dos seus candidatos. Então, é uma sugestão, claro, os observadores não podem determinar nada, mas sugerem aos candidatos no segundo turno que façam o debate. Também sugerem que esses mesmos candidatos optem por uma civilidade democrática, ou seja, que a tensão, que já é bastante elevada, segundo o informe, que essa tensão não seja ainda mais incrementada nas próximas semanas. É algo que preocupa, sem dúvida nenhuma, a OEA. Um outro ponto, Joana, desinformação. Desinformação que, segundo os observadores da OEA, proliferou na campanha eleitoral e nos dias que antecederam a eleição e, claro, inclusive no que se refere à inteligência artificial, a entidade alertando justamente que não há uma espécie de critério muito claro para o que pode e o que não pode. Claro, o mundo todo tentando entender e aprender sobre como lidar com uma eleição e, claro, com essas novas tecnologias. Tem um outro ponto fundamental, Joana, a questão da segurança jurídica. A OEA alertou, olha, tivemos aí casos de ministro supremo tomando uma decisão, no dia seguinte um outro ministro tomando uma outra decisão e assim por diante. E que isso causa, claro, insegurança jurídica. Um apelo da OEA para que haja uma maior segurança. Tirando esses pontos que são graves, são importantes, o que a OEA insiste, que a eleição no Brasil é absolutamente exemplar, pelo menos no que se refere à sua organização. E colocou um ponto final, ou pelo menos tentou colocar um ponto final, na questão das urnas eletrônicas. As urnas eletrônicas, o sistema de apuração no Brasil, a transparência e os controles, segundo os observadores da OEA, são exemplares para a região e para o mundo. É o, vamos dizer assim, a conclusão inicial da OEA.
5: Na linha do que tem observado a OEA e traz o Jamil para a gente, as redes sociais têm mostrado aí em alguns perfis alguns recortes recuperados de declarações de candidatos de eleições aqui no Brasil nos anos 90, nos anos 2000, mas de uma elegância, de uma distinção, de uma civilidade que parece, não é que parece que foi no século passado, que foi mesmo, mas parece que foi há um século. Agora, mudando de assunto, Jamil, mas esse assunto que a gente guarde, porque é importante, pelos próximos 18 dias a gente vai falar sobre isso, tem uma outra coisa acontecendo que também remete a um passado, passado recente, passado menos recente, que são as ruas, literalmente, pegando fogo na França. Movimentos estudantis participando de protestos. O que você tem para contar sobre isso para a gente, Jamil?
14: Meu caro, isso é uma história que já começou na semana passada e ontem parece ter atingido um auge. As manifestações, para você ter uma ideia, Felipe, fecharam mais ou menos 900 escolas na França inteira. Alguns estudantes dizem que esse número é ainda, ainda maior, esse é um número apenas oficial. São 3.700 colégios na França espalhados pelo país, 900 oficialmente fechados, mas os estudantes apontam que o número seria maior. Nas ruas ontem, de forma oficial, pelo menos a conta oficial do governo, das autoridades, é que 250 mil estudantes foram às ruas na França inteira. Estudantes falam que esse número chega a 450 mil, sempre aquele debate do número, Felipe. Esse é um debate internacional, não é um debate só brasileiro. O fato é que mesmo se nós considerarmos os 250 mil, que são os números apresentados pelas autoridades, já é um protesto muito significativo. Claro, isso tudo começou com um protesto de alunos por melhores condições nas escolas. Ontem, por exemplo, os sindicatos dos professores, dos funcionários das escolas também estavam incorporados. Agora, o que chama também muita atenção é a violência, tanto por parte de uma minoria dos manifestantes, é minoria, isso eu tenho acompanhado aqui, Felipe, é minoria, mas claro, gera manchete, mas também a violência por parte das forças policiais. Ontem tivemos o caso de um estudante que perdeu a mão justamente com um dos incidentes com a polícia. E hoje o governo francês anunciando que o uso de granadas passou a ser proibido para lidar justamente com essas manifestações. Enfim, é uma França que, no fundo, Felipe, já começa a se preparar para o processo eleitoral de 2027.
5: Sem dúvida, está no calendário. Jamil, um grande abraço para você, obrigado pela participação mais uma vez. Amanhã ou a qualquer momento conversaremos de novo. Valeu.
14: Estamos por aqui, um bom dia para todos nós.
5: Bom dia, 8:10.
2: Estados Unidos enviam drones militares para Colômbia e Equador com o objetivo de combater o narcotráfico na América do Sul. A informação foi divulgada pelo jornal americano The New York Times. Conhecidos como caçadores assassinos, aparelhos de 50 milhões de dólares cada foram remanejados da África e são o mesmo modelo usado em um ataque que matou um general iraniano em 2020. O Comando Militar de Washington planeja ações contra cartéis de drogas na região, mas especialistas apontam baixa eficácia em focar apenas na eliminação de lideranças criminosas.
5: E a Rússia lançou uma nova onda de ataques contra várias regiões da Ucrânia, usando mísseis e dezenas de drones de fabricação iraniana. As forças de defesa da Ucrânia informaram que a infraestrutura de energia e áreas residenciais volta a ser atingida em diferentes cidades do país. Ao menos 15 pessoas morreram, dezenas ficaram feridas. Sistemas de defesa antiaérea foram acionados para tentar interceptar parte dos mísseis durante esta madrugada. O governo ucraniano voltou a pedir reforço e o envio urgente de mais equipamento de defesa aérea por parte dos aliados internacionais, leia-se especialmente OTAN/Ocidente Europeu. 8:12.
2: Como é que as eleições brasileiras se inserem no que está acontecendo na América Latina e no mundo? Vamos conversar agora com o professor Lier Pires Ferreira, mestre em Relações Internacionais, PhD em Direito e pesquisador da Universidade Federal Fluminense e da UERJ. Professor, um ótimo dia.
15: Bom dia, Joana. Bom dia, Felipe. Bom dia àqueles que nos acompanham aqui pela TMC.
2: Professor, o primeiro turno das eleições brasileiras nos coloca como integrantes da onda laranja nas Américas?
15: Olha, certamente, né? Há uma onda conservadora varrendo as Américas, há uma série de governos recém-eleitos que se alinham muito frequentemente às diretrizes, né, que são exaradas de Washington e que evidentemente se colocam, né, se subordinam, digamos assim, às orientações e lideranças do presidente Trump. Nesse sentido, me parece evidente, né, que o agente laranja está conseguindo implantar, né, a sua política e fazer com que os interesses norte-americanos prevaleçam no conjunto mais amplo da América Latina.
5: Agora, professor, queria a sua ajuda para analisar o noticiário que a gente tem acompanhado faz meses, né, de algumas eleições na América. Vamos citar Colômbia, Peru, por exemplo. Essa onda laranja comporta que tipos de direita, né? Porque é muito simplificar falar de esquerda e direita hoje, no século XXI, um quarto de século já passado. A direita tradicional ainda tem espaço, ela está sendo varrida por um outro tipo de direita que fica mais à direita da direita? Perdão pelo trocadilho, mas, né, é mais ou menos disso que a gente está falando, né, professor?
15: Olha, é exatamente isso. Na verdade, aquela direita tradicional que no Brasil, durante muitos anos, foi representada pelo PSDB, principalmente nos governos Fernando Henrique Cardoso, essa direita ela está sendo varrida do mapa eleitoral. E isso é muito perceptível quando nós olhamos os resultados das eleições do Brasil nesse momento. Né? Alguns partidos, né, digamos que se colocam mais no campo do centro, o próprio PSD, né, acabaram minguando, enquanto partidos de orientação mais radical, como o PL, né, cresceram. E isso é um fenômeno que a gente vem verificando, né, em outras partes da América Latina. Né? Você citou, por exemplo, a Colômbia, citou, por exemplo, o Peru. A gente poderia citar o caso da Argentina, o nosso vizinho, o nosso principal parceiro continental, onde o presidente Milei, ele não se coloca sequer como um neoliberal, né, mas como um anarcocapitalista, um ultraliberal, que faz com que todas as estruturas, né, de tutela e proteção, né, ao conjunto mais amplo da sociedade sejam varridos. Na verdade, a gente está vendo um esgarçamento, né, da direita liberal tradicional, um encolhimento. Essa direita está sendo engolida, né, por setores mais radicais, esses setores que muito frequentemente, né, nós chamamos de extrema direita, né, que são aqueles segmentos que estão, digamos que, dominando o cenário político no conjunto mais amplo da América Latina. E, infelizmente, pelo banho de sangue que foram os resultados do último domingo, a gente percebe que esse fenômeno também está, né, ocorrendo no Brasil. Um fenômeno que valoriza a liderança carismática, né, um fenômeno que valoriza a violência política, né, um fenômeno que valoriza, digamos que, os elementos mais primários do debate político, onde a complexidade é negada em favor, né, da lacração. Então, todos esses e outros elementos estão presentes e muito fortemente no cenário eleitoral brasileiro nesse momento, como se fizeram presentes em países vizinhos no contexto latino-americano nas eleições recentes.
5: Agora, professor, a gente está falando, obviamente, de Trump como referência, Donald Trump como referência, e a gente está circunscrevendo aqui a nossa conversa para a América Latina. Mas eu pergunto, é um modelo de mundo que está caindo aos pedaços, aquele modelo da globalização, do comecinho dos anos 90, pós-queda do Muro de Berlim, fim da União Soviética, que já não funciona mais?
15: Pois é, o que nós estamos vendo, né, nesse nível mais global, né, particularmente quando pegamos as instituições internacionais, as grandes instituições internacionais, como a ONU, como a OMC, é exatamente o desmonte do multilateralismo e o desmonte da governança global, tal como nós vimos ser construída a partir do segundo pós-guerra. Um dos fenômenos mais fundamentais dessa dinâmica é o totalitarismo do mercado, ou seja, a perspectiva a partir da qual todos os segmentos da sociedade, não só o mundo corporativo, empresarial, acabam sendo reproduzidos à lógica de uma empresa. Então, parâmetros como produtividade, né, parâmetros como excelência, parâmetros como lucratividade, né, parâmetros como, digamos que, o trabalho, né, incorporando todas as dinâmicas da vida social, a vida social se organizando à moda das empresas, as famílias têm que ser produtivas, as igrejas têm que ser produtivas, o Estado tem que ser produtivo, enfim, tudo se amoldando à lógica da empresa, estabelece um parâmetro totalitário a partir do qual, né, o indivíduo ele é progressivamente desconectado dos mecanismos de proteção e tutela sociais que existiram e existiram de forma mais ou menos sistemática no Ocidente a partir do segundo pós-guerra, principalmente sobre a vigência de modelos de Estado de bem-estar social, e acaba sendo jogado, né, nesta arena multicompetitiva do mercado, onde as condições de competitividade são absolutamente desiguais, são absolutamente assimétricas, né, onde as condições a partir das quais, né, pessoas e grupos podem efetivamente conquistar os seus objetivos, né, são cenários bastante diferenciados e assimétricos. Com isso, nós temos ressentimento, temos frustração crescente, e tudo isso é canalizado por esses discursos radicais que fazem com que no Brasil, na América Latina e em outras partes do mundo, isso aconteça. Você veja, por exemplo, a dificuldade que foram as últimas eleições na França e como elas virão a ser também difíceis, né, no próximo pleito eleitoral. A gente vê uma Itália, outrora dominada pelo fascismo, né, mais uma vez tendo um governo de Meloni, um governo de extrema-direita, que nós vimos, inclusive, né, pela primeira vez, né, nas últimas décadas, grupos nazifascistas ganhando, né, as eleições na Alemanha. Tudo isso nos joga para um cenário extremamente difícil, onde a necessidade de uma participação coletiva, né, do conjunto mais amplo da sociedade para mudar as realidades presentes, como a gente assistiu na matéria há pouco, aqui mesmo no TMC, né, com grupos na França, as ruas, pedindo mais verba para a educação, ou as manifestações de estudantes que já estão acontecendo no Brasil, são elementos fundamentais se nós quisermos livrar o país da barbárie.
5: Professor Lier Pires Ferreira, sempre uma grande conversa aqui conosco, muito obrigado mais uma vez, uma ótima quarta-feira, até a próxima, bom dia.
15: Conversar com vocês e até breve.
5: Até breve, 8:19.
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2: O comércio do Brasil com o exterior fecha setembro com saldo de US$7,7 bilhões, um salto de 146% na comparação com 2025. O governo prevê fechar esse ano com saldo de US$84 bilhões. Guilherme Ravache está de volta, traz o balanço com os três principais mercados: China, Europa e Estados Unidos. Diga, Ravache.
16: Pois é, né? A gente olha esse número, 146% de aumento, a gente fala, então tá muito bem, né? Só que, apesar do número de fato ser impressionante, né? 146% de aumento, tem alguns fatores que fazem com que esse número não seja tão impressionante assim. Primeiro deles, boa parte desse aumento do superávit, é positivo, significa que a gente está vendendo ou exportando mais do que a gente está importando, comprando. Então é positivo a gente ter esse saldo favorável. Mas esse saldo ele é favorável em grande parte porque o preço do petróleo aumentou muito. Então o preço do petróleo disparou nesse ano e aí na comparação com setembro do ano passado tem um salto significativo, né? Então, a alta do petróleo que a gente viu esse ano aí, no mundo inteiro, diga-se de passagem, mas a Petrobras exporta, logo a gente teve aí um resultado positivo. E aí tem um outro ponto, no lado das importações, a gente deixou de ter uma linha que são plataformas e embarcações flutuantes, ou seja, aquelas grandes plataformas que são usadas, né, para extração de petróleo. E nessa linha, a gente teve uma queda de importação, ou seja, a gente deixou de trazer para o Brasil menos 98%, ou seja, 2,33 bilhões de dólares não entraram nessa conta. Quando traz essas plataformas gigantescas, inclusive que a própria Petrobras usa, né? Então outras empresas também, mas não entrou uma plataforma dessas em setembro, diferentemente do ano passado. Então a diferença ficou grande. Petróleo subiu. Plataforma, que é um item muito caro na balança, não entrou. Então aumentou muito a diferença da balança e a gente viu esse resultado tão forte, né, de 146% de superávit. Tem ainda Estados Unidos, a gente cresceu 31,9% no mês de setembro, 3,5 bi a mais, né, de negociação com os Estados Unidos. Então, os Estados Unidos cresceu, por outro lado, a China encolheu. A gente teve 7,6%, né, a menos de volume negociado com a China. E aí a carne bovina pesou nisso, né? Volume 17% menor de carne bovina para a Ásia, e para a Ásia em geral, menos 84%. A gente está exportando menos carne para a Ásia. Mas no ano a gente ainda tem um crescimento de 12%. O fato é que agora a China, por exemplo, colocou cota para a gente ter exportação de carne do Brasil para a China, então isso mexeu no número também. Agora, quem subiu muito foi a Europa, 51,9% a mais, né? Principalmente por causa do petróleo e cobre também. Estamos exportando mais cobre para a Europa. Outro destaque negativo foi a Argentina, caiu 25,2% no mês passado, né, com menos 18,5% no ano. Então, a gente teve um setembro espetacular aí de superávit, mas tem alguns fatores também que puxam para cima, como o caso do petróleo e essa questão das plataformas aí, que é um valor muito grande, 2,33 bilhões que não entraram, e aí o número ficou tão chamativo, 146% de diferença em relação ao ano passado. Ainda assim, a gente está tendo um ano muito bom da balança comercial, vale destacar, é positivo, então, para a gente.
5: Simplificando, é sempre importante a gente ficar de olho. Um pé na frente, um pé atrás. Guilherme Ravache volta, aliás, daqui a pouquinho, para a terceira participação dele hoje, por volta das 8h40. Valeu, Ravache.
16: Valeu.
5: 8h24 agora.
2: Eleições. O presidente nacional do PT, Edinho Silva, disse que o partido busca apoio de líderes do Republicanos e do PSD para a campanha do presidente Lula no segundo turno. Rafael Felice nos conta em que pé estão essas negociações do PT, que está tentando reorganizar a rota, mas temos exatamente 18 dias até o segundo turno. Então, é pouco tempo para fazer grandes mudanças que são necessárias. Felice.
17: Isso mesmo, Joana, Felipe. É pouco tempo para fazer essas mudanças, então a estratégia do PT não é buscar um apoio formal desses partidos, Até porque, por exemplo, republicanos, o Marcos Pereira tem, inclusive, uma reunião marcada essa semana com o candidato Flávio Bolsonaro, e a tendência é que os republicanos manifestem apoio oficialmente à candidatura de Flávio. O que a campanha petista, o que a campanha do presidente Lula quer é buscar apoios individuais dentro desses partidos. O PSD, por exemplo, é um partido que segundo o presidente da legenda, Gilberto Kassab, deve ficar neutro, mas o Edinho Silva disse que conversou com ele e que o Kassab deu aval para que ele procure os líderes do partido, os quadros do partido, para fechar apoios individuais em cada estado. Então essa vai ser a estratégia petista, essa vai ser a estratégia de Lula. Buscar apoios ali de alguns parlamentares, especialmente do PSD e dos republicanos, mas também vai buscar apoio em outras legendas, como, por exemplo, o Avante, o próprio PP, né, que ontem a Federação União Progressista, que é formada por União Brasil e o PP, declarou apoio à candidatura de Flávio Bolsonaro, mas alguns quadros, a campanha de Lula acredita que podem acabar dando apoio ao presidente, como, por exemplo, André Fufuca, que é do PP do Maranhão, foi eleito senador e foi ministro do esporte do presidente Lula. Então, a estratégia vai ser essa, né? Pegando alguns dissidentes aí dentro desse bolo, já que a balança pende ao centro-direita ou à direita, né? Na maioria desses partidos, mas a campanha de Lula vai buscar esses apoios ali para conseguir se fortalecer e buscar uma virada muito difícil no segundo turno. A gente segue acompanhando os detalhes aqui por Brasília, eu volto com vocês.
5: Tá certo, Felipe, a gente segue trazendo mais informações sobre esse cenário que se desenha desde domingo, a campanha do presidente Lula. Quero organizar uma espécie de força-tarefa digital para tentar aumentar o desempenho nas redes sociais para esse segundo turno agora. Como parte da estratégia, o presidente deve se reunir hoje com candidatas eleitas para a Câmara dos Deputados, como a Ana Elisa, do PT de Minas Gerais, a Érica Hilton e a Sâmia Bonfim, ambas do PSOL de São Paulo. A influenciadora e estudante de direito Ana Elisa foi eleita federal por Minas Gerais com 520 mil votos. Ela tem 21 anos, se tornou a mulher mais votada da história do estado para a Câmara dos Deputados e a mais jovem já eleita no país deputada, né? Ela embarcou para Brasília nesta terça-feira, se reuniu com o vice-presidente Geraldo Alckmin, que deu de presente um par de meias com figuras de uma Lula e um chuchu. Lembra dessa referência? Em referência ao presidente e ao vice para Ana Elisa, né? Segundo relatos, Alckmin ficou admirado com o talento e o conhecimento dela sobre o tema da comunicação digital e disse que a deputada eleita está engajada na campanha e vai fazer toda a diferença, não só em Minas Gerais, quanto no Brasil.
2: Ana Elisa é um fenômeno. Nós temos vários fenômenos na comunicação digital e nessa nova política, nessa nova forma de fazer política. Aqui a gente sempre fala sobre esses fenômenos, independentemente de ala ideológica, de lado. Tem Nicolas Ferreira como um grande fenômeno da direita, um enorme fenômeno da direita, e despontam outros como Ana Elisa, que é muito nova e que consegue conversar de uma forma acessível. Ela é estudante de direito, fala absolutamente sem nenhum tipo de juridiquês. Ela tem consciência da urgência do digital, ela tem consciência de como as pessoas se engajam quando conseguem se identificar com o que assistem na internet. Ela não tem aqueles discursos que são chatos, que são difíceis de entender. Ela tem uma bagagem, ela tem uma trajetória, apesar de ser muito nova. Ela vem de uma família monoparental, ela é uma menina negra e ela é realmente algo que vale ser estudado e vale ser destacado, da mesma forma que a gente destaca aqui lideranças de outros espectros políticos, como nós temos feito nos últimos dias e que puxaram muitos votos nesse primeiro turno. Agora 8 horas e 29 minutos, São Paulo, um dos principais fornecedores de caça-níqueis do Brasil, é alvo de operação contra jogos de azar. A repórter Luísa Mutoni está acompanhando, traz mais detalhes dessa operação, Luísa.
18: Pois é, Joana. Bom dia para você, Felipe, e a todos que nos acompanham. Segundo as investigações, esse homem, que é o principal alvo da ação de hoje, vendia máquinas caça-níqueis para a exploração de jogos de azar em diversos estados do país, principalmente Minas Gerais, Tocantins e Goiás. Somente no município de Uberlândia, ele e os outros investigados já atuavam há mais de 30 anos. E para vender essas máquinas, ele utilizava contratos e documentos falsos. E o lucro das máquinas era pago em dinheiro em espécie, cheques ou através de terceiros, justamente para dificultar o rastreio desses valores, o que configura, portanto, o crime de lavagem de dinheiro. A justiça fechou acordos com diversos investigados e conseguiu recuperar cerca de 27 milhões de reais. Essa é a terceira fase da Operação Trevo do Infortúnio, uma ação integrada entre o Ministério Público e a Polícia Militar de São Paulo e também o Ministério Público e as Polícias Civil e Penal de Minas Gerais. São cumpridos 3 mandados de busca e apreensão em Campinas, no interior de São Paulo, em endereços ligados a esse principal alvo nessa ação de hoje. E o nome da operação se deu porque eles usavam a imagem de um trevo de 4 folhas para caracterizar os caça-níqueis que eram utilizados por essa mesma quadrilha. Essa operação segue em andamento e a gente vai seguir acompanhando.
5: Tá certo, então, tem outras operações em andamento, tocadas por autoridades em vários pontos do país, e a gente fala sobre essas operações daqui a pouquinho no TMC 360, 8h31 agora.
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38: Oi, pessoal, Rodolfo Simões novamente aqui na TMC, nos 88.7 Transamérica. 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Agora são 8 horas e 34 minutos. Daqui a pouquinho a gente vai pro trânsito com o Eliseu Júnior. porque tem informações da 040, mas estou vendo aqui no WhatsApp que o Eliseu está mandando muita coisa para a gente hoje. Tem uma ocorrência envolvendo dois carros na via expressa, na faixa da esquerda, sentido Belo Horizonte, na altura do Bernardo Monteiro, segundo o nosso querido Eliseu Júnior. Ele mandou isso aqui por volta de 8h10 da manhã. A situação deve estar complicada por lá. E também a gente tem carro com defeito na Fernão Dias, sentido BH, na altura da montadora de veículos. Ocorrência por volta das 8 da manhã. Situação bem complicada no trânsito na manhã desta quarta-feira.

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1: Aí, você ouviu os destaques do trânsito com Eliseu Júnior. Agora são 8 horas e 36 minutos. Vamos com serviços aqui para vocês. Os laboratórios Hermes Pardini, Ecoar e LabClass realizam hoje um mutirão com cerca de 30 vagas de emprego exclusivas para pessoas com deficiência aqui na capital mineira. As oportunidades são para as áreas de atendimento, coleta, laboratório e administrativo. Não exigem experiência e oferecem contratação com carteira assinada. O processo de seleção começa daqui a pouquinho, a partir das 10 da manhã, e vai até às 4 da tarde, por ordem de chegada. Na unidade do Hermes Pardini, no bairro Graça, na Avenida Cristiano Machado, na altura do número 597. Perdão, repetindo, a unidade do Hermes Pardini, no bairro da Graça, na Avenida Cristiano Machado, na altura do número 597. Os interessados devem comparecer com uma cópia impressa do currículo e do laudo médico. Todos os tipos de deficiência são contemplados pelo processo seletivo para quem pode participar. Para as vagas nas áreas de atendimento e administrativo, é necessário ter ensino médio completo. Já os candidatos às oportunidades de coleta e laboratório precisam ter formação técnica em análises clínicas ou graduação em biomedicina. Não é exigida experiência para nenhuma das vagas. O processo seletivo terá no máximo 2 etapas e a previsão é que as contratações ocorram em novembro e dezembro deste ano, tá bom? Tá aí a informação, um serviço muito importante, aproveite a oportunidade. Tá muito difícil o mercado para todo mundo, né, pessoal? Boa sorte aí quem for participar. Agora são 8 horas e 38 minutos. Lembrando que às 10 da manhã tem o Minas TMC primeira edição. Hoje com Letícia Benassi e Júnior de Castro. Nossa equipe também já está todo mundo por aqui. O JP cuidando lá das redes sociais. O Murilove e o Lucas Rodrigues também já estão na área dando uma força na produção. O Júnior de Castro está fechando a matéria com um personagem famoso a nível nacional. Ele que é filho de um dos maiores humoristas do país, e vascaíno. Fica aí para você descobrir quem é, hein? Agora a gente volta a reunir a rede.
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3: 8 horas 39 minutos. O ministro do Supremo Tribunal Federal, Gilmar Mendes, arquivou o pedido da Polícia Federal para abrir um inquérito contra o deputado federal Alfredo Gaspar, do PL de Alagoas, candidato a vice-presidente na chapa de Flávio Bolsonaro. De Brasília, Lívia Braz explica.
4: A investigação tinha sido pedida pela Polícia Federal depois que foram apresentadas notícias crime pelo deputado Lindbergh Farias, do PT, e pela senadora Soraya Tronic, do Podemos. As acusações envolviam um suposto estupro de uma adolescente de 13 anos. Segundo as denúncias, Alfredo Gaspar teria engravidado a menina e contado com a ajuda de terceiros para esconder esse caso, inclusive com pagamentos e mudanças de endereço. Antes de decidir se autorizaria o inquérito, o ministro Gilmar Mendes, ele determinou diligências preliminares. Daí a Polícia Federal consultou dados de empresas de tecnologia, empresas de telefonia, analisou também áudios, ouviu os autores das denúncias. Mas segundo a Procuradoria-Geral da República, essas medidas não encontraram nenhum elemento suficiente para confirmar as acusações ou para identificar de forma segura as pessoas envolvidas. O procurador da República, Paulo Gonet, se manifestou pelo arquivamento. Daí o ministro Gilmar Mendes acolheu esse parecer. Na decisão, o ministro disse que a abertura de uma investigação contra um parlamentar exige um conjunto mínimo de informações que dê plausibilidade às acusações. Com isso, o ministro indeferiu o pedido da PF e determinou o arquivamento do procedimento.
5: O líder da oposição no Senado, coordenador da campanha de Flávio Bolsonaro, o senador Rogério Marinho, se reuniu com o presidente do STF, o ministro Edson Fachin, na sede da corte em Brasília. Após o encontro, o parlamentar afirmou que não vai existir clima de vingança, essas foram as palavras, ou retaliações institucionais contra integrantes do judiciário em caso de vitória da oposição no segundo turno das eleições presidenciais.

0: Congresso, apesar de defender a manutenção de um diálogo institucional e a pacificação entre os poderes, Marinho ressaltou que o Senado não vai adotar uma postura de omissão na análise de eventuais crimes de responsabilidade ou pedidos de apuração contra membros do STF.
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2: No Brasil, a Bolsa passou por um ajuste nesta terça-feira. Fechou em queda de 0,52% aos 205 mil pontos. No exterior, o dólar e os juros futuros mantiveram rota de recuo, com a moeda americana na faixa de R$ 4,97. Em meio a esse movimento do mercado, corre o plano de Daniela Marques, cotada para a Fazenda, no plano de Flávio Bolsonaro do PL, de acabar com o modelo de pagamento de dividido de tributos, conhecido como split payments. Quem vai explicar para a gente é o Leandro Siqueira, de Economia. Leandro, bom dia. Colunista de Economia, né? Ficou faltando só a palavra colunista.
3: Mas tá valendo. Bom dia, Joana. Bom dia, Felipe. Bom dia aos nossos espectadores também. Pois é, começando com o Ibovespa, né? O mercado, ele é essa espécie de personagem maníaco depressivo. Um dia ele está depressivo, acredita que é o fim do mundo, que o Brasil nunca mais vai para frente. E no dia seguinte, ele tem uma das maiores altas desde 2020, desde março de 2020, especificamente, subindo mais de 7%, que foi exatamente o que aconteceu na segunda-feira, depois do resultado do primeiro turno da eleição. Só que, depois dessa festança, dessa bebedeira, dessa euforia causada por tudo isso, no dia seguinte ele acaba acordando um pouquinho de ressaca ali. Então a gente viu essa leve queda na terça-feira, o que é muito comum. Inclusive, eu sempre cito o fato de que a maior alta da Bolsa de Valores desde 2010 veio no dia seguinte à maior queda da Bolsa de Valores desde 2010, que foi durante a pandemia. Então, nada fora do esperado, nada fora do comum nessa terça-feira em relação à Bolsa de Valores. O câmbio, de fato, caiu um pouco mais, está em 4,98. A gente viu uma queda, ele estava em R$ 5,20 antes de ter esse primeiro turno, o que é um sinal positivo, né? Traz um pouco de alívio para a gente também, porque muitos dos produtos que a gente usa aqui cotidianamente no Brasil, apesar de não saber disso, eles são importados. Isso afeta até mesmo o preço da gasolina que tem aqui. Agora, essa medida, essa principalmente uma promessa de campanha da Daniela Marques, que tem sido a coordenadora econômica da campanha do Flávio Bolsonaro, não se sabe ainda se ela de fato vai ser indicada como ministra da Economia ou se ela vai para uma outra pasta, que estão cogitando talvez uma pasta social, mas ainda assim ela tem feito esse papel agora de coordenadora econômica, dando o discurso, dando o tom do discurso econômico de Flávio Bolsonaro. Ela tem batido muito nessa tecla do split payment, que tem tirado o sono de muitos empresários. Por quê? Com a reforma tributária surgiu essa questão do split payment, que é como se fosse uma automação da forma como vai ser cobrado os impostos dos empresários. Hoje, na maneira como é feita hoje, quando um empresário ele faz uma venda, ele coleta uma parte do dinheiro que, na verdade, é imposto. Só que, entre o momento dele vender, receber esse dinheiro e o momento dele ter que pagar o imposto, se passam uns 15, 20, 25 dias. Então, nesse meio do caminho, ele pode usar esse dinheiro que ele coletou ali na venda, que na verdade ele vai ter que pagar imposto depois com esse dinheiro, para pagar salário, para conseguir adiantar o fornecedor. Ou seja, ele usa esse dinheiro que no final do dia não é dele, como capital de giro. O que é capital de giro? É justamente esse dinheiro que faz a roda da empresa girar, já que algumas contas vencem antes da pessoa receber o dinheiro, do empresário conseguir receber o dinheiro. E sem esse dinheiro de capital de giro, os empresários vão ter que pegar dinheiro emprestado para fechar esse buraco. Só que pegar dinheiro emprestado aqui no Brasil, como vocês bem sabem, é caríssimo. Então, muitos empresários já estavam ali perdendo noites de sono, pensando, poxa, como que eu vou tocar minha operação se eu tiver que pagar automaticamente esse imposto, não tiver mais esse intervalo de 20, 25 dias para poder usar ele para gerar a operação. E mais uma vez, é válido deixar claro aqui que esse dinheiro, ele é pago no final do dia. Ele só é usado durante um certo tempo para fazer a roda girar. E aí, talvez a campanha do Flávio Bolsonaro tenha percebido a dimensão que isso tomou, principalmente entre os pequenos empresários, e começou a bater muito nessa tecla falando que vai acabar com essa instituição do split payment, que entraria em cena com a reforma tributária. O que o split payment faria? Ele cobraria isso automaticamente. Sem ele, essa cobrança se manteria da forma como ela é feita hoje. Vamos ver se eles de fato vão conseguir fazer isso, porque esse é um alicerce importante da reforma tributária. Mas eu acredito que ele certamente ganhou o voto de muitos empresários fazendo isso.
0: Estaremos de olho. Siqueira volta amanhã nesse mesmo horário para conversar conosco. Um abraço, bom dia.
3: Grande abraço, bom dia.
0: 8h46. A Agência Nacional do Petróleo realiza hoje dois dos maiores leilões de petróleo e gás dos últimos anos, com mais de 300 áreas de exploração no país. Disputa que reúne empresas como Petrobras e Shell e pode render bônus mínimo de mais de 2 bilhões de reais ao governo federal, caso todos os ativos recebam propostas. A oferta inclui 13 blocos no pré-sal, pelo regime de partilha, além de 308 blocos exploratórios sob concessão em 9 bacias e 5 áreas com produção considerada marginal. As sessões acontecem agora pela manhã e também à tarde no Rio de Janeiro.
2: Uma nova análise do processo que pode levar à caducidade da Enel deve ser agendada em breve pela diretoria da ANEEL. Na votação realizada nesta terça-feira, o diretor Gentil Nogueira fez um pedido de vista para aprofundar conhecimento sobre o voto que pode encerrar o contrato com a concessionária de energia. O repórter Marcos de Pato tem mais informações.
4: Durante a análise do processo, a diretoria da Agência Nacional de Energia Elétrica chegou a votar pela caducidade, ou seja, o rompimento antecipado do contrato de concessão da Enel Distribuição São Paulo. Esse processo foi motivado por falhas graves e recorrentes no fornecimento de energia elétrica na região metropolitana de São Paulo ao longo dos últimos meses, com destaque para o apagão de dezembro do ano passado, provocado por um ciclone extratropical que deixou centenas de milhares de clientes sem luz por 8 dias. A empresa argumenta que cumpriu as metas contratuais, questiona a metodologia de avaliação da agência e aponta que obteve melhorias operacionais recentes. Segundo o diretor da ANEEL, Gentil Nogueira, o pedido de vista é para que ele possa aprofundar o conhecimento do voto.
2: Muito bem, a balança comercial brasileira registrou um superávit de 7,74 bilhões de dólares em setembro de 2026. Um montante que representa uma alta de 146% na comparação com o mesmo mês do ano anterior. De acordo com os dados divulgados pelo Ministério do Desenvolvimento, Indústria, Comércio e Serviços, o desempenho do mês foi impulsionado pelo montante de 34 bilhões de dólares arrecadados em exportações, enquanto as importações somaram 26 bilhões de dólares no período. Com esse saldo positivo de setembro, o superávit acumulado pelo país de janeiro a setembro atingiu a marca de 62 bilhões de dólares. Apesar da aceleração no ritmo de embarques verificada no mês, o MDIC, o Ministério do Desenvolvimento, revisou para baixo a projeção do saldo comercial ao fim de 2026, ajustando a expectativa anual de 90 bilhões para 84 bilhões de dólares, em razão da oscilação nos preços internacionais de commodities e da alteração na demanda global.
0: Bom, são 8 horas e 49 minutos. O Ministério Público Federal denuncia 35 pessoas por um golpe de mais de 80 milhões de reais contra o INSS em Minas Gerais. Quem está aguardando aqui para trazer essas informações para a gente de BH é o repórter Júnior de Castro, pois não?
5: É isso, Felipe. As investigações, o grupo tem desviado mais de 86 milhões de reais dos cofres públicos ao longo de mais de 20 anos. E o esquema chamava atenção pela forma como esses criminosos agiam. Eles criavam aí idosos que não existiam, na verdade, usando certidões de nascimento e outros documentos falsos para conseguir benefícios, principalmente do BPC, que é o benefício de prestação continuada. Depois, pessoas de verdade eram usadas como uma espécie de dublês desses idosos fictícios. Eles iam às agências e repartições públicas para sacar o dinheiro e até para fazer uma chamada prova de vida. A fraude foi descoberta pela Polícia Federal, que fez mais de 170 laudos periciais. Em um dos cruzamentos, só para você que está acompanhando a gente ter uma ideia, a mesma impressão digital apareceu vinculada em diferentes identidades. A operação foi realizada em agosto, cumpriu 133 mandados de busca e apreensão em cidades como Ribeirão das Neves, Matozinhos, Ipatinga, Timóteo e também João Molevade. Além dos 86 milhões de reais já desviados, a suspensão dos pagamentos irregulares evitou um prejuízo estimado de outros 34 milhões de reais. Agora, o Ministério Público Federal pede a condenação dos denunciados e a devolução do dinheiro. Eu volto com vocês.
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2: Um daqueles filmes que parece não ter fim, parecia não ter fim. Será? Essa novela acabou? Paramount fecha a compra da Warner Bros. Discovery por 81 bilhões de dólares. Cria o grupo Skydance em Hollywood. O acordo então encerra disputas na justiça americana com promessa de investimentos na Califórnia. Tem uma curiosidade aí. A fusão nasce com uma dívida já de quase 80 bilhões de dólares. Ravache, nossa, quanto zero.
6: Pois é, 80 bilhões de dólares. E aí, Joana, isso talvez não seja um filme com final acabando agora, mas sim uma novela e a gente viu só mais um capítulo. Capítulo que, na verdade, começou muito tempo atrás, né? A Warner, uma empresa centenária, já teve uma série de donos. O grupo Time já foi dono da Warner, depois teve a AT&T, que é uma gigante de comunicações, até a Netflix tentou comprar a Warner mais recentemente, né? Não conseguiu. E aí a Paramount, né? Depois de 9 ofertas, finalmente conseguiu levar a Warner. Teve briga na justiça. Estados americanos tentaram bloquear o negócio, alegando que geraria um monopólio e também interferência política no jornalismo da Warner. A Warner tem canais de notícia e esses canais de notícias poderiam sofrer interferência, principalmente do governo Trump. Por quê? O dono da Paramount é o Larry Ellison junto com o filho, David Ellison, ou seja, da família Edison, que também é principal acionista da Oracle, a gigante tecnologia, e eles também têm uma parte do TikTok dentro dos Estados Unidos. O governo Trump separou o TikTok da matriz chinesa dentro dos Estados Unidos, forçou uma venda dos ativos e quem comprou foi o Larry Ellison. Então, na visão de muitos, essa compra da Paramount foi muito estimulada pelo Trump e se pagou mais do que a empresa valia, porque daria poder para o Trump, né, por meio do Larry Ellison, que é um grande aliado do Trump, é doador do Trump, é um bilionário americano, um dos homens mais ricos do mundo. Mas já nasce com uma dívida de 80 bilhões de dólares, como você bem lembrou, né, Joana? E essa dívida, para muitos, vai ser muito difícil de pagar, né? Quem observa de fora. Mas já tem sinais do que vai acontecer. Quem está chegando na empresa é o Enon Kreis. Ele é co-CEO da Skydance, essa nova empresa da fusão da Paramount com a Warner. E o Enon, ele era CEO da Mattel, na empresa de brinquedos. Quando ele chegou na Mattel, alguns anos atrás, né, quando ele estava lá no cargo, ele cortou 25% de todos os funcionários da Mattel para recuperar a empresa. Foi bem sucedido. A gente viu o filme Barbie, por exemplo, foi um fenômeno, né? Foi um sucesso. A Mattel hoje está numa situação melhor do que quando o Enon chegou. E aí a ideia é que ele faça o mesmo nesse novo grupo de mídia, um grupo gigantesco. Deve nascer com um streaming quase já do mesmo tamanho que a Netflix, para se ter uma ideia, com o número de assinantes, né? Somando assinantes da Warner, que tem 130 milhões de assinantes, com a Paramount, que tem 80, você chega aí próximo dos 220 milhões, dos 320 milhões, ou um pouco mais próximo, melhor dizendo, 320 milhões de assinantes aí que a Netflix tem. Netflix ainda é a maior, é a líder do setor, né? Quando a gente fala em assinante, concorrendo muito proximamente aí com a Amazon Prime. Enfim, vai ser uma nova saga e mais um capítulo dessa história
2: que vamos acompanhar com você, Guilherme Ravache, que nos ajuda a entender tudo dessas negociações que são ardilosas. Até amanhã.
6: Até amanhã, gente.
2: Pessoal, vamos falar da Nobel de Química. Nós temos falado do Nobel, dos prêmios Nobel, né, que estão sendo anunciados. Vamos falar agora do de Química. O francês Henri Kagan e o japonês Kenzo Soai foram os ganhadores do Nobel de Química de 2026. Pelo quê? Pela descoberta de efeitos não lineares e da autocatálise na síntese orgânica assimétrica. Meu Deus, eu não entendi. Quem escreveu isso deve ter entendido exatamente o que é. Eu vou explicar agora, vamos lá. Os cientistas dividirão um prêmio de 12 milhões de coroas suecas, o que equivale a mais de 6 milhões de dólares, concedido pela Assembleia do Nobel na Suécia. Então, a pesquisa descobriu como reações químicas podem favorecer moléculas a assumirem uma determinada forma e ajudou a explicar a homoquiralidade. Por exemplo, as mãos esquerda e direita de um humano são aproximadamente imagens espelhadas uma da outra, mas não são suas próprias imagens espelhadas. Então, são quirais. Olha, que interessante. Revelar como uma reação se comporta dentro por dentro ajuda químicos a ajustar processos para obter só a versão útil de uma molécula e descartar a parte sem finalidade. Saímos deste momento do TMC 360 mais cultos com essas descobertas. Agora vamos voltar para o Rio de Janeiro, vamos voltar aqui para o nosso noticiário, para o nosso país, para as nossas preocupações. Temos novas informações sobre a Operação Magem, que foi deflagrada pela Polícia Federal contra o tráfico de armas e a lavagem de dinheiro no estado. Luísa Rodrigues, ao vivo do Rio.
7: É isso, Joana. E um dos 5 presos dessa operação realizada nesta quarta-feira da Polícia Federal foi encontrado nesta manhã em um hotel de luxo na orla aqui da Barra da Tijuca, zona sudoeste do estado. Essa operação, então, ela investiga um grupo suspeito de vender armas e passar informações para a quadrilha de Álvaro Malaquias Santa Rosa, né? O Peixão, líder do terceiro comando puro no complexo de Israel. Ao todo, a PF cumpre então 7 mandados de prisão preventiva e 18 de busca e apreensão no Rio e também no Amazonas. 2 pessoas estão sendo consideradas foragidas, entre elas, é claro, o Peixão. E entre os investigados estão policiais e também ex-policiais. Um dos principais nomes dessa investigação é o ex-PM Vitor Hugo Marinho Garcia, conhecido como Batata. Ele é apontado como líder do grupo. Segundo o Ministério Público, ele ocupou a presidência do Detran até o primeiro semestre desse ano e seria um dos principais responsáveis por vender armas e passar informações para Peixão. Inclusive, em 2022, ele teria vendido 10 fuzis AR-15 diretamente ao traficante. Outro ex-PM, José Carlos Ribeiro de Campos, conhecido como Ferrugem, é acusado de fornecer 2 fuzis e carregadores. Além disso, o policial militar Johan Borja Portela também é investigado por negociar pistolas, revólver e carregadores. Também tem então um policial civil, Carlos Bernabé Santos Souza, conhecido como Alemão, teria usado sistemas restritos da segurança pública para passar informações sobre endereços, veículos e mandados de prisão. Além disso, em Angra dos Reis, os agentes apreenderam um fuzil, uma pistola e carregadores em um imóvel de outro investigado. Além disso, além dessas vendas de armas, esse grupo também é investigado por lavagem de dinheiro. Segundo o MP, foram identificados mais de 250 milhões de reais em movimentações de pessoas e empresas ligadas aos investigados. A justiça determinou, então, o bloqueio de bens e valores e o sequestro de 3 imóveis e 31 veículos. É claro que agora a reportagem da TMC procurou, então, as polícias civil e militar aguardando um posicionamento sobre os agentes citados na investigação.
0: Agora, 8 horas 59 minutos e meio. Daqui a pouquinho no TMC 360, a gente vai falar sobre o impacto no Congresso Nacional de o PL ter se tornado uma imensa bancada, tanto na Câmara quanto no Senado. Em instantes.
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0: 9:01, terceira e última hora hoje do nosso TMC 360. E que dia seria hoje? Hoje é quarta-feira, dia 7 de outubro, acredite ou não, de 2026. Eu, Felipe Bueno, ela, Joana Trepton, nós dois trazendo para você destaques do noticiário como este aqui. O Senado volta a analisar hoje o fim da escala 6-1 da Via Alcolumbre. O presidente sinaliza que a votação mesmo deve ficar para a próxima semana.
2: Polícia Federal faz ação contra tráfico de armas no Rio de Janeiro. A gente cumpre 7 mandados de prisão preventiva e 18 de busca e apreensão. Entre os alvos estão policiais civis e militares.
0: Israel homenageia vítimas do ataque do Hamas de 2023. 1.200 pessoas morreram no episódio conhecido como o Massacre de 7 de outubro. A ONU confirma que mais de 70 mil palestinos morreram nas campanhas de retaliação em Gaza.
2: 6 partidas acontecem hoje pelo Campeonato Brasileiro. Destaques para Inter e Corinthians no Beira-Rio, Cruzeiro e São Paulo no Mineirão. 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
0: Brasília agora, de olho na virada. O presidente Lula vai se reunir com nomes da esquerda na capital do país. Então vamos acionar a nossa reportagem. É com você, repórter Rafael Felitti.
13: Isso, Felipe. Isso, Joana. O presidente Lula estava lá no Palácio da Alvorada, mas ele teria uma reunião com essas lideranças no QG de campanha, que é como a gente chama o comitê de campanha, mas ele vai vir por um hotel, que é exatamente onde eu estou, aqui em Brasília, né? Por volta das 10 horas da manhã, está marcada uma reunião com a bancada petista, que foi somente os eleitos ali na Câmara dos Deputados, mas tem um foco principal para se reunir com jovens lideranças, né? Jovens que foram eleitos deputados federais pela primeira vez e que têm força, que sabem usar muito bem as redes sociais. O grande destaque, como vocês falaram, Joana e Felipe, ao longo do programa, é a Ana Elisa, de 21 anos, do PT de Minas Gerais, que vai ter essa reunião com o presidente Lula. Além dela, Pedro Rousseff, que também foi eleito deputado federal por Minas Gerais, também vai conversar com o presidente Lula, além de outros nomes, como Fábio Félix, deputado federal mais votado aqui no Distrito Federal do PSOL, também vai participar dessa reunião. Enfim, e além de deputadas reeleitas, como Samia Bonfim e Érica Hilton, que também têm uma força nas redes sociais. A campanha do presidente Lula quer reforçar esse pacto nas redes sociais, mas também outras pautas são discutidas, como, por exemplo, segurança pública. Tem gente que afirma que o presidente deve bater mais nesse tema, falar mais sobre propostas de maneira geral, para tentar essa virada no segundo turno. Então, estou aqui acompanhando toda a movimentação. Ainda falta um pouquinho menos de uma hora para que chegue às 10 horas, que é o horário marcado para a reunião, e qualquer movimentação, qualquer novidade, a nossa equipe vai estar aqui para trazer todas as atualizações para os nossos ouvintes. Presidente Lula, dedicado nessa difícil missão de virar no segundo turno. Volto com vocês.
2: Histórica missão seria ou será a ver? Bom, ainda falando sobre eleições, usar o nome de um parente conhecido na urna não foi uma garantia de sucesso. Um levantamento identificou 39 candidatos que incluíram no nome eleitoral uma referência a outra pessoa. Desse total, apenas 8 conseguiram se eleger. Os outros 31 ficaram de fora da disputa. Lívia Braz volta com os detalhes.
14: A estratégia é uma tentativa de associar a candidatura a alguém já conhecido pelo eleitorado. Na maioria dos casos, a referência é a um familiar e, com frequência, a um homem. Dos 39 candidatos identificados, 32 fizeram referência a parentes. Em 14 casos, os candidatos mencionaram os pais. Em outros, 11 mulheres usaram referências aos maridos no nome da urna. Entre os eleitos estão políticos que já tinham experiência eleitoral, como Ícaro de Valmir, reeleito deputado federal por Sergipe, e João de Nadege, reeleito deputado estadual em Pernambuco. Dos 8 candidatos eleitos que usaram essa estratégia, 7 já tinham trajetória política antes da eleição. A única estreante foi Marina JHC, do PSDB, que foi eleita senadora por Alagoas. Ela é esposa de João Henrique Caldas, do JHC, governador eleito do estado. O levantamento também mostra que a associação a um nome conhecido não garante a vitória nem mesmo para quem já ocupou outros cargos públicos. Entre os derrotados estão candidatos com experiência política anterior. Os dados têm como base os registros de candidaturas que foram apresentados à Justiça Eleitoral nas eleições deste ano.
0: Agora, 9:06, o TSE nega que o atraso na divulgação dos dados das eleições presidenciais no domingo tenha prejudicado de alguma forma a realização do primeiro turno. Segundo o Tribunal Superior Eleitoral, circulam nas redes sociais mensagens e vídeos afirmando que houve fraude nos resultados da votação. Bom, em nota, o TSE informou que, abre aspas, uma contenção no processamento de dados paralisou um dos módulos dos sistemas utilizados para divulgar os resultados na internet, fecha aspas. Ainda de acordo com o TSE, a interrupção afetou apenas a divulgação dos resultados, sem prejuízo nenhum, à apuração e à totalização dos votos.
2: Um levantamento diz que a direita concentra gastos em redes sociais entre os deputados mais votados de São Paulo, enquanto a esquerda aposta em santinhos, técnicas diferentes. A Luísa Mutoni tem mais detalhes desse levantamento. Luísa?
15: Pois é, Joana, esse levantamento levou em consideração a prestação de contas apresentada à Justiça Eleitoral e foram analisados, então, os 6 candidatos mais votados, né, com mais de 500 mil de votos, tanto para a Câmara de Deputados quanto para a Assembleia Legislativa. Em relação aos gastos digitais, né, de impulsionamento, de produção de conteúdo nas redes, realmente foi uma tendência mais observada para os candidatos da direita. E aí se destacam o Lucas Pavanato, do PL, que investiu metade dos gastos da campanha dele em ações digitais e de impulsionamento, e também a Eduarda Campopiano, também do PL, que destinou 60% do total de gastos de campanha nesse tipo de conteúdo. Na contramão, temos a estratégia mais tradicional de santinhos, de produção de materiais gráficos, mais para o campo dos candidatos da esquerda. E aí a gente destaca Érica Hilton, que destinou R$ 453 mil do total de R$ 1.063 mil gastos na campanha, na produção desses materiais gráficos, enquanto na parte digital o gasto foi de apenas 188%. Mesma tendência observada também nas contas de Sâmia Bonfim, também do PSOL. Já Kim Kataguiri, do Missão, ficou no meio do caminho. Ele dividiu praticamente de forma igual os gastos entre produção de conteúdo digital e produção de conteúdo gráfico.
0: A gente segue falando sobre esse assunto, sobre essas questões eleitorais. O PL foi o partido que mais cresceu em número de deputados federais nas eleições. A sigla havia elegido, anote, 99 deputados em 2022, passa a ter 121 agora, se torna, portanto, a maior bancada da Câmara dos Deputados. Vamos falar um pouco sobre isso, sobre essa matemática, essa composição do parlamento. Vamos conversar com o professor Marco Aurélio Nogueira, que é cientista político. Vai nos dar o prazer dessa conversa mais uma vez aqui. Professor, como vai? Seja bem-vindo. Bom dia.
16: Bom dia. Como vai você?
0: Tudo bem? Ô, professor, bom, numa eleição em que, assim como em outras recentes, o sistema é questionado, o PL já faz parte do sistema faz bastante tempo, né? E aí ele consegue essa ampliação considerável no Parlamento Nacional, tanto em termos de Senado, como em termos de Câmara dos Deputados. Qual que é o paradoxo aí, professor?
16: Olha, na verdade, eu acho que não tem propriamente um paradoxo. Num processo de eleições gerais, há uma tendência muito clara do eleitor de fazer uma espécie de alinhamento. Na medida em que ele vota para presidente, ele procura fechar a sua chapa votando nos demais candidatos aos cargos em disputa. E na medida em que Flávio Bolsonaro teve uma votação majoritária no primeiro turno, é mais ou menos normal que a Câmara dos Deputados Federais, as Assembleias Legislativas, mas sobretudo o Senado, tenham acompanhado essa votação. Eu não acho que seja muito paradoxal.
2: Professor, como é que nós podemos entender e analisar a fala do candidato Flávio Bolsonaro sobre mudar a Constituição e redemocratizar o país? O que significaria ou o que significa isso?
16: Isso significa jogar para a plateia, porque o processo de reconstitucionalização de um país não é uma coisa tão simples que possa ser prometida assim de imediato. né? É um processo longo que depende de uma formação de muitos consensos na sociedade e que o candidato a presidente não pode anunciar como um compromisso. Isso por um lado. Por outro lado, é que o país não me parece desdemocratizado. Ele tem uma democracia que funciona, tanto funciona, está possibilitando que um candidato como Flávio Bolsonaro chegue em primeiro lugar no primeiro turno. Então, não há um déficit de democracia no país que exija uma reformulação da Constituição. A melhoria do desempenho democrático do país pode depender, pode ser alcançada por medidas pontuais em um ou outro campo institucional do país, não necessariamente numa reconstitucionalização.
0: Professor, eu usei a palavra paradoxo na primeira pergunta, na linha desses paradoxos irônicos ou verdadeiros, dessas contradições, quando a gente pega o termo redemocratização, a gente se lembra de quando ele foi usado, em 1984, 85, ao fim de 21 anos de ditadura militar. Ditadura militar, que é uma referência para boa parte dos eleitores da extrema direita. Tem algum tipo de símbolo, né, jogar a redemocratização, fazer uma referência a uma, como o senhor disse, né, não há sinais de desdemocratização no Brasil de 2026. Mas será que tem algum símbolo oculto jogar essa palavra na discussão agora?
16: Olha, o único símbolo oculto que eu consigo imaginar nessa discussão seria uma exasperação das Forças Armadas. Porque a ditadura é um regime que depende essencialmente de força. E, nesse caso, no Brasil, a única instituição que tem capacidade de exercer a força de modo unilateral são as Forças Armadas, seguidas pelas polícias de Estado, estaduais. Né? Então, talvez o elemento oculto numa fala como essa seja desse tipo. Né? Porque, em termos de uma reorganização institucional que desdemocratize ou redemocratize o país, eu acho que essa fala cai no vazio, já não faz muito sentido.
2: Professor, queria falar sobre o PL, que como ele é no formato atual, é um partido recente, é um partido que ganhou muita força, muita musculatura, muito dinheiro e amplitude nas casas legislativas. O que nós podemos esperar exatamente dos próximos anos? Depende de quem ganhar a presidência? Qual é a expectativa?
16: Olha, com certeza depende de quem ganhar a presidência. Porque o poder executivo tem uma capacidade extraordinária de cooptar deputados e senadores do Congresso Nacional. Então, o PL, que hoje se tornou, com essas eleições, a maior bancada na Assembleia Federal, se o candidato vitorioso for Lula, ser de algum modo desidratado por convites, por promessas, por articulações que o Poder Executivo, ou seja, o novo presidente, vier a fazer. Se isso não acontecer, se o vitorioso for Flávio Bolsonaro, o proposto poderá ser cogitado. O PL poderá ter a sua bancada ainda mais fortalecida com a deserção de deputados de outros partidos que eventualmente poderão se sentir mais confortáveis fazendo parte de uma bancada que é muito próxima do presidente da República. Então eu acho que vai depender sim de quem vencer o segundo turno. E aí nós podemos esperar alguma movimentação adicional na Câmara Federal, com mais dificuldade no Senado Federal, porque ali os integrantes têm um mandato mais longo. Portanto, estão, de alguma maneira, blindados contra eventuais tentativas de cooptação, de persuasão do Poder Executivo.
0: Professor Marco Aurélio Nogueira, mais uma vez conversando conosco aqui na TMC. Muito obrigado. Um ótimo dia. Até a próxima.
16: Até a próxima. Foi um prazer.
0: Prazer é nosso. 9 horas, 15 minutos.
2: Entidades e veículos europeus apontam possíveis impactos geopolíticos, ambientais e comerciais de uma eventual vitória de Flávio Bolsonaro, do PL, no segundo turno da eleição presidencial. O jornal The Guardian destaca a possibilidade de maior aproximação do Brasil com os Estados Unidos, de Donald Trump, e afastamento em relação à União Europeia. Na área ambiental, organizações como a Fundação Plant for the Planet demonstram preocupação com uma possível flexibilização das políticas de proteção da Amazônia e com o enfraquecimento de órgãos ambientais. Também aparecem nas análises europeias preocupações sobre democracia e Estado de Direito diante do histórico político de Jair Bolsonaro.
0: Mais um recorte das eleições, agora as eleições no estado do Ceará. Ciro Gomes, do PSDB, contesta o resultado da eleição ao governo após a vitória de Eumano de Freitas do PT no primeiro turno. O ex-ministro afirma que o Partido dos Trabalhadores tomou a disputa de forma irregular e agora está batendo na porta da justiça. Quem vai contar toda essa história pra gente ao vivo aqui no TMC 360 é o Júlio Andrade, pois não? Bom dia para você.
17: Muito bom dia, Felipe. Bom dia a todos. Ciro Gomes se manifestou pela primeira vez após o resultado da votação. Ele disse o seguinte, abre aspas, meu sentimento pela primeira vez na vida é de que fomos roubados, fecha aspas. Dois dias após o pleito, o Tucano divulgou um texto intitulado Manifesto ao Povo Cearense, onde agradeceu os quase 2,5 milhões de votos que recebeu e voltou a fazer críticas à atual gestão estadual e afirmou que as eleições no estado foram tomadas. Após uma disputa acirrada, Ciro ficou em segundo lugar na eleição pelo governo do Ceará, por uma diferença de cerca de 376 mil votos. E o atual governador Eumano de Freitas, do PT, foi reeleito. Ciro Gomes disse ainda o seguinte, abre aspas, não cumprimentei o candidato vitorioso, ele não ganhou. Ele e sua organização criminosa tomaram as eleições. Já ganhei e perdi eleições. Nunca repudiei o resultado das urnas, fecha aspas. Disse ainda que por isso ele foi consultado pelo jurídico da campanha e concordou que fosse feita uma reclamação à justiça. É isso, a gente fica acompanhando, né, também aí a esses desdobramentos das eleições aqui no estado, o vizinho estado do Ceará. Eu volto com vocês no estúdio, Felipe e Joana.
2: Obrigada pelas informações, Júlio. Ronaldo Caiado declarou apoio a Flávio Bolsonaro no segundo turno, anúncio que foi feito terça-feira ontem em Goiânia, durante um ato com aliados e governadores reeleitos. Os detalhes com Murilo Hernandes.
18: Ronaldo Caiado, que terminou o primeiro turno em quinto lugar com 2,18% dos votos válidos, anunciou apoio a Flávio Bolsonaro na disputa pelo Palácio do Planalto. O anúncio foi feito em Goiânia durante um ato que contou com a presença do governador reeleito do estado de Goiás, Daniel Vilela, e do governador reeleito de São Paulo, Tarcísio de Freitas. Caiado afirmou que o apoio é coerente à sua trajetória política e prometeu mobilização em tempo integral pela candidatura de Flávio em Goiás.
19: Você vai poder contar com todo o nosso apoio. Fala aqui em nome do Daniel Vilela, da nossa tropa. Nós estamos à disposição sua para entrar onde for nesse país, para dizer que o Estado brasileiro não se joelha por pique nem para bandalheira. Esse é o ritmo do nosso governo.
18: O ex-governador também defendeu que Flávio Bolsonaro adote uma posição favorável à anistia de Jair Bolsonaro e dos condenados pelos atos de 8 de janeiro. Na sequência, Flávio Bolsonaro agradeceu o apoio de Caiado e destacou a convergência entre as propostas dos dois.
19: Esse apoio que eu estou recebendo agora do Caiado, que para mim é muito importante, eu vou explicar por quê, é muito mais do que política, é sentimental, de verdade. Vocês gritam a possibilidade de ministro, pedindo que ele seja ministro, porque nós temos vários pontos convergentes. Esse rol de critérios programáticos que ele me entregou aqui, ele sabe que nem precisava de pegar de papel, porque a gente concorda em praticamente 115% do que está aqui.
18: O candidato do PL afirmou que pretende se inspirar nas políticas de segurança pública adotadas em São Paulo e em Goiás. Flávio também prometeu construir novas vagas no sistema prisional e aumentar as penas para chefes de organizações criminosas. O apoio de Ronaldo Caiado ocorre apesar das críticas feitas pelo ex-governador a Flávio Bolsonaro durante a campanha do primeiro turno. Na reta final da campanha, Caiado questionou declarações do candidato do PL sobre Daniel Vorcaro, ex-dono do Banco Master, e afirmou em peças da campanha que Flávio não tinha compromisso com a verdade. Caiado é o segundo candidato derrotado no primeiro turno a declarar apoio a Flávio Bolsonaro. Na segunda-feira, o ex-governador de Minas Gerais, Romeu Zema, também anunciou apoio ao candidato do PL. O PSD, partido de Caiado, decidiu não adotar uma posição oficial na disputa nacional e liberou seus filiados para escolherem entre os candidatos do segundo turno.
0: Nada como um dia após o outro. Por falar em dias após outros dias, você deve ter percebido que o noticiário sobre o Supremo Tribunal Federal, da categoria escândalos, suspeitas, vazamentos, deu uma emagrecida nos últimos tempos, né? Mas as coisas continuam acontecendo. O ministro Alexandre de Moraes, do STF, recebeu a cúpula da Polícia Federal em uma reunião fora da agenda oficial. O encontro ocorre em meio a essa crise no Supremo. É, de vez em quando a gente fala mais, de vez em quando a gente fala menos, mas a crise continua. E as investigações também relacionadas ao Banco Master. Continuamos em Brasília. Agora o Rodrigo Vicente traz os detalhes para a gente.
20: Pois é, a reunião aconteceu ontem no gabinete do ministro Alexandre de Moraes, na sede do Supremo Tribunal Federal. Participaram do encontro o diretor-geral da Polícia Federal, Andrei Passos Rodrigues, o diretor de inteligência, Leandro Almada, e o diretor de investigação e combate ao crime organizado e à corrupção, o Denis Calho. O encontro não constava na agenda oficial de Moraes, e nem o Supremo e nem a Polícia Federal informaram aí qual foi o assunto tratado nessa conversa. A reunião, claro, chama a atenção pelo momento em que acontece. Moraes é citado nas apurações sobre as relações de Daniel Vorcaro, dono do Banco Master, com autoridades, entre elas ele próprio. E Andrei Rodrigues e Leandro Almada também estão envolvidos na disputa interna no Supremo sobre a atuação da Polícia Federal, nesse caso em específico. Os dois chegaram aí a ser afastados dos cargos por decisão do ministro André Mendonça em setembro, mas foram reintegrados no dia seguinte por determinação do ministro Flávio Dino. Denis Calho comanda a área da Polícia Federal responsável por investigações aí de crime organizado e corrupção, que concentra as apurações relacionadas ao caso Master. O caso ainda segue sob análise do Supremo, e o ministro da Corte, Edson Fachin, também tem uma reunião marcada com o diretor-geral da Polícia Federal, Andrei Rodrigues, para o dia 13 de outubro.
2: Vamos agora para Belo Horizonte. Três fazendas de café no sul de Minas entram na lista suja do trabalho escravo após resgate de 13 trabalhadores. Letícia Benassi, de BH.
21: É isso mesmo, bom dia para você, Joana, bom dia Felipe, bom dia para todo mundo que está ouvindo aqui a TMC. É, como vocês disseram, esses casos foram registrados em Cássia, Conceição de Aparecida e Passos. Minas Gerais foi o estado com o maior número de novos empregadores incluídos nessa atualização do cadastro do Ministério do Trabalho, são 19 no total. Mas para esclarecer para vocês o que, que é essa chamada lista suja, né? É um cadastro do governo federal que reúne empregadores que foram responsabilizados depois da conclusão de processos administrativos por submeter trabalhadores a condições semelhantes ali à escravidão. Nessa atualização, foram incluídos 82 empregadores em todo o país relacionados ao resgate de 553 trabalhadores. Entre as atividades com mais registro estão a criação de gado, o trabalho doméstico, a produção de carvão e também o cultivo de café. Com os três novos casos, né, Minas passa a ter 106 empregadores no cadastro relacionados ao resgate de 273 trabalhadores. A lista, ela é atualizada duas vezes por ano, os nomes ficam em regra por 2 anos e podem ser retirados antes em situações previstas nas regras, como a assinatura de um termo de ajustamento de conduta com medidas de reparação a essas vítimas. Volto com vocês aí do estúdio.
0: Tá certo então, e de Belo Horizonte a gente vai pro Recife. Agora o Ministério do Trabalho flagra mais de 800 cortadores de cana-de-açúcar em condições precárias no estado do Pernambuco. Joely Santos, bom dia.
3: Bom dia, Felipe. Bom dia, Joana e a todos que acompanham o TMC 360. Pois é, a operação foi realizada entre os dias 21 e 25 de setembro e passou por cerca de 70 frentes de corte de cana distribuídas por mais de 20 municípios da Zona da Mata Norte e Sul do estado. Durante a fiscalização, os auditores identificaram problemas que envolvem tanto a estrutura do trabalho quanto a segurança dos cortadores. Houve falta ou fornecimento insuficiente de água potável, ausência ou precariedade de banheiros e de locais adequados para as refeições, além de equipamentos de proteção em condições inadequadas ou insuficientes. Na atividade de corte de cana, pelo menos 230 trabalhadores estavam sem proteção para o rosto e também foram relatados casos de ferimentos provocados pelo uso de facões. E as irregularidades também aparecem nos contratos de trabalho. Tá? Pelo menos 166 trabalhadores estavam sem registro formal, enquanto a situação contratual de outros 204 ainda está sendo investigada. Segundo o Ministério do Trabalho, os empregadores foram notificados e a documentação está sendo analisada para identificar as responsabilidades e as medidas que deverão ser adotadas. As condições encontradas também serão avaliadas à luz da legislação, que trata do trabalho em condições análoga à escravidão, mas até o momento essa caracterização não foi concluída e depende da apuração individual de cada caso. A fiscalização, portanto, segue com a análise de documentos e das responsabilidades dos empregadores. É com vocês.
2: O ex-jogador da seleção brasileira, Daniel Alves, convidou o fundador do Banco Master, Daniel Vorcaro, para participar de um negócio de mineração em janeiro de 2019. Rafael Felice volta para trazer os detalhes desse negócio. Felice.
13: Isso, Joana. Nessas mensagens que vieram à tona, Daniel Alves diz para Daniel Vorcaro que tem um outro amigo que tinha três minas e que Daniel Vorcaro estava procurando empresários, pessoas para uma sociedade. E segundo o ex-jogador de futebol, ele estava procurando apenas pessoas que ele apreciava de alguma forma. Nesse caso, era Daniel Vorcaro. Vorcaro, inclusive, respondeu o seguinte: irmão, com você eu tô dentro. E depois disse que eles iriam analisar essa situação juntos. A gente ainda não tem as informações se essas minas foram adquiridas e se teve algum tipo de ilícito nessa aquisição, mas chama atenção, né? Lembrando que esse caso foi em 2019, ainda antes de Daniel Vorcaro estar nos holofotes aí de todas essas investigações, e em época que ele ainda não era bilionário, segundo os dados que apontam. Na época ele tinha um patrimônio de cerca de 230 milhões de reais. E um ano antes, né, em 2018, ele tinha comprado o Banco Máxima, que veio a se tornar o Banco Master, que ficou no centro de toda essa polêmica, de toda essa corrupção, envolvendo ali, enfim, uma série de pessoas da política, do Poder Judiciário brasileiro, e foi que Daniel Vorcaro conseguiu fazer ali a sua rede de influências, né? Vorcaro, como disse na época, era milionário, já tinha muito dinheiro, mas se tornou bilionário no ano de 2022 e teve essa relação aí em 2019 com o Daniel Alves, então que é um pouco curiosa, no mínimo. Volto com vocês.
0: Tá certo, Felipe. E para fechar esse bloco aqui, a gente tem uma parcial da nossa enquete que está à sua disposição no nosso canal no WhatsApp e também, é claro, no nosso canal no YouTube, aqui o nosso espaço TMC News BR. Bom, você acha que a votação das 6-1 vai mudar o resultado da eleição? Sim ou não? O não vai vencendo, 64% a 36%. Daqui a pouco a gente fecha a nossa enquete desta quarta-feira. E daqui a pouco, depois do noticiário local, a gente conversa, como sempre, nesse horário, com o nosso Fernando Molica. Daqui a pouco.
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32: Oi, pessoal, Rodolfo Simões mais uma vez aqui na TMC 88.7. Agora são 9 horas e 33 minutos. A gente vai se aproximando do horário do Minas TMC, primeira edição. Começa daqui a pouquinho, a partir das 10 da manhã. Mas antes disso, a gente tem mais informações, mais detalhes aqui para vocês. Agora a gente vai direto para o trânsito com Eliseu Júnior. Ele tem informações da Avenida Amazonas. É com você, Eliseu, meu querido.
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34: 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Destaque agora de Avenida Amazonas, quem deixa a Contagem, região oeste de BH e segue rumo ao centro. Enfrenta a fila na passagem pelo bairro Nova Suíça, lentidão que chega até a altura do encontro da Amazonas com contorno. Por lá é o excesso de veículos, você que quer ganhar tempo. A melhor opção neste momento rumo ao centro é passando pela Via Expressa e Tereza Cristina. Tem trânsito lento também, mas cenário é melhor do que na Amazonas. 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
32: Aí você ouviu os destaques do trânsito com Eliseu Júnior. Agora são 9 horas e 34 minutos. Vamos falar do Dia das Crianças, meu povo. Está se aproximando, hoje é 7 de outubro. Inclusive, eu lembrei que eu tenho que comprar um presente para o meu sobrinho Salvador. Mas vamos lá. O comércio de Belo Horizonte está otimista para as vendas do Dia das Crianças e aposta na integração entre o atendimento físico e as vendas no ambiente digital. Segundo o levantamento da Câmara de Dirigentes Lojistas daqui de BH, cerca de 75% dos comerciantes esperam resultados iguais ou superiores aos registrados em 2025. A expectativa do setor é que cada consumidor adquira, em média, dois presentes com ticket médio estimado em R$ 188,00, hein? O pessoal está com dinheiro. Os brinquedos continuam liderando a lista de intenções de compra, seguidos por vestuário, bicicletas e patinetes. No momento do pagamento, o cartão de crédito parcelado deve ser a modalidade mais utilizada pelos pais, seguido aí pelo pagamento no crédito à vista e pelo Pix. Para atrair os clientes, o varejo passou a conectar aí os canais físicos e virtuais. Os empresários vêm utilizando o Instagram.

0: para efeito de comparação, no mês anterior, o índice havia registrado uma queda de 0,16. O principal vilão que pesou no bolso do consumidor mineiro foi o combustível. A gasolina ficou quase 5% mais cara em apenas um mês, enquanto o etanol ainda teve uma alta mais expressiva, 12,6%. Outras despesas essenciais do dia a dia também subiram. O valor do condomínio residencial aqui em BH teve uma alta de 1%. E, por outro lado, alguns produtos ficaram mais baratos e ajudaram a conter uma alta ainda maior. A gente volta com mais detalhes na nossa programação. Agora você segue acompanhando o TMC 360.
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3: São 9 horas e 38 minutos, hora de atualizar o noticiário de economia e infraestrutura no Brasil com os destaques, as informações da agência Infra, que é parceira da TMC. Aeroportos Brasileiros tem até 3 anos e meio para modernizar equipamentos de inspeção de passageiros e bagagens. As novas regras da ANAC, o que é a ANAC? A Agência Nacional de Aviação Civil, exigem instalação de scanners corporais, detetores explosivos e aparelhos de tomografia computadorizada com imagens em 3 dimensões. As medidas variam de acordo com o porte de cada terminal e demandam reformas em áreas de embarque. Os custos de compra de máquinas e obras devem provocar pedidos de reequilíbrio financeiro por concessionárias, com impacto nas tarifas pagas por viajantes. 9:39 agora.
4: A Procuradoria-Geral da República se manifestou sobre o pedido da defesa de Jair Bolsonaro para receber a visita de Flávio Bolsonaro. Os advogados de Jair solicitaram ao ministro Alexandre de Moraes, que é relator do caso da trama golpista no STF, a autorização para que o ex-presidente receba uma visita do filho. Moraes enviou o pedido para a manifestação da PGR antes de decidir se aprova a visita. A Procuradoria-Geral da República não se opôs ao pedido feito pela defesa do ex-presidente. A defesa de Bolsonaro também pede que o regime normal de visitas do ex-presidente seja restabelecido.
3: 4 anos depois das eleições de 2022, a lista dos 10 deputados federais mais votados do país mudou bastante. Entre reeleições, cassações e mudanças de cargo, apenas 5 vão continuar na Câmara a partir de janeiro de 2027. De Brasília, repórter Rodrigo Vicente.
5: Pois é, e entre os que ficam está justamente o campeão de votos de 2022, o deputado Nicolas Ferreira, se reelegeu por Minas Gerais e mais do que dobrou a votação. Ele saiu de cerca de 1,5 milhão para mais de 3,1 milhões votos. Tabata Amaral, Kim Kataguiri, Celso Russomano e o delegado Bruno Lima também conseguiram novos mandatos aí na Câmara. Já Guilherme Boulos não disputou a reeleição, ele permaneceu como ministro da Secretaria-Geral da Presidência da República e participa ativamente agora da campanha do presidente Lula. Carla Zambelli e Eduardo Bolsonaro tiveram os mandatos interrompidos. Zambelli deixou o Brasil depois de ser condenada pelo Supremo e hoje está na Itália, né? Eduardo se mudou para os Estados Unidos e perdeu o mandato por excesso de faltas aqui na Câmara. Ricardo Salles deixou a disputa pelo Senado há poucos dias agora da eleição e Deltan Dallagnol, que perdeu o mandato de deputado em 2023, foi eleito para o Senado pelo Paraná com quase 3 milhões de votos, mas a candidatura dele ainda depende de uma decisão definitiva do Tribunal Superior Eleitoral.
4: O ministro Gilmar Mendes, do STF, disse que nem mesmo os períodos de maior turbulência política e social vivenciados pelo Brasil foram capazes de comprometer a força normativa e a estabilidade da Constituição Federal de 88. Durante manifestação pública em um evento acadêmico, o decano da Suprema Corte ressaltou que a Carta Magna demonstrou resiliência ao longo das últimas décadas, consolidando a democracia e o Estado Democrático de Direito, mesmo diante de episódios de forte estresse institucional. Em seu diagnóstico, o magistrado destacou que o texto constitucional forneceu os instrumentos necessários para a superação de crises políticas, econômicas e institucionais, sem que houvesse ruptura da ordem democrática. Gilmar Mendes reafirmou o papel do STF como guardião da Constituição, defendeu o contínuo aprimoramento dos mecanismos de controle de constitucionalidade e de proteção aos direitos fundamentais para assegurar a estabilidade do país nos próximos anos.

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1: Bom, e já que a Joana Treptow falou em Constituição, a questão da Constituição está em voga, pelo menos em um dos lados dos que pleiteiam uma vaga à presidência da República. Aliás, um já ocupa, quer continuar ocupando, o outro está disputando substituí-lo. Mas quem conversa com a gente sobre esse e outros assuntos aqui é o nosso Fernando Mulica, direto do Rio de Janeiro. Bom dia, meu querido, seja bem-vindo. Cadê o Mulica?
2: Ele travou.
1: Ele ficou petrificado.
2: Ele ficou
1: com
2: petrificado.
1: Essa questão.
2: Agora ele soltou, calma.
1: Agora sim.
2: Estátua. Pode mexer.
3: Pronto, voltei.
1: Voltou.
3: Tô aqui fazendo, ó, a dancinha da Constituição aqui.
1: Por favor, cuida da carta aí, por favor.
3: Vamos lá. Mas vamos lá. Esses primeiros movimentos, pós primeiro turno, mostram aí duas linhas muito claras. A campanha do Lula investe na questão do fim da 6x1, até pra, no, na pior das hipóteses, para criar um constrangimento para o senador Flávio Bolsonaro, saber se ele vota contra ou a favor. E investe também, ontem começou a rolar nas redes, um filme falando em direitos ameaçados, falando que a eventual eleição do Flávio Bolsonaro ameaçaria programas, como fala ali o Minha Casa Minha Vida, Farmácia Popular, e aí mostra que esses programas sofreram cortes durante o mandato do Jair Bolsonaro. E por que isso? Todo mundo, cientistas políticos, sociais, dizem que para a boa parte da população brasileira, esses programas são iguais, são imexíveis, para citar aquele ex-ministro. São como o salário mínimo, 13º salário, ninguém vai mexer nisso, não estão ameaçados. Aí a campanha do Lula diz, não, há uma ameaça em relação a isso. E fez um comercial, você lembra, Felipe, da Dilma contra a campanha da Marina, que ia sumindo comida? Lembra disso? A Joana nem era nascida, mas o Felipe deve lembrar, lembra?
1: E agora, respondo que sim ou respondo que não? Ou que eu pesquisei na internet? Claro, lembro sim. Lembro sim.
3: Pois é, esse comercial contra a campanha do Lula, que investe nesse medo, lembra muito. Porque a Marina, que estava muito bem nas pesquisas em 2014, falou em dar autonomia ao Banco Central. Aí a campanha da Dilma fez um comercial mostrando que se desse autonomia para o Banco Central, ia faltar comida na mesa, comida ia sumindo no jantar de família. Então o comercial de ontem vai nessa linha. Mas vamos lá, já que falou em Constituição. Já o Flávio Bolsonaro investe numa alternativa 6x1, é uma tentativa dele de ganhar uma alternativa de discurso, já que essa proposta de livre jornada, de livre negociação, na prática, na grande maioria dos casos, seria inviável. E ontem sacou essa história de mexer na Constituição para torná-la mais, aspas, democrática. Como assim? A Constituição cidadã, que garante direitos sociais, que garante verbas para a saúde, para a educação, que garante liberdade religiosa, que garante a livre iniciativa, está lá a expressão livre iniciativa, está na Constituição. Uma coisa é você mudar pontualmente, por exemplo, a questão do STF, que eu acho que todo mundo concorda que isso tem que ser mudado. Agora, que Constituição é essa que ele quer mudar? O que é que ele quer fazer com essa Constituição? Isso será, não haverá uma ameaça aí a direitos adquiridos? E, no limite, esse discurso do Flávio Bolsonaro de mudanças na Constituição, mudanças não explicadas, acaba fortalecendo o discurso do Lula quando fala em ameaça a direitos adquiridos. Enfim, a campanha está começando, vamos ver como vai dar. E, enfim, viva a Constituição brasileira, né? A Constituição cidadã, exaltada pelo doutor Ulisses Guimarães. E não vai dizer, Felipe, que não lembra quem era o doutor Ulisses, não, hein?
2: Sim. Bom dia. Ele gosta de fazer um tipo.
1: O senhor diretas, né? O grande Ulisses Guimarães. Lutou muito contra a ditadura. Merece um lugar na história. Muita gente se esquece dele, né, Mulica? Mas nós dois aqui lembramos, né?
3: Isso, e a gente faz questão de não deixar que ele seja esquecido.
1: É isso aí. Mulica volta amanhã nesse mesmo horário conversando conosco. É de segunda a sexta-feira aqui no 360. Um abraço, Mulica.
3: Um abraço, até amanhã. Tchau, tchau.
1: 9h46 agora.
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1: Faz o seguinte, fecha o microfone da Joana aqui, porque eu quero ler essa notícia. O atacante Cristiano Ronaldo, CR7, Ele publicou uma carta aberta na qual esclareceu os bastidores do desentendimento com o técnico Jorge Jesus durante o período de jogos agora da seleção portuguesa pela Liga das Nações, da UEFA. O jogador revelou ter alinhado previamente com o treinador uma nota pública com 8 pontos para pacificar o episódio em que foi colocado no aquecimento, mas não entrou em campo contra a Noruega. Aliás, Portugal ganhou na Noruega e o Jorge Jesus deu entrevista coletiva ensinando o Carlo Ancelotti como ganhar da Noruega. Mas tá, parênteses fechado. Esse documento aí preparado reconhecia que foi um erro colocar um atleta da dimensão histórica de Pelé ou Maradona no aquecimento para depois não usá-lo. De acordo com o Camisa 7, o pronunciamento público de Jorge Jesus não seguiu o combinado e motivou a sua saída da concentração antes da partida contra a Dinamarca. Por outro lado, Jorge Jesus diz que leu o comunicado e agora vai para a federação trabalhar como faz todos os dias. Pode abrir o microfone da Joana agora. Pois não, Joana Trepto.
2: É o seguinte, como portuguesa, como torcedora da seleção portuguesa, como fã do Cristiano Ronaldo, como uma pessoa que gostava bastante de Jorge Jesus, já estou aqui dando a minha opinião. Cristiano Ronaldo fez pirraça? Fez pirraça. Ele pode fazer pirraça? Bom, se tem alguém na seleção portuguesa que pode fazer pirraça, é o Cristiano Ronaldo. Acho que o Jorge Jesus chegou ontem, aí quer sentar na janelinha e quer mandar no nosso ídolo, que também tem que ser um ídolo dele. Claro que o Cristiano Ronaldo não gostou, mas é óbvio que o Cristiano Ronaldo não gostou de aquecer para continuar no banco, para não entrar em campo. Temos ali uma dificuldade no trato de ambos, sim. Qual pesa mais? Sem dúvida alguma, de Jorge Jesus, que chegou para ser um grande salvador depois do desastre que nós tivemos na Copa do Mundo. Também passa pela atuação do Cristiano Ronaldo ao desastre da Copa do Mundo? Não sei, nem sei se foi um desastre, porque a gente teve esperança, a gente tem uma esperança para os próximos anos. Né? É que a gente tinha uma grande esperança. Ok, não rolou. Assim, nunca rolou também, né? Então ficou dentro do esperado. Mas a gente tem uma boa equipe para os próximos anos. Cristiano Ronaldo poderia ter ido melhor? Poderia. Cristiano Ronaldo pode ser um pouco mais humilde? Talvez, mas ele é o Cristiano Ronaldo, assim, não combina com humildade.
1: Falando em humildade, para fechar a conversa aqui, Cristiano Ronaldo ou Messi, Joana Trepto?
2: Cristiano Ronaldo, mas como é óbvio.
1: Cristiano Ronaldo ou Pauleta? Esse você não conheceu, né?
2: Cristiano Ronaldo.
1: Ah, tá certo, então. Bom, 9h40.
2: Cristiano Ronaldo ou minha mãe, tô brincando.
1: Opa!
2: Marco Belo.
1: Ou Cristiano Ronaldo.
2: Marco Belo.
1: Ah, bom.
2: Eu tô certa ou eu tô errada? Aliás, eu tô certa, Marco Belo.
1: Bom dia.
5: Tudo bem? Bom dia, Joana. Bom dia, Felipe. Pessoal do TMC 360. Entre Cristiano Ronaldo e Messi, Cristiano Ronaldo por causa da Joana, tá bom?
1: Tá certo.
5: Sobre a briga entre Jorge Jesus e Cristiano Ronaldo, eu vou falar o que eu falei no Papo 2. Daqui 50 anos, ninguém vai lembrar quem é Jorge Jesus, com todo o respeito. E daqui 50 anos vão ter estátuas do Cristiano Ronaldo nas cidades de Portugal. Do mesmo jeito que do Ronaldo Fenômeno, do Romário, do Ronaldinho aqui no Brasil. E o técnico, infelizmente, é o menos importante. O Scolari, por exemplo, ganhou uma Copa do Mundo. O Parreira ganhou uma Copa do Mundo. Mas você lembra mais de quem? Do Ronaldo, do Romário. Então vão lembrar do Cristiano Ronaldo. Qualquer técnico que brigar com o Cristiano Ronaldo vai ficar para trás, pelo menos no rumo da história, por mais poder que tem agora. Essa é a minha opinião, pelo menos. O Cristiano tá na dele e ele sabe disso que eu tô falando. Ele sabe que ele já tá na história. Agora, vamos falar de Campeonato Brasileiro, pessoal?
1: Ah, vamos lá.
2: Vamos lá. Apesar de que eu tava adorando, mas vamos falar de Campeonato Brasileiro.
1: Não dá corda, vamos lá.
5: É legal falar de jogadores históricos, até porque no Campeonato Brasileiro é difícil você achar um jogador que chegue a 1/100 da categoria do Messi, que se despediu ontem do futebol, ou do Cristiano Ronaldo, né? Mas hoje tem 2 jogos, principalmente, são 7 jogos ao todo nessa rodada do Campeonato Brasileiro hoje. Os outros 3 serão amanhã. Mas 2 jogos são muito importantes na luta contra o rebaixamento. Internacional e Corinthians no Beira-Rio, 19h30. O Inter tá na zona de rebaixamento, tem 28 pontos ganhos. E o Corinthians tem 32, só que vem de 6 derrotas consecutivas. O Inter trocou o técnico, tem o Eduardo Batista, né? Mandou embora o Pezzolano e contratou o Eduardo Batista nesses 17 dias de data FIFA, e o Corinthians preferiu seguir com o Fernando Diniz. Mas aí tem um adendo: se o Corinthians perder, pode mandar o Fernando Diniz embora, mesmo com 17 dias de treino. Por quê? Porque o próximo jogo do Corinthians é contra o Palmeiras. E aí a diretoria não vai querer dar esse gostinho ao rival de mandar um técnico embora depois do clássico contra o Palmeiras. E o outro jogo que eu digo importante, também é 7:30, é entre Remo e Grêmio. Porque os dois times estão na zona de rebaixamento. O Remo é o 19º e o Grêmio é o 17º colocado. O Remo, apesar de ter perdido na rodada passada, está fazendo uma campanha de recuperação. Todo mundo já dava como rebaixado, mas se ganhar do Grêmio, vai embolar ali no grupo dos 16º, 17º, 18º colocados do Campeonato Brasileiro. Então, eu prestaria atenção hoje em Internacional e Corinthians no Beira-Rio e Remo e Grêmio no Mangueirão. Mas vai ter também hoje às 7:30 Bragantino e Mirassol. O Bragantino não vence há 4 jogos e o Mirassol está sem perder há 3 partidas. Tem Vitória e Chapecoense, mais um confronto na parte de baixo. Só que a Chapecoense já caiu, né? Essa é a diferença. Então só o Vitória está brigando contra o rebaixamento. Botafogo e Vasco. O Vasco está em plena recuperação no Campeonato Brasileiro. Estava na zona de rebaixamento, mas está subindo. E Cruzeiro e São Paulo, aí já são dois times que estão brigando por Libertadores. Já é outra história, pessoal.
1: Ô Belo, eu estava conversando aqui com o Calil 2 dias atrás. O sonho do pessoal aqui da redação, de parte do pessoal da redação, é que essa data FIFA não terminasse nunca. Porque aí você fica falando do Messi, do Cristiano Ronaldo, não sei quem, e esquece dos seus problemas. Porque hoje já era data FIFA, já era Messi, já era CR7. Hoje o pessoal tem que fazer conta, né? E eu tô vendo aqui na tabela, nos jogos aqui, faltam 10, faltam 30 pontos. Aí você pensa assim, ah, 30 pontos, tem uma vida pela frente. Só que, se você não ganhou até agora esses 30, o que que te diz que você vai ganhar 15 desses 30, né, Belo?
5: Pois é, e até porque tem muito confronto direto. Exato. Também, né? Esses times que estão na parte de baixo da tabela, eles vão se enfrentar. Eu falei de Corinthians e Palmeiras na próxima rodada, aliás é Palmeiras e Corinthians, porque é no estádio do Palmeiras, mas vai ter Grenal na próxima rodada. O Grêmio é o 17º e o Internacional o 18º. Imagina como é que vai ser esse Grenal na próxima rodada. Então são 30 pontos, 10 jogos, você tem razão, e na teoria, com 45 pontos, você se livra do rebaixamento. É o número mágico do Campeonato Brasileiro. Mas quem diz que esses times que fizeram 28, 29, 31 em 20 rodadas vão fazer 15 pontos em 10 rodadas? É bem difícil, né, Felipe?
1: É isso aí. Então, Belo, volta quando você quiser, tá certo? Que a gente gosta muito da sua participação aqui. Um abraço e boa jornada para você e para todo o nosso time.
5: Vou voltar com uma estátua do Cristiano Ronaldo da próxima vez aqui atrás, em homenagem à Joana, tá bom? Um abraço.
2: Valeu,
5: pra
2: Belo.
5: Você.
2: Valeu, Belo. Belíssimo.
1: Ô, Belo, como é que ela disse que o Cristiano Ronaldo é maior que o Pauleta? Bom, a gente conversa outro dia.
5: Tchau, tchau.
1: Tchau, tchau. 9:55 agora. Vamos dar números finais à nossa enquete?
2: Números finais, Felipe, como tá aí?
1: Números finais. Você acha que a votação da 6x1 vai alterar o resultado da eleição? Venceu ou não? Era sim ou não? O não ficou com 65% dos votos, o sim ficou com 35%. Amanhã tem mais uma enquete para você participar.
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1: Bom, e acho que está na hora, então, da gente se despedir e prometer voltar amanhã a partir das 7h. Amanhã é quinta-feira, então amanhã é o nosso último dia juntos a partir das 7h, porque na sexta-feira tem horário eleitoral obrigatório, a volta, segundo turno, tem um bloco que é presidencial e tem os blocos estaduais, e aí, obviamente, cada cidade vai ter, se tiver, o seu governo de estado em disputa no segundo turno. A gente vai contar essa história tudo, minuto por minuto, ao longo da programação para você não perder. Mas de qualquer forma, se você não estiver no dial, você está com a gente aqui no YouTube também. Dado este recado, Joana Trepton, podemos ir embora?
2: Podemos ir embora, amanhã estamos de volta. Um beijo para você, tchau.
1: Tchau.
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5: Olá, agora são 10 horas da manhã desta quarta-feira, dia 7 de outubro de 2026. Começando mais um Minas TMC. Bom dia para você que está aqui com a gente na 88.7 em Minas Gerais. Muita informação e prestação de serviço para você a partir de agora aqui em BH e região. Informações e assuntos que importam para você aqui na capital, né? Nas próximas duas horas, você fica comigo, Letícia Benassi. É um prazer te receber aqui e também com o Júnior de Castro. Bom dia para você, Júnior.
6: Ótimo dia para você, Letícia. Ótimo dia para você ligado aqui com a gente na Transamérica, que agora é TMC. Você que nos acompanha pelos 88.7 FM, pelo seu dial em BH e região metropolitana. Você também que acompanha a nossa programação de todo o Brasil, de todo o mundo, pelo aplicativo oficial da TMC, que se você ainda não tem, entra lá na lojinha do seu smartphone, já procura e baixa TMC pelo site também, tmc.com.br. E claro, você vai participar ao vivo aqui com a gente, mandando a sua mensagem, dando aquele seu pitaco, aquela sua conclusão nas nossas notícias, quem sabe sua opinião é muito importante pra gente. DDD 31 999 44 8870 é o nosso número. E claro, você segue a gente no Instagram também, arroba TMC Minas Gerais, curte, comenta, compartilha. De quebra, você ainda vê o dia a dia, os bastidores da nossa TMC, portanto, arroba TMC Minas Gerais, 26 graus agora em BH.
5: Bora, agora são 10 horas e 2 minutos, vamos aos destaques de hoje.
6: Cleitinho aciona a TSE para tentar suspender o aumento do pedágio no sul de Minas.
5: Reajuste de 5% está previsto para esta quinta-feira e o parlamentar cobra investigação sobre o cumprimento de contrato pela concessionária.
6: Três fazendas de café no sul de Minas entram na lista suja do trabalho escravo.
5: Resgate de 13 trabalhadores coloca Minas na liderança nacional de novos empregadores incluídos no cadastro do governo federal.
6: Flávio Bolsonaro vence em 4 dos 5 maiores colégios eleitorais de Minas no primeiro turno.
5: Candidato do PL liderou aqui em BH, Uberlândia, Contagem e Betim, enquanto Lula venceu em Juiz de Fora.
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5: 10 horas e 3 minutos. E aí, Júnior de Castro, você estava um pouco sumido desse jornal.
6: Pois é, estava um pouco sumido, preparando uma matéria super especial para este fim de semana. Entrevistei um ator, produtor, roteirista, muito legal, vai fazer peça aqui em Belo Horizonte com outro ator gigante, mas eu vou contar tudo para vocês.
5: Que você ia falar agora,
6: só
5: tô aqui,
6: não. Só sexta-feira vocês vão descobrir, mas tenho certeza que você vai gostar, viu? Ele é comediante também, peça super engraçada.
5: Ele é filho de um grande nome também, né?
6: Sim, o pai dele é um dos maiores humoristas, atores do Brasil. O do colega dele que está no palco ao lado dele também é filho de um outro grande ator, mas tudo no suspense. Sexta-feira vocês vão conferir aqui no nosso Minas TMC.
5: Júnior de Castro, não dá nem spoiler pra gente, gente. Ó, 10 horas e 4 minutos, vamos falar de assunto sério. Teve uma ocorrência bem séria lá na BR-040. Quem traz informações pra gente é o Eliseu Júnior. Bom dia, Eliseu.
6: Bom dia, Eliseu.
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9: 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Um bom dia para vocês, mais uma vez, bom dia, ouvinte TMC. Abro meu destaque aqui no jornal falando de uma ocorrência seríssima agora na BR-040. Isso está totalmente interditada na passagem por Nova Lima para quem segue rumo a Belo Horizonte. Ocorrência envolvendo pelo menos 4 caminhões e também muitos veículos. Reflexos, inclusive, no sentido oposto para quem segue rumo ao Rio de Janeiro. A dica para o motorista é evitar BR-040 na passagem por Nova Lima, já que o cenário, então, é bem complicado. 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
5: Valeu, meu querido Eliseu Júnior, que trouxe informações do trânsito pra gente. A gente complementa agora essa notícia, né, que ele falou desse acidente grave lá na BR-040, porque a Polícia Rodoviária Federal e o Corpo de Bombeiros realmente foram acionados e estão em deslocamento para atender uma ocorrência que interdita ali o trânsito nos dois sentidos da BR-040, no Jardim Canadá, em Nova Lima, na região metropolitana aqui de BH.
6: Pois é, como você e o Eliseu já contaram aí, o trânsito está completamente parado nos dois sentidos da rodovia, tanto para quem segue aqui para a direção de Belo Horizonte, quanto para quem vai no sentido Nova Lima.
5: Segundo relatos iniciais, houve engavetamento envolvendo 4 caminhões e outros veículos menores, com vítima presa às ferragens.
6: A Polícia Militar e o SAMU também foram acionados para atender esse grave acidente.
5: Pois é, essa notícia está em atualização, né? A produção está em contato aqui e qualquer coisa a gente vai informando você, ouvinte, ao longo do jornal. Provavelmente nessas 2 horas, né, a gente deve ter atualização desse gravíssimo acidente lá na BR-040. E a gente continua falando dela, né? Você que vai pegar a 040 nessa semana, a rodovia passa por obras de manutenção até o próximo sábado, dia 11, no trecho que liga Belo Horizonte a Cristalina, em Goiás.
6: E por conta dos trabalhos, os motoristas vão encontrar bloqueios parciais de faixa e desvios ao longo do trajeto. Para evitar filas grandes na Grande BH, as obras no trecho de Ribeirão das Neves acontecem durante a madrugada, sempre das 10 da noite até as 5 da manhã.
5: Já em cidades do interior, como Curvelo, Paraupeba, Pedro Leopoldo e Esmeraldas, as máquinas trabalham na pista durante o dia, de 7 da manhã até as 5 da tarde. A concessionária lembra que essa programação pode mudar se chover. Por isso, reduza a velocidade e preste muita atenção à sinalização local. Gente, a gente tem que se atentar realmente a tudo, né? Quando tem obra e as coisas ficam realmente mais difíceis. Tempo de chuva, então, tudo piora, então vamos ter muito cuidado. A gente sabe, a gente acabou de falar desse acidente, esse engavetamento gravíssimo na 040, então vamos ter muito cuidado e muita atenção nas rodovias, né?
6: Atenção redobrada, 10 horas 7 minutos, e atenção também para você que vai pegar a BR-381 nesta semana. A partir de sexta-feira agora, 68 novos radares começam a operar no trecho que liga Belo Horizonte a Governador Valadares.
5: Pois é, os locais de fiscalização foram mapeados pela Polícia Rodoviária Federal com base no histórico de acidentes da rodovia. Os equipamentos usam uma tecnologia moderna que identifica a placa e o modelo do veículo por imagem, dispensando aqueles sensores fixados no asfalto.
6: E a Polícia Rodoviária Federal, ela esclarece uma dúvida muito comum. Não haverá multa por velocidade média calculada entre o ponto e o outro, um ponto e o outro. A infração só ocorre se o veículo ultrapassar o limite permitido no momento exato em que passar pelo radar.
5: Para garantir a transparência, a concessionária Nova 381 informou que todos os pontos estão devidamente sinalizados, com placas de alerta instaladas 500 metros antes de cada radar. Respeite os limites de velocidade e viaje com segurança.
6: Exatamente, Letícia. E multa de trânsito radar é complicadíssimo, né? Cada vez as pessoas... Eu fui multado 3 vezes na minha vida e sempre por conta de radar. No anel rodoviário, no Afonso Pena, sempre caindo no golpe. Uma vez eu fui multado na Afonso Pena de madrugada, Letícia. Eu fiquei pistola com isso.
5: É por excesso de velocidade?
6: Por excesso de velocidade, por passar o sinal vermelho. Olha, mas era de madrugada,
5: errado.
6: Gente.
5: Tudo errado, ele tá reclamando.
6: Não façam isso, mas assim, dá medo, né? Eu tava sozinho no meio da Afonso Pena, vai que chega né, alguma pessoa lá, alguma pessoa suspeita, então me dá muito medo.
5: Gente, mas eu não posso falar nada, lá em Brasília, naqueles eixos, né, nas retonas que tem lá, eu já fui multada tantas vezes por excesso de velocidade lá que eu perdi a conta. Tanto é que eu vendi meu carro quando eu mudei pra BH, então hoje eu não comprei outro e fiquei um tempão ainda pagando multa,
6: resolvendo... Perdeu a CNH.
5: Não, mentira, não perdi ela. Ainda continuou comigo, assim, mas tinha uns pontinhos ali, viu, gente? Então, a gente tem que ter uma... Mas, assim, eu acho que depois que a gente tem filho, a gente cria uma certa... mais responsabilidade com relação a isso. Eu comecei a dirigir com mais cautela, né? Na verdade, eu dirigia rápido, mas eu sempre tive cautela, nunca tive acidente, graças a Deus. Só que eu era muito apressada, muito prática, né, no trânsito. Mas...
6: Muito prática, acho ótimo. A desculpa dela, eu sou muito prática no trânsito, por isso que eu levo multa por velocidade.
5: Mas tem gente que não é prática, tem gente que anda muito devagar, entendeu?
6: É verdade, não.
5: Você que tá ouvindo a gente, o que você acha das pessoas que andam devagar na pista da esquerda? Me responde você que tá ouvindo a gente, manda um recadinho aqui no nosso WhatsApp. O que você acha, o Júlio de Castro?
6: Eu também tenho um pouco de pouca paciência, pra te falar a verdade. Às vezes eu fico assim, gente, não acredito que a pessoa tá aqui na minha frente. Tem um largo espaço entre o carro da frente e o próximo carro. Eu tô atrás.
5: A pista direita vazia, querido.
6: Tudo agarrado. Exatamente. Eu fico assim, pistola também. Confesso pra você que eu sou prático no trânsito também.
5: Você também é prático.
6: Então, vamos mais uma vez pedir pro nosso ouvinte comentar a respeito disso. Comentar também a respeito de radar. Você já tomou alguma multa nesses radares? Principalmente nesses novos que estão sendo instalados aí nos últimos tempos aqui em Minas Gerais. Conta pra gente pelo WhatsApp 31 999 44 8870. Estamos curiosos, queremos saber a sua opinião sobre esse assunto e, claro, sobre todas as notícias aqui do nosso Minas TMC primeira edição.
5: Eu quero saber se vocês são práticos também, que nem eu, gente. 10 horas e 10 minutos, você está no Minas TMC. Vamos continuar falando sobre isso, porque um policial militar fraturou a perna em um acidente de moto durante uma perseguição no anel rodoviário, na altura do bairro São Gabriel, aqui em BH, na noite de ontem, né? O suspeito conseguiu fugir e segue sendo procurado.
6: E segundo a Polícia Militar, tudo começou depois de pedestres denunciarem um furto em frente a uma academia na Avenida José Cândido da Silveira, no bairro Pirajá. Os militares iniciaram a perseguição ao suspeito, que seguiu em alta velocidade até o anel rodoviário. Ele também é prático, pelo jeito.
5: Para tentar escapar, gente, o criminoso entrou na contramão da via e quase atingiu um motociclista que trafegava no sentido correto. Ao tentar se desviar do suspeito, esse motociclista acabou colidindo de frente com a moto do policial, que vinha logo atrás na tentativa de interceptar o fugitivo.
6: Com a força do impacto, a Polícia Militar teve uma fratura na perna. O policial militar teve uma fratura na perna e foi levado para o Hospital Pronto-Socorro do João 23. De acordo com a corporação, seu quadro de saúde agora, graças a Deus, é estável.
5: Pois é, o outro motociclista sofreu ferimentos no braço e na perna e também recebeu atendimento médico lá no João 23. A Polícia Militar mantém as buscas na região para tentar localizar e prender este criminoso. Parece filme, né, gente?
6: Nossa, super, Velozes e Furiosos.
5: Velozes e Furiosos, né, gente? Complicado. A gente fica brincando aqui de ser prático, viu, gente? Mas a gente tá ligado que não é legal, né? Isso não é muito arriscado a gente ficar correndo nas pistas. A gente não... Eu e o Júnior não somos dois pilotos de fuga aqui, não, tá? A gente só falou realmente com humor dessa questão de sermos práticos na via, de não ter paciência só com quem anda devagar na pista da esquerda. Mas realmente a gente tem que ter cuidado com o excesso de velocidade, né, Júnior?
6: E sempre dirigir por você e pelo próximo. Exato. Também. Cuidado redobrado sempre, porque você não sabe o que a pessoa do outro carro pode fazer. Então você tem que prestar muita atenção quando você estiver aí, principalmente na estrada. Dentro da cidade é perigoso, mas mais difícil acontecer um acidente muito grave. Nas estradas, alta velocidade, o risco é enorme, é redobrado.
5: Muito maior.
6: 10 horas 12 minutos, Letícia. Agora a gente vai mudar de pauta, né? Falar de política.
5: É mais ou menos, porque tem a ver com pedágio, né? A gente continua um pouquinho nessa pauta de trânsito, porque o Cleitinho, o senador e governador eleito aqui de Minas, Cleitinho, acionou o Tribunal de Contas do Estado nesta terça-feira para tentar suspender aquele aumento lá do pedágio que a gente falou ontem nas rodovias do sul de Minas.
6: Pois é, a tarifa cobrada pela concessionária EPR Sul de Minas tem um reajuste de 5% previsto para esta quinta-feira, dia 9. No entanto, o parlamentar pede uma investigação detalhada sobre os critérios usados para autorizar esse aumento.
5: Na representação enviada ao TCE, o político questiona se a empresa está cumprindo todas as cláusulas do contrato de concessão, como a manutenção adequada do asfalto e a concessão de descontos para motoristas que usam as vias com frequência.
6: Cleitinho argumenta que a população não pode arcar com um reajuste sem transparência e sem devida fiscalização dos serviços. Ele também solicitou à agência regulamentadora a memória de cálculo que justificou o acréscimo de 50 centavos no valor da tarifa.
5: Tá aí o Cleitinho já fazendo esse trabalho que ele prometeu enquanto governador, né? Que era essa verificação, essa checagem com relação ao trânsito. Ele falou muito de PVA na campanha dele. E você esteve lá, né, Júnior de Castro, lá em Divinópolis, e fez essa cobertura completa da votação do Cleitinho.
6: Né? Estive com o Cleitinho durante todo o dia. Cheguei lá às 7 horas da manhã.
5: Carrapato
6: fiquei até meia-noite lá atrás do Cleitinho, que foi almoçar, foi tomar açaí, foi pra churrascaria. Tava muito nervoso, mas conseguiu aí ser eleito em primeiro turno aqui em Minas Gerais como governador. Falei com o Cleitinho, com a mãe dele, com os irmãos que foram eleitos aí deputados federal e estadual. E Divinópolis, a gente já comentou aqui durante a nossa programação, mas é um reduto político aqui de Minas Gerais. Exatamente. Agora, né? Cleitinho de lá, eleito no primeiro turno, governador de Minas. Domingos Sávio, que já foi prefeito de Divinópolis, eleito senador das duas vagas, o mais votado, estava lá em Divinópolis também. Anelisa, segunda deputada mais votada aqui no estado, Anelisa, que é do PT, também é de Divinópolis. Lohana, também uma das deputadas mais bem votadas, também de Divinópolis, fora os dois irmãos do Cleitinho, também entre os mais votados, Gledson e também o Eduardo Azevedo, um federal, o outro estadual. Você vê como aquela região ali de Divinópolis foi bastante bairrista, né? Elegeu os candidatos deles com, assim, uma margem enorme de diferença entre outros candidatos de outras regiões.
5: Cidade totalmente política, né, Divinópolis, que é um polo de venda de roupas, né? Divinópolis tem um grande polo de vendas de roupas lá, por lá, o comércio de roupas, mas agora virou, como você disse, um reduto político, vários políticos importantes surgindo lá de Divinópolis, né? A gente continua falando sobre transporte, trânsito, veículos. A gente vem falar agora de que Minas Gerais já é o terceiro estado que mais vende veículos eletrificados no Brasil. Viu? De janeiro a setembro deste ano foram comercializados mais de 29 mil carros elétricos e híbridos no estado, o que representa pouco mais de 10% das vendas nacionais.
6: Pois é, e Minas fica apenas atrás de São Paulo e do Distrito Federal nesse ranking nacional. E o ritmo de crescimento impressiona muito, Letícia. Só no mês de setembro foram emplacados mais de 6.400 veículos eletrificados em solo mineiro, uma alta de 131% na comparação com o mesmo período de 2025, do ano passado.
5: Nossa, muita coisa, hein? BH é o grande motor desse mercado no estado. A capital mineira concentrou mais de 4 mil emplacamentos apenas no mês de setembro.
6: De acordo com a Associação Mineira do Veículo Elétrico, essa expansão acelera é acelerada, né, e impulsionada principalmente pelo aumento da oferta de modelos e pela queda gradual dos preços.
5: Há cerca de 5 anos, um carro elétrico custava em média R$ 250 mil. Hoje esse valor caiu para a faixa de R$ 150 mil ou menos, além de os veículos novos entregarem uma autonomia de bateria significativamente maior.
6: E em todo o país, 1 em cada 5 veículos novos vendidos em 2026 já é elétrico ou híbrido. Com esse ritmo acelerado, a expectativa do setor é em encerrar o ano com mais de 450 mil veículos eletrificados emplacados aqui no Brasil.
5: Agora é muita coisa, né, gente? Chama atenção esse crescimento, principalmente porque a gente vê que o carro elétrico e o híbrido estão deixando de ser alguma coisa distante do povo, né? Então ficando aí cada vez mais perto do consumidor brasileiro. Eu vejo muito aqui em Belo Horizonte, os Ubers, né, que a gente pede. Cara, eu acho que a maioria, assim, que eu tenho pedido, tem vindo carro elétrico, assim. Então, realmente, a gente percebe esse aumento na prática, na vida. Mas eu acho que tem outro lado, que tem... Eu acho que a infraestrutura tem que acompanhar essa velocidade de vendas, né? Não adianta nada. Não adianta aumentar a frota de veículos elétricos se a cidade não amplia também a rede de carregamento, né? Será que tem carregamento em todos os lugares, assim? Porque não adianta não ter lugar para carregar. Agora, esse preço que caiu também... Eu acho legal, ter caiu bastante, 250 mil para 150 mil, mas ainda 150 mil está um pouco distante da maioria da... Continua sendo um valor um pouco alto para boa parte das pessoas, né? Então eu acho que tem que fazer essa tecnologia deixar de ser só um mercado de expansão e tornar tudo mais acessível, inclusive os lugares de carregamento, né?
6: Sim, muitos prédios aqui em Belo Horizonte estão implementando, né, esse sistema de carregamento.
5: Garagem,
6: o nosso,
5: né?
6: Bruno Marum aqui, inclusive, tem carro elétrico. Eu nunca dirigi um carro elétrico na minha vida.
5: Nunca dirigi.
6: Será que tem alguma diferença?
5: Ah, deve ter, né?
6: Eu queria experimentar. Bruno Marum, deixa a gente dar uma voltinha.
5: Nossa,
6: no seu carro.
5: O carro do Bruno é lindo.
6: Lindíssimo. Acabou de trocar, inclusive, né?
5: Trocou, Bruno Marum. Tá aí. Queria. Ô, Bruno, dá uma voltinha no seu carro, Bruno. Gente, 10 horas e 18 minutos. Continue participando com a gente. 31999448870. Agora tem um recadinho do pessoal da Saeng. Deixa eu achar esse recadinho.
6: Quem fala com a gente hoje?
5: É o Pedro. Pedro, o Pedro que fala com a gente hoje.
6: Bom dia, Pedro.
5: Lá do sindicato, né? Sindicato dos Administradores de Minas Gerais. Bom dia, Pedro.
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5: Tá aí, obrigada, Pedro. Obrigada pelo seu recadinho, pessoal do Saeng aqui com a gente. Vamos que vamos, a gente continua aqui o nosso jornal Minas TMC, agora 10 horas e 20 minutos. Vamos falar de um assunto importante aqui, Júnior de Castro.
6: Vamos falar sobre escala 6x1, saúde mental. E olha só, a rotina de trabalhar 6 dias e folgar apenas um pode estar aí cobrando um preço alto da saúde e da qualidade de vida aqui dos brasileiros.
5: É verdade, uma pesquisa do Instituto Locomotiva, realizada com 1.030 pessoas, revela que 67% dos entrevistados afirmam que a escala 6x1 prejudica a saúde mental, enquanto 62% apontam impactos diretos na saúde física.
6: Outros 61% dizem que esse modelo de trabalho atrapalha o sono e a recuperação do organismo, e 78% relatam sentir grande dificuldade para descansar de verdade nas folgas.
5: Para entender melhor os impactos legais e os direitos do trabalhador nessa jornada, a gente conversa agora com a advogada trabalhista Raquel Carvalho. Oi, Raquel, bom dia para você. Obrigada por participar com a gente ao vivo aqui no nosso Minas TMC.
11: Muito obrigada, é sempre um grande prazer.
5: Raquel, hoje, o que a legislação brasileira permite em relação à escala 6x1? Tem algum limite específico para proteger esse período aí de descanso do trabalhador? Como é que funciona?
11: Existe sim, né, o limite de 44 horas semanais, um intervalo intra-jornada, conhecido como horário de almoço, descanso de uma folga em um domingo por mês.
6: Raquel, bom dia para você, aqui Júnior falando. Agora eu quero saber, se a escala 6x1 ela for reduzida ou proibida, o trabalhador necessariamente ele vai ter uma jornada menor, aliás, ou a empresa pode reorganizar esses horários de outra forma?
11: Tá, a empresa, existe uma proposta de redução de carga horária semanal, sim, para 40 horas semanais. Mas ainda que haja a alteração, né, uma proibição de 6 dias trabalhados com 1 dia de folga, já seria muito representativo. Tentando exemplificar o que acontece na maioria das situações hoje dos empregados que trabalham 6x1, por uma questão de escala e turno dentro de empresas, mais comum em supermercados, o que acontece? O empregador, ele pode conceder ao empregado até 2 horas de almoço, 2 horas de intervalo entre a jornada. Como que funcionaria isso? O empregado trabalha 6x1, ele chega, pode ser às 8, por exemplo, às 8 da manhã no trabalho, aí ele vai ter um intervalo que pode ser de até 2 horas, tendo esse intervalo de 2 horas de almoço, ele vai sair do trabalho 17h20, e se a gente compara esse período trabalhando à disposição da empresa com um trabalhador que trabalha 5x2, que chega às 8 da manhã e sai às 17h48, ou seja, alguns minutos a mais, que retiram 1 dia a menos de trabalho do empregado, faz muita diferença. Então, ainda que mantivessem os 44 horas semanais, mas só de reduzir 1 dia de trabalho redistribuindo, já seriam 2 dias a mais de descanso para esse empregado, que seria muito representativo para convívio com a família, realização de atividades extra, trabalho, atividades físicas, cuidado com a própria saúde. Então, sim, seria muito representativo.
5: Tá Tá, Raquel, quando a jornada começa a provocar, então, um adoecimento físico ou mental nas pessoas, quais são as responsabilidades da empresa? E como que o trabalhador consegue, né, demonstrar que tem relação entre o trabalho e esse adoecimento?
11: Primeiro que a empresa precisa sempre garantir um ambiente de trabalho seguro. Ela tem algumas obrigações. A avaliação do posto de trabalho, de carga de trabalho, avaliação do ambiente, do setor, de como aquilo está acontecendo, tanto ergonômica, que é a avaliação física daquele empregado, quanto emocional. Então, o empregador tem a obrigação de fazer esse controle com a avaliação, metas de avaliação, metas a serem cumpridas para melhoras dentro da empresa, se existe um número de afastamentos recorrentes em determinado setor ou em determinado grupo de pessoas que estão sob a mesma liderança, isso tem que ser gerido pela empresa. Essa gestão dessa sequência de adoecimentos tem que ser verificado para ver se está realmente envolvido com a realidade do trabalho ou se é algum fator externo. Normalmente, quando isso acontece com frequência, o ambiente de trabalho tem pelo menos um impacto representativo nesse adoecimento. O empregado, o que ele pode fazer? Juntar prints de situações, por exemplo, de assédio moral, comprovações de carga horária excessiva, comprovação de ausência de descanso, seja por print de mensagens, o próprio cartão de ponto, conversas que ele tiver, e-mails que ele tiver sendo cobrado de alguma atividade extra trabalho, porque aí realmente esse empregado não descansa. A própria testemunha, os colegas de trabalho podem trabalhar, podem atuar como testemunha desses empregados que tiveram um adoecimento em decorrência das atividades laborais.
6: Agora, Raquel, uma pergunta que eu acho que é maciça, do ponto de vista jurídico, quem que paga ou pagaria essa conta? Uma redução da jornada sem a redução do salário, ela pode aumentar os custos dentro da empresa para o empregador?
11: Olha, a conta, se bem calculada, não acredito que seja prejudicial para a empresa. Hoje as empresas têm um custo muito alto que elas sequer colocam na balança. O custo do presenteísmo, aquele empregado que vai trabalhar fazendo o máximo que ele consegue, mas entregando muito pouco, porque ele está ali com dificuldade postural, dores no corpo, problemas osteomoleculares, com o empregado que vai trabalhar mesmo estando completamente adoecido mental, então ele não consegue entregar o melhor para aquele trabalho. Então, tudo isso diminui a entrega para a empresa, é um custo de um empregado que poderia estar entregando um dia inteiro e muitas vezes vai conseguir trabalhar uma hora, 30 minutos do dia. Tem também o custo do empregado que sai da empresa. O empregado que sai da empresa, seja por afastamento, seja por contrato rescindido, gera um custo de treinamento de novos empregados. O início daquele treinamento, você paralisa toda uma equipe para poder fazer aquele treinamento. Então, os testes que algumas empresas vêm fazendo é que houve melhora, redução de presenteísmo, redução de rotatividade de empregados, redução no número de afastamentos e não de prejuízo, como algumas pessoas vêm colocando.
5: Ô Raquel, muita gente aceita jornadas ou mudança de escala de trabalho por medo de perder emprego, né? O trabalhador, ele pode recusar uma alteração de jornada que vá prejudicar a sua rotina? Eu acho que muita gente fica com medo de recusar isso. Até onde vai o poder da empresa de mudar essa escala?
11: A gente tem que entender quais são os limites daquele contrato de trabalho específico. Respondendo de modo amplo, o empregado não pode ter a sua rotina alterada de modo a prejudicá-lo. O empregado precisa fazer uma atividade, uma faculdade, buscar os filhos na escola, tem uma rotina já determinada que ele não consegue alterar pela sua realidade. Então, se a alteração daquela escala de trabalho vai ser prejudicial para o empregado, isso não pode acontecer. Então, ele pode sim falar, olha, eu tenho uma faculdade nesse horário, não consigo estar disponível, preciso buscar os meus filhos na escola, dessa forma não consigo comparecer nesse horário, preciso que o meu horário seja mantido. Então, sim, podem acontecer algumas alterações de modo razoável que não seja prejudicial para o empregado. E é, logicamente, a depender do contrato de trabalho, se realmente existe uma limitação ou não.
6: E Raquel, para um trabalhador que hoje já está, né, nessa escala 6x1, essa eventual mudança, se ela for aprovada, ela seria automática ou isso poderia depender, de repente, da negociação entre o empregado, a empresa e também, de repente, o sindicato, né?
11: É, a proposta que está vindo é de proibição desse tipo de escala. Ainda que com a legislação de 2017 a gente tenha essa prevalência muito do acordado em decorrência do legislado, se realmente for efetivado, eu acredito que, sendo proibida a escala 6x1, não seria passível de negociação coletiva, assim como acontecem com diversos outros direitos que não são disponíveis para ser pactuado por convenção coletiva, por contrato de trabalho, qualquer tipo de acordo extra-legislação.
6: Agora, Raquel, para a gente finalizar, essa mudança da escala 6x1, ela poderia afetar de alguma forma férias, 13º, horas extras, até descanso semanal de alguma forma?
11: Não, o que já existe de direito do empregado não seria alterado. Ele teria direito a férias, ele teria direito ao 13º, se realmente for pactuado em redução de 44 para 40 horas semanais, isso daí não vai poder impactar. A proposta está sendo feita para que seja sem redução e sem prejuízos de direitos já adquiridos.
5: Tá bom, Raquel Carvalho, ela que é advogada trabalhista, batemos esse papo importante aqui, né, Raquel, sobre essa questão da 6x1, que é um assunto que a gente tem que debater muito ainda, e a gente agradece aqui a sua participação, seja sempre muito bem-vinda à TMC, viu?
6: Muito obrigado, Raquel, assunto importantíssimo, como Letícia falou, com certeza a senhora vai participar outras vezes com a gente, um abraço enorme e um ótimo dia.
11: Muito obrigada.
5: Valeu, obrigada, Raquel, um abraço. Tá aí, assunto importante, gente, 6x1, a gente precisa falar disso, muitas dúvidas ainda acerca desse assunto, né, Júnior? Agora 10h31, vamos pro break?
6: Bora lá, é rapidíssimo, fica aí que a gente volta já.
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5: Estamos de volta à Transamérica TMC, esse é o nosso Minas TMC primeira edição, 10 horas 33 minutos, comigo Letícia Benassi e com o nosso Júnior de Castro.
6: Isso aí, quero te lembrar de participar ao vivo aqui com a gente, dando aquele seu pitaco nas nossas notícias, mandando sua sugestão de pauta também. DDD 31 999 44 8870 é o nosso WhatsApp, estamos aguardando a sua mensagem.
5: E agora vamos de trânsito, né? 10 horas 34 minutos, o Eliseu Júnior vai atualizar a gente a respeito daquele acidente lá na BR-040. Fala com a gente, Eliseu.
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0: 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Na BR-040, são quase 9 quilômetros de fila agora no sentido Belo Horizonte. A pista segue totalmente interditada devido a essa ocorrência envolvendo 5 caminhões e 20 veículos de passeio. Trânsito complicadíssimo, com impactos inclusive para quem segue rumo ao Rio de Janeiro. O motorista já pisa no freio desde o anel rodoviário. A dica para você, motorista, é evitar BR-040 na passagem por Nova Lima nesta manhã. 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
6: 10 horas 35 minutos, aí o destaque do trânsito para você ligado com a gente aqui nos 88.7 FM em BH e região metropolitana. Esse acidente que aconteceu na BR-040 na manhã de hoje. Inclusive, se você quiser conferir essas imagens lá no Instagram, @TMCMinasGerais, você vai ficar impressionado. O acidente horroroso, assim, vários carros, caminhões batidos por lá. Vai ficar complicado o trânsito por lá, pelo menos pelas próximas horas.
5: Nossa, um acidente feio, viu, gente? Gravíssimo lá. Tem, como o Junior disse, tem informações para você também, imagens, né? Lá no nosso Instagram, @TMC Minas Gerais. 10 horas 35 minutos, vamos falar de política.
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5: Eleições 2026 é aqui na sua TMC. Tivemos o primeiro turno nesse último final de semana. Segundo turno já confirmado no dia 25 de outubro. Vamos falar agora do governo aqui de Minas, né? O governador de Minas Gerais, Matheus Simões, deu início ao processo de transição de governo para o governador eleito, Cleitinho Azevedo. A primeira reunião de trabalho aconteceu durante um encontro do secretariado na cidade administrativa e contou com a presença de secretários estaduais e chefes das forças de segurança.
6: Pois é, o encontro foi transmitido ao vivo pelas redes sociais do governo de Minas e também pela Rede Minas. Durante a reunião que aconteceu ontem, o governador Matheus Simões se

0: Foram 8 anos dedicados a tentar consertar esse estado. E nós mudamos muita coisa. Eu tenho muito medo do que pode acontecer se isso for tocar de qualquer jeito. E não é uma dúvida sobre o governo eleito, não. Todo meu respeito ao governador eleito e à equipe dele. É um medo de pai que está deixando o filho embora.
1: Pois é, nos próximos dias, a atual gestão e a equipe indicada por Cleitinho vão dar início aí às reuniões setoriais. Nesses encontros, cada secretaria vai apresentar relatórios e balanços das ações e obras em andamento aqui em Minas.
2: Cleitinho Azevedo foi eleito em primeiro turno no último domingo, com mais de 55% dos votos válidos, sendo o candidato mais votado em 825 dos 853 municípios mineiros. Ele assumiu o comando do Executivo Estadual no mês de janeiro de 2027.
1: Pois é, Cleitinho, que foi eleito com larga diferença entre ele e o segundo candidato, Patrus Ananias, né? Tava mais que certo que ele seria eleito nesse primeiro turno. O que a gente deseja agora é realmente, Letícia, um bom governo, uma boa gestão aqui para o nosso estado.
2: Que ele cumpra o que ele prometeu, né, gente? Tomara. Agora são 10 horas e 38 minutos. Minas Gerais começou o segundo turno com um cenário bem dividido, viu, gente? Mas com vantagem de Flávio Bolsonaro nas maiores cidades do estado.
1: Pois é, dos 10 maiores colégios eleitorais aqui de Minas, Flávio foi o mais votado em 9. A única exceção foi Juiz de Fora, na Zona da Mata, onde Lula venceu com 49,58% dos votos contra 41,53% de Flávio.
2: Pois é, em Belo Horizonte, Flávio teve 48,30% contra 41,39% de Lula. Em Uberlândia, a diferença foi de pouco mais de 10 pontos, 50,45% a 39,98%.
1: Flávio também venceu em Contagem, Betim, Montes Claros, Uberaba, Governador Valadares, Ribeirão das Neves e Ipatinga.
2: E alguns resultados, gente, chamam a atenção. Em Ipatinga, o Flávio chegou a 61,11% dos votos contra 31,47% de Lula. Em Governador Valadares, foram 59,59% contra 34,27%.
1: E a gente te lembra que no resultado geral do primeiro turno, Flávio terminou na frente aqui no país, com 47,03% dos votos válidos, enquanto Lula teve 45,16%.
2: Minas Gerais é considerado um estado importante para a disputa, porque historicamente, desde 1989, o candidato que vence aqui também vence a eleição presidencial no Brasil. Segundo colégio eleitoral, né, gente? É muito importante aqui os olhos. Claro que nesse segundo turno se voltam aqui para Minas Gerais, tem essa particularidade histórica, né? Então, não significa que Minas determine exatamente o resultado, mas é claro que ajuda a explicar porque cada voto por aqui será tão disputado aí nesse segundo turno, né?
1: São dois estados, Minas Gerais e no Amazonas. Sempre agora foi dividido, porque o Lula venceu no Amazonas e o Flávio aqui em Minas. Vamos ver quem vai estar certo nesse próximo segundo turno, né?
2: Claro, a gente te atualiza e traz todas as informações para você aqui na TMC. Aliás, cobertura completa também, tivemos o primeiro turno. Segundo turno, cobertura completa, você acompanha tudo, todas as informações, tudo sobre os candidatos aqui na sua TMC no domingo, dia 25, viu? Vamos falar dos suplentes agora, né? O resultado das urnas no último domingo não definiu só quem assume os novos cargos em janeiro, né? A eleição de alguns candidatos provocou um efeito em cadeia na ocupação das vagas, beneficiando diretamente os suplentes.
1: Aqui em Minas, a mudança teve impacto tanto no Senado Federal quanto na Câmara Municipal de Belo Horizonte. E agora você confere todos os detalhes com o nosso repórter Rodolfo Simões. Fala, Rodolfo.
3: No último domingo, os eleitores mineiros escolheram dois novos nomes para o Senado: Marília Campos, do PT, e Domingos Sávio, do Partido Liberal. Eles ocupam as vagas deixadas por Carlos Viana, do PSD, que não conseguiu se reeleger, e Renzo Brás, do Partido Progressistas, suplente do ex-senador da República, Rodrigo Pacheco. Mas existe ainda um terceiro nome que se beneficiou com o resultado do último domingo. Estamos falando de Alex Sandro Coelho Diniz, do Partido Liberal, que também chega ao Senado. Ele é o primeiro suplente de Cleitinho Azevedo, do Republicanos, eleito governador de Minas, na metade do mandato parlamentar. O empresário é natural

0: de Governador Valadares, no Vale do Rio Doce. Ele é um dos sócios da rede de supermercados Coelho Diniz, fundada pela família e muito presente em cidades do leste de Minas. Em 2022, Alex declarou patrimônio, olha só, gente, de 66 milhões de reais à Justiça Eleitoral. O resultado das eleições de domingo também vai interferir na composição da Câmara Municipal de Belo Horizonte. Isso porque os vereadores Pablo Almeida, do Partido Liberal, Isa Lourenço, do PSOL, e Flávia Borges, do Podemos, saem da esfera municipal para ocupar as cadeiras da Assembleia Legislativa de Minas Gerais a partir de 2027. Além desses três, também tem o Pedro Rousseff, do PT, que foi eleito deputado federal e passa a atuar na Câmara dos Deputados lá em Brasília a partir do ano que vem. No lugar dos parlamentares, entram os suplentes: Marcos Crespim, do Democracia Cristã, Maria da Consolação, da Federação PSOL Rede, Dai Dias, do Partido Liberal, e Luana, da Federação Brasil da Esperança. Repórter Rodolfo Simões, para os estúdios da TMC.
1: Tá aí, Rodolfo, obrigada pelas informações pra gente. Agora 10 horas e 43 minutos. Tá aí, Rodolfo, falando dos resultados com relação aos suplentes, né? A gente continua falando de política porque a deputada federal eleita por Minas Gerais, Ana Elisa, do PT, viajou a Brasília para se reunir com o presidente Lula e discutir a campanha para o segundo turno da eleição presidencial.
2: Pois é, o encontro faz parte das articulações do partido para a próxima etapa da disputa, o segundo turno.
1: Depois do primeiro turno, a Ana Elisa passou a defender uma presença maior do partido nas redes sociais durante a campanha. Na verdade, ela falava isso desde o início, né?
2: Pois é, a estratégia digital é justamente uma das áreas em que a deputada eleita ganhou muito destaque. Ela tem mais de 2 milhões de seguidores, isso só lá no Instagram.
1: Aos 21 anos, Ana Elisa disputou uma eleição pela primeira vez e recebeu mais de 524 mil votos. Em janeiro, ela assume como a deputada federal mais jovem eleita por Minas Gerais. Acho uma estratégia válida, né, do PT ouvir a Ana Elisa, já que ela, primeira vez que ela se candidata, 21 anos só, acho que essa galera jovem indo para a esquerda, eu acho, indo não, já está na esquerda, né? Acho bem válida essa estratégia deles.
2: Pois é, ela que faz parte justamente da juventude na política, 21 anos, como a gente citou aqui, ela que também é de Divinópolis, falei aqui mais cedo no início do programa, e que tem uma estratégia muito forte dentro das redes sociais. Ela também, que a gente lembra que é negra, filha de mãe solo, tem uma história assim muito forte dentro da sua história pessoal mesmo, vai articular aí, vamos ver quais os resultados para esse próximo turno, dia 25 de outubro. Lembrando você, nosso ouvinte, ligadíssimo aqui na TMC, que tem que votar com muita consciência, viu?
1: Muita consciência, gente. Vamos pensar muito bem antes desse voto segundo turno, é a definição aí do futuro do nosso país, né? 10 horas e 45 minutos, faltando 15 minutinhos para as 11. A Polícia Federal realizou ontem a Operação Voto Limpo para investigar a suspeita de corrupção eleitoral lá em São João das Missões, que fica no norte de Minas.
2: A ação cumpriu 3 mandados de busca e apreensão em imóveis da cidade e também no município de Januária, resultando na apreensão de celulares e cerca de 80 mil reais em dinheiro.
1: A operação contou com o apoio da Polícia Militar e da Procuradoria Regional Eleitoral após os mandados serem autorizados pelo Tribunal Regional Eleitoral aqui de Minas Gerais. Além dos telefones e da quantia em espécie, outros materiais foram recolhidos para passar por análise pericial ao longo da investigação.
2: Essa apuração teve início após a Polícia Federal receber denúncias sobre 2 eventos realizados no dia 3 de outubro, véspera do pleito. Nos locais foram distribuídos alimentos e bebidas de forma gratuita, levando a suspeita de cooptação e influência indevida sobre o eleitorado.
1: O caso é investigado sob a hipótese do crime de compra de votos. A legislação eleitoral estabelece pena de até 4 anos de reclusão, somada ao pagamento de multa para quem oferece ou aceita qualquer tipo de vantagem em troca do voto ou da abstenção. É, tem que ser investigado, é isso aí, muito sério, esse caso que pode ter acontecido lá em São João das Missões, que fica no norte aqui do nosso estado.
2: É, e esse termo cooptado, cooptação, está sendo muito utilizado ultimamente, né, Letícia? É, principalmente nesse período eleitoral, nesse período de votações, aí as pessoas são cooptadas. Eu acho até engraçado.
1: Você está rindo desse termo?
2: É que eu acho engraçado.
1: cooptação, uma palavra diferente, né, gente? As pessoas estão sendo cooptadas a votar em determinados candidatos, né, Júnior? Não pode, gente.
2: Jamais. Agora, faltando 13 minutos para as 11 horas da manhã, quero te lembrar, te reforçar mais uma vez para participar aqui com a gente do Minas TMC, comigo, Júnior de Castro, com Letícia Benassi. A sua participação é muito importante, a sua interação com a gente deixa o jornal cada vez mais rico. Manda mensagem para o WhatsApp 319-9944-8870. Você participa com a gente também lá, curtindo, comentando, compartilhando as nossas publicações no @TMC. Minas Gerais. 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
1: Claro, tmc.com.br, tem muita coisa legal lá para gente, tem as nossas matérias por lá também. A gente faz matéria pro site também, viu, gente? Tem muita matéria pro site importante. O nosso Instagram tem os vídeos que viralizam, ficam todos lá, o nosso Robert e o JP também, a galera da rede social, ficam sempre postando lá vídeos que viralizam para você. Agora, 10 horas 48 minutos, continuamos falando de política, né?
2: Pois é, Nicolas Ferreira, do PL, alcançou o recorde mundial de votação para deputado federal. Com cerca de 3 milhões e 100 mil votos, o mineiro passou a ter a maior votação nominal já registrada para uma Câmara Baixa Nacional, superando marcas de outros países.
1: Ó, entre os nomes que ficaram para trás, tem alguns nomes internacionais aqui, que é o Ruud Lubbers, da Holanda, que teve cerca de 2 milhões e 300 mil votos lá em 1986. Shankar Lawani, da Índia, com aproximadamente 1 milhão e 200 mil votos em 2024. A votação também ajudou o PL a eleger 21 deputados federais em Minas Gerais, cerca de 40% da bancada mineira na Câmara. Então ele pegou e se elegeu e ainda levou uma galera junto do PL, né, Júnior?
2: Pois é, um recorde histórico aí, né? A gente trouxe aqui de manhã, inclusive, dentro do nosso Start TMC, eu falei justamente a respeito disso, de quantos candidatos foram eleitos aí graças ao Nicolas Ferreira. Só a votação dele, além do cargo dele, pôde eleger mais outros 14 parlamentares. Então é um número muito grande, parlamentares que inclusive não atingiriam jamais sozinhos o teto do coeficiente eleitoral necessário para ser eleito, que era de mais ou menos 214 votos aqui em Minas Gerais. Imagina só, ele com mais de 3 milhões de votos conseguiu levar junto aí 14 outros deputados.
1: Gente, né? É muita gente, gente. 10 horas e 50, 10 minutinhos para as 11. Vamos falar de um assunto aqui agora que é até vergonhoso, né? A gente ser mineiro, em pleno 2026, a gente vem falar de trabalho escravo, gente. 3 fazendas de café do sul de Minas entraram na chamada lista suja do trabalho escravo depois do resgate de 13 trabalhadores em condições análogas à escravidão.
2: Os casos foram registrados nas cidades de Cássia, Conceição da Aparecida e Passos. Em Minas Gerais, aliás, Minas Gerais foi o estado com maior número de novos empregados incluídos nesta atualização, que é um cadastro do Ministério do Trabalho. São 19 cidades no total.
1: Mas você deve estar se perguntando aí, o que é essa lista suja, né, gente? Essa lista suja é um cadastro que o governo federal faz, que reúne empregadores que foram responsabilizados depois da conclusão de processos administrativos por submeter trabalhadores a condições semelhantes à escravidão.
2: E nessa última atualização da lista, foram incluídos 82 empregadores em todo o país, justamente relacionados ao resgate de 553 trabalhadores. Entre as atividades com mais registros estão a criação de gado, o trabalho doméstico, a produção de carvão e também o cultivo de café.
1: Com os 3 novos casos, Minas passa a ter 106 empregadores no cadastro relacionados ao resgate de 273 trabalhadores.
2: Essa lista é atualizada 2 vezes por ano e os nomes ficam em regra por 2 anos, mas eles podem ser retirados antes de, aliás, ali em situações previstas, né? Fora dessas regras, como a assinatura de um termo de ajustamento de conduta com medidas de reparação às vítimas. Eu acho isso um absurdo. Eu acho que essas empresas teriam que ficar o resto da vida nessa lista e serem cobradas. Na verdade, elas não deveriam nem funcionar mais, né, Letícia?
1: Eu também acho. Nossa, gente, escravidão, pelo amor de Deus, a gente tem uma mancha de sangue assim no nosso, na nossa história do Brasil, que é a época da escravidão. Eu acho que a gente tinha, eu sinto vergonha, eu sinto muita vergonha disso. A gente, todo mundo tinha que se envergonhar disso, e agora a gente tem que noticiar que aqui em Minas Gerais, no sul de Minas, a gente é tão orgulhoso do café, né? A gente fala tanto do nosso café, justamente em 3 fazendas de café a gente encontrar aí trabalhadores em condições análogas aí à escravidão. É vergonhoso esse tipo de situação, né, gente? Agora 10h52. Ô Júnior, vamos falar de outra coisa que é ilegal também?
2: É imoral?
1: Transporte ilegal, imoral. Como é que é o ditado?
2: É ilegal, é imoral. O que é?
1: Esqueci. Você lembrar aí, você de casa, conta pra gente.
2: É a música, né? Essa música é do Erasmo Carlos, eu acho.
1: Fala alguma coisa, né? Ilegal, imoral e tem outra palavra que a gente esqueceu, gente. É muita falta de B12, a nossa memória aqui. Olha só, vamos falar de transporte ilegal de aves silvestres, tá? A Polícia Rodoviária Federal resgatou 16 pássaros silvestres que eram transportados de forma ilegal na BR-146, em Poços de Caldas, no sul de Minas também. O flagrante aconteceu na noite de ontem.
2: As aves, 15 trinca-ferros e um tico-tico, estavam em gaiolas dentro de um carro ocupado por 3 homens. Eles saíram da cidade de Cabo Verde, localizada no sul de Minas, e seguiam para São Paulo. Os agentes também apreenderam equipamentos usados para caça.
1: Pois é, por se tratar de um crime de menor potencial ofensivo, os 3 suspeitos assinaram um termo circunstanciado na delegacia e foram liberados para responder pelo processo. A Polícia Militar de Meio Ambiente foi acionada para recolher as aves e aplicar as multas. Eu acho horrível isso, gente. Tadinho dos bichinhos. O meu cunhado tem na casa dele algumas gaiolinhas com os passarinhos. A minha vontade, ele que não me deixa sozinha lá, porque eu vou abrir e soltar esses bichinhos tudo.
2: Eu vou te falar, Letícia, que eu tô com muita vergonha, porque a gente falou aqui do trabalho análogo à escravidão, 3 cidades do sul de Minas, agora esse caso desses pássaros, cidade também do sul de Minas, e eu que sou de lá, né?
1: Você é do sul de Minas, né, Júnior?
2: Pois é, muito triste. Nossa Senhora. Meu pai sempre criou também, sabe? Muitos anos ele criou canarinhos e tal. Então, não soltava, mas daí teve uma vez uma situação que aconteceu que foi assim, bem bonitinha até. Ele tinha um canarinho, aí criou na gaiola sempre e tal. Daí um dia ele resolveu, não, vou soltar esse canarinho e deixar ele aí pra vida. Ele abriu a gaiola, pregou a gaiola na parede do lado de fora de casa, abriu. O canarinho foi, mas ele voltava todo dia pra comer, tomar banho. Ele ficava lá o tempão. Daí um dia ele voltou com uma namorada.
1: Olha
2: aí
1: só.
2: Os dois lá, super comendo também, tomando banho, veio pra casa. Aí eles tiveram uma ninhada. Vários canarinhos, daí começou a vir vários. Daí esses canarinhos tiveram outras ninhadas. Daí teve uma época que tinha canarinho lá a dar e vender, assim. Eles iam lá super mansinhos. Só que o que aconteceu? Os vizinhos perceberam isso, perceberam que eles eram super mansos, caçaram todos.
1: Mentira,
2: todos.
1: Júnior.
2: Da noite pro dia, todos sumiram.
1: Eu tava mais feliz aqui, achando que era uma história bonita. Eles vinham.
2: Foi por muito tempo, assim. Eu acho que eles devem ter ficado uns 2 anos lá criando, e é uma cria atrás da outra.
1: Mas virou eles, pai deles, eles voltavam, olha aqui meu netinho. Aqui
2: meu pai, inclusive, teve que investir muito mais, né? Porque imagina, ele criava um canarinho, de repente.
1: Um canarinho virou
2: eram
1: um
2: 40. Tinha que trocar água todo dia, porque eles iam lá pra tomar banho, mas infelizmente foram caçados todos eles.
1: Tá vendo? Que horrível. É muito difícil ter que noticiar isso.
2: Agora, meu pai tem um sítio, e lá no sítio do meu pai, ele também trata, compra quirera, e daí lá, como lá é aberto, né, grande, aí os canarinhos ficam lá também, final do dia e início da manhã, ele joga lá quirera pros canarinhos, enche de canarinho,
1: joga
2: enche
1: o
2: quê? Quirerinha de milho.
1: Quirerinha,
2: é o milho quebrado, bem pequenininho. Entendi. Joga lá pros canarinhos, compra alpiste também pra eles de vez em quando, vai tucano lá também, vai rolinha, vai pardal,
1: lindo.
2: Vai tudo, é maravilhoso.
1: O dia que você for lá, você faz favor de trazer fotos pra gente, postar na sua rede social.
2: Pode deixar.
1: Lugar, tá? Desses canarinhos que lá ninguém caça.
2: Eu lá ninguém
1: bom.
2: Caça, lá é ótimo.
1: Bom, temos um final feliz, então. 10h56, 4 minutinhos para as 11, vamos de trânsito. O Eliseu Júnior deve trazer atualizações, viu, do acidente que a gente noticiou aqui no início do jornal. Vamos atualizar, então, lá no acidente terrível, né, super grave, que aconteceu na BR-040. Fala com a gente, Eliseu.
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4: 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Atualização de BR-040. Trânsito segue interditado no sentido Belo Horizonte. São quase 10 quilômetros de fila. Ocorrência envolvendo 5 caminhões e 20 veículos de passeio. Reflexos também no sentido Rio de Janeiro. Motorista pisando freio desde o anel rodoviário. A dica para você, ouvinte TMC, é evitar nesta manhã BR040. 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
2: Tá aí o destaque do trânsito com o nosso Eliseu Júnior. Claro, a gente vai continuar te atualizando aqui durante o nosso Minas TMC primeira edição, durante toda a nossa programação, né? Conforme estiverem chegando as atualizações. Então, continue ligado aqui com a gente nos 88.7 FM em BH e região metropolitana. Agora, faltando 3 minutos para as 11 horas da manhã. Letícia, já tá quase terminando aí, acabando a nossa primeira hora de jornal, hein? Passa rápido, né?
1: Passou rápido, não? Passou hoje.
2: Passou,
1: você
2: super.
1: Você contou as histórias dos passarinhos aí pra nós. Tivemos muita coisa nessa primeira hora e muita notícia importante pra você, claro. E a gente continua trazendo notícias que realmente te interessam. Faltando 3 minutinhos pras 11, uma decisão da Justiça de Minas obriga uma tradicional igreja batista aqui de BH, assim como um pastor, por discriminação de gênero e incitação à violência. Quem é que traz as informações pra gente?
2: O nosso queridíssimo Bruno Marum.
3: A tradicional Igreja Batista da Lagoinha, aqui em Belo Horizonte, e o pastor Lúcio Barreto Júnior foram condenados pela justiça a pagar R$150 mil por danos morais coletivos. A decisão é da 17ª Vara Civil aqui de Belo Horizonte, após uma ação que foi movida pelo Ministério Público aqui de Minas Gerais. A condenação ocorreu devido a um discurso discriminatório de gênero e de incitação à violência sexual contra meninas, proferido durante um evento religioso para mais de 1000 homens. Na ocasião, ouçam bem, o pastor relatou ter beijado a própria filha na boca quando ela tinha 11 anos de idade e feito comentários de teor sexual sobre a garota. As falas foram transmitidas e divulgadas nas redes sociais oficiais da Igreja Batista da Lagoinha. Na sentença, a juíza, a doutora Miriam Vaz Chagas, ressaltou que a liberdade religiosa não dá direito a discursos que violem os direitos humanos ou que objetifiquem o corpo feminino. Além da indenização, o pastor terá que fazer um novo sermão de retratação e a igreja deverá publicar este vídeo na íntegra em suas redes sociais, mantendo o conteúdo no ar por pelo menos 1 ano. A defesa da igreja, que é a mesma do pastor, alegou que as declarações ocorreram dentro da liberdade de expressão e sem conotação sexual. Vale destacar que essa decisão do Tribunal de Justiça aqui de Minas Gerais ainda cabe recurso.
1: Gente, obrigada pelas informações. O Bruno, quase que eu falei Bruno de Castro, Bruno Marum Júnior, que situação, né?
2: Ah, eu não...
1: Eu vi esse pastor se retratando ontem.
2: Nem comento esse tipo de notícia.
1: Pedindo desculpas, que a filha... Tipo assim, ele simplificou tanto o que ele falou. Ah, porque só tava querendo que os nossos filhos tivessem mais autoestima, por isso que eu comentei aquilo da minha filha. Eu tava falando para vários homens ali que a gente tem que amar os nossos filhos e tal. Mas precisava falar que beija a menina na boca? Que beijou ela na boca, Júnior?
2: Gente, eu prefiro não perder o meu réu primário comentando esse tipo de notícia, que eu acho um absurdo.
1: Pois é, gente, 11 horas. E você, me conta o que você achou disso, dessa notícia, desse pastor aí, dessa igreja que fez esse comentário de que tinha beijado a própria filha, né? Enfim, comenta aí com a gente, comente essa e outras notícias também no nosso WhatsApp 31999448870. Vamos para os destaques da nossa segunda hora, Júnior?
2: Bora lá! Operação da Polícia Civil mira tráfico internacional e lavagem de dinheiro em Minas e mais 3 estados.
1: Esquema movimentou milhões com empresas de fachada e teve bens bloqueados pela Justiça.
2: Ministério Público Federal denuncia 35 pessoas por desvio de R$86 milhões do INSS em Minas.
1: Esquema usava idosos fantasmas para fraudar o BPC e teve 133 mandados cumpridos na Grande BH e no interior.
2: Prefeitura de Contagem abre inscrições para mutirão gratuito de castração de cães e gatos.
1: A ação atende cerca de 160 animais com prioridade para famílias do Cade Único e protetores da região sede. Vamos lá, 11 horas e 1 minuto. E um idoso, gente, de 71 anos, morreu na noite de ontem ao tentar defender o filho de 36 de um ataque a tiros dentro da residência da família, lá no conjunto Morro Alto, em Vespasiano, região metropolitana aqui de BH.
2: O filho conseguiu fugir, mas ficou ferido e está em observação no hospital. O pai, identificado como José da Silva, foi socorrido, mas infelizmente não resistiu aos ferimentos.
1: De acordo com o boletim de ocorrência, por volta das 20 horas da terça-feira, 3 homens encapuzados e armados invadiram a casa da família e efetuaram vários disparos contra o homem de 36 anos.
2: José tentou impedir que o filho fosse ferido e também foi atingido pelos disparos. O homem de 36 anos conseguiu fugir pelo telhado da casa.
1: Um adolescente de 14 anos se escondeu em guarda-roupas e escapou. A esposa do idoso também estava em casa e precisou de atendimento médico.
2: Questionados de qual poderia ser a motivação do ataque, os familiares informaram que o homem de 36 anos tinha um desentendimento com dois homens moradores do bairro Nova Pampulha, em Vespasiano.
1: Em resposta à TMC, a Polícia Militar informou que os suspeitos ainda não foram identificados, mas que as buscas seguem em andamento. Então, todos os nossos sentimentos e a família que perdeu, né, o seu José. E é complicado isso, né, para o filho. Agora, assim, eu imagino, né, um comentário bem pessoal meu agora, é que fica um remorso aí para o filho, né? Porque se é verdade que era um desentendimento dele, ele perdeu o pai por conta disso, né?
2: Situação tristíssima, Letícia. 11 horas 2 minutos e a gente continua falando sobre crime, né? A Força Integrada de Combate ao Crime Organizado aqui de Minas Gerais, coordenada pela Polícia Federal, deflagrou hoje pela manhã a Operação Dinheiro Suado.
1: O objetivo dessa ação é desarticular uma organização criminosa especializada no tráfico internacional de drogas e na lavagem de dinheiro. Os agentes cumprem 13 mandados judiciais em Minas Gerais, São Paulo, Goiás e também no Mato Grosso do Sul.
2: E segundo as investigações, o grupo transportava cocaína da Bolívia para redistribuição no mercado nacional. Diante das provas, a justiça determinou o sequestro de bens e bloqueio de contas bancárias, que somam quase 8 milhões de reais.
1: A polícia apurou que o grupo utilizava empresas de fachada e depósitos fracionados para ocultar a origem ilícita dos recursos, chegando a movimentar 4 milhões e meio de reais em apenas 6 meses. Os investigados responderão por tráfico de drogas, organização criminosa e lavagem de dinheiro, viu?
2: Isso aí, 11 horas 3 minutos. Agora a gente tem atualização sobre o caso na BR-040, gente. Atualizando essa informação sobre esse grave acidente que aconteceu hoje pela manhã na BR-040, altura ali do Jardim Canadá, em Nova Lima, as proporções do engavetamento, Letícia, elas são impressionantes.
1: Pois é, os bombeiros confirmaram que a mega colisão envolveu 25 veículos, sendo 5 caminhões e 20 carros de passeio, gente. Apesar do cenário de destruição, a boa notícia é que ninguém morreu.
2: 6 pessoas ficaram feridas. O caso mais preocupante é de uma vítima que sofreu traumatismo craniano. As outras 5 tiveram cortes e contusões. Os feridos foram divididos aí entre 2 ambulâncias do SAMU e 2 da concessionária responsável pelo trecho.
1: A rodovia continua completamente parada nos 2 sentidos. São muitos veículos destruídos espalhados pela pista e ainda não há previsão de liberação da BR-040. Então você que está nesse trajeto, muito cuidado, muita atenção, porque continua tudo parado por ali, devido ao acidente gravíssimo, né, que aconteceu lá, mas como a gente disse, não tem ninguém, não foi um acidente fatal, né, ninguém morreu ainda com esse acidente.
2: É, e se você puder evitar esse caminho, ou se você puder achar uma alternativa, fica aí, né, a nossa atualização aqui durante a nossa programação, porque por agora vai ser bem difícil você passar por lá.
1: Claro, e a gente segue atualizando até o final do jornal tudo como é que vai estar ali na BR-040 para você, viu? Agora, o Ministério Público Federal denunciou 35 pessoas, gente, por participação em um esquema que teria desviado mais de 86 milhões de reais do INSS aqui em Minas Gerais, viu, Júnior?
2: Segundo as investigações, o grupo conseguiu aprovar 457 benefícios fraudulentos ao longo de mais de 2 décadas. O principal alvo da fraude era o benefício de prestação continuada, o chamado BPC.
1: Uma das principais estratégias era a criação de idosos fantasmas, pessoas que nunca existiram no papel, né? Os investigados utilizavam certidões de nascimento e documentos falsos para inventar identidades e dar entrada nos pedidos.
2: Na sequência, pessoas reais se passavam por esses beneficiários fictícios para realizar justamente os saques nos bancos e até mesmo para cumprir procedimentos de prova de vida.
1: Pois é, o esquema começou a ser desmantelado quando a Polícia Federal cruzou dados do sistema e identificou as mesmas impressões digitais vinculadas a nomes e identidades diferentes. Na apuração, foram produzidos mais de 170 laudos periciais.
2: A operação principal contra o grupo foi deflagrada em agosto, com cumprimento de 133 mandados de busca e apreensão em cidades da Grande BH, como Ribeirão das Neves, Matozinhos, além de municípios do interior do estado.
1: Além dos 86 milhões de reais já desviados, o bloqueio imediato dos pagamentos evitou um prejuízo futuro estimado em mais de 34 milhões e 800 mil reais.
2: E com a denúncia formalizada, o Ministério Público Federal pede agora a condenação de todos os envolvidos e o ressarcimento integral dos valores aos cofres públicos.
1: Muito bem, agora são 11 horas e 7 minutos. Uma briga entre passageiros do ônibus da linha 503 terminou com um homem de 39 anos esfaqueado na MG-010, na altura do bairro Jaqueline, na região norte aqui de BH.
2: De acordo com o boletim de ocorrência, a vítima foi socorrida ao hospital e já teve alta. E segundo o registro policial, a briga começou entre duas passageiras do ônibus.
1: Conforme o boletim de ocorrência, as duas passageiras começaram a discutir e em um dado momento uma delas puxou o cabelo da outra. Um homem esfaqueado relatou à polícia militar de Minas Gerais que teria tentado intervir, né? Ele tentou entrar no meio ali, defender a namorada, o que acarretou na agressão com socos e uma facada de outro homem que também se envolveu na confusão. De acordo com o boletim de ocorrência, tá indo, gente, porque as mulheres estavam puxando o cabelo uma da outra. Júnior, melhore. De acordo com o BO, gente, o homem que levou a facada foi socorrido para o hospital Risoleta Tolentino Neves pelo motorista do coletivo, onde foi atendido e posteriormente recebeu alta. Gente, uma confusão, então, ao que tudo indica, uma briga entre passageiros do ônibus da linha 503 terminou com esse rapaz esfaqueado aí, né? Agora 11 horas e 8 minutinhos aqui na sua TMC. A gente continua o nosso noticiário, atualizando o nosso noticiário.
2: Antes da gente continuar, Letícia, eu quero pedir mais uma vez para o nosso ouvinte participar aqui ao vivo com a gente, mandar onde está a Legravino, por onde ele passa, por onde ele anda. Não está participando aqui hoje, por que, Legravino?
1: Aqui, acabou de aparecer, ó, você chamou ele.
2: Pois é.
1: Você chamou, ele veio. Bom dia, Letícia Júnior. Fala com a gente, Legravino. Além do Legravino, você pode mandar a sua mensagem. Faça que nem o Legravino, né? Mande aí o seu alô, me conta como é que tá o seu dia. Como é que tá essa quarta-feira, meiuca de semana, né, gente? Já sentimos ali o cheirinho do final de semana. Compartilha aqui com a gente como é que vai ser o seu final de semana. O Legravino tá assim. Será que a moça tinha um cabelo selvagem?
2: Cabelo selvagem porque eu falei que seu cabelo era selvagem aquele dia. Legravino tem uma memória ótima.
1: Tem uma memória ótima, né, Legravino? Será? Não sabemos, né?
2: Ó, Legravino, tem uma sugestão pra você. Fazer um cabelo selvagem, uma figurinha de cabelo selvagem, mais selvagem ainda, da Letícia, viu?
1: É pra gente fala isso que ele
2: postar
1: faz.
2: Aqui no Instagram da Letícia Venaz.
1: Ele você vai repostar, não vai, Letícia? Não, depende. Depende de como é que vai estar meu cabelo aí, Legravino. Pega leve comigo, tá? Olha só, notícia séria aqui, viu, gente? 11 horas e 9 minutos, a Justiça de Minas Gerais determinou que a Copasa também deverá pagar uma indenização a duas vítimas de crimes sexuais cometidos por um ex-funcionário da companhia.
2: Pois é, os crimes foram cometidos contra crianças e adolescentes em Inhapim, no Vale do Rio Doce.
1: Em primeira instância, apenas o ex-funcionário tinha sido responsabilizado pelo pagamento, né? No entanto, o Ministério Público recorreu e defendeu que a empresa estatal também deveria responder civilmente pelos danos causados.
2: A justificativa técnica do Tribunal de Justiça é o ponto central da decisão. Segundo o processo, o homem se aproveitou justamente da função, né, e da rotina de trabalho na Copasa para se aproximar das vítimas e ganhar a confiança de famílias.
1: Ele utilizava, gente, a credibilidade do cargo, as dependências da empresa e até veículos oficiais para facilitar essas abordagens. Para a justiça, esse vínculo direto abriu as brechas utilizadas para a prática dos abusos que se repetiram por mais de 3 anos.
2: O tribunal também apontou uma falha de conduta institucional. Após tomar conhecimento de uma denúncia anterior envolvendo o empregado, a Copasa abriu um procedimento interno, mas o arquivou sem adotar medidas preventivas imediatas, como justamente o afastamento de funções externas, agora aguardando apenas o desfecho do processo criminal.
1: Por conta dessa omissão e do nexo entre a estrutura de trabalho e os abusos, o tribunal concluiu que a Copasa e o ex-funcionário devem responder de forma conjunta, solidária, pelas indenizações.
2: Além de incluir a Copasa na condenação, os desembargadores dobraram o valor do ressarcimento. A indenização subiu de 30 para 60 mil reais para cada uma das duas vítimas, totalizando 120 mil reais.
1: Na decisão, o tribunal ressaltou que a condenação busca reforçar o dever de vigilância das empresas para evitar que sua estrutura e imagem pública sejam instrumentalizadas na prática de crimes contra pessoas vulneráveis, né?
2: Em nota enviada à equipe de reportagem aqui da TMC, a Copasa disse que o caso caso ocorre em segredo de justiça e esclarece que até o momento não foi notificada oficialmente sobre essa decisão judicial.
1: A companhia informou ainda que na esfera administrativa adotou prontamente as providências cabíveis assim que tomou conhecimento dos fatos, o que culminou no desligamento do ex-empregado.
2: A Copasa reitera seu compromisso com a ética, a integridade e ao respeito às leis, repudiando qualquer tipo de conduta criminosa ou violação de direitos. Essa é uma nota de imprensa enviada aqui à TMC.
1: Exatamente. Então a gente aguarda aí, né? Realmente que esse caso seja resolvido, né? Muito chocante isso, essa questão de utilizar, inclusive, as dependências, né? O carro, enfim, a função para cometer esse tipo de crime, que é um crime muito sério, ainda mais contra crianças e adolescentes, que a gente viu, é um crime contra menor de idade. Então, assim, eu acho que a indenização, inclusive, é até baixa nesse... Eu acho que indenização nenhuma paga, na verdade, né? Qualquer tipo de abuso, mas é o mínimo que as pessoas podem ter nesses casos, né? Agora, 11 horas e 12 minutos, Lê Gravina ainda não fez a figurinha, mas a gente reitera, a gente convida você a participar aqui com a gente, né, Júnior?
2: Isso aí, manda sua mensagem para o nosso WhatsApp, 31999448870, dá aquele seu pitaco na notícia, comenta as nossas informações aqui. Você pode dar também a sua sugestão de pauta. Você está passando aí por Belo Horizonte, choveu bastante nesses últimos dias. De repente, por exemplo, na minha rua já teve buraco lá criado, crateras criadas por lá, que tem que desviar quem está passando de carro, de bicicleta, de moto, de ônibus. E você está vendo algum buraco, algum problema pela via onde você está passando? Você vai contar aqui para a gente também. Sinal em flash, se você conferir algum pelas cidades, você vai mandar aqui para a gente que a gente vai reclamar para você, tá bom? DDD 31 999 44 8870. E a gente quer saber também, hoje quarta-feira, dia 7 de outubro já de 2026, fim de semana chegando, o que você está planejando? Você já tem alguma diquinha cultural aqui pra gente?
1: Você que é cheio das diquinhas, né? Você não tem, não?
2: Não, eu tenho, mas eu vou dar mais pra frente.
1: Ah, tá bom, então combinado.
2: Mas eu quero saber por quê. Aí a gente pode colocar aqui na nossa programação da agenda cultural com o Murilov, né? Ele tem, sempre está buscando aí dicas culturais também. Quem sabe a sua dica não entra aqui na nossa programação da TMC. Murilov vai ficar super atento, te acompanhando sobre tudo que está acontecendo por aqui.
1: E daqui a pouco ele vem aqui, o Murilov, daqui a pouco vai descer aqui com a gente para dar algumas notícias importantes aí. Tem vaga de emprego, tem um mutirão de castração de animais também, de pets. O Murilo daqui a pouco vem trazer informações para a gente. 11 horas e 14 minutos, vamos falar de economia, gente, da inflação aí. Depois de dar um pequeno alívio em agosto, o custo de vida, Júnior, voltou a subir aqui em Belo Horizonte, viu?
2: Pois é, a inflação na capital teve alta de 0,21% no mês de setembro. Para efeito de comparação, no mês anterior, o índice havia registrado uma queda de 0,16%.
1: O principal vilão que pesou no bolso do consumidor mineiro foi o combustível.
2: Pois é, a gasolina comum ficou quase 5% mais cara em apenas um mês, enquanto o etanol subiu ainda mais, expressivos 12,6%.
1: Pois é, gente, outras despesas essenciais do dia a dia também subiram. O valor do condomínio residencial, por exemplo, teve um acréscimo de pouco mais de 1%.
2: Por outro lado, alguns produtos ficaram mais baratos e ajudaram a conter a alta ainda maior da inflação. O queijo Minas padrão, por exemplo, caiu mais de 11%. E os preços de carros novos recuaram também um pouquinho, 2,65%.
1: No acumulado de janeiro a setembro, a inflação em BH já atinge 3,39%. Quando observamos os últimos 12 meses, a alta acumulada chega a 4,38%.
2: De acordo com analistas da Fundação IPEAD, a tendência geral ainda é de novas altas no custo de vida, pelo menos até o fim de ano.
1: Em outubro, no entanto, a entrada em vigor da bandeira verde na conta de luz deve trazer um alívio pontual para as famílias, reduzindo os custos com energia elétrica. Inclusive, falamos disso alguns programas atrás, dessa entrada e da bandeira verde e na diminuição, na redução, né, da conta de luz. Você paga muito caro de conta, Júnior?
2: Conta de luz, olha só, a média que eu pago lá em casa é 80, 90 reais. Eu não acho que é tão caro, não. Apesar de que eu fico muito pouco tempo em casa, né? Eu saio de casa geralmente ali em torno de 10 para 5 da manhã e volto para casa muitas das vezes depois das 9 da noite.
1: Só vai para dormir.
2: Só vou para dormir e tomar banho.
1: Casa é só pra dormir, gente. Lá em casa eu paguei já 140, mas somos duas pessoas, né?
2: Eu, não, e uma eu já criança. Paguei 160 também quando éramos duas pessoas.
1: Duas pessoas, gente. Então, justifica a essa questão, né? 11 horas e 16 minutos. Lembrando, daqui a pouquinho tem papo de craque, daqui a pouco tem o Alex Barbosa conversando aqui com a gente a respeito do esporte. Barbosa. Tem papo de craque hoje, ele que é de Pompeu.
2: De Pompeu, Barbosa.
1: Eu falei Barbosa?
2: Barbosa, né? Barbosa do Caminho. Não, o presidente, é. O personagem do Chico Anísio, é do Chico Anísio, não, do Diogo Vilela no... naquele programa da TV Pirata, tinha o Barbosa.
1: Eu não lembro.
2: Barbosa.
1: Não lembro, não, gente. Tá ele aqui imitando TV Pirata. Clássico, aliás, né? TV Pirata aí pra gente. Ó, vamos falar.
2: Não era o Diogo Vilela, não. Era o Neila Torraca que era o Barbosa.
1: Neila Torraca. Maravilhoso. Eu lembro de Neila Torraca. Ele fez a novela do Vampiro? Fez, não fez?
2: Fez, ele fez. Ele era o Nosferatu na novela O Beijo do Vampiro. Novela do Antônio Calmon, de 2001. Antônio Calmon, que também fez a novela Vamp com a Cláudia Ohana, em 1991.
1: Ele sabe tudo de novelas, Júnior de Castro. Eu amo a novela Beijo do Vampiro, morro de saudade. Já repetiu naquele negócio?
2: Não, sabe por quê? Porque a gente tem uma lembrança muito bacana de Beijo do Vampiro, quem era criança, adolescente naquela época, só que na verdade foi um fracasso de audiência.
1: Sério?
2: A gente tem uma boa lembrança porque a gente era lúdica para nossa geração.
1: Faixa etária, né? Tinha uma abertura muito gostosa, a musiquinha que tocava. Era muito.
2: Mas para quem era, tipo, as donas de casa, as pessoas que assistiam mesmo telenovela, não era o público delas. Não, odiaram. Foi um desastre.
1: Ah, gente. Beijo do Vampiro. Saudades.
2: Mas tem lá no Globoplay.
1: Bora assistir, então. 11 horas e 18 minutos. Voltamos a falar de calor, né, Júnior? Há um tempinho que a gente não fala de calor extremo. Vamos falar que o calor extremo pode aumentar os riscos para as gestantes e bebês, de acordo com um alerta da Organização das Nações Unidas, viu?
2: As altas temperaturas estão associadas a complicações durante a gravidez, como partos prematuros e baixo peso ao nascer, além de problemas de saúde para as próprias mães.
1: Uma pesquisa encomendada pela Fundação Britânica Wellcome ouviu 1.000 profissionais de saúde de 5 países, incluindo o Brasil.
2: Entre os brasileiros entrevistados, 89% demonstraram preocupações com os efeitos do calor sobre os recém-nascidos. E 77% acreditam que os riscos para as mães e bebês devem aumentar nos próximos 5 anos.
1: Pois é, os estudos também indicam que o início da gestação e as últimas semanas antes do parto são períodos de maior atenção.
2: Justamente por isso, especialistas defendem medidas de proteção à saúde materna e infantil diante do aumento das temperaturas, com acesso à hidratação, ambientes mais frescos e acompanhamento médico adequado. Agora eu pergunto para você, Letícia, eu não posso responder essa questão. Você é mãe, sua gravidez foi tranquila, você passou gravidez em período de muito calor? Porque eu imagino que deve ser terrível, imagina você tá com aquela barrigona lá, tá, sei lá, às vezes 10 mais quilos mais pesada e sofrendo ainda no calor, porque o calor incha, né, a gente.
1: Exatamente.
2: Mesmo não estando grávida.
1: E segurando aquele barrigão, né, gente? Eu não passei por um período de grande, não me lembro de ter passado por um período de grande calor, não, mas a minha gestação, ela foi muito complicada. Eu tive descolamento de placenta, tive que ficar em casa um período, então foi um período muito difícil, muito complexo, e eu reitero aí essa preocupação, eu entendo até essa preocupação do início e o fim, que eu acho que são as partes mais difíceis da gestação. Início porque você acabou, né, é muito sensível, é muito frágil ainda, né, a gestação de início ali. E no final, porque tá aquela barrigona, tá aquela, né, a criança
2: já... Tá te cansando,
1: já... Nossa,
2: né?
1: A gente fica exausto,
2: não consegue,
1: né,
2: mais carregar aquele peso.
1: É, e é difícil pra dormir, gente. Você que nunca ficou grávida na vida, é uma dificuldade imensa pra dormir. Você não acha a posição direito, você coloca o travesseiro, você abraça o travesseiro, aí fica ruim. Aí você não pode ficar de bruxo mais, né, por causa do tamanho da barriga. Então, assim, é um período muito difícil. Eu não enfrentei, graças a Deus, período de calor extremo, pelo menos não lembro, mas eu imagino que nessa... A gente não grávida nesse momento, a gente já tá sofrendo. Imagina a pessoa que tem que carregar uma barriga imensa, né? Então, assim, vamos ter muito cuidado, tem que ter medida de proteção, mesmo a saúde materna, e diante desse aumento aí de temperatura. Vamos hidratar bastante, beber muita água e deixar os ambientes mais frescos, né? Aí eu acho que tem que ter esse cuidado com as mães e com os bebês.
2: Exatamente, Letícia. A minha irmã, quando ela ficou grávida, claro que ela é uma exceção à regra, mas ela adorou, ela falou que se ela pudesse, ela ficaria grávida pra sempre. Ela dormia bem, fazia tudo bem, ficou super feliz, falou, nossa, eu podia ficar 40 meses grávida, eu estaria ótima.
1: Meu Deus, irmão, exceção.
2: Uma exceção gigantesca, porque minha outra irmã, por exemplo, também teve aí pré-eclâmpsia, passou por uns períodos bem difíceis também.
1: Complicado,
2: e
1: né?
2: Teve uma gravidez, a primeira gravidez dela foi bem complicada também. Agora, uma estratégia para você que pretende ser mamãe é, de repente, se organizar aí quando você vai ter o seu filho, para você justamente não passar os piores períodos, de repente, o fim da gravidez grávida, né? Você faz aí as suas continhas, a sua tabelinha, para você ficar naquele período.
1: Frio.
2: Exatamente, mais ameno, no inverno, aí você não vai sofrer tanto. Então vale a pena. E falando sobre o tempo, Letícia, agora faz 28 graus em Belo Horizonte, mas a temperatura aumenta hoje. Pode chegar aos 30 graus com sensação térmica de 33 graus.
1: Olha só, a gente falou há pouco sobre falar aquela palavra, né? Ilegal, imoral. Sabe o que é o resto?
2: O
1: ouvinte já falou aqui pra gente. A música é Ilegal, Imoral ou Engorda, do Roberto Carlos, ano de 1976. É o Silvio, lá do Padre Eustáquio. Obrigada,
2: grande
1: Silvio.
2: Silvio, valeu demais. Eu sabia, eu falei Erasmo Carlos, é o Roberto Carlos.
1: Obrigada pela
2: essa
1: informação.
2: Essa música é maravilhosa. Depois você toca ela pra gente no final do jornal,
1: isso,
2: Letícia.
1: Isso, vou tocar. Ilegal, Imoral ou Engorda. Amo, gente. Muito obrigada pela participação do Silvio aqui com a gente. E claro, a gente continua aí o nosso jornal. Um abraço pra todo mundo, Padre Eustáquio. Ele tá lá no bairro Padre Eustáquio, ouvindo com a gente aqui. Você que tá por aí circulando, me conta onde você está ouvindo a gente. Manda aí aquela mensagem, faça que nem o Silvio, que nem o Legravino, todo mundo participando aqui com a gente no 31 999 44 8870. Vamos falar agora de um assunto muito importante, Júnior. É o Outubro Rosa, né, que reforça aí a prevenção e o diagnóstico precoce do câncer de mama, que é um dos mais frequentes entre as mulheres.
2: A campanha destaca a importância do autocuidado, de manter os exames em dia e, claro, de buscar orientação médica ao notar qualquer alteração no corpo.
1: Para detalhar os sinais de alerta e os cuidados necessários desse assunto tão importante, a gente conversa agora com a mastologista do Instituto Mário Pena, a doutora Ana Luísa. Doutora Ana Luísa, um prazer recebê-la aqui. Bom dia, obrigada pela participação com a gente.
2: Bom dia.
5: Bom dia, Letícia. Bom dia, Júnior.
1: Tudo bem, doutora? Obrigada, viu, por vir falar desse assunto tão importante. Doutora, além de... A gente sabe que a gente que é mulher, principalmente, tem toda aquela campanha, né, de falar que... às vezes tem um caroço na mama, né? Enfim, tem que ficar fazendo autoexame. Tem outros sinais que costumam ser ignorados pelas mulheres e merecem mais investigação?
5: É uma boa pergunta, Letícia. O que eu acho até mais importante do que sinais é a maioria das mulheres entenderem que nos estágios iniciais da doença não vai ter nenhum sinal. A doença ela é completamente assintomática no início. E é o momento em que a gente quer diagnosticar, porque a chance de cura é muito mais alta. Então, a gente pode ter sinais, nódulos palpáveis, um desconforto, uma alteração, uma diferença de uma mama entre uma mama e outra. Mas eu acho que o primordial do Outubro Rosa é a gente entender que o câncer de mama, no início, ele é muito silencioso. E por isso que o rastreio é tão importante para a gente diagnosticar nesses momentos e conseguir a maior taxa de cura possível.
2: Agora, doutora Ana, a mamografia, ela ainda continua sendo o principal exame justamente para detectar, né, esse câncer de mama? Ou hoje já existem outras tecnologias, outros exames para identificar esses tumores, quem sabe ainda de forma mais precoce?
5: Júnior, a gente tem hoje, assim, inúmeros exames de imagem que a gente pode realizar da mama de uma forma complementar à mamografia. Mas realmente a mamografia ainda é... O exame-chave para o nosso rastreamento. Então, ele é o primeiro exame que a mulher vai realizar como rastreio. E até hoje, dos estudos que a gente tem, é o único exame que realmente reduz a mortalidade por câncer. Então, assim, o rastreio com a mamografia é a única coisa que, cientificamente comprovado, vai reduzir a mortalidade da doença. Os outros exames, ultrassom, ressonância, eles vão entrar como complementos na medida que aquele rastreio com a mamografia me identifica alguma alteração. Aí, essa avaliação assim, de quem vai precisar desses exames complementares, o ideal é que seja na consulta com o mastologista mesmo.
1: Doutora, agora, ter casos de câncer de mama na família muda esse acompanhamento? Para quem não tem, para quem tem histórico, para quem não tem histórico familiar de câncer de mama, quando que a gente deve começar esse acompanhamento e fazer os exames?
5: Oh, isso é ótimo da gente falar aqui, porque eu acho que é uma dúvida muito frequente das pacientes em consultório. Então, assim, o câncer de mama ele é o mais comum para todas as mulheres. Então, esse risco, todas nós mulheres temos, a gente nasce com ele. O histórico familiar, ele vai ser importante na medida que a gente tem mais de um parente, sendo um dos parentes de primeiro grau, com a mesma doença. Então, muitas pacientes têm dúvida. Ah, mas meu, eu tenho um parentesco de um câncer de intestino, de pâncreas. Existem doenças que se relacionam com o câncer de mama, mas a gente vai levar em consideração aquela história familiar de primeiro grau de pacientes que tiveram câncer de mama. E aí, a partir daí, a gente avalia os outros graus de parentesco, segundo grau, terceiro grau. Então, a paciente que tem um caso na família, bem pontual, às vezes num parentesco mais afastado, essa paciente não vai me chamar a atenção para eu precisar de fazer um rastreamento diferenciado, não. Porque aquele caso pontual na família pode ser, vai estar muito mais relacionado àquela doença ocasional que qualquer mulher pode ter.
2: Agora, doutora, um caso muito famoso da Angelina Jolie, ela que tem vários casos na família, ela, para se prevenir, ela tirou todo, não sei se eu posso chamar assim, todo o miolo da mama, né, para justamente tentar evitar um câncer de mama. Isso é eficaz? É indicado em alguma medida?
5: Sim, então hoje a gente já tem a possibilidade de fazer os nossos painéis genéticos. Então, quando eu identifico um grupo familiar que tem um risco aumentado para essas síndromes que a gente fala, então estão relacionadas a mutações genéticas. Quando eu identifico uma paciente dentro desse contexto, a gente encaminha ela para avaliação com o geneticista, ela vai fazer um teste genético e, se comprovar alguma mutação genética patogênica relacionada a câncer, câncer de mama especificamente, aí essas medidas podem estar indicadas. Então, a Angelina Jolie, ela tem a mutação genética num gene muito frequentemente relacionado a câncer de mama e ovário, que é o gene do BRCA. E é por isso que, nesses casos dessa mutação dela específica, realmente, para reduzir o risco dela ter a doença ao longo da vida, está indicado a realização da mastectomia bilateral. A gente tira, como você falou, né? A gente consegue preservar a pele, a areola, mas a gente tem que retirar aquele miolo ali da glândula mamária. E ela também fez a retirada dos ovários. São cirurgias bem agressivas, né? Porque a mulher entra na menopausa, ela perde totalmente a sensibilidade nas mamas. Então, é uma decisão difícil, é um momento muito difícil na vida dessas mulheres, assim. Então, a gente só vai indicar essa cirurgia mesmo para quem tem mutações comprovadamente relacionadas a câncer de mama, ovário e, às vezes, né, tem algumas síndromes relacionadas a outros tipos de doenças também. Então, para isso, precisa da consulta com o mastologista e dessa avaliação genética.
1: Doutora,
5: não vai ser para todo mundo, né?
1: Entendi, doutora. Para as mulheres que estão ouvindo a gente agora, se alguma mulher que estiver ouvindo a gente percebeu alguma alteração, alguma diferença na mama, qual seria o primeiro passo que ela deve tomar nesse momento?
5: Olha, o primeiro passo, em qualquer dúvida em relação à palpação do próprio corpo, eu falo que o autoexame que a gente comenta tanto, ele é importante para isso, é o autoconhecimento. Então, a gente sabe se tem alguma coisa errada. Percebeu qualquer coisa, a mulher não tem que saber o que é, ela tem que procurar atendimento, né? Se você é do SUS, procura o centro de saúde. Geralmente o enfermeiro ou o médico de saúde da família consegue orientar, ele já consegue impedir o primeiro exame, que é a mamografia de rastreio. A partir do momento que a mulher tem uma queixa, mesmo que ela não esteja na idade de fazer o rastreamento da mama com a mamografia anual, eles podem solicitar uma mamografia diagnóstica. E a partir desse primeiro exame, dessa primeira avaliação, eles encaminham para consulta especializada com o mastologista, né? No convênio, as pacientes têm esse caminho um pouquinho mais facilitado, porque elas conseguem marcar uma consulta com o mastologista com mais agilidade. E aí, o ideal para avaliação da mama é a consulta com o mastologista mesmo. O ginecologista, ele vai conseguir orientar, dar aquela primeira avaliação, mas o mais importante é, sentiu qualquer coisa, não precisa de ficar pensando o que é. Procura atendimento, a gente orienta, não existe queixa boba, não existe dúvida boba. Às vezes a paciente chega na consulta e tá tudo bem, não é nada de grave, e a gente orienta e ela sai de lá tranquila. Então, nosso objetivo é esse, é orientar bem para que todo mundo faça o seu rastreio e, quando realmente tiver algo grave, a gente consiga identificar o quanto antes.
2: E sobre estilo de vida? Quando a gente fala de alimentação, atividade física, nesse caso, falta de atividade física, consumo de álcool, obesidade, tabagismo, eles podem realmente influenciar de uma forma significativa, vamos colocar assim, o risco de desenvolver o câncer de mama ou qualquer outro tipo de câncer também, né?
5: Olha, eu acho que isso é o que mais tem sido discutido em todos os congressos que a gente tem ido. E é o que você falou, para todas as doenças e não só o câncer de mama. Então, a gente sabe, hoje já está muito bem estabelecido na literatura que fazer exercício físico, uma boa alimentação, evitar tabagismo, etilismo crônico, isso tudo vai prevenir não só todos os tipos de câncer, como previne também doenças cardiovasculares, né? Reduz mortalidade, aumenta a expectativa de vida, aumenta a qualidade de vida na velhice. Então, a verdade é que para câncer de mama não é diferente. No caso da mama, o mais importante, principalmente, assim, o controle do peso após a menopausa, tabagismo e etilismo vão entrar como fatores de risco muito importantes. A obesidade, ela entra como um fator de risco, assim, muito, muito, muito frequente e muito importante. A gente vê, tem estudos hoje mostrando até que se a paciente, ela às vezes, até o diagnóstico, ela pode não ter tido aqueles hábitos saudáveis, mas se a partir do diagnóstico, durante o tratamento, ela começa a buscar esse hábito mais saudável de fazer exercício, de ter uma alimentação melhor, de cessar o tabagismo, essa questão do emagrecimento durante o tratamento, isso tudo auxilia e às vezes até melhora a resposta ao tratamento. Então, realmente, a gente tem que se atentar para esses hábitos de vida, que acho que a longo prazo é o que mais vai fazer diferença.
2: Agora, doutora Ana, a gente sabe que os altos índices de câncer de mama acontecem em mulheres, mas existem também casos em homens. E essa influência também é hormonal no caso dos homens? O câncer, no caso do homem, seria de alguma forma um pouco mais leve? Como é que existe a interseção entre os dois?
5: O câncer de mama em homens é 1% de todos os casos, né? Então é bem raro. Frequentemente, os homens vão ser diagnosticados numa idade mais avançada do que as mulheres, né? A faixa etária mais comum para mulheres é entre 40 e 70 anos, e para homens vai ser mais a partir de 50, 60. Mas o que tem de mais importante ali no câncer de mama masculino é o tratamento, o diagnóstico, o estadiamento, o momento do diagnóstico, né, da doença. Isso não vai ter tanta variação entre homens e mulheres. Segue mais ou menos o mesmo padrão. Mas, frequentemente, a doença no homem vai estar mais relacionada a um histórico familiar. Então, o homem que... quem tem câncer de mama em homem na família tem que fazer avaliação genética, estudos genéticos, porque, frequentemente, aquela família vai ter, às vezes, alguma mutação relacionada a câncer. Porque, exatamente por ser mais raro, né? Uma outra característica importante é que os homens frequentemente, como a glândula mamária no homem é muito pequena, frequentemente as alterações nos homens são mais fáceis da gente perceber e eles mesmos percebem. Então, geralmente a gente identifica no homem o câncer já na fase clínica, né? Na fase que a gente tem uma alteração palpável, uma alteração na pele, né? A gente geralmente, como não existe rastreio padrão para o homem, a gente não vai, na maioria dos homens, a gente geralmente não pega doenças tão iniciais.
6: Perfeito, doutora. A gente conversou agora com a mastologista do Instituto Mário Pena, doutora Ana Luísa, que esclareceu várias informações para a gente. Doutora, muito obrigada pela sua participação. Um assunto que é importante da gente debater, né, Júnior? Doutora, as portas estarão sempre abertas aqui para você no Minas TMC. Obrigada, viu?
2: Obrigado, doutora. Abraço enorme. Seja sempre bem-vinda ao Minas TMC.
5: Muito obrigada, viu? Obrigada pelo convite, um abraço para todo mundo.
6: Abraço, doutora Ana Luísa, com informações úteis para a gente aqui a respeito desse alerta, né, gente, do câncer de mama. E a gente continua falando sobre a saúde feminina, né, para agilizar o atendimento e reduzir o tempo de espera no SUS. A Prefeitura de BH promove até sexta-feira, gente, um mutirão com oferta de 1.000 exames de ultrassom endovaginal e 660 de ultrassom mamário.
2: Essa iniciativa busca descentralizar o acesso aos exames e agilizar diagnósticos essenciais para a saúde das mulheres. O atendimento ocorre em uma unidade móvel adaptada em uma carreta estacionada no Plug Minas, na rua Santo Agostinho, número 1441, no bairro Horto Florestal.
6: Vale ressaltar, gente, que não tem atendimento por ordem de chegada ou demanda espontânea, viu? Todos os exames são direcionados exclusivamente a pacientes que já estavam na fila de espera, selecionadas por critérios de prioridade clínica e agendadas previamente pelos centros de saúde municipais. Importante, então, a gente cuidar da nossa saúde, né, gente? Ô Júnior, vamos pro intervalo
2: não.
6: comercial? Não.
2: Não.
6: Por quê?
2: Porque eu não quero.
6: Ah, então tá bom. E você que manda? Quem manda nesse programa?
2: Quem manda?
6: Quem é que manda nesse programa?
2: Me conta.
6: Letícia Benassi.
2: Ah, então tá bom, que é uma ditadura, nem entendi tudo. Então vamos
6: começar. Não é uma democracia. Vamos pro intervalo, gente, 11h36, Júnior, chama o intervalo aí.
2: Bora pro intervalo, fica aí que a gente volta rapidinho.
6: Viu que eu que mando? Eu mando ele, chamou,
7: gente. 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
2: Muito bem, estamos de volta aqui no nosso Minas TMC. Agora sim a trilha entrou, viu, gente? 11 horas 38 minutos. Vamos falar de quem agora, Júnior?
3: Agora a gente vai falar de esporte com Alex Barbosa. Pompelense? Pompeliano?
4: Pompiano. Alex, Pompeu, tem gente que utiliza o pompeuense, mas eu sempre gostei do pompiano.
3: Não, pompiano é melhor, bem
2: pompiano
3: melhor.
2: Pompiano é melhor, eu prefiro bonito. Também.
4: A primeira vez que eu ouvi, que eu descobri que eu era pompiano, foi maravilhoso. Sério, pompiano. Eu era criança e minha colega Luciana falou isso. Não, você é pompiano, você nasceu
2: bonito.
4: Pompeu. Foi bonito.
2: Acho bonito pompiano.
4: Ô Luciana, grande abraço pra você, tudo de bom aí, viu? Sucesso sempre.
2: E aí, Alex? Sucesso.
4: Ela ficava me passando as colas. Ela estudava de manhã e eu à tarde. Ela chegava, hoje teve matéria sobre isso. Isso no pré.
2: Spoiler.
3: Já tinha cola no pré.
2: Tava colado no pré.
3: Você colava o desenho.
4: Não, ela me antecipava. Hoje vai ter um exercício sobre manga. Qual a diferença da manga da fruta para a manga da camisa?
3: Que cor era a manga? Os giz de cera amarelo.
2: Desde o pré-escolar, hein, gente?
4: Esse foi o meu desafio no pré. Mas hoje o Cruzeiro tem desafio em campo. E amanhã o Atlético e hoje o América.
3: Cabuloso azul.
4: Isso,
2: do América, né,
3: em campo. Você vê que a Letícia veio vestida de cruzeiro
2: e
3: hoje.
2: Você é de galo, olha.
4: Vocês combinaram bem aí. O América pode ser rebaixado hoje se for derrotado aí contra o Fortaleza, 8:30 da noite no Independência. Para não ser rebaixado, tem que vencer seus últimos 7 jogos consecutivos, não pode perder nenhum. Ainda tem que torcer, secar o Londrina, o Avaí e o Botafogo de Ribeirão Preto.
2: Mas muita coisa para fazer.
4: Não, muita coisa. É virtualmente impossível o América não cair. É um alinhamento planetário mesmo. Aí o Cruzeiro vai jogar hoje à noite no Mineirão, recebendo o São Paulo, depois dessa data FIFA gigantesca. Se vencer, avança para a 4ª posição. Aí começa a secar. Vai secar o Fluminense e o Bahia. Fluminense está com 48 pontos, Cruzeiro com 45, Bahia com 46. Então tem que passar a noite aí secando os dois. Vamos ver o que, vai acontecer. O caminho do Bahia tá pior, porque o Bahia vai pegar o Palmeiras lá em São Paulo amanhã. Já o Fluminense recebe o Coritiba. Então a vida do Fluminense está um pouquinho mais fácil. Mas se um empatezinho maroto aí já
2: ajudava,
4: ajuda,
2: né?
4: Já fica perto. Isso, já ajuda o Cruzeiro. Já o Atlético só joga amanhã contra o Atlético Paranaense. Um adversário que pode ser muito difícil, porque esse ano vai enfrentar o Atlético Paranaense lá. O Atlético Paranaense só perdeu uma partida até esse ano no Campeonato Brasileiro, jogando em casa.
3: Contra?
4: Contra o Corinthians por 1-0 só, isso lá em fevereiro. Então, o time tá muito embalado.
2: Muito difícil.
4: Mas a gente vai discutir mais no Papo de Craque, na primeira edição, na segunda edição, hoje. Ó, primeira edição, 12:30. Segunda edição, de 6 às 8. Vira um esquenta aí pra esse jogo do Cruzeiro e pra essa rodada do Campeonato Brasileiro.
2: Mas o Galo vai ganhar do CAP do Paraná, né?
4: CAP do Paraná, pode. Aí CAP do Paraná, CAP de Curitiba, pode Atlético, ser qualquer aliás. Coisa. Agora só existe um CAP nesse planeta.
3: De Pompeu, Pompeliano.
4: Claro, Clube Atlético Pompeano.
2: A controvérsia.
3: Agora, Alex, só pra gente terminar, você não colava na caligrafia, não, né?
4: Não, na caligrafia não dá.
3: Realmente. Eu tô vendo aqui as colinhas, eu não entendo absolutamente
2: a letrinha
3: nada.
2: Dele.
4: Não, mas eu passava. Eu não gosto de colar. Nunca gostei de colar. Mas eu passava as colinhas de matemática.
3: E ninguém entendia.
4: Na época que tinha o.
2: Dava cola pros outros de matemática?
4: Eu passava.
2: Então você sabia bem.
4: Não, mais ou menos, né? Mais ou menos. Não, minha memória que era muito boa. Até os 14 anos de idade ali, eu conseguia memorizar o que eu quisesse. Não que eu não precisasse estudar, não é?
2: E hoje?
4: Não. Não, a partir dos 15 já era. Nossa.
2: Já era. Adeus, memória.
4: Hoje eu tenho vaga lembrança.
2: Alex, obrigada pelas informações.
3: Valeu,
2: daqui a pouco
3: Alex.
2: Você volta.
4: Meio-dia. Beleza?
2: Combinadíssimo. É o Papo de Craque para você ficar atualizado do esporte aqui em Minas Gerais e todo o Brasil, todo mundo, né, gente? Aqui o Alex Barbosa e toda a equipe esportiva para você. Agora, 11 horas e 42 minutos. Daqui a pouco tem o Murilove com a gente. Vamos de trânsito primeiro, porque a gente tem que atualizar, gente. A
3: BR-040.
2: Lá em Nova Lima. Quem traz informações para a gente agora é o nosso Iago. Fala com a gente,
3: Bom
2: Iago.
3: Bom dia, Iago.
2: Bom dia para você.
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0: Muito bom dia para você, Letícia, e para você, Júnior de Castro. O trânsito segue interditado na BR-040, no sentido Belo Horizonte, em função de ocorrência que o Eliseu Júnior vem atualizando vocês, que envolveu 6 veículos pesados e 14 leves. Equipes da concessionária SAMU e Polícia Rodoviária Federal atuam no local. Uma faixa no sentido Rio de Janeiro segue interditada para trabalhos na pista. O trânsito segue apenas nas faixas central e direita. Ponto de atenção para você ao volante. Motorista a caminho de Belo Horizonte tem como rota alternativa no quilômetro 549 seguir por Macacos. Mas muita paciência e cautela, pois a rodovia é de pista simples. Muita atenção e cautela para você ao volante. 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
1: Valeu, valeu, Iago Proença, pela participação aqui com a gente. Agora 11 horas e 43 minutos. Ele que atualizou aquele acidente gravíssimo, né, Júnior? Que a gente comentou mais cedo lá na BR-040.
2: Isso aí. Você continua também acompanhando aqui na nossa programação do Minas TMC, na programação geral da TMC. E lá no Instagram também, @TMC Minas Gerais. A gente vai te atualizando por lá também. Agora 16 minutos para o meio-dia.
1: Vamos lá, os laboratórios Hermes Pardini, Ecoari Lab Class realizam hoje um mutirão com cerca de 30 vagas de emprego exclusivas para pessoas com deficiência aqui em BH, viu?
2: Isso aí, o nosso repórter Murilov está aqui para trazer para a gente essa notícia, essa informação. Bom dia para você, Murilo.
3: Bom dia, Letícia. Bom dia, Júnior. É só eu sentar aqui e olhar pro lado, o Júnior tá gargalhando. Eu não faço ideia do porquê que ele tá gargalhando. É difícil, né?
2: Eu não faço do Murilo, porque eu olho para ele e dá vontade de ir.
3: Exatamente. Se um dia eu tiver que apresentar esse jornal com o Júnior, eu tô ferrado, gente. Não vai ter jornal nunca, mas vamos lá. Essas oportunidades são para as áreas de atendimento, coleta, laboratório e administrativo e não exigem experiência prévia e oferecem contratação com carteira assinada. O processo de seleção vai até às 4 horas da tarde de hoje, por ordem de chegada na unidade do Hermes Pardini, no bairro da Graça, Avenida Cristiano Machado, número 597. Os interessados devem comparecer ao local levando uma cópia impressa do currículo e do laudo médico. Todos os tipos de deficiência são contemplados pelo processo seletivo. E seguinte, sobre quem pode participar. Para as vagas nas áreas de atendimento e administrativo, é necessário ter um ensino médio completo. Já os candidatos às oportunidades de coleta e laboratório precisam ter formação técnica em análise clínicas ou graduação em biomedicina, reforçando que não é exigida experiência prévia para nenhuma dessas funções. O processo seletivo terá no máximo 2 etapas e a previsão é de que as contratações aconteçam entre novembro e dezembro deste ano. Agora, em relação à jornada e aos benefícios, as oportunidades contam com carga horária de 180 ou 220 horas semanais, com salários compatíveis com o mercado. Para os cargos de atendimento e coleta, os benefícios incluem assistência médica e odontológica, vale alimentação ou vale refeição, seguro de vida, auxílio academia, participação nos lucros e auxílio creche. Nas vagas técnicas de laboratório, a empresa oferece ainda transporte fretado e refeição no local. E quem não puder comparecer presencialmente ao mutirão que acontece hoje, até às 4 horas, também pode se cadastrar diretamente pelo site de carreiras do Grupo Fleury. Então tá aí uma ótima oportunidade, né, para pessoas com deficiência conquistar essa vaguinha aí.
1: Importante ter acessibilidade, né? Acabei de ver estatísticas aqui. O Brasil tem cerca de mais de 14 milhões de pessoas com deficiência, 7,3% da população com 2 anos ou mais, de acordo com o IBGE. Então, assim, é muita gente. A gente tem que ter esse tipo de ação de acessibilidade, né, gente? Tem que ter rampa para cadeirante, tem que ter calçada livre, tem que ter legislação municipal, tem que ter escola acessível e tem que ter essa questão do mercado de trabalho também, né, gente? As pessoas precisam de ocupação, tem que ter esse tipo de acessibilidade, né?
2: Exatamente, agora faltando 14 minutos para o meio-dia, Murilo,
3: tem mais coisa, você já está preparando. Para a sua felicidade.
2: Ai, o quê?
3: Não, pode falar, te interrompi, pode falar.
2: Não, eu quero saber.
3: Da próxima notícia?
2: Não, pode falar, trazer a próxima notícia.
3: Pode trazer?
2: Pode, pode.
3: Então eu vou continuar aqui para falar da melhor cidade do mundo, que é Contagem, né? Contagem City, Contagem das abóboras.
2: Isso que eu ia falar.
3: Porque é muito bairrista. Exatamente. Atenção, tutores de pets da cidade, a prefeitura vai abrir nesta quarta-feira as inscrições para um mutirão gratuito de castração de cães e gatos. A ação vai acontecer nos dias 20 e 21 de outubro e deve atender cerca de 160 animais da região sede, que é a região central ali de Contagem. Para participar, o tutor precisa ter mais de 18 anos e comprovar a residência no município. A Secretaria de Meio Ambiente ressalta que o cadastro inicial não garante a vaga de forma automática. Famílias de baixa renda inscritas no CAD Único e protetores de animais independentes terão prioridade no processo de triagem. As inscrições permanecem abertas até o fechamento total das vagas. O cadastro pode ser feito pela internet, no portal oficial da Prefeitura de Contagem ou presencialmente das 8 da manhã às 5 da tarde na Administração Regional Sede, localizada na Praça Silviano Brandão, no centro da cidade. Então aí a castração é muito importante, né, gente? Porque além de prevenir várias doenças nos animais, também diminui a quantidade dos animaizinhos na rua, né? Porque a gente vê muitos animais na rua e a castração.
1: Agora, falando em animaizinhos, gente, vamos perguntar pro Murilo quantos bichinhos ele tem.
3: Gente, vamos lá. Eu tenho.
1: Quantos, Murilo?
3: Eu tenho 7 Yorkshires.
2: 7? Eu não sabia disso, não.
3: 7 Yorkshires, exatamente. Uma vira-lata caramelo, que é gigantesca. E também tem um periquitinho que caiu lá em casa, a gente pegou pra poder cuidar. Então eu tenho aí 8 animais. Tinha uma tartaruga também, mas ela acabou falecendo.
2: Você mora numa chácara?
3: Não moro numa chácara, mas a casa é grande o suficiente. Eu, né? É. Falo isso quanto que minha mãe que adora os animais. Uh-huh. Eu também gosto demais, amo muito. Não, gente, pelo amor de Deus. Eu falei, ficou parecendo que eu não gosto. Eu também amo os animais, mas eu acho demais. Dá muito trabalho. 8 cachorrinhos dá muito trabalho, mesmo que nossa casa comporte os 8. É muito complicado.
1: Agora imagina o barulho.
3: Deles, nossa, saber. Quer que eu fale os nomes aqui? Beleza, vamos lá. O periquitinho chama Hulk. Oh. Ele é verdinho e tal. Oh. E também a gente tem outro cachorrinho que também chama Hulk. Exato. O Yorkshire, que é o menorzinho de todos, chama Hulk. A gente tem o...
1: Mas não tem o não, o periquitinho não vai ouvir, né? Se chamar Hulk, não tem problema.
3: É, exatamente.
1: Tem qual Hulk?
3: Exato. Hulk? Posso falar por que Hulk? Por causa do Hulk do Atlético Mineiro, né? Do Galo, o jogador do Atlético.
2: Eu achei que era por causa do personagem.
3: Não, Hulk. É por causa do personagem, por conta do jogador, que não está mais hoje no Galo.
2: Mas o periquito é verde.
3: O periquito é verde, exatamente. A gente tem, dentro dos Yorkshires, tem o Akin. Posso contar a história dos nomes aqui ou vai tomar tempo demais?
1: Resumidamente.
3: Vamos lá, Akin é o seguinte. Teve uma época que ia ter um lobo-guará no Zoológico de Belo Horizonte, e eles fizeram uma enquete para saber qual seria o nome dele. Dentro dos nomes das enquetes estava Akin. Eu achei muito bonito, falei com minha mãe, ficou Akin. Tem também o Sanfona, que quando ele era pequeno, ele era muito fofinho, sabe? Pequenininho, de que o nome de Sanfona. Tem o Aang, que é quem gosta aí de desenho, é do a lenda de Aang, o Avatar, que é o carequinha com a seta azul, sabe? Eu gosto muito, eu sou muito fã, então ele chama Aang. Tem também o Koda, que é do Irmão Urso, não sei se você conhece o filme Irmão Urso.
1: Gente, Irmão Urso é um dos filmes mais bonitos que eu
3: já
1: vi.
3: Exatamente, apaixonado nesse filme, ele é literalmente, ele parece um ursinho, então Koda, é o Koda. Fofinho. Tem também o Hulk, que é o pequenininho, e tem duas fêmeas, a Vicky, que é mais velhinha, ela tem 15 anos.
1: Por que
3: tem
1: Vicky?
3: A Lua. O que acontece? Ela custou muito a nascer, ela teve muita complicação na hora de nascer. Aí minha tia falou, nossa, ela é uma Vitória. Vitória, Vicky, entendeu? Então é basicamente isso.
1: Só.
3: Lua, porque minha mãe gosta de Lua.
2: Da Lua.
3: Da Lua. E também tem a vira-lata, que é a maior, que é a caramelo que nós adotamos, que ela chama Sol. Eu gosto de chamar ela de Solange. Minha mãe fica muito brava. Acho engraçada. Chama Sol.
2: Sol e a Lua.
3: E é isso. Sol, então esses são os animaizinhos que estão lá em casa. Amo demais eles. Eles dão muito trabalho, mas amo demais. Todos são praticamente castrados. Quase que eu falei cadastrados. Meu Deus do céu. Todos são castrados para evitar doenças e tal. Então é isso. Então quem quiser castrar seu cachorro, vai lá no site da Prefeitura de Contagem, realiza a inscrição, porque é muito importante e salva vidas, gente.
1: Muito importante, gente. Tem que castrar aí o seu bichinho. Eu vou castrar o Apolo, mas a castração do Apolo é mais complexa.
2: Nossa, eu tô ouvindo isso tem 3 anos.
1: Mas eu não, pois é, eu ia castrar, mas eu fui ver que não dá pra fazer nessas castrações que eles fazem de mutirão. Tem que ser em local, é mais complicado a cirurgia dele, então tem que marcar, vou ter que pagar, vou ter que gastar com ele, tadinho.
2: Não é pagar, é investir.
1: Investir, exatamente.
3: Investir na vida do cachorrinho. Isso
1: cuidar, né, gente? Cachorro é filho, exige cuidado. Sim. Com a saúde deles, não dá pra gente ter sem cuidar, né, Murilo?
3: Exatamente, gente. Muito obrigado pelo espaço.
2: Valeu, Murilo.
3: E até uma próxima. Um abraço a todos.
2: Valeu. Abraço. Agora, valeu, 9 minutos pro meio-dia, Letícia.
1: 9 minutinhos pro meio-dia, Júnior de Castro. Vamos. Você tem bichinho, Júnior?
2: Eu tenho uma cadelinha, chama Branquinha.
1: Ah, já te perguntei isso, mas ela não mora aqui.
2: Ela não mora comigo. Ela,
1: então não é sua.
2: Ela é minha, só que ela tem... Como fala quando você tem um filho que fica com...
1: Guarda compartilhada.
2: Não, não é compartilhada. É guarda total, é da minha mãe.
1: Mas ela não deixou de ser sua filha.
2: E do meu pai, mas entendi. Ela é minha filha. Filha da cachorra dos meus pais, que se chama Menina. E que teve filhos na menopausa.
1: Olha só, loucura, gente. 11 horas e 52 minutos, vamos falar do Centro de Referências das Juventudes, o CRJ, aqui em BH, que promove até sexta-feira, gente, uma série de atividades de graça e abertas à população. O principal destaque da semana é a exposição artística Itinerário em Dia Útil, exibida simultaneamente nas galerias Nath e Rani.
2: Pois é, além das exposições de arte, o centro disponibiliza, a gente sempre lembra você sobre isso, serviços essenciais para os jovens. No espaço Aquário P, das 10 da manhã até as 5 da tarde, o público encontra atendimento, olha só que legal, para emissão de passe livre estudantil.
1: Olha só, já o projeto PrEP, é PrEP que fala? PREP? Acho que é PrEP 1519. Realiza PrEP. Ações voltadas à prevenção de infecções sexualmente transmissíveis com suporte e orientação entre 1 da tarde até as 6 da tarde.
2: A agenda cultural e formativa também traz diversas oficinas práticas ao longo dos dias, ocupando espaços como a Arena Denis Barracuda.
1: Nessa quarta-feira acontece a oficina de freestyle dance na Arena Denis Barracuda, de 7 às 9 e meia da noite, e a sequência do projeto Desembola na Ideia, de 1 da tarde até as 5 da tarde.
2: Já na sexta-feira, a programação conta com o projeto Caminhos para o Envelhecimento, das 10 da manhã até o meio-dia. A ação formativa Estamos Juntos, da 1 da tarde até as 5 da tarde. O retorno do Desembola na Ideia, também de 1 às 5. E a oficina básica de circo, das 2h30 até as 5 da tarde.
1: A programação completa você confere no portal oficial da Prefeitura de Belo Horizonte. Muito legal a gente divulgar. Várias coisas aqui eu não sabia que existiam lá no Centro de Referência das Juventudes, né, gente?
2: Você já foi lá, Letícia?
1: Nunca fui, por fora, eu acho lindo por fora, mas eu nunca entrei, você já entrou?
2: Várias vezes, já fiz várias, inclusive matérias lá sobre essas iniciativas. Eles têm uma programação super extensa, tem um espaço, um auditório lá incrível para debates, palestras, teatro, não sei se eles já fizeram lá, mas assim, muitos eventos, vale a pena conferir toda a programação. O pessoal consegue conferir também pelo site da PBH.
1: Então acesse lá o site, o portal oficial, né, da Prefeitura de Belo Horizonte, para conferir direitinho toda a programação lá no Centro de Referência das Juventudes. Bora lá, gente. 11 horas 54 minutos. Faltando 6 minutinhos para meio-dia. Daqui a pouquinho tem o nosso Papo de Craque. Os meninos do esporte já estão chegando ali, toda a equipe esportiva. Lembrando que à tarde tem a segunda edição deste programa de esporte, que você fica sabendo de tudo depois do nosso jornal, né? O Minas TMC segunda edição, que acontece de 5 às 6 da tarde com o Bruno Marum, com a Marina Matos aqui na sua TMC. Depois do Minas TMC segunda edição, tem o Papo de Craque segunda edição deles, com toda a equipe esportiva, né? Todo mundo por aqui, o Hugão, o Fael, todo mundo com você, o Léo Dias, todo mundo te informando direitinho a respeito do esporte no nosso país, no nosso estado, né, gente? Vamos que vamos falar do dia das crianças.
2: 11 horas e 55 minutos ou 5 minutos para o meio-dia? Qual é mais fácil para você entender?
1: 5 para meio-dia.
2: 5 para meio-dia, né? Eu também prefiro.
1: Então vamos falar do comércio de BH?
2: Vamos, o comércio de Belo Horizonte está otimista para as vendas do Dia das Crianças e aposta na integração entre atendimento físico e também as vendas digitais.
1: Segundo o levantamento da Câmara de Dirigentes Lojistas, cerca de 75% dos comerciantes esperam resultados iguais ou superiores aos registrados no ano passado.
2: A expectativa do setor é de que cada consumidor adquira, em média, 2 presentes com ticket médio estimado em R$ 188 por item. Os brinquedos continuam liderando a lista de intenções de compra, seguidos por vestuário, bicicletas e patinete.
1: Lembrei que eu tenho que comprar os presentes aqui, gente. Não estava lembrando. No momento do pagamento, o cartão de crédito parcelado deve ser a modalidade mais utilizada pelos pais, seguido pelo pagamento no crédito à vista e também pelo Pix.
2: E para atrair clientes, o varejo passou a conectar os canais físicos e virtuais. Os empresários vêm utilizando Instagram como vitrine e WhatsApp para o atendimento dinâmico. Mas quase 100% dos lojistas mantém ponto físico como local determinante para a conclusão e a experiência final da compra. Então você vai comprar aí o que pro seu pequeno Gael?
1: Pois é, eu não sei ainda.
2: Ele não pediu nada,
1: várias...
2: não?
1: Ele não pediu nada, gracinha, né? Ele vai pedir no dia, vai me deixar doida. Eu andei olhando várias coisas na internet, uns joguinhos aí pela internet para tentar jogo físico, né? Tipo o Banco Imobiliário que a gente jogava na infância, só que tem outros mais atuais.
2: Xadrez.
1: É, xadrez, ele joga xadrez.
2: Eu jogo gosta. Também.
1: Você joga?
2: Você não gosta, não?
1: Eu jogo, mas eu não sou muito boa, eu tenho que treinar mais. Xadrez é muita prática, né?
2: Ó, convidar Gael para jogar xadrez.
1: Vamos, ele joga bastante.
2: Poucas pessoas jogam, assim, que eu conheço, pelo menos.
1: O Gael joga, ele joga xadrez. Mas ele joga xadrez virtual. Eu preciso dar um de verdade. Já é uma dica de presente. Dar um xadrez físico pra ele, pra você ver o quanto as crianças estão virtuais.
2: E tem os super legais, né? Que viram, além de jogo, tabuleiro ali, vira decoração também em casa.
1: Ah, é? Que lindo. Me dá essa dica depois.
2: Super.
1: Pois é. me dá essa dica. O que eu ia te perguntar é se você prefere, como a gente disse na notícia, né, que o varejo, né, está passando a conectar os canais físicos e os digitais também. Você compra mais digital ou fisicamente, Júnior? Ou os dois?
2: Pois é, eu acho que eu compro os dois, mas eu não gosto de nenhum. Porque, assim, eu detesto ir em shopping, por exemplo. Ah, eu tenho pânico de ir em shopping, mas também tenho um pouco de preguiça de comprar online. Então, assim, por exemplo, eu vou comprar online, eu já comprei blusa com pano de sombrinha, umas coisas assim, ai, que eu me arrependi completamente de comprar. E em shopping, eu não experimento absolutamente nada. Então, algumas vezes também...
1: Por que você não experimenta?
2: Ah, eu tenho preguiça. Nossa, eu quero... Eu vou pro shopping, assim, eu fui com uma amiga outro dia... E ela, assim, desesperada comigo. Porque eu fui, tipo, dei uma volta na loja, peguei uma camisa, um sapato, em 10 minutos fiz a compra e saí. Ela falou, gente, mas você não vai olhar o resto? Eu não quero olhar nada, quero ir embora.
1: Sabe que eu também sou assim? E geralmente mulher, né, gosta muito de shopping. Eu sou exceção nesse caso, eu não gosto de shopping. Eu vou, pego o que eu preciso e vou embora. Mas eu experimento, né? Eu preciso ter certeza.
2: Não,
1: eu experimento bastante e tal. Experimento, olho tudo direitinho, experimento várias, até se for o caso. Mas eu não gosto de ficar muito tempo.
2: Não, eu detesto. Eu comprei um sapato que, inclusive, não serviu. Daí eu troquei por uma bolsa.
1: Olha só, olha ele consumindo. 11 horas 58. Dá tempo de falar do Gustavo Lima, menino?
2: 2 minutos pro meio-dia.
1: A justiça condenou o Gustavo Lima a pagar 5 mil por danos morais a uma mulher que ele repreendeu e expulsou de um show de Réveillon lá em Fortaleza, viu? No Ceará. O episódio aconteceu na virada de 2022 para 2023.
2: Pois é, o Gustavo Lima, ele acusou a mulher de jogar uma garrafa de água na sua direção e interrompeu a apresentação para se dirigir a ela diante do público.
1: Ele falou, abre aspas, você jogou água em mim 1, 2, 3 vezes, estou tratando você com o maior carinho, isso é sacanagem que você está fazendo, fecha aspas, é o que disse o sertanejo, que também chamou ela de sem educação e afirmou que educação vem de berço, viu?
2: Olha só, de berço. Em seguida, o cantor pediu a retirada dessa moça lá do local. Aspas aí pro Gustavo Lima. Pode tirar ela do evento. Se você quiser o seu ingresso de volta, eu te pago. Eu vim aqui para cantar, fazer alegria e a pessoa está jogando bebida, foi o que ele disse.
1: A defesa da espectadora informou que vai recorrer ao Tribunal de Justiça de Pernambuco para tentar aumentar o valor da indenização, já que os advogados avaliam que os 5 mil fixados pela sentença não correspondem à dimensão da exposição pública sofrida. Que coisa, hein?
2: É ilegal, é imoral.
1: E engorda.
2: Engorda.
1: Aí ele no fundo, ó, Gustavo Lima envolvido em polêmica, gente. Você gosta dessa?
2: Eu prefiro não comentar.
1: 11 horas e 59 minutos, gente. Vambora. Um beijo. Obrigada pela sua audiência aqui no Jornal. Fique com Alex Barbosa e companhia, todo mundo aqui do Papo de Craque pra você. Beijo, Júnior.
2: É isso aí. Um beijo enorme pra você amanhã a partir das 5 da manhã. Tô por aqui. Valeu!

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1: Muito bem, a partir de agora está no ar o Papo de Craque, primeira edição que acontece sempre de segunda a sexta-feira, de meio-dia até as 14h. A gente conta com a sua participação, com a sua audiência pelo 99944-8870. Tem muita coisa pra gente conversar hoje aqui. Finalmente essa data FIFA terminou, esse negócio já era. Muita gente aí já não tava aguentando mais, mas finalmente terminou. Pra mim terminou desde ontem, porque... Luiz Soares, boa tarde para você, meu caro, tudo bem?
2: Boa tarde, Alex, boa tarde aos nossos ouvintes, graças a Deus, estamos de volta ao Campeonato Brasileiro, porque, gente, essa data FIFA gigante aí tava chata.
1: Mas não sei você, mas eu falei ontem, que véspera de jogo para mim já é jogo.
2: Entendi.
1: Véspera de jogo para mim já é jogo.
2: Ah, sim, claro, já.
1: Então, ontem, pra mim, já tinha terminado a data FIFA.
2: Ontem foi especial, né? Ontem teve despedida de Lionel Messi, então...
1: Ah, verdade, hein?
2: É, e eu assisti, acompanhei.
1: É mesmo?
2: É, o homem...
1: Ele fez golzinho, assistências?
2: Fez golaço, né? O cara consegue fazer golaço de pênalti.
1: Que é isso?
2: É, rapaz.
1: É outro nível. Mas vamos fazer o seguinte, então. Então, vamos saber sobre o que vamos discutir no programa de hoje, beleza? Bora lá, então.
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1: Então vamos nós então, por gentileza, neste momento. Giovana Oliveira, seu destaque do Galo, diz aí. O que você destaca pra gente? Bora!
3: Atacante colombiano tem diagnosticado lesão importante para o decorrer das partidas neste mês de outubro. Técnico Eduardo Domingues comenta sobre sequência de jogos que serão decisivos para o ano de 2026.
1: Marcos Botelho, por gentileza, meu caro, e o cabuloso.
4: Enfim, vai acabar a espera. Cruzeiro entra em campo na noite de hoje após 17 dias de pausa. Técnico Arthur Jorge tem algumas dúvidas para solucionar. Arroio chegou durante a madrugada, mas vai para o duelo. Na base, Cabuloso entra em campo para decisão no Sub-17.
1: Salve-se quem puder, o Brasileirão voltou e luta contra o rebaixamento, entra na reta final. Adiós! Messi se despede da seleção argentina com gol e muita festa.
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1: Acho que Luiz Soares estava lá, porque falaram é festa.
2: Olha
1: que
2: aí.
1: É isso, hein? Então era Luiz Soares lá.
2: Queria estar lá.
1: No Monumental de Núñez.
2: Monumental de Núñez. Eu não vou falar cheio nem lotado, eu tava entupido.
1: Que isso?
2: É, rapaz.
1: Então você participa aqui com a gente pelo 99944-8870. 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Pode seguir a gente nas nossas redes sociais no @TMC Minas Gerais. Tá esperando o quê? Participe, vem com a gente aqui no Papo de Craque. Gerência geral da TMC Belo Horizonte é dela, Marcele Melasso, coordenação de esportes de Laura Dolabella, produção de Matheus Murici, a apresentação é minha, Alex Barbosa. Comentários, já apresentei ele, Luiz Soares. Mais uma vez, boa tarde pra você.
2: Boa tarde pra você também.
1: E temos também a presença dele, Léo Dias. Boníssima tarde pra você, meu caro. Chega aí.
5: Muito boa tarde, Alex. Boa tarde para os nossos queridos ouvintes. Boa tarde, Luiz Soares, hoje com a gente aqui no nosso Papo de Craque na primeira edição. Meu amigo, tudo bem que tivemos a despedida de Messi?
1: Tivemos. Adiós.
5: Eu fiquei, assim, emocionado, né? Foi uma baita de uma despedida. Mas o que realmente me fez chorar de alegria ontem...
1: Foi o quê?
5: Foi que a data FIFA acabou.
1: Que
5: eu não aguento mais, eu não aguentava mais assistir jogo de seleção ruim. Não aguentava mais.
1: E não é só isso, não. Às vezes é uma seleção ruim com outra pior.
2: É verdade. Exatamente. Esse é o detalhe.
1: Esse é o mais sofrível.
5: E você sabia que o Uruguai meteu 6-1 na Índia, tá?
2: Olha aí.
1: Que isso?
5: Ou seja, Brasil que se cuide aí, porque só ele que não tá conseguindo jogar bem contra a Índia.
2: Eu acho que um ponto positivo que se tira dessa data FIFA é a Itália, né? Itália me parece que vai brigar pra estar na próxima de volta Copa. A Copa de 2030, oh, me parece.
1: Mas a Itália...
5: Eu quero ver. Não, quando estiver chegando na época das eliminatórias da Copa.
1: É, ela ganhou, também, né? Na, entre uma Copa e outra, ela ganhou, foi Euro ou ganhou Nations League?
5: Euro em 2021.
1: Pois
5: que
1: é.
5: Que foi a Euro 2020, é, disputada em 2021 por conta da pandemia.
1: E não classifica para a Copa 2022.
5: Para, perdendo para a grande Macedônia
1: do Cara, é, não, não dá pra entender como que você ganha uma Euro.
5: Só que aí tinha um infiltrado lá.
1: E não entra na Copa. Quem que era infiltrado?
5: É porque, gente, Jorginho é brasileiro.
2: Verdade.
5: Ah, só que ele é naturalizado.
2: Italiano.
5: Italiano. E a gente é penta. E a gente não quer que outra seleção seja penta.
2: Só que tem outra coisa, aí tem um infiltrado aqui também.
1: A Itália já é, daqui a pouco eu falo.
5: Mas calma.
2: Tá.
5: Mas aí, o pênalti decisivo pra Itália se classificar caiu no pé de quem?
2: Do Jorginho, que dificilmente erra, né?
5: Exatamente, o Jorginho errou.
2: Jorginho. Aí o que, que a Itália fez? Vamos encaminhar Carlos Ancelotti.
5: Ah, verdade.
2: Porque não vai ser ex agora, porque vai disparar e aí. Obrigado, Vitália. Parabéns.
5: Gente, vou avisar que eu estou brincando antes que eu seja processado. Daqui a pouco o jurídico do Jorginho aqui entra em contato com o Léo Dias.
1: E da CBF, porque vocês falaram também do Ancelotti.
2: Verdade. Então,
5: eu não tenho dinheiro pra pagar. Eu não tenho dinheiro pra pagar processo do Ancelotti, não, gente.
1: Pois é, e do Ancelotti não vai ser brinquedo, não.
5: Processo.
1: E o negócio é o seguinte, gente, presta atenção. Atenção aqui, você passou calor esses dias? Depois de madrugada passou frio? Agora? Recente?
5: Porque infelizmente eu tava preocupado em matar pernilongo.
2: Só que teve dias que a noite também fez muito calor, viu?
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5: Alex, o que seria de nós se a gente não tivesse um ar-condicionado silencioso aqui no estúdio, hein?
1: Pois é.
5: Ia vazar barulho o tempo todo.
1: É isso aí. Mas vamos começar falando do cabuloso.
5: Não vai me dizer que o Cruzeiro joga hoje.
1: O Cruzeiro joga hoje, meu
5: cara. Não vai me dizer que você escuta o jogo
1: na TMC, meu cara.
5: Não vai me dizer que eu tô nessa transmissão.
1: Léo Dias, você está nessa transmissão?
5: Estou nessa transmissão, meu amigo.
1: Não, peraí. Léo Dias, eu te digo, você está nessa transmissão.
5: eu vou dizer uma coisa também, tá? Atenção, equipe de redes sociais, vocês não são inocentes.
1: Uai, por que isso?
5: Você ouvinte, siga lá, @ TMC Minas Gerais, que agora, todo jogo que a gente for transmitir, tem aquela chamada. Mostrando que hora que a bola rola, quem vai estar na transmissão. E eu digo que a turma das redes sociais aqui não é inocente.
1: Mas por quê? Explique melhor.
5: Porque ela colocou eu e o Marcos Botelho um do lado do outro.
2: Os irmãos gêmeos, meu cara. Mas não são, não?
1: Eu achava que era.
2: Eu também.
1: Eu achava que foram separados aí no nascimento. Você pode olhar lá então no @TMC Minas Gerais. Os dois realmente são irmãos gêmeos. Foram separados na maternidade ali.
2: Não são.
1: Eu não sei o que aconteceu.
5: Não sou.
2: Absolutamente equivocado.
1: Pois é. Não sei o que aconteceu, mas vamos chamar justamente ele, Marcos Botelho. Botelho, fala tudo do cabuloso pra gente, meu caro. Ótima tarde, precisamos de você. Bora.
6: Salve, salve, turma, meu. Muito boa tarde. Boa tarde, ouvinte. Tá acabando a espera. É hoje, hein? Hoje tem Cruzeiro em campo. Ah, que saudade. A bola vai rolar 9:30 no Mineirão. É o Cruzeiro após 17 dias de volta aos jogos. O último compromisso do Cruzeiro foi no dia 20 de setembro, vitória contra o Vitória, jogo lá no Barradão em Salvador, triunfo cruzeirense por 3-1, com duas assistências do Arroio, um gol do Arroio, lembrando também que marcaram pelo Cruzeiro Vidalba e Matheus Pereira, e é sempre muito bom ressaltar o Arroio, porque o equatoriano chegou durante a madrugada desta quarta-feira, foi pra toca, realizou exames, tá tudo bem com ele, vai para o jogo, ele pediu para jogar, vai ser relacionado, mas muito provavelmente vai para o banco de reservas, né, turma? A verdade é essa. O técnico Arthur Jorge, que também conta com outros dois selecionáveis, Otávio e Zé Lucas. Esses dois jogadores estavam com as seleções brasileiras, a principal e a sub-20, respectivamente. O Otávio com a principal, o Zé Lucas com a seleção sub-20. Esses jogadores relacionados, o Otávio trabalhando desde segunda-feira, o Zé Lucas fez o treino final ontem, terça-feira, à tarde. Mas nem tudo são rosas para Arthur Jorge. Tem espinhos também. O técnico não vai contar com Fabrício Bruno e Vidalba. Zagueiros são baixas. O Fabrício Bruno, por conta de uma pancada na panturrilha direita, não vai para o jogo, não está lesionado, está preservado. E o Vidalba, com desgaste muscular, também não vai para o jogo. Jovem Kelvin, só 20 anos, do time sub-20 do Cruzeiro, será relacionado, vai figurar no banco de reservas. João Marcelo e Jonathan Jesus vão formar a zaga titular do Cruzeiro. João Marcelo, que inclusive falou sobre o jogo contra o São Paulo no último sábado, em treino aberto lá na Toca da Raposa 2. Confira aí, ouvinte, o que disse o João Marcelo.
7: Vamos ver os vídeos aí deles aí agora, essa semana, para trabalhar da melhor maneira possível para sair com a vitória. Sim, a gente entende a cobrança da torcida, mas foi o que eu falei, passou. A gente agora precisa da ajuda deles, que é muito importante pra gente, o apoio, e a gente sabe que eles chegam junto, que eles estão com a gente.
6: É o João Marcelo, hein, que é muito bom de bola também, 26 anos, e esse aí eu tenho certeza que vai fazer uma boa partida hoje ao lado de Jonathan Jesus, o JJ. Mas e aí, como é que o técnico Arthur Jorge vai montar a equipe do Cruzeiro, além de Jonathan Jesus e João Marcelo na zaga? O Arroio deve ir para o banco. Quem será o substituto do Arroio? E tem também a situação do Matheus Henrique, com uma fadiga muscular, fez atividades ontem, deve ir para o jogo, mas deve ficar no banco de reservas, como opção Matheus Henrique. E é sempre bom ressaltar o Matheus Henrique, porque ele é sempre utilizado no esquema com 4 meio-campistas. Será que o Arthur Jorge vai manter o esquema com 4 meio-campistas, ou ele vai para o 4-4-3? Aliás, 4-3-3, 4-4-3, não tem como, né? Aí são 12 jogadores, aí dá pra falar que o 12º jogador é a torcida. Torcida que vai estar em pequeno número, em pouco mais de 15 mil ingressos foram vendidos para o jogo. Cruzeiro espera ali um público na casa dos 20 mil. A saudade é grande, mas o torcedor não vai comparecer em grande número no Mineirão hoje. A verdade é essa. Ingressos ainda à venda, viu, ouvinte? Você pode ir lá garantir o seu convite, o seu ingresso, o seu bilhete, como queira chamar. É o seguinte, vamos aqui passar um provável cruzeiro de Otávio no gol, Fagner na lateral direita, a zaga com Jonathan Jesus e João Marcelo, a zaga é essa, e uma dúvida na lateral esquerda. A lateral esquerda, será que vai ter Matias Vinha ou Gabriel Rojas? O Rojas ainda não agradou, a verdade é essa. Será que o Vinha vem para fazer a estreia dele com a camisa do Cruzeiro? Foi relacionado para o jogo contra o Vitória, não entrou em campo, pode ser titular hoje contra o São Paulo. O meio de campo tendo Romero, capitão da equipe, Gerson e Matheus Pereira. Um provável ataque, além de Caio Jorge, esse titularíssimo, com, quem sabe, Felipe Moraes e Wesley. Ou será que o Zé Lucas vai formar um quadrado no meio de campo, ou até mesmo o Matheus Henrique? Pouco provável o Matheus Henrique, hein? E o Zé Lucas também correndo por fora. Se o técnico Arthur Jorge quiser surpreender, a Arroio vai ser titular. Acho pouco provável por conta da viagem, chegou do Japão, né, turma? Mas é isso, Cruzeiro para o jogo contra o São Paulo. Lembrando que Otávio, Cauã Moraes, o Gerson, Matheus, o Felipe Moraes, esses jogadores estão, Matheus Pereira também, esses jogadores estão pendurados para o compromisso desta noite contra o São Paulo. Daqui a pouco eu volto destacando mais o Cruzeiro aqui no nosso Papo de Craque.
1: Opa, valeu Botelho, obrigado pelas informações. Como diria o sábio pensador Léo Dias, quando falaram que Matheus Pereira estaria pendurado aqui, ou seja, levou cartão amarelo, acharam um garfo na cozinha. Como esse Matheus Pereira gosta de tomar um cartãozinho. Meu Deus, que agora tá no bolo com a galera, mas toma cartão de uma forma impressionante. Ô Pereira, tem que diminuir isso um pouco, meu caro. Você não pode tomar mais cartão do que do Romero pra trás.
5: Mas aí é o seguinte, pode. Na hora que o Cruzeiro tomar um contra-ataque, tomar gol, alguém vai virar e falar: o Pereira tinha que ter matado a jogada.
1: Sim, concordo plenamente. Só que não dá pra ele tomar mais cartões do que o primeiro volante, zagueiro e lateral. Não pode.
5: Mas aí diz muito mais sobre o primeiro volante e o segundo volante.
1: Certo.
5: Porque se o Pereira que tá tomando cartão, o Pereira tá fazendo certo. Mas o Gerson e o Romero estão matando a jogada?
1: Boa questão.
5: Eu acho que
1: boa
5: não.
1: Boa questão.
5: Principalmente o Gerson.
1: É, do Gerson pode. Agora, se você falar mal do meu cliente, aí nós vamos ter problema aqui.
5: Mas sabe o que que é, Alex?
1: Porque o meu cliente costuma ser um xerifão ali.
5: Eu acho que os volantes do Cruzeiro, seja quem esteja em campo, tá? Zé Lucas, até mesmo... O Zé Lucas, eu vou tirar ele do bolo, coitado, porque é jovem.
1: Chegou mas agora.
5: Eu acho que, por uma questão de orientação do Arthur Jorge, eu acho que os volantes do Cruzeiro, eles matam muito pouca jogada.
8: Sim, concordo.
5: Olha o clássico contra o Atlético. O Vidalba é expulso porque ele tava lá matando a jogada duas vezes contra o Coelho, mas não tem cobertura. Porque se você pensa só na construção, que é a maneira que eu vejo que o Arthur Jorge, sabe montar um baita de um ataque. Sabe montar um time muito agressivo. Mas o Arthur Jorge, ele pensa na pressão alta e também na construção. O reflexo disso é: o Cruzeiro está melhorando a saída de bola. Tem que parar com aquela saída de bola com o Otávio curtinha, que aquilo ali não dá certo. Mas o Cruzeiro também marca muito no campo de ataque. E por isso quem toma mais cartão amarelo são, no caso, é o Matheus Pereira, é um dos que mais mata a jogada.
1: Dispara.
5: Porém, depois que passa desse bloco de Matheus Pereira, Arroio, Caio Jorge e aí o ponto esquerdo, seja o Wesley, seja Felipe Moraes, quem estiver em campo, o Cruzeiro não mata a jogada. Gerson e Romero fazem pouquíssimas faltas e o Cruzeiro sofre muito. E o Otávio é um dos goleiros que mais faz defesa no Campeonato Brasileiro por conta dessa transição. Então, assim, é questionável os cartões do Pereira, mas se ele não matar, a turma também não tá matando a jogada.
1: Então,
5: só
1: tem
5: que
1: problema aí.
5: Eu critico o Pereira quando ele toma cartão por causa de reclamação.
8: Que é o cartão bobo, né, Léo?
5: Que ele se envolve ali naquela discussão, vai bater um escanteio, reclama ali com o juiz. Esse tipo de cartão do Pereira me incomoda. Mas, matando a jogada, eu acho que se ele não mata essa jogada, a turma também não tá fazendo a parte delas, não.
1: Aí é um problema pro nosso querido amigo Arthur Jorge, Luiz.
8: É uma dor de cabeça. Porque o Matheus Pereira, quando a gente fala de ter o Matheus Pereira presente dentro do jogo, a gente tá falando de um time que a gente vê que quando o Matheus Pereira ele está fora, o Cruzeiro não consegue ter um rendimento da mesma forma quando o Matheus Pereira está presente no jogo. E realmente, como o Léo disse, a gente entende quando ele toma esse cartão amarelo, que é quando ele vai parar a jogada, quando ele quebra um contra-ataque, sendo que isso seria uma função do Lucas Romero e também do Gerson, e eles não estão fazendo o serviço, e aí o Matheus Pereira acaba que, pela vontade de ajudar, acaba um pouco mais atrapalhando do que ajudando. Porque você tem um time que joga em prol do Matheus Pereira e esse jogador tem muitos cartões amarelos, até no primeiro turno, tava até preocupante, porque a cada 3 jogos do Matheus Pereira era um cartão vermelho, né? Um jogo de suspensão, no caso, porque eram 3 cartões amarelos e ele ficava fora. Então o Arthur Jorge vai, né, eu acho que teve esse tempo, né, da parada, pra dar uma conversada com a galera: ó, quem faz a função aí de parar a jogada são os volantes.
1: Entra em ação
8: aí,
1: meu povo.
8: Em último caso, se necessário,
5: aí entra
8: o Matheus Pereira.
5: E o Pereira, ele é um jogador que mata essa jogada, mas pior do que esse tipo de coisa, o Pereira detesta folga, é o inimigo da folga. Ele não gosta de ficar sem jogar.
8: Sim.
5: Então quando ele tá pendurado, repara pra você ver, ele fica uns 3, 4, 5 jogos, assim, ó, o Pereira pode tomar o terceiro. Lembra não, no confronto contra o Flamengo? E todo mundo ficou com esse receio no jogo de ida. Falou: nossa, o Pereira tomar o cartão, não joga
8: sim,
5: no jogo
8: sim,
5: de volta.
8: Sim.
5: Mas o Pereira...
8: Ele ficou mais tranquilo, né?
5: Mais do que tomar cartão, ele tem mais medo ainda, mais receio de ficar de fora do jogo, porque é fominho o Pereira. Mas é uma questão que o time como um todo, né? Eu concordo quando se fala que o Arthur Jorge também tem que trabalhar isso. Tem que melhorar essa questão, não deixar isso só sobrecarregado em cima do Matheus Pereira.
1: Perfeito, então. Ah, Marcos Botelho lembrando a gente aqui, ó. Seguinte, com dois cartões. Atenção pra lista que é extensa.
8: Diga lá.
1: Cauã Moraes, Otávio, Lucas Silva, Vidalba, Wesley, João Marcelo, Caio Jorge, Fabrício Bruno, Gerson, Felipe Moraes. Pera aí, ô, Marcos Botelho, você me fez descer além no Matheus Pereira e ele não tá na lista? Ah, não acredito nisso, meu cara. Que isso? Desci a ripa no rapaz aqui e ele não tá na lista. Ó,
8: calma lá.
5: Libertadores.
1: E falou o seguinte: Vidalba e Fabrício Bruno não estão relacionados pra partida. É um problema também essa mudança na zaga, hein?
5: É, não. O Vidalba e Fabrício Bruno. O Vidalba, a questão toda é que. Que de certa forma. Engraçado que o Botelho manda mensagem no WhatsApp da rádio aqui e tem. É, múltiplas personalidades respondendo.
1: É o da rádio, a rádio inteira responde. Você nunca sabe quem tá conversando com você.
8: Cuidado com você. Cuidado com o que você tá mandando aí.
5: Peguei o WhatsApp de cola aqui. Mas é o seguinte, pra mim a grande questão da ausência, principalmente, pra mim a maior preocupação é com o Vidalba. Que a gente não sabe o que é o Vinha, né?
1: É.
5: Se o Vinha, como que o Vinha chegou pro Cruzeiro. E o lateral esquerdo que o Cruzeiro tem à disposição?
8: Como que ele chama? Né?
5: Rojas. É. Que não toma tarjeta roja, porque também nem marcar pra isso
8: meu
5: faz.
8: Deus.
5: Não, mas gente, não foi uma
8: piada. Você entendeu,
5: tarjeta roja.
1: Eu entendi.
5: Mas, assim, o Cruzeiro tem um problema na lateral esquerda que não resolveu na janela. Depois que perdeu o Kaique, caiu muito pelo setor. E me preocupa muito a ausência do Vidalba.
8: Fabrício, vou mandar um abraço aqui, porque essa pessoa sumiu das participações aqui da rádio.
1: Manda aí, porque
8: o Simon tá aqui, ó.
5: Simon, aqui.
1: Grande Simon.
5: Ô, Simon, a Giovana agora voltou a vir pessoalmente no estúdio, tá? Então, vamos estar aqui com a gente também. Um abraço pra ele, que tá sempre com a gente aqui.
1: Perfeito. Ó, entrou essa trilha, o que que acontece? Nosso amigo Diego Costa querendo passar informação do trânsito, hein? Ô Diego, destaque pro anel rodoviário, meu caro, subida do Olhos d'Água, conta tudo pra gente aí.
9: 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Fala Alex, boa tarde pra você também, meu caro, e para o ouvinte do Papo de Craque. No anel rodoviário, o trânsito é muito pesado agora, no sentido Rio de Janeiro, na subida do bairro Olhos d'Água, com filas já desde o Betânia. E isso reflexo da ocorrência, o engavetamento na BR-040, conforme a TMC vem informando ali na região da Mutuca, em Nova Lima. Você que segue para o Belvedere, então evite a subida do anel rodoviário, você pode pegar o caminho por dentro do Betânia. 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
1: Opa, valeu Diego, obrigado pelas informações aí, meu caro. Você aí, dirija com consciência, por gentileza. Hoje na 040 a gente teve um engavetamento que teve apenas 25 veículos.
8: Ô, louco!
1: Só isso? Cara, não sei o que essa galera tá fazendo, não. Nossa, gente.
5: Ainda bem que você me avisou.
1: Vai com consciência, paz, amor, carinho, fraternidade, distância de segurança pro carro da frente. Ultrapassa só quando você tiver segurança de que dá pra ultrapassar.
8: Exatamente.
1: Só isso aí reduz a maior parte dos problemas.
5: Se o Gil tem o livro dele que fala que deu um play na sua vida, dê um pause na sua vida online, por favor. Porque é o seguinte, o mundo não vai acabar se você não responder aquela mensagem naquele momento. Quando você for dirigir, não digite, não use o celular, pelo amor de Deus, porque isso tem causado muito acidente, cara. A quantidade de gente... Cara, tem vezes que numa via de 60, tem gente a 50, 40 na faixa da esquerda e eu passo do lado, a pessoa tá distraída
1: no celular.
8: Nossa. É, exatamente.
5: Então assim, pelo amor de Deus, cuidado no trânsito, principalmente com o uso de celular.
1: O pessoal fala que buzina não faz carro andar, mas hoje em dia faz.
8: É.
1: Porque para no sinal, você vê a pessoa parada no celular. Não,
8: agora eu tava chegando aqui pra rádio e fechou o sinal, procurando um lugar pra estacionar, o cara deu seta. Na hora de parar e na hora que o sinal ficou verde, eu buzinando, e na hora que eu fui ver, cortei. Eu tava no celular, falei,
1: tá de brincadeira. Tá de brincadeira. Mas vamos voltando aqui, que isso, hein? Acabou de mandar no nosso WhatsApp aqui, Marcos Botelho, uma foto ilustríssima do digníssimo Luiz Soares.
8: Ele tá demais.
1: E falando que não é apenas um rostinho lindo, não.
8: Esse Marcos Botelho é muito
5: contado. Siga arroba TMC Minas Gerais, que amanhã vai sair a arte do Atlético.
8: A lata do narrador.
5: Você vai ver como que é lindo o senhor Luiz Soares.
1: Então eu quero saber de vocês. Wesley, é apenas um rostinho bonito no time do Cruzeiro ou dá pra colocá-lo de titular hoje?
5: O Wesley é um rostinho lindo no banco de reserva.
1: Nossa!
5: Que ele vai ficar muito bem lá.
1: Não, então peraí, ué. Então peraí. Peraí. O ataque possível, uma das possibilidades que o Marcos Botelho colocou aqui pra gente, foi Felipe Moraes, KJ e Wesley. Vai mexer nisso, Léo Dias? Peraí, Luiz. Depois eu quero saber
5: disso. Vamos lá. Pra mim é o seguinte. Ah. Tem dois caminhos aí.
1: Perfeito.
5: Primeiro é você conversar com o Arroz e saber. Arroz, você tá bem? Ah. Tudo bem que a viagem foi longa.
1: Tava no Japão.
5: Mas o Arroio é um cara de confiança do Arthur Jorge, sabe como que o Cruzeiro joga.
1: E jovem.
5: Então se o Arroio virar e falar assim, não, prof, eu tô bem, pra mim tem que ser o Arroio, porque o Cruzeiro tem um problema na ponta direita, que se tira o Arroio, às vezes você vai improvisar o Wesley, e aí, pra mim não seria o melhor caminho, porque nem na ponta esquerda o Wesley tem rendido, na ponta direita, quem dirá, também acho que não vai ir muito bem. E aí, você tem esse caminho de conversar com o Arroy. Mas na ponta esquerda, né? Aí eu já mantenho o Felipe Moraes, eu acho que tem que ser o Filipinho. Pro lado direito, eu faria um teste. Embora o Arthur Jorge não goste muito dele. Eu colocaria o Lúcio Rodrigues por lá. Porque o Lúcio é um cara que jogou como ponta direita no Bahia. E é mais a dele. Então, pra mim não faz sentido você colocar um cara torto, né? Um ponta torto, no caso o Wesley, jogando como esse ponta pelo lado direito, sendo que ele é acostumado a jogar pelo lado esquerdo, sendo que você tem uma boa opção pelo lado direito, que seria o Lúcio Rodrigues, que inclusive deu assistência pro Wanderson, numa jogada pelo lado direito, quando o Cruzeiro venceu o Corinthians na Neoquímica Arena, um cruzamento e um gol de cabeça do Wanderson naquela ocasião. Então, assim, eu faria esse teste, porque me preocupa o Cruzeiro. Agora o outro caminho.
1: Qual outro caminho, Léo Dias?
5: Aí, eu acho que muito pouco provável do Arthur Jorge fazer isso. Mas ele tem vários meio-campistas à disposição. Ah. Ele tem o Lucas Silva, certo. Tem o Matheus Henrique, tem o Gerson, tem o Romero. Embora o Matheus Henrique... O
1: Matheuzinho tá voltando, né?
5: Não tá 100%. Ele não tá 100%. Ah. Mas uma das opções seria você colocar uma dupla de volantes entre Gerson e Romero e avançar o Matheus Henrique ali pro lado direito. E pra mim ele jogaria melhor ali do que na saída de bola. O Arthur Jorge não gosta disso. Ele gosta do Matheuzinho fazendo saída de bola. Eu discordo veementemente disso. Mas ele pode também colocar o Lucas Silva de dupla do Romero e avançar o Gerson. Só que o Gerson jogando pelo lado direito, você tem que ter um lateral que avance mais. E aí faria mais sentido, torcedor cruzeirense, seguro de sofá aí, não caia, pelo amor de Deus. Joãozinho, um abraço, um beijo pra você, pelo amor de Deus.
1: Ele vai voltar pro hospital, dependendo do que você falar aí. Vai.
5: Talvez seja jogo pro William se você colocar o Gerson aí. Aberto tá pelo lado direito. Porque o Gerson é um cara mais centralizado e aí precisaria de um lateral que dê
8: daqui
5: mais
8: a pouco
5: passagem.
8: Ele vai pedir Bruno Rodrigues.
5: Não. Aí também não, tu tem limite.
8: Ah,
5: tu
8: tá
5: tem certo. Limite. Mas o certo seria o Cauã Moraes, mas o Arthur Jorge não gosta dele. Então, assim, ele tem algumas alternativas para fazer esse lado direito funcionar diferente, mas eu não iria com o Wesley, não.
1: Mas suponhamos, então, que seja essa de colocar o Romero, o Lucas Silva, avançou um pouquinho o Gerson.
5: Perfeito.
1: Matheus Pereira tá lá e KJ. Faltou um jogador aqui.
5: Felipe Moraes? É.
1: Então, Felipe Moraes, pra você é titular hoje?
5: É titular do Cruzeiro.
1: Independente da formação, pra você ele é
5: titular hoje. O Felipe Moraes rende mais do que o Wesley jogando pelo lado esquerdo. Não tem nada que justifique a titularidade do Matheus Henrique hoje. O Gerson, apesar de não estar bem, é um cara extremamente importante. Então, eu prefiro montar um time com o Felipe Moraes jogando aberto pelo lado esquerdo. Ainda mais que ele vai ter o Rojas. Porque o Rojas vai passar no corredor, então ele tem o Felipe Moraes que vai por dentro e abre esse corredor pro Rojas. O Cruzeiro funciona melhor dessa forma. Se fosse o Vidalba, talvez o Cruzeiro deveria utilizar um extremo ali por aquele lado, mas o Arthur Jorge não abre mão desse ponta esquerda que vai por dentro. Então, que seja o Felipe Moraes, que hoje merece ser o titular do Cruzeiro jogando por ali.
1: Luiz Soares,
8: diga.
1: Vamos lá pra você. Felipe Moraes, KJ e o Wesley, vai mexer? Felipe Moraes, KJ e Wesley. E aí? O nosso querido Léo Dias chegou a colocar Lúcio Rodrigues aqui no lugar do Wesley.
8: O Wesley ainda é uma incógnita, né, no time do Cruzeiro.
1: chegou a me fazer uma mexida gigantesca só para não deixar o Wesley sair do banco. É. Falei, não, precisa não, fica aí, continua no banco aí que a gente dá um jeitinho.
8: Estreou até aqui, bem, né, com a camisa do Cruzeiro, criou aquela expectativa de que era um jogador que resolveria o problema do lado esquerdo ali do
5: um
8: Cruzeiro.
5: Verdadeiro fogo de palha.
8: É, mas é o quê? Foguete molhado, né?
1: Acostumado a jogar na areia, o que que é? É porque veio lá da Arábia, é muita areia por lá, né?
5: Não, eu acho que o Cruzeiro, assim, tem que abrir até uma reclamação no Procon lá. Porque a Arábia Saudita, se eu fosse Cruzeiro, não comprava nada, não pegava nada emprestado com o Saudita, nunca mais.
1: O pessoal negocia com o Palmeiras.
5: Então, mas... Ah, mas o Palmeiras é verde, correto?
1: É verde.
5: Qual que
1: é
5: a cor do uniforme da Arábia Saudita?
1: É verde.
5: Ou seja, não negocia. Cruzeiro, se um Saudita te oferecer... Aí. Pode falar, o Saudita virou, tô emprestando o Messi pra você. Não aceite.
8: Cuidado, né?
5: Tem coisa errada aí. O Cruzeiro não pode cair nessa de Saudita. E eu acho que o Cruzeiro tá no mercado de diretor, tá? Buscando Paulinho, sondando Rafael Sobis. É porque a turma, o Pedrinho, tá muito feliz com os diretores lá não, tá? Muito por conta desse golpe Saudita aí.
1: É, essa janela de transferências do Cruzeiro não foi muito legal mesmo, não.
5: Foi uma vergonha horrorosa.
1: Essa aí não funcionou, não deu certo, não deu liga.
5: Um Cruzeiro que queria ser campeão da Libertadores enterrou todas as chances com essa janela terrível que fez no meio do ano.
1: Ainda abriu mão do Kaique e do Christian, que eram dois jogadores fundamentais, e não conseguiu trazer jogadores à altura.
5: Não, e não pensou, o Cruzeiro gastou o dinheiro todo no Gabriel Peck no meio do ano. Tudo bem que o Peck machucou, mas mesmo se o Peck tivesse à disposição, o Cruzeiro teria que gastar um pouquinho mais com ponta esquerda e com lateral esquerdo. Peck e Rojas vieram, o Rojas não rendeu e o Peck sofreu uma lesão grave. O trio de Sauditas, assim, gente, era melhor, repito, era melhor deixar o Cruzeiro do jeito que estava. Com o Felipe Moraes, o Cruzeiro renderia mais contra o Flamengo do que com o Wesley como titular.
1: É, e você acha que faltou mais o quê? Eu acho que faltou um pouco... de raça naquela época, de vontade, de querer ganhar de sangue no olho.
5: Não, é um pouco de sangue no olho também, Alex. E assim, eu acho que o trabalho... Eu vou usar uma palavra forte aqui. O trabalho até porco da diretoria de futebol do Cruzeiro.
1: Eita!
5: Porque eu tenho a impressão que o Cruzeiro só consegue contratar hoje se aí é um empréstimo, né, com jogadores lá da Arábia Saudita, ou então pagando uma cifra altíssima. O Cruzeiro não acha oportunidade de mercado, o Cruzeiro parece que não tá atento. Mas isso tem marca, isso tem nome e sobrenome. Repito, quando o Cruzeiro trouxe Bruno Spindel, foi por indicação do Tite, tá? Vamos lembrar disso. Seu grande amigo, Alex.
1: Ele
5: poderia ir pro Botafogo, né?
1: Ó, verdade.
5: Mas
1: verdade.
5: O trabalho, a marca do trabalho do Bruno Spindel é gastar muito, desde a época do Flamengo. O Flamengo não fazia movimento pagando menos, o Flamengo pagava multa rescisória de jogador, porque o Bruno Spindel só chegava lá e gastava o dinheiro, não era um trabalho. Então, tem nome e sobrenome, e o Joaquim Pinto também, eu não sei o que está fazendo no Cruzeiro hoje, já que o departamento de scout do Cruzeiro não barra uma contratação como a do Chico da Costa. Ah, mas foi o treinador que pediu. Mas gente, alguém tem que avisar, alguém tem que falar, alguém tem que... Gente, vocês estão contratando um cara que tá mal fisicamente no Mirassol. O Chico da Costa poderia ir pro Botafogo também. Por que que o Tite não leva ele pra lá?
1: Ah.
5: Então, assim, de certa forma, o péssimo trabalho da diretoria de futebol do Cruzeiro impactou e muito no ano do Cruzeiro, e por isso que o Pedrinho tá mexendo agora.
1: Mas o Paulinho, ele não vem pra esse negócio que eu já falei aqui, inclusive, falei com o Danilo Marra. Pra mim, vem com essa intenção do Cruzeiro conseguir fazer mais com menos, do que é o que o Mirassol tem feito, assim, brilhantemente desde o ano passado?
5: Eu acredito que sim, porque senão não faz sentido esse movimento. E eu estou sentindo sabe aquele cheirinho de que alguém vai rodar.
1: Você acha?
5: Assim, não sei quem, não tem informação, mas o Cruzeiro trouxe o Paulinho, aí todo mundo imaginava que o Paulinho seria esse cara pro vestiário, mas o Paulinho, além de ser o cara do vestiário, parece que vai mexer também no futebol. E aí o Cruzeiro procura o Rafael Sobis, que é um cara que entende tudo de Cruzeiro, ou seja, cheirinho de que alguém vai rodar, porque é evidente, isso aí já, informações de outros colegas, de que o Pedro Lourenço não ficou nem um pouco satisfeito com essa janela de meio de ano do Cruzeiro, e ele tá certo disso, tá? Ele tá coberto de razão, porque foi realmente o que acabou com o ano do Cruzeiro.
1: É, pra mim foi isso. E pra você, Luiz Soares, você acha isso também?
5: Ah, e só uma correção aqui, porque a informação do Botelho é que o Cruzeiro não procurou o Sobs, tá?
8: Ó, então, olha aí.
5: Então, assim, só fazer essa correção. Mas, de toda forma, isto posto, ainda assim, eu acho que esse movimento do Paulinho, como o Paulinho vai estar também ligado à questão do futebol do dia a dia do Cruzeiro, eu acho que, não sei, tá? O Cruzeiro precisa de mudança, não só na parte do vestiário, mas também na parte de transferência.
8: Você acha que quem tá na corda bamba é o Joaquim Pinto ou o Spindel?
5: Difícil dizer, mas olhando de fora, pelo menos a impressão que eu tenho de fora é de que hoje quem tem mais chance de cair e se acontecer isso seria o Joaquim Pinto. Porque o Spindel, mesmo que faça um péssimo trabalho, é um cara mais influente. E o Botelho até dizendo que o Pedrinho e o Pedro Júnior é que vão estar menos presentes no dia a dia do Cruzeiro, que é o que acontece hoje em dia, né? O Pedrinho, a gente até elogiava isso, que o Pedrinho, treino na chuva da representação do Cruzeiro, o Pedrinho estava lá. E a ideia do Paulinho é usar o Paulinho mais no dia a dia do Cruzeiro e menos Pedrinho e Pedro Júnior.
8: Pois é. Estão copiando, né, o outro lado.
5: Como?
8: Não, é porque o Rafael Menino e o Menin se afastar, entre aspas, tá, gente? Quando o diretor fala que vai se afastar, a primeira vitória boa que o time tem é os primeiros a aparecerem no vestiário.
5: Mas eu acho que isso é o caminho natural. Porque, assim, tanto a família Menin, Ricardo Guimarães e os donos do Atlético no geral, e agora o Pedro Lourenço e o Pedro Júnior entenderam que no futebol, às vezes não é só você estar ali com passional, você vivendo o dia a dia do clube. É importante viver o dia a dia, sim. Mas talvez ele, como empreendedor e como torcedor, tome muita decisão na questão do irracional ali, na questão da emoção. E se você deixar isso com quem entende da pelota, quem já viveu o vestiário, talvez seja mais interessante. Eu acho que é um movimento natural.

0: indiana. A única coisa que eu espero é que ele não tenha comido aquela feijoada indiana que os jogadores da seleção brasileira jogaram naquela
1: preguiça. Qualquer comida de rua ali é complicado o negócio.
0: Mas aí ele vai ir mais na linha do Cássio quanto o Betinho.
1: Beleza. Ó, linha defensiva, Fagner, João Marcelo, Jonathan Jesus e Rojas.
0: É o que tem, né? É assim, no máximo, eu colocaria talvez o Vinha ali.
1: No lugar do...
0: Se o Vinha tiver treinado bem durante essa pausa da data FIFA, eu iria com o Vinha. E eu, igual eu falei, se o Cruzeiro usar um meia pelo lado direito, o Gerson pelo lado direito, por exemplo, eu iria com o Willian e não com o Fagner.
1: Pois é. E pra você, Luiz? Você vai como aqui? O Willian pra aterrorizar o Joãozinho, que tá se recuperando aí? Ó, e aproveitar e parabéns pra todo mundo aí, viu?
2: Olha aí, ó.
1: Pra todo mundo que ajudou enormemente na vaquinha, bateu a meta. Muitíssimo obrigado mesmo, muitíssimo obrigado de coração, de verdade mesmo.
2: Uma pronta recuperação, ah. Nosso amigo Joãozinho, linha de frente, viu?
0: Aí, nosso linha de frente.
1: Aí vocês ficam traumatizando o cara, colocando o Willian aí. No lugar do Fagner.
2: Eu irei de Fagner.
1: Beleza. E na outra
0: lembrando
1: ponta
0: que o Willian é só se o Gerson for jogado pelo lado direito.
1: Beleza. E na outra ponta lá, Vinha ou Rojas? O que, que você faria?
2: O Vinha é uma incógnita, né?
1: Isso.
2: Eu achei que ele ia até estrear antes da...
0: Mas o Rojas é uma certeza. Uma certeza que não vai
2: vir.
1: Eu quero ser amigo de vocês a vida
2: inteira. Por enquanto, os dois aí é 6 por meia dúzia.
1: Perfeito, então vamos fazer o seguinte, a gente vai falar do outro lado daqui a pouco, o Simon tem até questão aí mandando pra gente, hoje tem Cruzeiro em campo recebendo o São Paulo, Campeonato Brasileiro é a contagem regressiva, agora a gente já começa em 10, 9, 8, 7 e vai assim até acabar, só faltam 10 jogos agora.
2: Certo.
1: 9:30 da noite e você acompanha na TMC, você estará aqui, Léo Dias?
0: Estarei.
1: Perfeito.
0: Na verdade aqui não.
1: Não?
0: Estarei no Mineirão.
1: Ah, beleza. Então, traz um tropeiro pra gente.
2: É bom, bom.
1: Né? Pode trazer um tropeiro pra gente.
2: Quase que eu falei o nome aqui, não pode, mas é bom.
1: Ó, bora lá pro intervalo então, porque o Diego Costa falou que tem atualização sobre aquele engavetamento lá na 040. Ô Diego, conta tudo pra gente, meu caro, 12:41. Lembrando que você participa pelo 99944-8870.
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1: Vamos tentar falar aqui com o Diego Costa, que tá meio engasgado ali o Diego Costa.
0: Calma, Oswaldo.
1: Calma. Diego Costa, respira com carinho, paz, amor, fraternidade. Precisamos de você. Eu não sei o que está acontecendo. Será que ele está no meio do engavetamento? Para passar as informações para a gente? Diego Costa, chega aí, meu caro. Conta tudo.
4: 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Atualizando então, Alexa, BR-040 agora.
1: Opa, vamos tentar falar com o Diego Costa daqui a pouco de novo. Ele deve estar lá complicado naquele congestionamento lá. Porque teve um engavetamento de 25 veículos.
0: Então, eu vou dar uma dica, então.
1: Rapaz, uma dica.
0: Chama o break. Quando a gente voltar...
2: Eu quero saber quem é o responsável aí que causou esse engavetamento, que tá lascado, viu?
1: Não, tá lascado. Tá lascado. Mas aí foi muita gente, né? 25?
0: Ah, com certeza.
1: Pois é, não é fácil não. Bora pro intervalo, a gente volta rapidão, não saia daí.
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1: De volta por aqui com Papo de Craque Primeira Edição até as 14h. Mas será que a gente consegue detalhes aqui da 040 com o Diego Costa? Diego, explica pra gente aí, meu caro. Volta aí. Chega aí do ladinho, sai da confusão. Isso, beleza. Bora.
2: 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Atualizando então, Alex, a BR-040 agora com a concessionária informando uma faixa liberada para cada lado. Na região da Mutuca, em Nova Lima, próximo também do acesso a Macacos, no quilômetro 548. Lembrando que por lá houve um engavetamento que, segundo os bombeiros, envolveu 28 veículos, sendo 6 deles caminhões. Ainda não há previsão para liberação total do trecho. No sentido capital, são quase 10 quilômetros de congestionamento. 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
1: Opa, valeu, Diego. Obrigado pelas informações, meu caro. Viram? Passei informação indevida. Não eram 25 veículos. Ah. Eram 28.
3: Ah, nosso Deus.
4: Nosso Deus. Cara, ainda bem que você me avisou que eu vou olhar no meu carro ali fora se... Se ele não também passou, não tava lá exatamente. No engavetamento.
1: Não, você pode olhar o carro de vocês aí, se tava, você não tava nesse engavetamento, porque a situação tá complicadíssima.
4: Ontem eu fui lá perto do Shopping Estação, fui lá participar do programa lá da TV Horizonte. Eu saí de casa quase 3 horas antes, por medo. Eu estou traumatizado com a Cristiano Machado.
1: Ah, não, mas ali com aquela obra, já agarrava sem a obra. Imagina com a obra no meio do caminho.
4: Parece que tem uns 10 anos que estão fazendo aquela obra lá, pelo amor de Deus.
1: Isso aí é uma coisa que a gente tem que mudar nessa vida. Eu sei que a culpa é do Maquiavel. Maquiavel deu aquela ideia de que o que é ruim você joga de uma vez, isso aí tá certo, beleza. O que é bom, você vai devagarzinho. Então a obra o pessoal considera bom, o pessoal vai devagarzinho. Boa. Não, gente. Quem enquanto tá fazendo a obra é ruim, então vai rapidão. E interpreta melhor o Maquiavel.
4: Deus
1: aí nessa.
4: Livre, gente.
1: Pois é,
4: então
1: não
4: coisa
1: dá.
4: Assim.
1: Não dá.
4: Acho que o Maquiavel tava pensando em outra coisa.
1: É, ele tava pensando em outras coisas, sim.
3: calma lá, que são meio-dia 47.
1: Bora lá, então. Ô, Giovana Oliveira, chega aí. Boa tarde pra você. Fala tudo desse galo pra gente, por gentileza. Bora.
5: Muito boa tarde para vocês, meus caros amigos que estão ligados aqui no 88,7. Ótima tarde para você, Alex, Léo Dias, Luiz Soares. Como vocês estão, meus caros? Tudo certo? Tudo em paz? Pois é, meus amigos. Bora lá então, né? Falar mais sobre o Galo aqui na TMC. Hoje ainda não temos o Galo oficialmente, né? Mas amanhã o Atlético enfrenta o Atlético Paranaense fora de casa às 8 horas da noite na Arena da Baixada. A gente sabe, não vai ser um jogo fácil, né? Porque a equipe do Furacão está na terceira colocação na tabela de classificação. Realmente deu uma crescente, né? Neste ano, a equipe do técnico Odair Helma está com 49 pontos. 6 pontos de diferença que o Galo, que hoje é o 7º colocado com 43. Sabemos, né, que diferente do Galo, o Atlético Paranaense tem um período menor aí de confrontos importantes, né? Jogou contra o Bahia no dia 20 de setembro e depois disso apenas pela Copa Paraná. Acabou perdendo para o Foz do Iguaçu por 1-0 e venceu o Independente por 1-0, mas também não tivemos as escalações para o Atlético Paranaense, né, com o time realmente efetivamente titular. Então acaba que oficialmente jogos importantes foi apenas o último lá no dia 20 de setembro. Enquanto o Galo não, o Atlético enfrentou no último sábado o Red Bull Bragantino aqui na Arena MRV, venceu por 1-0, então teve um período menor de descanso até chegar então no Furacão quinta-feira, no caso amanhã. E para além disso, né, meus caros, pensamos que, além do Atlético Paranaense neste mês de outubro, né, temos jogos importantíssimos. No domingo recebe o Santos aqui na Arena MRV, próxima quarta-feira enfrenta o Montevideo City Torque aqui em Belo Horizonte também, jogo de ida da semifinal da Copa Sul-Americana. Dia 17 recebe o Coritiba pelo Campeonato Brasileiro. Dia 21 de outubro vai ao Uruguai para o confronto de volta da Copa Continental. Dia 26 vai para o Rio de Janeiro, enfrenta o Flamengo e no final do mês, dia 29, recebe o Cruzeiro aqui na Arena MRV. E o técnico Eduardo Domingues foi questionado sobre este mês intenso do Atlético, principalmente se ele já está preparando para estas partidas que serão realmente bem complicadas, né? Decisões pela Copa Sul-Americana, clássicos contra Flamengo, Cruzeiro. Então o Barba vai falar um pouquinho mais sobre isso aqui na TMC.
6: Primeiro, estava o tempo todo de estos días sin partidas, estive pensando muito nesta partida. E eu falei com os jogadores e com o staff da importância desta partida, que a partir de aqui podemos começar olhando para frente, porque se já começávamos a olhar para frente, digamos, esquecíamos que tínhamos e o esforço que tínhamos que fazer hoje, e todo o foco tinha que estar para o jogo de hoje. A partir de amanhã vamos a começar a planejar melhor, que un pochi planear más, acontece lo que aconteceu con Mateo y muda todo. Entonces sí, tenemos que tener una idea general, más vamos a depender del resultado también, porque sabemos la secuencia de juegos que tenemos en la frente y son importantes, no solo para el grupo, para el club y para el torcedor, y tenemos que tentar y dar la importancia, como yo falei siempre, al brasileiro. Y yo acho que estamos focados en eso.
5: Este então foi o Eduardo Domingos falando aqui no 88,7. E notícia muito importante, né, meus caros? Ele até falou aí no finalzinho da sonora sobre o que aconteceu com o Mateu. Pois é, Mateu Cacierra. Acabou então que realmente, após sentir dores na vitória contra o Bragantino no último sábado, foi diagnosticado uma lesão no músculo posterior da coxa esquerda. Já está em tratamento na fisioterapia do Galo, então vai ser desfalque da equipe atleticana para esta sequência de jogos. Então, realmente, Cacierra não estará disponível amanhã contra o Atlético Paranaense e não tem nenhuma previsão de retorno, né, meus caros? Então, assim, fica esta dúvida sobre o retorno do atacante colombiano, que marcou o gol contra o Chapecoense, mas não vem desempenhando tão bem assim o seu papel dentro dos gramados, dentro do campo para o Galo, né, amigos?
1: Ô, Giovana, muitíssimo obrigado pelas informações, mas você tinha que ter nos preparado um pouquinho mais para essa notícia que você deu aí, porque o Luis Suárez ficou aqui quase em prantos, quase deprimido, quando ele recebeu a informação de que Matheus Cacierra não poderá entrar em campo, que ele está fora.
3: Rapaz,
1: você vai sobreviver a isso, Luis Suárez?
3: Cara, é difícil, né? Um jogador que é referência no ataque do Atlético, um jogador que é o artilheiro do Atlético em todos os... Não, né? Pera aí. Calma,
1: você tá falando de outro.
3: Calma aí, que esse é o Diego Tardelli. Eu confundo. Ah, é o Matheus Cacierra que você tá falando?
1: É o Cacierra, isso.
3: Cara, eu falei ontem, e a gente não pode comemorar de maneira alguma, isso é até, né,
1: antiético. Não, não pode, não. Machucar jamais. Mas, né, jamais.
3: Que talvez jamais. O pessoal pode... Ah, você tá comemorando a
1: não,
3: lesão
1: não
3: do...
1: Pode.
3: Não,
1: de...
3: Mas,
1: não pode.
3: Gente,
1: de forma alguma.
3: Do jeito que o Cacierra estava se apresentando, é até pra ele dar uma descansada, pra ele cuidar, né, tratar aí da lesão, do edema.
4: Posso falar uma coisa, Luiz?
3: Diga.
4: Matheus Cacierra fará o gol do título do Atlético.
3: Ah, não, a gente tá falando isso desde o Campeonato
1: Amém?
3: Mineiro.
1: Amém, que ótimo, que faça.
3: Que bom.
1: Que faça, que bom.
3: É, pode até, que seja aquela jogada que é um
4: só
3: cruzamento,
4: pro Luiz narrar.
3: Um cruzamento pra dentro da área e o zagueiro lá, vai ser o Boca ou vai ser o Vasco?
4: Não, aí depende.
3: Sul-americano, se o Atlético passar, você escolheria quem?
4: Se não, for, mas eu tô falando da Copa do Brasil, Palmeiras.
3: Ah, tá, beleza. Aí o Gustavo Gomes vai tentar afastar a bola, bate no, nas costas do Cacierra e a bola...
4: O senhor vai narrar lá de Brasil.
1: Demais.
3: É festa.
4: É festa. Narrar, e título, e eu quero pedir desculpas ao vivo, tá?
1: Não, e aí...
3: Ó,
1: oh,
3: beleza.
1: E eu ainda pago o tropeiro.
3: Ó, oh, maravilha, fechou.
1: Perfeito, é só ele vir aqui que eu pago o tropeiro
3: mas
1: aqui.
3: Mas pra isso tem que fazer o gol, a coisa
1: tem que tá fazer
3: acontecendo.
1: Tem que fazer o gol.
4: Eu já até dei essa ideia de narração, que você vai falar assim, me desculpe, Cassiano, tá perdoado. Tá perdoado. Fez o gol do título, tá perdoado.
3: E agora, pros meses. Torcedores atleticanos, por favor, Cacierra, suma do Atlético Mineiro e muito
1: que
3: obrigado.
1: Isso?
4: Que isso?
1: Que isso? Acabou de ganhar o título. Não, merece.
3: Não, sim,
1: merece um ano aí, recebendo aí.
3: É aí que tá o problema.
4: Aí que mora o perigo.
3: Atenção, diretoria do Atlético, se estiver escutando, porque o Atlético faz isso.
1: Não, mas se ganhar o título, merece.
3: Se o Biel fizesse aquele gol, aqueles do dois título? Gols que ele perdeu, o título,
1: opa,
3: ele estaria aqui até hoje.
1: Podia ficar.
4: Ganhou o título.
1: Podia. ganhou o título, classificação para Libertadores, né? Porque classificava para Libertadores.
4: Agora ali sim. Também. Brincadeiras à parte, tá?
3: É brincadeira, viu, Cacerra?
4: Calma lá. Calma. Mas, aqui, mas tudo bem, o Cacerra tá no momento tenebroso. Ele tá se marcando, né, cara? É curioso isso, porque ele. Sabe o atacante que começa a se marcar pra não receber bola?
3: Ele tá fugindo do jogo.
4: Exato.
3: Isso a gente viu no clássico contra o Cruzeiro. Ele com medo de. É igual Big Brother. Que a pessoa fala, se você está com medo de se posicionar no jogo.
4: Mas no jogo, exatamente. No jogo contra o Santos, eu concordo com você. No jogo contra o Santos, cara, ele e o chiado da torcida, parece que ele tava com medo, sabe?
3: Exatamente.
4: A gente tá montando a peladinha da imprensa aí, meu amigo. Ah. Eu sou um cara que joga pouco bola, mas no momento que o Diego lá, que é esses caras fanáticos, que gosta de jogar, começa a xingar lá, oh, toca a bola, não sei o que, você vai ver. É isso que acontece com o jogador.
3: Com o Cacier.
4: Com o Cacier, que ele fica intimidado com o xingamento. Só que aí é o seguinte, tem um debate sobre o Cacier, que eu, tudo bem, eu entendo a fase dele, mas eu não vejo ele, por exemplo, ele não é igual o Júnior Santos, ou igual o Rony, no meu ponto de vista. O Atlético tem que jogar ele no lixo, tem que descartar, que entubar o prejuízo, como que fez isso? Com o Júnior Santos e com o Rony.
1: Nossa!
4: Eu não vejo que ele é desse nível.
1: Você já almoçou? Você tá tranquilo? Que a gente, quando não almoça, a gente fica com fome, fica mais nervoso.
4: Não, mas eu tô falando que ele não é desse nível, entendeu?
1: Uh-huh. Falando do que você tá falando.
4: Ah, não, que ele vai entubar o prejuízo.
1: Isso,
4: não,
1: isso.
4: Assim, só que... Obviamente, quando você paga 7 milhões num jogador, a pressão é muito maior. E aí ele tem que voltar a acreditar nele, cara. Porque assim, dado momento, tinha jogos que ele jogava bem, mas não entregava números, né? De centroavante, atacante e dando assistência. Só que, de um tempo pra cá, nem jogar bem ele tem jogado. Ele tá matando o ataque do Atlético.
3: Literalmente.
4: Quanto o Bragantino... foram várias e várias jogadas que, assim, o Fred é um cara que é muito inteligente. Ele foi fazer um lançamento pro Cacierra, o Cacierra não entendeu a jogada. Então, assim, ele perdeu até a principal característica dele, que era de jogador, aquele cara que clareia a jogada fora da área. Nem isso ele tem feito mais. Então, ele precisa voltar a acreditar nele mesmo e parar de deixar isso pesar na mente. Vai ter que ter um trabalho. Ele vai ter que ir tal qual o Igor Gomes foi, tal qual o Natanael foi, o Alexander foi, que é pra UTI do Barba de recuperação de jogadores.
3: Me assusta porque a gente fica... O torcedor fica se perguntando o que é que aconteceu com o Cacierra. Porque quando o Atlético anunciou, todo mundo foi lá no YouTube, pegou os vídeos dele jogando, né, no Zenit.
4: Cara, ele tem números que provam que ele não é tão ruim
3: quanto
4: ele
3: tá aqui. Aí se pergunta, primeira tese, não se adaptou ao país? Segunda tese, não se adaptou a Belo Horizonte? Terceiro, não se adaptou aos jogadores ou à comissão técnica do Atlético? Ou, sei lá, não tá feliz? Porque pode acontecer do jogador não estar feliz, mas ter que jogar porque tem que cumprir um contrato. Porque...
4: Sabe o que é maluco, cara? Essa temporada já são... Ele já tem número de jogos de uma temporada europeia. Ele já tem 41 jogos.
3: Olha aí.
4: Com a camisa do Atlético, porque são apenas 6 gols.
3: Porque quando a gente quer defender alguma coisa, mas ele não teve oportunidade suficiente para poder mostrar. Porém, o Cacierra, em muitos jogos, foi considerado titular absoluto do Atlético. Até o Barba entender que realmente...
4: Até o Renier melhorar, né?
3: Porque também.
4: Porque se o Renier não melhore...
3: Ele continuaria.
4: É porque o Atlético tava meio que... Assim, eu já gastei 7 milhões. Eu trouxe o Thiago Borbas, que é a mesma coisa que... Nada, né? A verdade seja dita. E tem o Renier, que não é centroavante. O Renier, no site do clube, tá como meia, inclusive. Mas o Renier começou a jogar e o Barba achou essa solução. Porque se não fosse por isso, o Atlético tava mais ou menos enrolado. E assim... A situação do Cacierra realmente chama muita atenção. E aqui no futebol brasileiro é uma loucura, né? Porque a gente tá falando de 41 jogos. Só que meu amigo, o tempo todo é como se tivesse uma bomba pra explodir. Porque o Atlético, de certa forma, joga quarta domingo. Então
3: pois
4: ele não jogou bem no sábado.
3: Mas
4: amanhã ele já tem que estar bem pra jogar bem.
3: Uma frase que eu levo de uma ex-gerente minha, até um abraço pra ela, Robéria, trabalhei com ela na falecida empresa de telecomunicações, pra galera que sabe o que aconteceu.
4: Oi, Luiz Soares, tá bom, filho?
3: Tudo bom. E aí? E ela falava, o mundo comercial não tem dó de ninguém. O mundo empresarial não tem dó. Na época eu bati a meta e no outro dia já não existia mais o que eu fiz no passado.
1: Ah, já era.
3: É assim no futebol, meu irmão.
1: Você fez foi mas ontem,
4: isso,
1: meu irmão.
4: Isso aí é na vida.
3: Sim, mas porque hoje você vai cobrar de um jogador de futebol, ele não aceita. Mas na hora de negociar milhões de reais pra receber, ele quer exigir, ele quer luvas, ele quer um montante antes, ele quer receber bônus por participação, não sei do quê. Mas na hora que ele está devendo, na hora que o torcedor começa a cobrar, ele saiu vaiado diante do Bragantino, mesmo lesionado. O torcedor não teve dó dele, não, tadinho, saiu ele. Não, cara, do jeito que ele tá jogando, com todo respeito, qualquer um na várzea joga o que ele está jogando, qualquer um na várzea faz. É dominar a bola errada, muita gente. E tem muita gente, se você pensar da várzea, joga mais do que o Cacer tá entregando hoje. Ele pode.
4: Então, Atlético, entre em contato lá com o centroavante. Sim. Da seleção da Índia.
1: Eu acho que vocês não almoçaram.
3: Pode ser.
1: Vocês não almoçaram. Vocês estão nervosos.
3: Eu não almocei mesmo, não, mas é a realidade. É pro torcedor entender que realmente. Porque o pessoal fala, não, vocês estão exagerando demais. É só pegar os números do Cacer, pegar os vídeos. Gente. No jogo contra o Cruzeiro, ele tava uma jogada lá que ele foi cabeça, ele jogou de zagueiro. Inacreditável.
4: É, assim, só até pra gente fechar, e aí você citou o mundo corporativo, o Cacierra é aquela história. Quanto maior o seu salário, maior a sua responsabilidade. Então o Cacierra custou caro e ganha bem. Então, obviamente, ele vai ser muito mais cobrado do que, por exemplo, o Thiago Borbas. O Thiago Borbas veio por empréstimo, eu já sei o que eu espero dele. E o Thiago Borbas, inclusive, tem entregado mais do que o Cacierra, com menos jogos.
3: Agora, tipo, aí a gente. Porque a gente fica naquele campo de hipóteses, né? O Thiago Borbas foi decisivo na decisão de pênaltis contra a equipe do Santos.
4: Não, o Atlético, assim, graças a Delfim.
3: Sim,
4: e o Cacierra não teve que cobrar o pênalti.
3: Pelo que vinha, imagina o psicológico do cara, que não, já tá difícil.
4: O Cacierra tava com medo de pegar na bola no jogo. Imagina bater o pênalti. E por isso que não bateu. Então, assim, tem muita coisa pra ele trabalhar, pra ele melhorar. Agora, a sorte que o Atlético pode se apegar, até pra gente fechar esse assunto, é com o histórico real de adaptação de colombianos no futebol brasileiro, tá? John Arias. Aquela é a teoria do Renato Gaúcho lá, de que quando chega no primeiro ano, o cara nunca consegue se adaptar colombiano aqui no futebol brasileiro. Mas aí você tem um Castanho que já chegou e já tá jogando muita bola.
1: Chegou, não é nem no primeiro ano, não. Ele já chegou.
4: Os primeiros dias, né?
1: Já chegou, como se diz, fardando e jogando. Mas e aí? Com a chegada do Guilherme aqui, mudou o vestiário e o clima e o jeito do Atlético jogar. Quem tá falando aqui é o Simon. Quero o comentário de vocês, mas depois da informação do trânsito, beleza?
3: Vamos lá. Claro.
1: Porque o Diego Costa chegou por aqui, tem informação do trânsito, lentidão na 262 em Joatuba. Aquele lugar delicioso, provavelmente. Aquele lugar maravilhoso, tem quebra-mola no meio da rodovia.
3: É maravilha, eu já fui lá, Joatuba, tem um centro de recuperações lá.
1: Nossa, aquilo ali é doce, aquilo ali é maravilhoso.
4: Ali, meu amigo. E não é que é um quebra-mola, são vários.
1: Não, isso, que é um só. Você pode fazer meia dúzia, pra que fazer um só?
4: Exato.
1: Ô, Diego, chega aí, meu caro, conta pra gente, bora.
2: 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Então, Alex, veja aqui na BR-262, lentidão para o motorista no sentido BH, passando por Joatuba, um pouco depois ali do trevo de acesso ao centro da cidade por causa de uma manutenção na pista. Não é uma fila muito grande, mas se você quiser desviar, motorista, tem o caminho pela MG-050, sentido Triângulo Mineiro, boas condições agora para você dirigindo na BR-262. 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
1: Opa, valeu, Diego. Obrigado pelas informações, meu caro, por todos os detalhes. Mas eu tava comentando do Simon aqui, que falou que com a chegada do Guilherme, mudou o vestiário e o clima e o jeito do Atlético jogar. Vocês perceberam isso também?
4: Ô, Alex, esses dias pra trás a gente teve um treinamento com o nosso Gilplay.
1: Opa.
4: De áudio, né? De melhorar o nosso áudio.
1: Grande Gilplay,
4: sensacional. Ou seja, um especialista no assunto, repassando conhecimento para toda a equipe, correto?
1: Boa. Bom, o cara entende.
4: O Guilherme, Chama o Cacierra lá. Fica os dois treinando. Boa. Junto na área.
1: Boa.
4: Chama lá uns quatro zagueiros da base lá e mostra
3: como é que
4: pro Cacierra o caminho do gol.
3: Eu fico me imaginando como é que o Guilherme assiste aos jogos, vendo a camisa, apesar que a camisa dele era 7, mas ele era um 7 centroavante, né? Ele era um centroavante mesmo. Mas olhando não é pegando, perdendo, mas olhando o Cacierra dominando uma bola, ele fala, gente, isso ali pra mim era no jogo que ele era 3, 4 gols meu tranquilo. Pô, o Guilherme brincava, gente. O Guilherme jogou uma final de campeonato brasileiro dando um chapéu no maior goleiro pra mim, que era o Dida.
4: É, realmente o Guilherme era especialista.
1: Mas agora faltou um golzinho naquela final de 99? Faltou um golzinho?
4: A lesão do Marques.
1: É, aquela história toda. O Marques não ir pra aquela final foi um problema.
4: Mas assim, o Guilherme realmente... Quando o Guilherme veio para o Atlético, eu exaltei isso porque pra mim seria o cara correto pela personalidade dele, sabe? E eu acho que quando você fala de contratar um cara para essa gestão do vestiário, o cara tem que ser um atleta, um ex-atleta com muita personalidade. E por isso que o Guilherme foi um acerto no Atlético. Não é só porque ele é ex-jogador, porque ele sabe o que é Atlético. Não. É porque ele também tem uma personalidade e ele é muito qualificado para aquilo que ele está fazendo hoje.
1: Pois é, sem dúvida alguma. Eu acho que isso aí deu uma outra vida ali no Atlético. Outra coisa que está sendo diferente esse ano, que era uma reclamação que a gente tinha nos dois últimos anos, 2024 ou 2025, que o Atlético estava indo bem nas Copas, largou de lado o Campeonato Brasileiro, o risco de real de rebaixamento, tanto em 2024 como 2025. Esse ano está fazendo da maneira correta, na minha visão. Ainda está na briga por vaga na Libertadores.
4: Não, e já e fez
1: tá
4: os bem 45 pontos. Ou seja, tá vivo.
3: Já fez os 45?
4: Já fez.
1: 45.
4: Com a vitória sobre o Bragantino.
1: Ah, verdade. Nesse momento tem os 45.
3: É bom fazer mais uns, né? Porque vai saber das matemáticas, né? Porque
4: mas agora.
1: Não, 10 jogos, vai fazer. Não, vai fazer.
4: E tá tranquilo agora também o Atlético, mas. Que bom, né? Porque nos últimos anos foi um sofrimento absurdo, né? Uma coisa absurda que o Atlético passou as últimas duas brigas aí quanto rebaixamento. Nessa temporada, eu acho que finalmente colocaram o discurso em prática, né, em relação a isso, né?
3: Sim.
1: É, e tava precisando fazer isso. A torcida cobrando, a imprensa cobrando, e o pessoal achando que tava tudo bem só de chegar no final das Copas. Mas não tá bem chegar no final das Copas e arriscar ser rebaixado no Campeonato Brasileiro. E não conseguir uma vaga para Libertadores. Não tá bem, ficou 2 anos seguidos fora da Libertadores e ainda quase rebaixado no Brasileiro.
4: Ou seja, demorou para achar o ponto correto em relação a isso.
1: É, felizmente acharam o ponto. Amanhã pega o Atlético Paranaense. Luiz Soares falando que não vai ser jogo fácil. Não vai ser. A última vez que o Atlético Paranaense perdeu lá foi pelo Campeonato Brasileiro, pelo Brasileiro.
4: Certo.
1: Foi em fevereiro, meu caro, contra o Corinthians.
3: É, rapaz, é um time que encaixou, né, na mão do Odair Helman, né?
4: Isso. Odair Maionais.
1: É. Ah, eu até falei que eu tinha contrariado ele esses dias, porque eu usei, foi um creminho de ricota. aí ele deve estar indignado, o quê?
4: A gente não pode falar
1: de Belo Horizonte, usou um creme de ricota.
4: É, a gente não pode falar do nome dele, não, você sabe, né?
1: É, não pode.
4: Porque a marca não tá pagando.
1: Não tá pagando nada. Se tivesse pagando, beleza. Aí o Atlético amanhã, qual que é o segredo pra passar pelo Furacão?
4: Nesse caso, jogar no contra-ataque, né?
3: De rocha.
4: Ah? O Atlético, historicamente, o Atlético Paranaense, o Atlético, como gosta de dizer a Giovana, inclusive anotou na pauta aqui, é um grande freguês do Atlético, se tratando de mata-mata, né? Agora, no Brasileirão, é engraçado que a situação tem sido inversa no quesito. O Atlético está com algumas vitórias na Arena da Baixada e o Atlético tem tido vitórias jogando aqui nos domínios atleticanos. Mas em 2024, por exemplo, foi o contrário e isso causou o rebaixamento do Atlético. A última partida que entre as duas equipes, inclusive, teve gol do Cuejo, que marcou, aliás, na última partida na Arena da Baixada. Tá? O Cuejo fez aquele gol, ele acerta a gaveta, próximo ali da final da Copa Libertadores. O Atlético venceu o Galo por 1-0 e naquela ocasião era um resultado assim de suma importância para o Atlético. Mas hoje eu vejo que teremos um grande confronto, porque é uma equipe que está em terceiro no Campeonato Brasileiro, né? Ou pelo menos está brigando ali por essa vaga. E o Atlético deve jogar naquele que é a sua especialidade, jogando fechadinho e saindo no contra-ataque. Eu acho que esse é o segredo para quem sabe bater o Atlético lá na Arena da Baixada.
7: Ele falou Atlético?
4: Ele falou Baixada.
1: Baixada. Não, eu desanunciei uma vez rádio musical, o som do Jive Bunny, e na sequência eu falei, tem George Benjor. Eu tinha acabado de falar do Jive Bunny, cara. Pegadinha do malandro, eu tinha que brigar com o programador, só que o programador ainda por cima era eu. Não dava nem pra brigar comigo, tinha um problema sério. Mas bora lá pra gente falar mais, porque, ó, a situação do Corinthians é a seguinte, sinal de alerta ligado, volta de peso no Alvinegro, pressionado por 6 derrotas consecutivas. O Corinthians visita o Internacional nessa quarta-feira popular hoje, 7:30 da noite no Beira-Rio, pela 29ª rodada do Brasileirão. O técnico Fernando Diniz aproveitou os 16 dias de treinos aí para ajustar a defesa e conta com o retorno do trio que faz academia lá nos Estados Unidos. Jim, faz academia nos Estados Unidos. Que é o Garro, Yuri Alberto e também o Memphis Depay. Esse é o segredo do Corinthians?
4: Eu acho que o segredo do Corinthians agora tem que começar a pontuar, meu amigo.
7: E vai ser uma briga feia, né? Porque o Internacional também...
1: Tem que pelo menos empatar pra segurar o Inter lá dentro.
4: Ainda, né? Bem que você utilizou a palavra feia, porque assim, é a briga pelo rebaixamento. É a que tá movimentando esse Brasileirão. Então, recomendo aos torcedores assistir a partida de olho fechado.
1: Não, a situação é a seguinte.
4: Mas esse é o jogo que eu tô mais ansioso para essa quarta-feira, é esse.
1: O Internacional, 18º colocado com 28 pontos. O Grêmio, ao 17º com 29. O primeiro fora da zona de rebaixamento é o Vasco com 31. O Corinthians tem 32 junto com o Mirassol, mas o Corinthians é o 14º. Se o Corinthians empatar com o Internacional, já segura o Internacional na zona de rebaixamento. Mas Grêmio e Vasco podem chegar lá.
4: É, o Inter que não é o Atlético, mas vai ter que escutar o hino do Atlético, porque tem que ser vencer, vencer, vencer. É a única coisa que importa pro Internacional hoje. Se perde pro Corinthians, eu diria que o Inter, assim, já vai estar com meio caminho andado nessa briga contra o rebaixamento.
7: Pois é.
1: Pois é. A situação aí complicadíssima, então o Timão tem que... ligar o alerta aí, porque não dá mais pra poder dar bobeira, não. E tem mobilização total na luta contra a degola. O Grêmio encara o Remo nesta quarta-feira, 7:30 da noite, ao mesmo tempo aí, os dois lá do sul, no Mangueirão. No primeiro dos 10 jogos decisivos do Brasileirão, hein? Em 17º, com 29 pontos, o tricolor antecipou a viagem para o Pará e fretou um voo com a ajuda do Palmeiras para trazer o volante Vilaçante de volta da seleção paraguaia aí, a tempo de buscar a vitória.
4: A única coisa que
1: o Santi é importantíssimo aí?
4: É, o Vilaçante, peça fundamental pro meio de campo do Grêmio. Eu espero que o Grêmio não tenha seguido o próprio hino, né? Porque se for a pé do Rio Grande do Sul até o Pará,
1: não dá.
4: Vai chegar, não tem a menor condição.
1: Não, então... perde os últimos 10 jogos.
7: E o Renato Gaúcho agora tem uma sinuca de bico, né? Porque ele chega como... pra ser o salvador da pátria, né?
1: Sempre, né?
7: E aí o Grêmio tem que ficar de olho na reta final do campeonato, né? Os 10 jogos do Campeonato Brasileiro e tem aí
1: a Copa do Brasil.
4: Lembrando que ele falou que time nenhum nunca caiu com 12 vitórias, sendo que o próprio Grêmio caiu em 2021 com 12 vitórias.
7: Olha aí.
4: Ou seja, o Renato tá na boa, né? Porque ele gosta disso. Ele ama a situação que o...
7: Desafio,
4: que,
7: né?
4: Não, que ligam pra ele e falam assim, Renato,
7: você é o cara.
4: Você saiu aqui do Grêmio e quem pegou o Grêmio largou ele na zona de rebaixamento. Então ele ama esse tipo de situação, ser o salvador da pátria, mas eu concordo que é uma situação muito complicada em relação ao Grêmio, que se perder esse jogo contra o Remo também
7: vai ser maravilhoso o Galo, né?
1: Exatamente. Sim, sem dúvida alguma, ajuda aí. Então vamos falar dessa rodada do Campeonato Brasileiro, então? A rodada vai começar hoje com o Bragantino recebendo o Mirassol às 19h30. Quem leva?
7: Mirassol, 2-1.
4: Acho que o Mirassol vai ganhar e o Mirassol vai se salvar do rebaixamento, tá?
1: É?
4: Lembra? Tem um time aí que eu vou esperar você falar, que tá todo mundo esquecendo, mas enfim.
1: Todo mundo esquecendo? A gente falou aqui do Internacional que recebe o Corinthians. A gente só falou que o Corinthians precisa ganhar. O Internacional também não pode nem sonhar em perder. Perfeito. Mas quem leva?
4: Eduardo Batista vai fazer milagre. 1-0 pro Internacional.
1: É, eu também acho que vai dar Inter.
4: 1-1.
1: Achismo puro, né? Isso aí é porque tá no desespero, tá jogando em casa, tem que fazer resultado. O Remo recebe o Grêmio lá no Mangueirão.
4: 1-0.
1: Pra quem?
4: Pro Grêmio.
1: Pro Grêmio?
7: É. 2-0, Remo.
1: Nossa! Então vou colocar 1-1 aqui, ué. Vou colocar um empate por conta da aposta de vocês aí. O Vitória recebe a Chapecoense a partir das 8 horas da noite aí no Barradão.
4: Esse é o time que todo mundo tá esquecendo. Vai vencer a Chapecoense.
1: O Vitória ou a Chapecoense? O
4: Vitória. Ah. Vai vencer a Chapecoense, mas é bom observar que o Vitória tá em queda livre, tá? E tá jogando muito mal. O jogo contra o Cruzeiro foi assustador como foi mal o Vitória.
7: Acho que vai
4: e se não usar a força do Barradão, se não comprar novamente aquele discurso, vai entrar nessa briga contra o rebaixamento.
1: Perfeito, então. Aí, hoje às 20h30, meia hora depois, começa a partida do Botafogo, é clássico lá. Botafogo recebendo o Vasco.
4: É, o Vasco vai vencer por 2-0, porque o Tite trabalhou mais no Botafogo, né? Teve a semana, teve a data FIFA pra trabalhar, ou seja, piorou o time.
1: Sacanagem. Eu quero ser amigo de vocês a vida inteira. Aí, 9h30 da noite. Ah, você não falou o seu placar, Luiz Soares.
4: Qual
1: e aí?
4: Jogo? Botafogo e Vasco.
1: Botafogo e Vasco.
4: Nossa, lembrando que o time trabalhou a data FIFA toda e piorou o time.
7: Vai ser no Nilton Santos?
1: Nilton Santos.
7: Cara, eu acho que o Vasco vai vencer 1-0.
1: Beleza. É, tá mais pro Vasco mesmo. Mas no Mineirão, 9h30 da noite, você ouvindo aqui na TMC, acompanhando todos os detalhes. Comentários aí do Léo Dias. Cruzeiro vai receber o São Paulo.
4: 3-1 para o Cruzeiro. E eu acrescento o seguinte:
7: diga.
4: Pra mim, o Grêmio não vai cair, mas alguém vai chegar lá. E esse alguém é o São Paulo.
1: Eita. Nossa!
4: O São Paulo está uma verdadeira bagunça.
1: Você foi longe, não foi? Não,
4: não foi. Não,
1: não, o São Paulo é 10º colocado do Campeonato Brasileiro nesse momento, com 36 pontos.
4: Exatamente.
1: Você acha que ele não faz 9?
4: Eu acho que não faz.
1: Em 10 jogos, 30%?
4: O São Paulo é uma bomba relógio que vai estourar a qualquer momento. O São Paulo tem problemas seríssimos com atraso de salário. Eu penso que o São Paulo está querendo entrar nessa briga. E o São Paulo tem um outro adendo. Pode perder até 6 pontos aí por conta de transfer ban.
1: Nossa, mas não fazer 6 pontos, não fazer 9 pontos aí, 30%, sei não.
4: E se perde 6 pontos?
1: É aí complicou a vida mesmo. O Santos vai receber o Flamengo amanhã na Vila Belmiro, às 19h30. O que vai acontecer com esse Santos ou o que vai acontecer com esse Flamengo?
7: Bom jogo, hein?
1: Bom, porque o Santos tá no crescente, né?
7: É, e o Flamengo ainda com 3 pontos de diferença contra o Palmeiras quer manter essa liderança.
4: Eu ia falar isso, que para o torcedor do Palmeiras, essa seja talvez a esperança de um tropeço do Flamengo.
1: É o jogo da rodada aí.
4: Que o Santos melhorou muito. Acho que eu aposto aí 1-1.
1: Perfeito pra você, Luiz. Vai ser Vila Belmiro.
7: Vila Belmiro. 1-0, Santos.
1: Tá bom, vou junto aqui com a vitória do Santos, então, só porque o Santos embalou muito, beleza? Atlético, amanhã, às 8 horas da noite, o CAP do Paraná, recebendo o Galo. E aí, com transmissão aqui da TMC, hein?
7: Exatamente.
1: E narração do bicho papão.
7: O Luiz Soares com os comentários de Danilo Mar, Rafael Lima.
1: Perfeito.
7: E da reportagem Giovana Oliveira.
1: E aí?
4: Pra mim, 1-0 Atlético Mineiro. No caso, Galo. Torcedor.
7: Atlético é só um, né?
4: Pelo amor de Deus, torcedor.
7: Calma.
4: Eu não cometo esse desrespeito que é chamar o Atlético de Atlético Mineiro, tá, gente?
1: Não, é Atlético.
4: Isso é coisa de quem é Galo. Da imprensa.
1: Isso. Contra o CAP do Paraná. É o Clube Atlético Paranaense. E aí, pra você, Luiz Soares, o que vai dar?
7: 1-0.
1: Pra
7: Galo.
1: Galo também acho que leva essa. Aí, amanhã, às 9h30 da noite, o Fluminense recebe o Coxa, partida que interessa muito para o Cruzeiro. E aí, o que vai dar?
4: Fernando Seabra vai relembrar os tempos de Cruzeiro e vai ajudar o Cruzeiro. Coritiba 1-0 na zebrinha da rodada.
1: Nossa!
4: Nós não apostamos nenhuma zebra, essa será a zebra.
1: Essa é a zebra? Rodada. Pra você, Luiz Soares, Fluminense e Coxa.
7: Rapaz,
1: no Maracanã.
7: Essa tá ousada.
1: Maracanã, muito ousado.
4: Coritiba tem campanha melhor fora de casa do que jogando no Couto Pereira.
7: É, mas o Fluminense tava bem. Essa parada.
1: O Fluminense tá bem.
7: É, 2-0 Fluminense.
1: E aí, para poder fechar, eu acho também que o Fluminense vai ganhar esse jogo. 1x0, 1x0, beleza. Para fechar a rodada, o contagem regressiva 10, vão ficar apenas 9 jogos para todo mundo. Palmeiras recebe o Bahia, a partida que também interessa o Cruzeiro. O Bahia, nesse momento, é o quinto colocado com 46 pontos. Fluminense é o quarto com 48. Cruzeiro, vencendo hoje, dorme na quarta colocação, onde deve ficar no mínimo, que é a vaga direta para Libertadores. Mas e aí? Palmeiras e Bahia, lá no Nubank Park.
4: É, como o Cruzeiro já vai vencer o São Paulo, e nesse caso a freguesia do Cruzeiro não vai valer no jogo, tem um problema.
1: Por que que não vai valer no jogo?
4: O São Paulo vai prejudicar o Cruzeiro em outro ponto.
1: Qual outro ponto? Explica melhor.
4: Rogério Ceni. Esse sim prejudicará o Cruzeiro.
1: Perfeito.
4: Porque é o seguinte, o Bahia vai vencer o Palmeiras porque o Rogério Ceni é pai do Abel Ferreira. Toda vez que eles se enfrentam, sempre dá Rogério Ceni. Então, 1x0 pro Bahia no Nubank Park.
1: Poxa, pra você, Luiz Soares. Palmeiras e Bahia no Nubank Park.
7: O Léo tá...
1: Tá. Pra mim isso é zebra.
7: Acho que o Palmeiras vence por 1x0.
1: Pra mim, então, 1x1, porque eu peguei 1x0 do outro, 1x0 do outro, deu 1x1 aqui.
4: É, não, o Bahia, ainda mais sob comando do Rogério Ceni, tá? O Rogério Ceni tem bom retrospecto contra o Abel Ferreira.
1: Não, isso deu 1x1. Agora, nós temos mais uma informação para discutir nesse momento, meus caros. Meu caro amigo.
4: Diga.
1: Minha cara amiga. Nesse momento.
7: Vocês estão ouvindo Celine Dion, My Heart Will Go On.
1: Era uma vez. Nós temos que falar. Fala, Luiz Soares.
7: Diga.
1: Era uma vez?
7: Era uma vez um clube de Minas Gerais que tentou alçar voos grandes e neste momento pode estar afundando para a Série C. Meu querido Alex.
1: Eita. Luiz Soares, muitíssimo obrigado pelas suas considerações. A gente torcia muito para que isso não acontecesse, mas eu acho que nesse momento é só questão de tempo, mesmo que não seja hoje.
7: Certo.
1: Pra mim é só questão de tempo, devido à situação do América no Campeonato Brasileiro na Série B. O América é o seguinte, joga hoje então, a Chape da Floresta balança no avesso. Mas é no Horto, meus caros. O América entra em campo nesta quarta-feira, 8h30 da noite, na Arena Independência, contra o Fortaleza, com risco de rebaixamento para a terceira divisão, na 32ª rodada da Série B. Penúltimo colocado com 17 pontos, o Coelho precisa vencer o Leão para evitar a queda antecipada, dependendo também do tropeço do Botafogo de Ribeirão Preto na rodada. E aí?
4: É, eu vou, já que vocês foram para a música, eu vou relembrar... Uma música de Alice in Chains.
1: Ó! Oh.
4: Que já diria Down in a Hole, Losing My Soul. I'd like to fly, but my wings is so denied. Que diz o seguinte.
1: Ah, que é isso?
7: Train, train to fly.
4: É porque ele está afundado no buraco e gostaria de estar voando, mas as asas estão quebradas. É o América nessa Série B, que é um negócio assim assustador. É, como foi mal o América esse ano, né, cara? Às vezes a gente começou o ano com o América tentando ser aquele time guerreirinhos do Valentim, né? Só que a gente já sabia que o time era realmente muito ruim. Tanto é que passou vários treinadores. Agora mais um, né? O Moacir Júnior foi anunciado e já chega pegando essa bucha aí de tentar adiar o quanto antes esse rebaixamento do América, mas... Hoje vai.
1: Não tem como evitar.
4: Enfrenta o Fortaleza de Paulo Tuori, que tá brigando pra subir, né? Então, eu acho que hoje será uma situação muito complicada. Muito provavelmente o rebaixamento do América estará confirmado com a derrota de hoje.
1: Ah, o América é o seguinte: tem 17 pontos, tá em 19º lugar, só tá na frente da Ponte Preta, que tem 13. Se o América vencer os 7 jogos que faltam, vai pra 38 pontos. É o máximo que pode alcançar, beleza? Primeiro fora da zona de rebaixamento, o Botafogo de Ribeirão Preto, que tem 35 pontos.
7: Já era.
1: Cara.
7: É, o horário do jogo, acho que do Botafogo é antes do América, não é, se eu não me engano?
1: O horário do jogo do Botafogo de Ribeirão Preto é um pouquinho antes, sim.
7: É, então o América já vai entrar em campo sabendo se já está rebaixado ou não.
1: O Operário recebe o Botafogo de Ribeirão Preto às 19h30. Na verdade, enquanto tiver rolando a partida.
7: Ah, entendi.
1: Entendeu? Porque é 19h30. O
7: Operário joga em casa, né?
1: Operário jogando em casa. Essa é a ajuda aqui pro América.
4: Aí eu já desejo até forças pro nosso amigo Samuel, né? Que é um dos grandes americanos que todo jogo ele fala: cada derrota do América eu vou utilizar um apetrecho de palhaço novo.
7: Vai precisar de muito.
1: Nossa senhora, não, pode montar o circo.
7: E o América de técnico novo, né, Moacir Júnior?
4: Exatamente, falamos aqui, Moacir Júnior chegando e pegando essa bucha.
7: E a desculpa do outro treinador é que ele recebeu uma proposta de emprego melhor.
4: Mas eu também faria. Gente, você tá lá na América, você pode ter um rebaixamento no currículo. Por que você vai pra outro lugar?
7: Mas que lugar que ele tava? Ele não tava fazendo um serviço bom.
4: Não, mas... mas qualquer lugar. Mas
1: pula fora do barco.
4: Não, mas o Douglas
1: Leite talvez foi. Opa, deixa eu ir pra outro barco.
4: E ele talvez foi um dos melhores nesse América.
7: Um dos menos culpados, né?
1: Exatamente. Mas, pois é. Entretanto, difícil. Mas vamos fazer o seguinte: bora lá pra gente falar mais um pouquinho do Cabuloso agora? Vamos lá, pra isso nós precisamos da Mosca Celeste. Ô Botelho, volta aí, meu cara.
8: Estamos de volta aqui no nosso Papo de Craque, primeira edição, e hoje, até que enfim, hein, Cruzeiro, de volta aos gramados. O Cruzeiro volta a jogar hoje, 21h30 contra o São Paulo. É o seguinte, informação muito importante: o Cruzeiro do técnico Arthur Jorge, que ontem falou com a TV Cruzeiro. Entrevista institucional, última atividade ontem na Toca da Raposa 2, o Cruzeiro divulgou via redes sociais, e você ouvinte vai conferir o que disse o Arthur Jorge projetando a sequência da temporada. Se liga aí, fala Arthur Jorge, fala Mister, a palavra é sua.
9: Em relação a esta paragem, foi uma paragem que nós aproveitamos para poder trabalhar aquilo que tem sido os nossos princípios, prepararmos sobretudo para aquilo que é esta reta final de grande exigência, onde vamos ter 10 jogos de grande exigência competitiva, e sabendo nós que corremos atrás de um objetivo, a melhor forma de nos prepararmos para podermos começar esta última campanha de campeonato da mesma forma que a terminamos, ou seja, com uma vitória, sabendo que vamos ter um São Paulo difícil de bater, mas com toda a certeza de entrega, de grande compromisso, de grande vontade dos jogadores do Cruzeiro para ganhar o jogo. Podermos olhar e focarmos naquilo que é o campeonato nesta altura, que é a única competição que temos, e dessa forma darmos o nosso melhor, correspondermos às nossas próprias expectativas, porque nós queremos muito conseguir o apuramento direto para a Copa Libertadores. Vamos dar com toda a certeza tudo aquilo que temos para o conseguir, e é esse o compromisso que nós garantimos ao nosso torcedor.
8: É uma palavra importante do técnico cruzeirense Arthur Jorge. E é o seguinte, o Arthur Jorge que deve ficar de olho também no jogo do Sub-17, tá? Hoje tem Cruzeiro no Campeonato Brasileiro da categoria. Cruzeiro e Fluminense, Brasileirão Sub-17, jogo de ida das quartas de final da competição. Começou o mata-mata e hoje o jogo é na Toquinha. Domínios do Cruzeiro, jogo na Toca da Raposa 1, Sub-17 comandado pelo Wendel. O jogo da volta será semana que vem, aí o jogo lá no Rio de Janeiro, mas esse jogo na Toca 1, comando do Cruzeiro, primeiro das quartas de final. Quem sabe o Cruzeiro garantindo classificação para cima do Fluminense. E o técnico Arthur Jorge, com o elenco concentrado, deve dar uma olhada lá na TV Cruzeiro no YouTube, neste jogo tão importante da boa garotada do Sub-17. E recentemente, na última segunda-feira, teve uma conversa muito bacana com o Alex Talento Azul, a gente repercutiu aqui dentro da nossa programação. É isso, turma, daqui a pouco eu volto fechando o Cruzeiro aqui no nosso Papo de Craque.
1: Valeu, Botelho, muitíssimo obrigado pelas informações, meu caro. Arthur Jorge tem que acompanhar, sim. Tem que dar um jeito de acompanhar essas quartas de final aí do Sub-17, Campeonato Brasileiro. Cruzeiro joga na Toca da Raposa hoje, ele podia acompanhar, ele já tá viajando, ele tá concentrado com a galera, né? Não dá pra ele dar uma fugidinha pra Toca, não. 3h a partida, vai ficar na TV Cruzeiro, o Arthur Jorge, ou será que dá pra ele dar uma escapada pra ver os meninos lá em loco? Porque tem um jogo à noite no Mineirão, né?
4: Mas
1: tá mais fácil.
4: Mas a Toca da Raposa, cara...
1: É na Toca 1, pelo que tá aqui.
4: Ah, não, é muito perto do Mineirão. Vai lá, Arthur Jorge. Dá tempo dele ir lá. Mas é claro que com rotina de jogos, ele deve ter ali...
1: A prioridade máxima é o jogo.
4: Exatamente. Né? Às vezes até mesmo fazer um planejamento de poder voltar, assim, um pouco, assistir o jogo depois. Porque clube de futebol tem plataformas para rever jogos, né? E para rever movimentos de atletas. Então, talvez ele vá focar no jogo de hoje contra o São Paulo, que eu acho que é o grande objetivo do Cruzeiro, mas ele poderia assistir um pouquinho mais de Eduardo Papi, né?
1: Sim, Papi tá contadíssimo.
4: Exatamente.
1: Pra mim já devia estar treinando com o pessoal do profissional aí, pra acelerar. Eu acho que isso acelera muito qualquer jogador. Eu falo pela minha experiência própria. Quando eu era criança, eu fazia o seguinte com os meninos da rua, que eram melhores do que eu na bolinha de gude. Eu jogava com o pessoal da minha rua, que era muito melhor do que eu. Perdia algumas, levava poucas. E aí eu ficava melhor. Eu jogava com o pessoal da rua de cima e ganhava deles, porque eu ficava treinando com o pessoal que era melhor na rua de baixo. Então, eu acho isso muito importante com o Papi, por exemplo. Deixar ele treinando lá com o pessoal do profissional, para dar uma crescida.
4: É, assim... É um negócio que... Uma
1: melhorada.
4: É, a questão toda é que o Cruzeiro tem que trabalhar muito bem esse menino, a transição dele para o profissional principalmente, porque é um menino de muito potencial. Então, eu acho que esse momento no futebol, a gente aqui sempre faz, é uma voz de muita cobrança, né? De que os garotos da base sejam utilizados, por exemplo. Mas é um momento do futebol que acaba...
1: Delicado.
4: É, não, e hoje o empresário pressiona muito por minutagem. Às vezes já vai recebendo ali uma proposta quando ele já está ainda nas categorias de base. Então o Cruzeiro tem que trabalhar muito bem o papo, dizendo o seguinte, ó, tu vai jogar no sub-17, vai jogar no sub-20... E no momento certo, você será promovido, será utilizado no elenco profissional. É, e vamos fazer isso de forma gradativa. Porque um risco nisso tudo, né, desses garotos jovens, é do staff do jogador começar a querer pressionar. Como, por exemplo, o que aconteceu com o Juan Gabriel, né? Que no final das contas atolou a carroça, porque tá lá no sub-20 do Cruzeiro ainda. O empresário falou aquele monte de bobagem lá no Instagram. E agora um atleta de muito potencial segue no sub-20, porque assim, o empresário conversou muito mais do que deveria. Então tem que tomar muito cuidado em relação a esse tipo de coisa. Sim. E tá sempre conversando com o staff e com o próprio atleta para que a transição seja feita muito bem. Porque se faz uma transição como foi a do Cauã Prates, como foi a do Kaique, por exemplo, todo mundo sai feliz. O jogador é bem utilizado e o jogador é bem vendido. O empresário ganha dinheiro do mesmo jeito, só precisa ter essa calma e tranquilidade.
1: Perfeito. Antes de passar a bola para ele, para Luiz Soares, eu quero saber o seguinte. Ô, Diego Costa, tem mais informações pra gente aí do trânsito, meu caro? Conta aí. Detalhes aí, região da Pampulha? Bora então, precisamos de você.
2: Sábado, a partir do meio-dia, tem Festival de Primavera Super Nosso e aproxima na Praça da Filarmônica. Vinho, gastronomia, música e mais. Esperamos você. Vejo agora, Alex, que tem lentidão para quem sai da Barragem da Pampulha no sentido centro, pegando ali a Avenida Antônio Carlos mais cedo. Ocorrência por lá, apenas uma pequena lentidão. Nada aí que vai atrapalhar demais o seu deslocamento, motorista. Na Cristiano Machado, para você que sai do Vetor Norte, tem ponto mais carregado ali na altura do bairro Palmares, próximo do acesso à Avenida Bernardo de Vasconcelos e no sentido oposto, caminho para o Vetor Norte. Conforme aí falou o Léo Dias, tá lento o trânsito também, viu? Por causa da obra, chegando à Avenida Vilarinho e na sequência, se você vai para o Vetor Norte, na MG10 tem também obras. Mais uma vez, recapeamento na altura do bairro Jardim da Glória, causando retenção. Sábado, a partir do meio-dia, tem Festival de Primavera Super Nosso e aproxima na Praça Filarmônica. Vinho, gastronomia, música e mais. Esperamos você.
1: Opa, valeu, Diego. Obrigado pelas informações aí, meu caro. Mas, Luiz Soares, por gentileza, o nosso nobre amigo Roberto Carlos.
7: Diga.
1: Falou o seguinte, que o Cruzeiro talvez devesse pensar no Tinga, ao invés do Paulinho. E aí? Boa.
4: Nossa. É, mas o Tinga nas redes sociais.
1: Ah, não tá indo bem, não?
4: Foi o último viral que ele falou que jogou mais que todo mundo, uma coisa do tipo?
7: Nossa, assim,
1: do que Messi, teve, Maradona e Pelé juntos?
4: É, porque teve algum tipo de posicionamento dele lá que viralizou mal, assim, pegou muito bem, não. Mas o Tinga também é um outro exemplo. Mas eu acho que eu preferi o Sobs, cara. Eu vejo o Sobs falando de futebol.
7: Mas ele tá falando no lugar do Paulinho.
4: O Paulinho já chegou no Cruzeiro, já vai ter essa função. Mas se o Cruzeiro fosse, de fato, buscar um cara mais com esse perfil, eu preferi o Sobs, porque eu vejo o Sobs falando sobre futebol e eu vejo muitas... ele é um cara que é muito lúcido falando sobre futebol, sabe? É muito sensato. Então, talvez faria mais sentido pro Cruzeiro nesse termo. Mas o Tinga também é um nome a ser pensado aí. já que teve uma história legal aqui no Cruzeiro, é um cara com essa marca.
1: Perfeito, então vamos fazer o seguinte, ó, tem muita coisa pra gente conversar hoje ainda. O Cruzeiro vai entrar em campo às 21h30. Você acompanha todos os detalhes, todas as emoções aqui na TMC. Cola aqui com a gente. 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Léo Dias estará aqui hoje, certo?
4: Estarei no Mineirão.
1: Lá no Mineirão. Felipe Soares.
4: Estaremos no Mineirão.
1: No Mineirão. Soares. Quem mais estará?
4: O Gão.
1: O Gão também
4: e
1: estará?
4: Marcos Botelho.
7: O nosso estrela.
4: E o nosso papo de craque hoje é diretamente do Mineirão, tá?
1: Ah, você vai fazer de lá?
4: Vamos fazer diretamente
1: que
4: de
1: é
4: lá.
1: Isso?
4: Aliás, deixa aqui o agradecimento ao presidente da MCE e também ao Mineirão aí que conseguiu que a gente entrasse uns 30 minutinhos antes aí pra conseguir fazer o papo de craque diretamente de lá.
1: É mesmo? Vocês pediram e foram atendidos?
4: Exatamente.
1: Sensacional. Um abraço pra eles. Muitíssimo obrigado para todo mundo aí do Mineirão por nos dar essa força aí, beleza? Grande abraço para todo mundo aí. O Arthur Jorge falou que aproveitou essa data FIFA para treinar, para preparar para essa reta final aí. São 10 jogos pro tudo ou nada do Cruzeiro. Para mim, obrigação moral de conseguir essa vaga direta na Libertadores, para mim é. Os jogadores têm que entender isso. É um desejo claríssimo da torcida, tem que conseguir isso. Tem algum ponto mais importante que vocês acham que o Cruzeiro tem que ter treinado aí nessa data FIFA, para chegar diferente hoje? O que você espera, Léo Dias?
4: Eu espero que o Cruzeiro melhore defensivamente, tá, o Alex? Ah, acima boa. De tudo, não sofra gols. O Cruzeiro tá sofrendo gol todo jogo. E jogando contra um São Paulo, sem o Luciano, que é um atleta de suma importância pro São Paulo, e agora vai ficar um tempo fora aí, né? Sofreu uma lesão no jogo contra o Santos. O Cruzeiro tem que ser um time mais seguro defensivamente, não pode sofrer tantos gols, não pode ceder tantas finalizações ao adversário para que o Otávio tenha que fazer milagre todo jogo. É muito bom ver o Otávio fazendo grandes defesas, mas o que eu quero do Cruzeiro, e que espero que o Arthur Jorge tenha trabalhado isso, é um Cruzeiro que o Otávio volte com o uniforme limpinho pro vestiário, porque tá realmente uma situação muito difícil defensivamente, e todo jogo o Cruzeiro tem que fazer 2 gols, pelo menos.
1: Sim, porque um vai levar.
4: Exatamente, então eu espero que nessa data FIFA ele tenha trabalhado essa questão defensiva.
1: Perfeito. Luiz Soares, você tá na mesma linha? Afinal de contas, o Cruzeiro, o último jogo sem sofrer gol no Brasileirão, foi dia 30 de julho contra o Coxa no Couto Pereira. O Cruzeiro ganhou por 1-0. Último jogo, ou seja, agosto e setembro, todo jogo podia saber, vai tomar um golzinho.
7: É um ponto, você vê a situação. É um ponto crítico, né, o setor defensivo. Depois até que o Fabrício Bruno, né, disse que ele tava jogando com algumas dores e tal. O Cruzeiro precisa melhorar no setor defensivo, porque apesar que o São Paulo provavelmente vai vir aí, porque o São Paulo precisa, né, voltar a vencer também, então o Cruzeiro provavelmente vai ter um pouco mais de espaço, né, Léo, pra poder trabalhar.
4: Mas assim, o Dorival Júnior, a marca do trabalho dele é, eu acho que quando a turma não tem medo de avião, sabe, porque quando viaja, meu amigo, quando vai jogar fora, toda vez...
1: É complicada a situação?
4: É, tem um péssimo visitante, o Dorival, perdeu inclusive para Chapecoense, então o Cruzeiro tem que fazer valer, mesmo que o Cruzeiro tenha um histórico negativo contra o São Paulo. Mas o ano passado, por exemplo, ganhou e

0: engavetamento. A gente vai pro intervalo aqui na sequência. Olha se o carro de vocês não tá lá.
1: Pelo amor
0: de
1: Deus. Gente,
2: pela quantidade de veículo. É uma BR-040 ou é uma cômoda? Só tem gaveta.
0: Só tem gaveta. Só engavetamento.
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4: 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Então, Alex, na BR-040 agora tem mais uma faixa liberada, segundo a concessionária, no sentido BH, na altura do quilômetro 548, local do engavetamento de mais cedo ali próximo do acesso a Macacos. Agora então são duas faixas liberadas e uma que segue ainda interditada para trabalhos na pista. No sentido Rio de Janeiro, tem veículo pesado com defeito ainda no viaduto da Mutuca. Também informação de um veículo com defeito próximo do trevo do bairro Olhos d'Água e segue aquela fila, motorista, na saída da capital, no anel rodoviário ainda, passando pela região do bairro Olhos d'Água. 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
0: 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De volta por aqui com Papo de Craque. Primeira edição, é o primeiro tempo aqui. A gente vai até as 14h da tarde, aí a partir das 18h, direto do Mineirão, você acompanha a segunda edição. É um grande esquenta aí para toda essa rodada do Campeonato Brasileiro e para o jogão de hoje, Cruzeiro recebendo o São Paulo no Mineirão. Mas vamos falar de quem joga amanhã agora. Vamos falar do Galo Forte Vingador mais uma vez. Ô, Giovana Oliveira, volta aí. Fala mais desse Galo pra gente, hein? Bora!
14: Voltamos, meus amigos, voltamos aqui na TMC para falar um pouco mais sobre o Galo. E assim, como eu trouxe no primeiro bloco, né? Cacierra tá de fora do compromisso de amanhã contra o Atlético Paranaense. Pois é, um desfalque, acabou se lesionando, né? Está sentindo dores no músculo da posterior da coxa esquerda, já está fazendo, inclusive, tratamento na fisioterapia do Galo. Então já é certeza de desfalque. Mas temos os pontos, né, meus caros? Eu quero até trazer informação aqui, mas antes, já também chamar a nossa audiência qualificativa. Luiz Soares está aí no nosso estúdio, mas ó, amanhã também estará na narração de Galo e Atlético Paranaense. Teremos então a abertura da jornada às 7:30 da noite, com a bola rolando às 8h. Narração de Luiz Soares, comentários de Danilo Marra e Fael Lima, reportagens comigo. Estaremos amanhã até às 11 horas da noite para esse compromisso do Galo fora de casa na Arena da Baixada. E assim, meus

0: caros. Se o Domingues perdeu o Cassier, o atacante, por conta de lesão, ele acaba ganhando também reforços importantes, são selecionáveis, né? Até um ponto que ontem tivemos o último selecionável do Galo em campo. Kevin Castanho entrou no segundo tempo da vitória da Colômbia por 2-0 diante do Peru. Ele que, sob o comando do técnico Nestor Lorenzo, acabou atuando ontem durante 29 minutos. E conforme aquele aplicativo do Sofá, né? Olha, os números, Castanho foi muito efetivo, tá? Ele teve uma nota 7.6 com 97% de passes certos, 97% de passes no campo adversário precisos, 100% de acerto nos passes do próprio campo e 100% de acerto nas bolas longas. Foram 7 de 7 bolas longas cravadas. Então, assim, Kevin Castanho, que ontem atuou durante 29 minutos, ainda teve um ótimo desempenho e será reforço para o técnico Barba, tá? Ele vai chegar, então, amanhã, dia 8 mesmo, dia da partida do compromisso contra o Furacão, e já vai direto para Curitiba. Vai chegar aproximadamente 9 horas da manhã lá do horário local de Curitiba, não que seja diferente do fuso horário aqui de Belo Horizonte, mas vai chegar amanhã, então, já direto em Curitiba. Vitão e Pacini chegaram na segunda-feira à noite, e ontem também tivemos a chegada de Alan Franco, Alaminda e Ângelo Preciado também à noite. Então, todos esses atletas, exceto Kevin Castanho, já estarão hoje na cidade do Galo para fazer uma preparação com o técnico Eduardo Domingues. E aí a questão, né, meus caros, será que realmente seria efetivo colocar esses jogadores que atuaram durante esta data FIFA como titular, mas assim, pelo menos no banco de reservas, viajar? Tem a questão do desgaste físico, né? Até um ponto importante a ser salientado. Kevin Castanho estava nos Estados Unidos, então a viagem foi um pouco menos desgastante em relação aos outros atletas. Os equatorianos, Ângelo Preciado, Alaminda e também o Alan Franco estavam na Ásia, estavam lá no Japão. Então a viagem de retorno foi realmente muito mais desgastante. Tem a questão também do fuso horário, né, que são 23 horas de diferença. Então realmente é um pouco mais delicado em relação aos atletas. Vitão e Pacini, que chegaram na segunda-feira, dia 5, eles estavam na Espanha. Então também é, querendo ou não, em comparação aos equatorianos, uma viagem um pouco menos desgastante, né, meus amigos? Mas é isso. Galo então terá um compromisso muito importante para a equipe alvinegra no Campeonato Brasileiro nesta quinta-feira, às 8 horas da noite, fora de casa, na Arena da Baixada. Volta a chave para a Arena MRV na sexta-feira, né, meus amigos? Sexta-feira, a equipe alvinegra retorna a Belo Horizonte. Pois é, não vai voltar no mesmo dia, não. Vai voltar apenas na sexta-feira de manhã para o próximo compromisso. Domingo, o Galo enfrenta o Santos. 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
1: Certíssimo, Giovana, só tem um detalhe matemático. 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Pra mim ficou mais facinho ali, pra galera, não sei se você tem o mesmo costume.
2: Mas na arena, geralmente, o atleta tá colocando ingresso R$1.000 pra você pagar, você pagar 100.
1: 100 pra poder pagar.
2: É, exato.
1: É. Aí não é fácil.
2: É isso que é assim que funciona.
1: Ó, mas tem ingresso a partir de R$29,90 pra galera não reclamar aí.
2: Mas aí é só o Superior Norte e é uma quantia bem limitada, assim, muito pouca.
1: É.
2: Eu acho que o Atlético, ainda, principalmente nos setores inferiores da arena, precisa melhorar muito a precificação, porque tá caro.
1: Dá pra cair um pouquinho mais
2: o preço? Dá pra cair no inferior, com certeza.
1: Lembrando que essa abertura de vendas aí de ingressos é pro jogo da próxima rodada, que é a 30ª rodada do Campeonato Brasileiro. Aí Vão restar 9 jogos. Esse é o 9º jogo da contagem regressiva, certo? O Atlético vai receber o Santos. 4 horas da tarde, sim.
2: Você tá dizendo que o Atlético vai jogar no domingo.
1: Domingo.
2: 4 horas da tarde?
1: Cara, que sensacional. Oh, eu achava que esse horário nem existia mais.
2: Eu achei que eu ia ver o Atlético jogando domingo, 4 horas da manhã. Mas não ia ver 4 horas da tarde de novo.
1: Sensacional, recebendo o Santos que tá engasgado, né?
2: Tá.
1: O Santos, gente, esse jogo aqui não é por nada, não. Mas é um jogo temeroso.
2: Só que eu acho que o Atlético vai receber o Santos, assim, numa tranquilidade, numa paz. O Santos vai vir bravo.
1: Ah, isso.
2: E o Atlético vai falar assim, não, preocupa não, meu amigo. Quarta-feira eu jogo de novo, tá? Você joga? Ele, não.
1: Não. Mas aí é uma derrota quase certa pro Galo.
2: Não.
1: Você não acha, não?
2: Não acho, não.
1: Você não acha que o Santos vem com tudo e o Atlético vai poupar porque tem jogo da Sul-Americana?
2: O Atlético perdeu apenas 2 partidas em mais de 40 jogos na Arena MRV recentemente. Então não é uma tarefa fácil pro Santos vencer o Atlético na Arena, não, tá? Independente da questão do pensamento do Atlético na quarta-feira, não vai ser jogo fácil pro Santos.
1: Porque provavelmente o Barba deve escalar um time alternativo.
2: Alternativo
1: no domingo.
2: Mas... é aquilo. Não, até quem tem entrega. Até quando o Atlético jogou com o time reserva, conseguiu pontuar na arena. Enquanto o Vitória, por exemplo, teve o Natanael de zagueiro.
1: Também conhecido como Cafunael por Luiz Soares.
2: Cafunael. Os melhores amigos agora.
1: Cafunael, e aí? Você acha que domingo o Barba vai poupar? E mesmo assim vai vencer? Eu acho que o Santos vem babando.
2: É.
1: Acho que o Neymar vem mancando, mas fica no banco.
2: Ah, não vem não, porque é 50.
3: Eu também acho que não.
1: Mas não, eu falei que fica no banco.
2: O Atlético...
1: não, eu falei que ele vai jogar.
2: Gente, pode acontecer tudo. Tudo na vida. Menos o Neymar jogar no
1: CT. Não, eu acho que não acho que ele vai jogar, não. Acho que ele fica no banco, foi o que eu falei.
2: Não, mas ele não pode nem pisar no sintético.
3: Ele teria que passar aquele que ele jogou aqui, ele quase sofreu uma lesão, né?
2: Ah,
3: no último jogo contra o Atlético, empate ano passado.
2: A última vez que ele jogou no gramado natural, ele lesionou.
3: Verdade. Mas eu acho que o Atlético vai poupar, mas eu acho assim. A não ser que quem esteja tão empenhado quanto o elenco considerar titular do Atlético, né? A entrega em si, não sei se ganha, porque o time, como você disse, o time do Santos tá bem encaixado, tá bem embalado, confiante.
1: E vem mordido.
3: Falaram aí que tem que ser uma melhor de 3, né? Pra com o Atlético. O Atlético classificou, mas é a melhor de 3.
1: Mas classifica só com 2 jogos. Não é não? No mata-mata, normalmente, no futebol brasileiro, futebol sul-americano, na minha época que eu apresentava o Papo de Craque, primeira edição, lembra certo. Disso? Não sei se vocês lembram. Uma vez a gente esteve junto lá, era até em outubro, era dia 7 de outubro de 2026. A gente tava junto lá e mata-mata de Copa do Brasil, de Sul-Americana, eram 2 jogos só.
3: É.
1: Não eram 3, não.
2: Ah, perfeito.
1: Naquela época.
2: Alex, assim, já que o pessoal tá com dificuldade de receber mensagem, manda um e-mail e talvez manda uma carta com direção à Baixada Santista, por favor.
1: Perfeito. Falando o quê?
2: Falando que esse jogo não tem nada a ver com o jogo da Sul-Americana e que eles já foram eliminados.
1: Perfeito.
2: Perfeito?
1: Vou mandar
2: alguém um recado. Alguém precisa avisar.
1: Então, agora, a gente falou pro jogo de domingo que ingressos à venda a partir de R$29,90 vai receber o Santos. Só que antes disso, tem que jogar amanhã, meus caros. Tem que jogar amanhã. Aí, o Castanho, que virou peça fundamental no time, só vai chegar amanhã. Mas já chegou o Vitão, já chegou o Pacini. Já está junto também, lá nas mãos do Barba, o Franco, o Minda e o Preciado. E aí, força máxima, todo mundo joga amanhã contra o Atlético Paranaense. Lá! Na Arena da Baixada?
2: Não à toa estamos falando do Atlético Mineiro enfrentando o Paranaense, isso, correto?
1: Isso.
2: E quando se fala de Mineiro, meu amigo, a gente não é muito amigo da ferrovia, do trem, principalmente do trem em transporte público, correto?
1: Certo.
2: Vai e lá. Por causa disso, o Atlético pode ter um aliado nesse sentido.
1: Como assim?
2: O trem não estará à disposição, muito provavelmente, ou pelo menos vai ficar... parcialmente funcionando, tal qual o metrô de Belo Horizonte.
1: Oh.
2: O Viveiros também jogou pela Colômbia ontem. E Boa. É o artilheiro do Campeonato Brasileiro, principal Boa. Peça do Atlético Paranaense. Então não vai ser só com o Castanho que a gente vai ver esse cenário de um atleta voltando às pressas, podendo ficar no banco. O Viveiros também, artilheiro do Atlético Paranaense, está voltando. Mas Aí vamos ver se ele vai funcionar parcialmente tal qual o metrô de Belo Horizonte. Que ele é o apelido dele, pra quem não conhece, é o trem, tá, gente? Por isso que eu fiz essa piada ruim aqui.
1: Entra todo mundo ou não? Poupa o Castanho, por exemplo, ou não?
2: É, eu, se o Castanho tiver condição...
3: De hoje, no jogo de amanhã, quer dizer?
1: Isso. Jogo de amanhã, isso.
3: É, eu acho que deveria poupar.
2: Se tiver condição, eu usaria, mas eu acho que o Atlético não tá com essa urgência toda, assim.
3: É...
2: O Alan Franco deve jogar, né, gente? O Alan Franco joga todas. Mesmo vindo do Japão, ele joga, não tem jeito.
1: Ó, e a bola parada virou raridade aí, mas tem dono do Brasil, hein? Levantamento inédito do Gato Mestre no GE. Revelou nessa quarta-feira que o Atlético Mineiro lidera isoladamente a lista de gols de falta na Série A
2: dos últimos
1: 10 anos. Com 24 bolas na rede, eu vou falar por que será.
2: Por que será?
1: Já respondo. Seguido pelo Grêmio com 16, grande destaque individual é quem? Atacante Hulk.
2: Ah!
1: É. Que é isso. 12 gols cobrando falta no período, supera sozinho quase todos os clubes do país.
2: Olha aí. Não, pra você que ter ideia, o Cruzeiro, que é o oitavo, né, da lista, tem apenas 7 gols de falta marcados nos últimos 10 anos.
1: Pô, caiu demais.
2: Isso caiu demais. Esse levantamento feito pelo GE e pro pessoal do Gato Mestre é dos últimos 10 anos. E nesse recorte, olha pra você ver, apenas... Os 24 gols do Atlético. Desses 24, o Hulk fez 11 com a camisa do Galo, pra você ter ideia. E os do Cruzeiro, pra quem não se lembra, o último gol marcado pelo Cruzeiro de falta foi no dia 31 de maio, ainda em 2026, gol também marcado pelo Matheus Pereira. E aí, não precisa citar o primeiro que tem 2 gols, é aquele mesmo, tá, gente? Que foi bicampeão da Copa do Brasil. Dois foram marcados pelo Pereira, Machado, Arrascaeta e Edilson.
1: Ó, aí, mosaico verde e amarelo a caminho do Mundial, de olho na Copa do Mundo Feminina de 2027. O técnico Arthur Elias atingiu a marca de 102 jogadoras convocadas pela seleção brasileira desde 2023, atuando em 9 países diferentes. Mais da metade das atletas chamadas disputam o Brasileirão. Para os amistosos de sabadão e terça contra a Argentina, destaques do torneio local, como a goleira Iane e a zagueira Tayla, reforçam a equipe. Que isso, hein?
2: É, muito legal ver a Iane, por exemplo, que fez a diferença na classificação do Bahia na semifinal, para a semifinal do Campeonato Brasileiro. É bom ver o Arthur Elias, que é um cara que tem uma visão mais macro, né? Conhece do futebol brasileiro feminino, e isso é uma prova de que o campeonato tá crescendo, né?
1: É, e atua no Brasil a maior parte.
2: Não, isso é assim, legal também, essa questão, né? De atuar no Brasil. Legal. Porque quando eu tinha a Pia, pelo fato dela ser americana, obviamente é natural que ela fosse olhar mais para o futebol internacional. O Arthur Elias já tem uma visão macro, que é essa visão vindo aqui também do futebol brasileiro.
1: Pois é, muito bacana isso. Já preparando para a Copa do Mundo do ano que vem. Vai ter jogo aqui em Belo Horizonte. Gente, muito carinho, paz, amor, fraternidade, que eu tô traumatizado. A gente teve jogo de Copa do Mundo aqui no Mineirão.
2: Ah, não, não, gente. Pelo amor de Deus.
3: Vamos bater na mão.
1: Pois é. Então, vamos com muito carinho, paz, amor, fraternidade, toda a sorte do mundo para todo mundo aí que vem com a seleção feminina, já se preparando pro Mundial. Cobertura sensacional e imperdível da TMC esperando por você.
2: Só pra rimar. Exatamente, Alex. E se despeça dele também, porque senão não vai dar tempo da gente dar tchau pra ele também, não. Igual a seleção argentina, tá? Que você
1: prometeu. Despedir de Messi?
2: Exatamente, que o Messi jogou ontem, marcou seu último gol com a camisa da seleção argentina numa festa maravilhosa lá no
1: estádio. E deu duas assistências ainda, meu cara.
2: Pra você ver.
1: Marcou gol e duas assistências, show de drones, homenagem do público, campeão de tudo aí, o Messi, então. Parabéns, vai deixar saudade, né?
2: Vai deixar saudade para nós brasileiros. Vou soltar uma caixa de foguete ali, porque graças a Deus não será problema para a Copa de 30.
1: Giovana Oliveira, destaque final do Galo, por gentileza, chega
0: Estamos
1: aí.
0: Estamos chegando aqui então ao final do Papo de Craque desta primeira edição de quarta-feira, amigos. Bora lá então, porque hoje tem jogo importantíssimo, tá? Pois é, hoje tem Crias do Galo em campo pelo Campeonato Brasileiro Sub-17. O Galo recebe o Palmeiras às 15h, jogo de ida das quartas de final da competição nacional da categoria de base. Inclusive, tem ainda ingresso rolando, tá? Você quiser ir ao estádio acompanhar, então, hoje à tarde, o Galinho Sub-17, venda no ingressos.galonaveia.com.br. O Galo havia até feito alguma promoção de ingressos, né? Com 100 primeiros sócios GNV, puderam resgatar o ingresso gratuito para acompanhar, então, totalmente de graça, este confronto do Galinho, então, pelo Campeonato Brasileiro Sub-17. Jogo importante, é semana decisiva para a equipe alvinegra. Tá certo, amigões? Volto então mais tarde no Papo de Craque segunda edição com muito mais galo aqui na TMC. Um abraço.
1: Valeu, Giovana Oliveira. Aquele abraço, destaque final do Cabuloso.
4: É isso, né, turma? Cruzeiro de volta aos gramados hoje. Hoje, 21h30, tem Cruzeiro e São Paulo no Mineirão. Público baixo, é verdade, mas já vai dar pra matar a saudade do Cabuloso. Jogo pelo Campeonato Brasileiro, 29ª rodada. E hoje, daqui a pouco, às 3 horas, jogo de ida das quartas de final do Brasileirão Sub-17, tá? Cruzeiro e Fluminense na Toca da Raposa 1, a Toquinha. Esse jogo com transmissão no YouTube do Cruzeiro. Eu vou conferir, é claro, o ouvinte também. Mas daqui a pouco, tô indo pro Mineirão, vou matar a saudade. Tô confiante na vitória do Cruzeiro. Papo de Craque, segunda edição, diretamente do Mineirão. Espero todos vocês lá. Até a próxima, aquele abraço.
1: Valeu, Botelho, aquele abraço. Tem sobremesa chegando. Valeu, galera.
3: Tchau.
1: Valeu.
3: Falou,
1: tchauzinho.
3: Tchau, tchau.
1: Grande abraço.
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7: Boa tarde pra você! Começa agora o Sobremesa. Obrigado, pessoal do Papo de Craque. A resenha e o bom humor continuam com a gente. E ó, hoje no nosso programa, a gente vai bater um papo com a grande atriz que deu a vida, personagem Ofrásia, Vida Vlat!
8: Opa, daqui a pouquinho aqui, né? E você vai responder também, viu, Lucas? Coisas que provam que a sua saúde mental já não tá lá aquelas coisas.
7: Eu quero saber
8: já
7: disso.
8: Já foi pro saco, já já.
7: Então temos isso e também notícias, muito mais aqui no Sobremesa. Cuca, solta a vinheta!

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1: caro ouvinte que nos ouve com seu ouvido, começa agora o Sobremesa, o seu programa favorito. O nosso programinha de meu Deus de hoje tá muito especial. Hoje nós vamos bater um papo com a Vida Vlat. Ela é comunicadora, atriz, participante da Fazenda e também deu vida à personagem Ofrásia. Lembra do incrível Clodovil? Ele tinha um programa na Rede TV e ao lado dele tinha também uma apresentadora, uma empregada doméstica. Era a Ofrásia. E ela está aqui conosco hoje, não é mesmo, Batista?
2: Opa, claro, ó. Você pode participar fazendo perguntas, se você quiser, pelo nosso chat aí no YouTube, TMC News BR. Se inscreva no canal, ative o sininho, deixe seu like, compartilhe e também por lá você pode responder a nossa enquete, assim como pelo WhatsApp, que é o 11 972 21 1001. Coisas que mostram, que comprovam que a sua saúde mental já foi pro saco. É isso.
1: Essa
2: que nós queremos saber.
1: É muito boa. É. Eu, que eu faço? Eu me escondo no banheiro às vezes para não ser incomodado por ninguém. Isso prova que a minha saúde mental já foi pro saco, né, Batista?
2: É, eu outro dia tocou o interfone, eu tinha pedido comida pelo aplicativo, tocou o interfone, aí o rapaz falou, ó, chegou aqui, ele falou, fala que ele não tá. Eu falei, fala que ele não tá. Aí a hora que eu desliguei, eu tive que descer correndo 3 andares. Porque o elevador tava no 18º.
1: Nossa, mãe do
2: céu.
1: E
2: aí eu falei, meu, o cara vai embora, o cara da motinho. Me deu um desespero. Eu falei, fala que ele não tá.
1: Isso aí, ó, tá vendo? A gente quer saber de você. Que é, que tá acontecendo na tua vida, que prova que a sua saúde mental já foi pro saco.
2: E Lucas, sabe o que eu queria? Eu pensei numa coisa, o Augusto Cury, né?
1: Sim.
2: Ele escreveu, se candidatou agora.
1: Se candidatou.
2: Se ele que escreveu o livro Nunca Desista dos Seus Sonhos, na primeira tentativa da política que ele perdeu, ele já falou que não quer mais, é bom você repensar na sua vida.
1: Genial. Tome cuidado com quem você lê, tá bom?
2: Tá bom?
1: Tome cuidado. Pesquise sempre o autor. É aquela velha história, né? Como ser milionário. E o livro
2: e anda
1: vendeu.
2: De Celta.
1: Isso aí, ô Batista, foi genial. E tem um bando de gente que mete a vender curso, a falar, a meter uma banca, que é o maioral, mas na vida real não é nada disso, não. É o que mais tem. Então manda pra gente coisas que provam que a sua saúde mental já foi pro saco, já foi pras cucuias. Manda pra gente que eu quero saber, tá bom? E agora a gente vai conversar com a atriz, comediante, participante de reality show, ela que deu vida à personagem Ofrásia do programa com Clodovil. Eles eram uma dupla imbatível. Você acredita que foram poucos meses que eles ficaram juntos, mas está na memória do povo brasileiro. Todo mundo lembra dela. É a frase, é diretamente do programa do Clodovil, ela, Vida Vlat!
3: Ai, meu amor, você é muito simpático. Vocês dois, aliás, né?
4: Obrigado,
3: é muito bom estar aqui. E olha, e é muita coisa pra contar, né? Porque o agito que a gente vive, é isso que vocês estavam falando agora, sobre todo mundo ser coaching, né? Todo mundo sabe tudo, todo mundo ensina como ser feliz. Realmente está tão saturado. É uma coisa absurda o que tem disso. Só tem isso na internet, né? Que a gente já não sabe mais nem o que realmente é bom. Outro dia eu comprei um curso. Eu fiquei com tanto ódio do homem. Ai, que ódio que eu fiquei do homem. Eu tava tão... Era um curso sobre... jejum intermitente.
1: Tá.
3: Eu queria entender como era que. Eu falei, eu quero ver como é que é. Bom, enfim.
1: Jejum intermitente, aquela coisa que você faz, você fica sem comer durante um certo horário, né?
3: É. Entendi. E assim, é uma coisa que eu saiba, é uma coisa que tem que ser controlada. Por exemplo, primeiro você faz um jejum de 12 horas.
1: Verdade.
3: Depois você estende um pouco e tal. Então, e uma amiga minha emagreceu bastante. Mas aquilo começou a me irritar tanto, porque eu entrei no curso do cara, aí começa assim, na verdade, vai começar o desafio dia 28. Eu falei, porra, mas não quero desafio.
1: É,
3: eu não tô querendo desafiar com ninguém.
1: Mas, ouvida, a melhor forma de fazer isso é acompanhamento médico, hein?
3: Não, mas o cara é médico.
1: Ele é o médico?
3: O cara é médico, é lógico.
2: Ou ganhar um salário mínimo também, que essa galera vive no jejum intermitente de horas.
1: Olha, com certeza o pessoal tá ouvindo a gente falando, ué, é ficar sem comer? Eu faço isso desde que eu nasci. Então,
3: pois é.
1: Jejum intermitente, tem um monte de gente fazendo sem saber.
3: Mas eu comecei a ficar tão irritada, porque aí assim, o cara preenche o formulário. Você acha que o cara vai ficar lendo o formulário? É nada. Mas é, tá bom, vou preencher o formulário. Aí, o que acontece? Você percebe que eles começam a querer vender pra você mais alguma coisa além desse curso que você comprou.
1: Entendi.
3: Mas você nem fez o curso ainda. Conclusão, eu larguei mão.
1: É isso, acontece isso.
3: Entendeu?
1: É o pessoal que tenta fazer um esquema, né? Você compra o primeiro livro e depois fala, olha, agora que você comprou o livro,
3: cara,
1: por que não comprar o curso em vídeo?
3: Agora tem o curso que é o bombástico mesmo, que é o que vai fazer você tirar o pé da merda. É esse aqui, porque aquele que você comprou, que você nem fez ainda, pelo jeito não vale nada. Então, meu... Ah, é muito irritante.
2: Frásia, ô vida.
3: Fala.
2: Você tem, né, você tem uma peça que é o Tô Velha, Mas Tô Na Moda, né? Você também, assim como esses cursos, com esse espetáculo, você quer ensinar alguma coisa pra quem chega na melhor idade?
3: Não tô ensinando nada. Eu quero falar sobre a minha experiência de envelhecer, entendeu? E como eu encaro o envelhecimento, porque eu não quero virar uma pessoa reclamona, uma pessoa pesada, porque eu nunca fui, né? Então, mas se a gente não tomar cuidado, a gente acaba ficando. Se a gente não começar a prestar muita atenção naquilo que a gente fala, naquilo que as pessoas com quem a gente convive, a gente vai pegando uma carga e vai ficando pesada. E eu não quero isso, né? Eu sempre fui uma pessoa que levou alegria nos lugares, sempre fiz os outros darem muita risada. Então eu não quero mudar o meu jeito de ser, mas eu quero acompanhar tudo que está acontecendo. E no Tô Velha, Mas Tô Na Moda, eles dão muita risada. Porque,
1: que delícia.
3: É, porque eu mostro o lado divertido da coisa. Por exemplo, eu falo da revolução dos pelos, que é uma coisa muito interessante que as pessoas não se dão conta. Mas a revolução dos pelos é fantástica. É como se os pelos tivessem cansado de ficar no mesmo lugar desde que eles nasceram, eles resolvem tudo mudar de lugar.
1: Pera aí, me explica.
2: Aqueles velhos que tem pelo na orelha.
3: É igual isso? Um tufo. Parece um gato. A gente chama eles de gato, ele acha que é por causa de ser lindo, é por causa do tufo que sai de pelo.
1: Então, no seu espetáculo que você faz, você fala sobre a revolução dos pelos, que os pelos...
3: Uma das coisas.
1: Eles param de nascer onde eles deveriam nascer.
3: Eles mudam de lugar.
1: Tipo, aonde?
3: Ah, por exemplo, porque os da cabeça vão pra outro canto, né? Os da sobrancelha vão pra cima da orelha.
1: Entendi.
3: Outros vão pra cima do nariz. Os do nariz começam a crescer, fica enorme.
1: É verdade.
3: E normalmente os homens não se dão conta, a mulher é mais ligada nisso.
1: Total.
3: Os homens não dão conta. Uma coisa que eu adquiri, que aliás isso é uma coisa que todas as pessoas deveriam adquirir a partir do momento que elas não enxergam tão bem, é o espelho de aumento. Porque ali você vê o que tá acontecendo de verdade. É muito triste, é uma coisa que você tem que se preparar, mas que pelo menos te mostra a verdade e as coisas que você deve providenciar, como cortar pelo de nariz, né, acertar a sobrancelha e fazendo essas coisas. Então, por exemplo, a revolução dos pelos é muito interessante, porque os da periquita, por exemplo, que vai caindo tudo, vem pro queixo. E é tudo branco os pelos. Então você vai ficando com aquele cavanhaque branco, bonito, sabe?
1: Muito.
3: E quando te chamam de gata, é por causa do bigode também. É tudo assim.
1: Vida Vlad está aqui conosco no Sobremesa. Ela que é atriz, apresentadora, participante de reality show e também a eterna Ofrásia do programa com Clodovil. Eu estou dizendo isso e já repeti algumas vezes dessa personagem que marcou a gente, Porque eu assisti a Vida Vlad.
3: Você era bebê,
1: eu,
3: né?
1: Eu assisti. Não, já era criança.
3: Era criança.
1: Bebê, eu era criança, mas eu assistia com a minha bisavó. Na Rede TV, junto com a dona Vicentina, minha bisavó, e ela amava a Vida
3: com
1: Vlad.
3: Certeza.
1: Toda dona de casa amava esta dupla da Eufrásia e também do Clodovil.
3: Muito, né?
1: Era ponto e contraponto, né?
3: É,
1: o Clodovil era de um tipo, aquela coisa meio
3: era
1: sem paciência. E a Eufrásia, sua personagem, era uma coisa cativante, carismática.
3: É, mas eu enlouquecia ele também, né? É. Claro, eu brigava com ele, xingava ele, pegava uma cruz preta, saía atrás dele, falando sai chupacabra, gritando. Quer dizer, ele falava, ela é completamente louca. Porque pra fazer isso com o Clodovil, não pode ser boa da cabeça. Esse é um sintoma, né?
1: Muito bom.
3: Porque era enfrentar era um rato enfrentando um tigre.
1: É verdade.
3: Entendeu?
1: É verdade. E o Clodovil, pelas opiniões que ele tinha, hoje em dia ele seria cancelado?
3: Não, ele seria preso. Não cancelado. Imagina cancelado. Se não sou eu cancelada, ele é preso.
1: Você acha que ele teria evoluído? Ele foi um deputado, muito votado, inclusive.
3: Sim.
1: Você acha que ele teria evoluído para um cargo de senador?
3: Teria,
1: ou até
3: com
1: mesmo
3: certeza.
1: Tentado conquistar uma vaga na presidência?
3: Presidência eu acredito que ele não se interessasse. Mas eu acho que um senado, tranquilamente.
1: E talvez tivesse sido eleito, não?
3: Com certeza.
1: Você é eleito também.
3: Não, mas com certeza eu digo dele ser eleito. Porque ele era um cara bem preparado. Era um cara inteligente, bem preparado. Completamente faltava 100% pro Clodovil de inteligência emocional. Né? Equilíbrio zero. É, não, tá. Total.
1: Mas ele sofreu muito, né, vida? Você também teve uma vida muito difícil, a gente sabe.
3: Não sofreu nada, gente. Para! Sofreu, eu odeio vitimismo. Eu passo, todo mundo passa por dificuldade.
1: É,
3: isso serve pra você aprender na vida, sim, pra você crescer, pelo amor de Deus.
1: É,
3: senão
1: saber,
3: você vira um infeliz. Aquela pessoa. A superproteção é tão danosa quanto o abandono, se não for mais.
1: Olha pra isso aqui, bem. Você acredita nisso?
3: Preste atenção nisso.
1: Favor,
3: eu acredito muito nisso, sabe por quê? Você pega um cachorrinho.
1: Tá.
3: Você protege ele, ele não vai em lugar nenhum sozinho.
1: Sim.
3: Porque ele tá dentro de casa. É um exemplo, tá?
1: Tá. Não, tô
3: ele funcionando. Come, ele tem o que comer, ele tem água, ele tem a caminha, ele dorme com você, ele tem carinho, bababá. Aquele outro que foi jogado na rua, quando ele consegue sobreviver, ele é um cachorro altamente descolado. Ninguém pega ele.
1: Sim.
3: Ele não é atropelado nunca, porque ele sabe atravessar a rua. Ele sabe se virar, ele faz aquela carinha, os outros dão comida pra ele. Ele se vira, ele sobrevive. Agora, se você colocar na rua esse cachorrinho, que sempre foi super protegido, ele morre em menos de 10 minutos.
1: Ou seja, a pessoa que é muito super protegida, que tem tudo ali ao seu redor, quando ela encara a realidade,
3: quando ela não consegue. Tem mais aquela proteção do pai que morreu, que super protegia, da mãe que dava tudo, ela vira uma pessoa completamente sem imunidade.
1: Você acha que isso acontece muito com a geração de hoje? Que você veio de uma geração bem diferente, você fez televisão para uma geração diferente. E hoje em dia a gente vê muita gente aí que não encara desafio. Vou dar um exemplo.
3: Não, e se vitimiza, né? Ai, eu tenho toque, eu tenho ansiedade. Ai, eu tô tendo crise de ansiedade. Não estou diminuindo essas coisas. Não estou menosprezando quem tem crise. Mas tem gente que não tem, mas quer ter. E age como se tivesse.
1: Entendi o que você tá falando.
3: Tem gente que confunde depressão com tristeza.
1: É verdade.
3: Tristeza é uma coisa, depressão é outra. A tristeza, ela deixa de existir quando você resolve o motivo dela. Por exemplo, você tá triste porque...
1: Perdeu o namorado.
3: Porque você perdeu o namorado. Ele te liga e fala, eu te amo, volta pra mim, acabou a tua tristeza.
1: Vida, você falou uma coisa realmente muito certa. A tristeza deixa de ser tristeza quando tem solução.
3: Quando
1: você resolve a questão, você
3: exatamente
1: ainda se sente triste, talvez aí você tenha que procurar um médico pra ver se não é depressão.
3: Cara, a
1: eu
3: depressão,
1: estou
3: não.
1: Adorando esse papo, vida.
3: Muito obrigada.
1: Pô, muito legal mesmo.
2: Mas eu quero saber do Clô.
1: Você quer saber do Clô?
2: Eu quero saber do Clô. Mas vocês quebravam o pau fora do ar ou não?
3: Não, fora do ar era mais difícil, porque acabava o programa e eu ia embora. Porque se a gente ficasse, dava merda.
2: É.
3: É. Então, assim, eu nunca me esqueço uma vez que a gente foi. Tem umas coisas muito engraçadas que aconteceram naquele programa. Então, assim, acabou o programa, ele falou: eu quero todo mundo no meu camarim. Fomos todos, ficava a diretora, todo mundo. Aí ele falou assim: amanhã eu quero o Luiz na cozinha de luvas. Porque o Luiz é um porco. Porque o Luiz isso, porque o Luiz xingou, o Luiz tudo que era nome. A única pessoa que sabe, que me entende, que sabe bater bola comigo é ela. Era eu.
1: Vida Vlat.
3: Quieta, né? Ah, obrigado. Porque também durava 5 minutos. Daqui a pouco ele me esculhambava. tá quieto. Muito bem. No dia seguinte, as luvas pro chefe Luiz. Cozinheiro. Olha, se tivesse combinado isso, marcado hora, ensaiado 200 vezes, não tinha dado certo, como deu. O Clodovil abriu o programa fazendo um quadro, chamava De Frente pro Espelho, que ele ficava ali falando algum tema, só ele, pã e tal. E eu, na cozinha, com o Luiz, a gente esperando ele. Aí, esse dia ele acabou de... falou. Aí, quando ele terminou, ele fez assim: ô, Frásia, cadê o Luiz? Eu falei: foi no banheiro, seu Clodovil, com as luvas que o senhor deu pra ele. Quando eu acabei de falar isso, o Luiz abriu a porta do estúdio com as luvas. Ele foi mesmo no banheiro com as luvas. Ele deve ter pego no pinto, limpado a bunda. E lógico que não lavou a mão, você vai lavar em cima da luva? Não vai. Então, os câmeras choravam, a equipe inteira. E eu acho que teve gente em casa que achou que aquilo foi ensaiado, porque foi demais. Eu acabei de falar, ele abriu a porta do estúdio com as luvas na mão, Clodovil, viu, galera? Ele não tem solução. Eu falo. Aí começou o xingamento. Gente, maravilhoso.
2: E vida, o Clodovil, você acha que ele morreu rico? Como é que ele lidava com dinheiro?
3: Não, ele gastava bem mais do que ele podia.
2: Olha, meu, devia aluguel, essas coisas, não?
3: Pra caralho!
2: Como assim?
3: Ah, teve o Klaus, um amigo dele, quase perdeu o apartamento por causa dele.
2: Por quê?
3: Porque ele era...
2: Fiador?
3: Fiador do Clodovil. Nossa. E o Clodovil... Tava não sei quantos meses sem pagar o aluguel e a bicha e o coisa cobrando o advogado atrás. E aí ele chegava na sala do Clodovil e eu via isso. Clodovil, eu vou perder o meu apartamento! Por que, bicha? Por que você não paga o aluguel, Clodovil? Viado, cala a boca, que você não tem nada a ver com isso, que isso é problema do advogado. Como é problema do advogado? O advogado não vai pagar a conta, Clodovil. Eu vou perder o único apartamento que eu tenho. Porque, pra quem não sabe, uma das únicas coisas que faz você perder o seu único imóvel é ser fiador.
1: Caramba, eu não sabia.
3: Então, olha, fique sabendo. É duas coisas. É ser fiador e condomínios, você só perde o teu único imóvel por esses dois fatores. O resto você pode dever até o teu fiofó, que não vai, ninguém vai tomar de você.
1: Vida Vlat, que está conosco, falando da sua vida, da sua carreira, e o Batista trouxe o tema aí, Clodovil, que eu adorei. Eu posso então fazer uma pergunta, já que
3: todas que você quiser.
1: Porque, como eu disse, eu assisti a Vida Vlat com Clodovil, e era muito bom. De verdade, na Rede TV, minha bisavó lá colocava e assistíamos juntos e era uma diversão sem tamanho. Eu ficava vendo o Clodovil e achava ele tão elegante, tão
3: composto. Mas ele era elegantérrimo.
1: Nossa, era fino.
3: E cheiroso.
1: Nossa, ele tinha cara de ser
3: cheiroso. Ah, ele era cheiroso.
1: Mas eu queria saber, mesmo ele sendo muito elegante, fino e educado, ele tinha alguma mania de povão? Aquela coisa que você não esperava, um costume
3: não,
1: que ninguém imaginava que ele tinha.
3: Não, nunca vi ele fazer nada de... Não.
1: Nada?
3: Nada assim de lamber a tampinha do iogurte, nada, coisa de pobre, nunca vi ele fazer.
1: Nossa, mas eu acho que... Eu imaginei muito o Clodovil lambendo
3: nada,
1: assim.
3: Nada, ele era bom, ele era muito... assim, sofisticado, porque assim, na verdade educado ele não era muito, né? Ele disfarçava a falta de educação dele com a sinceridade. Eu sou muito sincero, sou transparente, não sei se é diferente. Acontece que é fácil você ser sincero e transparente com questão dos outros.
1: Claro, é verdade.
3: Né?
1: Sim.
3: Mas você assumir suas cagadas
1: é difícil.
3: É mais difícil. Né? Então é aí que você vai ver se é sincero mesmo ou não.
1: Ô, Vida, queria trazer um outro tema muito importante que eu também acompanhei, tá? Que é a Fazenda. Vida Vlat foi participante do reality show A Fazenda e causou dentro da casa e fora da casa.
3: Ah, eu ia causar muito mais, só que eu fui a primeira a sair, né? Porque eu sou sempre a primeira
1: a me fuder.
3: Sou o que mais se fode, sou eu. Né? No colégio era assim.
1: Mas entendeu? Você...
3: Descobriam, ai, tinha 10 meninas fumando no banheiro. Eu falava, só eu tava fumando, ninguém mais tava.
1: Que bonitinho.
3: Fumando. É, eu fazia.
1: Você levava
3: isso.
1: A culpa pelo.
3: Mas é porque as outras, pelo amor de Deus, mano, meu pai sou velho.
1: Você já era vida louca.
3: Eu falava, tá, então. Sabiam que era eu mesmo, né? Então eu falava, deixa que eu vou segurar a bronca. Mas. Quem é que eu estava falando?
1: Da Fazenda.
2: E eu queria tirar, fazenda, porque você ia causar muito mais.
3: Muito, mas tanto que eu causei aqui fora.
1: Foi, você
3: bem.
1: Ficou fazendo vídeo.
3: Eu fui a única pessoa que saiu de um reality e que começou a aparecer mais do que gente que estava lá dentro. Pelo conteúdo que eu ofereci aqui fora. Porque as paródias que eu fiz com o Pedro, eu e o Pedro, cara. Hackearam o meu Instagram, o Vida Vlat. Tanto que hoje eu tenho que ter Vida Vlat underline oficial. Porque o outro hackearam, eu não consegui mais. Tinha 10 milhões de visualizações.
1: Caramba, é muita coisa.
3: 10 milhões de
1: muita
3: visualizações.
1: Coisa. Que loucura.
3: Só nas paródias.
1: E eram paródias
3: e eram
1: que
3: maravilha.
1: Você escreveu sobre os participantes que iam sendo eliminados.
3: Maravilhosos.
1: Que louco. Mas essa edição também contém a participação da Ana Paula Renault.
3: É.
1: Que jurava que ia sair campeã e não foi. Não foi. Na Fazenda ela também foi eliminada. E parece que vocês dois não se deram bem lá dentro.
3: Não, não me dei bem com ela. Não tem como se dar bem.
1: Por quê?
3: Porque a Ana Paula. Ela é uma pessoa. Ela é. Bom, como é que eu vou descrever a Ana Paula? Ela se vitimiza, ela usa, ela estuda Maquiavel. Porque a tática que ela usou, por exemplo, agora no
1: BBB
3: Big Brother, era totalmente maquiavélica. Então, por exemplo, tudo que você falava, ela deturpava. Ah, então quer dizer que você tá me chamando de não sei o quê? Não, não falei isso. Não, você falou. Ah, então quer dizer que você tá negando? Você entendeu? Então ela vai. E ela vai deixando a pessoa, como a pessoa não sabe se defender desse artifício, porque o que você tem que fazer é inverter e passar a pergunta pra ela. Entendeu? Ah, por que, que você tá distorcendo o que eu tô falando? Né? Então quer dizer, a pessoa fica nervosa, a pessoa se perde, a pessoa perde a paciência. E é essa tática que ela usa pra deixar a pessoa destemperada. Mas fora isso, ela tem uma energia muito pesada. Ela é uma pessoa que ela é muito legal com você até o minuto que você discorde dela de qualquer coisa. Se você discordar dela de qualquer coisa, você tá lascado na mão dela.
1: E você sentia que ia ter esse problema com a Ana Paula Renault? Você achou que quando descobriu lá no primeiro dia de Fazenda, onde os participantes são revelados, você falou, ih, quero ser amigo dela, eu acompanhei no BBB.
3: Não, então, eu não, na verdade eu não assisti o BBB que ela participou. Mas eu conhecia assim, de mídia, né, de você ver coisas na mídia e tal. Mas eu nem lembrava do BBB dela e tal. Mas assim, eu fiquei de boa com todo mundo, porque o que eu entendo é que quando você entra numa casa com 18, 20 pessoas que você não conhece, a melhor coisa que você tem a fazer é dar um tempo. Tanto que o Mion ainda falou assim pra mim, você tá muito quieta. Eu falei, eu tô observando,
1: claro.
3: Eu tô tentando saber em que ambiente eu tô, porque eu não vou sair me atirando, né? E falando e querendo aparecer mais do que todo mundo, que não precisa. Então, eu fiquei mais que assim, observando cada um, porque eu não conhecia quase ninguém ali. Só conhecia o Rafael Ilha e o Evandro. O resto eu não conhecia.
1: E bom, serviu como experiência. Inclusive, sim, claro, essa experiência você utilizou para escrever o seu livro Tem Coisas Que Só a Vida Ensina?
3: Tudo, eu usei um pouco de tudo que eu conheço, que eu sei. Na verdade, não é um livro, é um, vamos dizer assim, é um roteiro, é um pequeno roteiro que dá dicas de como você ser um pouco mais feliz e você viver um pouco mais tranquilamente na vida, sem complicar, porque as pessoas têm que aprender a descomplicar a própria vida.
1: Muito bom, adorei. E você tem alguma forma de nos ensinar aqui, o Batista?
2: É ensinar a ser feliz.
1: A gente acabou de falar desses coaches, falsos aí. É. Tem alguma coisa que você possa ensinar a mim e ao Batista?
3: O que eu posso te dizer que, primeiro de tudo, é uma decisão que você toma.
1: Ah, entendi.
3: Entendeu? Você fala, decisão, não, né? eu quero ser feliz. Então você começa a se proteger daquilo que te faz mal. Você começa a evitar aquilo que te faz mal. Se você realmente decidir do fundo do coração. Por exemplo, você sabe que aquilo é mal pra você, mas você gosta, você tem um vício. Pode ser numa pessoa, pode ser em qualquer coisa. Mas quando você percebe, você admite que aquilo te faz mal, você vai evitar, mesmo que seja difícil, que seja sofrido. Porque não é assim, ah, eu vou ser feliz, eu vou rir o dia inteiro. Porque não é isso. Sabe, é você buscar realmente a tua paz, a tua tranquilidade.
1: Eu imagino. E hoje em dia tá todo mundo querendo que a gente tome alguma decisão. Faço até a minha próxima pergunta. Vida Vlat, o artista tem que ser politizado? Sim ou não?
3: Não, ninguém tem nada, né? Ninguém é obrigado a nada, mesmo porque se você não entende de nada, melhor você ficar na sua, né? É, agora, existe uma diferença entre ser politizado e ser vendido. Entendeu? Bom,
1: palavras de Vida Vlat aqui no nosso Sobremesa. Vida, muito obrigado pela sua participação.
3: Ah, é querido, rapidinho, não? Eu que agradeço. Muito, muito rápido.
1: A gente que agradece. Muito obrigado a você por ter vindo. Eu gostaria de pedir que você desse os seus recadinhos finais.
3: Me sigam nas redes sociais para vocês se divertirem. É Vida Vlat, _ oficial. Vlat é VLATT. _ oficial, tá? Vida Vlat, _ oficial.
1: Muito bom, Vida, muito obrigado por estar aqui conosco.
3: Agradeço,
1: mas
3: amor,
1: o Sobremesa continua, tá? A gente vai para um rápido intervalo e na volta tem informação com diversão. Não sai daí, já já tem mais Sobremesa para você.

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1: Caro ouvinte que nos ouve com seu ouvido, estamos de volta com o Sobremesa, o seu programa favorito aqui na TMC. Sim, o nosso programinha de meu Deus está aqui na TMC. E você que nos ouve, ah, tá chegando o dia, hein, Batista?
2: Tá chegando o dia, dia 13 de outubro. 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
2: É, e, ó, isso aí.
1: Muito obrigado a você que nos acompanha. E vamos agora ler você que respondeu a gente na nossa enquete do dia. Agora chegou a hora da gente ler, né, Batista?
2: Exato. Coisas que provam que sua saúde mental já foi pro saco. Pelo WhatsApp 11 972211001. Olha só. A Margarete Alves diz o seguinte: eu fui fazer uma vitamina, coloquei a casca do liquidificador e a banana no lixo.
1: Caramba, sério? Que coisa boa, hein? Olha aí, que ótimo.
2: Juliana Almeida: fiquei treinando os números dos candidatos na calculadora pra não errar quando fosse votar.
1: Ai,
2: cheguei
1: não.
2: Lá na frente da urna, esqueci e apertei tudo errado. E a Liana Medeiros: meu marido pediu um remédio, eu tomei o remédio e dei água pra ele.
1: Essa é boa. Olha, aqui no nosso YouTube, o arroba TMC NewsBR, o Adriano Fonseca falou que o sinal de que ele já tá com a saúde mental indo pro saco foi mandar todo mundo se lascar. Até minha mãe ele já mandou. Tem também aqui o Daniel, que falou: ligar para o meu celular... ligar do meu celular para minha esposa perguntando se eu tinha esquecido o meu celular em casa.
2: Tá vendo?
1: Que loucura isso.
2: E tem gente que procura o celular com a lanterna do próprio celular. Já aconteceu isso também.
1: É tipo
2: o cara procura: perdi meu celular. E com a lanterna do celular procurando.
1: É tipo gente procurando óculos, ele tá na cara.
2: É.
1: Acontece demais.
2: É isso.
1: Então manda pra gente qual é o sinal que prova que a sua saúde mental já foi pro saco. 011 97221 1001.
2: Ouviu Sobremesa é uma delas.
1: Agora, amigos, a gente quer muito saber o que é que vocês estão achando do nosso programa. Manda pra gente no nosso YouTube, manda pra gente no nosso WhatsApp. E por que não, então, ouvir aquele que trabalha aqui na TMC há muito tempo? Nossa, a gente vai completar um ano, mas ele trabalha aqui há mais de 20 anos, pra você ter noção. O cara é o faz tudo, resolve qualquer problema e melhor amigo dos donos. Chegou a hora do quadro Pitaco do Leleco! Boa tarde, seu Leleco. Tudo bem com o senhor? O que o senhor tá achando do programa?
3: Boa tarde, seu Salles. Tudo bem?
1: Tudo bem.
3: Mais ou menos, né, campeão?
1: Mais ou menos.
3: É, eu acho que precisa melhorar. Vocês dois vieram de preto hoje, tudo igual. Vocês já perceberam que com 360 o pessoal vem mais arrumadinho?
1: Quem tem mais de 60 vem mais arrumadinho.
3: Não, é, 360, não. Programa 360.
1: Ah, o programa 360. Ah,
3: você comentou no último programa
1: sobre a nossa entrevista, né?
3: Legal,
1: eu vejo,
3: né?
1: Bacana. Eu vejo o programa TMC 360 com a Joana Trepton e o Felipe Bueno.
3: Isso.
1: E vejo, sim, eles são
3: mais arrumados. Eu vou dar um desconto pra vocês hoje, principalmente pra você, Salles, né?
1: Sim.
3: Seu... O nosso cabeça-chave aí, né?
1: Não, eu bati, Batista.
3: Ah, o Batista também, que...
1: O mestre.
3: Né, nós estamos sentindo falta da nossa querida Ruth, mas...
1: Sim.
3: Já tá tudo certinho. Mas vamos lá. Melhorar a audiência, né? Melhorar as conversas, as perguntas para o convidado, né? Ser mais produtiva, não... né? Mais animada. E, de vez em quando, tem um barraquinho também, né? Não ficar em cima do muro, não acha, não?
1: Não, senhor. Então quer dizer que o senhor não tá gostando?
3: Não tô gostando. Só vou dar um desconto pra vocês, que nós estamos numa data muito especial aí, chegando no dia 13. Parabéns. Sim. A todos da TMC, a produção, a todo mundo. E espero que melhore pra gente continuar mais vários anos pela frente aí como pioneiro nesse sistema novo aqui.
1: Sim, claro.
3: E dependo muito de vocês.
1: Tá bom.
3: Se não, o nosso chefe aqui tá até conversando comigo aqui, tá agora bom. Ele mandou uma mensagem. Mas a gente conversa sobre isso depois, tá bom? Pode ser?
1: É, mas o senhor tá gostando da gente, pelo menos? De mim e do Batista?
3: É, só precisa melhorar algumas coisinhas aí pra se encaixar, mas aí a produção vai entrar em contato com vocês, que eu já conversei com o patrão aqui.
1: Tá bom.
3: Pra melhorar algumas coisinhas, tá bom?
1: Tá bom.
3: Dá licença que eu tenho mais o que fazer. Olha, Vou deixar aqui uma coisinha.
1: Ah, um presente? Pensar, ah, obrigado. É, muito obrigado, obrigado, senhor.
2: Vai.
1: Este foi o quadro Pitaco do Leleco. Vamos abrir aqui o presente. O Leleco nos entregou uma caixa bonitinha, cinza. Vou abrir. Olha aí que legal. E vem uma caneta. Você ganhou também uma caneta?
2: Ganhei.
1: Uma caneta é caneta. Boa. Marca boa a caneta.
2: É, não gostei. Funciona.
1: Não funciona a sua caneta?
2: A minha não tá funcionando, não.
1: A minha não. A minha que não tá funcionando. Trocaram a minha aqui. Bom, não funciona. Este foi
2: vamos,
1: o pitaco da Leleco. Bom, lá, então né? Vamos lá melhorar esse programinha de meu Deus, né? Ô, Batista, tá curtindo, tá gostando?
2: O quê? Do programa?
1: É.
2: Tô, claro.
1: Tá, não tá tirando... sentindo falta de ninguém?
2: Não.
1: Jura?
2: Não.
1: Ô, Batista, falta dela.
2: Do quê? Da Mini Ruth?
1: Da Mini Ruth.
2: Tô nem aí também.
1: Coitada, não. Fala assim, ó, Mini Ruth, nós queremos muito você aqui. Fez falta essa semana, tá? Tem mais de... Acho que tem... Opa, aqui que voltou? Voltou o Leleco?
3: Pode... Essa caneta aí...
1: Desculpa, seu Leleco. Ele... O Leleco voltou.
2: Meu Deus do céu.
3: Essa caneta aí...
1: Sim.
3: Pode assinar coisas boas ou coisas ruins.
1: Sim, não.
3: Vocês fica com isso na mente aí, tá bom?
1: Tá bom. Pode deixar, a gente vai assinar coisas boas,
2: tá? Eu vou escrever uma mensagem pra ele aqui com essa caneta. E vou mandar pra ele.
1: Ó, quem tá ouvindo a gente tá sentindo a voz da Mini Ruth. E a Mini Ruth fez uma cirurgia na semana passada, quinta-feira passada, uma cirurgia de assimetria. Ela tinha um braço maior que o outro, isso a incomodava muito. Ela tentou marcar essa cirurgia há muito tempo, conseguiu, foi em cima da hora, mas já conseguiu corrigir essa diferença. Era 13 centímetros
2: de diferença. Foi uma luta pro convênio autorizar, porque eles consideram como estética, né?
1: Total.
2: Então, mas conseguiu.
1: Conseguiu. E ela falou que tá bonitinha agora.
2: Tá bonitinha. Tá parecendo o lango-lango da Eliana.
1: Volta logo aqui pra gente, Mini Ruth, você faz falta, tá bom? Mas já que não tem Mini Ruth, vamos continuar o nosso programinha de meu Deus com aquele quadro. Agora é hora de informação com diversão. É hora de dar as notícias, mas de um jeito que só a gente sabe. É hora dele.
4: O Girinho de Notícias, vai!
2: Olha aí!
4: Oi!
2: Girando e rodando no sobremesa.
4: É muito bom, muito bom.
1: Ô, Batista.
2: Oi.
1: Você votou domingo agora, votou?
2: Eu votei.
1: Também, fui lá.
2: Eu fui quase...

0: Já, já.
1: Muita
0: já.
1: coisa. Mas isso aqui que eu vou trazer, você ainda não viu, não.
0: Por quê?
1: Porque após o segundo turno, Nunes Marques, que é o nosso querido ministro do STF, deve liberar para julgamento o pedido de Bolsonaro para anular a condenação. O Nunes Marques foi indicado pelo próprio Bolsonaro para ser ministro do STF. E o ex-presidente entrou com um recurso pedindo que ele fosse solto. E o Nunes Marques deve liberar o caso para julgamento depois do segundo turno das eleições. Esse segundo turno será agora, dia 25 de outubro. Ok? E o que você tem a dizer sobre isso?
0: Mas é melhor não dizer nada, melhor, né? Melhor
1: também não dizer nada.
0: Por que, né? Só depois das eleições?
1: Eu não sei, não sei, faço a mínima ideia. Não consigo imaginar por quê. Tô aqui me perguntando, mas não sei. É. Eu sou burro. Eu deveria ser inteligente, né?
0: Esse país tá uma loucura. Esse país tá tão maluco que tem macaco invadindo casa de condomínio e tocando terror.
1: É impossível.
0: Você viu? É, aconteceu em Salvador, um macaco prego. Que ele invadiu uma casa no condomínio. Olha o que ele fez. Ele tomou as canjibrina.
1: Canjibrina?
0: Tomou remédio.
1: Que isso?
0: Tomou remédio, agrediu o morador. Aí chegou a polícia, ele desceu o sarrafo na polícia. E aí foi preso o macaco.
1: O macaco bateu na polícia?
0: Quebrou box de vidro da casa. Sentou a mão na polícia, nos moradores. Macaco doidão, rapaz.
1: Que isso, cara? Quem tem foto desse macaco?
0: E aí ele foi capturado e foi encaminhado ao centro de triagem de animais silvestres em Salvador.
1: Não, tinha que ser preso.
0: Você vê só?
1: Depois tudo que ele fez, tem que prender, prende o macaco.
0: Isso aí não é um macaco prego, isso aí é um mico-leão chapado. Porra, meu, o cara fazer tudo isso, macaco doidão, hein?
1: Meu Deus,
0: macaco
1: do céu,
0: é quando ele fica bravo, meu.
1: Mas,
0: é violento.
1: Ó, a gente tá dando notícia aqui de gente que faz coisa, quer dizer, macacos que fazem coisas surreais, mas a próxima notícia é uma notícia interessante. Saca o Gustavo Lima? Sabe quem é?
0: Sei.
1: Cantor, que... todo mundo conhece ele, né?
0: É, lá em casa tem balada.
1: Gustavo Lima e você. É isso mesmo. Então, o Gustavo Lima vai indenizar a fã que foi expulsa de show por fazer o L. Aconteceu na virada de ano de 2002 para 2003, após o Gustavo Lima fazer um discurso pró-Bolsonaro. Então, perdão, desculpa, é 2022 para 2023. Após o Gustavo Lima fazer um discurso pró-Bolsonaro durante um show, uma fã fez o L com as mãos em referência a Lula. Gustavo Lima usou o microfone para constranger a mulher e pedir que ela se retirasse do show. Ele foi à justiça e pediu R$500 mil em indenização. Mas a justiça, na verdade, determinou que não. Que quem ia receber era ela, a fã, que foi expulsa do show após esse constrangimento.
0: E ganhou quanto?
1: R$5 mil.
0: Cincão. Eu gosto daquela música dele lá. Fala mal de mim pra todos os amigos meus.
1: Essa eu não conheço.
0: Nunca viu?
1: Beijinho
0: não.
1: Na não. boca.
0: Puxa meu cabelo, tira minha roupa.
1: Que isso? Essa eu não conheço, não. Agora é muito louco. Ô, Gustavo, deixa o pessoal se falar o que quiser aí no show. O cara quis tirar a fã do show, cara. Que loucura, ó, repetindo, isto aconteceu no show aí, de virada do ano de 2022 para 2023.
2: Aí, ó. Pode falar, mas fala bebezinha que até hoje tu me dá.
1: Que isso, não conhecia, não conhecia.
0: Essa música é boa, na hora do show explode. Olha lá. Ó.
2: Beijinho na boca.
1: Eu não conhecia, não,
0: Tira minha roupa.
1: Agora, ó. Se posicionar politicamente em qualquer lugar não dá direito a ninguém querer tirar a pessoa do evento. Vacilou, na minha opinião, vacilou, Gustavo Lima. Vacilou e bem feito, tem que pagar os 5 mil mesmo. Acho até pouco.
0: Bom, falando em música, eu lembrei do Michael Douglas, mas não é da música.
1: Lembra? Como é que é mesmo?
0: Agora nunca mais eu vou dormir.
1: Bom, Michael Douglas.
0: É o seguinte, o Michael Douglas que fez aquele filme Dia de Fúria. Né?
1: Sim, muito bom esse filme.
0: Você sabia que ele mandou a Julia Roberts enfiar o prêmio lá naquele lugar onde não bate sol?
1: Pera aí, Michael Douglas do filme Homem-Formiga, ele que faz o mestre lá do Homem-Formiga, ele mandou a Julia Roberts botar a estatueta do Oscar?
0: Foi do Oscar.
1: Não?
0: Não, é o seguinte, é a Linda Mulher que ela fez, né?
1: Sim, Linda Mulher.
0: E ele fez o Dia de Fúria e tal.
1: Sim.
0: E aí... Ele escreveu uma autobiografia e ele falou que certa vez, né, ele estava numa festa do Globo de Ouro e ela estava abraçando o filho dele.
1: Tá.
0: Aí ele disse que estava

0: reaco, né? E achou que o filho tava desconfortável. Ele chegou pra Julia Roberts e falou o seguinte: ó, tira a mão do meu filho e pega esse globo de ouro e enfia lá onde o sol não bate.
1: Que loucura, rapaz!
0: Você viu?
1: Pelo amor de Deus, o Michael... filho devia estar vivendo um sonho.
0: Você pensou ser abraçado pela Julia Roberts,
1: a ponto do seu pai achar que ela tá te abusando.
0: Você vê?
1: Pelo amor de Deus, deve ser um abraço.
0: Curtindo.
2: Nossa. Nunca mais eu vou dormir.
1: Cara, Michael
0: João Douglas... Brasil.
1: Errou. Nossa. Errou, hein, Michael Douglas? Pô, deixa errou. Teu filho, nunca mais vai te perdoar.
0: Aí não foi globo de ouro, foi globo no olho.
1: Ó, a gente tá aqui falando de Globo de Ouro. Você sabia que o pessoal que concorre a algumas premiações, eles levam prêmios em dinheiro e até mesmo em experiência?
0: Como assim?
1: Por exemplo, no Oscar, se você é candidato a alguma premiação no Oscar, você ganha uma bolsa cheia de prêmios, né?
0: Aí, é coisas caríssimas, são, né?
1: Coisas assim, carérrimas, muito caro mesmo. Tipo, um spa no Bahamas, uma viagem, uma bolsa... Tudo isso.
0: Uma bolsa Hermès.
1: É muito dinheiro. Eles não dão dinheiro vivo. Dinheiro em espécie eles não dão. Mas eles dão prêmios que dão, né? Que tem muito valor. E falando em dinheiro, eu tava muito curioso pra saber sobre os patrimônios dos candidatos aí ao segundo turno a presidente do Brasil. Lula e Flávio Bolsonaro. Dia 25 de outubro tem o segundo turno das eleições. E você se lembra quanto cada um declarou em patrimônio lá atrás, antes do primeiro turno? Se você não se lembra, não tem problema nenhum. O Sobremesa traz até você. Pra você, agora os números. O Lula declarou 4 milhões e 400 mil reais. E o Flávio Bolsonaro declarou 8 milhões e 800 mil reais. Literalmente o dobro do Lula. Bom, esses são os números pra gente ter em mente aí. Agora eu gostaria de perguntar aos dois. Como é que uma pessoa consegue 8 milhões? Cara, isso é muita loucura.
0: Esse dinheiro é deles mesmo.
1: Bom, tá aqui dizendo, eles declararam, né?
0: Mas tem candidato que tem muito mais.
1: Teve um candidato que deu 10 trilhões?
0: Você não viu uma tia que erraram lá?
1: 10 trilhões.
0: Que ela falou que tinha 32 bi a fortuna da tia.
1: Isso dá um problema.
0: Meu Deus do céu, viu? Para.
1: Só pra você saber, esses números a gente encontrou no site do TSE. Tá bom? Lá no site do TSE tem essa declaração, você pode ir lá conferir. Então, uma coisa que faltou. A gente deu os números, né? Dos dois candidatos agora no segundo turno. Mas o Zema, que estava candidato no primeiro turno...
0: Ficou em quase último, né?
1: Ficou quase último, mas na declaração ele declarou 59 milhões de reais.
0: Isso está disponível para saque.
1: Não sei,
0: boa será pergunta. Que eu quero saber se é o que tá disponível pra saque se puxar o extrato.
1: Genial, eu não sei, cara. Eu queria saber a parte em dinheiro vivo. Eu quero saber a parte em terras, em imóvel, em triplex. Eu quero saber a parte que o pessoal compra dinheiro, né? Mansão com dinheiro vivo. Eu quero saber isso. Que dinheiro é esse?
0: Antes dessa próxima, eu vou pular uma notícia porque tem a ver com o assunto que nós estamos falando de candidato e de dinheiro, Lucas. Tem um candidato aí que ele pagou do bolso. Ele pagou do bolso uma milha.
1: É. 1 milhão?
0: É, ele gastou pra campanha dele.
1: Caramba,
0: ele gastou 1 milhão. Gastou
1: 1 milhão pra ser candidato.
0: É. E ficou em penúltimo.
1: Ai.
0: É o empresário e médico veterinário Wilson Grassi Júnior, do Partido Democrata, né? Sim. Ele investiu, como eu disse, ele meteu mais de 1 milha do próprio bolso na campanha pra presidência da República e acabou só com 16.881 votos. Ou seja, isso dá 0,01% dos votos válidos. Ele ficou em penúltimo lugar entre os aspirantes ao Palácio do Planalto. Aí, tá vendo?
1: Que loucura, gente. Eu vou até fazer aqui a conta, que existe uma conta que a gente
0: quanto
1: faz.
0: Quanto por voto?
1: Exatamente, na publicidade.
0: Quanto o cara gastou para ter cada votinho.
1: Exatamente.
0: Eu não sei fazer essa conta.
1: É muito simples, é só pegar 1 milhão e dividir por 16.881, que é a quantidade de votos que ele teve.
0: Quanto custou?
1: Ele gastou 59 mil reais por cada voto. Olha aí. Cada voto que ele ganhou custou a ele 59 mil reais.
0: Será? Acho que tá certo isso? Não, acho que não. Aqui.
1: É isso aqui, gente. Acabei de fazer a conta. É exatamente isso. Pelo amor de Deus, é isso mesmo.
0: É isso mesmo?
1: E ó, o patrimônio do Zema, que a gente tava falando antes agora aqui, né? Ele aumentou 49 milhões em 4 anos. O valor declarado total é de 178 milhões e é 156% maior do que o existente antes do candidato entrar na política. Maior parcela vem de empresas da família do ex-governador, que é uma família tradicional de Minas Gerais, a família Zema, que é, todo mundo conhece mesmo por ser uma família de muito aporte, né? De muito dinheiro. Mas depois que ele entrou na política, o crescimento foi de 156% a mais.
0: E aí eu te pergunto, Lucas Salles, o que levaria uma pessoa, você que é um cara muito, talvez, avalizado para responder isso?
1: Não sei, né?
0: O que levaria uma pessoa que tem uma fortuna dessa querer entrar para a política?
1: Cara, eu não posso falar.
0: Ao invés de, né?
1: Eu não posso
0: curtir
1: falar.
0: Curtir a vida.
1: Eu acho uma burrice sem tamanha quem tem a vida.
0: Poder?
1: É o poder, é óbvio. Ah. O cara tá com boi na sombra. Tá com o boi na sombra, ainda quer entrar na política. Aí eu penso, ou a pessoa é um enviado de Deus, fala assim, não, eu vou fazer pelos que não têm, eu vou cuidar do meu país, isso é muito bonito. Não duvido que isso exista. Ou a pessoa quer mais poder, né? Aí é loucura demais, aí eu não consigo entender.
0: Tem gente que não diz. Aliás, eu queria dar os parabéns pro Link TMC, ontem o Rodrigo Alvarez. É. Mas ele entrou com os dois pés no peito do garotinho ontem na entrevista.
1: Vi,
0: parecia o Júnior Baiano na época que jogava no Mengão. Mas ele deu. Eu falei, olha. Eu tava ouvindo no carro, eu falei, não acredito que o Alvarez mandou essa.
1: Sabe qual virou o apelido dele aqui na TMC, do Rodrigo Alvarez? É. Michael Jackson. Oh. Meteu o pau no garotinho.
0: Olha. Que isso. Você. Para. Vamos mudar de assunto que o cancelamento vem agora, hein?
1: Vamos lá. Agora o mundo para, solta a vinheta.
0: Já foi, já não soltou a brecada.
1: Não soltou a vinheta.
3: Agora o mundo para.
1: É isso mesmo, agora o mundo para. Porque saiu no site da TMC. Ex-Palmeiras e ex-Nicole Balls, zagueiro declara voto em Lula.
0: É o seguinte, nas suas redes sociais, Vitor Ramos compartilhou um vídeo com falas de Lula defendendo a soberania nacional e de Jair Bolsonaro elogiando os Estados Unidos e o presidente Donald Trump.
1: Essa é a notícia que saiu no site da TMC. Ex-Palmeiras e ex-Nicole Balls, zagueiro declara voto em Lula.
0: Rapaz.
1: Agora que o mundo parou, nós podemos voltar com notícias bem menos importantes. Vai, Batista!
0: Você quer viver até que idade, Lucas?
1: Eu? Sei, a Lene Sensitiva falou que eu vou morrer cedo.
0: É.
1: Eu, sei lá, 66 era uma idade que eu, quando criança, achava que era boa. Mas aí eu não sei se eu quero
0: tinha
1: mais.
0: A meta do 65, 65.
1: Eu também,
0: 65. Eu falei, se eu for até os 65, pra mim já deu.
1: Porque nós viemos de uma geração que era muito comum falecer aos 60. No máximo, ninguém passava dos 80 antigamente, não, cara.
0: É.
1: 70 era a idade que a pessoa ia embora mesmo.
0: Ó, então presta atenção. Tem uma mulher dos Estados Unidos que ela deu a dica, ela revelou os hábitos pra se viver, ter longevidade. Pra você ter uma ideia, ela tem 101 anos.
1: Que isso?
0: É. E ela ainda trabalha como caixa numa loja.
1: Mentira.
0: É.
1: Que loucura.
0: Que deve dar de troco errado a tia. Pra fechar esse caixa deve ser difícil. Ela tem alguns hábitos que, segundo ela, contribuem para longevidade. Anota aí.
1: Vai.
0: Estimular o cérebro.
1: Olha que bacana.
0: O cérebro.
1: É. Vai, Jonathan Trepton.
0: É, pra isso ela toca piano.
1: Toca piano?
0: Você toca piano?
1: Eu não, eu toco outro instrumento.
0: Então, olha, já caiu fora.
1: Já não vou
0: viver. Alimentar-se corretamente, eu não preciso nem perguntar pra você. Não se preocupar com coisas pequenas.
1: Ah, eu acho que eu não me preocupo, não. Ah, me preocupo. Já
0: dançar. Tô fora. Dançar.
1: Você dança? Rapaz. Não danço.
0: É, eu nem com a Mini Ruth, você se preocupa? Né? E a última delas, estimular o cérebro, alimentar-se corretamente, não se preocupar com coisas pequenas, dançar.
1: Dançar não danço, então vou morrer
0: cedo. Eu também não danço e ser otimista.
1: Ah, isso eu sou. Isto eu sou muito otimista. Eu sei que quem nos ouve também é. Até porque a gente tá vivendo no mesmo Brasilzão, tá, galera?
0: É.
1: Não tá fácil pra ninguém, mas a gente tem fé de que tudo isso vai melhorar, não é mesmo? Não sei se eu vou chegar aos 101 anos de idade, mas eu vou chegar à idade de poder ver todo mundo feliz. Gostou?
0: Só rindo.
1: Só rindo, né? Talvez só lá rindo. Em cima, no gramadão da
0: novela Viagem.
1: Lá em cima a gente se veja todo mundo feliz, todo mundo junto. Agora, falando em política, a gente tava falando sobre os candidatos do segundo turno, sobre o dinheiro que eles declararam. E por que não falar de um candidato polonês? Na verdade, não um candidato. Um deputado polonês. É. Você acompanhou essa treta? Eu acompanhei.
0: Eu quero ao ver vivo. Você falar o nome dele.
1: Calma. Vamos falar dessa notícia aqui que é bom e dá tempo. Lá na Polônia foi invadida na Segunda Guerra Mundial. Eles são realmente traumatizados. É uma parada séria, Polônia. Muito séria. Lá na Polônia, eles têm, né, o departamento do regimento, tudo certinho. E duas brasileiras, ouça bem. Duas brasileiras estavam lá na Polônia e foram votar no último domingo agora. Claro, você pode votar. Você mora fora do Brasil, mas dá pra votar. Elas foram lá, votaram e publicaram uma foto. Uma com um bonezinho, uma camisa e a outra...
0: Um brochezinho.
1: Um broche, que é a estrela do PT. Que é o símbolo do PT, a estrela. Rapaz, tá dando problema. Porque o deputado polonês Dominik Tarczyński publicou em seu perfil no Twitter um pedido de informações sobre as duas brasileiras. Em uma imagem postada nas redes sociais, as brasileiras aparecem com broche do PT, a estrelinha, e também fazendo o símbolo de L. A Polônia proíbe manifestações consideradas comunistas, nazistas e fascistas. Ó, pra você que tá ouvindo, não é que a Polônia é um país de extrema direita, não tem nada a ver. A Polônia sofreu muito. Então ela desconsidera qualquer ideologia que seja próxima ao comunismo, nazismo e também ao fascismo. Porque eles foram invadidos. Foi o primeiro país a ser invadido pelo Hitler. Uma tragédia sem tamanhos. Teve campo de concentração, uma coisa horrível. Então eles são traumatizados e não admitem nenhuma expressão de nenhum dos lados. Tanto do nazismo, que muitos consideram de direita, outros consideram de esquerda, tanto quanto do comunismo, que muitos consideram também de esquerda. Então, para não ter problema lá na Polônia, eles proibiram qualquer manifestação de qualquer ismo.
0: E aí ele quer deportar as brasileiras.
1: Batista, pessoal do Twitter aqui do Brasil acharam as meninas e mandaram pro deputado. Você acredita
0: nisso? E aí ele quer...
1: Não, encontraram as meninas, já sabem quem são, mas não se sabe qual é o resultado. Não sei se conseguiram deportar ou não, mas isso aqui tá babado, loucura.
0: Tá babado. Vamos lá então, acabou o tempo ainda.
1: Dá tempo de ver a enquete?
0: É o seguinte, você viu que falando em eleição ainda, você viu que teve dois casos aqui no Brasil na eleição do número 3, que colaram o número 3?
1: Vi isso.
0: Pra não votarem no PT,
1: eu vi.
0: Foram lá e colaram a urna, colaram o número 3, né,
1: rapaz? Eu vi.
0: É, o pessoal fala pra levar a cola na hora de votar. Levaram ao pé da letra, tá vendo aí, ó? O brasileiro é assim.
1: Essa foi muito boa.
0: O brasileiro é assim, você tem que levar a cola.
1: Leva a colinha, o cara levando uma bastão pra colar o número. Cara, não faça. Ó, pô, né? Tem que falar, pode não um pode crime, fazer é isso. É crime, isso, né? Gente. Não pode fazer, não danifique, tá bom? Vote em quem você quiser, mas não danifica a urna, não, tá bom? Beleza?
0: Deixa eu votar em quem quiser.
1: É isso. Vamos dar uma olhada na nossa enquete. Quais são os sintomas que mostram que a sua saúde mental já foi pra as cucuias. Vai aí, Batista.
0: Juliana Ferreira, passei tanto tempo vendo o debate que comecei a responder as perguntas do meu chefe com isso será discutido no meu próximo governo, né? Pietra Lins, diz o seguinte, parei no sinal verde e acelerei quando o sinal ficou vermelho. E o Daniel Souza, comecei a desconfiar de toda notícia que respeito, que recebo. Até minha mãe me mandou, comprei pão, eu fui checar se era fake news, tá vendo aí, ó?
1: Então, ó, gente, muito obrigado pela sua audiência, valeu zaço, e amanhã tamo de volta com mais sobremesa pra você, tá bom?
0: Tchau.
1: E vem agora o Link TMC. Beijão, pessoal, tchau, valeu!
0: Tchau, Brasil!

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4: 3 horas em ponto. Seja muito bem-vindo, muito bem-vinda a mais uma edição do Link TMC. Desta quarta-feira, 7 de outubro de 2026. Comigo, Mayara Bastianello, com Tomás Rafael e Rodrigo Alvarez.
5: 3 horas em ponto, horário de Brasília. Ótima tarde para você em todo o Brasil, você em todo o mundo que também nos acompanha no TMC News BR, o nosso espaço no YouTube. Lula cobra aliados em reunião e diz que essa é a campanha mais desorganizada de que já participou, mas já tenta ditar o rumo do segundo turno. Em novo vídeo, afirma que quer saber como Flávio vai votar na PEC do fim da escala 6x1 e qual orientação o senador dará ao PL. A ideia, nas palavras dele, é mostrar ao eleitor quem é quem. Mas a pergunta também vale para quem manda na pauta.
4: E quem também precisou explicar um plano foi Flávio Bolsonaro ao detalhar o que quis dizer com mudar a Constituição para redemocratizar o país. PECs para reduzir a maioridade penal de 18 para 16 anos, reformar o judiciário com limites às decisões individuais de ministros do STF, mexer na reforma tributária e acabar com a reeleição. Tudo, diz ele, dentro do processo legislativo. No mesmo dia, Flávio soma o apoio oficial do União Brasil e do PP e a adesão do Novo, de Zema, que na campanha questionou a relação dele com Vorkaro e agora diz que, entre aspas, o inimigo é um só. Prova de que, na política, a crítica de ontem costuma caber no palanque de hoje.
5: Enquanto isso, no Rio de Janeiro, o cenário continua turbulento. O Ministério Público Eleitoral deu um parecer favorável à desistência de Garotinho de um recurso que o tornaria elegível. Mas o arquivo do documento mostra que quem o criou foi o advogado do próprio Garotinho. A defesa nega, o Ministério Público diz que foi um erro de sistema, a defesa ainda culpa a inteligência artificial e o TSE julga o caso amanhã com a eleição do Rio em jogo. Quantas palavras que são pautas constantes aqui do Link TMC. TSE, inteligência artificial, Ministério Público e eleição.
4: Inclusive com a entrevista do próprio Garotinho, sugiro a vocês que não puderam acompanhar ontem que vão até o YouTube da TMC conferir essa entrevista na íntegra, que terminou até em futebol e patente de nome.
5: É isso, tem de tudo.
4: Você vai entender, vai lá que você vai entender. E a França suspendeu o uso de granadas de efeito moral pela polícia nos protestos estudantis, depois que um adolescente de 15 anos perdeu a mão em Lens, no norte do país. A medida vale só para as manifestações do ensino médio, e eram menores, né, nessas manifestações. E aí, essa medida vale, entre aspas, pelo tempo necessário para entender o que aconteceu, segundo o ministro do interior. A polícia já responde a 18 investigações internas e mais de 6.500 pessoas, como eu disse, a maioria menores, foram detidas desde o início dos protestos. Esse é o Link TMC de hoje.
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5: E como sempre acontece, tem enquete para você participar, para você interagir ainda mais conosco lá no chat do TMC News BR, onde, aliás, você nos acompanha com imagens de qualquer parte do planeta Terra. Pergunta de hoje, sobre essa proposta de acabar com a reeleição, uma das propostas do candidato Flávio Bolsonaro, e um assunto que volta e meia vem à tona, vira pauta de novo na política brasileira. Você, sobre a reeleição, apoia totalmente? Não sabe ao certo? É totalmente contra? Deveria ter reeleição apenas na eleição para presidente da República? Vote agora na nossa enquete. Você pode dar a sua opinião e dar as razões pelo chat e pode também participar pelo WhatsApp no 11972211001. 11972211001. Aproveita também no chat do TMC News BR para discutir de maneira saudável, democrática,
4: tá
5: com os outros ouvintes e telespectadores do nosso Link TMC. E pode também mandar elogios e críticas, por que não, para toda a nossa bancada.
4: Ai, manda um elogio ultimamente, assim, nessa época de eleição, né? Ou para um lado ou para o outro, as pessoas estão muito brigando demais. Então, manda um elogio pra gente. A gente gosta de elogio, né, Tomás? É bom de vez em quando. É, exato. Agora, essa proposta de acabar com a reeleição foi apresentada, inclusive, pelo próprio Flávio Bolsonaro no discurso da vitória no primeiro turno. Sim. Assim que ele viu que ele foi eleito, é ótimo, né? Que ia ter um segundo turno e que ele venceu o presidente Lula no primeiro turno, Flávio Bolsonaro já falou que ele ia acabar com a reeleição. Eu acho difícil, não só ele, mas qualquer candidato, né? Uma vez que pega o poder, que pegaria o poder, no caso Flávio, pela primeira vez agora, largar esse osso pela segunda vez seguida por vontade própria. Não só Flávio Bolsonaro, ainda mais o Flávio Bolsonaro, que tem carreira política desde os 21 anos. Vai querer acabar com a reeleição? Eu duvido muito, não só ele, tá, gente? Deixando claro. Qualquer candidato, qualquer um que pegasse a presidência pela primeira vez e falasse em acabar com a reeleição, eu não acreditaria que isso seria real.
5: Olha, só um detalhezinho. A pergunta é sobre a proposta de acabar com a reeleição, tá? Então, não é sobre reeleição. Então, se você apoia essa proposta de acabar, você vai lá e apoia totalmente. Se você não tem opinião formada, não sabe ao certo. Se você é contra essa proposta, porque você gosta da reeleição, você vai lá e coloca. É totalmente contra a essa proposta de acabar com a reeleição. 15 horas e 6 minutos, horário de Brasília. A gente começa por Brasília, Mayara.
4: Porque uma confusão marcou a entrada da imprensa para a agenda do presidente Lula nesta tarde. Teve correria, teve empurra-empurra para chegar perto do atual presidente. Inclusive, objetos e móveis foram derrubados. Móveis, né? O tumulto acontece logo depois que Flávio Bolsonaro ganhou ainda mais apoio para sua campanha no segundo turno. Aliás, acho que ganhou todo o apoio, né, de todos. A gente esperava isso, é claro. O Lula é o único candidato da esquerda, era no primeiro turno. Único não, vai, mas o relevante, né, o mais que tinha chance ali. Direto da Capital Federal, a gente vai ao vivo com o repórter Murilo Hernandes, trazendo mais informações. Traz esse saldo pra gente, Murilo. Teve falha na segurança? Foi uma coisa que era inesperada? Muita gente apareceu? Fala pra gente. Boa tarde.
0: Oi, Mayara, ótima tarde a você, Tomás, quem nos acompanha. Bom, exatamente, houve muita confusão nessa agenda hoje do presidente Lula junto com aliados, conforme as imagens que a gente está vendo aí, foram gravadas pela nossa produtora Catiele de Oliveira, que estava no local. Até então, a movimentação ela foi tão intensa, né, com a abertura aí da porta onde estava o presidente Lula para o acesso dos jornalistas e também apoiadores, que teve copo quebrado, uma mesa sendo arrastada e outra que acabou sendo virada, né, derrubada. As imagens ela mostram, inclusive, Edinho Silva, do PT, ele tentando blindar o presidente Lula em meio a tudo isso, devido a essa confusão que teve, né, todas essas pessoas. A gente tem até relatos, de, inclusive, de alguns jornalistas que disseram que Edinho Silva, ele foi um tanto quanto truculento com essas pessoas, tiveram relatos, inclusive, desse, todo esse tipo de empurra-empurra aí, como estão mostrando as imagens aí, tudo muito tumultuado para chegar perto do presidente, diversos profissionais da imprensa e jornalistas, né? E, bom, a nossa equipe, ela, felizmente, não foi empurrada em toda essa confusão, só que registrou esse momento conforme a gente está vendo agora, Mayara. E tudo isso, claro, ocorre nessa corrida eleitoral pelo segundo turno. Hoje mesmo, Flávio Bolsonaro se reuniu mais cedo com apoiadores em seu QG, né, para tratar sobre isso. O que Flávio Bolsonaro quer é o voto das demais alas da direita, Mayara. Ele quer angariar todos esses votos para ampliar ainda mais a sua vantagem. Nós estivemos nessa agenda, a gente separou inclusive um trecho da fala de Flávio Bolsonaro, a gente vai ouvir agora.
1: É o processo legislativo que vai ser respeitado e a maioria vai decidir qual é o caminho que tem que ser feito, é a reforma política que tem que ser feita. Então, nada, qualquer coisa diferente disso, gente, é especulação. Eu já vi gente começar a dizer, agora o Flávio, com esse congresso com ampla maioria, ele vai fazer o que o pai dele não fez. Então, assim, vamos parar de mentir, vamos aterrizar no mundo real. Para de fazer torcida. Eu respeito o trabalho de todo mundo. Mas são pessoas que têm, que são influentes, as vozes são ouvidas por alguns outros brasileiros na audiência deles ali. A ameaça que tem a democracia com o Lula, vocês estão vendo aí, gente. Não vai ter, com o Flávio Bolsonaro, né, vocês da imprensa, não vai ter presidente da República passando a mão no telefone e ameaçando o dono de veículo de comunicação.
0: Bom, hoje também o presidente Lula, também candidato à reeleição, se reuniu, inclusive essa reunião, essas duas reuniões, né, tá tendo uma reunião agora aqui neste hotel onde a gente está, neste mesmo hotel, nesse complexo de hotéis aqui, o presidente Lula também se reuniu com diversos apoiadores. É bom a gente trazer esse bastidor também para vocês. E, pois bem, o presidente Lula, ele também se reuniu com esses apoiadores aqui nesse complexo de hotel, e a mira do presidente Lula para o segundo turno é justamente as abstenções. A gente lembra que foram 33 milhões de eleitores que eles não compareceram às urnas do primeiro turno, e a campanha quer convencer justamente esses eleitores a justamente irem para as urnas e exercer seu voto. A gente conversou também com o deputado Fábio Félix e deu mais explicações sobre essa questão, nós vamos ouvir agora.
2: Acho que a expectativa hoje é reunir um pouco a bancada federal eleita no Brasil agora para conversar sobre esse segundo turno. Tem muita gente que teve bastante voto nos seus estados e que tem condições de colaborar com a campanha do presidente Lula nesse segundo turno, né? Organizando a juventude, organizando também uma intervenção bem qualificada nas redes sociais, que eu acho que isso é uma demanda da campanha para esse segundo turno, e também trazendo uma agenda muito concreta para a população brasileira de mudança nas políticas públicas, naquilo que a população não está satisfeita. E eu acho que é um pouco esse o nosso sentimento para vir para essa reunião.
0: Bom, Mayara, a gente segue por aqui na frente do hotel. Logo mais o candidato à presidência, Flávio Bolsonaro, deve chegar até essa reunião aqui com seus apoiadores, e voltamos a qualquer momento com mais informações.
4: Pois é, gente. E presidente Lula agora tentando contar com esses 33 milhões de pessoas que não foram para as urnas, inclusive contando com o apoio de influenciadores. Tá tentando fazer ali uma coisa que a esquerda não anda conseguindo fazer, que é conversar com quem tá nas redes sociais. Inclusive, vários fandoms de Taylor Swift, de K-pop, se reunindo ali para também pedir voto pelo presidente Lula. Influenciadores com milhões de seguidores, Carlinhos Maia ali, por exemplo, pedindo para que as pessoas saiam para votar. Já que não tem apoio, né, de outros partidos ali, como tem Flávio Bolsonaro, um apoio político forte, que seja, então, tentando fazer uma coisa que a esquerda faz de uma forma tão... eu digo até não vou dizer arcaica, vai, mas PL, bolsonarismo, tá anos luz à frente disso.
5: Mas a gente não vê essa mobilização de artistas, até de
4: não tá sendo suficiente, né,
5: Tomás? Mas a gente vê de uma maneira geral, Mayara, muito mais artistas, mas muito mais artistas levantando a bandeira da esquerda, fazendo L, do que os artistas defendendo a direita.
4: Mas aí é a classe artística, né?
5: Então, mas isso não é tentar conversar com o público, com o eleitor também?
4: Mas aí é um movimento separado dos próprios artistas.
5: Por que não dá mais certo isso? Não cola mais, será?
4: Olha, por isso que eu tô te falando que a estratégia tá errada. Que alguma coisa tá dando errado aí. Porque se você for ver o tanto de... É que, na verdade, é o seguinte, né? O Flávio Bolsonaro também recebeu o apoio dos ruralistas, do pessoal do agro. Ontem mesmo anunciaram esse apoio. Alguma coisa está dando errado ali. Porque se a gente vê tanta gente se manifestando em redes sociais em favor do atual presidente, por que que esse resultado não chega nas urnas, né?
5: Agora, falando em estratégia, o presidente Lula tentando passar a ideia de que ele, preocupado com o povo, segue fazendo ali o lobby para que o Congresso aprove a emenda, a PEC do 6x1, né? O fim do 6x1. E jogando a bomba para cima do Flávio Bolsonaro. Vamos ver o que o Flávio vai falar sobre isso, como ele vai votar, enfim. E do outro lado, o Flávio tentando, né, mostrar que várias das acusações, das ameaças feitas, muitas em redes sociais, muitas até pela classe artística, que não são verdadeiras. E como, por exemplo, de que vai passar por cima do Congresso, enfim. O que me chama a atenção é que, em 1989, na primeira eleição após a redemocratização do Brasil, a grande briga da esquerda e do Lula, especialmente do Lula, que vence ali na reta final o Brizola, eram os dois que brigavam ponto a ponto para chegar ao segundo turno com o candidato de direita, o candidato do PRN, o Fernando Collor de Mello, que viria a ganhar a eleição, era tentar mostrar que muita coisa que era falada antes das redes sociais, mas já com certo barulho, sobre a esquerda era mentira. Que o Lula ia pintar a bandeira do Brasil de vermelho, que você ia ter que dividir a sua casa, um quarto do seu apartamento ia ter que ser dado para alguém. Essas bobagens que eram faladas por muita gente de direita nos anos 80, né? E agora, muitas bobagens ditas por gente de esquerda estão sendo rebatidas. Evidentemente que o Flávio Bolsonaro não vai, se ganhar a eleição, dissolver o Congresso no dia seguinte. E ele quer passar também essa ideia de que não vai haver revanchismo, Mayara. De que não vai haver uma caça às bruxas no Supremo Tribunal Federal. ainda que provavelmente com essa renovação do Senado e da Câmara do, Federal, muito provavelmente algum processo de impeachment de ministro do Supremo será aberto.
4: E até uma declaração arriscada do Flávio de dizer isso, né? Que não vai ficar perseguindo ali os ministros, mas de qualquer maneira isso já assustou os ministros, né? A gente vai trazer hoje uma decisão de Gilmar Mendes que beneficia o vice de Flávio Bolsonaro. Ontem a gente teve Alexandre de Moraes determinando a soltura da Débora do Batom. A gente teve algumas decisões também do Alexandre de Moraes acenando para a direita. Então a gente está vendo ali que pode, o Flávio pode até ter falado isso, mas que os ministros estão com medo. Eu acho, eu, pelo menos na minha visão, nós, acho que também você compartilha dessa visão.
5: Eu acho que eles têm que ter medo também. É. E acho super natural a abertura de processo de impeachment contra o Supremo, depois de tudo que a gente viu, especialmente nos últimos dois meses aqui no país.
4: Claro.
5: 15 horas e 16 minutos, primeiro bloco da Rádio Uber. Daqui a pouco a gente já volta, inclusive, com Rodrigo Alvarez no Link TMC até às 5 da tarde, com as principais informações do Brasil e do mundo pra você.
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10: 3:20 e a gente continua falando de Antony Garotinho, candidato do governo ao Rio. Ah, você quer dar oi, Alvarez? Achei que você não tava preparado ainda. Oi, Rodrigo Alvarez.
11: Não tava, mas já que você falou,
10: eu não entendi o que você quis dizer, o homem... A gente se comunica às vezes melhor quando ele tá longe do que quando tá perto.
11: Muito melhor.
10: Tá aqui, eu consigo encostar nele e, enfim. Daqui a pouquinho, então, o senhor se manifesta, tá bom, senhorito?
11: Eu quero ouvir o que você tem a dizer.
10: Tá, vamos nessa, então. O candidato ao governo do Rio, Antony Garotinho, conversou com a imprensa um dia antes do julgamento do TSE do recurso que discute a situação da candidatura dele. Inclusive, não apenas conversou com a imprensa, mas conversou aqui com a gente ontem no Link TMC, no fim do Link TMC, volto a dizer, vale a pena dar uma olhadinha no nosso YouTube, tá lá no YouTube da TMC, TMC News BR, lá você acompanha a entrevista na íntegra. Teve revelações até chocantes aqui, né? Ele falou, inclusive... A gente tentou arrancar dele, né, gente? Ele falou que ele tem um vídeo bombástico de uma festa do Daniel Vorcaro ali, mas que ele, não, que ele vai lançar...
11: Eu ainda quero saber se ele tem mesmo. Né?
10: Pois
11: se
10: é.
11: Falar que tem, eu também posso.
10: Ele, aí o Alvarez tentou arrancar dele uns nomes, ele falou assim, não... Aí ninguém vai assistir ao meu programa. Eu falei, mas não, solta só um, né? Pra pelo menos fazer uma chamada aqui. Mas ele não quis. Mas acompanhe por lá, que a entrevista foi muito legal. E foi em meio, né, a essa polêmica envolvendo um parecer da Procuradoria Geral Eleitoral favorável à desistência da revisão. Nos metadados do documento, olha isso, gente, o nome do advogado do Garotinho aparece como autor desse parecer da Procuradoria Geral Eleitoral que foi favorável à decisão dele de desistir dos votos. Quem traz mais informações ao vivo é o repórter Leonardo Rezende. Fala, Léo.
12: Oi, Mayara. Boa tarde a você, boa tarde a quem nos acompanha. Como você bem disse, Garotinho fez uma entrevista coletiva hoje diante de todos esses casos envolvendo ele e a eleição aqui do Estado. E antes só de a gente chegar nessa parte envolvendo o posicionamento do Ministério Público Eleitoral, que envolveria aí o nome do advogado dele, ele, nessa entrevista que ele deu ontem aqui para a TMC, ele ainda não tinha admitido a vontade dele em realmente criar um fato novo para essa eleição, o que ele falou aqui hoje. Segundo ele, abrindo aspas aqui para o governador, candidato pelo Republicanos ao governo do Estado, essa desistência desse recurso dele para tentar ser candidato ainda esse ano foi para causar impacto e chamar atenção para um grave problema de corrupção do Rio de Janeiro. E ele relata, como disse aqui ontem também nessa entrevista para a gente, que ele sofre uma perseguição envolvendo o ex-prefeito Eduardo Paes, que ele aponta com envolvimento com a milícia, e, enfim, outros atores aqui do crime organizado, como ele também denuncia o grupo político de Douglas Juas, do PL. Ele, outra coisa também, a imprensa perguntou para ele sobre as expectativas para esse julgamento do Tribunal Superior Eleitoral, que será realizado amanhã, justamente sobre o mérito, né, em relação à candidatura dele. E ele disse que quer que os votos deles fossem validados e que ele não queria ser indeferido. Essa, pelo menos, era a vontade dele, mas... que como ele não enxerga essa luz no fim do túnel, vamos colocar dessa forma, ele preferiu abrir mão do recurso para causar, de fato, esse impacto na eleição. Ele ainda negou um possível apoio a Eduardo Paes e Douglas Juas no segundo turno das eleições e, como eu disse, fez esse histórico aí de que ele estaria sofrendo essa perseguição dos dois grupos políticos e, por isso, desistir da campanha seria fazer esse apontamento sobre essa perseguição. E a gente chega então sobre essa situação do posicionamento do Ministério Público Eleitoral. Como você bem disse, o advogado dele aparece como assinante, né, desse documento. Ele negou isso e disse que, na verdade, o MP usou parte da peça que foi encaminhada pela defesa dele ao TSE, e aí, ao usar parte dessa peça, acabou usando também o nome do advogado. Ele nega, portanto, o envolvimento da defesa dele nesse posicionamento do MP Eleitoral. Vamos ver amanhã, de fato, o que o TSE vai decidir sobre a candidatura de Antony Garotinho. Volto com vocês.
11: É curioso, Tomás, Mayara, caro ouvinte, boa tarde para vocês. Olha, a gente
13: trouxe aqui ao Link TMC ontem, o ex-governador Antônio Garotinho. Ele não tinha essa versão ontem, vocês lembram dessa versão?
10: Não, que foi a primeira pergunta que a gente fez pra ele, inclusive, né?
13: É, ele não falou que era pra expor, ele até expôs do jeito dele, né?
5: Sim.
13: Inclusive falou de uma, fez uma acusação contra o Eduardo Paes não comprovada, de corrupção e tudo. Mas a gente se pergunta, eu me pergunto se Garotinho ao sair beneficiasse Eduardo Paes, ele teria saído? Foi sem cálculo? Porque na política ninguém faz nada sem cálculo. Não. Foi sem cálculo?
5: Pois é. Obrigado, Léo. 15 horas e 25 minutos. Um professor de 40 anos virou réu por cometer crimes sexuais contra 5 alunas dentro de um colégio estadual no norte do Paraná. De acordo com informações obtidas pelo portal G1, o homem tirava fotos das jovens sem consentimento delas e se recusava a apagar. O repórter Luiz Fernando Hanisch conta essa história terrível. Mais uma pra gente. Você, Hanisch.
14: É isso, Tomás. Boa tarde para vocês e para todos que nos acompanham agora. Esse caso aconteceu em Cafeara, no norte do Paraná. E a denúncia foi feita por parte do Ministério Público do Paraná na semana passada e agora a Justiça aqui do Estado se posicionou aceitando todas essas denúncias envolvendo o Alessandro Lucas Póvoa, de 40 anos, ele que era professor de uma escola pública, professor do Estado, contratado em um regime PSS, que é de contratação suplementar, e dava aulas então para essas alunas com idades entre 12 e 17 anos. De acordo com o Ministério Público, essas situações todas envolveram essas menores de idade. Ele cumpre prisão preventiva desde o dia 25 de setembro. A coisa agora muda um pouco de figura, porque antes de suspeito, essa prisão preventiva agora tem um caráter além de preventiva, passa a ser uma prisão preventiva com o caráter de réu. Ele passa a ser réu nesse caso, não apenas denunciado pelo Ministério Público. De acordo com as investigações, os atos proferidos por ele contra essas alunas envolviam principalmente comentários indevidos, gestos inadequados, toques nos corpos dessas jovens e também abordagens que constrangiam as vítimas. Isso tudo acontecia dentro de sala de aula, dentro desse colégio aqui no interior do estado. Agora ele responde pelos crimes de tentativa de estupro de vulnerável, importunação sexual e assédio sexual. A pedido do Ministério Público aqui do Paraná, a Justiça também determinou o afastamento imediato das funções que ele cumpria nessa escola, além de fixar uma indenização de, no mínimo, R$5.000 para cada uma dessas adolescentes que foram atingidas. Por envolver crianças e adolescentes, esse caso tramita em segredo de justiça, mas a identidade desse professor também foi revelada nessa apuração que mostrava esse comportamento dela com as alunas e principalmente esse gesto de tirar foto sem o consentimento delas e se negar a apagar os arquivos. A gente segue de olho nessa situação por aqui e traz mais detalhes caso haja atualizações sobre esse caso.
10: Não, e é bom, Luiz Fernando, mostrar o rosto dele, porque ele é um cara que ele não vai ficar muito tempo preso. A gente sabe, Tomás Alvarez, que mesmo crimes de maior potencial ofensivo, o próprio feminicídio, esses caras acabam na rua de novo, então imagina esse cara aí que vai acabar na rua de novo logo, né? E aí é uma multa mínima de R$5.000 para cada uma, não tem nem preço uma multa dessas para indenizar uma menina que foi exposta dessa forma. E é isso, a gente acha que, né, as nossas meninas, não só meninas, né, mas também as nossas crianças estão seguras, às vezes, no ambiente escolar, mas muitas vezes é justamente nesses ambientes que esses crápulas, eles se infiltram para poder satisfazer os próprios desejos doentes, monstruosos.
5: Eu não sei se ele vai voltar para a rua rapidamente ou não. Tomara que você esteja enganada, Mayara, mas eu não tenho tanto otimismo em relação a isso. Mas ele não vai poder sair na rua de Cafeara, pelo jeito. Uma cidade pequenininha do Paraná, tô vendo aqui. O censo mais recente lá mostra pouco mais de 3 mil habitantes, né? Vai ser reconhecido facilmente na cidade de Cafeara.
10: Se muda, né?
5: Provavelmente. Muda de vida, né? Provavelmente. 3h29, a expulsão de uma idosa de 87 anos da casa onde morava, em Madrid, virou o símbolo da crise de moradia na Espanha. O caso de Maria del Carmen Abascal levou dezenas de milhares de pessoas às ruas e o protesto em Barcelona terminou em confronto com a polícia. Ontem, o governo de Pedro Sánchez aprovou 21 medidas urgentes, entre elas, mais proteção contra o despejo de moradores vulneráveis, regras para o aluguel de quartos, um imposto sobre aluguel de temporada e a proibição de comprar imóveis só para especular. O governo também vai criar um fundo de 10 bilhões de euros anos para emprestar até 50 mil euros, cerca de 280 mil reais, a quem vai comprar o primeiro imóvel. Medidas parecidas tinham sido derrubadas pela oposição no parlamento na semana passada. Sem maioria, Sanches convocou eleições antecipadas para 29 de novembro. Com o parlamento dissolvido, Alvarez, as medidas agora serão votadas por uma comissão provisória de 69 deputados, sendo que o governo precisa de apenas 35, ou seja, um voto um pouquinho a mais do que a metade dos deputados.
13: Agora, você vê como é que é, Tomás, as coincidências ou não da vida. Hoje acaba de morrer esta mulher de quem você acaba de falar. A Maria del Carmen Abascal morreu aos 87 anos num hospital da Espanha. Isso deve aumentar a fúria das pessoas, né? É um símbolo dessa revolta. Acaba de morrer. Então, estamos aí no sentido dessa luta, um mártir que acaba de acontecer, e isso certamente vai incendiar mais as pessoas.
10: E falando de protestos, o governo da França suspendeu o uso de granadas de efeito moral pela polícia nos protestos de estudantes. A decisão veio depois, gente, que um adolescente de 15 anos perdeu a mão ao pegar uma dessas granadas no norte do país. Granada de efeito moral é aquela que explode com barulho alto e clarão para poder dispersar as multidões. A suspensão vale só para os atos de estudantes do ensino médio. Gente, são menores, né? Pelo amor, né? E até o governo conseguir esclarecer o que foi que aconteceu. Mais de 6.500 pessoas já foram detidas desde o começo dos protestos, a maioria menores de idade. A oposição de esquerda criticou a demora e disse que foi preciso jovens ficarem mutilados para o governo recuar. E aí um vídeo viralizou. O prefeito de Saint-Denis, na região de Paris, apareceu no meio dos manifestantes, inclusive vestido de terno, gravata ali, acabou atingindo por gás lacrimogêneo. Ele fazia ali, se colocou na frente desses estudantes para que a polícia não chegasse perto. Ele afastou as mãos ali, né, num gesto de proteção, mas acabou atingido aí por gás lacrimogêneo. Os estudantes cobram escolas em melhores condições, mais professores e dias de aula mais curtos, Alvarez.
13: É importante a gente entender que na França um protesto como esse pode ter repercussões muito maiores. Já é grande, mas já está se tornando também novamente uma disputa entre esquerda e direita. Esses estudantes são vistos como de esquerda, a direita rejeita esse movimento, e a gente está percebendo já uma preparação para o embate que vai ser a eleição francesa no começo do ano que vem, quando há uma grande possibilidade, pela primeira vez, a extrema-direita francesa chegar ao poder com Marine Le Pen, que teve a sua candidatura liberada. Isso pode ser bem parecido com o que a gente está vivendo aqui no Brasil. Como a gente sabe, esse movimento é mundial, né? O mundo passa por uma virada à direita e a França não é nenhuma exceção. Então a gente já está vendo aí a França vivendo dias pré-eleitorais.
5: E a cena é muito forte, né? Do prefeito ali defendendo os estudantes.
10: Prefeito, um homem negro, diga-se de passagem.
5: Certamente ganha pontos, né? Ganha pontos no cenário político por essa manifestação. O prefeito, só a título de curiosidade, Saint-Denis, se alguém reconheceu o nome, mas não está lembrando de onde, Saint-Denis é uma cidade, um subúrbio, né, da capital Paris, onde se localiza o Stade de France, onde o Brasil perdeu a final para a França em 1998.
13: Onde vive a classe mais pobre da França, trabalhadora, muitos imigrantes africanos, árabes também. É um lugar, inclusive, perigoso para um turista, é um lugar difícil, tenso. Se a gente quiser comparar, seria como para nós as favelas do Brasil, né? Não o mesmo nível de pobreza, mas com a mesma complexidade.
10: Só é interessante ver o nível de engajamento do estudante jovem, né? Que vai pra rua, vai protestar, não é... A gente não tem... Né? Obviamente que no Brasil isso não é comum. Bom, e daqui a pouco aqui no Link TMC a gente fala sobre a revisão da condenação de Jair Bolsonaro. O presidente do STF, Edson Fachin, indicou que se for julgada, essa revisão deve ir pro plenário e não a uma das turmas. Então quer dizer que todos os ministros devem decidir sobre essa revisão. Mas agora vamos com as principais notícias da sua região.
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30: Opa, muito boa tarde, hein? Para você, ouvinte sintonizado aqui nos 88,7 FM da TMC Belo Horizonte. Seja muito bem-vinda, muito bem-vindo. Bruno Marum por aqui. Vamos juntos na atualização do noticiário nesta quarta-feira, hoje, 7 de outubro de 2026. Capital Mineira tem tempo quente, sol entre nuvens, né? Tempo nublado, 31 graus agora a temperatura. E um vazamento de oxigênio registrado no bloco cirúrgico do Hospital João 23 aqui em Belo Horizonte, né? Causa um transtorno, né? Grande lá na unidade. O incidente ocorreu na sala de recuperação pós-anestesia, né? Pós-anestésica, melhor dizendo, depois que o suporte de soro de uma maca atingiu e danificou acidentalmente uma válvula de oxigênio. Ninguém ficou ferido e, segundo a FEMIG, né, a Fundação Hospitalar do Estado, que administra lá o João 23, a situação foi controlada e não foi necessário esvaziar, né, o espaço nem transferir pacientes para outras áreas da unidade. A equipe de manutenção do João 23 foi acionada para conter o vazamento e iniciou a substituição da válvula que foi danificada. O Corpo de Bombeiros também foi chamado e realizou uma vistoria no local antes de liberar a área. Ainda conforme a FEMIG, o incidente não afetou o atendimento lá no João 23 e também não há risco para pacientes ou servidores. A gente lembra, né, que o Hospital João 23 é uma referência, né, no atendimento de urgências e emergências em Minas Gerais, né, o maior pronto-socorro do estado. Fica ali na Avenida Professor Alfredo Balena, na região hospitalar aqui de Belo Horizonte. Graças a Deus, o susto, é, apesar do susto, não houve feridos, né, e tudo certo por lá, graças a Deus. Agora, 3h38, o Pedro Gonçalves também está chegando por aqui, tem atualizações do trânsito pra gente. Chega mais, Pedro, boa tarde.
0: 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Boa tarde para você também, Marum e Provinte TMC. Destacamos a BR-040 no caminho para BH. Tem bloqueio de parte da pista na chegada ao quilômetro 548 na Motuca por causa de ocorrência mais cedo. Engavetamento envolvendo 20 veículos. Ainda tem bloqueio de parte da pista e 9 quilômetros de lentidão. Não tem desvios que valham a pena, por isso o motorista deve ter paciência nesse trecho. Depois disso, situação melhor e no sentido oposto. Nesse momento, pista livre no caminho para o Rio. 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
30: Valeu, Pedro. Pedro, ele volta, né? Pedro Gonçalves volta na próxima hora, juntamente com a Marina Matos, que vai estar por aqui atualizando o noticiário. E eu voltarei às 5 da tarde, já dentro do Minas TM.

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1: Gente, aumentar a potência do carro é relativamente uma coisa fácil de se fazer. Mas será que pode ser feito? O Edson Ragazzi vai responder essa pergunta. Vamos ouvir.
2: Oi, meu amigo parceiro da Uber. Oi, minha amiga parceira da Uber. Eu sou o Edson Ragazzi, jornalista automotivo. Você sabe que é possível aumentar a potência do motor do seu carro. Mas tome cuidado. A recomendação para preservar a vida útil é manter ele original. Tenha em mente que o motor é projetado para atender a uma potência e torque específicos. Portanto, se você aumenta essa potência, acaba provocando o desgaste prematuro de vários componentes. Como esses componentes não estão preparados para suportar maiores pressões e temperaturas internas, o processo sobrecarrega os pistões, as bielas e, no caso de modelos turbo, o turbo compressor. Quando a potência é aumentada, a centralina, conhecida também por ECU, injeta mais combustível para gerar a força extra. Isso faz com que o veículo consuma mais, vira beberrão. A transmissão vai receber sobrecarga. Assim, a embreagem e a caixa de câmbio sofrem mais esforço e podem patinar ou quebrar. Todos os componentes que citei têm custo alto para consertar. Além disso, prejudica o meio ambiente, porque o modelo emite mais gases tóxicos. E, finalmente, de acordo com as normas do CONTRAN, qualquer alteração na potência ou cilindrada exige um limite de até 10% para mais ou para menos em automóveis, caminhonetes e utilitários. Por exemplo, se o carro tem 100 cavalos originalmente, a potência máxima permitida depois da troca vai ser de 110 cavalos. 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
1: Voltando, 15 horas e 45 minutos. Olha, muita gente no TMC News BR conosco, participando, interagindo. Um abraço aqui para o André Colli, para o Leonardo Farias, que é motorista de aplicativo e todos os dias nos acompanha. Silvio Lima, Roberto 45, está dizendo: cadê o espanta convidado? Acho que ele está se referindo ao Rodrigo Alvarez.
2: O que, que ele falou de mim?
1: Cadê o espanta convidado? Eu acho que pela discussão mais dura ontem.
0: Gente, jornalismo é isso. Jornalismo que se agrada ao entrevistado é publicidade. Mas isso assim, aqui é um programa jornalístico.
3: Espanta convidado é sensacional.
1: Mas tem outra melhor aqui, ó. O Neto. Boa tarde, o Rodrigo Alvarez está tranquilo hoje? Ontem ele pulou com os dois pés no peito do garotinho. Também não foi assim, ele fez a pergunta. Ele fez a pergunta, pô.
2: Terminamos aqui na maior tranquilidade.

0: dando risada.
1: O Antônio Garotinho não queria nem ir embora. Ele falou, quero continuar.
2: Isso, deixa eu só terminar a história do garotinho, do outro garotinho.
1: E eu, né, dizendo aqui, pô, como é que é? Ele conta a história de corrupção na maior tranquilidade. Tá acostumado a falar disso, pô? Ele não queria ir embora, não.
0: Aí é assim, né? Se a gente faz uma entrevista assim, olha, garotinho maravilhoso, como você é incrível. Aí é óbvio que a gente tá errado, né? Claro. Vai ser xingado também. Mas vocês não estão muito felizes com as coisas,
1: não,
0: né?
1: Não, mas eu acho que eles gostaram. Eles estão com saudade.
0: Gostaram.
1: A entrevista.
0: Foi muito bom.
1: Querendo outra.
0: Mais uma vez, gente, ouçam.
1: Vamos pedir pro pessoal sugerir quem vocês gostariam que a gente entrevistasse.
2: Boa.
1: Político eleito, tá, de preferência, não?
0: Isso. A gente tá tentando vários, tá, gente? Estão aguardando aí.
1: Vamos contar quem?
0: Não, é você que é o garotinho. Não vamos contar quem, mas a gente tá tentando vários. Inscreva aí, é uma ótima ideia. No WhatsApp também, 97221001, escreve pra gente.
3: Eu queria que vocês falassem com o Lula.
0: Pode ser também.
1: Não, tem que falar também com o Flávio Bolsonaro.
0: Também. Aqui a gente tem lugar pra todo mundo.
2: Um abraço carinhoso também pro Helder Lucas, sendo além aqui. Eu quero ver se provar isso que você tá falando. Não é nada disso. Você me interpretou mal, Helder. Mas
1: conta,
2: enfim.
1: Conta pra gente aí, pô.
2: É, enfim, não, deixa pra lá.
0: Ó, já tem gente pedindo o Nicolas aqui, que é o Sidney Mendes, mandando no nosso agora? WhatsApp também. O Adriano do Jaraguá mandou uma denúncia, daqui a pouco a gente vai falar. Enfim, obrigada a todo mundo que nos escreve. Traz o Moraes pra entrevista, diz o Jonathan. Tamo tentando, Jonathan. Obrigada aí todo mundo que nos escreve sempre. Eu leio tudo, tá, gente?
1: Aqui gente, vamos falar com o Tibério que tá com pressa. Vamos pra Brasília.
0: Vamos lá. Segundo, agora o assunto, né? A revisão criminal apresentada pela defesa do ex-presidente Jair Bolsonaro. O ministro Cássio Nunes Marques, do Supremo Tribunal Federal, afirmou hoje que a condenação apresentada pela defesa do ex-presidente só será analisada depois do segundo turno das eleições. Eu acho que é uma decisão que faz sentido. Segundo o gabinete do ministro, é isso, ó. Uma decisão antes da eleição vai interferir no processo eleitoral. Não tem como. Bruno Tibério tá de volta e traz todas as informações. Fala, Tibério.
4: Pois é, então, e além de deixar então essa análise, né, para depois aí do segundo turno, Nunes Marques também confirmou que pretende levar a revisão criminal ao plenário do Supremo Tribunal Federal para que os 11 ministros então possam analisar esse caso. O gabinete do ministro também afirmou que Nunes Marques não considerou anular a condenação de Jair Bolsonaro por decisão liminar individual. A defesa tenta então reverter a condenação do ex-presidente a 27 anos e 3 meses de prisão. E entre os argumentos que foram apresentados pela defesa,
0: A gente tá com um problema no link de Brasília.
1: O nome disso é Maldição de Brasília.
0: É. Então, que coisa. Fale, Alvarez. Não. Eu vi que você tava acompanhando essa notícia.
1: Eu só ia dizer que isso acontece só em Brasília. Deve ter alguma razão, né? Deve ter algum fantasma rondando o nosso repórter lá, né?
2: É impressionante.
1: Mas qual é a história? O Cássio Nunes Marques disse que o que o Tibério estava trazendo, né? Que não vai analisar essa soltura antes do segundo turno.
2: Perfeito.
1: O que pode interferir nas eleições. Eu me pergunto ao Wilson se já não está interferindo, porque só de falar isso já muda o cenário, né? Parece que já vem uma votação importante aí, com 3 votos, pelo menos, favoráveis ao ex-presidente Jair Bolsonaro, que a gente sabe, do Fux, do André Mendonça e do Cássio Nunes Marques. Pergunta se o Fachin votaria a favor ou não. Se o Dias Toffoli voltaria a favor ou não, tem que se saber o que acontece para, né, tirar da prisão o ex-presidente condenado a 27 anos e 3 meses por tentativa de golpe de Estado, com a alegação de que houve exageros na punição e não houve o devido tempo para que o processo corresse da maneira adequada. Essa é a alegação da defesa, que está sendo considerada pelo Nunes Marques. Mas vamos lembrar, não custa lembrar, que o Cássio Nunes Marques é um ministro indicado pelo próprio Jair Bolsonaro. Eu sempre me pergunto, e o Wilson quer falar aqui que ele está nervoso.
5: Nervoso mesmo, porque esse pacote de bondades do Supremo, não sei se vocês falaram hoje, é uma vergonha, é uma vergonha. Depois da abertura das urnas e o avanço da direita, principalmente no Senado, é uma vergonha. Alexandre de Moraes, a Débora do Batom
1: liberada.
5: Liberou Eustáquio e o Alan Santos.
1: Mas lembra devagarzinho, Débora do Batom foi aquela que usou o batom para riscar a estátua no Supremo, do STF, né?
0: Exatamente, estava presa.
1: O outro, Eustáquio
5: e o Alan Santos. Dois blogueiros que se dizem jornalistas, que estão foragidos e atacam o Alexandre de Moraes assim, com força. O Alexandre, sangue no olho. De repente, arquiva o processo. Agora, a PGR liberando a visita. Alexandre Moraes, um amor de pessoa, consultando a PGR se o Flávio poderia visitar o Jair Bolsonaro, coisa que ele não deixou ao longo de toda a eleição.
0: E que não consultava ninguém.
5: Não, e não consultava ninguém. A PGR tá liberado. É uma vergonha esse momento que nós estamos vivendo, esse acerto, por mais, qual que é a estratégia? Eu não sei qual que é a estratégia, não, mas é uma vergonha.
1: Tá, tudo
5: é
1: bem.
5: É uma vergonha.
1: Tá, vamos entender essa vergonha um pouquinho. Primeiro, eu acho importante colocar aqui, as razões, as motivações de Alexandre de Moraes serão diferentes das motivações de Cássio Nunes Marques. Então, se a gente quer separar, como a gente sempre faz aqui, sem medo de dizer o que está acontecendo, com a realidade nos olhos, Cássio Nunes Marques, claro, tem uma dívida com aquele que o colocou lá. Ele defende, a gente já sabe, o Supremo virou partidário. O Cássio Nunes Marques é do partido que defende a família Bolsonaro. Por outro lado, Alexandre de Moraes...
5: Mas o momento... Só fechar aqui. Não, então vamos falar do Cássio. Não, o momento é político.
1: Sim,
5: Por que ele esperou até agora?
1: Ele dizer que não vai fazer antes do segundo turno para não interferir, é óbvio que já está interferindo.
5: Lógico, está deixando aquecido as pessoas... As pessoas com a esperança que o Flávio ganhando a eleição...
1: Suba a rampa com
5: o
1: Jair.
5: Isso, é isso.
1: E o Flávio tá pedindo isso, tá tudo coordenado. Certo, por outro lado, Alexandre de Moraes quer salvar a própria pele, porque ele sabe que com esse Senado, com a composição à direita como nunca houve, 121 deputados do PL no Congresso, e um Congresso mais à direita do que eu não sei desde quando, 1980 e poucos, o que a gente tem aí? O pedido da cabeça de Alexandre de Moraes. Ele vai ser levado a um processo de impeachment. Então, tá todo mundo, cada um defendendo o seu interesse.
5: E para fechar com chave de ouro, Gilmar Mendes arquivou o processo contra o vice do Flávio Bolsonaro, o senador Alfredo Gaspar, que é denunciado por estupro. Denunciado por estupro. Do nada, passou com essa faca no pescoço ao longo do primeiro turno inteiro, dia 5 ele arquiva o processo.
0: A gente vai falar disso, inclusive, em mais detalhes.
5: É uma vergonha. Então, mas é disso que nós temos que nos indignar. Não é com fake news, não é com deep fake, mas são com os movimentos do judiciário que no outro dia da eleição, desculpa a expressão, se a Temer vai ficar chateada comigo, baixar as calças pra direita, desculpa, diretor Augusto, mas nós temos que ser claro, porque é isso que tá acontecendo.
2: Mas quando você fala que o momento é político, quando não foi político,
5: quando não foram políticos os últimos momentos do Supremo. Mas é isso que eu tô te falando.
2: Faz tempo.
5: Antes, os movimentos eram pra direita. Mas fechou a urna à meia-noite.
1: Era um monte pra direita. Era um monte pra direita.
5: Antes, vamos pro corte. Antes, o movimento era pra esquerda. É, porque vamos corrigir, senão fica errado o corte. Antes, o movimento era pra esquerda.
0: Alguém faz
5: esquerda.
0: Uma figurinha da reação.
5: A esquerda. Por favor. Agora, fechou a urna, Tomás, fechou a urna no dia 4 à meia-noite. Virou pra direita.
2: Não estamos entrando no mérito aqui, claro, em alguns pontos eu vou concordar, o Alvarez vai discordar, a Mayra vai discordar, e podem concordar e eu discordar, se as decisões são acertadas ou não. Mas o que leva esses ministros a essas decisões?
1: É perfeito. Exato. Você colocar isso que eu ia perguntar, se a vergonha dele é só dos ministros ou do que eles estão decidindo?
5: De tudo. o senador, eu nem conheço ele, Alfredo Gaspar, ele é denunciado por estupro. Por estupro.
1: Agora tá liberado.
5: É, tá liberado. É. E passou com essa
2: Nesse
5: faca
2: caso,
5: no pescoço.
2: Pra mim, a vergonha é dupla. Em outros casos, claro. Não.
5: E passou, Alvarez.
2: Discordando de
5: passou,
2: vocês em
5: Alvarez.
2: Alguns pontos.
5: Virou notícia na primeira semana, quando anunciaram. E ficou com essa faca no pescoço. Ao longo do primeiro turno todo. Meia-noite, do dia 4 pro dia 5, arquivado.
0: Eu só quero chamar vocês pra entrarem no site da TMC. Tem lá um artigo bem interessante sobre o pacote de bondades do judiciário. Então, se você tiver ali, dá um Google ali, ó, o pacote de bondades do judiciário, sobre as decisões favoráveis aos bolsonaristas, que reacendem aí o debate sobre o protagonismo político do Supremo, que não deveria, bom, não tem como não se desvencilhar de política, mas como o Supremo virou o assunto um assunto de política ultimamente. Então dá uma olhadinha lá, que é um artigo muito bom,
2: inclusive. Lerei também, aproveito 5 segundos, a gente tá indo pro nosso terceiro e último bloco hoje da Rádio Uber, mas para fazer propaganda da minha nova coluna no site da TMC, o novo texto, O Tiro Feminista que Saiu pela Culatra. Tá lá no TMC News BR também, tmc.com.br.
0: Eu defendo meu local de trabalho.
2: Já fiz o meu comercial, tmc.com.br.
0: Se a gente não defendeu o nosso, quem defende, né,
2: pois
0: Tomás?
2: Pois é, já a gente volta.
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0: Já de volta e a gente agora traz, deixa eu ver. Ah, aqui, pronto. De novo, esse programinha me dando uma rasteira. Ó, a gente vai falar agora daquele assunto que nós estávamos mencionando antes do break, que é a decisão do ministro Gilmar Mendes, do Supremo, que arquivou o pedido de investigação contra o deputado Alfredo Gaspar, do PL de Alagoas. Quem é ele? Candidato a vice-presidente na chapa de Flávio Bolsonaro. A decisão seguiu a Procuradoria-Geral da República, que concluiu não haver indícios para continuar a apuração que investigava o caso do qual ele era acusado de estupro de vulnerável, contra, inclusive, uma menina que é amiga da família. Em março, a senadora Soraya Tronic, do PSB, e o deputado Lindbergh Farias, do PT, levaram à Polícia Federal relatos que atribuíram a ele esse estupro de vulnerável. O estupro de vulnerável, gente, é como a lei chama qualquer ato sexual com menor de 14 anos. Esse da menina conhecida da família era mais velha, né, na verdade. O pedido veio depois de um bate-boca entre Lindbergh e Gaspar na CPI do INSS, em que Gaspar era o relator. Ele sempre negou e chamou a denúncia de cortina de fumaça. Na época, uma jovem apontada nos relatos como filha dele gravou um vídeo negando e mostrou um exame de DNA. O deputado também processou a Soraya e o Lindbergh por calúnia, acusar alguém falsamente de um crime.
2: Agora 16 horas e 2 minutos, a gente traz um convidado para o nosso link TMC, lembrando que você pode acompanhar também o programa com imagens, inclusive as entrevistas dos entrevistados no nosso TMC News BR. O candidato à presidência Flávio Bolsonaro disse que se for eleito vai mudar a Constituição. Depois da repercussão, ele explicou que se referia à redução da maioridade penal e ao fim da reeleição, entre outros temas. Para repercutir essas falas, a gente conversa com o Marcelo Figueiredo, doutor Marcelo Figueiredo, advogado especialista em direito constitucional, professor da PUC de São Paulo e que já tem cadeira cativa aqui no link TMC. Doutor Marcelo, boa tarde, tudo bem?
12: Boa tarde, tudo bem? Vocês vão bem? Tudo em ordem?
0: Tudo certo.
2: Tudo certo. Quando um candidato a presidente fala em mudança de Constituição, ele não está ferindo a própria Constituição. Isso faz parte do processo democrático, sugestão de mudanças, de emendas, tudo que vai passar, evidentemente, pelo crivo de deputados e senadores. É assim que a banda toca, doutor Marcelo?
12: Perfeitamente. Vamos lá. Eu acho que são várias coisas que precisam ser explicadas. Ele falou ontem em reforma para trazer mais democracia ao Brasil. Depois, hoje, ele falou em reforma política, reforma do judiciário e outros temas, inclusive reforma do regimento do Senado. Então, vamos por partes. Primeiro, é possível reformar a Constituição? Sim. É um processo difícil, complexo? Sim. Exige a votação de 3/5 da Câmara e do Senado. É um processo complexo, ele vai ter que negociar politicamente, ainda que ele tenha aumentado a bancada do PL. O PL é insuficiente na Câmara e no Senado para sozinho aprovar uma reforma constitucional. Então, quais as possibilidades? Ou digamos, vamos começar ao contrário. O que não pode ser alterado? A Constituição proíbe alteração em algumas partes dela. Por exemplo, federação, federalismo, o voto, a votação, o voto direto, secreto, periódico, não pode ser mexido. Direitos humanos, de uma maneira geral, não podem ser alterados na Constituição. Então, quando a gente fala em reforma constitucional, a gente precisa saber o que não pode ser feito. Isto não pode ser alterado, em princípio. É proibido alterar a Constituição para mexer nesses pontos. São chamadas cláusulas pétreas, ou que vem de cláusula de pedra, ou seja, não pode ser mexidas, não pode ser alteradas. A Constituição também não pode ser alterada em estado de sítio, estado de emergência, situações como 8 de janeiro, por exemplo, proibiriam que a Constituição fosse alterada. Bom, aí vem o outro lado. O que pode ser alterado? Tirando essas matérias, em princípio, respeitada a Constituição, todos, um grupo de deputados ou de senadores ou presidente da República pode propor a alteração da Constituição. Então, preciso ver, primeiro, o que exige reforma da Constituição e o que não exige. Então, claro, se eles forem alterar a composição do Supremo, isso vai ter que ser feito por uma PEC, uma proposta de emenda constitucional. Eu preciso de uma PEC, porque eu vou mexer no Supremo Tribunal Federal, que já está estabelecido na Constituição, o número de ministros, a idade mínima, os requisitos para ocupar o cargo, etc. Então, isso precisa de reforma. Alterar o regimento do Senado não é necessário reforma, basta que o próprio Senado e a maioria dos senadores façam essa alteração. Então, por exemplo, 48 senadores já podem alterar o Senado e tirar essa competência discricionária que hoje tem o presidente do Senado de, aspas, engavetar pedidos de impeachment que estão lá dormindo na gaveta do senador Alcolumbre. Então, é preciso separar as situações, né? O que talvez ele tenha dito, o que ele pretendeu dizer é o seguinte: como há uma contabilidade de que 49 senadores já se manifestaram apoio a possíveis impeachment de alguns ministros do Supremo, então estaria facilitado no Senado alterar o regimento para que os senadores possam processar esses pedidos sem depender do presidente.
13: Doutor
12: Isso
13: Figueiredo.
12: É algo que pode ser feito.
13: Doutor Figueiredo, a gente tem muitas questões, tá? Tem mais perguntas aqui, mas deixa eu começar. A pergunta é, em tese, a Constituição é feita para não ser alterada, ela é feita para ser algo que permanece, ela é uma joia, né, do país, da nação, ela é um tesouro da nação que não deveria ser alterado de tempos em tempos, senão ela deixa de ser uma Constituição e passa a ser a vontade do político da vez. Na sua avaliação, mexer nessas cláusulas específicas, eu acho que o Tomás tinha a lista, né, das cláusulas, vamos trazer
2: para o reeleição, ouvinte. O fim da reeleição, doutor Marcelo, o fim ou diminuição desse exagero, segundo o candidato Flávio Bolsonaro, as decisões monocráticas dos ministros do Supremo, uma reforma tributária e a última é a maioridade penal, redução da maioridade penal de 18 para 16.
13: Mandato de 4 para 5 anos para presidente da República.
2: Isso também, junto com o final da reeleição.
13: E aí eu pergunto então, doutor Figueiredo, isso é um casuísmo momentâneo que não deveria ser alterado porque daqui a pouco chega outro presidente e quer voltar atrás? Ou nós estamos falando realmente de um momento em que a humanidade está em mudança, o país está em mudança e, de fato, é preciso revisar o que foi escrito em 1988?
12: Perfeita a sua pergunta, muito interessante. Bom, vamos lá. De fato, quando as constituições são feitas, elas são feitas para durar. Aliás, quanto mais tempo uma constituição vigora, mais é a sua, vamos dizer assim, o seu mérito.
13: Então, como a Constituição americana, por exemplo, dos Estados Unidos.
12: Exatamente. A Constituição americana é tida como uma excelente Constituição, porque ela dura desde que foi feita em 1776, com a Declaração de Independência, em 1787, etc. Então, não há dúvida. Agora, é claro, também se diz que as Constituições não são imutáveis. Por isso é possibilidade de emenda. Não vamos confundir a emenda, que é uma alteração pontual na Constituição, com uma alteração, vamos chamar assim, da alma da Constituição. Então eu diria, e você tem razão, a Constituição de 88 tem uma parte dedicada aos direitos humanos, aos direitos fundamentais, que é uma joia rara mesmo, porque é tida no mundo inteiro como uma Constituição avançada, né, em relação aos direitos sociais, aos direitos dos trabalhadores, dos aposentados, etc. Então, eu diria, sim, nessa parte ela não pode ser, não deve ser alterada, né? Em alguns casos, até é proibido alterar. Então, eu diria que, de uma maneira geral, se nós estivermos falando de direitos humanos, a Constituição não pode ser alterada, a não ser para melhorar a situação do povo, não para piorar.
0: Doutor Marcelo, desculpa te interromper, mas uma dúvida que me surgiu aqui. Até que ponto uma proposta como essa do Flávio, de alterar a Constituição, ela é viável na prática e realmente é algo que pode, que a gente tem ali uma visão de que ela pode acontecer? Ou até que ponto isso é mais, vai ficar realmente na promessa eleitoral, né, para um segundo turno? Como que o senhor vê essa possibilidade?
12: Eu acho que ele está fazendo campanha, não é? Porque, veja, reforma tributária, nós estamos discutindo 10 anos para aprovar uma reforma tributária, acabou de ser aprovada, né? É uma reforma super complexa que promete dar mais força aos estados e aos municípios, né? Acaba com o ICMS, cria dois impostos separados, tributação no destino, muda completamente. Então eu acho que falar de reforma tributária hoje não tem sentido nenhum, né? Agora, é claro, falar de alteração do regimento do Senado, sim, ok, mas aí não precisa mudar a Constituição, tá certo? Então, diga.
14: Sem querer cortar, mas tem algo que fica rodando no meio político e fez parte dos senadores serem eleitos, que é o impeachment, principalmente do Alexandre de Moraes. Mas, em conjunto, existe a alteração de quem pode escolher o ministro e o tempo que o ministro pode ficar no Supremo Tribunal Federal. Qual o caminho que para acontecer isso? É um caminho fácil? É através do Senado, da mesma forma que pode fazer o impeachment, ele pode alterar quem pode escolher o presidente supremo e o tempo que ele vai ficar na cadeira? Qual esse caminho? Ou nós estamos sendo iludidos, ou é um caminho fácil?
13: Você falou presidente supremo,
12: não,
13: você
12: é um quer
13: dizer
12: fácil.
14: Ministro supremo.
12: Não, ao contrário, é um caminho difícil, porque para alterar essa forma de composição do Supremo, eu preciso emendar a Constituição. Eu tenho até os números aqui, é um número alto, elevado, né? Eu tenho aqui anotado.
14: É a maioria mais um? Não, mas o não, caminho não. É o Senado? Não. Ou é o presidente da República? Não, através, não, de um projeto, não. Através de um projeto?
12: Não, tem que ser emenda à Constituição, o presidente pode propor, mas quem tem que discutir e votar isso é a Câmara e o Senado, por 3/5 dos membros da Câmara, por 3/5 dos membros do Senado, em duas votações em cada casa. Então é algo bem complicado. Veja, ainda que haja uma intenção da OAB de São Paulo e de outras OABs de alterar a forma de indicação do Supremo, isso não pode ser feito individualmente pelo presidente. E não depende de projeto de lei, depende de mudança da Constituição. Então, isso, se for proposto, é algo complicado, não é algo simples.
2: Doutor Marcelo, quando o senhor... Me perdoe pelo corte, achei que o senhor tinha terminado, depois se o senhor quiser complementar.
12: Não, tudo bem.
2: Quando o senhor fala que a Constituição não pode ser mudada... para piorar a situação do povo brasileiro. Mas aí não cabe a interpretação justamente do deputado e do senador em relação ao tema, isso pode ser discutido, por exemplo, na redução da maioridade penal. Para muita gente isso é um descalabro, para muita gente isso é uma solução que já deveria ter sido tomada há muito tempo. Cabe, para uma questão como essa, cabe a interpretação do próprio Congresso Nacional, se é para melhor ou se é para pior?
12: Olha, não só do Congresso, como do próprio Supremo Tribunal Federal. Redução de maioridade é um desses temas polêmicos, como você bem destacou. É mais ou menos parecido com o aborto, né? É mais ou menos parecido com o casamento homossexual. E vamos lembrar que o Congresso não conseguiu enfrentar essas pautas mais progressistas. No caso do casamento gay, o Congresso não conseguiu aprovar, como aconteceu no Uruguai, por exemplo, nosso vizinho, e o Supremo foi obrigado a enfrentar esse assunto e permitir a união de duas pessoas do mesmo sexo. Então, o caso da maioridade, da diminuição da maioridade, é um caso parecido. Por quê? Porque é um assunto extremamente polêmico, existem correntes favoráveis e outras contrárias, e certamente isto vai pesar no Congresso, porque não vamos esquecer que o Congresso é uma casa política que funciona sob pressão dos mais grupos, tem conservadores, progressistas, liberais, centrão, etc. Então, eu não acho que isso vai ser fácil, não. Isso vai ser uma discussão pesada e também não está isento de ser julgado inconstitucional pelo Supremo.
0: Não, maravilha, eu quero muito agradecer o Marcelo Figueiredo, advogado especialista em direito constitucional, professor da PUC de São Paulo, sempre aqui com a gente, trazendo observações muito pertinentes sobre as nossas leis. Obrigada, viu, doutor Marcelo, pelas informações.
12: Obrigado a vocês. Tchau, bom trabalho.
0: Até mais. E só para lembrar, o Ronaldo me lembra aqui que, a título de curiosidade, gente, a Constituição dos Estados Unidos tem 27 emendas em 239 anos.
13: Tem a emenda nossa? PIX na Constituição americana?
0: Não. Não tem PIX,
13: né?
0: Não tem nem PIX. E olha só, então comparar. 27 emendas nos Estados Unidos em 239 anos. O Brasil tem 139 em 38 anos.
13: Maravilha, estamos bem.
0: Muito.
13: Aí é o que eu dizia ontem, a minha preocupação qual é? A gente está caminhando para um Congresso que é avassaladoramente de direita, com muita extrema direita, que vai ter muito poder para decidir, inclusive para emendar a Constituição. Isso vai ser, expressão banalizada já, mas vai ser um rolo compressor em qualquer outra ideia. Qual é a preocupação que eu tenho? Que a gente tendo um Congresso tão à direita, e ainda se for Flávio Bolsonaro tão à direita, nós teremos um país em que uma maioria vai impor a sua vontade a uma minoria. E eu nem digo que é maioria, porque a gente não tem como comprovar isso, porque uma coisa é quem vota e outra coisa é a maioria da população. Tem todas as abstenções, tem todo mundo que não pôde votar.
0: Anulo conta.
13: Tem muito mais do que isso. Então nem é a maioria, a eleição nem garante que seja a maioria, é a maioria de quem votou, de qualquer maneira. Uma parte grande da população se impondo a outra parte da população que vai ter que aceitar. Isso não é bom para o país. Seria muito melhor um Congresso equilibrado, onde há embates, onde há discussões sérias e decisões sérias. E ainda, se tiver um presidente do mesmo lado, a balança vira muito para um lado só.
2: Bom, eu concordo com você, Alvarez, mas eu entendo que, claro que o ideal é que haja um equilíbrio, seja no número de deputados de direita, de centro e de esquerda, seja nas próprias ideias de todos esses deputados. Exato. Alguns um pouco mais à direita, alguns um pouco mais à esquerda. Mas, de novo, a gente fala que esse voto e essa superioridade de um espectro político reflete a insatisfação de boa parte da população brasileira. Eu não acho que exista a história do pior que tá, não fica. Eu acho que sempre pode piorar. Mas eu entendo que, do jeito que estava, as coisas também não estavam funcionando. Pode ser que fiquem piores agora, como você tem esse receio. Mas eu acho que uma mudança tinha que acontecer de alguma maneira. Vamos descobrir nos próximos 4 anos, falando em Congresso, tá? Porque para a presidência não temos ainda nada definido. Concordamos aqui que pode ganhar um, pode ganhar o outro. Mas vamos esperar os próximos anos para saber se foi para melhor ou para pior.
13: O que me preocupa na sua visão é, contra um radicalismo de esquerda, que foi a agenda woke, que tanto incomoda a quem está na direita hoje, que me incomoda também,
2: sim,
13: maneira radical como foi implementada e trazida, insurge uma agenda radical de direita que é altamente negativa também.
0: Do mesmo jeito.
13: Ela exato. Não é a solução, é um remédio ruim para um problema ruim.
2: E aí vai
13: ruim.
2: Me incomodar da mesma maneira. Se acontecer isso, me juntarei a você nesse incômodo.
13: Se não acontecer,
0: tá,
13: eu boto a minha mão no
0: exato.
13: Fogo.
2: Não
0: exato.
2: Sei, gente. Não sei. Sinceramente, eu não sei. Vamos aguardar. Eu acho que a gente tem que esperar para ver.
14: Não, mas eu quero só fazer um parênteses. Acho que nós estamos num processo de endireitar o país. Acho
13: endireitar
14: que...
13: no sentido de ir para a direita, certo?
14: É isso, para a direita. Acho que hoje a fotografia é de maioria, mas eu gosto sempre de lembrar uma questão. Uma coisa é o discurso na campanha, outra coisa é quando você entra na cadeira. Porque existem diversas variáveis. Variáveis de relação com o governador do estado, variáveis de relação com outro prefeito e eleitor que ele quer, de alguma forma, o senador quer privilegiar lá na frente. E o próprio Flávio, de alguma forma, vai ter que ceder muito do que ele falou hoje, porque uma coisa, ele vai ter que ceder, porque até tirar o ministro do Supremo, ele vai estar lá sentado. Até tirar, ele vai estar lá sentado. Ele pode dar canetada assim, diária. Ou seja, a política não é só no dia da eleição. A política muda muito, inclusive, depois do dia da eleição.
0: Agora, continuando por aqui, a gente está falando desse movimento da direita. A revista britânica The Economist, claro, percebeu isso e trouxe essa análise, dizendo que o Brasil virou um país de direita. É, esse artigo foi publicado depois do primeiro turno. A revista diz que acabou uma era em que o PT dominou a política brasileira e que Flávio Bolsonaro tem forte chance de vencer Lula no segundo turno, no dia 25. A Economist destaca a força do PL no Congresso, que considera a maior bancada desde a Constituição de 88, e a eleição de nomes da família Bolsonaro, como Michele e Carlos, para o Senado. Segundo a revista, com o Senado nas mãos, o partido e seus aliados poderão mudar leis, e a aposta é de que facilitem a vida das empresas e afrouxem regras ambientais. Mas o tom é de alerta. Para a revista, o PL teria uma chance rara de arrumar as contas públicas. Só que para eles, né, para os jornalistas da Economist, os Bolsonaro não teriam interesse em cortar gastos. A revista também prevê mais polarização e choque com o Supremo, já que senadores eleitos prometem afastar os ministros da corte. E aí, trazem uma fala, trazendo aqui uma fala da senadora eleita Bia Kicis, abre aspas, não queremos apenas impeachment, queremos destituição, investigação e prisão, fecha aspas.
13: Isso é o que me apavora, nós estamos ouvindo um chamado por uma guerra nacional, uma divisão ainda maior. Isso não tem como ser benéfico para o Brasil. Essa postura da Bia Kicis, que é a do Pavanato, que é a do Nicolas Ferreira, que é daquela mocinha que é estadual de São Paulo,
2: Campo,
13: é uma postura belicosa, é uma postura de ataque, de nós contra eles. Isso é uma droga para o Brasil. Isso só piora o Brasil, não tem como isso melhorar o Brasil.
2: Mas não é, por enquanto, a visão do candidato à presidência. Ele em nenhum momento encampa essas falas, apoia, melhor dizendo, essas falas. Pelo contrário, ele fez questão de falar ontem que não existirá vingança contra o Supremo.
13: Aí eu vou ficar com o Ciro, que diz uma coisa é campanha e outra coisa é quando está no governo.
2: Mas, claro, se você está criticando a fala deles,
13: sim,
2: eu estou só trazendo a outra fala.
13: Não, mas é o partido dele.
2: Tudo bem.
14: E vou complementar com o Tomás.
2: Pensam diferente.
14: O Janones, que foi denunciado, inclusive por Rachadinha, e o Lindenberg Farias estão na mesma atuada contra a direita. É tiro de um lado e tiro do outro. Não é só tiro da direita. Os dois lados agora estão de forma belicosa. Belicosa. Eu, inclusive, essa semana disse: esse segundo turno vai ser sanguinário. Vai ser assim: vai ser tiro e bomba dos dois lados. Se alguém tiver bala de prata, vai usar bala de prata. Se tiver duas balas de prata, vai usar bala de prata. Nós vamos viver a eleição mais sangrenta que nós vimos ao longo da nossa história, desde 1989, já vivemos governador, prefeitura e presidência. Essa vai ser sanguinária.
13: Eu só discordo, Wilson, que quando você fala os dois lados, não existe mais, não tem mais dois lados, essa é a questão.
0: Vamos trazer agora,
2: tinha que ser a conclusão.
0: Eu fiquei esperando pra...
2: essa foi a conclusão, ok. Ah, eu acho que não é tão fácil assim, mas enfim, vamos discutir muito sobre isso.
13: Não, eu estava só para concluir, então, é que eu discordo que agora a gente possa falar em dois lados. Com o Congresso tão desequilibrado, há um lado que é majoritário, é dominante, e esse lado é o que vai ditar o rumo do Brasil nos próximos 4 anos, independentemente de quem seja presidente.
0: Ok, vamos agora para Minas Gerais, que o Tribunal Regional Eleitoral de lá determinou que a Meta e o X apresentem novos dados sobre a divulgação de um documento falso atribuído à Polícia Federal pelo deputado Nicolas Ferreira, assunto que já apareceu por aqui. Vamos com o Bruno Marum, direto de BH, trazendo mais informações para a gente. Fala, Marum.
15: É isso mesmo, viu, Mayara? O material, a gente lembra, ele foi compartilhado, né, nas redes sociais pelo deputado federal Nicolas Ferreira, do PL, e essa decisão faz parte de uma ação de investigação judicial eleitoral movida pelo deputado Rogério Correia, do PT, que também foi reeleito agora, né, no último dia 4. Como a falsidade do documento já é fato, né, comprovado no processo, a Justiça Eleitoral quer identificar quem criou, né, esse arquivo, a origem da primeira postagem e o alcance real dessas publicações. Meta e X, portanto, tem um prazo de 3 dias para apresentar relatórios de acessos, registros de IP, horários e também as métricas, né, de engajamento. E a defesa do Nicolas Ferreira reafirma, né, que o parlamentar não criou o documento, que apenas compartilhou, né, o conteúdo acreditando que ele fosse verdadeiro e depois apagou, né, a postagem assim que soube que tratava-se de uma fraude. E caso essa denúncia de abuso de poder político e uso, né, indevido de meios de comunicação seja julgada procedente, aí as sanções são pesadas, né? Podem incluir a cassação do diploma e a inelegibilidade por 8 anos. Vamos ver se vai dar em alguma coisa. O certo é que o Nicolas Ferreira, deputado mais votado do planeta, tem mais esse imbróglio aí para resolver, meus amigos.
2: Foi, isso tem que ser apurado com muita atenção, evidentemente. É o mais votado do planeta, foi promovido aí pelo Marum.
13: Ele disse.
2: Eu não tinha feito essa conta. Você parou para pesquisar nos. Também na Índia e na China, e o cara é bem votado mesmo.
13: Esses mineiros estão tudo orgulhosos, né?
2: Olha só, Marum.
0: Marum é bom.
2: Cadê o som do Marum?
0: Vocês não sabem, Marum é bom.
2: Vamos tentar ouvir o Marum. Aí, fala, Marum.
15: Não, é porque eu vi hoje uma matéria falando sobre exatamente isso. Tem as comparações, depois eu mando o texto para vocês. Aí tem comparações com deputados da Europa, de outras partes do mundo, e ele foi o mais votado desse ano.
0: Ah, a gente podia dizer que é do universo, né? Porque acho que não tem votação dos ETs em outros lugares, não sei, não, também, a gente não pode afirmar.
2: Dizem que a torcida do Flamengo é a maior do mundo. E aí coloca-se aí times da China, da Índia. Não sei se já fizeram uma nova recontagem depois que a Índia ganhou alguns bilhões de habitantes. Obrigado, Marum.
15: Valeu.
2: Se bem que lá na Índia eles torcem mais pelo cricket do que pelo futebol, certamente. 4 horas e 27 minutos, o Tribunal Superior Eleitoral irá analisar amanhã o recurso contra a candidatura de Deltan Dallagnol, do Novo, que foi eleito ao Senado no Paraná. O ex-procurador da Lava Jato enfrenta uma confusão na justiça, pois em 2023, o Tribunal Superior Eleitoral cassou o mandato de deputado federal por irregularidades na campanha eleitoral de 2022, deixando-o inelegível com base na lei da ficha limpa. Brian Valêncio, ao vivo com a gente, com mais informações. Tudo bem, Brian?
16: Tudo bem, Tomás? Agora cabe essa novela em definitivo. Amanhã, a partir das 10 horas, o Pleno do Tribunal Superior Eleitoral vai decidir sobre a elegibilidade ou não do senador eleito Deltan Dallagnol do Novo. A oposição ao agora senador eleito já dizia que ele estava inelegível porque foi cassado, como você bem recitou aí antes, né, em 2023. E aí ele teria uma inelegibilidade de 8 anos a partir do pleito de 2022, ou seja, só poderia voltar depois de 2030. Mas Deltan Dallagnol e o TRE e o Ministério Público Eleitoral consideram que não, que ele teve o registro cassado, mas que a inelegibilidade não se mantém. E aí a gente viu uma série de decisões na véspera e no dia da eleição. Primeiro o relator Floriano de Azevedo Marques, na véspera da eleição, decidindo que ele estava inapto e que os votos deveriam ser anulados. E aí depois o presidente do TSE, Nunes Marques, às 9 horas da manhã, no dia da eleição, derrubando essa liminar e devolvendo os votos de Deltan Dallagnol ao resultado final. E aí então Deltan apareceu elegível sub judice na votação final, recebeu 25% dos votos dos paranaenses válidos, e aí então foi eleito pela segunda vaga que estava em aberto. Caso o TSE amanhã forme maioria, que é o que prega o relator, né? O voto do relator e do presidente, a gente já tem uma base mais ou menos. Mas caso forme maioria para que Deltan se mantenha inelegível e que o registro de candidatura não seja válido, aí a gente tem um problema, que é a necessidade de uma nova eleição. Porque é uma eleição majoritária que Deltan ganhou. Então não assume o terceiro colocado, não tem um suplente, a chapa toda seria cassada. Nesse caso, após a divulgação do acórdão, 30 dias depois, todos os paranaenses voltariam às urnas para eleger um novo senador. Caso a maioria diga que Deltan está elegível, aí sim, a partir de 1º de fevereiro de 2027, ele assume a cadeira de senador paranaense por 8 anos, mas a gente viu um resultado domingo. Menos de uma semana depois, podemos ter uma reviravolta. A gente vai saber isso a partir de amanhã aqui no Paraná, Tomás.
13: Eu não sei se o Deltan Dallagnol deve ou não deve ser aceita a candidatura dele, porque não compete a mim, esse caso está lá no Tribunal Superior Eleitoral. Mas o que a gente sabe é que a nossa lei eleitoral, os nossos tribunais eleitorais estão falhando. Estão nos entregando eleições inconclusivas. O caso aí do Paraná, o caso de Antônio Garotinho, tem outros, não tem? Tem outros casos aí de nomes que foram para a urna.
14: Sob júdice.
13: Não decidimos ainda, não deu tempo. Porra, quanto tempo precisa para você decidir e chegar a um mês da eleição sabendo quem vai estar na urna ou não? É incompetência.
14: Não, e fora os casos que a pessoa não é mais candidato, mas aparece na urna.
2: Ué, aparece na urna. Não dá tempo de tirar, né? Não dá tempo de...
14: Mas as pessoas votam, né? Sabe?
2: O senador, fugiu o nome, o Salles, teve, acho que 10 mil votos.
14: Ricardo Salles, isso, bem lembrado.
13: Mas aí tudo bem, o cara decidiu, desistiu na última hora, não tem o que dizer. Sim. Mas o caso do Dallagnol era um caso que a justiça tinha que resolver.
2: São de coisas diferentes, né?
13: Claro, o Garotinho
2: tem toda a razão.
13: Tá atrapalhando a eleição no Rio de Janeiro, a justiça tá atrapalhando a eleição no Rio de Janeiro.
0: E não é eleição de senador, é de governador.
13: Poxa, muda tudo se o Garotinho anular o voto dele, que ninguém votou nulo. As pessoas votaram no Garotinho. É. Não era voto nulo, mas vai
0: e
13: anular.
0: E não queriam o Ruas. As pessoas que não queriam o Ruas, né? O Ruas vai se eleger.
14: E atrapalha porque os candidatos, as pessoas que votaram no Garotinho, que de alguma forma vão ter o voto anulado e vão dar a chance do Ruas ganhar no primeiro turno, de alguma forma, se o Garotinho não fosse candidato, poderiam ter votado no Eduardo Weiss e ter o segundo turno. Não é só anular e dar pro Ruas agora, não. Se ele não fosse candidato, parcela desses eleitores poderiam votar no Eduardo Paes e nós temos o segundo turno lá no Rio de Janeiro. A vergonha.
2: Sem dúvida.
0: Bom, o Senado retoma a discussão da PEC que acaba com a escala de trabalho 6-1. Estão previstas 3 sessões semipresenciais no plenário da Casa nesta semana. A proposta, que já foi aprovada pela Câmara, prevê a redução da jornada máxima de 44 para 40 horas semanais e 2 dias de descanso remunerado, a gente lembra, né? De Brasília, trazemos de novo ao vivo o Bruno Tibério com mais informações.
4: Pois é, Maiara, então, inclusive a oposição tem aumentado a pressão justamente a propósito dessa pauta, porque senadores aliados de Flávio Bolsonaro se reuniram e decidiram pedir ao presidente do Senado, Davi Alcolumbre, que essa análise ela fique para depois do segundo turno das eleições. A senadora Tereza Cristina, inclusive, foi escolhida pelo grupo para poder levar essa posição a Alcolumbre. Já Rogério Marinho, líder da oposição e também coordenador de campanha de Flávio Bolsonaro, afirmou que o grupo não se recusa a discutir a redução da jornada, só que considera inadequado votar esse tema durante o período eleitoral. A oposição também pretende apresentar emendas, né, e também cobrar o cumprimento dos prazos regimentais para tentar levar a conclusão para depois das eleições. Ontem o presidente Lula acabou comentando a propósito desse assunto, a gente separou um material, vamos conferir.
17: Estou confiando que o Senado vai repetir a decisão que já foi tomada pela Câmara e está todo mundo na expectativa de que o Alcolumbre está cumprindo aquilo que ele prometeu. Depois do primeiro turno, ele ia colocar na primeira semana em votação a mudança na jornada de trabalho sem a mudança de salário. E o fim da escala 6-1 é o primeiro teste para que o PL diga o que quer desse país.
4: Pois é, ontem eu estava lá na região do Senado, né, lá no Salão Azul, acompanhando toda a movimentação, e toda vez que Davi Alcolumbre passa por lá e ele é questionado a propósito de quanto tempo, se vai seguir o rito, tudo certinho, se vai ser antes ou depois das eleições, geralmente ele se esquiva, ele costuma dizer que isso vai depender diretamente dos senadores. Então, só lembrando que para aprovar essa PEC vão ser necessários pelo menos 49 votos dos 81 senadores em 2 turnos. Eu volto com vocês aí no estúdio.
2: Obrigado, Tibério. 4:34. Diga, Alvarez.
13: Não, eu tô com a impressão, vocês não estão com a impressão de que o Flávio Bolsonaro está se posicionando muito melhor que o Lula?
0: Completamente.
13: Nesse segundo turno?
0: Rede social, total. Notícias, tudo.
14: Ele abaixou o tom de voz, por mais que tenha lá uma questão dele de fazer uns ataques para acenar para a bolha, ele está numa parte política de articulação, de acenar para aquele eleitor que de alguma forma não foi votar, o eleitor indeciso. O presidente Lula continua falando com a bolha.
13: Ah, você estava falando do Flávio antes.
14: Isso, estava falando do Flávio. falando no Flávio, o Flávio de alguma forma entendeu que a bolha ele já está resolvido, que ele, que ele tem um sentimento melhor de vitória, que virtualmente hoje ele é o próximo presidente da República, não tenho vergonha de falar isso, virtualmente ele é o próximo presidente da República.
2: Olha...
14: Não, posso.
13: Não é questão de vergonha. É questão de se mudar, você vai ter que se explicar. Não,
14: se mudar é o jornalista. Analista se acerta um dia e erra no outro, porque no outro dia as condições são diferentes. Mas hoje, olhando o movimento da campanha do presidente Lula, que não consegue se entender, não sabe se o cara da comunicação vai ser o João Santana ou se vai continuar o Sidônio. O mundo político não consegue conversar. Teve uma deputada ontem num evento do PT, teve aquela senadora que é do Mato Grosso, não vou lembrar o nome dela, ela disse, não adianta ter uma campanha coordenada por paulistas que não tem voto, direcionando o míssil pro Edinho Silva. A plenária aplaudiu ela. A plenária, Cátia Abreu, isso, senadora, obrigado Deus, senadora Cátia Abreu, a plenária aplaudiu essa fala dela, ou seja, nem a militância concorda com o que está acontecendo politicamente na campanha do presidente Lula, ou seja, é um barco à deriva. Valeu, falou, forte abraço.
0: Eu acho que já se despediu, já ia dar tchau pro Wilson, ele fez as honras.
2: Eu só concluindo, obrigado, viu, Wilson, sempre um prazer ter você ao meu lado, principalmente ao lado do Alvarez, vocês trocando partes.
0: Tô adorando essa duplinha aqui juntinha.
2: Mas o presidente Lula, ele, como a gente falou no domingo, muitas vezes ele se apega a estratégias antigas que deram muito certo. É difícil você colocar na cabeça de um senhor, né, que tudo que ele fez lá atrás que deu certo, que não vai dar certo agora, que ele vai ter que se atualizar. E por outro lado, o Flávio, que pode ser chamado de o melhor ou o pior dos Bolsonaros, e aí é discussão de cada um, é a opinião de cada um, porque muita gente fala que ele é o pior dos Bolsonaros. Mas certamente ele não é hoje o mais falastrão dos Bolsonaros. Ele, pelo menos, tem se apresentado com uma espécie de versão Flavinho Paz e Amor, como Lula, para ganhar a eleição em 2002. Como você falou, gritando menos e trazendo essa sensação ou essas palavras de que não quer revanchismo, de não quer vingança, de que quer acertar o país.
0: Obrigada, Lucinho.
2: Valeu,
0: se deixar, você fica até amanhã trazendo a opinião dele. A gente gosta, mas tem que seguir. Durante o evento Esfera na Casa Parlamento, o repórter Leonardo Montel conversou com o senador Jorge Saif, do PL, sobre temas em discussão no Congresso Nacional. Na conversa, ele defendeu a punição a Alexandre de Moraes pelo envolvimento com o caso do Banco Master e afirmou ser contra a aprovação da PEC que define o fim da escala 6x1. Vamos conferir.
18: Para Jorge Saif, o Senado Federal foi renovado e está mais jovem depois das eleições do último domingo. Ele afirmou que enxerga, com a nova composição, pelo menos 50 senadores de direita e comprometidos com o que ele chamou de desburocratização do Estado. Essas mudanças, segundo o parlamentar, podem contribuir com alterações na forma como autoridades são indicadas para cargos no STF. Integrantes da direita defendem o impeachment de ministros, como Alexandre de Moraes e Flávio Dino, e que as próximas nomeações deveriam ter como base o currículo e aprovação da magistratura.
19: No entanto, o Senado, que sabatina esses candidatos ao Supremo Tribunal Federal, precisa realmente fazer uma sabatina, e não ser ali um beija-mãos, um cortejamento mútuo, mas sim avaliar a pessoa.
18: O senador Jorge Saif também disse que punir Alexandre de Moraes não é revanchismo, e sim injustiça, porque o ministro estaria cometendo abuso de autoridade. Saif também criticou Davi Alcolumbre e disse que o presidente do Senado não cumpriu com a promessa de deixar a discussão da PEC da escala 6x1 para depois das eleições.
20: A proposta do presidente Flávio, se eleito, espero que seja eleito, seria congelar o atual modelo, rediscutir audiência pública, diálogo com as frentes parlamentares, diálogo com os setores, diálogo com as federações, diálogo, para então nós fazermos realmente uma reforma que atenda, logicamente que nunca atende a todos os interesses de todos os setores, mas que seja o mais palatável para a maioria da sociedade, que hoje não ocorre.
18: As declarações foram dadas durante um evento da Casa Parlamento do Grupo Esfera, aqui em Brasília.
2: Muito bem, 4 horas e 40 minutos. A gente vai com. Quer falar alguma coisa, Maris? Não, né? Tá vendo? A gente se
13: eu
2: comunica
13: quero melhor. Falar que a gente vai pro segundo bloco da local.
2: Isso, noticiário local. Daqui a pouco voltaremos reunindo toda a rede Transamérica, que agora é TMC.
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13: Muito boa tarde para você que está acompanhando a nossa TMC 88.7. Uma excelente quarta-feira para você. São 4 horas e 43 minutinhos. Tô chegando com notícia para você. Antes de tudo, a gente vai ver como é que tá o trânsito. Pedro Gonçalves tem informações da Avenida Cristiano Machado. Vamos ver como é que tá a situação por lá. Fala com a gente, Pedro.
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15: 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Boa tarde para você, Marina, e para o ouvinte TMC. Destacamos a Avenida Cristiano Machado. Tem lentidão nesse momento no caminho para Venda Nova, no 1º de maio, e mais à frente na chegada às obras, próxima à Estação Vilarinho. Motorista que sai da região central pode passar pela Antônio Carlos. No sentido oposto, tem mais filas na chegada às obras, próxima à Estação Vilarinho. 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
13: Muito obrigada, Pedro Gonçalves, pelas informações do trânsito. 4 horas e 44 minutinhos. Daqui a pouquinho tem Minas TMC, primeira edição. Antes da gente poder começar com o programa, vamos aqui com uma notícia importante. Os blocos de rua de Belo Horizonte têm até às 18 horas da próxima terça-feira, dia 13, para se inscrever no edital de auxílio financeiro para o Carnaval de 2027. Esse prazo foi prorrogado para que os grupos tenham mais tempo para inscrição, que deve ser feita totalmente de forma online. Nessa edição, o investimento no auxílio foi ampliado em mais de 15% e chega a cerca de 3,7 milhões de reais e tem previsão de contemplar até 115 grupos. As regras, critérios e condições de participação estão disponíveis no portal da Prefeitura de Belo Horizonte, prefeitura.pbh.gov.br. A gente lembra que a elaboração do edital de auxílio financeiro contou com a participação direta de representantes dos diferentes segmentos que fazem parte do Carnaval de BH. Ao longo do processo, foram promovidos 7 encontros com representantes das ligas do Carnaval de Rua da Capital, contribuindo então para a construção de um instrumento alinhado às demandas e necessidades dos grupos. Na próxima edição do Carnaval de BH, o número de grupos contemplados aumentou. Como eu disse, serão 115 blocos beneficiados, quase 10% a mais do que no ano anterior. E vale ressaltar que apenas os blocos inscritos no cadastro oficial da Prefeitura vão poder solicitar o auxílio financeiro. O valor vai ser distribuído em 3 categorias. A categoria A, R$ 43,46 mil. Reais. A categoria B, com 25,24 mil, contemplando até 40 blocos. E a categoria C, com 15,24 mil.

0: R$ 29 mil, contemplando até 20 blocos. Se alguma categoria não preencher o número máximo de blocos, o valor remanescente pode ser, então, redistribuído para as demais, desde que existam blocos habilitados ainda não contemplados. Então, se você tem interesse, não perca esse novo prazo, né? Nessa prorrogação até a próxima terça-feira, dia 13 de outubro, no site da Prefeitura, prefeitura.pbh.gov.br. Daqui a pouquinho, nosso Minas TMC, segunda edição. Vamos reunir a rede.
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2: 4:47, é a hora da nossa colunista Rúbia Burnier falar dos nossos bichinhos. Vinheta.
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3: Alô, Josefa Azevedo, nossa ouvinte, telespectadora, que mandou mensagem no chat na semana passada. Ela tem um husky siberiano e mandou essa pergunta: quais são os melhores horários para ela passear com o husky e por quanto tempo? A dúvida faz muito sentido, porque o husky é um cachorro criado para correr na neve e aqui o termômetro não ajuda muito. Certo, Rúbia?
4: Boa tarde. Certo. Eu acho que é José A. Azevedo.
5: Ela não é Josefa.
4: Então vamos responder.
3: Josefa Azevedo no texto.
4: Não, então. É José A. Azevedo.
0: Não, bom, se não, Josefa Azevedo é uma mulher. Ah, ali, ó,
4: certeza.
0: Tá é certo. Sim, é. Ó.
4: Tá bom.
3: Bom, enfim. É a Josefa, pronto.
4: Tá bom. Então, primeiro, muito obrigado por participar, mandar sua pergunta. Espero que você continue interagindo aqui com a gente, que eu tenho o maior prazer em responder. Vamos lá. Olha, em se tratando de um husky siberiano, que é um cão grande, eu sugiro que você passeie por uma hora entre 6 e 7 horas da manhã. Por quê? Porque é o período mais tranquilo e mais fresco do dia. Você pode até fazer um outro passeio no final, no comecinho da noite, de mais 30 minutos. Por que passear de manhã? Porque assim ele abaixa todos os hormônios do estresse e passa o resto do dia mais relaxado. Os locais que você deve escolher, se o seu bairro é um bairro tranquilo, então não tem muito problema. Mas se você mora num bairro mais agitado, faça um trajeto, primeiro de tudo, em torno do bairro que você mora, para que o seu cachorro tenha uma noção espacial de onde ele vive. Você faz num sentido e depois, no outro dia, você faz no outro sentido. É muito importante que os cães reconheçam também os cheiros nesse trajeto, se tem açougue, se tem padaria, se tem escola, porque essas são as pistas que eles vão usar se por acaso eles escaparem da guia que você está levando ele. Bom, durante essa uma hora de passeio, faça pequenas paradinhas para ele descansar. Se tiver muito quente, você hidrata ele e permita que ele faça o xixizinho de marcação territorial, cheire os ambientes de graminha ou os postes, mas você que vai definir quais são esses pontos. É muito importante que ele confie, ele está sendo conduzido por alguém que sabe o que faz, que sabe onde está indo e que gosta dele. Então, quando você tiver uma oportunidade no final de semana, proporcionar novas experiências diferentes para ele, que não sejam só os passeios no bairro, visitar a casa de amigos, pequenas viagens, e se você mora em São Paulo, vá em Bugaçu, que eu adoro levar cachorro lá, eles gostam muito. Quanto mais experiência positiva o seu cachorro tiver com o mundo lá fora de casa, mais fácil para ele vai ser saber lidar com esse mundo caótico que a gente vive.
5: Eu acho que a Ruby é uma psicóloga tão boa que eu queria que ela fosse a minha analista pessoal.
4: Eu sou.
5: Você também. Já foi analista?
4: Ruby? Não, eu sou terapeuta de família com bicho.
5: Ah, tá vendo? Tá.
4: Olha, mas faço terapia há 40 anos.
5: Então. Eu queria te fazer um pedido, não sei se até a turma concorda aqui. Você pode falar pra gente sobre o sexo dos animais, a questão do desejo sexual?
4: Não existe.
5: Ah, já matou meu...
4: Não, Rodrigo, ó, a única espécie, além do macaco, que associa reprodução a prazer, é a nossa.
5: E por que cachorro fica mexendo a nossa perna?
4: Aí é ansiedade, nervosismo, aqueles hormônios lá no pico. Mas hoje temos uma geração de animais castrados. Então, esses ímpetos todos de se esfregar em coisas não estão mais nem um pouco relacionados à reprodução. É tudo o estado emocional do bicho ou o estado geral emocional da casa.
5: Então o que que dá prazer no bicho?
4: Prazer é comidinha que você dá pra ele, os carinhos que você faz com ele, os brinquedos que ele gosta, os passeios que ele curte. Não existe prazer associado à reprodução.
5: Então não existe nem sexo dos anjos, nem sexo dos cachorros.
4: Não existe a palavra sexo no mundo animal, só os macacos. Que tem uma teoria de viemos deles, né?
2: É, então, exatamente por isso. Agora, uma outra coisa que eu quero que você traga, hoje não vai dar tempo, mas eu quero que você traga, tá, é sobre vasectomia no cachorro.
4: Então, a gente pode falar sobre castração, que é um protocolo imposto por lei para algumas raças. Quais são os benefícios de prevenção de doenças e quais são os prejuízos, entre eles a demência precoce.
5: Olha, Tomás,
3: diga.
5: Tem muita gente no YouTube cobrando a Eduarda Campo Piano, que nós já anunciamos ontem.
2: Verdade. Tem que perguntar para a equipe dela, né?
5: Ela disse que vinha ontem.
3: O assessor disse ontem à noite para a gente que a agenda está muito concorrida e que poderíamos tentar para a semana que vem. Não sei se vamos ter alguma mudança a tempo de colocá-la amanhã ou na sexta-feira, por parte, né, da agenda dela, mas acho que ficará para a semana que vem. Estamos ansiosos para conversar com a deputada estadual mais votada do Brasil.
2: Rúbia, muito obrigada, viu?
4: Obrigada a vocês, bom trabalho para todos.
2: Um beijo e até a próxima. Olha, gente, tem uma notícia triste aqui para terminar, né? Morreu aos 102 anos em Los Angeles a atriz americana Eva Marie Saint, ela foi uma das grandes estrelas da Hollywood clássica. A estreia não tinha como ter sido melhor. Em 1954, ela fez Sindicato de Ladrões, dirigido por Elia Kazan, ao lado de Marlon Brando.
3: Filmaço.
2: O trabalho total lhe valeu o Oscar de melhor atriz coadjuvante. 5 anos depois, outro papel inesquecível. Alfred Hitchcock escolheu a Eva Marie Saint para Intriga Internacional, ao lado de Cary Grant. Você viu esse, não?
3: Vi também, eu vi quase todos os mais famosos do Hitchcock.
2: O filme virou um dos grandes clássicos do diretor. Ela também trabalhou com nomes como Paul Newman, Gregory Peck, Elizabeth Taylor e Warren Beatty.
3: Só a nata, né? Seus últimos trabalhos para o cinema foram em Superman Returns, em 2006, e Um Conto do Destino, de 2014. Também fez trabalhos para a televisão e ganhou um Emmy em 1990. A carreira de Eva Marie Saint teve uma característica curiosa. Ela nunca se preocupou em se manter em evidência. Fez pouco mais de 20 filmes em mais de 5 décadas e era famosa por recusar trabalhos. O motivo? Casada desde 1951 com o diretor Jeffrey Hayden, ela dizia que precisava de tempo para se dedicar à criação de seus 2 filhos. Segundo o comunicado de seu porta-voz, Eva Marie Saint morreu de causas naturais em casa, cercada pela família. E bênção, né? Com 102 anos, fez também um filme que é um clássico da velocidade nos cinemas, um filme pioneiro em relação a produções de velocidade. Qual Grand Prix? Grand Prix de 1966.
5: Eu fico me perguntando se a nossa audiência se conecta com essa história. Será? É porque é uma pessoa de um outro tempo, né? É como se estivesse fazendo uma viagem no tempo.
3: Exato.
5: Né?
3: Eu confesso que eu lembrava do nome dela, mas se você me perguntasse antes de eu ler tudo aqui quais filmes que ela fez, eu não lembraria. Mesmo tendo visto pelo menos 3 aqui. Quatro, né? Contando o Grand Prix, Superman Returns, o Intriga Internacional e o Sindicato de Ladrões, do Elia Kazan, que agora é espetacular, com Marlon Brando, se eu não me engano, ganhando o Oscar de melhor ator nesse filme.
5: É considerado um dos melhores filmes da história.
3: Exato, exato.
2: Agora, uma notícia com a qual acho que boa parte da nossa audiência se identifica é com a série Friends, né?
3: Opa!
2: E queria lembrar que tá pra sair a série documental, aquele sobre Matthew Perry, o Chandler Bing, né? Autor de Friends. São 3 partes, estreia agora em outubro, na Netflix, né? E é uma série, então, em 3 capítulos, uma série documental sobre a trajetória dele, que são depoimentos inéditos, inclusive da irmã do Matthew Perry, e grandes amigos de longa data do ator. Inclusive com vídeos do arquivo particular da família do Matthew Perry, trazendo aí desde o início da carreira dele na comédia até se transformar aí num dos personagens favoritos dos fãs de Friends. E é um pouco baseado também, vai estrear agora em 27 de outubro, e muito baseado na biografia, na autobiografia dele, que foi lançada pouco antes dele morrer, que aliás indico para quem é fã de Friends, traz muitos bastidores bem interessantes. Lembrando que, né, que o Matthew Perry foi encontrado morto em outubro de 2023 por uma overdose, estava na banheira de casa.
3: Muito bem, tô bem ansioso para assistir também. Ó, um abração, Alessandra Mello, também o... Cadê aqui? Falou muito, a Juliana Cristina, o pessoal brincando aqui comigo, porque o Corinthians volta a campo hoje pelo Campeonato Brasileiro. A Juliana diz, um abraço ao Tomás Rafael Grande, Esporte Clube, jornalista paulista.
5: O Tomás, Mayara, ele é o ídolo do nosso YouTube.
0: Ele é o rei do nosso YouTube.
5: Eu e você tomamos só porrada.
0: Ah, mas tá tudo bem.
5: Mas o Tomás, ele é o herói da galera que comenta no YouTube. Olha lá, abraço, Tomás!
0: Nem olho, né, no YouTube. Mas assim,
3: É mais pelo histórico,
5: você não olha pra dormir em paz.
0: Exato, claro, óbvio. Eu sou mais amiga do pessoal do WhatsApp, que é mais carinhoso, entendeu?
5: Tem um carinho, rola
0: tem,
5: um carinho.
0: Tem. Aliás, um beijo pro Leandro, taxista, que sempre tá aqui com a gente. Paulo Sérgio de Osasco, o Antônio Ticone.
5: Tudo figurinha marcada já?
0: Mais ou menos, né? Mas, por exemplo, o Paulo Mendonça, ele é um que ele não gosta muito de mim, mas eu vou mandar um abraço aqui pra ele, que tá nos escrevendo no WhatsApp, sempre com muito respeito também. Muito respeito.
3: Sobre a proposta de acabar com a reeleição, você apoia totalmente? 62%, né? O pessoal não quer mais reeleição. 15% não sabem ao certo, é totalmente contra. 17%, e a reeleição deveria acontecer apenas para presidente, 6%. Obrigado aí a todos que participaram da nossa enquete. Muito obrigado, Rodrigo Alvarez, por participar em loco ao longo dessa semana. Em loco, em loco, aqui com a gente. Foi bom.
5: Bom
3: foi
5: demais, muito legal, bom muito demais. Legal. Daqui a pouco tem mais.
0: É isso aí. Alvarez, volta sempre, por favor. E toda é isso. Hora. Hoje nosso WhatsApp teve uma baita de uma enxurrada de gente participando, aliás. Obrigado pro Estevam também. É isso, todo mundo querendo. Eu vou fazer uma enquete, né? Você quer o Alvarez de volta, mas não pode ser no YouTube.
5: Olha aqui, ó, pessoal no YouTube. Ô, Mayara, não faz assim, sou apaixonada por você, menina.
3: E o Marcos aqui dizendo que você manda muito bem nos programas de estudo religioso.
5: Valeu, Marcos. Parabéns. Obrigado.
3: Valeu. Não, obrigado, gente.
0: Nossa, gente, eu queria tanto ler todas, gente. Porque eu fico com dó de não ler uma mensagem
5: todas
0: de um ouvinte.
5: Não, você ficar pé da vida,
0: não. Não, do nosso WhatsApp. Beijo pro Alessandro também. Vamos beijo pra todos.
5: Tô mandando fechar aqui.
0: É isso. Tchau.
1: Beijo. 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
1: Opa, 5 horas em ponto. Seja muito bem-vinda, muito bem-vindo. Esta é a TMC Belo Horizonte. Está começando mais um Minas TMC, segunda edição. Hoje é quarta-feira, 7 de outubro, hein, de 2026. Pela próxima hora, você fica comigo, Bruno Marum, e também com ela, Marina Matos. Boa tarde, Marina.
2: Ei, Marum, boa tarde. Boa tarde para você aí de casa também. Já estamos ao vivo para toda a região metropolitana de BH, pelo aplicativo TMC, pelo site tmc.com.br para todo o Brasil. E eu quero te convidar, com certeza, para participar com a gente no nosso WhatsApp 319-9944-8870. Manda sua mensagem aqui pra gente. Manda sua mensagem também, vídeo, áudio, como você quiser, viu? Faça a sua interação.
1: É isso aí. Nos acompanhe também pelo nosso WhatsApp, né? O arroba TMC Minas Gerais. Por lá você confere os destaques do dia. Tudo que a gente fala aqui nos 88,7 FM. Você confere lá no arroba TMC Minas Gerais.
2: 5 horas e 1 minutinho, chegou a hora da gente começar o Minas TMC segunda edição, vem com a gente.
1: Engavetamento com dezenas de veículos trava a BR-040 em Nova Lima após caminhão perder o freio.
2: Na política nacional, Flávio Bolsonaro detalha propostas de mudanças na Constituição depois de repercussão de declarações.
1: Tribunal de Contas de Minas Gerais determina a suspensão do reajuste do pedágio no sul de Minas após representação do senador e agora governador Cleitinho Azevedo.
2: E também na coluna delas, Letícia Benassi traz um tema importante, a volta de discursos que questionam o direito das mulheres de participar das eleições em pleno 2026.
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1: Vambora então, Marina, começar o nosso Jornal 5 e 2. Vamos começar, né? Vamos abrir com o grave acidente, né? O grave engavetamento que assustou motoristas e acabou travando, né, o trânsito na BR-040 em Nova Lima, aqui na região metropolitana. Um caminhão sem freio desceu a rodovia desgovernada e acabou atingindo diversos veículos que estavam em uma retenção. E segundo os bombeiros e a concessionária, né, que administra lá a via, o acidente envolveu 28 veículos.
2: É um negócio gigantesco, né? 6 pessoas ficaram feridas e foram levadas para hospitais da região, 3 delas em estado mais grave. Felizmente, não teve nenhuma morte. Motoristas atingidos relataram momentos de pânico ao ouvirem o barulho dessa colisão, da batida, e verem os carros sendo arrastados pelo retrovisor.
1: É, a gente tem imagens aí, inclusive lá no nosso arroba TMC Minas Gerais, entra lá para você ver, tem, né, uma menina narrando de dentro de um carro, coitada. Nossa, ela fica desorientada. Vale a pena assistir. Não dá pra ver muita coisa, não, mas dá pra ver o caminhão chegando pela faixa da esquerda, né? E engavetando todo mundo mesmo, levando, empurrando todos os outros carros. Mas o porta-voz do Corpo de Bombeiros Militar aqui de Minas, o tenente Henrique Barcelos, ele falou, né, um pouco sobre este acidente, sobre o ocorrido. Vamos conferir o que diz aí o tenente Barcelos.
5: Na manhã dessa quarta-feira, dia 7 de outubro, o Corpo de Bombeiros Militar de Minas Gerais foi empenhado para a ocorrência de um engavetamento na BR-040, à altura do município de Nova Lima. Ao todo, 28 veículos envolvidos, sendo pelo menos 6 deles veículos pesados. A nossa corporação atuou no atendimento pré-hospitalar dessas vítimas, a triagem conforme o grau de lesão e o repasse às ambulâncias para encaminhamento ao Hospital João 23. Ao todo, 2 vítimas foram liberadas do local após o primeiro atendimento e 6 vítimas encaminhadas ao atendimento hospitalar. As nossas equipes atuam neste momento nos riscos subsidiários, como o vazamento de óleo, combustível, a estabilização dos veículos pesados e a agilização da liberação da via para recuperar a normalidade do trânsito.
2: O trânsito no local segue complicado, né? No sentido Belo Horizonte já está tudo liberado, só que tem congestionamento de quilômetros. A recomendação para os motoristas é usar desvios. E quem vai trazer aí detalhes para a gente agora é o Pedro Gonçalves, não é isso, Marum?
1: É isso mesmo, Pedro tem todas as atualizações para a gente. Chega mais, Pedro. Mais uma vez, boa tarde, meu amigo.
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6: 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Boa tarde pra você, Marum, pra você, Marina, e pro ouvinte do Minas TMC 2ª edição. Atualizamos a situação da BR-040 no caminho pra BH. Tem liberação total da via no caminho pra capital. Isso porque no início dessa manhã houve ocorrência envolvendo mais de 20 veículos na altura da Mutuca. O motorista ainda reduz a velocidade por pelo menos 6 km e deve ter atenção. Não há desvios que valham a pena, portanto, paciência. Depois disso, BR-040 tem situação melhor e no sentido oposto, pista livre no caminho para o Rio. 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
1: Valeu, valeu, Pedro. Obrigado. Então tá aí, gente, né? Agora o trânsito liberado, mas tem que ter paciência porque, né? Tendo em vista...
2: Que situação, né?
1: Com muito tempo fechado, então o tráfego, né? O congestionamento ainda continua. E do outro lado, né? Muitos curiosos, né? Como sempre, parando e dando aquela reduzida, mas no sentido do Rio de Janeiro não há nada, né? Então fica esperto, tenha paciência que agora o pior já passou.
2: É, que todo mundo se recupere bem, a gente espera, assim, né, todos os feridos. Não, que bom que nada de pior aconteceu, que são as mortes, né, porque 28 veículos é muita coisa.
1: Vendo o copo meio cheio, né, não tivemos nenhuma morte, graças a Deus, temos feridos, mas não temos nenhuma morte, porque quem vê as imagens vai entender o que a gente está falando, né, o tamanho do acidente, foi muito pesado. Vamos seguindo?
2: Vamos seguindo. Agora às 5h06, gente. O Tribunal de Contas de Minas Gerais determinou agora à tarde a suspensão do reajuste do pedágio no sul de Minas.
1: Pois é, a tarifa que passaria de R$ 10,10 para R$ 10,60 a partir de sexta-feira, agora dia 9, não vai poder ser aplicada até que o governo de Minas e a Artemig prestem esclarecimentos ao tribunal.
2: O tribunal deu um prazo de 48 horas para os órgãos apresentarem os critérios técnicos e os cálculos usados para definir esse novo valor.
1: Entre os pontos que serão analisados estão investimentos previstos no contrato, o cumprimento das obrigações da concessionária, os dados de tráfego e a arrecadação e a memória de cálculo do reajuste.
2: A decisão foi tomada pelo relator do processo, o conselheiro Agostinho Patrus, depois de uma representação do senador e agora governador eleito, Cleitinho Azevedo, nesta terça-feira.
1: Na representação enviada ao TCE, o parlamentar pede uma investigação detalhada sobre os critérios usados para autorizar esse aumento. O político questiona se a empresa está cumprindo todas as cláusulas do contrato de concessão, como a manutenção adequada do asfalto e a concessão de descontos para motoristas que usam as vias com frequência.
2: O Cleitinho argumenta que a população não pode arcar com o reajuste sem transparência e sem a devida fiscalização dos serviços. Em nota, a Secretaria de Infraestrutura e a Artemig informaram que o governo vai cumprir a determinação e prestar os esclarecimentos solicitados.
1: Segundo o governo, o reajuste está previsto no contrato e segue critérios técnicos e contratuais. A atualização considera principalmente a variação da inflação e outros parâmetros com base em estudos, análises e memórias de cálculos. O que, é que o governo afirmou ainda aí, Maria?
2: Pois é, o governo disse que é um procedimento padrão e a gente lembra que também procurou a EPR via Mineira, só que ainda não teve retorno. A EPR, que é a concessionária responsável pelo trecho, né, no sul de Minas Gerais.
1: Muito bem. Ó, vamos botar aquela vinhetinha que eu adoro, ó, e agora vai mudar de assunto.
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1: É isso, vamos falar de eleições, minha cara Marina, porque tem transição, né, à vista. Olha só, vamos trazer essa informação, porque o governador eleito de Minas, o Cleitinho Azevedo, definiu o vice-governador, né, eleito, Luiz Eduardo Falcão, que também é ex-prefeito lá de Patos de Minas, como coordenador-geral da equipe de transição.
2: Essa definição foi comunicada hoje num ofício encaminhado ao governador Matheus Simões. O Falcão vai conduzir as tratativas operacionais, articulações entre as áreas e a interlocução com a Secretaria da Casa Civil, né, durante a transição.
1: Pois é, os outros integrantes da comissão de transição vão ser indicados nos próximos dias. A equipe de Cleitinho também concordou com a realização de reuniões entre a equipe de transição e as secretarias de Estado.
2: A solicitação é para que esses encontros comecem já a partir do dia 21 de outubro, quando a equipe técnica já deve estar definida e vai poder analisar os dados e organizar os grupos de trabalho. A equipe de transição que já começou, né? Ontem já teve uma reunião, né? Já acontecendo.
1: Touro do Matheus Simões.
2: Pessoal, vocês trouxeram aqui, né? No jornal, já está tudo acontecendo, essa equipe de transição, que é fundamental isso acontecer.
1: Exato, e é de
2: praxe, atualizar, né? Exatamente.
1: Muito bem, ó, vamos agora para a política nacional, porque o candidato à presidência Flávio Bolsonaro, do PL, esclareceu hoje as declarações sobre as intenções dele de alterar a Constituição Federal.
2: Depois de falar que pretende usar a força da bancada de direita eleita no Congresso para promover reformas, o senador explicou que as propostas incluem a redução da maioridade penal, o fim da reeleição, mudanças no Supremo Tribunal Federal e reajustes na reforma tributária.
1: Pois é, para aprovar qualquer alteração na Constituição, são necessárias propostas de emenda, né, à Constituição, as chamadas PECs, que exigem o apoio de 3/5 dos parlamentares na Câmara e no Senado, em 2 turnos de votação.
2: Nessas eleições, o PL garantiu a maior bancada da Câmara, com 121 deputados, e vai alcançar aí 28 cadeiras no Senado a partir de 2027. Então, a gente acredita que maioria, não sei se maioria, mas articulação para que isso aconteça, o PL tem, né?
1: Ele precisa de pouco. Eu estava vendo o mapa lá da, né, das cadeiras, tanto na Câmara como no Senado. E acho que no Senado, se não me engano, ele precisa de mais 6, né? Que estão ali no Centrão, né? De 6 votos para conseguir essas alterações. Vamos ver, isso ainda está muito incipiente, muito.
2: Sim. Né, no início. A gente não sabe nem o resultado do segundo turno, né?
1: Tem que eleger um novo presidente também, isso. De Senado e de Câmara. Então, isso ainda vai.
2: É, uma coisa que não.
1: E também tem que ser presidente, tem que ser eleito, né?
2: Exatamente. A gente nem sabe, né? Exatamente. Mas algo que tem que ser considerado aqui é o cuidado, porque a Constituição tem cláusulas pétreas, tem coisas que não podem ser alteradas, né?
1: Não acredite em tudo que você escuta por aí, não.
2: É, então vamos ver como é que vai ser. A gente segue acompanhando.
1: É isso aí. 5:11, daqui a pouquinho a gente vai trazer a nossa primeira entrevista ao vivo, mas vamos falar sobre o resultado das urnas no último domingo ainda, que não definiu apenas quem assume os novos cargos em janeiro. A eleição de alguns candidatos provocou um efeito em cadeia na ocupação das vagas, beneficiando diretamente os suplentes.
2: Aqui em Minas, a mudança teve impacto tanto no Senado quanto na Câmara Municipal de Belo Horizonte. Os detalhes todos você confere agora com o Rodolfo Simões.
7: No último domingo, os eleitores mineiros escolheram 2 novos nomes para o Senado, Marília Campos, do PT, e Domingos Sávio, do Partido Liberal. Eles ocupam as vagas deixadas por Carlos Viana, do PSD, que não conseguiu se reeleger, e Renzo Brás, do Partido Progressistas, suplente do ex-senador da República, Rodrigo Pacheco. Mas existe ainda um terceiro nome que se beneficiou com o resultado do último domingo. Estamos falando de Alex Sandro Coelho Diniz, do Partido Liberal, que também chega ao Senado. Ele é o primeiro suplente de Cleitinho Azevedo, do Republicanos, eleito governador de Minas, na metade do mandato parlamentar. O empresário é natural de Governador Valadares, no Vale do Rio Doce. Ele é um dos sócios da rede de supermercados Coelho Diniz, fundada pela família e muito presente em cidades do leste de Minas. Em 2022, Alex declarou patrimônio, olha só, gente, de R$66 milhões à Justiça Eleitoral. O resultado das eleições de domingo também vai interferir na composição da Câmara Municipal de Belo Horizonte. Isso porque os vereadores Pablo Almeida, do Partido Liberal, Isa Lourenço, do PSOL, e Flávia Borges, do Podemos, saem da esfera municipal para ocupar as cadeiras da Assembleia Legislativa de Minas Gerais a partir de 2027. Além desses 3, também tem o Pedro Rousseff, do PT, que foi eleito deputado federal e passa a atuar na Câmara dos Deputados lá em Brasília a partir do ano que vem. No lugar dos parlamentares, entram os suplentes: Marcos Crispim, do Democracia Cristã, Maria da Consolação, da Federação PSOL Rede, Dai Dias, do Partido Liberal, e Luana, da Federação Brasil da Esperança. Repórter Rodolfo Simões, para os estúdios da TMC.
1: Valeu, Rodolfo. Obrigado, meu amigo. Vamos seguindo, Marina, 5:14 agora.
2: Vamos lá.
1: Olha só, gente, vamos trazer um tema polêmico, né, que tem dado que falar nos últimos dias. Estou falando do veto, né, às apostas online aqui no Brasil, que pode devolver cerca de R$40 bilhões por ano para as famílias. O cálculo leva em conta o valor gasto pelos apostadores aqui no país.
2: Os especialistas dizem que o dinheiro parado nas bancas deve ir para o consumo, poupança, pagamentos de dívidas. Os homens representam quase 70% dos apostadores.
1: E aí, para explicar melhor, né, o que pode ser feito com esse dinheiro e como, né, esse dinheiro todo interfere na nossa economia, a gente está ao vivo agora, vamos conversar ao vivo com a economista da Fecomércio aqui, de Minas Gerais, a Gabriela Martins. Gabriela, prazer tê-la aqui na TMC, muito obrigado por ter atendido o nosso convite.
8: Eu que agradeço a oportunidade de estar com vocês.
2: Gabriela, pode ir lá, Marina. Te interromper, Marina, vai, desculpa, Gabriela. Boa tarde, Gabriela, Marina, quem fala aqui. Primeiro, eu queria fazer a pergunta, do seu ponto de vista, enquanto economista e representante da Fecomércio, de fato, esse dinheiro vai realmente deixar de ser gasto em apostas e vai ir para o consumo, para a poupança, para pagamento de dívidas? Como vocês enxergam isso?
8: A gente enxerga esse veto, as apostas online, as bets, como muito positivo. A expectativa é que sim, esse dinheiro deixe de ir para as apostas, visto que legalmente elas não existem mais no país, e passem a ir principalmente para o consumo, mas também volte para o pagamento de dívidas e para a poupança. De qualquer forma, o ganho para a economia, ele é positivo.
1: Ô, Gabriela, Bruno falando, né? E quais os setores assim que você acredita, né? Você citou alguns aí, acredita que é mais para os setores, né, mais essenciais mesmo, como alimentação, aqueles custos fixos da casa, porque a gente sabe que tinha muita gente que estava gastando o dinheiro, né, da conta de energia, gastando o dinheiro da escola do filho. Você acha que é mais ou menos por aí?
8: Com certeza. A Fecomércio Minas tem uma pesquisa que mostrou que boa parte daquelas pessoas que apostavam e que realmente reconheceram a aposta, principalmente o vício na aposta, gastavam dinheiro da renda, do orçamento familiar, até mesmo do pagamento de dívidas essenciais. Então, tinha pessoas que afirmavam que deixavam de pagar a conta de água, de luz, até mesmo o aluguel, para poder apostar. Mas, como um todo, a gente espera que esse dinheiro que as famílias vão deixar de despender para apostas, ele volte principalmente para o consumo cotidiano das famílias. O supermercado, vestuário, farmácias, restaurantes, o próprio turismo também, o lazer e diversos outros serviços pessoais que realmente a gente percebeu que as famílias deixavam de consumir, deixavam de buscar para estar investindo em apostas. Outro fato importante também é que quando a gente tem uma recuperação dessa renda voltado para o comércio, para os serviços, essa movimentação também gera mais renda e gera mais empregos. Então, o impacto, ele deixa de ser só imediato, quando as famílias passam a consumir de novo, quando também ele volta e é maior ainda quando a gente pensa no aumento da renda, no aumento do emprego e nesse ciclo virtuoso que dá na economia.
2: Ô, Gabriela, quase 70% dos apostadores são homens, né? O que que esse perfil mostra sobre quem está destinando parte dessa renda às apostas?
8: Esse perfil mostra primeiro ali uma questão do próprio marketing das bets. Boa parte desse público, o público masculino, também está muito ligado com a questão dos esportes, principalmente do futebol. E a gente viu, acompanhou durante os anos, que as bets, essas casas de apostas, investiam muito dinheiro nesse tipo de marketing. Obviamente, os esportes têm uma participação feminina muito expressiva e muito importante, mas os homens acabam sendo uma porcentagem maior quando a gente fala desse público. Além disso, a gente vê também a questão de muitos homens buscarem um aumento de renda por determinados inúmeros fatores, o que fazia também que eles buscassem as apostas online como uma tentativa de aumentar a sua renda. Alguns psicólogos afirmam que as mulheres nesse ponto têm maior controle, até mesmo orçamentário. E por essa diferença, que é explicada pela psicologia, vai além da economia, há uma proporção maior e também uma proporção esperada que seja maior de homens apostando.
1: Ô Gabriela, para a gente encerrar, né, quando a gente fala em cerca de 40 bilhões por ano, né, que podem deixar de ser gastos com as apostas, qual que é a dimensão desse valor para a economia brasileira?
8: A dimensão desse valor, ela é muito grande. Quando a gente fala do PIB, do Produto Interno Bruto do país, a gente está falando de cerca de 0,32%. Hoje a gente tem um PIB em torno de 12,7 trilhões de reais, mas quando a gente fala do impacto desse dinheiro voltando para o comércio, voltando para gerar mais renda, gerando mais emprego, a gente pode pensar que realmente esse valor é ainda maior de maneira indireta. Então, por mais que seja 0,32% do PIB, esse é um valor muito significativo, a expectativa é que ainda gere mais impactos ainda de maneira indireta. Então, inicialmente a gente fala que é um impacto positivo, que a gente vai ter um ganho, o comércio vai ganhar muito, o setor de serviço também vai ganhar muito, a indústria ganha por consequência, mas ao longo dos meses, principalmente no médio prazo, a expectativa é que esse impacto seja ainda maior e melhor para a economia brasileira.
1: Muito bem, a gente conversou aqui na TMC com a economista da Fecomércio Minas, Gabriela Martins. Gabriela, obrigado, viu, pelos esclarecimentos. Valeu demais, contem sempre com a
2: Obrigada.
1: gente.
8: Eu que agradeço. Até a
1: Valeu.
8: próxima.
2: Até.
1: Agora resta saber, né, Marina e ouvintes, se o cidadão, aquele viciado mesmo, ele não vai
2: Conseguir.
1: procurar outras bets aí irregulares, né?
2: Ilegais, né? Porque a gente
1: Ilegais,
2: sabe que
1: exatamente.
2: existe a questão de deixar de ser legal não impede que muita gente faça as coisas, né? A gente espera que isso
1: Exatamente.
2: também aconteça, não aconteça com as bets, né?
1: Agora,
2: Falar
1: outra
2: em bet,
1: coisa.
2: um beijo pra minha mãe.
1: É a dona Beth,
2: Que a minha é super legal,
1: a sua
2: positiva e legal.
1: super
2: Queria
1: legal
2: que existissem um trilhão.
1: De Beth,
2: Todas pra
1: foi.
2: mim, tá? Mas um beijo, mãe, te amo.
1: Agora, resta saber também se essa medida, porque isso foi uma medida provisória, né? Se ela não vai caducar, né? Porque passado uns 90 dias, se não me engano, se ela não for apreciada lá, né, no Congresso,
2: Isso.
1: ela caduca e aí
2: Tudo
1: volta tudo.
2: volta.
1: É, pois é. A gente sabe que isso tem cara de ter sido uma medida, né, eleitoreira, por conta, né, de quando ela foi, né, determinada pelo presidente. Vamos aguardar, né? Tem muita coisa envolvida aí, vamos aguardar. Eu estou achando que isso vai acabar em pizza daquelas que a gente já conhece.
2: Infelizmente.
1: Ó, 5h21, vamos mudar aqui. Não, vamos trazer mais um trânsito. Deixa eu ver se já chegou alguma coisa aqui com o nosso Pedro Gonçalves. Ó, tem aqui, ó. Vamos trazer agora a situação lá na Cardeal Eugênio Pacelli, lá no caminho para a Contagem. Fala aí, Pedro Gonçalves.
9: 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Vamos agora para a Contagem. Falamos da Avenida Cardeal Gênio Pacelli no caminho para Betim. Tem redução de velocidade na chegada à Praça Papa João 23 por causa de batida entre caminhão e moto bloqueando parte da pista. Já tem reflexos na Avenida Amazonas, no Nova Gameleira. E o motorista pode passar pela Via Expressa, que tem situação melhor. No sentido oposto, também tem reflexos na Pacelli por toda a extensão e filas também na Rodovia Fernão Dias do Berro Amazonas. Via Expressa, mais uma pode ajudar. 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
2: É isso, 5 horas 22 minutos. A gente continua falando sobre eleição política, porque Nicolas Ferreira do PL alcançou um recorde mundial de votação para deputado federal. É isso mesmo, mundial. Com cerca de 3,1 milhões de votos, o mineiro passou a ter a maior votação nominal já registrada para uma Câmara Baixa Nacional, superando marcas de outros países.
1: Pois é, entre os nomes que ficaram para trás estão Ruud Lubbers, da Holanda, que teve cerca de 2 milhões e 300 mil votos. Lá em 1986, o Shankar Lawani, na Índia, com aproximadamente 1 milhão e 200 mil votos em 2024. A votação, a gente lembra, também ajudou o PL a eleger 21 deputados federais em Minas Gerais, cerca de 40% da bancada mineira lá na Câmara. Agora, gente, isso aí, segundo dados da assessoria do próprio
2: Isso.
1: Nicolas, viu? Não foi dado, divulgado por nenhum órgão oficial, não, pela assessoria dele. A gente conta, é mais uma curiosidade, né? Porque os números são muito expressivos, né? Mas
2: extremamente.
1: Se é mesmo, aí sim, a assessoria que bancou. Então é bom a gente dizer de onde que é essa fonte. A fonte é a assessoria do próprio deputado. Vamos seguindo.
2: Vamos seguindo. Ainda falando de política, né?
1: Essa é outra também de destaque, hein?
2: A deputada federal eleita por Minas, Anelisa do PT, foi até Brasília para se reunir com o presidente Lula, discutir a campanha para o segundo turno da eleição presidencial.
1: Pois é, o encontro faz parte das articulações, né, do partido para a próxima etapa, né, da disputa, esse segundo turno.
2: Depois do primeiro turno, Anelisa passou a defender uma presença maior do partido nas redes sociais durante a campanha.
1: A estratégia digital é justamente uma das áreas, né, em que a deputada eleita ganhou destaque. Ela tem mais de 2 milhões de seguidores somente no Instagram.
2: Aos 21 anos, Anelisa disputou uma eleição pela primeira vez e teve mais de 524 mil votos. Em janeiro, ela então assume como deputada federal mais jovem eleita por Minas Gerais.
1: E parece que deu efeito, viu, a saída dela lá a Brasília, esse encontro dela com o Lula, porque o Lula hoje já soltou aí um vídeo, né? Um videozinho, né?
2: Com ela.
1: Com ela e depois um deles sozinho, falando, sim, né? Assim, ele mesmo se filmando, né? E tudo mais, naquele estilão, né, bem blogueiro mesmo. Vamos ver se vai pegar, né?
2: Isso.
1: Agora vamos aguardar. A estratégia tem que mudar mesmo, porque o baque foi grande, né? O PT sentiu e não esperava tanto, não.
2: E você pode conferir, inclusive, esse vídeo lá no nosso Instagram, exatamente, viu? TMC Minas Gerais, @TMC Minas Gerais. Vai lá conferir.
1: Vambora. 5h25, mudar a trilha? A gente sai da política. Vamos falar de outro destaque aqui local, uma auditoria, né, tô pulando notas aqui, viu, Marina? Aqui, ó, a primeira turma criminal do Tribunal Regional Federal da 6ª Região, TRF6, manteve as condenações dos 7 réus da Operação Balaio de Palha. Eles foram condenados por organização criminosa e lavagem de dinheiro. 4 também respondem por evasão de divisas.
2: Segundo a decisão, o grupo prestava serviços de lavagem de dinheiro para outras organizações criminosas, inclusive o PCC. Os valores estariam ligados a crimes como tráfico de drogas, roubos, contrabando e exploração ilegal de minério.
1: A decisão aponta que mais de R$1 bilhão foram movimentados entre 2017 e 2021. Por meio de dezenas de empresas de fachada.
2: O Tribunal Regional Federal da 6ª Região rejeitou os principais argumentos das defesas e manteve as prisões preventivas dos principais envolvidos. Todos os 7 continuam em regime fechado.
1: A turma, porém, fez um ajuste nas penas ao reconhecer a lavagem de dinheiro como um único ciclo criminoso. Com isso, foi eliminada uma segunda condenação por lavagem para alguns dos réus.
2: As penas ficaram entre 10 e 23 anos de prisão. A sentença de primeira instância também tinha absolvido uma 1/8 acusada. R$1 bilhão. Você consegue imaginar?
1: Você vê o tanto de dinheiro que essa turma lava, né? Muita coisa. Vamos ver se vão ficar presos, quanto tempo vão ficar, né? E que paguem aí pelo crime que cometeram. Agora sim, ó, ia lendo uma, mas agora sim, ó, a Vale, né, a mineradora, firmou um termo de compromisso com o Ministério Público Federal para corrigir irregularidades na gestão da segurança do complexo Mina de Fábrica Nova, em Mariana, região central aqui do estado.
2: Pelo acordo, a mineradora vai destinar até R$21.190.000 para a modernização e o fortalecimento da fiscalização da Agência Nacional de Mineração, a ANM.
1: O caso envolve um relatório produzido lá em 2020 que apontava fatores de segurança abaixo do limite mínimo exigido em uma pilha de estéreo.
2: Esse tipo de estrutura é formado por materiais retirados durante a extração do minério, como areia e rochas, e de acordo com o Ministério Público Federal, a situação era grave, porque a pilha fica em cima de um dique de contenção de sedimentos.
1: O MPF, o Ministério Público Federal, afirma que mesmo após episódios de escorregamento de terra em 2020 e 2022, a Vale manteve o laudo restrito por cerca de 2 anos.
2: O documento só foi entregue à agência depois de exigências feitas durante uma fiscalização. A agência, então, interditou as estruturas em novembro de 2023.
1: Além do repasse de recursos, a Vale assumiu o compromisso de informar qualquer situação de risco grave em pilhas de estéreo aqui em Minas Gerais, e também de apresentar um diagnóstico detalhado de todas as estruturas do complexo de Fábrica Nova. O acordo também determina vigilância permanente nas estruturas inativas.
2: Em nota, a Vale confirmou a celebração do acordo com o Ministério Público Federal. A empresa disse que a pilha da Mina de Fábrica Nova segue sendo monitorada durante todo o tempo e pelo Centro de Monitoramento Geotécnico, e segundo a Vale, a estrutura também passa por inspeções regulares.
1: Também em nota, a ANM informou que o dinheiro do acordo será para a modernização da agência, com a compra de equipamentos e sistemas para fiscalização de barragens e pilhas de mineração. A agência ainda informou que discute novas regras de segurança para pilhas em consulta pública até o dia 14 de outubro.
2: A notícia completinha está lá no nosso site, tá? tmc.com.br, para você conferir todos os detalhes desse acordo feito com a Vale e também através aí do Ministério Público Federal.
1: Vamos lá, em outro tema, né, ligado à justiça, uma auditoria do Tribunal de Contas aqui de Minas Gerais apontou uma série de fragilidades nas políticas públicas voltadas para a primeira infância, a fase que vai do nascimento até os 6 anos de idade.
2: O levantamento analisou informações de 2024 e 2025 e mostrou que o Estado ainda não consegue garantir atendimento integrado, capacitação adequada e planejamento estruturado para essa faixa etária.
1: Um dos principais problemas está justamente no planejamento dos municípios. Dos 700 que responderam ao questionário do TCE, cerca de 593 ou 85% não tinham um plano municipal pela primeira infância. Apenas 107 cidades, pouco mais de 15%, informaram ter esse tipo de planejamento.
2: A auditoria também mostra que Minas não tinha, nesse período analisado, um plano estadual pela primeira infância. De acordo com o tribunal, a ausência desse documento contribui para a fragmentação das ações e dificulta a articulação entre saúde, assistência social, educação e outras áreas.
1: Outro ponto analisado foi o antigo programa Criança Feliz, atualmente reformulado como Serviço de Proteção Social Básica no domicílio para gestantes e crianças de 0 a 6 anos. Dos 700 municípios que responderam, 238 disseram participar do programa.
2: A auditoria identificou problemas também, como precariedade nas visitas domiciliares, poucos registros de capacitação e qualificação dos profissionais, sobrecarga das regionais de saúde e funcionamento ainda incipiente do comitê estadual responsável por essas políticas.
1: O trabalho, a gente lembra, foi realizado entre abril de 2025 e junho agora deste ano, com questionários enviados aos 853 municípios aqui do estado, entrevistas com gestores e agentes comunitários de saúde, além de visitas técnicas a 12 cidades e análise de documentos.
2: O tribunal apresentou recomendações para melhorar a organização e a execução das políticas públicas voltadas à primeira infância. A gente procurou a Secretaria de Estado de Desenvolvimento Social, mas ainda não tivemos nenhum retorno. O espaço segue aberto.
1: Muito bem, 5h31, bora para o nosso primeiro e único break comercial.
2: Vamos lá.
1: Daqui a pouquinho, TMC, quem escuta sabe, não saia daí, daqui a pouquinho a gente volta.
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2: 5 horas e 34 minutos, a gente está de volta. Falamos que é rapidinho, né? A gente não mente. Olha, pessoal, Belo Horizonte tem a maior cobertura vacinal contra a gripe entre as capitais brasileiras. Segundo o Ministério da Saúde, 63,98% da população da capital mineira já foi imunizada. E quem tem todos os detalhes sobre esse assunto é ele, Lucas Carmona. Boa tarde.
20: E Lucas. Todo mundo que escuta a gente aqui na TMC, é isso mesmo, desde o início da campanha, em março, mais de 852 mil doses foram aplicadas em Belo Horizonte. Desse total, mais de 401 mil foram destinadas aos grupos prioritários. Porto Alegre aparece em segundo lugar com 63,94% e em seguida por Vitória, São Paulo e Rio de Janeiro. Na cobertura nacional, está em 51,36%. Em Belo Horizonte, a cobertura é de 62,6% entre idosos, 58,7% entre as crianças de 6 meses a menores de 5 anos e 56,4% entre as gestantes. A meta do Ministério da Saúde é chegar a 90%. A vacina está disponível para a população a partir de 6 meses nos 154 centros de saúde, em postos extras e no Serviço de Atenção à Saúde do Viajante. Para receber a dose, é preciso apresentar documento de identificação com foto e cartão de vacinação. A vacina é trivalente e protege contra os vírus H1N1, H3N2 e influenza B.
1: Muito bem, já tomou esse ano, vocês tomaram?
2: Eu tomei. Tudo quanto eu tenho chance de tomar vacina, eu tomo.
1: Tá lá, né? Passando lá no posto, só tem alguma vacina nova aí?
2: É mais ou menos isso aqui, ó. Olha meu cartão, tem vacina sobrando? Tem alguma que eu preciso tomar?
1: Tá faltando alguma aí?
2: Aí vai, tem essa aqui, tem essa aqui, vamos lá.
1: É isso aí, é de graça, né, e salva vidas. Valeu, Lucas.
2: Obrigado, Lucas.
1: Amigo. Aí, agora 5h36, antes da gente trazer o nosso próximo assunto, nosso próximo convidado ao vivo, ô Marina, vamos falar outro tema de saúde, que esse aqui também é bom, olha aí.
2: Pois é, a gente vai falar sobre a pneumonia, não, pelo amor de Deus, é uma vacina contra a pneumonia, isso, né, gente? Muito pelo contrário, a Prefeitura de Contagem ampliou a partir de hoje a vacinação contra a Pneumo 20 para pessoas com 85 anos ou mais. Ela está disponível em 43 salas de vacinação do município, de segunda a sexta, das 8 da manhã às 4h30 da tarde.
1: E aí é o seguinte, para receber a dose é preciso, claro, apresentar um documento, né, que comprove a idade, levar a caderneta de vacinação e os comprovantes também, né? Não é preciso ter prescrição médica, viu?
2: A Pneumo 20 protege contra 20 sorotipos da bactéria que pode causar doenças como pneumonia e meningite. Durante o atendimento, os profissionais também vão avaliar a situação vacinal para verificar se outras vacinas precisam ser atualizadas. É aquilo que eu falei, você vai lá, toma uma vacina e pergunta, oi, tem alguma faltando? Tem mais aí? Tem alguma que você pode me dar? E aí o pessoal resolve o seu problema. Fica aí o convite para o pessoal de Contagem, então, procurar os postos de saúde para atualizar a cobertura vacinal, reforçando, então, para os idosos, né? Começou hoje, então, essa ampliação para as pessoas com 85 anos ou mais, já está disponível.
1: É isso aí, tome vacina, ainda mais nessa faixa etária, né, de pneumonia, que se pega, né, um idoso pega, é muito complicado. Então, é bom tomar vacina para não ter complicações.
2: Pois é, saúde é tudo, né, Maru?
1: Sempre, tudo.
2: Tudo só que a gente pode fazer.
1: Só quando a gente tá doente que a gente valoriza, né, a nossa saúde. Já reparou isso?
2: É verdade. Então, quando a gente tá bem, a gente até nem esquece, se preocupa,
1: exatamente,
2: né?
1: Exatamente. Então, vamos valorizar, né, a coisa simples da vida, que é conseguir levantar, né, ir no banheiro, caminhar, isso é bom demais. Ó, 5h38, a gente tá aguardando aqui a chegada do nosso próximo convidado, mas antes, vamos trazer o esporte, porque hoje é dia de jogo, viu, minha cara Marina Matos? Seu Cruzeiro vai entrar em campo hoje, viu? Você tá sabendo?
2: Eu fiquei sabendo hoje à tarde. Ai, meu Deus do céu. Eu tô falando que eu tenho que colar mais no pessoal do esporte.
1: Tem que colar
2: Vou vir mais aqui no Papo de Craque, ouvir mais o Papo de Craque, pra eu estar mais por dentro.
1: Ó, é o seguinte, hoje o Cruzeiro encara o São Paulo, né, no Mineirão. Jogo pelo Campeonato Brasileiro. E quem conta essa história pra gente, como é que vai a expectativa, já lá direto, hein, do Gigante da Pampulha, é o nosso querido Léo Dias, o fofoqueiro do esporte, tá por aqui também pra trazer informações pra gente. Fala comigo, Léo, tudo certo por aí no Mineirão, meu amigo? Chega mais.
21: Boa tarde, Maru. Tarde. Boa tarde, Marina tarde. Matos. Boa tarde para os nossos queridos ouvintes que estão acompanhando a gente aqui no Minas TMC, segunda edição. Já estamos aqui no Mineirão, Daqui a pouquinho tem Papo de Craque na segunda edição. E daqui a pouco mesmo, né? A partir de 6 horas da tarde. Mas eu vou chamar aqui o especialista de Cruzeiro aqui na TMC para pelo menos esboçar uma possível escalação do Cruzeiro hoje no Mineirão. Marcos Botelho, como que você acha que o Arthur Jorge escalará o Cruzeirão contra o São Paulo hoje, 9:30 da noite?
0: Salve, salve, Léo. Meu abraço para você. Um abraço a todos os amigos que estão presentes no estúdio. Um abraço para você, ouvinte. Tamo junto, hein? Tô aguardando a sua audiência para este jogo importante contra o São Paulo. 9:30, a bola rola. Olha, é o seguinte, o Cruzeiro, contando com o retorno daqueles jogadores que estavam na seleção, né? O último a chegar foi o Arroy na madrugada desta quarta-feira. O Arroy deve ficar no banco de reservas, apesar de ser um jogador titular desse elenco do Arthur Jorge. Muita dúvida a respeito do esquema tático, um 4-4-2 ou um 4-3-3. Como o Cruzeiro vai jogar dentro de casa, o Arthur Jorge, aquele cara propositivo, né? Eu vou imaginar um 4-3-3 para o Cruzeiro. Com o Otávio no gol, Fagner na lateral direita, a zaga com João Marcelo e Jonathan Jesus. João Marcelo mesmo, né? Porque o Fabrício Bruno não foi relacionado para o jogo por conta de uma pancada na panturrilha direita. A lateral esquerda, uma dúvida. Matias Vinha tá treinando bem. Fica a dúvida se ele vai ser titular e fazer a estreia dele com a camisa do Cruzeiro. Acredito que sim. Caso contrário, o Rojas vai ser mantido na titularidade. Ao meio de campo com o Lucas Silva, Gerson e Matheus Pereira. E a dúvida é no ataque, porque o Caio Jorge é titular, isso todo mundo sabe. O Felipe Moraes tem ganhado muita moral com o Arthur Jorge, pode pintar nesse time titular também. Para a vaga do Arroy, acredito que o Wesley vai ser o titular. Ou talvez o Zé Lucas entre nesse esquema titular, formando um 4-4-2. São as opções para o Arthur Jorge. Como eu disse, o Arroy está relacionado, deve ficar no banco de reservas e a bola rola 9:30. Torcida vai comparecer em pouco número, mas quem sabe uma vitória do Cruzeiro, Léo.
21: Valeu demais, Marcos Botelho. Então daqui a pouquinho, 6 horas da tarde, tem Papo de Craque, segunda edição, daqui, direto do Mineirão, torcedor do Galo. A gente vai falar do Atlético também no Papo de Craque, mas não vou dar spoiler não. Daqui a pouquinho, 6 horas na TMC.
1: Valeu, Léo, obrigado, hein? Duas feras aí trazendo as informações, portanto, fica o convite, hein?

0: Ou tem gente que vai para tudo, como é meu caso. Mas o que que explica esse crescimento, né, da procura pelas academias? Quais são os principais cuidados para quem está começando agora? A gente conversa então sobre esse assunto com o professor de educação física, Patrick Santos. Patrick, boa tarde.
1: Boa tarde, pessoal. Muito prazer. Meu nome é Patrick Santos.
2: Ô, Patrick, boa tarde. Prazer é nosso falar com o senhor. Patrick, conta pra gente, né? A academia, ela parece estar cada vez mais presente mesmo na rotina das pessoas. O que explica, né, esse crescimento da busca pelos exercícios físicos, meu amigo?
1: Então, Bruno, hoje a gente entende que as pessoas, elas buscam por uma saúde melhor e muitas vezes acaba que elas são muito influenciadas pelo povo do Instagram, que às vezes algum famoso faz exercício físico e posta os benefícios, e aí as pessoas acabam comprando essa ideia. Outro motivo que pode levar é a estética. Às vezes a pessoa quer ficar mais forte, quer perder um peso, quer se enxergar melhor, então ela busca academia. Já outras populações, como idosos, eles buscam pelo menos ter um equilíbrio melhor, evitar queda ou até saúde. E hoje em dia a gente tem até criança procurando a academia só para manter-se ativa ou melhorar alguma coisinha ou outra para praticar algum esporte que ela faz. Então, hoje são diversos motivos que levam as pessoas a procurarem a academia. E tem crescido muito isso ao longo do Brasil, não só do estado de Minas Gerais, mas também ao longo do Brasil.
0: Patrick, boa tarde, Marina, quem fala aqui. Existe aí alguma recomendação para quem está entrando na academia agora? Porque a gente vê que tem muita gente nova, às vezes faz sem orientação, tem risco de lesão, de sobrecarga. Quais seriam as orientações para essas pessoas?
1: Boa tarde, Marina. Então, sempre que uma pessoa vai entrar na academia, o ideal é que ela faça uma boa anamnese. É uma mini entrevista que ela faz junto com um professor capacitado, para que esse professor vai orientar ela da melhor forma. Então, a pessoa vai chegar e vai contar se ela tem alguma lesão, se ela fez alguma cirurgia, se ela tem alguma queixa de dor, o que ela está buscando na academia. E o professor, ele tem ali não só a função, mas eu digo obrigação de passar a melhor instrução para essa pessoa, para ela entrar na academia com segurança, precaução, e fazer um bom caminho ali dentro da academia para que ela possa treinar de uma forma tranquila e ela possa ir progredindo. Hoje em dia, existem muitos entusiastas que chegam na academia, às vezes vê um vídeo na internet, uma informação, e saem querendo fazer sem a orientação adequada, o que é extremamente errado. Porque tem um professor ali, ele tem que ser utilizado, tem que questionar, tem que perguntar, tem que solicitar ajuda, que é o que muitas pessoas às vezes têm vergonha ou acham que estão incomodando, o que é extremamente errado, porque o professor está ali justamente para isso, para passar a melhor informação para que o aluno possa treinar em segurança.
0: Patrick, tem também, a gente tem observado aí nos últimos anos, podemos dizer assim, um aumento de pessoas que têm passado mal na academia, né? Até com infarto, tem gente com morte súbita na academia. Tem algum tipo de problema relacionado aí com exercício físico? Ou geralmente a pessoa já tem algum problema anterior e isso é acentuado durante o exercício físico? Tem como se precaver para que isso não aconteça?
1: Então, hoje sim, se encontra muitas pessoas que podem passar mal justamente porque elas já têm alguma doença metabólica ou elas têm alguma comorbidade que já é existente com ela, e aí o fator dela estar fazendo exercício físico, ela pode ter um problema ou de pressão alta ou ela pode ter uma outra comorbidade que pode levar ela a ter esses problemas. Até o próprio calor excessivo e a falta de hidratação pode fazer com que alguma pessoa tende a passar mal. E se ela tiver um histórico familiar também, alguém que já tenha tido alguma coisa, você está exposto a um estresse, porque o exercício físico é isso, é estressar o músculo, fazer com que você aumente o bombeamento de sangue. Então, quando o indivíduo é exposto em determinadas situações como essa, pode ser que ele tente a passar mal ou ele tenha um mal súbito. Então, sempre é bom identificar no histórico do paciente se ele já tem alguma condição ou não, e sempre bom checar se ele está tomando

0: alguns medicamentos e se aquele dia em questão ele fez o uso correto, se ele fez a dosagem correta, se ele está fazendo o acompanhamento médico periódico, que deve ser uma coisa mínima, mas que é muito necessário, faz a diferença, porque um último check-up pode evitar que alguma fatalidade venha a acontecer com esse indivíduo. Então, são diversos fatores que podem desencadear com que a pessoa tenha um mal súbito. Desde um calor excessivo, uma falta de hidratação ou até um estresse além do que o corpo dele poderia suportar, porque tem uma demanda física. Ah, eu vou empurrar num exercício com tanto X de peso. Nunca fiz. Pode ser que naquele momento, naquele dia, o corpo não estivesse respondendo bem e esse peso, essa sobrecarga excessiva fizesse com que ele passasse mal. Então, são vários motivos que tem que sempre ficar alerta e sempre ser investigados, caso uma pessoa já tenha uma comorbidade.
1: Ô, Patrick, pra gente fechar, rapaz, veio aqui na verdade, uma curiosidade. Tem gente que prefere malhar pela manhã, tem gente que não liga, malha na hora do almoço, malha quando dá, né? Quando tem aquele tempinho, tem gente que já prefere à noite. Há algum tipo, né, de horário melhor para se fazer isso ou não? Vai do gosto ali do praticante. Eu, por exemplo, prefiro malhar de manhã porque já me dá aquela endorfina boa, eu já começo o dia acelerado. O que você nos diz sobre isso?
0: O Bruno, é o importante, o que eu sempre digo para os alunos é fazer um exercício independente do horário. Provavelmente, dentro da sua rotina, fazer de manhã é melhor para você, porque você se sente mais disposto e, abre aspas, matou o primeiro leão do dia. Tem gente que não quer acordar cedo e quer fazer à noite depois do trabalho. O que eu digo sempre é: escolha um horário do qual você vai ter uma constância e uma adesão. Um horário que você vai ter um compromisso marcado ali consigo mesmo, que você vai. Tem o famoso relógio biológico que as pessoas fazem. Tem gente que vai funcionar de manhã, vai conseguir treinar, fazer força logo de manhã, e tem gente que não corresponde muito bem. O importante é você achar ali dentro da sua rotina um horário que seja bacana para você, que você consiga sustentar ao longo dos dias, ao longo das semanas, ao longo dos meses. O importante é manter uma frequência. Encontrar um horário que seja ótimo para você.
2: É isso aí, recado dado. Obrigada pela participação com a gente, Patrick.
1: Valeu, Patrick.
0: Obrigado.
1: Obrigado, cara. É isso aí. Tem que praticar exercício. A gente conversou com o professor de educação física, Patrick Santos, falando sobre a importância, né, de se malhar e por que que tá tendo tanta gente procurando as academias. Obrigado, Patrick, mais uma vez. Valeu demais.
0: Obrigado, pessoal. Abraço.
1: Abraço.
2: Marum, sabe que horas que eu gostava de
1: Que
2: malhar?
1: horas? Que horas?
2: 9 horas da noite.
1: Sério?
2: Mas aí comecei a trabalhar
1: Essa
2: de tarde,
1: hora
2: eu
1: não
2: não
1: sou
2: dava
1: ninguém.
2: conta mais. Só que aí eu ficava muito agitada, me atrapalhava a dormir.
1: Pois é, tem
2: Então
1: isso.
2: aí me tendo que me adaptar para a parte da manhã. De tarde eu já não consigo muito bem. Tem que ser a partir de 4 horas da tarde, porque pós-almoço eu não sou ninguém. Então cada um tem que achar seu horário e às vezes ir
1: Exatamente.
2: fazer 40 minutos é melhor do que não fazer nada.
1: Exatamente. É isso aí. Tem que fazer alguma coisa e tem que balançar o esqueleto. Como dizia, né, a música.
2: Deixa de preguiça.
1: Deixa de preguiça. São 5 horas com mais 50 minutos. Vamos trazer o Pedro Gonçalves. Ele tem informações sobre a Neo Rodoviária. Fala comigo, Pedro.
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4: 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Anel Rodoviário, Marum e Marina tem trânsito ruim nos dois sentidos. Motorista que vai para Vitória já pisa no freio no bairro Olhos d'Água, quase na BR-040, indo-se até o Madre Gertrudes, próximo à Avenida Cardeal Gênio Pacelli. Uma opção nesse caso é passar pela MGC 356 e vias internas da região oeste de BH. Depois disso, situação melhor. E no sentido oposto, mais lentidão do viaduto da Avenida Carlos Luz até a Pedro II e já na chegada à Avenida Amazonas, mais uma vez. Marginal nesses casos compensa? 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
2: Estamos de volta às 5 horas e 51 minutinhos com a nossa programação. A gente está falando de trânsito, falamos há pouco aí do jogo do Cruzeiro. A gente tem que lembrar que tem uma operação especial de trânsito e transporte lá no entorno do Mineirão hoje, tá? Para o jogo entre o Cruzeiro e o São Paulo. A partida, a gente lembra, começa às 9h30 da noite.
1: É isso aí, a gente da BH Trans, da Guarda Civil Municipal e da Polícia Militar vão atuar lá na região, claro, para monitorar e fiscalizar o trânsito antes e durante a partida.
2: Desde as 5h30 da tarde, já está invertido o sentido de circulação da Avenida Abraão Caram entre as avenidas Coronel Oscar Pascoal e Rei Pelé. As duas pistas seguem no sentido da Avenida Antônio Carlos em direção à Orla da Lagoa da Pampulha.
1: E daqui a pouquinho, a partir das 6h30 da tarde ou da noite, como prefiram, também vai ser criada uma faixa reversível no contrafluxo lá da Avenida Abraão Caram, entre a Rua Alexandre Barbosa e a Avenida Rei Pelé. A medida, claro, vai facilitar o acesso, né, de veículos de segurança e de salvamento ao Mineirão.
2: Na saída do jogo, 20 minutos antes de terminar a partida, pode ser criada uma operação também no contrafluxo da Avenida Rei Pelé, na saída do estacionamento G1, em direção à Escola de Veterinária da UFMG.
1: Também vão ser criados pontos específicos para táxis e para embarque e desembarque de veículos de aplicativos e caronas. Dois locais serão destinados ao estacionamento de vans e fretados. Um para a torcida do Cruzeiro e outro para a torcida tricolor.
2: Pois é, o pessoal que está acostumado lá com o trânsito, fica esperto, porque muda tudo, né?
1: Muda tudo, mas 9h30 já dá uma tranquilizada. Ruim é quando é jogo, é 7h da noite, né? 8h, aí pega mais. Mas 9h30 dá para a turma chegar com calma, tranquilo, dá para trabalhar, né? Não precisa de dar o cano no trabalho, não precisa de sair mais cedo, né?
2: Isso.
1: Sai às 18h e vai tranquilo.
2: E ainda falando de trânsito, Maru, vamos lembrar o pessoal que a estação Amazonas da linha 2 do metrô de BH vai começar a operar comercialmente a partir de amanhã. A operação vale aí de segunda a sexta, das 5h15 da manhã até às 11h da noite. Com o início dessa operação comercial, os passageiros que embarcarem na estação vão pagar, então, a tarifa do metrô. Nos finais de semana e feriados, a estação vai ficar temporariamente fechada para a continuidade das obras. A previsão é que a operação comercial, todos os dias, comece aí no 1º de novembro, tá?
1: A expectativa também é que a estação Amazonas receba cerca de 1.200 passageiros por dia útil.
2: A linha 2 vai ter ao todo 10,5 km de extensão e 7 estações. A previsão é que o trecho esteja completamente em funcionamento em 2028 com a entrega das estações Ferrugem e Barreiro.
1: Muito bem, vai passar para os seus lados lá, né?
2: É, lá do meu lado. Ajudar, eu espero que sim, tô querendo tentar aí usar outros meios de transporte. Pô,
1: aqui para a rádio é sensacional, porque você para na estação central ali, você vem caminhando para cá.
2: Pois é, o ônibus no horário que eu venho funciona bem, tá? Mas assim, é uma alternativa a mais para a gente ter opção, né? É
1: mais confortável o metrô, né? Mais amplo, assim, não sei.
2: Sim, eu gosto. É uma opção a mais, vamos ver.
1: Eu só ando de metrô quando eu preciso ir lá para a Arena do Galo, aí eu pego.
2: Você vai muito, né, Maru? Eita!
1: Bom, vamos seguindo, 5h54, o que nós vamos agora? Vamos de propaganda irregular?
2: Vamos de propaganda irregular.
1: Olha só, a fiscalização urbanística e ambiental aqui de Belo Horizonte passou a usar o WhatsApp, gente, para notificar responsáveis por publicidade irregular.
2: Durante as vistorias, os agentes identificam faixas, banners, cartazes do tipo lambe-lambe e as placas instaladas regularmente em postes, árvores, muros e outros locais. Quando o anúncio tem um número de telefone, o responsável já recebe uma mensagem institucional pelo WhatsApp com orientações sobre a legislação e também como regularizar a publicidade.
1: A prefeitura quer estimular a regularização espontânea e reduzir a repetição das irregularidades. Quando a situação não é corrigida, a reincidência ou a legislação determina a penalidade, o responsável pode ser multado.
2: E os valores variam de acordo com a infração. As multas partem de cerca de R$ 492 e podem chegar a quase R$ 25.000. Entre janeiro e setembro desse ano, foram feitas cerca de 5 mil vistorias e aplicadas 485 multas por obstrução e publicidade irregular em via pública.
1: A população também pode fazer denúncias pelo portal de serviços, né, da Prefeitura, pelo aplicativo BH Sim ou pelo telefone 156. Segundo a PBH, a vistoria é realizada em até 10 dias úteis após o registro.
2: E a gente lembra que a fiscalização de publicidade eleitoral não é feita pela Prefeitura, tá? Nesses casos, a competência é da Justiça Eleitoral através do TRE.
1: Muito bem. Ainda na questão aí, né, de prestação de serviços, a Prefeitura de Betim criou um projeto que busca ajudar a população LGBTQIA+, lá do município.
2: E quem tem os detalhes dessa informação, de tudo, né, sobre esse censo, é o Murilo Luiz, traz tudo agora pra gente. Boa tarde, Murilo.
3: Exatamente. A Prefeitura de Betim realiza um censo para mapear a população LGBTQIA+, do município. O levantamento segue até o dia 13 de novembro e tem o objetivo de reunir dados que possam ajudar na formulação de políticas públicas voltadas para essa população. O questionário busca informações sobre temas como empregabilidade, acesso à saúde, segurança e condições socioeconômicas. Segundo a Prefeitura, os dados coletados são sigilosos e não é necessário se identificar para participar. A administração municipal diz que as informações vão ajudar a identificar demandas e desafios específicos e aprimorar o planejamento e a oferta de serviços voltados à garantia de direitos. Para participar, é preciso preencher o formulário que está no site oficial da Prefeitura de Betim. O levantamento pode ser respondido até o dia 13 de novembro.
1: Valeu, meu caro Murilão. Olha só, gente, 5h57 para fechar, vamos trazer a coluna delas, porque quase um século depois das mulheres conquistarem o direito ao voto aqui no Brasil, um debate que parecia superado voltou a ganhar espaço nas redes sociais.
2: Em meio às eleições, discursos que questionam a capacidade das mulheres de escolher os seus representantes levantam um alerta. Até onde vai a divergência política e onde começa o questionamento de um direito? É sobre isso que a Letícia Benassi fala na coluna de hoje.
5: Olá, para você ligado com a gente aqui na TMC, começando mais uma coluna delas. E hoje eu quero saber o seguinte: quem tem medo do voto feminino? Você já parou para pensar que em pleno 2026 tem gente questionando se mulher deveria ter o direito de votar? Parece absurdo, gente, mas esse discurso tem ganhado cada vez mais espaço nas redes sociais. Influenciadores passaram a defender a ideia de que mulheres votam mal. Alguns chegam a questionar se elas deveriam continuar participando, né, das eleições. E eu fico pensando, o que é isso? O que é votar mal? É eu escolher um candidato diferente daquele que a pessoa escolheria? É pensar de outra forma? Porque se for assim, quem decide qual voto é certo e qual voto é errado? O Brasil acaba de passar pelo primeiro turno das eleições. Milhões de mulheres foram às urnas para escolher os seus representantes. E vale lembrar, gente, as mulheres são a maioria do eleitorado brasileiro, né? A gente representa 52% de quem vota aqui no país. São mulheres de diferentes classes sociais, diferentes religiões, idades e posições políticas, né? Mulheres de direita, mulheres de esquerda, conservadoras e progressistas. Todas elas têm exatamente o mesmo direito de votar. O direito ao voto feminino foi conquistado no Brasil em 1932, há 94 anos atrás. E a Constituição garante que o voto tenha o mesmo valor para todo mundo, independente do sexo, né? É claro que a gente pode discutir escolhas políticas, gente. A gente pode discordar de candidatos, de propostas e até questionar os motivos que levam alguém a votar de determinada maneira. Isso faz parte da democracia. Mas tem uma diferença gigantesca entre você criticar uma escolha e questionar o direito de alguém fazer, né, essa escolha. E hoje essa é a reflexão que a gente precisa fazer. Quando a mulher vota em alguém de quem você discorda, ela não está votando errado. Ela está exercendo o direito. Democracia também é respeitar a liberdade de quem pensa diferente. E fica a pergunta: quando alguém diz que mulher vota mal, será que essa pessoa está preocupada com a democracia ou está incomodado porque não pode controlar o voto dessa mulher? Coluna delas de hoje com Letícia Benassi. Semana que vem tem mais. Um beijo. Até lá.
1: Valeu, Letícia. É isso mesmo, né? Obrigada. Cada um vota em quem quiser, seja homem, seja mulher, né? E ninguém tem nada com isso.
2: Não mesmo.
1: Resumindo, amiga.
2: É isso, mas o voto ser questionado aí por parte de algumas pessoas, o voto feminino, é uma coisa que precisa ser repensada, né, gente? O direito conquistado aí com muita luta, com muito suor pelas mulheres, e é loucura que isso seja questionado hoje em dia. A Letícia falou tudo agora na coluna dela.
1: É isso, pessoal, 6 em ponto. Bora, minha cara Marina.
2: Bora que vamos, Marum.
1: Vamos nessa, porque tá chegando aí a turma do esporte, tem o Papo de Craque, segunda edição. Depois tem Voz do Brasil hoje, Gilmar. Voz do Brasil hoje? Ainda. Ah, nós vamos ver se a gente vai rodar ou não. Vai depender do bom humor do Gilmar.
2: É, se a gente... É.
1: Qualquer coisa a gente
2: vamos
1: roda.
2: Descobrir, né? Vamos descobrir.
1: É isso.
2: Valeu, Marum. Valeu. Até mais.
1: Um abraço,
2: tchau, gente. Obrigada.
1: Amanhã nós estamos de volta e na sequência é o futebol, resumidamente. 6 em ponto. Fiquem com Deus. Tchau, tchau. Obrigado.
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7: 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Situação ruim também na Avenida Nossa Senhora do Carmo, no caminho para o Belvedere. Motorista reduz a velocidade nas curvas do Paredão, com reflexo já para quem sai da Avenida do Contorno. A melhor opção para o motorista é passar pela Avenida Raja Gabalha ou então vias internas do Santo Antônio, que tem situação melhor. No sentido oposto, Nossa Senhora do Carmo, com mais filas do trevo do Belvedere, indo-se até o bairro Sion, e as vias internas do São Bento podem ajudar. 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
10: Boa tarde para você ligado aqui na TMC. Tá começando o nosso Papo de Craque na segunda edição. E hoje uma edição especial diretamente aqui do Mineirão, porque mais tarde tem São Paulo e Cruzeiro, Cruzeiro e São Paulo aqui no Mineirão. Jogo válido pela 29ª rodada do Campeonato Brasileiro. E eu já vou chegar aqui cumprimentando os nossos amigos aqui. Começar por ele, né? O nosso querido Marcos Botelho, com as informações do Cruzeiro. Boa noite, Botelho. Você tá bom, meu querido?
11: Salve, salve, Léo, meu. Muito boa noite pra você. Boa noite a todos os amigos presentes aqui nesta bancada do Mineirão. Hoje é daqui, hein? Ah, mas eu tava com uma saudade danada. 17 dias sem Cruzeiro, gente. Coisa demais. Mas hoje tem. 9:30, a bola rola. E vamos com muitas informações do Cabuloso aqui no nosso Papo de Craque, segunda edição, diretamente do Mineirão, Léo. Alô, ouvinte! Tamo junto, aquele abraço.
10: Valeu, Botelho. Eu já vou cumprimentar também o nosso querido Hugão, a nossa voz do torcedor cruzeirense aqui na TMC. Tá com saudade, Hugão?
12: Eu não sei, mano. Vamos descobrir quando a hora que a bola rolar. Porque eu tava falando com os meus amigos, mano, é muito bom ser cruzeirense nesses momentos, assim, que tem essas pausas, né? Nesses dias de hoje em dia, assim, né? Esses dias de hoje, sabe? Data FIFA, Copa do Mundo. Porque o Cruzeiro... A gente criou uma grande expectativa sobre o Cruzeiro, que ela não se confirmou dentro das quatro linhas, né? Então, ser cruzeirense é bom demais. Agora, o dia que tem jogo, irmão... Mas hoje vai... Tudo vai dar certo pro nosso Cruzeiro. Tenho certeza disso. Tudo vai dar certo. Se Arthur Jorge viu o programa hoje e escutou a escalação do Gão, tudo vai dar certo. Vamos que vamos.
10: Valeu, Gão. E ele também já tá ali, ó, aquecendo os motores, porque daqui a pouco ele vai narrar mais um jogo do Cruzeiro. Tava com saudade. Felipe Soares, ele muito boa aqui, noite. Tá só fazendo aquele aquecimento, né?
12: Tá no pique, né, meu filho? Boa tarde, boa noite pra galera que tá chegando aí. Daqui a pouco a bola rolando, então, pra Cruzeiro São Paulo. 17 dias, a saudade, né, meu filho? A galera na expectativa. Vamos confirmar daqui a pouco se era saudade mesmo ou se a gente preferia manter aí a tranquilidade pensando só na seleção brasileira. E aí, querendo ver o Otávio... E agora vamos ver o Cruzeiro.
13: Tranquilidade, né? Com a seleção brasileira, o Otávio da seleção brasileira também achou muito bom. Hoje eu tô com a chuteira que trava alta, né, velho?
10: Eu tô vendo.
13: Tá percebendo, né?
10: Eu tô vendo.
12: Mas é bom demais estar aqui, daqui a pouco o Cruzeiro em campo. E aí, nessa reta final, 10 jogos, né? 10 finais.
10: E vamos com os destaques do programa de hoje. Nosso querido Gil já soltou a vinheta. Os destaques do Cruzeirão Cabuloso com o Gão.
12: Depois de 17 dias, veremos nosso Cruzeirão em campo para cumprir a promessa de Pedro Júnior e o Cruzeiro ano que vem estar na Taça Libertadores da América. E também teve gol do Tylon no Sub-17, meu filho!
10: Os destaques do Galo com Fael Lima.
14: Galo encerra a preparação para enfrentar o Atlético Paranaense. Técnico Eduardo Domingues tem novidades. Teve gente que desembarcou, já vai pro jogo.
10: Adiós! Fim de uma era lendária. Lionel Messi se despede da seleção argentina com gol e muita emoção. Clubes da Série A promovem protesto coordenado contra MP das Betes na volta do Brasileirão. 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Esse é o Papo de Craque na segunda edição, que tem gerência geral da TMC BH de Marcelo Melasso, coordenação de esportes de Laura Dolabella, produção de Matheus Murici. Trabalhos técnicos de Gil Play, apresentação hoje é minha, Léo Dias. Tá começando o Papo de Craque na segunda edição.
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10: Agora sim, já passado aqui os destaques dos programas de hoje. Ô, Batalha, você tá sentindo calor aí, meu filho?
8: Tava, quase cortei na sala de credenciamento.
10: Tá quente? Mas tá quente, mas tá quente demais. Só que tem gente que tá de boa numa hora dessa.
8: Na sala do credenciamento tem ele.
10: Ah, será que é?
8: Pelo reparei a marca.
10: Pelo funcionamento silencioso, é ele, né?
8: É ele.
10: 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Gente, eu vou falar uma coisa com vocês, tá? Por mim, eu ficava naquela sala do credenciamento ali o tempo todo. Lá tem Daikin. O do estúdio também, tô com falta do estúdio aqui, que nós estamos tudo daquele jeito aqui, meu amigo, morrendo de calor. Mas será que isso será um indício que a gente terá uma noite quente aqui no Mineirão, Felipe?
12: Tomara que seja, viu, Léo? E aí é aquela incentivo,
10: mas,
12: né?
10: Mas assim, noite quente em favor do Cruzeiro, né?
12: Claro, por isso que eu tô falando. Depende, depois, como disse bem o Gal, daqui 90 minutos que a gente vai saber se essa saudade estava aí se justificando, mas que o Cruzeiro tenha esse foco nesses últimos 10 jogos, aquele pacto, como a gente disse, buscando aí a classificação e que chegue já ligado no 220, né, Gal?
15: Precisamos de uma vitória importante hoje, porque o Cruzeiro fecha o seu ciclo, né? Antes da pausa da data FIFA, com resultados em que a torcida percebeu um Cruzeiro que oscilava bastante, né? Ele oscilava, por exemplo, oscilou contra o Vasco, uma equipe muito limitada, claro, tá em semifinal de duas competições, mas a campanha do Vasco é muito preocupante para sua torcida nesse momento dentro do Campeonato Brasileiro. Então, a gente
8: tomara fica... que piore.
15: Eu também torço muito para que piore. E aí eu fico pensando assim, principalmente pelos confrontos que nós temos pela frente, né? Nós temos o Bahia, que é uma grande equipe nesse momento, faz um bom Campeonato Brasileiro, um Fluminense também, que tá numa fase de mata-mata, também tá disputando e tá na nossa frente no Campeonato Brasileiro, são equipes que o Cruzeiro ainda vai enfrentar, e o São Paulo é uma equipe que pode crescer nessas últimas rodadas que faltam, últimas 10 rodadas que faltam, né? Então a gente tem que ficar muito preocupado com isso e não deixar o Cruzeiro oscilar, ganhando principalmente dentro de casa.
10: Pode crescer e pode afundar, tá? Porque eu, assim, o São Paulo...
15: o extra-campo tá embaçado. E o São Paulo vem desfalcado hoje aqui, hein?
10: Sem Luciano.
15: Vem desfalcado. No final de semana também, inclusive.
8: Sem o Buta. Mas ué. O Buta tá lesionado. Do São Paulo.
15: Tá, ué.
10: E como que ele se lesionou, Marcos Botelho?
8: Vou pegar aqui na minha anotação aqui, porque de cabeça eu não guardo, mas ele teve uma lesão, eu vou falar pra você daqui a pouco.
10: Preocupante, lesão no Buta, né?
8: Muito preocupante.
15: Aí, cara, o São Paulo que no final de semana a torcida realmente tem visto um São Paulo que decepciona também, tanto dentro das quatro linhas quanto fora das quatro linhas. Uma crise institucional com gente lá sendo impeachmentado, né? Com gente saindo do hall de conselheiros. Então o Cruzeiro tem que aproveitar esse mau momento do São Paulo, que reverbera para dentro do campo, certo? De modo que possa vencer e conquistar seus 3 pontos dentro de casa.
10: E aí é o seguinte, a gente já falou aqui, já cumprimentou a nossa audiência, mas agora é a hora de falar do protagonista da noite, de quem joga hoje, do Cruzeirão Cabuloso. Alô, Marcos Botelho. Quero saber as informações do Cabuloso para a gente... informar o nosso ouvinte aqui no Papo de Craque, agora 6 horas e 10 minutos.
8: Perfeito, Léo Dias. Vamos lá, então. Vamos, já diria o poeta, por partes. O último jogo do Cruzeiro. Você se lembra a data do último jogo do Cruzeiro, Gão?
15: Bom, foi 17 dias atrás, né?
8: Professor de matemática.
15: Não, se hoje nós estamos no dia 6, você calcula menos.
8: O último mês foi.
12: Hoje é dia 7, pra gente começar a conta 7.
15: 7, perfeito.
8: Setembro, setembro foi até 30, né?
12: Meu filho, aguardando.
8: Então assim, gente, o último jogo do Cruzeiro foi no dia 20 de setembro.
15: Perfeito.
8: No Barradão contra o Vitória, 3-1. Um gol do Arroio, 2 assistências dele.
15: Jogou demais.
8: O Arroio que tá relacionado, sim, senhor. Então vamos lembrar, a primeira semana folga para os jogadores, aquela folga estendida. A turma foi do dia 21 até a sequência, aí no domingo, que eu não vou lembrar aqui de cabeça, foi a mini férias do Cruzeiro, né? A primeira semana de folga, né? Os jogadores voltaram a trabalhar, com exceção de 3 jogadores: o Otávio, que estava com a seleção brasileira, o Zé Lucas com a seleção sub-20 e o Arroi com a seleção equatoriana. Lembrando que os jogadores, o Otávio e o Arroi, eles foram para a Ásia. O Zé Lucas estava com a sub-20 na Espanha. O Otávio foi o primeiro a chegar, depois que o Cruzeiro voltou a trabalhar, o Otávio chegou na segunda-feira, esta segunda-feira, já começou a trabalhar. Ontem chegou o Zé Lucas e voltou a trabalhar, treino final, e o Arroio chegou na madrugada de hoje. Foi para a Toca da Raposa 2, de Confins para a Toca da Raposa 2, fez aquele exame protocolar para ver que estava tudo bem, e ele pediu o talgão para ser relacionado, quer jogo, tá afim, tá com fome, os números estão crescendo nesta reta final de temporada, tá relacionado. Mas o Arroio não fez nenhuma preparação com o Cruzeiro nessa semana livre para atividades. Lembrando que no último sábado o treino foi aberto. Eu estava lá, o Felipe Soares também, representando a TMC. A gente pôde assistir uma parte do treino do Cruzeiro e um treino tático, um treino de raciocínio rápido. E ali o Arthur Jorge já começando a ajeitar o time para o jogo de hoje contra o São Paulo. Para o jogo de hoje contra o São Paulo, ele não tem só boas notícias, que são os retornos de Otávio, Zé Lucas e Arroio, em especial Arroio, né? Tem também algumas baixas. Vamos lá, Fabrício Bruno no treino do domingo, um dia depois do treino aberto lá na Toca. Fabrício Bruno tomou uma pancada, então ele teve ali uma pequena pancada na panturrilha direita, preservado para o jogo de hoje. Não vai para o jogo de hoje. O Vidalba, que apresentou um desgaste físico, também não vem para o jogo de hoje. Com isso, João Marcelo e Jonathan Jesus formando a zaga titular, e do elenco principal do Cruzeiro, as únicas opções para a zaga. Com isso, Arthur Jorge foi lá no sub-20 e puxou aquele garoto que mais tem participado dos treinos do profissional, que é o Kelvin Coutinho, zagueiro de 20 anos, o Gão, muito bom de bola, campeão da Copinha, está relacionado para o jogo de hoje. Kaique Kenji, que estava com uma entorse no tornozelo, vem trabalhando normalmente, relacionado para o jogo de hoje. Tudo bem com o jovem atacante do Cruzeiro, também cria da Toca. Nem servir de real, eu não sei se o torcedor do Cruzeiro vai ficar feliz ou triste. Ele não está relacionado também com uma entorse no tornozelo, nem servir de real também, precaução. Pode fica perguntar, de fora do jogo de hoje. Já
12: pegou o microfone ali,
16: pergunta. Tá feliz ou triste, Hugão?
12: Sobre nem servir de real? Bom, ele me faz ficar feliz com a ausência dele. É ele que me faz ficar feliz. Você acha que eu tô torcendo contra o cara? Claro que não. Eu queria que ele brocasse, metesse 3 gols, desse dor de cabeça pro Arthur Jorge, sabe? Tipo assim, e aí, professor, eu ou o Caio? E como é que fica? Entendeu? Então, se ele
8: aquela
12: não faz isso...
8: Aquela sombra maneira que exato. O Caio teve ano passado com o Gabriel pois Barbosa,
12: é,
8: entendeu? Né?
12: Então, é esse ponto aí que a gente tem que levar. Então, ou seja, ele faz a gente ficar feliz com a ausência dele.
8: Aproveitando que o Gão citou o Caio Jorge, esse é a unanimidade, é o dono da posição no ataque. E aqui a gente já começa a vislumbrar um provável Cruzeiro, né? Claro, já tá definido, o Arthur Jorge já tem um Cruzeiro na cabeça, daqui a pouco o Cruzeiro chegando aqui ao Mineirão, a turma saindo lá da Toca 2, aqui mesmo na região da Pampulha.
12: Você quer entrar nesse mérito pra gente debater aqui?
8: Bora, então, aqui partiu. Eu já vou, mas vamos lá, Hugão, pra terminar de desenhar a atividade fechada ontem. Perfeito. Qual é o Cruzeiro para hoje, Hugão, Léo, Felipe, ouvinte TMC? O ouvinte pode participar, né, Léo?
16: Por onde ele participa? Mande sua mensagem no 319-9944-8870.
8: Vamos lá. Outro jogador também, esse aqui, eu confesso que eu não tenho informação ainda, mas a informação até o papo primeira edição é que ele viria para o jogo. Matheus Henrique, que apresentou uma fadiga muscular, bem parecido com o Romero, o que tirou o Romero do jogo lá do Barradão, no dia 20 de setembro. Matheus Henrique deve ser relacionado, mas não deve começar o jogo. Por que que eu cito o Matheus Henrique? Porque ele é sempre utilizado no esquema 4-4-2. Qual será o esquema do Cruzeiro para o jogo de hoje contra o São Paulo? 4-4-2 ou 4-3-3? Porque o Matheus Henrique, ele é sempre utilizado nesse esquema. Sem o Matheus Henrique, será que o Arthur Jorge vai manter esse esquema? Vamos lá. Eu acho, Gão, que o esquema hoje vai ser o 4-3-3, porque o Cruzeiro jogando dentro de casa, o público não vai ser aquele público, o Cruzeiro espera ali um público na casa dos 20 mil, poucos ingressos vendidos, mas qual será o Cruzeiro para cima do São Paulo? Evidentemente vai propor o jogo, o Cruzeiro não tá nem aí para a fase do São Paulo, tem que vencer independentemente disso. Qual será o Cruzeiro? Será que o Otávio vai ser o titular? Claro, né? O Otávio é o dono da posição. Wagner na lateral direita, a zaga é João Marcelo e Jonathan Jesus, não tem por onde correr. E a lateral esquerda, porque o Rojas até hoje não agradou. Matias Vinha tem condições de fazer a estreia dele. Tá treinando bem. Eu e o Felipe, nós acompanhamos. O Vinha tá treinando bem, cara. Não é essa informação, tá, a gente viu.
12: Aquele jogador que dá raça, né? A raça uruguaia tava bem empolgado, vamos falar
8: assim. Ele tem qualidade para ser titular.
12: Sim.
8: E o meio de campo? Romero, Gerson, Matheus Pereira? E o ataque? Caio Jorge, Felipe Moraes, que tá pedindo passagem. E o Wesley? Será que o Arroio vai ser mesmo reserva? Aí eu coloco as cartas à mesa e vocês começam a debater esse provável Cruzeiro.
12: Primeiro, até para falar do Vinha, se for o Vinha ali do início de passagem do Flamengo, ok. Aquele depois da parte final e depois do River ali, eu prefiro o Rojas, né? Se for pensar assim. Mas
8: eu preferi o Rojas, é terrível.
17: Porque não, ele tava jogando, Vinha, né? Eu fico com o Vinha, porque o Vinha não vinha jogando. Quando ele entrava, ele jogava bem. O River só não aproveitou ele por causa de uma cláusula de contrato lá, que se colocasse ele mais tempo em campo, né, filho? Aí você tinha que assumir um compromisso com ele que você não ia dar conta de pagar.
8: Tá no nível, o Vinha não Matias jogando.
12: É boa. A e nota Flamengo? Essa foi a primeira, viu? Tem os milagres do Otávio, tem também os trocadilhos aqui da nossa galera.
17: É fato.
18: E no Flamengo, vale lembrar, ele tinha concorrência do Alexandre e Ayrton Lucas, ou seja, e ainda teve um LCA, ou seja, foi muito difícil pra ele ali tentar recuperar. Não, ele ficou
17: sem o LCA, né, pai?
18: É, nesse ainda caso ele sofreu uma lesão de rompimento. Seguinte, do LCA.
17: Eu vou escalar o Cruzeiro, que eu acho que vai pra campo. E aí, meu querido, nós vamos debater e vamos discorrer a respeito. Otávio, Fagner, João Marcelo, Jonathan Jesus, Matias Vinha. Eu acho que o Vinha hoje vai para jogo, sim. Lucas Romero, Lucas Silva, Gerson, Matheus Pereira. Se eu sou o Arthur Jorge, é Felipe Moraes e Caio Jorge na frente. Mas acho...
8: Você acha ou é o que você quer?
17: É o que eu quero. É o que eu queria. Eu gostaria de ver em campo. Porque se o Matheus Henrique... Se o Matheus Henrique, por exemplo, ele teve esse desgaste muscular, sim, nem entraria pro jogo. E se você, por exemplo, não treinou com o Zé Lucas, a minha opção seria o Zé Lucas. Então, a melhor opção para você formar esse 4-4-2 com esse meio campo agrupado,
12: sim,
17: seria o Lucas Silva.
12: Sim, porque o Matheus Henrique também, naqueles últimos jogos, não veio tão bem, né? Veio falhando, inclusive, contra Vasco e contra o
17: tá
12: Santos.
17: Tá ruim, Felipe Soares. Pode falar, tá ruim. Fala assim, tá ruim. Felipe, Matheus, você tá ruim, mano. Você tá ruim. É assim que tem que falar. Não vem bem, não. Tá ruim.
12: Porque aí o Lucas Silva tá na hora também de ter sua chance na temporada.
18: Protocolo Tamanduá azul ativado? Levanta os braços, acalma todo mundo. Eu acho que é, o Lucas Silva tem que ser titular, cara.
17: Não, na ausência do Zé Lucas, que seria a opção do lado do Lucas Romero, é o Lucas Silva.
18: Cara, eu acho que não pode o Lucas Silva ficar tanto tempo sem ser utilizado como vem sendo. Eu acho que ele tem sido muito deixado de lado pelo Arthur Jorge. E assim, pode ser titular no jogo hoje contra o São Paulo mesmo, se acalma um pouco. Ele e o Lucas Romero se entendem muito bem. Reclamei durante o Papo de Craque, primeira edição hoje, do Cruzeiro quebrando transição, que eu acho que o Cruzeiro tá uma peneira. Gerson e Romero não têm matado as jogadas, não por características deles, mas muito pela questão de orientação.
17: Na verdade, do Arthur, interrompendo, eu acho que o Gerson, ele tem sobrecarregado o Romero nessa condição de, sim, marcação. Né? Porque o Romero, ele é o cara que desconstrói jogadas, mas ele não tem um companheiro na frente da área com a mesma característica que seja de desconstrução. Por isso eu falo que a melhor opção talvez fosse o Zé Lucas do lado do Romero, porque ele tem as duas, ele consegue fazer bem as duas funções. Ele consegue desconstruir a jogada e consegue fazer também a transição.
18: E eu acho também, e aí eu concordo, né? Acho que aqui todo mundo fecha nessa bancada aqui, que o Matheus Henrique deve ser deslocado mais pra frente, né, cara? Se for uma opção por hoje, chega de Matheus Henrique fazendo saída de bola. Eu não aguento mais ver o Matheus Henrique tentando um driblinho ali, displicente, perdendo a bola, e o Cruzeiro tendo dificuldade na saída de bola. Eu prefiro que você tenha ali o Lucas Romero, o Lucas Silva, ou o Lucas Romero, o Zé Lucas. Tudo bem, vai usar o Gerson lá, mas reforça um pouco mais o posicionamento do Romero para deixar ele mais fixo, porque o Arthur Jorge às vezes usa o Romero para ele fazer a saída de três e o Romero tá finalizando a jogada lá dentro da área. Você vê
17: mas
18: quão
17: eu vou
18: te falar bom
17: de você
18: é
17: sobre o Matheus Henrique, na hora que você falou para deslocar ele para onde?
18: Mais para frente.
17: Então, talvez mais pro lado, tá vendo onde tá escrito Toca da Raposa 3 ali, ó? Tem um negócio ali chamado banco, confortável, entendeu? Acho que o Matheus Henrique ia ficar bem ali, cara, nesse momento, sabe? Então acho que o Arthur Jorge não tinha que ter medo de colocar os caras no banco que não tão bem, cara.
18: Não, e principalmente parar de teimar com alguns jogadores...
17: Que não funcionam.
18: Exatamente. Agora é o seguinte, Hugão. Um momento que é muito complicado, tal qual do Matheus Henrique, é pegar o trânsito a essa hora. E aí eu vou ter que chamar o nosso querido Pedro Gonçalves, que tem informações da Avenida Antônio Carlos. Então você que está vindo aqui para o Mineirão, escute aí as informações do trânsito.
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19: 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Boa noite para você, ouvinte do Papo de Craque. Trânsito ruim nesse momento na Avenida Antônio Carlos, no caminho para Pampulha. Motorista reduz a velocidade do Aparecida, indo assim até o São Francisco, por causa de ocorrência bloqueando parte da pista. Nesse momento, para quem sai da região central de BH, vale mais a pena passar pelas avenidas Pedro II e Carlos Luz. No sentido oposto, Antônio Carlos tem situação melhor e motorista passa despreocupado. 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
10: Valeu, Pedro Gonçalves. Agora tivemos, né, essa discussão em relação aos titulares do meio de campo ali. Agora, para mim, a ponta esquerda, para mim, é unanimidade. Ponta esquerda barra meio campista, que é o Filipinho, cara. Eu acho que, para mim, não tem nem discussão. Eu
12: com
10: nem
12: pensaria ali no meio campo.
10: Oi?
12: Com quatro no meio campo?
10: Exatamente.
12: Sim.
10: Uma dupla ali com o Lucas Silva, avançando um pouco o Gerson e colocando o Filipinho mais pelo lado esquerdo. Porque tem uma questão que, tirando o Gerson, diga. Então, assim, já o Botelho fala com a gente, mas tem uma questão, o Felipe, que caso o Arthur Jorge mantenha três meio-campistas, do lado direito, ele vai conversar com o Arroio para saber, claro, como que o Arroio tá. Se o Arroio virar e falar assim, tô bem, fizer aquele exame de CK, né, que é a creatinoquinose, para saber se tem risco de lesão, se o cara tá bem, se tá com muita fadiga muscular, e ele tiver à disposição, vai jogar o Arroio, é claro. Mas, para o lado direito, eu não deslocaria o Wesley para aquele lado, para ficar jogando como ponta torto. Porque o Wesley não está bem, nem aberto pelo lado esquerdo, quem dirá jogando pelo lado direito. Sim. E aí, eu faria até um teste diferente. Porque é um cara que jogava assim no Bahia, a posição dele, na verdade, é essa. É o Lúcio Rodrigues, cara, porque tá muito sumido.
12: Entrou pouco, né, Léo? Ele entrou muito pouco no time do Cruzeiro.
10: Exato, mas
12: engraçado, por exemplo, ele entrou bem.
10: Deu assistência jogando pelo lado direito. Deu assistência
20: pro gol.
12: Ele fez o Wanderson fazer gol.
20: Hoje é aniversário do Wanderson, inclusive, tá?
12: Parabéns.
20: 32 anos de idade para Vandeco.
12: É impressionante, eu não sei se o Cruzeiro me entrega nas redes sociais só esses aniversários, tipo assim, Bruno Rodrigues, Wanderson, sabe? Marquinhos.
20: Ele não me entrega
12: só você aniversário do Matheus Pereira, do Otávio, não me entrega esses aniversários
10: assim. Por onde anda Marquinhos? Tá escondido na toca
12: da Raposa? Não pergunta não.
10: Não querendo saber.
12: Pergunta não que ele aparece.
20: E tomou um carrinho do Romero sábado. Eu e o Felipe, nós vimos. Nossa. Lá na toca, que carrinho do Romero no treino. Romero é raça.
12: Por isso que eu tô falando, essa volta, a galera, até o Léo falou do clima quente, a galera vai estar empolgada pra essa volta.
10: Focado, assim, a gente espera, 10
12: jogos,
10: né?
12: Rota, não, é o mínimo, 17 dias, gente. 17 dias, entre esses 17 dias, 9 sessões de treinos, tivemos algumas folgas, inclusive aquela primeira semana ali, de segunda a sexta, o Cruzeiro com folga, a galera com a família, o João Marcelo, inclusive o Botelho sabe, lá no treino de sábado, o João Marcelo fala isso, a galera com a família, também recarregar essa bateria e a importância para esse fôlego nessa reta final, 10 finais.
10: Pois é, cara, e assim, eu acho que, de certa forma, o Cruzeiro tem que voltar e tem que passar também um recado pro torcedor, porque começa agora uma maratona. O Cruzeiro tem alguns jogos importantíssimos. O Cruzeiro enfrenta hoje o São Paulo, que é um adversário que, para mim, na tabela planejada, que é aquela história de você sempre calcular os três pontos, independente do histórico em Campeonato Brasileiro, tá, gente? O Cruzeiro hoje tem que ganhar pela situação dos dois times. Depois o Cruzeiro sai para jogar em Bragança Paulista, vai ser um jogo difícil. Mas, quem sabe o Cruzeiro consiga os três pontos ou até mesmo um empate. Depois pega o Grêmio lá no Sul. O Grêmio tá muito pressionado. É um freguês do Cruzeiro, mas tá super pressionado.
12: Não, freguês não. Muito freguês.
10: E fecha o mês, né, se eu não tô enganado, contra o Remo aqui na sexta-feira, correto? Ou tem outro jogo? Ah, tem o clássico, né, dia 29.
20: Tem um clássico.
12: Você falou Internacional também?
10: Não, o Inter fecha o campeonato.
12: Né? Fecha o campeonato, isso.
10: Que fecha o mês, eu sei que é o clássico, dia 29.
12: Tá, perfeito.
20: Tem um clássico, mas o jogo do Remo é depois.
10: É na sexta-feira. Tá confundindo, gera uma confusão na nossa mente, porque ele, o jogo, por ser na sexta-feira, não ocupa a vaga de final de semana. A gente fica assim, mas é a rodada do final de semana.
12: Não ocupa de vocês.
17: meu sextou depois de meio-dia já é final de semana, filho. Eita, sério? Tá doido, filho? Uai, agora fazer o papo, eu faço papo de craque já pensando no que eu vou fazer às 8 horas da noite.
0: Tá certo.
17: Entendeu? Então, assim, meio-dia eu falo assim, não, tem o papo de craque, né? Que pra mim é aquele intervalinho, sabe? Quando você senta e tal, depois do primeiro tempo, claro. Resenha com os amigos, tal, essa resenha é boa. Mas passou do papo de craque, meu filho, 8 horas da noite.
0: O famoso aquece pro final de semana.
17: Exatamente, meu aquecimento é o papo de craque, eu já tô no final de semana.
20: E a viatura já fica na porta esperando agora, né?
18: Ah, o silêncio. O silêncio entregou.
20: Viatura é aquele carro de aplicativo, gente, que eu tô falando. Que o Gonson anda naquele aplicativo. Aí ele chega, o aplicativo já tá esperando. Sim. E ele entra no carro de aplicativo pra acessar, ué.
17: O que, que foi que você falou, bicho? Tava conversando com
20: A viatura é o carro de aplicativo que eu falo. Acaba o papo de craque, a viatura já tá esperando.
17: Sim.
20: É aquele linguajar, né? Mais do povão.
17: Ah, não, porque o Léo, o Boteiro, ele fica me zoando, que eu ando só de Uber Black. Aí ele fala isso. Comigo sobre.
18: É verdade, né, cara?
20: É viatura, já tá lá esperando.
17: Ele fica me zoando, ele fica me zoando.
18: Não, os carros que chegam na rádio pra buscar o Gão ali, tá diferenciado.
17: Os meninos fazendo lá os equipamentos aqui, pegando os negócios. Que aí ele falou comigo sobre viatura, eu falei assim, o que que tá falando de viatura, velho?
20: Aí já vai pronto pra cestar, né, Ogão?
17: Mano, aí é de lei, né, irmão? Aí é de lei.
20: Contra o Remo, você já cancela esse sexto.
18: Ô, Botelho.
17: Não tem como. Sexta-feira nós vamos trabalhar, né? Contra o Remo, vamos trabalhar.
0: É, meu filho.
17: Cantar rema, remador.
18: Já que o Gão tá feliz aí agora, vamos ver se ele vai continuar feliz ou se ele vai estressar mais ou vai estressar menos. Quem que é o dono do apito hoje, meu querido?
20: O Wilton Pereira Sampaio.
18: Ai, ai, ai. E aí, Hugão? Wilton Pereira Sampaio.
17: Ô, filho, deixa eu falar. Tem um
18: Vasco de Copa do Mundo, hein?
17: Não, Daiane Muniz. Você lembra da Daiane Muniz?
18: É o VAR. Lembro?
17: Daiane Muniz, é o VAR. Você lembra da Daiane Muniz? É o Daiane Muniz.
20: Não, nela não.
17: Não, nela não.
20: É o Trás, quer ver?
17: Vou até... por isso que eu tô
20: perguntando. Ah, é? Deixa eu dar uma olhada aqui pra você. Tá até lá no nosso site, arbitragem completa.
17: Não era a Daiane Muniz?
20: Hoje não, a Daiane Muniz foi VAR recentemente mesmo.
18: Foi, ela...
0: Foi no último jogo.
20: Último jogo aqui no Mineirão.
17: Tá, então ela foi válida então, no jogo do Cruzeiro e o... A gente falou agora do jogo, seus...
20: Cruzeiro e Vitória, Cruzeiro foi lá Vitória. No Barradão, mas
17: Barradão, não foi ela não, foi no Mineirão. Cruzeiro Atlético Paranaense.
20: Isso. Perfeito. O VAR hoje é o senhor Rafael Trás, Santa Catarina.
17: Misericórdia.
0: É, por isso que eu falo.
17: Mas vamos falar do Wilton Pereira Sampaio, né? O senhor Wilton, ele tem um jogo que marcante aqui no Mineirão, que foi ele protegendo o Neymar. Não podia encostar no Neymar, filho. Oh. Cartão amarelo pra quem encostasse no Neymar. O jogo em que o Santos vence o Cruzeiro. A gente saiu daqui do Mineirão muito frustrado. E aí, não podia... Essa foi a principal regra do jogo. Não podia encostar no Neymar, que o cara era falta, sabe? E ali eu percebi rapidinho, eu falei pros meus amigos assim, ele tá protegendo o Neymar. Ele tá protegendo o Neymar.
18: E o gol anulado?
17: Também teve o gol anulado, foi do Sinisterra, né? O golaço do Sinisterra não foi
18: assim. Não, foi o...
20: Caio Jorge.
18: Foi do Caio Jorge que eles marcaram uma faltinha, mas... Faltinha pra que
17: forçou
18: não foi falta.
17: Muito a barra.
20: Uma falta pra cima do Zé Rafael.
18: Exato, foi do Matheus Pereira.
17: Contra o Corinthians foi anulado aquele golaço do Sinisterra.
20: Foi. Ninguém entende, nem os jogadores do Corinthians conseguiram explicar por que marcaram a falta do Sinisterra pra cima do Matheus Henrique. Do Matheusinho. Matheus Henrique é o do Cruzeiro.
18: Mas ficaram com dó do Corinthians, não?
20: Tava 3x0 pro Cruzeiro.
17: 3x0 seria já o quarto gol, né? Mas eu queria explicar na Copa do Brasil, mano.
20: Esse golzinho que faltou do Sinisterra poderia ter vindo pra Copa do Brasil.
17: Na Copa do Brasil, pai.
20: Mas o Sinisterra perdeu um gol lá na arena de Itaquera, que pelo amor de Deus.
18: Meu Deus.
17: Não, aquela também do Matheus Pereira, que ia ser um golaço.
20: Ah, que o Hugo Moura. Pegou.
17: Hugo Souza, não Hugo Moura. O nunca mais pega na vida uma bola daquela.
20: Aquele tem que pegar e não pega, né?
17: Aquele não tem que pegar, ele pega, isso, né?
20: Isso.
17: Nos pênaltis lá que ele defendeu. Enfim,
18: aquela história na vez do Cruzeiro, todo goleiro vira Neuer.
17: Ô, filho, nossa, deixa pra lá, senão ia a gente lembrar aqui, porque. Ô, coisa terrível, velho. Vi uns goleiros ruins jogar com o Cruzeiro aqui. Principalmente naquela série B, velho.
20: Ah, meu amigo. Hoje é aniversário do Dida também, ué.
17: Ah, mas isso não aparece pra mim no Instagram, não. Isso não aparece pra mim no Instagram, não. Não, Cruzeiro, não. Cruzeiro, eu não sei o que acontece. O algoritmo do Instagram, ele deve me achar tão corneta que ele entrega assim, hoje é aniversário do Wanderson,
0: daqui a pouco aparece o aniversário do Milagroso lá pra você, lá.
17: Deus me livre. Cruzeiro dá parabéns pra esse... Ídolo vai dar parabéns pra ex-jogador que só passou...
0: Não, mas não é do Cruzeiro, não. Vai aparecer pra você, vai chegar o título.
17: Mas eu nem sigo nada do Internacional, velho. Aí, meu celular ouviu, vai dar algoritmo agora.
18: Agora que...
17: Vai entregar tudo do Internacional.
18: Como vocês falaram desse... Vou ter que chamar até o break aqui, porque realmente esse cidadão é muito complicado. A gente vai para um rápido intervalo no Papo de Craque da segunda edição e já a gente está de volta aqui diretamente do Mineirão.
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10: Estamos de volta com o nosso Papo de Craque na segunda edição, agora 6 horas e 33 minutos. Vamos dar sequência aqui no nosso Papo de Craque, porque falamos do Cruzeiro e agora vamos falar também do Atlético. Aproveitar a nossa querida Giovana Oliveira, que tem comentários também do Fael, trazendo sobre a lista de relacionados e o retrospecto do Galo na Arena da Baixada. Giovana Oliveira, chega aqui no nosso Papo de Craque segunda edição.
27: Fala, amigos do Papo de Craque segunda edição desta quarta-feira. Como vocês estão, meus caros? Tudo certo por aí? Tudo em cima? Bora lá então falar sobre o Galo, porque hoje tivemos já a viagem rumo ao Paraná, porque amanhã teremos então o Galo enfrentando o Atlético Paranaense. Mais um compromisso muito importante para a equipe atleticana, jogo válido pela 29ª rodada do Campeonato Brasileiro, né, meus amigos? É uma viagem que, mais tranquila querendo ou não, pensando que na distância, né, Minas Gerais, Paraná é mais perto. Dito isso, técnico Eduardo Domingues com novidades na lista de relacionados, né? Vamos lembrar que o trio equatoriano Ângelo Preciado, Alan Minda e também Alan Franco não foram com a delegação do Galo para Curitiba por conta realmente do desgaste físico da longa viagem que eles acabaram fazendo, né, da Ásia para o Brasil. A comissão técnica optou por preservá-los do jogo de amanhã diante do Atlético Paranaense. Eles chegaram então a Belo Horizonte ontem à noite, né, mas o Galo realmente entendeu que seria melhor preservar estes três atletas, porque realmente, né, até trouxe para vocês a informação que na madrugada de ontem eles acabaram atuando lá no Japão. Então, assim, o desgaste físico era muito complicado, seria muito delicado. Então, o Galo acaba optando por realmente preservar esses atletas. A grande novidade é em relação a goleiros, tá? A lista de relacionados com gol. Tivemos aí Gabriel Delfim, Robert, normal. Mas a novidade é de Guilherme Pires, jovem da base atleticana. Laterais, Cauã Passini, Natanael, Renan Lodi. Zagueiros, opções de Léo Duarte, Lianco, Vitão e Vitor Hugo. Meias, Alexander, Bernard, Cissé, Fred, Igor Gomes, Kevin Castanho, Maicon, Tomás Pérez, VH e como atacantes, Coelho, Dudu, René e Thiago Borbas. Estes, então, os jogadores relacionados pelo técnico Eduardo Domingues para enfrentar, então, amanhã. Pois é, teremos, então, amanhã, às 8 horas da noite, o Galo enfrentando o Atlético Paranaense. É isso, né, meus caros? Por lá, então, o Galo conta, então, com um retrospecto favorável, né, meu grande Fael Lima? Até mesmo você me enviou as informações, né? 10 confrontos, então, de 2017 até o ano de 2024. E desses últimos compromissos, o Galo, então, teve apenas 3 derrotas e 1 empate. De resto, foram só triunfos. Jogos realizados pelo Campeonato Brasileiro, Copa do Brasil, Copa Libertadores. E o Galo, então, conseguindo se sobressair. 6 compromissos, então, perdendo 3 e empatando apenas 1 jogo. Então, Galo conta com este retrospecto favorável para conseguir, então, amanhã um resultado, então, positivo fora de casa, né, meus amigos? Sabemos muito bem que o Galo conseguiu dar uma virada de chave neste segundo semestre do Campeonato Brasileiro, né? Em que, como visitante, hoje o Galo tem 14 pontos conquistados em 14 jogos fora de casa, né? 4 vitórias, 2 empates e 8 derrotas. Então, é uma virada de chave que agora o técnico Eduardo Domingues e seus comandados terão pela frente fora de casa como visitante nesta quinta-feira às 8 horas da noite. Claro, né, meus amigos? Já chamo aqui para vocês um convite para acompanhar conosco aqui no 88,7 mais uma partida da equipe atleticana. Então, amanhã, a partir das 7:30 da noite, estaremos ao vivo no 88,7. Mas é isso, Fael. Quero saber de você, meu amigo. O que você achou da lista de relacionados do Galo? Você gostou principalmente em relação a esta novidade do goleiro Guilherme Pires, jovem da base atleticana?
1: Valeu, Giovana. Primeiro, sobre o goleiro, o Pires, é legal ver o Atlético fabricando tantos goleiros na base. O Matheus Mendes, eu tenho certeza que vai ter uma carreira também ainda de muito sucesso, apesar de não ter jogado tantas vezes aqui no clube e não ter uma passagem tão boa pelo América. O Gabriel Delfim, que se destacou agora com essa oportunidade que teve também. E você precisa sempre fazer esse revezamento para os goleiros, para eles treinarem junto com o profissional, para ter ali uma adrenalina, uma motivação também. E alguns, com o tempo, você precisa emprestar da rodagem, como é o caso que o Robert chegou agora e o Cobra vai lá e toma essa posição de terceiro goleiro do Galo para futuramente, quando precisar, também se destacar. Sobre a lista de relacionados do Atlético, o destaque da chegada do Kevin Castanho. O Kevin é absurdo o que ele faz no meio campo, também no jogo da Colômbia, o que o atleticano viu ele fazendo aqui, a quantidade de passes para frente, passes em direção ao gol, a precisão dos passes, o número de acertos também. Então o Kevin, se for titular, muda muito o patamar. Não que o Cissé tenha feito um jogo ruim com o Bragantino, não foi dos melhores jogos do Cissé por aqui, mas também não foi um jogo brilhante do Atlético de um modo geral. O Galo não fez um jogo brilhante com o Bragantino e o Kevin ajuda muito, e os equatorianos ficando de fora. Porém, o Preciado já é meio que, quando joga, é mais que surpresa do que algo rotineiro, né? O Olaminda não se destacou contra a Chapecoense, então o atleticano nesse momento não está assim puxando o cabelo, meu Deus do céu. Preciado, Olaminda não estão jogando. E o jogador que talvez o torcedor tenha mais críticas, que vez ou outra ali fica pé atrás, que é o Alan Franco, ele é mais útil para o elenco do que os outros companheiros de Equador. Porque o Alan Franco é o homem de confiança do treinador. Se ele cumpre algo que o treinador está passando, eu estou com o treinador, por mais que não seja o futebol que me enche os olhos. Né, como se o Kevin Castanho tem esse futebol objetivo, o Alan Franco tem muita dificuldade, mas ele consegue cumprir algo, por isso é um dos homens de confiança do treinador, tanto que joga em várias posições, é um coringa. O Mindo e o Preciado fazem um 2026 bem água com açúcar, o Preciado nem isso, né? A pressão é toda do Atlético Paranaense, ele está brigando na parte de cima da tabela, o Galo ainda divide a atenção com outras duas competições. Tem também a responsabilidade do Campeonato Brasileiro, obviamente, mas eu falo assim, que não precisa se expor. De repente, você faz aquilo que alguns clubes, como a Chapecoense, fizeram aqui na Arena MRV, de fazer o adversário se expor, vir para cima, e você consegue um contra-ataque ali. É um lugar onde o Galo consegue bons resultados. Gramado sintético não é novidade para o Galo, mas de qualquer jeito, a responsabilidade, a pressão maior é do Atlético Paranaense, enquanto você fala que visita o terceiro lugar da competição, você volta com um ponto, pelo menos, é sim um bom resultado. até porque o Galo dessa vez não está pensando em mata-mata. No fim de semana não é mata-mata, porque você viu naquela sequência de joga no brasileiro, mata-mata. Sai do mata-mata brasileiro pensando em mata-mata. Então, como você ainda tem um jogo antes do Cerritorque pela Copa Sul-Americana, se joga sem tanta pressão, assim, sem tanta adrenalina, né? Você pode raciocinar um pouco mais, planejar um pouco mais o seu comportamento no jogo, mas já que tem esse retrospecto positivo, inclusive já voltei com taça lá da Arena da Baixada, bora pra cima, bora ganhar lá!

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1: 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Destaque agora para o Complexo da Lagoinha. Tem lentidão no viaduto oeste, já na chegada ao túnel, por causa de ocorrência nesse trecho. Tem reflexos desde o viaduto Itamar Franco. E o motorista, nesse caso, pode chegar à região central pela Avenida Amazonas e depois pegar o viaduto leste. No sentido oposto, trânsito bom no viaduto oeste, o motorista chega tranquilo à região central. 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
2: Valeu, Pedro Gonçalves. E pra gente não perder também esse pique, né? A gente falou do trânsito, a gente parou um pouco do futebol aqui. Ela está chegando aqui no nosso Papo de Craque na segunda edição. Chama Marina Matos, que tem as notícias do nosso jornalismo local. Alô, Marina, chega aqui no Papo de Craque, segunda edição.
3: Alô, pessoal que está acompanhando o Papo de Craque, segunda edição. Estou chegando com a notícia para vocês. O Ministério Público Federal denunciou à Justiça Federal 35 pessoas investigadas por participação num esquema de fraudes no INSS. Segundo a denúncia, o grupo desviou mais de 86 milhões de reais por meio da criação de beneficiários que nunca existiram e do recebimento indevido do BPC, que é o benefício destinado a idosos em situação de vulnerabilidade. A investigação identificou 457 benefícios fraudulentos. Desses, 240 ainda estavam ativos e sendo pagos quando a operação foi deflagrada. Com a suspensão dos pagamentos, foi evitado um prejuízo futuro estimado em R$ 34.800.000 aos cofres da Previdência. De acordo com o MPF, o esquema funcionava há mais de duas décadas e tinha uma estrutura organizada com divisão de tarefas. Ainda segundo a denúncia, outros integrantes eram responsáveis por atualizar cadastros, atuar como procuradores e fazer os saques e transferências dos valores. O MPF também pediu a manutenção das prisões preventivas, o ressarcimento integral dos 86 milhões de reais desviados e o bloqueio dos bens dos denunciados.
2: Valeu, Marina, que a Marina Matos que trouxe as informações do nosso jornalismo local. Agora 6 horas e 44 minutos. Vamos seguir com o nosso Papo de Craque na segunda edição. Gente, hoje o Brasileirão está finalmente de volta, graças a Deus. Vamos dar uma passada pelos jogos da rodada e eu quero palpites.
4: Palpites!
2: Esse jogo aqui, Remo e Grêmio, lá no estádio do Mangueirão, a bola rola 7:30 da noite.
5: Vamos de empate nesse aí, vamos de empate, empatezinho é bom.
4: Remo e Grêmio. Vou apostar 2-1 Grêmio. Ó, Grêmio não, Remo. Vou apostar na vitória do Remo.
5: Qual a colocação do Remo no Campeonato Brasileiro pra eu apostar nesse negócio aí, velho?
4: É hoje esse jogo, né?
2: O Remo 19º, né?
5: 19º? Não, então o Remo pode ganhar do Grêmio. Eu vou com o Botelho, 2-1.
4: Pro Remo,
2: acho,
4: né?
2: Pro Remo. Eu acho que o Grêmio vai ganhar de 1-0. O Renato Gaúcho começa bem, aí acaba o gás dele, 5 jogos,
4: né? Esqueci, cara, não, você acredita?
5: É assim como o Cruzeiro hoje não vai repetir o histórico contra o São Paulo no Campeonato Brasileiro, o Remo também vai brocar em cima do Grêmio.
2: Ih, rapaz. E Red Bull Bragantino.
5: É tipo torcer pro Jacaré no filme do Tarzan, né, velho?
2: Red Bull Bragantino e Mirassol. A bola rola 7:30 lá no estádio Cícero de Souza Marques, em Bragança.
5: Target Sun? Ah, o Target Sun, né?
2: Eu tô fechado com o Mirassol, tá? Target, eu acho que vai dar Mirassol hoje.
5: É, acho que o Mirassol também... É uma rivalidade ali, sabe, né? Mirassol e Bragantino tem uma rivalidadezinha entre os dois times ali.
4: Clássico, viu? Interiorano?
5: É, mas tem uma rivalidadezinha particular, assim, entre as duas torcidas ali, sabe? Então eu vou de Mirassol.
2: Eu acho que vai dar Mirassol, porque eu acho que o Mirassol não vai cair. Vai cair dois grandes esse ano e o Mirassol não cai.
5: Se pá, cai três grandes, hein?
4: O jogo é em Bragança, né? Eu acho que vai dar Bragantino, cara. Placar mínimo também, Bragantino pra cima do Mirassol.
2: Se tiver com a pontaria que tava na
5: Mirassol
2: Arena,
5: é chato, né? Fora de casa. Mirassol é chato. Nós ganhamos deles.
4: Não,
5: aqui,
4: Mirassol, mas é Mirassol é chato em qualquer lugar.
2: Não, Mirassol, um time muito bem treinado, cara. Muito intenso. Gosto do Mirassol. Acho que
5: o
2: Mirassol.
5: King Naldo.
4: Mas o
5: Pet, que meu filho falou, isso é demais.
4: O Pet Coelho do Mirassol saiu. Aí o Mirassol agora vai começar a cair.
5: King Naldo, Pet Coelho, muito bom.
4: Pet Coelho é o Paulinho.
5: É, não, só. Não, é muito bom. King Naldo, Pet Coelho.
2: Pet Coelho.
5: É, espero que ele traga essa sorte pro Cruzeiro aqui.
4: Eu também.
2: Agora, meu amigo, esse jogo aqui, briga de foice no escuro, tá? Internacional e Corinthians, lá no Beira-Rio, a bola também rola 7:30, daqui a pouquinho.
4: Ô, meu amigo, não.

0: Vai ser esse uma batalha campal.
1: Aí
0: vai ser estreia de Eduardo Batista no comando do Internacional.
1: Agora vai. Eduardo Batista.
0: Ô, bicho, você sabe uma coisa?
1: Agora vai. Era isso que tava falando.
0: Fala a fonte. Fala a fonte.
1: Arial Black. Agora vai mesmo. Eduardo Batista, nossa. Ah, mas eu acho que o Inter acaba ganhando esse jogo aí.
2: O Barcelos falou que ele foi a primeira opção, tá? Falou assim, não, minha primeira opção.
1: Agora vai mesmo, filho. Confia, vai lá.
2: Mas eu vou apostar no Inter, porque o também. Corinthians não tá legal, né, cara?
0: Eu te disse.
1: Nenhum dos dois estão, velho.
0: Eu acho que, cara, esse jogo aí vai ficar empatado e os dois vão continuar desesperados no Campeonato Brasileiro. E eu digo mais, se o Inter
1: ia
0: não ganhar...
1: Ia ser delícia, mas é a cara do Corinthians perder pro Internacional nesse jogo.
0: Mas você sabe que tem uma freguesia, né? O Inter é muito freguês do Corinthians.
1: Não
0: exceto
1: só,
0: na Copa do Brasil.
3: Não só pelo caso de freguesia, mas é um clássico também.
1: Não, mas é a cara.
2: É uma rivalidade absurda.
3: Rivalidade,
2: né?
3: Ali deles desde aquela época do Nilmar. Não sei se a galera lembra.
0: Eu põe no DVD, né? O histórico põe no DVD, aquela zoeirada. Isso. Só que assim, cara, o Inter é um time muito limitado. Eu, em live, né? Eu e o Danilo Barra, a gente conversa muito, joga no Discord. A gente um dia tava fazendo a escalação do Inter e vendo o que poderia ser feito pelo Eduardo Batista. Cara, não tem o que fazer. Não tem o que fazer. O time que o Pezzolano colocava era que ele tinha de melhor disposição. Ou seja, essa demissão do Pezzolano pra mim foi uma coisa. Foi demitido porque não tinha mais o que fazer. Só que.
2: Tentar dar aquele choque, né?
0: Cara, mas é muito fraco o elenco do Inter. Assim, se não ganha hoje, eu acho que já vai. Já pode, o torcedor colorado já pode ir fazendo aí as malas pra Série B.
2: Eu confesso que eu tenho uma certa simpatia ao Internacional, porém, não tenho dó, Gão. Ninguém teve dó do Cruzeiro.
1: Quem tem dó é piano, mano. Deixa
0: eu ia falar quem tem dó é violão.
1: Perfeito. Também, mas, né? Mas, por exemplo, tanto o violão quanto o piano, você coloca uma. Nem fazer um acorde, não. O acorde dó e você faz a notinha, só pam, pronto.
0: Que isso, é papo de craque musical aqui, meu amigo.
2: Tome.
0: É o famoso dó, ré, mi, fá, sol, lamento.
1: C dois pontos. É como tá na clave. A clave de dó é C.
0: É, não, exatamente. E outro time que caiu demais, mas vai enfrentar um adversário bem acessível nessa rodada específico, que eu acho que vai entrar, inclusive, nessa briga contra o rebaixamento. Vitória e Chapecoense. Jogo lá no Barradão. Bola rola 8 horas da noite. Pra mim, tá Vitória, né?
1: É, Vitória.
0: A Chape tá meio, assim...
1: Aquele cara de quem jogos. Eu não sei, mas Vitória. Não, tô brincando, Vitória ganha de Chapecoense.
3: Até porque a gente falou da vitória do Cruzeiro lá no Barradão, é muito difícil, né, Botelho? A gente falou ali que foi a terceira, você trouxe
2: foi
3: a informação...
2: Foi a quarta derrota do Vitória, eles têm 9 triunfos, eles não gostam que falem isso não, mas eu vou falar.
3: É. Não, o Bahia que não gosta, a galera do Bahia que não gosta de falar em
2: Vitória. É verdade.
0: Mas eles não gostam que falam Vitória. Aí só que aí o torcedor do Vitória fala, pode falar Vitória do Vitória, quem fala triunfo é o torcedor
3: isso,
0: do Bahia.
3: É. Porque o torcedor do Bahia não gosta
1: de... É porque no português citar. A gente fala Vitória do Vitória.
0: É, não, estranho, sem né? Vícios de linguagem, pelo amor de
1: Deus. Sou um gerúndio, né? É muito estranho. Não, é tipo assim, é que nem eu falo com a galera, né? Uma vez, acho que foi o Botelho que falou no estúdio, não sei. Falou foi. Assim, pois é, subir pra cima, andar pra frente. Eu falei assim, mano, vamos lá. Subir é pra cima, andar é pra frente.
2: Isso. No trem do Cruzeiro, o pessoal não podia voltar pra trás. Aí você falou assim, evidentemente.
1: Mano, né, voltar é pra trás, entendeu? Igual goteira. Goteira é no teto, na parede escorre, no chão é poça.
3: Eita, tá aí, ó. Anotou, cultura. Tá anotando? Tá
0: mas aí. Professor não só de matemática hoje, o nosso querido Hugão.
1: Não, mas isso não chega a ser o que a gente tá falando do português, não. O português é isso mesmo, andar pra frente, subir pra cima, descer pra baixo. Isso que é... Agora, vitória do Vitória é só piada mesmo.
3: É, e se for, no caso hoje, derrota do Vitória...
2: Qual que é o erro de português que mais te incomoda, Hugão?
1: O erro de português?
2: É.
1: Cara, mas aí eu vou entrar num âmbito muito, muito poético da parada, entendeu? Porque não, o nosso porque querido Djavan... Como é que é?
2: Pra mim é fácil.
1: Qual que é o maior?
2: Quando ele coloca o João Costa no jogo.
1: Ah, maravilhoso.
3: Anotou aí, galera. A galera
1: não maravilhoso. Quando ele escala o Marquinhos, insiste. Eu né? Aí tem hoje português.
0: E eu que preparava assim, não, quando falam literalmente alguma coisa, geralmente a pessoa fala assim.
1: É, o literalmente errado. Quer dizer que a pessoa é o que você tá falando. É, então, a situação é o que
0: muita
1: você tá
0: gente
1: falando.
0: Usa isso errado, sabe?
1: É, literalmente. Não, mano, não é literalmente.
2: O pior é esse português é esse.
1: Não, eu ia fazer um negócio bacana aqui, tipo assim, porque poeticamente tem aquela música do Djavan, né? O amor é um grande laço, um passo para uma armadilha. O lobo anda em círculos para alimentar a matilha. Coletivo de lobo não é matilha, é alcateia, entendeu? Só que falar tem licença poética e tal. Se ele quisesse colocar alcateia, dava certo. O amor é um grande laço no passo do Zé Colmeia. O lobo anda em círculo para alimentar a alcateia. Ia ficar até bom.
3: Aí, ó, verdade. Anota aí, aulas de métrica.
1: Que até é pro Djavan, tá vendo só?
2: Aprenda, Djavan.
0: Agora é o seguinte, já que estamos aqui, né, o canto de Djavan, clima amoroso. Botafogo e Vasco hoje, 8h30 no Nilton Santos. Botafogo de Tite, saudades, o gol.
1: Nossa, misericórdia. Cara, eu repreendo todo mundo.
0: Saudades, amigo.
1: Lembrança, senhor. Nossa. Que saudade de Tite, velho.
0: Que isso, cara.
1: Não, seu Adenor.
0: É. Adenor, não, acho que a única pessoa que defende o Adenor é o nosso querido Alex. Quer dizer, ele não defende. É porque eu fico bravo quando eu vou falar do Tite lá e ele fala, não, não sei o que, vocês pegam muito no pé do Tite.
3: Saudade eu tenho da época antes dele ter passado aqui no Cruzeiro. Essa é a saudade.
0: É, não, mas esse aí a gente também...
1: Meu filho, eu sinto saudade do Moza, mas não sinto saudade do Tite.
0: Ó, o Bingo do Moza. Grande Bingo do Moza, lembra?
1: Lembro.
0: Nossa, Deus, dizer
1: que quem que é pro
2: o
1: jogo,
2: Moza,
1: né?
2: Eu ainda não era setorista do Cruzeiro à época, mas eu assistia as coletivas, eu tinha a sensação que o Moza ia assassinar qualquer um a qualquer momento.
1: Cara, sabe o que era engraçado? Era ele e o... trabalhando Anderson Moreira. Eu achava que os dois, qualquer dia eles iam sair da coletiva e pegar um ali, sabe, de jeito que, nossa senhora, tá louco, velho.
0: Sempre bem humorado, né?
1: Agora é engraçado, com o Moza, era o seguinte, parecia que o Cruzeiro jogava segunda, terça, quarta, quinta, todo dia tu jogou com o Cruzeiro.
2: E parecia era uma loucura a escalação, né? Porque em um jogo o cara era titular, no outro ele não era nem relacionado.
1: Ah, mas aí ficava sumindo cinco jogos e voltava e pegava três seguidos.
3: Vocês estão falando aí de uma época que o contexto era bem complicado também.
1: Não, claro, evidente, ninguém tá esquecendo isso. Só que, por exemplo, quando o Cruzeiro voltou pra fase boa, mano, custava, ó...
0: Nossa.
1: Custava até jogo do Cruzeiro.
0: Mas aí é o seguinte: falei aqui do
1: Botafogo,
0: Tite.
1: Botafogo e Vasco, pode ficar um empate aí pra.
0: Eu acho que o Vasco ganha esse jogo.
2: Eu também acho.
1: Ah, me ajuda aí, gente.
0: Gente, é o Botafogo do Tite.
1: Não, mas o Vasco ganhar, tira o Vasco ali de baixo ali. Eu não quero que o Vasco saia de baixo, não. Tem empatezinho que é bom.
2: Mas eu acho que vai dar Vasco.
1: Não,
0: é, não. Tem aquilo que a gente quer que aconteça e tem aquilo que eu acho que vai acontecer.
1: Às vezes faz o que quer, às vezes faz o que tem que fazer. Então,
0: que eu isso?
1: Eu quero, que o Vasco continue ali. Nem que o Botafogo suba, então um empatezinho.
3: Baita.
0: Que isso, meu amigo. O tempo às vezes é alheio à sua vontade, mas não, só que é bom dura tempo bastante pra se tornar inesquecível.
1: Não deu dito isso, jogo, não, empatezinho.
0: E aí, Felipe?
3: Pra hoje? Agora?
0: Botafogo e Vasco.
3: Ah, aí aquele famoso arranca-toco, vai ser aquela briga ali dentro. Você tem certeza disso, meu amigo?
1: Vai... Você coloca venda nos dois
3: vai
1: caras.
3: Vai ser.
1: Fecha a porta, mas ele joga um taco e fala: quem acertar primeiro sobrevive.
3: Pode ter certeza, você vai estar maltratando ali.
0: Nossa, Deus, que.
3: Mas ali pra mim vai ser 2x2, aquele 2x2 sofrido.
0: 2x2?
1: Não é 2x2 emocionante, não. Aquele 2x2 você cruza a bola na área, o zagueiro tenta tirar, sobra pro atacante, chuta.
0: Gente, o time do Tite tem capacidade de tomar dois gols, mas não tem de fazer dois, não.
2: É Nilton Santos, né?
3: Mas é o Vasco?
0: Não, mas o Vasco melhorou, gente. Gastou um dinheiro.
1: Não se assusta, gente. Nilton Santos, o estádio. Porque colocar Tite e Nilton Santos na mesma frase é um crime contra o Nilton Santos.
0: Nossa, Deus, misericórdia.
2: Mas deve ter uma galera hoje em dia que não deve saber que Nilton Santos foi um grande jogador.
1: Não, grande jogador não. Grande jogador é Pedro do Flamengo. Nilton Santos é o Olimpo do futebol.
0: E jogou muita bola.
2: Uma vez que... Isso aqui é sério. Canhotinho de ouro, Gerson, fez uma crítica ao poçante Chay. Ele falou assim, que você quer lá o que e tal. A época que o Chay tava no Botafogo antes de vir para o Cruzeiro.
1: Ele não fez isso, não.
2: Aí o Gerson criticou, aí um torcedor nas redes sociais falou: quem que esse velho acha que é pra criticar o Chay?
1: Nossa, eu achei que o Chay tinha feito.
2: Não, o Chay não, um torcedor.
1: Foi o torcedor, né?
2: É, graças a Deus, né? Pelo amor de Deus.
1: Não, o Chay, se não soubesse também, alguém ia orientar e falar assim, ó, não fala isso não, tá? Não
3: é assim pra dizer
1: que
3: você fala,
1: não. Você não sabe quem é, entendeu? O homem fez parte da maior seleção de todos os tempos, canotinho de ouro. Era só o Gerson, calma.
0: É, vocês citaram o Nilton Santos.
2: E pra defender o Chay.
0: Um abraço pro Arthur Jorge, claro, que tá sempre acompanhando a gente aqui. Ele gosta também da família do Nilton Santos. Mas enfim, seguimos aqui com Cruzeiro e São Paulo. Vamos pros palpites dos jogos de hoje, por favor.
1: Eu vou de 2x0 pro Cruzeiro, cara. E sem aperto, sem passar perrengue, 2x0 pro Cruzeiro, sem sustos.
3: Eu acho, eu ia falar 2x0, mas pra não ficar...
1: Não, pode repetir, gente.
3: 3x1.
1: Pra que esse gol, velho? Toma gol todo jogo, não, Felipe. Mas aí, não,
3: ele vai trazer informação. Há quantos jogos direto o Cruzeiro vem sofrendo gol?
1: Não, mas eu não quero tomar gol, não, mano.
3: Eu também não.
0: Vamos voltar, sabe que é ruim, gente?
1: Eu sou um cara que é de paraquedas no jornalismo esportivo. certo? Porque a galera comete o desatino e a loucura de gostar das coisas que eu falo, entendeu? Mas eu tenho os colegas jornalistas, como o Felipe Soares tá aqui, Botelho, e o Léo Dias tá que nem tanto, não. Mas os caras que gostam de seguir a sequência...
0: Todos os amigos jornalistas, o Léo Dias é amigo.
1: Não, jornalista é você. O que eu vou falar agora...
0: Você não é amigo. Você não é amigo.
1: O que eu vou falar agora...
3: Nem tanto.
1: É, porque sou estranho, desculpa.
0: É um tapa na sua cara.
1: É meu TDAH. Daqui a pouco eu tomo minha ritalina, tá tudo certo. Aí aconteceu, velho, o que acontece? Os caras, eles vêm assim, é porque em tantos jogos o Cruzeiro tem feito isso, então vamos colocar aqui, porque isso é o provável que aconteça. Não, gente. Vamos quebrar essa zica. O Cruzeiro não vai tomar gol. Tenta de novo. Fala 3-0. Fala, Felipe. Não é difícil, não é difícil. Fala assim, ó. 3-0, Gão. Coloca pra fora o gol que tá no seu coração. 3-0.
3: Anulado o gol. O pessoal tá olhando o VAR. Anulado 3-0.
1: Nossa, ele quer sofrer mesmo, velho.
3: 3-0.
0: Não. Ele não quer sofrer.
1: Não, é. Não, ele quis olhar no VAR. Não, mano. É impedimento, assim, que ele, claro, que o cara tá aqui indo à banheira, assim, pra levar sabonete e toalha.
3: Quem
1: pra
3: que é
1: ele.
3: O árbitro?
1: Wilton Pereira Sampaio.
0: VAR. E o Trace no VAR.
1: Trace no VAR.
3: VAR.
0: E pra falar o meu palpite aqui, vocês foram à Toca da Raposa.
2: Sim.
3: Sim.
0: Turma tava trabalhando firme?
2: Tava.
0: Então eu vou acreditar que o Arthur Jorge trabalhou a defesa do Cruzeiro durante esse período. 2-0 para o Cruzeiro hoje, meu palpite.
2: Cara, eu vou no 3-0 porque meu palpite também era 2. Mas pra mudar um pouquinho, né, vou no 3-0.
0: É, não. A gente dá um palpite igual, a gente tem corte de cabelo igual, meu filho. É parecido. Pode. Tá tranquilo, meu amigo. Tem jeito. Agora os jogos de amanhã. Esse, pra mim, um bom jogo, tá? Santos e Flamengo, a bola rola 7:30 da noite lá na Vila Belmiro.
1: Não, é Flamengo 2-1. 2-1 pro Flamengo.
2: Eu acho que vai ser jogo de muitos gols.
0: 5-4 de novo?
2: Não, quem dera, hein?
1: Jogar 3-2?
2: É, por aí, mas pro Flamengo.
1: Pro Flamengo.
2: Acho que o Flamengo vence o Santos na Vila.
3: Como é que tá o Santos? O Neymar se recuperou?
0: O Santos... Não. 5 vitórias seguidas no Brasileirão.
3: Então, vem bem a fase do Santos.
1: Você sabe quem foi que abriu a porteira pro Santos? Cruzeiro, pai.
3: É. Mas ali,
1: Robin Hood vai gostar.
3: Ali vai ser um jogo também.
2: O Cruzeiro foi só mais um, né?
3: Bem provável que seja o empate.
1: Não, acho que é o que abre a porteira pro Santos. Não. Depois o Santos teve a sequência?
2: Não, vou até pegar a sequência do Santos aqui, mas o Santos já vinha de uma sequência.
1: Ah, então me alegra.
2: O Cruzeiro foi mais um que caiu na Arapuca.
1: Se não foi o primeiro, foi o último. Tipo assim, sabe? Tipo, só pra dar esses números bacanas, assim. Foi uma coisa assim.
2: O Santos vem de uma sequência boa, cara. Ó. Vamos pegar aqui, ó. O
0: foi jogo, o Vasco, cara.
2: O contraponto do Santos foi a Sul-Americana na Arena.
1: Mas é brasileiro. O Léo Dias foi claro
2: só
1: sobre
2: brasileirão?
1: Isso. Só brasileirão?
0: Foi o Vasco, cara, se eu não tô enganado.
1: O último?
0: Aquele 3-0 lá que
1: o. O primeiro, né?
2: A última derrota do Santos no Brasileirão foi para o Atlético Paranaense no dia 9 de agosto, lá na Vila, 2-0 pro CAP.
0: E a sequência
2: aí
0: de vitórias?
2: Aí depois começa contra o Vasco, 3-0 em São Januário, aí depois o Santos empata com o Mirassol lá em Mirassol, aliás, na Vila, aí vem com essa sequência de 5 vitórias. Pega o Corinthians lá em Itaquera, faz 1-0.
1: Então o Cruzeiro é o segundo, né, da lista?
2: O Cruzeiro é o terceiro. Terceiro dessa lista aí, dos 5 jogos.
1: Porque ele começa ganhando do Corinthians, é Corinthians, Nacional, Cruzeiro...
2: Remo e São Paulo agora.
1: O São Paulo foi no final de semana.
2: Uma vitória categórica do Santos para cima de São Paulo.
0: Deu uma sobrevida aí, de certa forma, pro Santos. É, aquele 3-0 diante do Vasco.
2: Mas no conto geral, o Santos está a 7 jogos invicto.
0: É, e é aquela história, né, que contratou também, pegou ali, trouxe uma galera, montou o Super Santos pra se salvar, e o Santos que deve entrar nessa briga aí pela vaga na Libertadores, tá? Eu acho que vai dar empate esse jogo, acho que é o tropeço do Flamengo, torcedor do Palmeiras tá de olho nisso. Atlético Paranaense e Atlético Mineiro, aí os amigos, sem clubismo, tá, amigos?
2: Vai dar Atlético.
1: Atlético.
0: É Giovani que fala, que eu acho maravilhoso.
3: Eu acho que vai ser um jogo. Ela,
0: a Giovani inclusive coloca lá na nossa pauta informações sobre o Atlético com F.
1: Muito Atlético. Bom. Atlético Paranaense. 2-0 no Atlético.
3: Eu acho que vai ser um jogo complicado. 4-0 pro Atlético Paranaense.
0: Que isso, gente.
3: Vai ser um jogo pegado.
2: Mas vai ser a vitória do Atlético mandante.
1: O Atlético?
2: É, o Atlético. Uns 2-1, mais ou menos.
0: Mas aí vocês não estão pensando melhor pro Cruzeiro. Pra mim tem que ser empate esse jogo. Segura o Atlético Paranaense e segura o Atlético Mineiro.
1: Meu filho, fala uma coisa pra você. Na moral. Se diz respeito à tragédia do Atlético, a gente resolve depois nosso problema.
2: E assim.
1: Tá?
0: Depois a gente resolve.
1: Depois resolve.
2: Na verdade, o Cruzeiro tá mirando ali Bahia e Fluminense, né? O Atlético Paranaense tá um pouquinho acima. Então, E o Atlético Mineiro tá logo na sequência.
1: Então o Atlético Paranaense ganhar. É mais interessante.
2: É mais interessante o Atlético Paranaense ganhar. Independentemente da rivalidade.
0: É aquela história, sem clubismo, a nossa análise aqui da bancada hoje. Mas também teremos Fluminense e Curitiba, jogo 9:30 da noite no Maracanã. Pra mim, esse jogo será a zebra da rodada, vai dar coxa.
2: Eu também acho.
0: Fernando Seabra, tesão e equilíbrio.
1: É, então eu vou de coxa também.
0: Calma.
1: O quê?
0: Tesão e equilíbrio,
1: que
0: mas com calma.
1: Não, meu treinador no futebol, ele fala comigo assim, pô, coxa não tá nos fundamentos do futebol. Ele, pai, se eu sei fazer, então é meu fundamento.
0: Ó. Oh. Que é isso, Felipe? Que é isso?
1: Calma. O Léo foi porque ele puxou meu cabo aqui.
3: Não, mas...
0: Ó, calma!
1: Tô... Opa! O fone aqui do radinho, do retorno, gente. Do fone do retorno aqui, velho.
2: Depois que você falou tesão e equilíbrio, esse trem ficou meio esquisito.
0: É, ficou meio esquisito. Aliás, se você estiver precisando aí, meu amigo, Life Man, oferecimento aqui no nosso Papo de Craque da segunda edição. E pra fechar a rodada, Palmeiras e Bahia. A bola rola 9:30 da noite. Pra mim vai dar Bahia, sabe por quê? O Abel Ferreira é muito freguês do Rogério Ceni.
1: O Palmeiras ganhar não faz diferença, né? Mas o Bahia perder faz. Então o Palmeiras ganha.
3: Eu também acho.
2: Eu também acho que vai dar Palmeiras.
1: Pro Cruzeiro, eu digo, né?
0: Mas é, exatamente.
2: Independentemente de qualquer coisa, qualquer histórico, acredito na vitória do Palmeiras pra cima do Bahia.
0: Eu falei que dessa vez a história, né? Que o Cruzeiro tem um azar com o São Paulo, que não viria no jogo de hoje, viria com o Rogério Ceni prejudicando o Cruzeiro na rodada, vencendo o Palmeiras. Mas, enfim, estão aí os nossos palpites. Você que discordar, mande a sua mensagem no 31999448870. A gente falou aqui de palpite, Rio, pô, falou Léo, de coisa boa, mas agora eu vou falar de uma coisa chata.
2: Mas antes, é porque você falou do Rogério Ceni. E ele, quando desfalcava o São Paulo contra o Cruzeiro, a pessoa disse: ah, hoje não tem Rogério Ceni. Aí vinha um Denis, aquele frangueiro, fechava o gol.
1: Era impressionante. Bosco,
0: todo mundo vira nóia.
1: Bosco pegava muito contra o Cruzeiro e por aí vai. Lembra?
0: Do Bosco. Goleiro Denis, que tinha um apelido que a gente não pode falar aqui no ar. Mas vamos com as informações do trânsito lá na Avenida Cardeal Eugênio Pacelli, com o nosso querido Pedro Gonçalves, lá que tá sempre lento, né?
4: 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A Avenida Cardeal Eugênio Pacelli segue com trânsito bem ruim no caminho para BH. É por excesso de veículos nesse trecho, mas o motorista já reduz a velocidade na rodovia Fernão Dias, no bairro Bandeirantes. Vale mais a pena nesse momento passar pela Via Expressa, tem situação melhor. No sentido oposto, Cardeal Eugênio Pacelli nesse momento com pista livre. 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
0: Valeu, Pedro Gonçalves, com as informações do trânsito lá da Cardeal Eugênio Pacelli. Aí eu já vou chamar o nosso querido Marcos Botelho mais uma vez, porque a gente tá aqui no Mineirão, aproveitar o nosso Hugão. Gente, Hugão, eu não vou mentir não, tá? 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Alô, Botelho, vem cá rapidinho do Cruzeiro aqui pra gente discorrer durante o nosso papo de craque.
2: Parou o ouvinte que não está nos vendo, né? Tô até te mostrando aqui rapidinho isso aqui, ó. Crias da Toca, hoje teve, hein? Jogo de ida, quartas de final, Campeonato Brasileiro Sub-17, Cruzeiro e Fluminense na Toca da Raposão, a Toquinha. Cruzeiro venceu por 2-0, com gols de Dudu e, claro, dele, Tylon. Sofreu pênalti, ele mesmo foi lá e marcou de pênalti. Cruzeiro abre vantagem 2-0, jogo da volta na próxima semana, dia 13, lá em Duque de Caxias. Cruzeiro pode perder até por um gol de diferença, que garante classificação à semifinal, Hugão.
1: Ó, meu querido, e hoje também teve jogo do Sub-20 do Cruzeiro, né? Copa do Brasil. A gente pode olhar até o placar, e porque, assim, Cruzeiro, o jogo foi na Toca da Raposa, contra o Goiás, e primeiro falar do Tylon, né? Tylon é um baita de um jogador. Então, não tenha dúvida que
3: safra boa do Cruzeiro, né?
1: Mas precisa ser melhor aproveitado, claro, né? Principalmente aquela geração, essa geração do...
2: É amanhã o Sub-20.
1: É amanhã o Sub-20?
2: É amanhã.
1: Por que eu tô cismado que hoje é quinta-feira, bicho?
3: Porque rolou o Sub-17.
1: Porque rolou o Sub-17, perfeito.
2: Até assustei.
1: Perfeito.
0: É porque você é um cara à frente do seu tempo.
1: Não, mas eu tava com isso na cabeça também do Sub-20, só que eu entrei nessa de falar. Mas vamos falar então do Sub-17. Sub-17 do Cruzeiro tem bons valores, grandes jogadores. E pode ter certeza que eu tenho falado isso direto aqui, que o Tylon vai ser aproveitado no Sub-20 muito em breve. Evidentemente que vai esperar terminar essa temporada. Terminando essa temporada, ele já vai se colocar à disposição, vai ser colocado à disposição do Sub-20 do Cruzeiro, porque vai entrar numa fase de preparação que não tenha dúvida, de um Cruzeiro que vem forte para a Copa São Paulo Futebol Júnior, Cruzeiro que vai defendendo o título, né, o cinturão da temporada, digamos assim. Sim. Vai defender o cinturão numa das competições mais difíceis e uma das melhores categorias de base do planeta. E aí, cara, é aquele negócio, o Tylon todo jogo broca, mas broca mesmo. Então, o nível de dificuldade desse garoto é tão grande, mas tão grande, que ele jogava no Sub-17 já com 15 para 16 anos, que é o que o Cruzeiro sempre faz. Então, o garoto tem 16 para 17... ou 17, tá demorando a fazer 18? Sobe esse garoto.
3: Menino é forte.
1: Forte, forte. Cria daqui de Belo Horizonte mesmo, sim, nas periferias de Belo Horizonte. Então, ou seja, um cara que é acostumado a jogar na terra, na grama, na várzea, né? Então, desde cedo, um garoto que já vai mostrando seu potencial. E tenho certeza que no Sub-20 e também no profissional do Cruzeiro, a gente espera ver ele no profissional, e que não aconteça o que aconteceu, por exemplo, aconteceu com o Batistella, que vendeu, sim, e a gente nem sequer viu esse garoto atuar no meio-campo do Cruzeiro. Então, toda a sorte do mundo pro Tylon, e todo jogo ele broca mesmo, né, velho?
0: Joga muito o senhor Tylon, sub-17 do Cruzeiro, que é uma geração especialíssima também. É, o Eduardo Papi também, cara, que tá na seleção sub-17, é um cara assim que o Cruzeiro tem que cuidar, e muito, falei muito sobre eles hoje no Papo de Craque na primeira edição. E eu já vou chamar o meu amigo Fael Lima, juntamente com Giovana Oliveira, que vem com a rapidinha do Galo. Alô, Giovana, chega aqui no nosso Papo de Craque na segunda edição. Já já a gente entra com a Giovana e a rapidinha, mas é, até para comentar um pouco mais sobre as categorias de base do Cruzeiro, sim, hoje será que teremos a presença de crias da Toca? Você sinalizou o Kelvin, né, meu querido
2: Kelvin
0: Marcos
2: Botelho?
0: Kelvin
2: vai pro banco, né, e a grande expectativa é o Felipe Moraes começar em jogo titular, né? 18 anos, muito talento, tá sendo observado pelo Ancelotti, o Ancelotti tá observando o Felipe Moraes. Então fica essa expectativa para ele começar entre os titulares, Felipe.
3: Para mim é o Felipe Moraes ali com o Caio Jorge na frente, quatro homens no meio campo. Podia entrar o Zé Lucas, o Romero e o Kenji também podia ser aproveitado no jogo.
2: É, o Kenji eu acho pouco provável ele começar, mas quem sabe ao longo do jogo, né? Ele plenamente recuperado, a gente vê ele treinando.
3: E por que não o Kelvin também entrar ali, na hora que tiver a situação mais tranquila?
0: Para dar uma minutagem, né?
3: Para estrear, jogando... tranquilo.
2: Eu acho que o jogo hoje vai ser tranquilo não, cara. Independentemente...
3: Não, tranquilo.
0: A gente tá falando de São Paulo e Cruzeiro no Campeonato Brasileiro. São Paulo é uma pedra no sapato chata. Hoje não será, eu espero. São Paulo tá muito desfalcado. O Dorival é alérgico a ganhar fora de casa. Mas, assim, é um jogo que não vai ser fácil também. Mas quem sabe, né? Entra aí alguns crias da Toca. É o seguinte, meus amigos, agora sim, o nosso querido...
2: Chegaram?
0: Já chegaram. Fael e Giovana Oliveira. Giovana, vem com a rapidinha do Galo, por gentileza.
5: Estamos então, meus caros, voltamos. Bora falar sobre as categorias de base atleticana, porque hoje tivemos um jogo de extrema importância para a equipe do Galo, sub-17. Pois é, o Galinho venceu o Palmeiras por 3-0 no jogo de ida, válido pelas quartas de final do Campeonato Brasileiro sub-17 na Arena MRV. Pois é, meus caros, Lukaku e duas vezes Calegari marcaram então para a equipe atleticana, que conseguiram então fazer um pontapé inicial importantíssimo em busca dos objetivos pessoais da equipe atleticana, né? A partida de volta até ainda vai acontecer quarta-feira que vem, dia 14, em Barueri, mando da equipe palmeirense. Mas, meus caros, importantíssimo esta vantagem atleticana, que vai então em busca da classificação na próxima quarta-feira, fora de casa, lá em Barueri. Mas é isso, Fael. 3-0 importantíssimo do Galinho em cima do Palmeiras, que olha, o Galinho foi oitavo colocado e o Palmeiras foi o líder da primeira fase do Campeonato Brasileiro Sub-17, Fael.
6: Cara, que vitória do Galo contra o líder da primeira fase, Palmeiras, o todo poderoso do Sub-17, Palmeiras. É, para falar sobre o campeonato, é um campeonato de recuperação do Atlético, porque o Galo começa muito mal lá atrás, classifica naquele roteiro que o atleticano já conhece, classifica no último segundo e encara o Palmeiras, o bicho papão ali da primeira fase. Tá gostoso de ver o time do Galo no Campeonato Brasileiro Sub-17 e hoje foi gostoso de ver contra o Palmeiras, só que bateu uma certa ansiedade, por quê? Palmeiras teve uma expulsão com 4 minutos, o jogador tomou amarelo, passou um minutinho, tomou outro amarelo e deixou o campo de jogo. E a partir dali você fica naquela, preciso construir um placar hoje, preciso já abrir uma vantagem para hoje, porque talvez a vida não me dê outra oportunidade. E só no fim do jogo, o Galo conseguiu fazer 1-0 com o Lukaku na primeira etapa, e só no fim do jogo vieram 2 golaços do Calegari. Eu falei do Calegari aqui no Papo de Craque, hein? Falei para ficar de olho nele, tem o Samuel, eu sei que tem o Riquelme, o Veneno, que vocês gostam, que é da frente, que é atacante, são bons mesmo. Mas tem muito mais peças aqui, Vinícius. São bons jogadores que nós veremos no futuro do Galo. Ainda mais agora o Galo que está com a nova mentalidade, com as categorias de base. Então o Lukaku abriu o placar, Calegari, 2 bombas de fora da área, 2 pancadas. Agora, pezinho no chão, humildade, mesma vibe desse Galo do time profissional, que vem na calada, Mineirinho, Neymar falando demais, o Cruzeiro era favorito, e o Galo foi... aos poucos ali conseguiu espaço e conseguiu belas classificações. É período de decisões no Sub-17, no Sub-20 também. Amanhã tem Copa do Brasil contra o Atlético no Sub-20. E se Galo e Cruzeiro passarem no Sub-17, teremos clássico na semifinal do Brasileiro Sub-17. Bora pra cima.
0: Valeu, Fael Lima. Agora 7:13. Fael e Giovana trazendo aí a rapidinha do Galo. Agora é o seguinte, meus amigos, daqui a pouco, e aí, a gente pode falar daqui a pouco de América rebaixado para a Série C. Hoje é o dia D, porque o América pode chegar até 38 pontos apenas. Caso o Botafogo de Ribeirão Preto, que é a primeira equipe fora, vença o seu jogo, ela vai a 38 pontos, e aí se o América não pontuar, a coisa fica feia, e até mesmo se perder o jogo também, iria no máximo a 35, que já é a pontuação do Botafogo. Ou seja, hoje o América entra em campo e pode ser decretado o rebaixamento do Coelhão. Que situação do América, cara, que tristeza. Assim, a gente já esperava, mas, cara, quando chega o dia é um negócio assim, assustador, né?
3: Todo mundo perde, né, Léo? O futebol mineiro perde um representante, tava aí na Série A, também na Série B, agora na Série C. Muito complicado também como vai ser esse levante do América para tentar se recuperar. Mas fica um recado, né? Que o América aprenda com os erros e renove a ideia. Né, os pensamentos, a ideologia, que mude a forma de trabalhar, porque não à toa tá indo pra Série C, né, meu filho?
0: E eu me preocupo de verdade com esse pós, porque o financeiro, o América vai remar muito aí, porque já Leão, tá com dificuldades na Série B. Série C é outra verba, cara.
3: O América teve, nos últimos anos, a maior receita da sua história.
0: E jogou no lixo, né, cara?
3: Jogou no lixo, né? Péssimas escolhas, uma gestão muito conturbada, com muitos erros, e por isso que eu tô falando, que sirva de um aprendizado e a renovação veio para que o América se reencontre e volte a figurar ali entre os principais clubes do país.
0: Exatamente, concordo com você, Felipe, é uma situação. Então hoje, bola rola 8:30 da noite para América e Fortaleza, a gente vai trazer aqui no nosso plantão, durante a jornada, América e Fortaleza.
2: Vai ser interessante esse plantão, hein?
0: Meu amigo, porque já pensou?
2: Coitada da Bruna, gente. Querida Bruna Janeiro, sim, sofrendo com a América dela.
0: Nossos queridos Hugão e Fael hoje durante o Alteros Esporte se fantasiaram de japonês e disseram que no Japão o América já caiu. meu amigo, é um negócio muito complicado. E quem também não tá feliz nessa rodada é o Atlético, tá? Porque ontem, né, a bola rolou lá na Serrinha, né, no estádio, sim, do Goiás, e o Alex até deu uma cornetada, porque, segundo ele, faltou capricho no ataque e sobrou castigo ali para o Atlético, que faltou pontaria para o Atlético após a derrota por 2-1 para o Goiás na noite desta terça-feira pela Série B, mesmo criando chances claras em Goiânia, o esquadrão falhou nas finalizações e sofreu o gol da derrota no último minuto. Agora a equipe foca na semana de treinos para se reabilitar contra o Londrina. O Alex fazendo um bom trabalho. Eu achei até que poderia engatar e brigar por G6, mas eu acho que deve se salvar ali do rebaixamento e ficar no meio de tabela, né, amigo?
2: Já é muito, né? Porque sim, o Atlético, vamos lembrar, ele caiu pro módulo 2 do Campeonato Mineiro.
0: Bizarro. Sim.
2: É uma temporada que ninguém imaginava que o Atlético seria uma equipe com muitos pontos. O que o América está fazendo na Série B é o que a gente projetava para o Atlético após o Campeonato Mineiro. Sim. A verdade é essa. E o Alex faz um trabalho muito interessante. Pega um elenco que estava desacreditado. É uma estrutura legal, pensando a nível Série B, um time controlado. Lembrando que o Fábio Mineiro fez esse caminho de sucesso do Atlético, já não está lá mais, está no Uberlândia, inclusive. Então é um Atlético que a gente não imaginava com tanto sucesso igual está tendo neste momento. Porque para mim o Atlético, sem chance de rebaixamento para a Série C, é uma campanha assim bem honesta. E isso passa muito pelo trabalho do Alex, que é um cara que entende o vestiário, que entende o jogador, até porque ele foi. É um cara muito estudioso, desde a época de jogador, muito estudioso, e eu acredito que vai ter uma carreira brilhante como técnico daqui pra frente.
3: E o Alex ontem deu entrevista lá na TV Cruzeiro.
2: Foi, ele concedeu essa entrevista inclusive na segunda.
3: Isso.
2: E o Cruzeiro divulgou ontem.
3: Isso, verdade. E ele fala justamente dos objetivos do Atlético na temporada, que era permanecer e uma boa temporada. E se a gente está falando de uma desorganização, de algumas escolhas erradas do América, o Atlético, por outro lado, aprendeu e aí se recuperou. Você falou do início de temporada que cai para o módulo 2, mas se organiza e no futebol já é meio caminho andado ali. Se você está se organizando, não à toa vem esse levante do Atlético nos últimos anos.
0: Mas o problema do América, até só porque você citou o América, eu acho que podia chegar até o Pep Guardiola, que não resolveria.
3: Não.
0: O Roger, por exemplo, que trabalhou lá.
2: Tá no Atlético Goianiense
0: tá
2: agora.
0: Tá no Atlético Goianiense, né? E já tá fazendo um bom trabalho. E o Atlético Goianiense, no comando do Roger, já está brigando pelo acesso. Assim, podia passar qualquer treinador. O elenco era muito ruim. A gente já avisava isso. Porque o América brigou contra o rebaixamento na temporada passada para a Série C e pouco fez. Parece que se acomodou ali com aquele elenco do Alberto Valentim. E, assim, não é que eu tô dizendo pra ter investimento, mas pra mudar algumas peças. O América virou um verdadeiro compilado de jogadores dispensados da Ponte Preta que subiu na Série C. Absurdo. Então ficou. O que tá acontecendo com o América hoje, pra mim, não é surpresa.
3: Não, e aí você tá falando do Roger, e não adianta também, né, Léo? A gente tem que saber o que quer.
0: Roger Silva, tá, gente? Não, Roger Machado, não, tá?
3: É isso. Mas não adianta você tentar uma coisa, sendo que no comando tem uma outra ideia, e aí o time não se encontra. Então não adianta a gente pensar. Você tá falando de recorde de arrecadação do América nos últimos anos, as melhores rendas do América, né, no Libertadores, Sul-Americana, 3 anos de Série A, e tá onde tá agora, 2, 3 anos depois, caindo pra Série C. E a tendência, se não se organizar, é ficar alerta aí, porque a Série D também é logo ali. Então tem que se organizar e não adianta. Não adianta mudar ali as peças, colocar um treinador, como você bem disse, e continuar com o mesmo estilo de contratação, com o mesmo estilo de gestão. Dá no mesmo, meu filho. Você quer um resultado diferente, você tem que agir diferente.
2: É, e rapidinho, para falar sobre um pouquinho mais sobre o Atlético, é aquela sensação também, bem no mineirês, que o Atlético também não tá com aquela situação de dar um passo maior do que a perna, para não tropeçar.
0: Exatamente.
2: Ah, vamos com de forma ambiciosa buscar a Série A. Vai com calma, vai aos poucos, porque às vezes a gente sabe quando o salto é tão rápido, a queda também. Vamos pegar o Ipatinga como exemplo. Tudo bem que ali era uma outra situação, né? Uma gestão tenebrosa do Itaí. Ixi. O Ipatinga vem Série C, Série B, Série A. Quando assustou, já não tava nem nascer mais.
3: Nem existia quase.
2: Então vai galgando pouco a pouco. A cidade tá entendendo, tá assimilando esse momento que o Atlético tá passando. A cidade tá abraçando, é um projeto legal. Vai reestruturando a parte física também, né? Estádio, CT. Quando tiver assim uma base legal, pensa já em algo maior, uma Série A. Chegar na Série A, assim como o Mirassol, se firmar, né? Não é querer chegar, vamos agora buscar um Libertador. Não, vai passo a passo. Um time que a história toda praticamente era quase amador. Então, o Atlético vai nesse passo. Não é pensando também em ser tão devagar, não. Mas é respeitando o que o time tem como orçamento, como estrutura, para que a queda não seja tão grande, porque a gente sabe, quando o passo é dado além da conta, sim, a queda é brusca, cara.
3: É, porque e talvez
2: isso aconteceu com a América.
3: Sim, subir às vezes no momento que não tá ali estruturado para se manter ou para conseguir se estruturar, porque depois que você sobe, você organiza suas contas em um patamar. Você cai, metade das contas ali, você tem que buscar um outro investidor. Se você não consegue, é uma bola de neve, vai aumentando. Então, o parabéns pro Atlético. Nos últimos anos, onde estava o Atlético, onde está agora, é melhor se manter do que, né, dar um passo maior, como bem disse o Botelho, se organizando para o futuro melhor.
2: O salto da C para B é grande, mas da B para A, nossa, meu amigo.
0: Nossa, Deus, é um negócio realmente muito complicado. Agora, 7 horas e 22 minutos, a gente estava falando de assunto complicado aqui, de América, da situação difícil. E aí o nosso querido Pedro Gonçalves ouviu e falou assim, tá, então vou trazer atualizações do anel rodoviário. Alô, Pedro Gonçalves, chega aqui no nosso Papo de Craque, segunda edição.
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8: 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Segue ruim a situação do anel rodoviário nos dois sentidos. Motorista pisa no freio no bairro Olhos d'Água, quase na BR-040, indo assim até o Trevo do Califórnia. Nesse caso, passar pelas vias internas da região oeste de BH vale mais a pena. Depois disso, trânsito bom e no sentido oposto, mais filas do viaduto da Avenida Carlos Luz, indo assim até o Trevo do Califórnia mais uma vez. A marginal, nesse caso, pode ajudar. 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
0: Valeu, Pedro Gonçalves. Agora, meu amigo, 7 horas e 23 minutos. Ouvinte, escute com atenção, o assunto agora é polêmico e espinhoso, porque é o seguinte, meu amigo, tudo que envolve eleição, tudo que envolve medida provisória, tudo que envolve bets é polêmica. E os clubes da Série A vão dobrar essa aposta, porque é o seguinte: clubes da Série A promovem protesto coordenado contra a MP das Bets na volta do Brasileirão. Os 6 jogos desta quarta-feira, na retomada do Campeonato Brasileiro, serão marcados por protestos unificados contra a medida provisória que proíbe as Bets no país. A ação, financiada pelo Instituto Brasileiro de Jogo Responsável, o IBJR, e por clubes associados, prever inserções durante os confrontos e estampa em uniformes com slogans como "proibir não é proteger" e, abre aspas, "quem lucra com as bets ilegais", fecha aspas. É, amigos, os clubes vão dobrar as apostas, tá? Ok, assim, eu sei que é um assunto bem espinhoso, mas esse negócio aí não vai acabar agora, hein?
3: É como a gente falou durante a semana no Papo de Craque, a gente até participou junto na segunda-feira, Léo, é aquele negócio, a determinação já foi dada. E aí, em termos de desenrolar 120 dias aí nesse período probatório, se assim a gente pode falar dessa MP, mas tem que acatar agora e aí esperar, aguardar a decisão, se vai ser, a decisão vai ser confirmada, e buscar outros investimentos. A ideia é essa, pensar no futuro, se organizar, porque se manter, tem que buscar novos investidores, e aí se voltar, beleza, mantém do jeito que está, mas a ideia agora é acatar, e pode fazer o protesto, aquela coisa toda, mas já pensar também no futuro, como que pode ser, com ou sem, tem que ter essas ideias, essas alternativas.
2: Eu entendo que você vira e fala assim, ah, foi uma atitude eleitoreira, entendo. Quando você se apega a esse argumento. Entendo também quando você vira e fala, foi muito brusca essa situação. É que você praticamente pega a tomada e tira ela, né? Você tira da tomada o cabo.
0: É aquela história também.
2: Você rompe muito rápido. Só que é o seguinte, os clubes não podem relativizar os danos causados à saúde da população brasileira. É ludopatia, né?
0: Exatamente.
2: Que é a doença causada pela aposta. Isso é grave, gente. A gente não está falando aqui de algo pequeno. É algo que está afetando a sociedade brasileira como um todo. Os clubes não podem relativizar isso. Inclusive, eles deveriam se mobilizar para chegar ao público e falar, gente, isso aqui é muito grave, isso que acontece em apostas está afetando as famílias brasileiras. Eles deveriam ser um braço do governo, independentemente de quem estiver sentado à cadeira máxima do governo, os clubes deveriam ser um braço nessa conscientização. Entendo que foi muito brusco, foi muito rápido. E é uma MP. Eu, se você me perguntar o que, que eu acho que vai acontecer, sabe o que, que eu acho que vai acontecer? A MP não vai pra frente, vai terminar o prazo dela e vai voltar. A verdade é essa, acredito que vai voltar, vai estar liberado tudo de novo. Acredito nisso, é o que eu acho, tá? É o que eu acho, é o que o Marcos Botelho acha que vai acontecer. Nem, não é o que eu acho que vai ser certo ou não, é o que eu acho que vai acontecer. Mas os clubes não deveriam relativizar os problemas e os danos causados às casas de apostas à população brasileira. É muito grave, isso não é na esfera esportiva, é na esfera da saúde mesmo da sociedade brasileira.
3: Eu acho que, na verdade, até um momento dos clubes tentarem também absorver essa ideia e, por que não, tentar conscientizar a população, tratar as pessoas que precisam do cuidado, porque muita gente já se prejudicou. Eu estou falando nesse sentido. Pensa também uma forma de melhorar também a marca, a ideia de puxar para as pessoas terem realmente a noção, né, desses efeitos, como disse aí o Botelho. Acho que é uma ótima oportunidade também, né, nos momentos complicados, né, que surgem a oportunidade às vezes de você se desenvolver. Como eu disse, tenta também achar alternativas, porque se em algum momento as bets também resolvem em não investir mais no futebol, como é que fica? Porque o rombo pode ser grande. Então é ter esse momento também para repensar.
2: Qual clube do mundo é patrocinado por alguma bet, Léo? O Real Madrid? Não, não, não. Pois é, nunca teve uma marca de bet estampada na camisa. Claro que eu tô falando de outro patamar, né? Lógico. Mas só citando o exemplo.
0: O último outro grande exemplo. Título do Cruzeiro. Isso. Era patrocinado por Bet?
2: Não era. O time de menor orçamento, o time que chocou de forma positiva o Brasil ano passado, é patrocinado por alguma Bet?
0: O Mirassol? Não, inclusive é um dos únicos, se não o único,
2: pois
0: tá?
2: Pois é. Não, são, ou seja, clubes, né? Na dá pra fazer futebol milionário sem Bet, dá pra fazer futebol com pouco dinheiro, também sem bet.
0: Exatamente, gente. E eu acho que esse tipo de assunto é muito puxado, né? É uma situação bem complicada que os clubes hoje vão fazer um certo protesto aí. Vamos ver como será esse tipo de manifestação. Ô, Botelho, você tinha mais informação do Cruzeiro aqui, até pra gente fechar o nosso bloco. A gente já falou também de quem será o árbitro. Mas você pode passar aquela ficha aqui da arbitragem toda, por gentileza?
2: Claro, meu caro Léo Dias. E aqui, rapidinho, só pra continuar nesse assunto, o Bet, o Cruzeiro já até publicou via press kit pra imprensa. O Cruzeiro, ele vem com a camisa, o espaço master, vazio. Alguns estavam até falando assim, o Cruzeiro vai colocar a estampa do supermercado Pedrinho. Não, espaço vazio, sem a publicação da Bet. Quer ainda que a arbitragem? Quer que passe aquela de forma completa?
0: Por favor.
2: Então vamos lá. Antes de passar a bola aí pra você, meu caro Léo Dias.
0: Pra gente ir pro break informado.
2: Cara. Boa. Claro. Apita o Wilton Pereira Sampaio. Ele é goiano, árbitro FIFA, 44 anos. O assistente 1 também é de Goiás. É do Goiás. Também é FIFA. Eu falo assim, do Goiás igual eles, os goianos. Aqui do Goiás. Também é FIFA. É o Bruno Rafael Pires. O assistente 2 é do Distrito Federal. Ele é CBF. É o Daniel Henrique da Silva Andrade. O VAR a cargo de Rafael Trace, de Santa Catarina, ele é CBF. O assistente 1 é o Rodrigo Figueiredo Henrique Corrêa, carioca FIFA. E o assistente 2, o Jefferson Ferreira de Moraes, também do Goiás, também da CBF, Léo.
0: Beleza, Botelho. E agora é o seguinte, a gente já falou muito aqui no nosso Papo de Craque, daqui a pouco tem mais assunto pra gente trazer. Vamos chamar, então, um break agora. Meu querido Gil Play já tá ali preparando tudo, agora 7h30, vamos para um break, já a gente está de volta no Papo de Craque, segunda edição.
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0: Estamos de volta agora, 7 horas e 33 minutos. O Papo de Craque hoje, diretamente aqui do Mineirão. A turma ali tá fazendo um. Parece que uma festa, um evento. O que é aquilo ali,
2: Pati? Tá rolando aqui à nossa direita, em frente ao túnel de acesso ao gramado. Tá rolando o tour dos sócios, né? Eles acessam o gramado, o banco de reservas, o vestiário, tiram fotos com os jogadores quando eles descem dos ônibus. À nossa direita são os sócios. À nossa esquerda, vou perguntar para o nosso Thiago Nogueira depois, tá rolando ali uma visitação, hein? Então a galera ali tirando fotos à nossa esquerda, aqui bem próximo ao gol da Lagoa, que é o gol do setor laranja. Tá a turma toda ali, tá cheio, hein, Léo Dias? Tô vendo a galera ali com a camisa da Polícia Civil, uma turma com a roupa à la Arthur Jorge. Tá interessante, meu amigo, a situação ali.
0: E tem um cara que tá com o mesmo look do Arthur Jorge, olha lá, blazer azul, calça clara.
3: Você sabe o que eu vejo essa hora assim? Você sabe o que eu penso? Já vai rolar um coquetel. Já vai rolar um comes e bebes. E aí a informação.
2: Chama eu.
3: E a informação, Botelho?
2: Me chama que eu vou.
3: O plano é ser feliz, meu filho.
2: O plano é ser feliz.
0: Agora, um outro detalhe legal que eu notei aqui, que chegamos no mês de outubro e a CBF já tá com um novo... Como é que chama aquilo ali? É um banner? Podemos dizer?
2: Um
0: que
2: backdrop, era, né?
0: Não um sei. Backdrop do Campeonato Brasileiro.
2: É um acesso. Ah, caiu o escudo de São Paulo. Caiu. Sinais. Fortes sinais. Caiu o escudo
0: de São Paulo. O vento derrubou o escudo de São Paulo. A turma tá montando backdrop, mas tá ali na cor rosa. Então, achei bem legal. Por a conta do outubro rosa.
2: É, por conta do outubro. A bola também deve vir, porque todo mês de outubro, o Campeonato Brasileiro, a bola vem na cor rosa, né? Em alusão à luta contra o câncer de mama. Então, muito bacana aí essa ação do Campeonato Brasileiro da CBF e sem a marca daquela casa de apostas que patrocinava a competição nacional e também o Flamengo, né?
0: Exatamente. Agora já tirou tudo. A gente já consegue observar aqui pelas placas de publicidade. É o seguinte, a gente falou de MP, falou de assunto sério aqui, falou de muita coisa, mas tem o nosso jornalismo local.
2: Opa!
0: E ela está lá pronta pra gente chamar, pra trazer as principais notícias aqui da região metropolitana de Belo Horizonte. Alô, Marina Matos, volta aqui no nosso Papo de Craque, segunda edição.
16: Alô, pessoal, da segunda edição do Papo de Craque, tô chegando com informação pra vocês, hein? A estação Amazonas da linha 2 do metrô de Belo Horizonte passa a operar comercialmente a partir de amanhã. A operação vale de segunda a sexta-feira, das 5h15 da manhã às 11 da noite. Com o início dessa operação comercial, os passageiros que embarcarem na estação vão pagar a tarifa do metrô. Aos finais de semana e feriados, a estação vai ficar temporariamente fechada para a continuidade das obras. A previsão é de que a operação comercial todos os dias comece no dia 1º de novembro. A expectativa é que a Estação Amazonas receba cerca de 1.200 passageiros por dia útil. A linha 2 vai ter ao todo 10,5 km de extensão e 7 estações. A previsão é que o trecho esteja completamente em funcionamento em 2028, com a entrega das estações Ferrugem e Barreiro. Segundo a concessionária, com a conclusão da linha 2, o sistema deve atender cerca de 40 mil passageiros por dia.
0: Valeu, Marina Matos, aí com as informações do nosso jornalismo local. Agora 7 horas e 36 minutos. Ô, gente, eu sei que aqui, pelo menos, eu acho que nós que estamos aqui, o Gão, Marcos Botelho, Felipe Soares e o Léo Dias, ninguém torce pra Argentina aqui, né? Não é brasileiro que torce pra Argentina, correto?
2: É mais que ela se lasque.
3: É isso mesmo. E agora eles vão amargar um tempinho, viu, meu filho?
0: Ah, eu ia falar isso que tem uma notícia maravilhosa. Foi lindo o que aconteceu ontem no Monumental, mas nós como os brasileiros... Messi se despediu da seleção argentina.
2: Graças a Deus.
0: Obviamente que eu vou falar aqui exaltando o gênio, o ET que foi Lionel Messi. Fim de uma era lendária, ele que se despede da seleção argentina com gol e muita emoção. E o futebol chora de saudade. Lionel Messi deu seu adeus definitivo à seleção argentina nesta terça-feira no estádio Monumental. Em vitória por 3-0 sobre o Benin. O Benin, tá, gente? Não é aquela família dona do Atlético, não. Benin com B mesmo.
3: Mas independente de quem fala, for o Datena, é o Benin.
0: Tampou o nariz pra falar. Mas, oh, gente, a Argentina também convida umas seleções também pra fazer amistoso, que eu vou te falar.
2: Quase se complica no primeiro tempo, hein?
0: Por quê?
2: Ah, bicho, a Argentina não tava conseguindo praticamente finalizar no primeiro tempo, né?
0: Foi estilo jogo de Benin, né? É, não, mas assim, um Argentina e Benin. Vamos concordar que não é lá um jogo muito emocionante.
3: É perdido.
0: E o eterno camisa 10 marcou um gol e deu duas assistências e se emocionou com um show de drones na homenagem do público. Campeão do mundo em 2022 e vice em 2026, o craque encerra o seu ciclo histórico, reafirmando o orgulho de defender o seu país. E aí, assim, cara... Essa final em 2026, a Argentina só chegou lá por causa do Messi.
3: Sim.
0: E eu pensei assim, cara, essa Copa a gente não vai ter problema com o Messi. Graças a Deus, tá perto de aposentar. E o cara vai lá e faz aquela Copa que ele fez. Um negócio surreal. Mas o que entregou o Lionel Messi naquela trajetória dele de inferno ao céu com a camisa da seleção argentina, né?
3: Ô, Léo, a gente tava até zoando aqui, mas eu sei o sentimento agora do torcedor argentino, porque eu acompanhei aí o jogo de despedida do Romário, o jogo de despedida do Ronaldo, do Fenômeno, e eu sei que pela frente agora, meu filho, vem um longo e tenebroso inverno pra eles, meu filho. Que se resolva pra lá, porque agora vai começar a surgir um novo Messi, mas aí aquela esperança e tal, vai demorar, meu filho.
0: Ah, não, novo Messi, eu acho não. Que...
3: Porque qualquer jovem que aparecer agora, é isso que eu tô falando, qualquer jovem que aparece agora na Argentina é o novo Messi.
0: Lembra do novo Neymar?
3: Isso.
0: Você tem saudade do Neilton jogando no Cruzeiro?
3: Então.
0: Ele foi um dos novos Neymars.
3: Então, é isso. Tem novo Neymar, vai ter novo Messi também. Você pode ter certeza que no ano que vem aparece uma meia dúzia, depois vai aparecendo aí. Sempre o novo Messi, mas é difícil, né, Léo? A gente tá falando aí brincando, brincadeiras à parte. Grande história, um grande jogador, um dos maiores aí, todo respeito à grande história do Messi. Mas é isso, a gente quer ver mesmo a Argentina, né, perdendo os jogos, se a gente pode falar assim, pra ficar bem tranquilo.
0: Se tem uma coisa que a gente precisa aprender com os argentinos é o modo de tratar bem os seus ídolos, sim, os seus craques. Se despediu do Messi, assim, de uma maneira maravilhosa. O Messi já tem a estátua dele lá, mesmo que foi um cara que teve muita dificuldade no início, eu achei sensacional isso. E é curioso o contraste, né? Messi e Cristiano Ronaldo, que disputaram esse posto de maiores dessa geração, como que um terminou completamente diferente do outro a trajetória, sim, na seleção, né? Em Portugal, a gente termina com o Cristiano Ronaldo dando um show de egocentrismo Eu acho que foi perfeita a nossa querida Marília Ruiz, lá da TMC de São Paulo, dizendo que, relembrando até o grande livro lá de Dorian Gray, que aquele personagem dos livros que não sabia finalizar, não sabia encerrar a sua história, aceitar o seu fim. E o nosso querido Cristiano Ronaldo teve um fim assim melancólico na seleção portuguesa, no meu ponto de vista. Se ele, o Jorge Jesus errou? Errou. Mas eu acho que ele não precisava disso, cara.
3: Até porque, por mais que seja o Cristiano Ronaldo, ele não vai ser maior do que a seleção de Portugal. Mesma coisa, por maior que seja o Messi, ele não vai ser maior do que a seleção argentina, porque sempre tem renovação, o novo sempre chega, né? Essa que é a ideia. E é preciso também ter a ideia que uma hora chega o momento de passar o bastão, né, Léo? E tem que ter essa consciência de como que vai ser essa passagem do bastão.
17: Pra mim que seja bem difícil. É. Bem difícil mesmo. Chega de sucesso.

0: nós brasileiros.
1: Há quem diga que os argentinos, a gente se odeia, né, brasileiros e argentinos, mas há quem diga que é um povo muito parecido com o brasileiro. Mas assim, tem os seus defeitos de lá, a gente tem os nossos defeitos daqui, embora a gente se odeie. Eles são parecidos com a gente em muita coisa.
2: Por isso que eu tô falando que eu sei que eles vão passar agora. Como eu disse, eu vi o Ronaldo se despedindo, eu vi o Romário se despedindo e tô vendo que não apareceu um novo Ronaldo.
1: Gols! Atenção, gols!
0: No plural.
2: Eita.
1: Plantão esportivo aqui, meu amigo.
2: Então, a informação tem preferência.
1: Atenção, Internacional 1-0 no Corinthians. Abre o placar com Vitinho com um minuto de jogo. Fernando Diniz.
2: Mas que o Internacional agora é de técnico novo, né? Nessa reta final, vai jogar todas as suas fichas para fugir do rebaixamento. Né?
0: Falar a fonte.
1: Aliás, o nosso querido Eduardo Batista fazendo feijão com arroz aqui, tá? Quase um 4-2-3-1, eu diria. É curioso, tá até com o Bruno Gomes jogando como zagueiro, formando um trio de zaga com Juninho e Mercado, Bernabé na ala esquerda, Aguirre na ala direita, Vidiagra e o Thiago Maia, que eu achei que era muito mais velho, mas o Thiago Maia tá com 29 anos apenas.
0: Só isso?
1: Parece que é um jogador já em fim de carreira.
0: Na época do Flamengo, eu achava que já tinha mais de 30.
1: Não, 29 anos.
2: O Vidiagra que costuma se levantar, né, durante o jogo aí, ele entrou no game mesmo.
1: É um volante que sempre entra duro na jogada. Gente.
2: Anota aí que tem mais duas, hein? Anota aí.
1: Mas o Vitinho também fazendo o gol aqui, jogando pela ponta direita, Alan Patrick como 10 e o Alejandro sendo escolhido para ser 9. E o Corinthians com o trio Jim, Garro, Memphis Depay e Yuri Alberto. Vai ter que jogar muito aí o Corinthians para virar esse jogo dentro do Beira-Rio. Que jogo maluco. E é o seguinte, tem notícia boa pro torcedor do América também.
0: Ó.
1: Porque tem gol do Operário. Também aos um minuto de jogo, abre o placar, o Operário com o Vinícius Diniz para cima do Botafogo de Ribeirão Preto. Lembrando que se o Botafogo de Ribeirão Preto empatar e o América perder hoje, o América tá rebaixado para a Série C, matematicamente falando.
2: A situação do torcedor americano tá tão difícil que a notícia boa para ele é o gol do outro time.
0: O torcedor do América hoje, então, torcendo pro Operário de Ponta Grossa.
1: Então, assim.
2: O jogo é lá em Ponta Grossa, não é isso?
0: É, ué.
2: É isso que eu tô falando.
1: Meu amigo, pra você ver a situação. Esse papo de craque eu vou falar com você, viu, gente? Tá falando, deixa a gente aqui.
2: É porque a gente muita saudade de ver o Cruzeirão em campo, Léo. A galera já tá aqui, ó, na expectativa. E aí o clima lá no alto.
0: E graças a Deus tá batendo um vento aqui no Mineirão, sim, porque tava calor, né, quando a gente chegou. Parece que ligaram o Daiki. Olha lá, ventou tanto que caiu ali o escudo São Paulo do Cruzeiro, o negócio da CBF ali.
1: Ô, galera,
0: caiu, foi tudo agora.
1: Vamos amarrar esse backdrop direitinho aí, porque, pelo amor de Deus, já caiu aqui várias vezes. Seria um sinal sobre o São Paulo?
0: Tomara que só pelo São Paulo,
1: Ah, não, o Cruzeiro não cai mais não, gente. O Cruzeiro já tá...
0: 45 pontos, né, pai?
1: Não, gente. Pelo amor de Deus, São Paulo, tem essa história aí, transferban, pode perder 6 pontos.
0: Se o São Paulo perder esses 6 pontos, ele vai a 30, né? Aí fica lá na portinha da zona do rebaixamento.
1: Não entra, não?
2: E aí é crise de vez, viu, velho? Situação, como diz, né, o ditado...
0: Pega a tabela.
2: Se nessa altura do campeonato o São Paulo perder 6 pontos, aí é crise.
0: Nossa, você tá doido.
2: Pode saber.
0: E o time grande, quando ele entra na zona do rebaixamento, eu faço o paralelo com aquele estudante do ensino médio fundamental... Aquele estudante bom que nunca toma recuperação, sim, mas toma pela primeira vez. Ele não sabe fazer recuperação no final do ano. Ele fica desesperado. Então a situação é a mesma.
2: É complicado. É a mesma. Mas é difícil. Porque quando você afunda ali esse time que tem essa... Como você bem disse, né? Tá acostumado ali, tá sempre por cima. E aí quando tá lá na zona de rebaixamento, acaba se complicando pra sair dali. É mais difícil, velho. Não tem o Celso Roth ali pra ajudar. Pode chamar o Celso Roth.
1: Entraria o São Paulo na zona de rebaixamento. Porque iria a 30 pontos. O Internacional com a vitória tá indo a 31.
0: Olha aí pra você ver.
1: Cara, como tá afundado o Internacional, hein? Misericórdia, cara. Porque tem apenas 30 pontos com a vitória, inclusive, né?

0: Você vê a situação do Inter.
1: É 31 indo à vitória.
0: Isso, isso. E o Grêmio com empate está indo a 30.
1: Nossa senhora.
0: E o Vasco, que é o porteiro da zona, diria-se, tem 31 pontos. E sabe o Corinthians com essa derrota?
1: Tá chegando.
0: 32 pontos, meu
1: tá
0: amigo.
1: Chegando.
2: Fortes candidatos.
0: O Corinthians pode entrar na zona, inclusive. Se o Grêmio vencer o jogo dele e o Vasco vencer, o Corinthians entra na zona.
2: Você vê
0: a situação.
2: Tem que ver. Tem que ver como é que vai ser essa sequência. Por isso que eu falo, gente. A gente vai saber se essa pausa para a data FIFA foi boa para alguns clubes. Se, na verdade, prejudicou. É reta final. 10 jogos. Aquela galera que estava já mais ou menos desanimada pode ter aquele fôlego. É reta final. Teve aquele descanso. Todo mundo descansado. Eu falei até ontem no Papo de Craque. É aquele reset, né? É um reset na parte final da temporada. Teve o descanso, período de treinos, quem aproveitar melhor vai poder, né, alcançar os objetivos. Quem tiver lá atrás pode conseguir fugir da zona de rebaixamento, quem quiser entrar no G4, G5, vai ter oportunidade. 10 jogos são 10 finais, literalmente, não só pro Cruzeiro.
0: E tem outro clube também que vai sofrer, e eu acho que, gente, a gente não tá considerando tanto, mas o torcedor vai fazer um jejum, vai fazer oração aí para conseguir 10 pontos, porque ele está por lá. O Botafogo, que agora é comandado pelo Tite. Eu não sei não, tá, gente? O Tite não me passa confiança nenhuma de que vai conseguir fazer 10 pontos pelo Botafogo. E é um clube que está com problemas financeiros, está numa situação polêmica, envolvendo troca de gestão. E agora teve a data FIFA que deu tempo do Tite treinar, então eu acredito que o time pode piorar.
2: Já trocou. O time vai ter mais cara de Tite, né?
0: Sequência. Eu tô igual os amigos lá do Falha de Cobertura, né? Tite já teve tempo pra implementar o seu trabalho. Já teve tempo e o time com certeza vai piorar com essa pausa da data FIFA, com o Tite trabalhando muitos dias por lá.
2: É, o time respondendo aí ao trabalho do Tite, então pode ser bem complicado, porque a gente falou do Cruzeiro aí nesse... A gente sempre fala, né? Ah, se não fosse aquele começo de temporada. Quantos pontos quando o Tite saiu, o Cruzeiro tinha, ô Botelho? 4 pontos?
1: O Cruzeiro tinha 4 pontos. Eram...
2: Quantas rodadas?
1: 8 rodadas. 8 rodadas. Na verdade, o Tite sai e o Cruzeiro tem 3. Pontos, porque um ponto foi conquistado com Wesley Carvalho, empate contra o Santos aqui no Mineirão 0-0. O Tite treina o Cruzeiro em 6 jogos no Brasileirão.
2: E foram 3 pontos em 6 jogos.
1: 6 jogos, 3 derrotas, 3 empates.
2: Então fazendo a média, agora nesses 10 jogos é bem capaz de no máximo somar 4 ou 5 pontos, né?
1: É, meu parceiro.
2: Seguindo a média é complicado, meu filho.
0: É, torcedor do Botafogo, se prepare, porque eu acho que esse Botafogo deve afundar um pouquinho mais com o Tite. E falando dos outros jogos aqui, segue 0-0 Red Bull Bragantino e Mirassol e 0-0 Remo e Grêmio. E pela Série B segue Avaí 1, Londrina 0. Ô Botelho, você separou uma informação pra gente falar um pouquinho mais de Cruzeiro aqui agora. A gente deixou propositalmente, né, pra gente falar de Cruzeiro aqui agora, porque tem executivo novo chegando no Cruzeiro. Eu queria entender mais. Porque hoje você teve até que me corrigir durante o Papo de Craque primeira edição, porque eu estava falando sobre uma situação envolvendo Sobs, né? E você não tem essa informação, uma informação de outros colegas. E até você brilhantemente já me pontuou durante o Papo de Craque primeira edição de que o Cruzeiro nem sequer procurou o Sobs. E isso mostra talvez o que estaria pensando o Pedro Lourenço e a diretoria do Cruzeiro. Me diga o que você tem de informação sobre a chegada de Paulinho no vestiário celeste.
1: Pois é, porque ainda existe uma pequena dúvida, né? Qual a função de fato do Paulinho? A função do Paulinho é para ser um cara muito importante nos bastidores do Cruzeiro. Ele chega para assumir um papel fundamental. Ele não chega para assumir o papel do Bruno Spindel, ele não chega para assumir o papel do Joaquim Pinto, ele não chega para ser uma espécie de coordenador técnico, uma função similar à feita pelo Edu Dracena, enquanto esteve no Cruzeiro, similar à do Tite, do Tinga, melhor dizendo, quando o Cruzeiro foi campeão da...
0: A do Tite, quando ele foi comandado pelo Matheus Bach?
1: É, praticamente isso mesmo. É praticamente isso mesmo. De maneira não oficial, era praticamente isso. E o Paulinho, ele chega de fato para assumir a pasta do futebol do Cruzeiro para domar não só o vestiário, mas também o mercado de transferências do Cruzeiro e ser a imagem do Cruzeiro nos bastidores. Por exemplo, o Cruzeiro tem ali na figura do Pedro Lourenço, que é o sócio majoritário da SAF, um cara que sempre dá as caras e é sempre elogiado por isso. Pedro Lourenço geralmente viaja com o Cruzeiro, chefiando a delegação. O Pedro Júnior sempre dá as caras. Então, até para preservar a imagem desses caras, o Pedro Júnior, o Pedro Lourenço, que se ocupam, né, com a parte financeira do Cruzeiro, o Paulinho chega para ser uma espécie de CEO, uma espécie de CEO. Não é a nomenclatura essa do Paulinho, mas ele chega com essa situação para dar um desafogo para o Pedro Júnior, para o Pedro Lourenço e ser a cara do Cruzeiro. Precisa de alguém bater um papo com os jogadores, ser ali o líder da conversa. Paulinho, cara para ir negociar com o Bruno Spindel, vai o Paulinho. Um cara para comunicar diretamente com a imprensa, Paulinho. O cara que vai controlar ali as ações na Toca da Raposa 2. Não tô falando que o Pedro Júnior e o Pedro Lourenço vão dar a chave da toca pro Paulinho, não é isso não. E aí uma informação não minha, mas do competentíssimo Pedro Rocha, ele trouxe a informação, até casa com isso que eu tenho, é que o Paulinho chega até para tirar também da comissão técnica uma certa autonomia no mercado, que a comissão técnica do Arthur Jorge no momento tem.
2: Eu ia falar isso, Botelho. Eu quero saber da autonomia que vai ser dada ao Paulinho. Até onde ele vai poder ir, como que ele vai poder agir. Porque, na verdade, eu quero que o Paulinho traga novidade, Botelho. Porque é isso que o Mirassol foi. E é interessante o Mirassol nos últimos anos, que conseguiu, dentro do seu limite de investimento, ter um quarto lugar no Campeonato Brasileiro, ser a primeira equipe classificada na fase de grupos da Libertadores nessa temporada, que essa novidade, que esse respiro que o futebol brasileiro tem com o Mirassol, chegue também ao Cruzeiro através do Paulinho.
1: Eu vou pegar um exemplo bem bobo, mas bem prático. O Paulinho, se estivesse no começo do ano, aí o Tite pega e vira e fala: olha, preciso de um centroavante para compor esse elenco. Tem um Chico da Costa. O Paulinho pega e vira e fala assim: ele não. Esse cara não. Eu não vou buscar ele. Vamos continuar mapeando o mercado. E se ele não chegar, nós vamos buscar na base. Vamos trabalhar junto com o Adilson Batista para achar essa opção na base. É mais ou menos isso, Léo.
0: E você falou de economizar, né? Porque não trazer o nosso querido Chico da Costa. Querido, eu tô sendo educado, tá? Para ser bem verdade. Falou de economia, porque seria uma economia pro Cruzeiro. Se você quer economizar na conta de luz, filiado Saeng tem 27% de desconto na tarifa de energia da CEMIG. Saeng, um sindicato diferente. Mas eu concordo até em relação a isso, porque, cara, o que aconteceu no Cruzeiro esse ano, em relação ao mercado, foi muito... Cara, eu diria que foi muito amador até. O Cruzeiro foi muito mal nas duas janelas. Muito mal. A de início de ano... Tudo bem, você traz um Gerson, mas o Gerson foi dinheiro na conta. Foi selo Bruno Spindel. Pega, gasta muito dinheiro para trazer um jogador. Ponto. A chegada do Chico da Costa, por indicação do Tite, alguém tinha que virar e falar assim: nananina não. E talvez se tivesse já o Paulinho, isso já seria feito.
1: Inclusive, vamos lembrar, o Paulinho deve ter dado graças a Deus que o Cruzeiro foi lá. Lembrando que o Chico da Costa não era do Mirassol, era do Cerro Portenho, estava emprestado ao Mirassol. Mas o Cruzeiro pega um cara que o Mirassol virou e falou assim: ó, não tem condições técnicas de jogar aqui não. Tá acima do peso, não treina legal. É um cara que a gente tem que afastar. Isso aconteceu com o Chico da Costa. O Cruzeiro não se atentou a isso, cara. Isso é um absurdo.
2: É isso que eu queria perguntar. Se o Paulinho vai ter essa autonomia dele chegar e barrar ou pedir pra trazer. E já complemento. Será que ninguém falou no momento da contratação do Chico da Costa: olha, melhor não trazer? Então é essa a ideia. Será que o Paulinho vai ter essa autonomia? Ele vai poder realmente passar por cima? Porque também a gente sabe, né, do ego, como que é o futebol, como que é o interno do futebol. Tomara que o Paulinho possa trazer, como eu disse, esse respiro, essa novidade pro Cruzeiro.
1: E aí a turma vai se perguntar: não, Botrinho, por que ele vai demorar tanto a chegar se ele já saiu do Mirassol? A saída já foi anunciada, aí é uma informação não minha, mas do Pedro Rocha, competentíssimo, né? Colega jornalista. O Paulinho, ele vai dar uma descansada, uma aliviada na mente, junto à família. Ele vem primeiro a Belo Horizonte, já nos próximos dias. E no próximo ano, a família dele deve se instalar aqui à capital mineira. Uma informação que a gente tem também é que será um contrato de 2 anos. E o Paulinho primeiro vai dar aquela descansada, até porque a vida de um executivo de futebol não para, né, cara? E ele vai utilizar esse pequeno espaço para descansar e depois descer o sarrafo no trabalho, porque vai precisar.
0: Ah, vai precisar dar soco na mesa no vestiário, principalmente, tá? Cara, eu acho que o Cruzeiro tá fazendo um movimento interessante. Tudo bem que a informação que você tem é que ele não ocuparia uma vaga de um Joaquim Pinto e de um Bruno Spindel, mas eu acho que, de certa forma...
1: Mas chega pra um posto acima, tá? Chega pra um posto acima.
0: É, mas eu acho que os dois estão sob evidência. Porque é o seguinte, beleza, se tudo tivesse sendo feito perfeito no Cruzeiro até aqui, o Paulinho muito provavelmente não precisaria ter sido contratado. E como eu disse, gente, a atuação do Cruzeiro nos mercados, é, nas janelas, na janela de início de ano.
2: Sim.
0: E aí foi tudo pra conta do Tite, né? É curioso isso, né? Como que, o Tite foi mal, concordo que o Tite foi muito mal, mas na hora de levar a bronca é muito fácil já atacar pedra já em quem já tá apanhando. Teve culpa dele, concordo, mas a turma tinha que ter falado não pra ele ali. Aí, beleza, veio a janela do meio do ano, cara, eu particularmente fiquei bem decepcionado, porque eu tinha uma expectativa muito grande de uma janela com o Arthur Jorge. Quando se falaram em autonomia pro Arthur Jorge, dinheiro pro Arthur Jorge contratar, eu não esperaria que o Cruzeiro ia jogar 10 milhões no PEC, 5 milhões do Rojas e o resto ia contratar de baseado do jeito que trouxe uma galera de emprestados, que eu ia usar até uma outra palavra aqui, mas eu vou ser duro demais, mas... Cruzeiro, o PEC foi uma infelicidade, mas o PEC, pra mim, não resolveria os problemas do Cruzeiro. O Cruzeiro ainda ficaria sem ponta esquerda com a saída do Christian. E deixa eu só avisar o nosso ouvinte aqui, o Botelho e Felipe Soares, que não saia daí, tá? A gente vai continuar a estender um pouquinho mais o nosso papo de craque antes da nossa voz do Brasil aqui, então a gente fica um pouquinho até depois das 8 aqui hoje, tá? Especificamente hoje. Mas
1: sobre o PEC, é uma contratação totalmente fundamentada em um pedido do Arthur Jorge. Um jogador que o Arthur Jorge até tentou levar lá pro Al Rayyan no Catar. É outra situação que eu acho que se o Paulinho tivesse, ele sentaria à mesa com o Arthur Jorge e falaria assim: é de fato o cara que a gente precisa?
0: Vai
1: é
0: resolver o problema?
1: Que a gente, é porque assim, é muita grana. Foi muita grana. PEC foi muita grana. Então assim, será que de fato o Paulinho faria... daria ficha nessa contratação? Porque ele chega pra isso, pra tirar um pouco também de autonomia do Arthur Jorge no mercado de transferência do Cruzeiro.
0: Não, e gente, e a saída do Christian? A do Kaique era prevista, gente. É... só que eu acho que o Cruzeiro já deveria ter contratado um lateral esquerdo pra fazer essa sombra ao Kaique desde o início do ano. O Cruzeiro foi, deixou pra janela do meio do ano. Aí foi num cara que é pré-lista de seleção argentina, mas você tem que avaliar as características do jogador. E aí é um ponto que eu já vou criticar o Joaquim Pinto, que o Joaquim Pinto veio ao Cruzeiro para ser chefe de scout, né? É, ele veio pro Cruzeiro por conta disso, e na época eu demonstrei certa preocupação quando ele foi promovido a diretor de futebol com a saída do Alexandre Matos, que a minha preocupação é que scout, mapeamento de mercado e gestão de vestiário, gestão, diretoria de futebol são duas coisas completamente diferentes. E a gente não pode achar que o cara, só por ser scout, ele tem condições de chefiar um elenco. Porque quando tem alguma situação envolvendo jogador e treinador, por exemplo, quem tem que ir lá resolver a bucha é o diretor de futebol. Então Sim. Ele tem que ter essas skills, né? Que é aquela palavra que a gente usa ali, meio LinkedIn nas palavras que a gente vai usar aqui agora. E o problema é que o Cruzeiro, com exceção da contratação do Ney Sevilla Real, que, ah, beleza, o Ney não tá bem, ok... mas é muito mais na conta do Neyser do que na conta do Cruzeiro essa, porque você contrata o artilheiro do Mundial Sub-20 com proposta do Atlético de Madrid, você pensa que esse cara você tá contratando uma mina de dinheiro. Então foi muito mais na conta do Neyser esse fracasso dele até aqui com a camisa do Cruzeiro. Mas eu esperava mais contratações nesse formato do que o que foi feito no Cruzeiro. Só que o Cruzeiro virou uma máquina de dispensar dinheiro no mercado. Parece que os clubes só sentam a mesa no Cruzeiro por mais de 6 milhões de dólares, e eu acho isso um absurdo. Eu queria, pelo menos na figura do Joaquim Pinto, que o Cruzeiro tivesse mapeando um jovem jogador para trazer, para que o Cruzeiro invista também no seu futuro, porque não dá pro Pedro Lourenço largar 500 milhões todo ano aqui no Cruzeiro, entubando prejuízo por conta de janela ruim de dirigente incompetente, não.
2: E, Léo, o Cruzeiro pode buscar na própria história. É formas de investir sem precisar gastar rios de dinheiro, que dirá o time de 2013, né? Em 2013 o Cruzeiro tem ali, depois de vender o Montijo, não tinha muita grana, foi lá, contratou pontualmente, buscou quem não estava ali.
0: Na época que o Alexandre Matos era Alexandre Matos e não Alexandre Gastos, né?
2: Entendeu? Foi ali pontualmente, pegou lá o Ricardo Goulart, estava no Goiás, se eu não me engano.
1: Exato. Exatamente.
0: E Everton Ribeiro buscando... do Coritiba.
2: O Everton Ribeiro, que tinha uma passagem pelo Corinthians, não tinha ido tão bem, estava lá no Curitiba, foi garimpando, né? E é o papel.
1: Aproveita a proposta do Metalist, repassa. Sim. O Diego Souza e ainda pega uma grana e o William do Bigode.
2: Sim.
1: Foi uma baita negociação.
2: Que então, estreia assim, até fazendo gol no clássico.
1: É, né? É o que eu falo, gente, dá para fazer futebol com investimento seguro, né, Léo?
0: Exatamente, parar com esse negócio de ficar jogando 7, 8 milhões de euros em todo aqui, jogador.
1: Na entrevista do Charla Podcast, o Arthur Jorge vira e fala que é um projeto que ele encabeça, né? Um projeto a longo prazo, o contrato dele vai até o final de 2030, e os espelhos são Flamengo e Palmeiras. Vamos pegar mais o Palmeiras como exemplo, até porque o compatriota do Arthur Jorge está lá desde 2020, que é o queridíssimo Abel Ferreira. Abel, meu amigo, o Palmeiras fala assim, ó, precisamos de vender esse cara aqui, tá jogando muita bola, fluxo de caixa, é uma boa grana, Abel, beleza. Ele vai lá na base, cara. Se a base não resolve, por favor, invista. Aí o Abel indica um cara bom, o Alexandre Barros, que é o diretor de futebol, vai fazer uma análise.
2: Tentaram contratar o Juan Gabriel, né?
1: Contratar o Juan Gabriel. Cara, é um trabalho ali, atento ao mercado e às opções. Sim. Vamos mirar mais o Palmeiras no mercado? O jeito que o Palmeiras trabalha, vamos também utilizar da base, porque o Palmeiras se dá bem, porque investe na base, investe mesmo. Contrata bons jogadores, coloca uma estrutura sensacional para esses caras, e isso sempre atrai os grandes jogadores da base. Os empresários olham para o Palmeiras como uma grande oportunidade para os jogadores da base. Então invista mais na base, eu sei que o Cruzeiro investe, invista mais, valoriza mais a base, coloca esses caras para jogar no momento certo, não deixa o tempo passar e vai mais certinho no mercado. E se precisar de vender, venda bem, venda tão barato também, né?
0: Eu concordo, e eu não vejo o Cruzeiro fazendo movimentos, no meu ponto de vista, movimentos que de certa forma, que me preocupam bastante, o Cruzeiro não faz movimentos, por exemplo, de buscar um jogador sem... De buscar um jogador sem custos, ou um jogador sem oportunidade de mercado, eu não vejo o Cruzeiro fazendo esse tipo de movimento. Isso me preocupa em relação ao Cruzeiro, sabe? Então, de certa forma, eu fico muito preocupado em relação a isso, sabe?
2: Ô, Léo, você até falou do Palmeiras, e curiosamente, quando o Palmeiras foi ao mercado e desembolsou um valor maior para investimento, não teve um aproveitamento assim tão bom quanto investe na base, né? A gente fala aí recentemente das contratações do Paulinho e do Vitor Roque, foi quando o Palmeiras mais gastou e não teve o retorno desejado, né? E aí tem essas novas, tem as ideias de buscar lá na base, onde rendeu aí Estevão, e aí todos os jogadores, Endrick. Quando gastou mais, gastou e não teve resultado. Paulinho, no caso, e também o Vitor Roque.
1: Mas aí você pega, né? É aquela margem para o erro, porque as apostas, sim, são tão positivas que você abre margem. Não é que eu tô falando que o time tem que errar, mas a margem para o erro fica interessante, porque o acerto, ele é muito maior. Então você dá aquela margem para o erro.
0: Eu concordo também plenamente. Eu repito, Cruzeiro para mim tem que ser mais inteligente nesse mercado, tem que fazer uma situação diferente, tem que mirar coisa nova, tem que buscar jogador que está sendo uma oportunidade de mercado, e hoje o Cruzeiro de certa forma vai muito mal nisso. É o seguinte, meus amigos, Felipe Soares, até tchau para nossa audiência.
2: Estamos indo embora, mas é daqui a pouquinho, né?
0: Daqui a pouquinho, porque a partir de 9 horas começa a nossa transmissão para Cruzeiro e São Paulo.
2: Tô com saudade daquela gargalhada, Léo, de soltar essa gargalhada aqui no Mineirão. Então daqui a pouco a gente tá de volta.
0: Se despeça, Botelho.
1: Tchau.
0: A gente falava, brincava um pouco disso. Mas é o seguinte, a gente fica por aqui no Papo de Craque, segunda edição. E já já a gente está de volta aqui, depois da Voz do Brasil, para Cruzeiro e São Paulo, aqui diretamente do Mineirão. Fui!
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1: Olá, boa noite.
2: Boa noite para você que nos acompanha em todo o país.
1: Quarta-feira, 7 de outubro de 2026.
2: Vamos aos destaques do dia.
1: Idosos, gestantes e crianças estão entre os grupos com maior risco de complicações por erro de dosagens de medicamentos.
2: Campanha nacional estimula a prevenção e registro de falhas em hospitais, farmácias e no dia a dia do paciente. Luana Karen.
3: A campanha quer fortalecer entre profissionais de saúde e população o hábito de notificar quando um medicamento provocar efeito adverso.
1: Saúde da mulher.
2: Saiba como identificar os primeiros sintomas da menopausa e os cuidados disponíveis na rede pública de saúde. Gabriela Noronha.
4: Ao perceber os sintomas, a mulher pode procurar atendimento e, se necessário, é encaminhada ao atendimento especializado.
1: Qualificação profissional.
2: Pronatec abre oportunidades em cursos gratuitos voltados à preservação ambiental. Márcia Fernandes.
5: O programa tem como objetivo expandir o acesso à educação profissional e contribuir para a inserção de jovens e adultos no mercado de trabalho.
1: Hoje, na apresentação da Voz do Brasil, Luciano Seixas e Mariana Jungmann.
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1: Na hora de tomar um remédio, errar a dosagem ou esquecer o horário do tratamento pode trazer sérios riscos à saúde, especialmente para crianças, idosos e gestantes.
2: No Brasil, falhas na receita e na administração de medicamentos representam uma parcela expressiva das ocorrências registradas em atendimentos de saúde.
1: Para alertar a população para esses e outros danos à saúde, a Agência Nacional de Vigilância Sanitária, Anvisa, realiza no mês de outubro uma mobilização nacional voltada à prevenção de erros na hora de se medicar.
3: A campanha da Agência Nacional de Vigilância Sanitária quer fortalecer entre profissionais de saúde e população o hábito de notificar quando um medicamento provocar efeito adverso. A ideia é melhorar os processos e prevenir danos à saúde. No Brasil, erros de medicação e eventos adversos podem ser notificados por meio da plataforma Vigimed. A notificação pode ser feita tanto por profissionais de saúde quanto por pacientes. A presidente do Conselho Regional de Farmácia de Goiás, Luciana Calil, cita que entre os erros mais comuns estão a dosagem e os intervalos de administração.
6: O que nós observamos são erros, por exemplo, de dose, tomar mais ou menos do que é o recomendado. Um outro erro é o erro em relação ao horário. Não atrasar e nem adiantar o horário de tomar o remédio. Um outro erro muito comum é a confusão entre os medicamentos.
3: Segundo a Organização Mundial de Saúde, os erros de medicação causam um impacto global estimado em US$ 42 bilhões por ano e afetam milhões de pacientes. Cerca de 5% deles sofrem danos evitáveis relacionados a medicamentos, sendo que metade desses casos poderia ser prevenida. Idosos, gestantes e crianças estão entre os mais vulneráveis a esse tipo de ocorrência. O diretor da Agência Nacional de Vigilância Sanitária, Anvisa, Tiago Campos, diz que a campanha quer fortalecer a cultura de notificação dos erros, com foco na melhoria dos processos.
7: Isso significa incentivar a identificação e a notificação dos erros, sem foco na punição das pessoas envolvidas, mas sim no aprendizado e na melhoria contínua dos processos.
3: No Brasil, entre dezembro de 2018 e agosto de 2026, a Anvisa recebeu quase 58 mil notificações de erros de medicação, correspondendo a 16,2% de todas as notificações registradas no período. As categorias mais notificadas foram erro de prescrição, omissão de dose, posologia inadequada e erros de administração. Reportagem Luana Karen.
2: O Brasil reforçou a vacinação e a vigilância contra o sarampo diante do aumento de casos nos Estados Unidos e em outros países das Américas.
1: Até 5 de outubro, o país registrou 52 casos da doença. A vacina é gratuita e está disponível nas unidades de saúde pelo Sistema Único de Saúde.
8: Com o avanço do sarampo nos Estados Unidos e em outros países das Américas, o Brasil reforçou a vacinação e a vigilância contra a doença. Nos Estados Unidos, mais de 90% dos casos são de pessoas não vacinadas ou sem informação sobre a vacinação. No Brasil, foram registrados 52 casos importados até 5 de outubro, 41 em São Paulo, 10 no Amazonas e 1 no Rio de Janeiro. Segundo o Ministério da Saúde, as ações incluem busca ativa, investigação de casos, acompanhamento de contatos e bloqueio vacinal. O país continua sem circulação endêmica do vírus. A vacina contra o sarampo está disponível gratuitamente no Sistema Único de Saúde, o SUS. Quem estiver com doses em atraso deve procurar uma unidade de saúde para atualizar a caderneta conforme as recomendações do Programa Nacional de Imunizações. Saiba mais em gov.br/saúde. Thaís de Araújo para a Voz do Brasil.
2: E para manter em dia todas as informações sobre vacinação, doses recebidas e certificados, o cidadão pode contar com a ferramenta Meu SUS Digital.
1: De forma simples, é possível baixar a Carteira Nacional de Vacinação e verificar os imunizantes já administrados.
9: A plataforma do Ministério da Saúde permite verificar registros de vacinas recebidas, acessar a carteira digital de vacinação e emitir documentos e certificados utilizando a conta gov.br. Na área de vacinação, o cidadão pode consultar os imunizantes registrados em seu nome nos sistemas de saúde integrados à Rede Nacional de Dados em Saúde. E é possível verificar, por exemplo, as vacinas recebidas, as doses aplicadas e os respectivos registros de vacinação. A plataforma disponibiliza ainda a Carteira Nacional de Vacinação Digital, onde constam todas as informações recebidas dos sistemas integrados, além do Certificado Nacional de Vacinação contra a Covid-19 e o Certificado Internacional de Vacinação contra a Febre Amarela. Para isso, basta abrir o aplicativo Meu SUS Digital ou acessar o endereço meususdigital.saude.gov.br. Para quem ainda não baixou o aplicativo, ele está disponível de graça para Android e iOS, além da versão da web. Cleide Lopes, para a Voz do Brasil.
2: E quase metade dos municípios brasileiros está em situação de alerta ou risco para a presença do mosquito Aedes aegypti, transmissor da dengue, chikungunya e zika.
1: De acordo com o Ministério da Saúde, 49,2% dos 3.732 municípios avaliados apresentaram esses índices.
2: A maior parte dos criadouros está em vasos e pratos de plantas, garrafas e outros recipientes que acumulam água.
1: Com a proximidade do verão e as condições associadas ao El Niño, a orientação é fazer vistorias regulares para eliminar locais que possam acumular água.
2: Ondas de calor, menstruação irregular, alterações de humor.
1: Sintomas que podem indicar a proximidade da menopausa, que marca o fim da vida reprodutiva da mulher.
2: E o SUS oferece acompanhamento e tratamento especializado para esse período.
10: Há 3 anos, a psicóloga Alessandra Reis começou a perceber mudanças no corpo. Primeiro vieram o esquecimento, a insônia, mas quando ela começou a sentir os fogachos, as famosas ondas de calor, desconfiou que a menopausa estava chegando.
11: O calor, eu suava, vinha de repente, eu ficava cheia de gotículas de suor, assim.
10: O climatério, que começa por volta dos 40 anos da mulher, é a transição fisiológica da vida reprodutiva para não reprodutiva e é marcado pela redução gradual de hormônios como o estrogênio. Já a menopausa se consolida quando a mulher passa 12 meses consecutivos sem menstruar. Acontece em média aos 52 anos. E o acompanhamento dessas mulheres pode ser feito pelo SUS, o Sistema Único de Saúde. Ao perceber os sintomas, a mulher pode procurar atendimento nas unidades básicas de saúde e, se necessário, é encaminhada ao atendimento especializado. A médica ginecologista e obstetra do Hospital Universitário de Brasília, Bruna Heine, lembra que o tratamento da menopausa deve ser individualizado.
8: individualizado.
12: A terapia hormonal é o nosso tratamento de primeira linha para os sintomas climatéricos. Ele reduz até em 90% os sintomas, só que existem contraindicações. Então, por isso a importância dessa paciente passar por uma consulta, fazer uma avaliação, né, rastreios. Então, essa paciente, antes de iniciar uma terapia hormonal, normalmente a gente faz um rastreio para câncer de mama, a gente faz rastreio de doenças metabólicas, vê se a pressão está bem controlada, se não tem um diabetes descompensado.
8: Além de tratamento hormonal, o SUS também dispõe de medicamentos como estriol em creme para tratar o ressecamento vaginal, um dos sintomas da menopausa. Nas consultas, também são dadas orientações sobre alimentação, atividade física, sono e saúde mental, além da avaliação de condições crônicas. O Ministério da Saúde recomenda que a mulher tenha acompanhamento constante na atenção primária durante toda a transição. Reportagem Gabriela Noronha.
1: Na era das redes sociais, a preocupação com a segurança das mulheres também está no ambiente virtual.
2: Exposição de conteúdo íntimo sem autorização, perseguição online e ataques por meio das plataformas digitais estão entre os crimes mais cometidos na internet.
1: E o serviço Ligue 180 está se aprimorando para dar orientação mais precisa para as mulheres que sofrem esse tipo de violência.
2: Nós conversamos com a coordenadora do Ligue 180, Ellen Santos, sobre esse trabalho e o que as vítimas podem fazer quando sofrem uma agressão virtual. Acompanhe. Coordenadora Ellen Costa, bem-vinda à Voz do Brasil, um prazer ter a senhora conosco. Bom, fala pra gente um pouco mais sobre esse acordo, né, que foi firmado entre o Ministério das Mulheres e a Secretaria de Comunicação Social da Presidência da República. O que vai ser desenvolvido a partir dele? Quais são os objetivos?
13: Então, esse acordo, ele parte de uma realidade muito concreta que a gente vive, que é justamente essa violência contra a mulher que também acontece no ambiente digital e nós precisamos estar preparados para enfrentá-la, né? Então, essa parceria do Ministério das Mulheres com a SECOM, da Presidência, ela tem dois eixos que são muito importantes, né? Um deles é justamente a educação midiática. A gente precisa ampliar o conhecimento das mulheres sobre os seus direitos na internet. E o outro eixo é justamente a qualificação do Ligue 180, né, que a gente sempre vem trabalhando para preparar a central, e nesse nicho agora a central vai estar cada vez mais preparada para orientar as mulheres que estejam sofrendo algum tipo de violência no mundo digital. Então a gente está falando de situações de ameaça pela internet, perseguição pelas redes sociais, né, a exposição de imagens íntimas sem consentimento e tantas outros tipos de violência.
2: Foi encaminhado um ofício, né, às plataformas digitais solicitando informações justamente sobre os mecanismos que são adotados por elas para o recebimento das denúncias de violência, como a senhora citou aí alguns exemplos, violência digital, né? Que informações vocês querem e a partir delas o que pode ser feito?
13: Então, a gente quer conhecer de maneira muito objetiva, né, como é que funciona o caminho da denúncia dentro de cada plataforma, né? Então, a gente precisa saber como é que essa mulher deve denunciar, quais são as informações que ela precisa apresentar, os prazos, né, de análise que existem dentro da plataforma e se ela recebe algum tipo de confirmação de que a denúncia foi recebida e se ela consegue também acompanhar o pedido, né, dessa denúncia, quais são os mecanismos que existem ali também para impedir que um conteúdo removido, que ele volte a circular, né? E a gente também quer saber como é que essas plataformas estão tratando esses conteúdos, né, que são produzidos ou manipulados por inteligência artificial e buscar estabelecer, quem sabe ali, um ponto focal também dentro dessas empresas aqui no Brasil.
2: Agora, nos casos em que uma mulher é vítima de violência digital, coordenadora, que tipos de provas ela deve reunir para denunciar posteriormente e quem ela deve procurar para fazer essa denúncia, né? A senhora acabou de mencionar aí, tem essa questão de denunciar nas plataformas, mas ela só deve denunciar na plataforma e aguardar, ela deve reunir provas, como que ela deve proceder quando ela perceber, por exemplo, que ela está sendo vítima de uma exposição de fotos íntimas ou de ameaças na internet?
13: Então, a orientação que, inclusive, as nossas atendentes já estão fazendo, né, é que sempre que for possível e seguro também, ela preserve a prova antes de apagar a mensagem ou antes de bloquear um perfil ou de denunciar aquele conteúdo na plataforma. Então, é importante que, se possível, ela consiga fazer prints completos, né, que ela mostre o perfil, a data, o horário, guardar esses links, o nome dos usuários, número de telefone, mensagem, áudio, né, vídeo que tem também, os e-mails, enfim. Se ela for fazer a denúncia na própria plataforma, guardar também o protocolo de confirmação dessa denúncia. Depois, a gente orienta para que ela procure ajuda. Então, ela pode utilizar os mecanismos de denúncia da própria plataforma ou ela pode procurar os órgãos competentes quando houver crime ali ou necessidade de um atendimento imediato, né? A gente orienta e quando a gente registra a denúncia, a gente encaminha para os órgãos de segurança pública, dependendo ali de quem for a competência da apuração. Então, eu quero dizer que ela pode procurar realizar essa denúncia também no Ligue 180, né? A gente acolhe essa mulher, a gente presta as informações sobre os direitos, registra a denúncia, então essas provas que ela conseguiu juntar, ela também pode encaminhar para o 180 via os seus canais de acesso e a gente orienta também sobre os serviços da rede de atendimento, quais são os órgãos que ela pode procurar no seu território. E aí, é importante a gente sempre fazer uma distinção, tá? Se houver uma situação de risco imediato, uma ameaça concreta à integridade física da mulher naquele momento, a gente sempre orienta para ligar para o 190 da Polícia Militar, que tem a competência de ser acionada nesses casos, né? Vai chegar ali numa situação de urgência e emergência.
2: Bom, para a gente concluir, então, a senhora pode dizer para a gente quais são os canais do Ligue 180, né? Obviamente, a gente tem a ligação para o número 180, mas o Ligue 180 hoje é uma plataforma maior e tem outros canais, né?
13: Sim, a central hoje é uma central que ela é multicanal, né? Então, sim, a gente liga gratuitamente para o 180, que é o tridista, é muito bem disseminado, mas a gente também tem o atendimento via WhatsApp, através do número 61961100180. Nós temos o atendimento por e-mail, videochamada Libras, o webchat, todos esses também no site do Ministério das Mulheres. Todos esses canais funcionam 24 horas por dia, todos os dias da semana, tá? Aí eu gostaria só de reforçar para as mulheres que estão nos acompanhando ou terceiras que sabem de situações, né? Não precisa esperar uma situação se agravar para procurar o Ligue 180. Então, se ela estiver vivendo uma situação de violência, inclusive no ambiente digital, ou simplesmente se ela tiver uma dúvida sobre os seus direitos, sobre onde buscar ajuda, procura a central, procura o Ligue 180. A gente existe justamente para acolher, para orientar, ajudar essa mulher a encontrar os caminhos de proteção.
2: Muito bem, no ambiente digital e fora dele também, né? Eu conversei com Ellen dos Santos Costa, coordenadora geral da Central de Atendimento à Mulher, o Ligue 180. Muito obrigada, Ellen, pela sua entrevista à Voz do Brasil.
13: Eu que agradeço, um bom trabalho a todos.
1: A Procuradoria-Geral da Fazenda Nacional publicou edital que oferece condições para regularização de débitos.
2: A depender do caso, o contribuinte pode conseguir até 100% de desconto. Para transações de pequeno valor, a redução pode chegar a 50% do total da dívida.
1: Os interessados têm até o dia 9 de outubro para aderir através do endereço regularize.pgfn.gov.br.
2: E as empresas que pensam em renegociar dívidas com a União contam com uma novidade.
1: O sistema Regularize agora permite acesso às funcionalidades usando a conta gov.br.
14: O novo acesso ao sistema Regularize está disponível para quem é responsável por uma pessoa jurídica e tem conta gov.br, nível prata ou ouro. A novidade torna mais direto o acesso aos serviços do Regularize e dispensa a necessidade de outros procedimentos para entrar no ambiente da pessoa jurídica, como detalha Raquel Ribeiro de Carvalho, coordenadora nacional de atendimento da Procuradoria-Geral da Fazenda Nacional.
15: Você poderá, por exemplo, consultar débitos inscritos em dívida ativa da União e do FGTS em nome da empresa, emitir guia de pagamento, fazer negociação do débito da empresa, mas atenção, Para conseguir esse acesso, você precisa constar como responsável legal pelo CNPJ no Cadastro da Receita Federal do Brasil.
14: Para acessar, é só seguir estes passos. Após fazer o login no portal Regularize com a conta gov.br, prata ou ouro, clique no seu nome e depois em alterar perfil de acesso. Informe o CNPJ da empresa pela qual você é responsável e clique em alterar perfil. O endereço do portal é o gov.br/regularize. Reportagem Luciana Colares de Holanda.
2: O Programa Nacional de Acesso ao Ensino Técnico e Emprego, o Pronatec, está com 1 milhão e 500 mil vagas abertas para cursos gratuitos de qualificação profissional voltados à área ambiental.
1: As oportunidades estão distribuídas em 11 estados e incluem formações em áreas como energias renováveis, biocombustíveis e preservação do meio ambiente.
16: Ao todo, serão oferecidas 1,5 milhão de vagas para cursos de qualificação profissional em áreas relacionadas à preservação, conservação, recuperação ou melhoria do meio ambiente. O diretor de Articulação e Fortalecimento da Educação Profissional e Tecnológica do Ministério da Educação, Sérgio Pedini, conta onde os profissionais que concluírem esses cursos poderão atuar.
17: A sociedade mudou, né? Todas as atividades acabam derivando para um interesse na área ambiental, o que é muito bom, né? Frente ao que a gente encontra de desafios aí de mudanças climáticas, né? Então, hoje uma capacitação dessa qualifica a pessoa para atender qualquer setor.
16: As vagas são oferecidas por meio do Pronatec, o Programa Nacional de Acesso ao Ensino Técnico e Emprego. O programa tem como objetivo expandir o acesso à educação profissional e tecnológica e contribuir para a inserção de jovens e adultos no mercado de trabalho. Os 11 cursos gratuitos são ofertados nos estados do Maranhão, Minas Gerais, Mato Grosso do Sul, Pará, Pernambuco, Piauí, Rio de Janeiro, Rio Grande do Norte, Roraima e Rio Grande do Sul. Jonas Benício Costa é pedreiro e decidiu investir em uma nova formação. Agora, ele é aluno do curso de instalador de sistemas fotovoltaicos, oferecido pelo Instituto Federal do Maranhão, e conta como tem sido a experiência.
18: A gente cresce um pouco mais no mercado de trabalho, enriquece o currículo, e são vários benefícios que um curso desse tem a oferecer pra gente, né? Porque o conhecimento é uma coisa que ninguém te rouba.
16: Sérgio Pedini, do Ministério da Educação, destaca a importância de investir na educação profissional.
17: Cursos de qualificação profissional acabam abrindo oportunidades muito semelhantes a quem tem um título de graduação, que inclusive muitos estão passando dificuldade. Então a gente tem que entender a educação profissional tecnológica como um espaço de oportunidades para esse mundo que mudou.
16: As vagas e os cursos disponíveis podem ser consultados no painel de oportunidades do Pronatec, na internet. Para participar, é necessário atender aos pré-requisitos indicados para cada curso. As informações sobre inscrição estão disponíveis nos editais e nos canais das instituições que oferecem os cursos. Reportagem Márcia Fernandes.
2: Participantes do Exame Nacional do Ensino Médio, que são concluintes da rede pública de ensino, deverão selecionar obrigatoriamente o idioma de preferência para a prova de língua estrangeira até o dia 18 de outubro.
1: Os estudantes devem escolher entre inglês ou espanhol. Quem perder esse prazo fará obrigatoriamente a prova de inglês, sem chance de mudança.
2: E aqueles que tiveram a inscrição automática deverão preencher o questionário socioeconômico disponível no site de inscrição para acessar o local de prova.
1: Para fazer o preenchimento e também selecionar a língua estrangeira, basta acessar enem.inep.gov.br.
2: E essas foram as notícias do Governo Federal.
1: Uma realização da Secretaria de Comunicação Social da Presidência da República.
2: Com produção da empresa Brasil de Comunicação.
1: Fique agora com o Minuto do TCU. Em seguida, as notícias do Poder Judiciário e do Congresso Nacional. Boa noite.
2: Boa noite, até amanhã.
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21: STF exclui o crédito presumido de ICMS da base do PIS e da COFINS.
22: Resolução do CNJ prevê fim de processos judiciais em dívidas de até 10 mil reais.
21: Missões de observação eleitoral destacam a transparência e organização das eleições 2026.
22: Boa noite, eu sou Marcela Luiza.
21: E eu sou Walter Lima.
22: O Supremo Tribunal Federal excluiu o crédito presumido de ICMS da base do PIS e da COFINS.
21: Prevaleceu o entendimento de que o benefício fiscal concedido por estados e pelo DF não deve integrar a base das contribuições federais. Marta Ferreira.
23: O julgamento chegou a ser iniciado no plenário virtual, quando havia sido formada maioria favorável aos contribuintes. Só que um pedido de destaque levou a análise para o plenário físico. Os votos proferidos pelos ministros aposentados foram mantidos. Autor do destaque, o ministro Gilmar Mendes, votou no sentido da inclusão dos créditos presumidos de ICMS na base de cálculo do PIS e da COFINS, mantendo a posição que havia adotado no plenário virtual. No final, prevaleceu o entendimento de que o benefício fiscal concedido por estados e pelo Distrito Federal não deve integrar a base das contribuições federais.
22: Resolução do CNJ de 2026 prevê o fim de processos judiciais referentes a dívidas de baixo valor movidos por bancos.
21: A norma prevê a extinção de processos judiciais movidos por bancos quando a dívida for de até 10 mil reais. Marcelo Della Libera.
24: Essa resolução trata de processos de baixo valor e sem perspectiva de satisfação, ou seja, quando não foi possível localizar o devedor ou quando, mesmo localizado, não foram encontrados bens suficientes para pagar a dívida. Tratam de processos de cobrança que continua tramitando, mas sem perspectiva concreta de que o credor consiga receber o valor que lhe é devido. O objetivo da medida é aumentar a eficiência do sistema de justiça, que deixa de lado dívidas de baixo valor sem perspectiva de pagamento e pode priorizar processos mais complexos.
22: Convidados internacionais que participaram das missões de observação eleitoral neste ano reconheceram a confiabilidade, a organização e a transparência do trabalho da Justiça Eleitoral na condução do primeiro turno das eleições.
21: O relatório preliminar foi divulgado nesta terça-feira. Vitor Struck.
25: O documento foi elaborado por representantes da Organização dos Estados Americanos, a OEA, do Parlamento do Mercosul, do Carter Center dos Estados Unidos, da Liga dos Estados Árabes, além de universidades brasileiras, como a Pontifícia Universidade Católica de São Paulo. Participaram das missões 91 observadores e observadoras de 23 nacionalidades.
22: Tribunal Superior do Trabalho e Astral, Associação Brasileira de Televisões e Rádios Legislativas, firmam acordo de cooperação institucional.
21: Uma forma de ampliar a divulgação de conteúdos audiovisuais produzidos pelo Tribunal. Rafael Silva.
26: A parceria com as emissoras que integram a Astral vai permitir à Secretaria de Comunicação Social do TST levar a um maior número de ouvintes por todo o país todo o conteúdo multimídia produzido. Tudo o que é de interesse nas relações de trabalho pode ser utilizado pelas emissoras associadas em diferentes formatos e plataformas, como televisão, rádio, sites, aplicativos, plataformas de streaming, redes sociais e podcasts.
22: STJ decide que violação de patente permite reconhecer dano moral presumido.
21: Isso significa que não é preciso prova de prejuízo à imagem, à reputação ou ao prestígio da empresa. Fátima Uchoa.
3: O STJ restabeleceu a condenação por danos morais imposta pelas instâncias de origem em Goiás a empresas que fabricaram e venderam sem autorização do titular cópia de uma máquina agrícola protegida por patente de modelo de utilidade concedida pelo Instituto Nacional da Propriedade Industrial para proteger melhorias no uso ou na fabricação de objetos já existentes. Para os ministros, a proteção da patente como espécie de propriedade industrial segue a mesma lógica já adotada pelo STJ a casos de uso indevido de marca. A relatoria foi do desembargador convocado Luiz Carlos Gamboge.
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22: Uma boa noite.
21: E até amanhã.
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6: Eu sou Paula Groba.
7: E eu sou Humberto Pinheiro.
6: E estes são os destaques de hoje do Jornal do Senado, que começa agora.
7: Em segundo dia de discussões, fim da escala 6-1 gera debate sobre momento da votação.
6: Senadores divergem sobre MP que proíbe bets no Brasil.
7: Agentes de trânsito podem ter lei geral e porte de arma.
6: Boa noite.
7: Boa noite.
6: A proibição das bets em todo o país divide governo e oposição no Senado. Na volta dos trabalhos parlamentares após o primeiro turno das eleições, os senadores discutem os efeitos da medida provisória que suspende a atuação das empresas de apostas.
7: Em vigor desde 25 de setembro, a MP é questionada no Supremo Tribunal Federal por representantes do setor que alegam violação à segurança jurídica e à livre iniciativa. Os detalhes com o repórter Alexandre Campos.
9: O futuro da medida provisória que proíbe as bets em todo o território nacional está nas mãos do Supremo Tribunal Federal. Relator de ações que questionam a constitucionalidade da lei que regulamenta as apostas de cota fixa no país, o ministro Luiz Fux deve decidir também sobre os pedidos de entidades ligadas ao setor para suspender a eficácia da MP editada pelo governo em 25 de setembro. Associações das empresas que exploram esse negócio no país e de emissoras de rádio e TV, além de clubes de futebol, alegam que o texto gera insegurança jurídica e viola o princípio da livre iniciativa. Ao se manifestar contrariamente à exploração de apostas no país, a senadora Damaris Alves, do Republicanos do Distrito Federal, afirmou que os representantes desse segmento têm razão em questionar a proibição imediata por meio de medida provisória.
10: Eles contrataram. Existe contrato de publicidade com emissoras. Então, quando você tem um contrato de publicidade, você já contratou um monte de gente. Então, vai ter desemprego. Então, que acabe-se com as bets de forma escalonada, dando para o segmento a oportunidade de interromper os seus contratos sem prejudicar tanta gente. Mas podemos, por exemplo, de imediato proibir as publicidades. Eu sou relatora do projeto que proíbe a publicidade. Isso sim, vamos proibir a publicidade. Agora, acabar do jeito, o Congresso cometeu um erro em liberar, agora vai cometer um outro erro acabando dessa forma.
9: Já o senador Jacques Wagner, do PT da Bahia, acredita que se o ministro Luiz Fux não for favorável à ação que questiona a MP, o texto deve ser aprovado pelo Congresso Nacional.
11: Eles ingressaram no STF, eu não sei qual vai ser a posição do ministro Fux, que foi para quem foi distribuído. Aqui eu acho difícil que alguém sustente contra o que virou uma doença social de graves consequências no Brasil inteiro. Então, defender o dinheiro dos donos das bets contra o suicídio e a depressão de milhares de pessoas, eu acho muito difícil.
9: Além de proibir as bets em todo o território nacional, a MP editada pelo governo veda publicidade, propaganda e patrocínio relacionados a esse tipo de atividade e impõe obrigações aos provedores de aplicações de internet e lojas virtuais, como o impedimento de oferecer produtos ou serviços referentes à aposta.
8: e os agentes de trânsito podem ganhar uma lei geral para unificar o regime jurídico da carreira em todo o país.
12: A proposta, já aprovada na Comissão de Segurança Pública e em análise na Comissão de Constituição e Justiça, também garante o direito ao porte de arma de fogo para profissionais que atuam em atividades externas. Repórter Bruno Lourenço.
13: A proposta de lei geral dos agentes de trânsito aprovada na Comissão de Segurança Pública reconhece a carreira como típica de Estado. O relator, senador Efraim Filho, do PL da Paraíba, destacou que esse entendimento evitaria a delegação integral de suas atribuições a empresas privadas. Sobre o porte de arma, o senador defendeu

0: e educação continuem sendo partes integrantes da segurança viária sem serem descaracterizadas. Depois da CCJ, o projeto de lei vai ao plenário do Senado.
1: Tomou posse nesta terça-feira a nova senadora pelo Distrito Federal, Leani Lemos, do PSB. Servidora de carreira do Senado desde 1993, ela ocupa a vaga da senadora Leila Barros, de quem é primeira suplente. Leila está licenciada por 120 dias para tratar de interesses particulares. O afastamento termina em fevereiro de 2027.
2: No primeiro discurso como senadora, Leani disse que vai atuar em defesa da democracia, do fortalecimento das instituições e do federalismo. Também citou como prioridades uma gestão pública eficiente, a redução das desigualdades e ampliação de oportunidades. Emocionada, Leani lembrou sua trajetória no Senado e a história do pai, um paraibano que chegou a Brasília em 1958 para trabalhar na construção do prédio do Congresso Nacional.
3: Hoje, os netos do meu pai estão aqui, na tribuna de honra, mas muitos outros netos de candangos continuam a lutar por um emprego, um salário digno, uma jornada digna, uma jornada que não seja 6x1 e uma vida de alegria com suas famílias. É tudo o que essas pessoas pedem e é pouco.
1: E a proposta que acaba com a escala 6x1 no Brasil avançou mais uma etapa no Senado, mas o momento da votação divide os senadores.
2: Na segunda sessão de discussão, a oposição questionou a decisão de acelerar a análise às vésperas do segundo turno das eleições. Já a base do governo defendeu a votação e classificou o fim da escala 6x1 como uma reivindicação histórica dos trabalhadores. Repórter Douglas Castilho.
4: Líder da oposição, o senador Rogério Marinho, do PL do Rio Grande do Norte, questionou o fato de o governo pautar o tema às vésperas do segundo turno.
5: Não nos negamos a discutir jornada, não nos negamos a discutir esse ou qualquer outro assunto. A estratégia é que o regimento seja cumprido, que haja discussão, que haja interstício, que não haja atropelo. Nós não somos contra nem a favor do fim da escala 6x1, nós somos a favor de que haja uma jornada flexível. Quem trabalha precisa ter a condição de escolher e fazer a sua própria condição de trabalho.
4: A líder do governo no Senado, Tereza Leitão, do PT de Pernambuco, disse que já está colhendo assinaturas para acelerar a tramitação.
6: Meu desejo era que essa PEC fosse votada aqui no plenário imediatamente depois da aprovação quase unânime na Comissão de Constituição e Justiça. O que é que pode mudar este rito? É um calendário especial. Estamos recolhendo as assinaturas.
4: Faltam 3 sessões de discussão para a votação em primeiro turno e outras 3 para o segundo turno. Entre os 2 momentos, deve haver um intervalo de 5 dias úteis que poderá ser modificado caso o requerimento de Tereza Leitão seja aprovado.
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1: Você sabia que eleitores que não votaram no último domingo podem votar normalmente no segundo turno? Isso acontece porque a Justiça Eleitoral considera cada turno como uma eleição independente. Por isso, o não comparecimento à primeira etapa da votação não impede a participação no segundo turno. Para votar, a eleitora e o eleitor precisam apenas estar com o título em situação regular, ou seja, o documento não pode estar cancelado nem suspenso.
2: No dia 25 de outubro, o Distrito Federal e 6 estados irão eleger seus governadores. Na mesma data, ocorrerá em todo o país o segundo turno para escolher o presidente da República. O senador Paulo Paim, do PT do Rio Grande do Sul, enfatizou a importância de voltar às urnas. Na avaliação dele, os eleitores devem comparar os projetos dos 2 candidatos e acompanhar os debates que devem ocorrer antes da eleição.
8: No fundo, pede para que as pessoas votem, que assim é a democracia. Mas comparem os 2 projetos. São 2 projetos. Você pode escolher. Quando der o debate dos 2 candidatos, cada um vai demonstrar o que fez durante a vida e o que pretende fazer ganhando as eleições.
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2: Foi edição de Paulo Groba e trabalhos técnicos de Eliseu Caires, o Jornal do Senado fica por aqui. Acompanhe agora as notícias da Câmara dos Deputados. Boa noite.

0: Boa noite e até amanhã.
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2: Plenário da Câmara pode votar mudanças na legislação sobre mineração.
3: 12 partidos e 2 federações não cumpriram a cláusula de barreira.
2: Bancada feminina manterá atuação suprapartidária na próxima legislatura.
3: Boa noite. Deputadas da bancada feminina afirmam que a atuação do grupo continuará sendo suprapartidária em 2027. Os resultados das urnas mostraram um aumento de 90 para 109 deputadas entre os 513 que compõem a Câmara. A repórter Silvia Munhato tem as informações.
4: Deputadas da bancada feminina da Câmara acreditam que, apesar da acentuada divisão ideológica do país, reafirmada nos resultados do primeiro turno das eleições, a atuação do grupo continuará sendo suprapartidária. Em entrevistas ao programa Painel Eletrônico da Rádio Câmara, tanto a deputada Jaque Rocha, do PT do Espírito Santo, atual coordenadora da bancada, quanto a deputada Soraya Santos, do PL do Rio de Janeiro, defenderam, por exemplo, a luta pela reserva de cadeiras para as mulheres no parlamento. Hoje há reserva de 30% para candidaturas femininas, com recursos proporcionais, mas não de cadeiras. Jaque Rocha acredita que a reserva poderia começar com os mesmos 30%. A partir de 2027, a bancada vai subir de 90 para 109 deputadas, em um total de 513, ou seja, pouco mais de 20%. Para Soraya Santos, a reserva poderia ser de 50%, já que as mulheres representam 52% do eleitorado. Segundo ela, isso poderia até reduzir os ataques contra as candidaturas femininas.
5: Se você perguntar para as deputadas e parlamentares dos países europeus, elas não sofrem esse tipo de ataque. Por quê? Porque as cadeiras já estão lá definidas, 50% para um, 50% para outro, ou 30% que seja. Isso já está consolidado. Então, as mulheres, ainda por cima, sofrem ataques de formas diferentes para que elas se desestimulem na disputa eleitoral.
4: Soraya Santos lembra que ainda há muito o que fazer, já que estados como Piauí e Roraima e o Distrito Federal não elegeram nenhuma mulher como deputada federal. Para Jaque Rocha, as mulheres acabam se unindo em relação a várias pautas que são comuns.
6: A gente consegue colocar o direito das mulheres acima de qualquer questão ideológica ou até mesmo de pensamento individual. No dia de hoje, infelizmente, as estatísticas nos mostram que vão morrer 4 mulheres vítimas de feminicídio no nosso país. Então, nós não podemos fechar os olhos para esses dados e estatísticas.
4: Jaque Rocha explicou que a principal pauta é colocar mais recursos no orçamento para temas como combate à violência contra a mulher e o apoio ao empreendedorismo feminino. Da Rádio Câmara de Brasília, Silvia Minhato.
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1: Eleições.
2: 12 partidos e 2 federações não cumpriram a cláusula de barreira nas eleições deste ano, mas a situação ainda pode mudar com decisões judiciais. Quem explica os detalhes é a repórter Paula Bittar.
8: Nas eleições deste ano, 12 partidos políticos e 2 federações não atingiram a cláusula de barreira. Criada em 2017, a cláusula estabelece critérios para que as legendas possam acessar os recursos do fundo partidário e o tempo de rádio e TV destinado à propaganda partidária. Segundo as regras, os partidos precisavam obter nas eleições para deputado federal ao menos 2,5% dos votos válidos distribuídos em pelo menos 9 estados, com um mínimo de 1,5%. 2,5% dos votos válidos em cada um. A outra opção era eleger pelo menos 13 deputados federais, distribuídos em no mínimo 9 estados. PDT, Agir, Mobiliza, Avante, PSTU, PCB, PRTB, DC, PCO, Democrata, UP e Missão foram as legendas que não passaram na cláusula de barreira. Desses, apenas PDT, Avante e Missão elegeram algum deputado. Já as federações que não cumpriram os critérios foram PSOL Rede e PRD Solidariedade. Marina Lacerda, cientista política e professora do mestrado da Câmara, ressalta que o papel da cláusula de barreira é evitar uma superfragmentação partidária e permitir o debate político.
9: Qual é o objetivo do sistema proporcional? Você representar a diversidade de opiniões que existem na sociedade. O problema do sistema proporcional é que ele pode ter regras que vão levando a uma fragmentação partidária imensa. Então, ao longo da última década, o Brasil foi criando regras para equilibrar. Não perder a representação de minorias e de grupos que não são majoritários na sociedade, mas também de ter uma racionalidade do sistema partidário.
8: Mas esse equilíbrio nem sempre é perfeito, segundo a cientista política. Marina Lacerda cita o exemplo do PSOL, partido que não atingiu os critérios, mas que é conhecido por representar diversas minorias, tendo parlamentares indígenas e trans, por exemplo. A Federação PSOL Rede não atingiu a cláusula por uma diferença de 185 votos. O grupo alcançou 1,5% dos votos válidos para deputado federal em 8 estados, mas registrou 1,49% no Espírito Santo e elegeu 15 deputados federais, mas distribuídos apenas por 6 estados. O cientista político Paulo Castro aponta que as regras já têm surtido efeito com a redução de siglas com representação na Câmara.
10: Isso já reflete o movimento dos partidos de se unirem em federações para evitar eventuais problemas para atingir a cláusula de barreira. Então, a cláusula de barreira, ela segue de fato esse propósito para o qual ela se propõe, que é de diminuir o número de partidos para que a Câmara tenha um cenário de disputas nacionais e não apenas partidos pequenos, que muitas vezes não têm ramificação nacional, que estão aqui representados, mas sem essa capacidade de participar do grande debate político brasileiro.
8: Mas a situação dos partidos que ficaram fora da cláusula ainda não está completamente definida. Decisões judiciais podem alterar a validade de votos e os percentuais. Partidos podem se fundir ou incorporar outras legendas ou ainda entrar em uma nova federação. Da Rádio Câmara, de Brasília, Paula Bittar.
1: Segurança Pública.
3: Zuco do PL do Rio Grande do Sul é um dos autores da proposta que torna obrigatório o trabalho de presos condenados em regime fechado e semiaberto. Pelo texto, metade da remuneração obtida com a atividade deve ser destinada ao custeio e à manutenção do sistema prisional.
2: A outra metade do salário, segundo o deputado, seria repassada à família do detento. Zuco argumenta que os recursos destinados ao sistema prisional podem financiar melhorias na infraestrutura das unidades, além de ações de segurança, ressocialização e capacitação profissional dos presos.
1: Educação.
3: Os deputados estão analisando um reforço da inclusão escolar de pessoas autistas e com altas habilidades. O repórter José Carlos Oliveira tem mais detalhes sobre a proposta.
11: A Câmara dos Deputados analisa projeto de lei com foco na inclusão escolar de pessoas com transtorno do espectro autista. O texto original da deputada Carla Dixon, do PL do Rio Grande do Norte, já foi aprovado nas comissões de Educação e de Defesa dos Direitos das Pessoas com Deficiência, que estenderam as medidas também para os estudantes com altas habilidades ou superdotação na rede pública da educação básica. A proposta cria a política Incluir, com o objetivo de apoiar ações voltadas à permanência, à participação e à aprendizagem desses estudantes. A Câmara tem uma frente parlamentar de proteção às pessoas com transtorno do espectro autista, coordenada pelo deputado Felipe Beccari, do Podemos de São Paulo.
12: Existem muitos projetos parados na Câmara dos Deputados que tratam desse universo do autista. Então a gente precisa resgatar esses projetos, atualizá-los, fazer um novo bloco, né, que atenda às necessidades dos autistas hoje, para que a gente consiga avançar nas políticas públicas.
11: O projeto de lei que reforça a inclusão escolar de pessoas autistas e com altas habilidades ainda vai passar por votação nas comissões de Finanças e Tributação e de Constituição e Justiça. Da Rádio Câmara de Brasília, José Carlos Oliveira.
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1: Transportes.
2: Projeto obriga companhias aéreas e operadores aeroportuários a oferecer equipamentos mais seguros para embarque e desembarque remoto. A proposta de Maurício Neves, do PP de São Paulo, prioriza idosos, pessoas com deficiência, gestantes, lactantes e passageiros com mobilidade reduzida.
3: O deputado acrescenta que o texto prevê o uso de rampas e plataformas elevatórias, mas proíbe escadas íngremes como o único acesso para esses passageiros. Segundo Maurício Neves, o projeto também estabelece multas para empresas que descumprirem as regras.
1: Agricultura.
2: Dalo Barreto, do União da Bahia, apoia a proposta que cria regras diferenciadas para pequenos produtores rurais que cometerem infrações ambientais. Em vez de sofrer imediatamente sanções, como embargo da atividade ou apreensão de produtos, eles terão 24 meses para corrigir os danos.
3: Dalo Barreto avalia que o prazo permite a adequação ambiental sem interromper a produção que garante o sustento da família. Pela matéria em tramitação na Câmara, as penalidades poderão ser aplicadas caso o produtor não faça as correções dentro do período estabelecido.
2: Jorge Brás, do Republicanos do Rio de Janeiro, propõe manter as exigências sanitárias para a importação de amêndoas de cacau da Costa do Marfim e impedir a flexibilização de regras. A ideia é proteger as plantações brasileiras contra pragas que podem chegar com o produto importado.
3: Jorge Brás defende que qualquer alteração nas regras seja feita somente após uma análise formal dos riscos e com base em evidências científicas. O deputado argumenta ainda que é preciso garantir mais proteção à produção nacional de cacau.
2: Tião Medeiros, do PP do Paraná, propõe retirar a exigência do Registro Geral da Atividade Pesqueira para os produtores de peixes e outros animais aquáticos. O deputado explica que a medida evita burocracia e custos adicionais para os aquicultores.
3: O deputado acrescenta que a produção já é fiscalizada por meio da nota fiscal e da guia de trânsito animal, que garantem o controle sanitário e a origem dos produtos. Para Tião Medeiros, exigir também o registro não traz mais segurança e pode dificultar a comercialização.
1: Votação.
2: Vários projetos polêmicos e com urgência aprovada podem ser incluídos na pauta de votações do plenário. Uma dessas propostas prevê mudanças na legislação sobre mineração. Saiba mais sobre a perspectiva de votações na reportagem de Antônio Vital.
14: Depois do primeiro turno das eleições, diversos projetos estão prontos para entrar na pauta de votações do plenário da Câmara. Um deles é o que reduz a jornada normal de trabalho para 40 horas semanais e garante 2 dias de repouso semanal remunerado, sem redução de salário. O projeto apresentado pelo governo regulamenta a proposta de emenda à Constituição aprovada pelos deputados no primeiro semestre e que aguarda análise pelo Senado. O projeto prevê regras de transição, como da proposta de emenda à Constituição já aprovada. A jornada passa a ser de 42 horas semanais 2 meses depois da publicação da lei. Um ano depois desse prazo, passa a valer o limite definitivo de 40 horas semanais, mas ainda não há consenso para a votação do projeto, que é criticado pela oposição e por entidades empresariais. Também pode ser votado o projeto que aumenta o limite de receita bruta anual para os microempreendedores individuais, os MEIs. Hoje podem ser enquadrados como MEI, pagando menos impostos, microempreendedores que faturem até R$ 81 mil por ano. O projeto aumenta esse limite para R$ 130 mil. Além disso, permite que o MEI contrate até 2 empregados. Hoje pode contratar apenas 1. Esse texto, porém, pode ainda ser alterado até a data da votação. O governo admite um teto de R$ 140 mil para os microempreendedores. Outro projeto que ganhou regime de urgência e pode ser votado a qualquer momento é o que altera diversos pontos da legislação da mineração. Entre outras medidas, o texto amplia o conceito de garimpeiro e cria o leilão social, que vai ofertar áreas de menor volume de minérios e pode beneficiar cooperativas de garimpeiros, que terão prioridade no processo de autorização. A proposta foi apresentada por um grupo de trabalho criado em 2022 e é assinado pelo deputado Felipe Barros, do PL do Paraná,